0: qualidade digital.
1: Boa noite, 9:04.
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1: Vamos juntos a partir de agora com o programa Movimento Cultural. Nesta quinta-feira, dia 6 de agosto de 2026. Tudo bem com você? Por aqui vamos caminhando e produzindo um programa fantástico para você, com os trabalhos técnicos de Aldo Leite e também Emílio Bezerra, Guga Laruso, a produção de João Lubambo, na redação José Roberto. Tem também os craques do Scratch de Ouro trazendo as informações do futebol com Leonardo Boris, com o Alex Santos, também com Raldinei Santos. A sua participação aqui no WhatsApp da Rádio Jornal, mandando sua mensagem de texto, trocando a ideia com a gente na noite desta quinta-feira. O programa Movimento Cultural hoje tem a participação da arquiteta e artista visual Sheila Camargo. Ela vai falar sobre a exposição Dança das Plantas. Pois é. Tem também no programa Movimento de hoje Fábio Trummer, grande Fábio, vocalista da banda Ed, acaba de lançar o novo álbum Noturna. E não menos grande também o nosso querido Publius, cantautor, músico, cantor, compositor do cenário local e global pernambucano. Publius vai estar com a gente no programa Movimento Cultural. E tem mais para você, a biografia musical de hoje. A biografia musical é o seguinte: tem um cara que tem uma data marcante nesse dia de hoje. E ele tem uma grande parte de suas músicas compostas por esse grupo, que vai servir para fazer a homenagem a Adoniran Barbosa. Você vai curtir na biografia musical

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0: 9:08.
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0: Mano Walter e Raimundo Fagner. Escuta essa aí. Olha que beleza de música. Pra você iniciar bem o movimento.

0: volta aí, Raimundo Fagner, no Movimento Cultural 9 e 11.
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0: Vamos agora aos destaques do JCPE, que você encontra no jc.uol.com.br. Raquel descarta racha na base após Miguel Coelho declarar apoio ao Mendonça Filho. Governadora defende neutralidade na disputa presidencial e diz enfrentar uma estratégia coordenada de fake news contra a sua gestão. Abre aspas, meus sonhos continuam vivos, fecha aspas, diz Miguel Coelho ao anunciar candidatura a deputado federal. Adolescentes denunciam estupro dentro de escola municipal no Cabo de Santo Agostinho. Polícia apura furto de pelo menos 15 armas de fogo em clube de tiro no Grande Recife. Endividamento das famílias atinge recorde histórico de 82% em julho, aponta CNC. Em meio ao escândalo do INSS, Volney Queiroz diz que Previdência é mote importante da campanha. Conclusão de projetos das próximas etapas da duplicação da BR-232 tem previsão para fevereiro de 2027. O projeto completo de duplicação da BR-232 foi dividido em 4 lotes para facilitar o planejamento e a execução das intervenções. Explosão no aeroporto dos Guararapes e ditadura militar são pano de fundo de romance de escritor pernambucano. JC Saúde e Bem-Estar do Sistema Jornal do Comércio de Comunicação promove reflexão sobre prevenção de doenças, neurodiversidade e qualidade de vida. Congresso no Recife recebe profissionais que atuaram em crimes de repercussão nacional. Inteligência artificial, saúde mental e competências do futuro. Como a educação está redesenhando a escola brasileira. Governo tira Marcola de Conselho de Empresa Pública. Moradores de áreas de risco no Recife cobram obras de contenção após anos de medo com deslizamentos. STF pede esclarecimentos de Soraya e Lindenberg por acusação contra vice de Flávio. Polícia Federal conclui segundo inquérito do INSS e indicia ex-presidente da Contag por descontos indevidos. BNDES e FIDA reúnem estados do Nordeste para avaliar ações de adaptação climática no semiárido. Esporte encerra negociação com Tiquinho Soares e possui novo alvo. Santa Cruz envia proposta para atacante Cassiano e descarta contratação do volante Aruá. Pressionado por jejum, o Sport deve ter meio campo inédito contra o Vila Nova pela Série B. Esses e outros destaques você acompanha no jc.uol.com.br.
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0: Agora 9 horas e 15 minutos.
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0: Agora é a Adriana. Olha, o Vitória vai vencendo o Atlético Paranaense por 2-0. Esse resultado leva a decisão para os pênaltis. O Corinthians vai vencendo o Internacional por 1-0 em São Paulo. Precisa de mais um gol para levar para os pênaltis. É Copa do Brasil. 9-16. Tudo bem.

dessa, né? Adriana, aqui no programa Movimento Cultural. Onde você estava? 9 horas e 19 minutos.

0: que transforma a natureza em arte por meio da colagem, no Instituto Ploeg. São 30 obras, é isso, Sheila?
1: Exatamente, são 30 obras e dentro delas 5 tapeçarias.
0: Olha só,
1: além de 25 colagens.
0: Eu queria que você começasse falando para a gente sobre a origem de quando você e sua equipe, imagino, começaram a pensar, a idealizar o formato dessa exposição, Sheila.
1: Então, faz 6 meses que a curadora Joana Dark Lima se reuniu comigo, apresentei desenhos e, como sou arquiteta também, a gente chegou à conclusão que tinha tudo a ver eu fazer uma pesquisa nos jardins e praças de Bulemax na nossa cidade.
0: Sim.
1: E aí comecei a desenhar a lápis, a lápis coloridos, pequenos trechos desses jardins. A partir daí, serviu de base do meu material para a colagem.
0: É, na terça-feira, o Roberto Burlemax, né, foi a passagem do aniversário dele, nasceu no 4 de agosto de 1909. A data foi pensada justamente para isso, Sheila? Uma homenagem?
1: Não, foi aquela coincidência.
0: Sim.
1: Boas coincidências.
0: Agora,
1: muitas coisas aconteceram assim.
0: Mas aproveitando que está baseada aí no Burlemax, você pode falar um pouco dele para a gente? Porque muita gente não tem acesso, até por desconhecimento mesmo. Porque pelo que a gente vê, ele tornou-se referência e você está trazendo essa referência, né?
1: Isso, ele é um arquiteto paisagista, ele fez nos anos 70 diversas praças no nosso Recife, como a Praça do Derby, a Praça de Casa Forte, a Praça do Parnamirim.
0: Ah.
1: Essas praças são tombadas,
0: sim.
1: Então se você vai fazer alguma obra ao redor dessas praças, tem uma lei especial para as construções.
0: Uhum.
1: E ele construiu Brasília, Rio de Janeiro, muito junto a Niemeyer. Então, ele é um renome. Lá no Rio de Janeiro tem uma reserva, né, que você pode visitar, né, de Bulemax. E ele é um patrimônio nosso.
0: E nada como falar com quem conhece a fundo, porque traz aspectos que eu mesmo desconhecia, não tinha essa informação. Da Praça de Casa Forte, né? É uma das que você falou, né?
1: Também,
0: espetacular,
1: também dele.
0: Lindíssima, né? Lindíssima. E o Instituto Ploeg está ligado também à área da arquitetura? É isso, Sheila?
1: Não. Instituto Ploeg é o nome. O idealizador se chama Roberto Ploeg.
0: Sim.
1: Ele é um holandês, pintor de figurativos, que mora no Brasil há mais de 40 anos, é casado com uma pernambucana, tem filhos pernambucanos.
0: Sim.
1: E ele, há 10 anos, tem no ateliê dele aulas de pintura.
0: Uhum.
1: E já passou por lá mais de 100 alunos. E eu estudo com ele há mais de 10 anos, e a gente estuda pintura a óleo, pintura acrílica. Mas foi no colagismo que eu me achei e me descobri, e Ploeg abençoou.
0: Poxa, muito legal.
1: E no Instituto Ploeg vale a pena a visita, porque sempre tem as exposições temporárias, que
0: sim,
1: acabou a de Teresa Perman, começou a minha, em novembro será 70 anos de Ploeg. Mas no primeiro andar fica todo acervo de Ploeg. Então vale a pena conferir.
0: Eu queria que você falasse um pouco agora sobre a exposição. Quais são os principais destaques? O que é que você pode destacar para a gente, Sheila?
1: Veja, está uma exposição bem alegre, colorida,
0: sim,
1: com muitas curvas, né? Como são as plantas, muito ritmo. E eu acho que vai ser bem diferente, porque nós, pernambucanos, estamos mais acostumados com exposições de pinturas a óleo,
0: sim,
1: acrílica e, às vezes, aquarela. Mas uma exposição de colagem são poucas, ainda são poucas.
0: Ah.
1: Apesar de existir vários grupos de colagens no Recife.
0: Uhum.
1: Então, a minha sendo só de colagem vai ser, assim, um momento bem importante para nós artistas colagistas. E terá 5 tapeçarias desenhadas por mim e bordadas por minha mãe, que nunca bordou.
0: Olha
1: Então,
0: só.
1: ela nem tem noção que tudo que ela abordou vai estar lá.

0: Puxa
1: Essas
0: vida.
1: cinco tapeçarias. Então vai ser assim bem emocionante quando ela se perceber que ela virou uma artista.
0: Que legal. Ô Sheila, ainda vai ter uma doação especial, é? Nos fale sobre ela.
1: Então, o Ateliê Ploeg e seus alunos receberam um convite há 2 anos para a gente fazer telas que lembrassem as pessoas que, os pacientes, remetessem a momentos bons da vida dele.
0: Sim.
1: Então, Ploeg e seus alunos fizeram 24 obras. A principal, que fica no corredor central, é a de Ploeg, que é uma tela bem grande. A dos alunos são telas menores,
0: Sim.
1: em torno de 40 por 50. Em cada enfermaria foi colocada uma tela, onde foi pedido frutas, plantas, coisas boas. E nós ficamos bastante felizes porque alguém dos artistas ouviu um paciente falar que o jambeiro do quartinho dele lembrava da casa de infância, ele mostrando a filha dele.
0: Sim.
1: Então, assim, essa história pagou todo o nosso trabalho. Foi
0: Puxa
1: muito
0: vida.
1: maravilhoso ouvir isso de um paciente, sem ele notar que a gente estava lá ainda
0: Sim.
1: organizando as coisas.
0: Sim. Puxa, muito legal. É algo mais que você queira falar sobre a exposição, Sheila?
1: Não, a exposição abre agora, né? Sábado à tarde, das 14 às 18. Terá o patrocínio do Café São Brás, que estará lá oferecendo café para todos os visitantes.
0: Sim.
1: A curadoria de Joana Dark Lima, que é uma curadora bastante importante aqui em Recife. E teremos também uma apresentação musical de Jade Salles. Ele compôs uma música especialmente para minha vernissagem.
0: Olha só, mas que
1: Todos
0: legal.
1: convidados, estarei lá e será um prazer receber a todos vocês
0: Poxa,
1: e seus
0: muito bom.
1: ouvintes.
0: Muito bom. Sheila Camargo, muito obrigado pela entrevista. Muito sucesso na exposição e na sua carreira. Abraço, viu,
1: E
0: Sheila?
1: eu que agradeço.
0: Opa.
1: Até lá.
0: Maravilha. Até lá. Valeu. Valeu, muito obrigado. Sheila.
1: Valeu. Tchau, tchau.
0: Tchau, tchau. Sheila Camargo, arquiteta e artista visual, falando sobre a exposição Dança das Plantas no Instituto Ploeg. Agora 9h28.
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0: Agora tem Zé Ramalho.

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1: Pedro Leonardo, às 9h35. Daqui a pouquinho tem Fábio Trummer, da Banda Ed, com a gente.

às 9:38. Deixa eu mandar um grande abraço aqui ao nosso querido Augusto César Filho. Augusto César Filho, grande abraço. O Augusto vai fazer a seresta dos pais no Clube Aspic, dia 7 de agosto, amanhã. Amanhã, a partir das 18 horas, tá legal? Seresta dos pais, tem vendas antecipadas de ingressos e tudo mais, junto com o Augusto César Filho, junto com o Condinho e também o Walter Ventura. Então, uma ótima festa para vocês. Grande abraço ao nosso querido Augusto César Filho. São 9:39 aqui no Movimento Cultural. O Andrade de Rio Doce continua por aqui, ligado na melhor rádio, conectado no Movimento Cultural da Rádio Jornal. Sempre apaixonado pelo que há de mais instigante que essa rádio e comunicadores amigos podem oferecer. Um abraço, Andrade, da quinta etapa de Rio Doce. O Delmiro do Ibura, conterrâneo de André Barreto. Pergunta aqui sobre os colégios Salesiano e Marista, se ainda existem. Salesiano, sim. Eu não lembro se o Marista, acredito que não, mas aí é o Colégio Marista São Luís, né? Existem, viu, Delmiro? Existem, sim. Não sei se com a mesma administração da época, né? Não tem essa informação, mas existem. Grande abraço a você, ligado com a gente aqui no Movimento Cultural. Copa do Brasil, segundo tempo de Vitória 3, Atlético Paranaense 0. História desse jogo, né? O Vitória perdeu lá em Curitiba por 2-0 e tá revertendo o placar. Agora o Atlético é que tem que fazer um para ficar 3-3 no agregado. Vitória vai classificando e tô acompanhando aqui em uma das telas. Segundo tempo só dá a Vitória. Inclusive tem um esquinado agora para cobrança 31 da segunda etapa. Enquanto isso, o Corinthians, que perdeu o primeiro jogo lá no Beira-Rio por 2-0, abriu o placar no primeiro tempo, mas tomou o empate logo no início da segunda etapa. Fez o 2-1 e agora já sabe, né? Precisa do terceiro gol para

0: levar para os pênaltis. No agregado, por enquanto, está 3-2 Internacional. São as duas últimas vagas para as quartas de final da Copa do Brasil. É, amigo, é isso aí. A galera fazendo a festa infernal lá em Itaquera. Agora, 9:40.
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0: Foguetório incrível. Nando Cordel agora, 9:41.

0: Agora 9 horas e 44.
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0: tem som novo de banda, que é uma das lendas da nossa música pernambucana e brasileira. Nós já temos a imagem aqui do nosso querido Fábio Trumer. Muito bem-vindo, Fábio. Boa noite.
1: Fala, Marcelo. Boa noite. Tudo é um prazer estar aqui com vocês.
0: Poxa, alegria toda nossa. Tudo bem, né, Fábio?
1: Tudo bem, tudo certo. Rapaz, o disco novo saiu. É um alívio tão grande. Uma vez eu vi Lenine falando assim que o Eita demorou anos para ficar pronto, esse último disco dele.
0: Sim.
1: Aí o repórter perguntou, e você está feliz? Ele, é um descarrego. A gente fica nessa tensão, né, de fazer e fazer bem e tal, e isso gera realmente um peso nas costas, e quando sai você se sente aliviado. Eu tô me sentindo assim agora.
0: Que legal, cara. Ô, Fábio, os escritores dizem que é mais um filho, uma filha que se coloca no mundo, né? E no caso do disco, né, acredito que é assim também. E quando não
1: é por aí.
0: Né? E quando não é o primeiro disco, esse é o de número 5 ou 6, é isso?
1: 11.
0: 11? Ó! E quando é o 11º, qual é o sentimento, Fábio?
1: Cara, é o mesmo, viu? Como assim como filho, se você tiver 25, não muda. Assim, cada um vem com aquela coisa e é como se fosse o único e tal. Uhum. Então, o sentimento com discos é esse mesmo, é um tipo de filho. Agora... Só que diferente do filho, a gente cria o filho há alguns anos e o disco não. Assim que sai, eles ganham o mundo e a gente só sabe dele pela boca das pessoas que ouviram.
0: Agora eu queria que você expressasse um sentimento que só você e a banda têm, principalmente quem estava envolvido aí na produção, nos ajustes, que é o seguinte, são 10 discos lançados, você tem o 11º, a responsabilidade que você tem enquanto banda de qualidade, que tem uma bandeira, que tem uma história, que tem um público grande, que a cada dia cresce, fica aquela tensão no ar, aquela angústia de, puxa, e aí? Tem uma cobrança de vocês mesmos de serem sempre um álbum melhor que o outro, Fábio?
1: Tem muita cobrança. O Ed é uma banda que se cobra muito. Eu sou muito chato nisso com os caras.
0: Uhum.
1: Porque quando você faz uma escolha de vida, de uma profissão, não faz sentido você parar uma hora e achar que chegou no final. Ainda mais uma profissão com uma música que eu penso que se a gente tivesse 25 vidas, simultâneas, a gente não pararia de aprender.
0: Sim.
1: Desenvolvendo o trabalho musical em 25 vidas, você ainda teria o que aprender. Não tem fim esse aprendizado. Então, é uma responsabilidade maior, porque você também defende uma classe, né? Um trabalho e tal. Então, eu penso muito isso também. Uhum. A gente precisa realmente estar inteiro ali no fazer, porque a gente faz parte de uma classe, a gente trabalha com cultura. E não pode ser um trabalho levado de qualquer maneira. Tem que ser um trabalho realmente com muita cobrança, a gente melhorar. Há um prazer muito grande, pessoal, em você se superar, você realmente fazer algo que... conseguir fazer algo melhor do que já fez. Então, isso também é muito importante. E porque não para, né, cara? Eu me considero novo, eu vou fazer 56 anos agora.
0: Uhum.
1: Mas me considero novo nesse sentido, porque agora que a gente está conseguindo dominar o que tem na cabeça, tirar e mostrar mais ou menos como pensou, é um caminho de aprendizado que não é rápido, assim. É fácil você estudar e pedir escalas e tal, mas criar e tentar e conseguir avançar na sua própria música é uma coisa muito difícil, que requer mesmo muita atenção, muito cuidado, muita cobrança.
0: E é o seguinte, Fábio, a gente que está aqui na nossa região, e eu sei o quanto vocês amam, vocês poderiam estar morando hoje no sul, sudeste principalmente, né, que é o centro da música, onde estão os centros das principais TVs, a gente sabe como funciona, mas vocês abriram muito caminho, vocês junto com a turma lá do Mangue Beat e outras bandas também. E como é que está hoje esse espaço para se tocar? E queria que você ficasse à vontade. Recife, Olinda, região metropolitana, saindo do estado. Como é que está o espaço para Ed hoje desbravar novamente, Fábio?
1: Cara, a gente tá com agenda agora, vai pra semana tá em São Paulo, aí depois volta, vai fazer Caruaru, Pernambuco é meu país, e aí já no início de setembro a gente faz Brasília, em setembro ainda faz BH, e em outubro vai fazer

0: Rio de Janeiro, aí vai fazer São Paulo de novo, aí vai fazer Natal, vai fazer João Pessoa, vai fazer Recife em novembro, no Teatro do Parque. Tem uma agenda boa.
1: Boa,
0: Agora,
1: boa.
0: pós-pandemia, mudaram algumas coisas. Uma que é. A cultura foi a primeira a fechar e a última a voltar, né?
1: É, verdade.
0: Então, os empreendedores da área fecharam seus negócios para não ficar no prejuízo bola de neve. Eu acho que só agora está chegando perto do que era antes da pandemia, nesse sentido, de empreendedores e tal. Esse foi um fator. O outro também que mudou tudo a relação como se escuta a música. De antes da pandemia para agora é uma mudança muito grande. E isso está afetando também as casas de show, e não só no Brasil. Isso é uma pesquisa de uma instituição inglesa que pesquisou a Inglaterra e pesquisou parte do mundo. E as casas de show, essa geração mais nova também é diferente. Os caras passam mais tempo na academia do que no bar. Diferente da minha geração, dos 90, que foi uma geração boêmia, né, e tal. Então,
1: Verdade,
0: isso também mudou muito, mas sempre há espaço. Eu acho que quando você tem um trabalho de verdade, tem sempre um espaço para se tocar. Com o Ed foi assim, a gente está com 37 anos e a gente sempre teve um espaço para tocar, ainda mais agora com uma obra. Então, a gente é reconhecido como um grupo musical de verdade, que desenvolve uma música já há 11 discos, há 37 anos. E a gente tem algumas portas abertas por isso, mas isso foi muito investimento, cara. Eu morei 15 anos em São Paulo. A
1: Sim.
0: gente investia muito em ficar temporadas lá para poder fazer a região, para poder fazer o sul, para poder fazer o centro-oeste. A gente é uma banda que investe até hoje muito em estar circulando. Porque eu imaginava lá atrás que a única maneira de ter público é tocando, porque a gente não é uma banda rica que paga jabá e está nos eventos e etc.
1: Sim.
0: Era tocando, e a gente sempre investiu nisso e deu certo com a gente, essa coisa de investir. Eu digo sempre, a gente começou a conquistar Olinda, depois passou para Recife, depois passou para os estados vizinhos. João Pessoa, Natal, Alagoas, Maceió, né? Sergipe, aí chegou Bahia, Salvador, interior também, Juazeiro, e aí chegou numa cidade do interior, e eu digo, não, agora a gente tem uma base aqui, a gente precisa ir para o Sudeste, onde é melhor. Para mim foi melhor São Paulo, na época e tal, funcionou. E eu trabalhei muito em São Paulo, a gente fez muitas temporadas em São Paulo. Eu bati na porta de muita gente para conseguir espaço. E eu acho que a gente nunca deixou essas nossas conquistas morrerem. A gente sempre continuou. Uma vez que conquistava um espaço, a gente voltava e voltava e volta, para o trabalho não morrer. É um trabalho. A banda faz um trabalho de uma gravadora. E encontramos as pessoas certas também para fazer esse trabalho junto com a gente, tanto na banda como de equipe e tal, de produção, de hoje a equipe muito boa que a gente tem de internet. Então, isso é um trabalho contínuo, a gente investe muito nisso, tanto quanto na parte de musical, acho que hoje é 50% para poder sobreviver ao mercado.
1: Muito bom. E esse álbum Noturna, como é que ele está chegando? Aliás, a concepção dele, o conceito dele. Traga para a gente, Fábio.
0: Cara, eu queria fazer um álbum que retratasse a influência musical, quais são as músicas que o Oceano Atlântico banha. E nesse processo, eu tinha um bolero que abre o disco, que se chama Noturno, era só instrumental. E depois eu fiz uma bossa com um amigo, mas aí eu pensei bem, cara, não vamos cantar uma bossa, porque eu não vou conseguir tocar depois ao vivo, que a harmonia é muito complexa e a gente é uma banda pós-punk, assim. É brincadeira, mas também é verdade isso aí. E eu falei, não, vamos fazer disso meio que uma salsa, porque eu nunca toquei salsa. Eu estava fazendo com um amigo meu que já é mais experiente, que é um músico fenomenal, Samuca, daqui de Brasília, e eu fiz com ele essa coisa de uma salsa. Quando eu junto essas duas, eu digo, não, a gente poderia fazer uma coisa para a latinidade que a gente nunca fez. A gente nunca explorou esse ambiente, a não ser a nossa própria latinidade, a brasileira.
1: Sim.
0: E a gente começou a fazer, e deu certo, saiu umas coisas bacanas, cúmbias, salsas, boleros e tal. E eu pensei, nossa, isso é uma boa novidade para um 11º álbum, para a gente apontar para um novo caminho para a gente, e principalmente para o público, que já conhece a gente. E, cara, de boa não faz sentido você estar se repetindo.
1: Uhum.
0: Eu digo sempre que as pessoas, vocês poderiam fazer música quando, como A Maré Encher, ou como Pode Me Chamar. Eu digo, cara, o ideal é fazer novos êxitos e não repetir os êxitos antigos. Eu tenho esse pensamento. Então, foi nesse caminho. É um disco muito eclético.
1: Sim.
0: Eu realmente, talvez, seja o que menos eu consegui pensar num conceito que englobasse tudo.
1: Perfeito.
0: Porque ele é um disco eclético. Mas eu acho que ele ficou com uma cara de Ed muito grande. E o conceito talvez seja isso que as pessoas reconhecem a gente como um original Olinda Style. Segundo original Olinda Style, uhum. São quantos anos? 23 anos depois.
1: Sim.
0: Porque é muito nosso, assim. Eu acho que esse disco, se você for em Olinda, você vai sentir ele nas casas, nos bares.
1: Sim.
0: Então, eu acho que novamente a gente conseguiu chegar num lugar muito precioso, que é criar uma atmosfera com a música. Então, aí é uma sorte. Eu queria ter esse domínio o tempo inteiro para fazer isso.
1: Uhum.
0: Mas isso não é uma coisa que a gente faz racionalmente. A gente faz intuitivamente e às vezes a gente acerta. Eu acho que nesse Noturno a gente acertou.
1: Ô, Fábio, e a banda, como é que está hoje? Como é que está a formação da banda Ed?
0: Cara, a gente era um quinteto, né, com o Ureia,
1: uhum.
0: Nosso grande Ureia. Mas o Ureia tinha muitos trabalhos e estava chocando data. E
1: sim.
0: A gente ficou 3 meses no verão, há 2 anos atrás, sem tocar. Isso já vinha de tempo. Aí eu conversei com a banda e a banda fez, cara, não dá. Ou ele dá prioridade à banda ou realmente não dá para a gente estar perdendo show, porque todo mundo vive disso. E a gente conversou com ele e ele achou melhor ficar... Eu entendo total, com a Academia da Berlinda, Malícia Champion, ele faz um trabalho de DJ também, e meio que faz também um DJ que é um karaokê maravilhoso, que ele toca as músicas e canta. O Ureia é muito talentoso.
1: Sim.
0: E ele ficou com o trabalho dele, eu entendo e tal. Faz uma falta danada, ele pessoalmente e o trabalho dele, mas é assim mesmo a vida. Na música, esses encontros e desencontros acontecem o tempo inteiro.
1: Sim.
0: E às vezes, muitas das vezes, é saudável mesmo que haja bandas de muito tempo.
1: Uhum.
0: Então ficou um quarteto agora, baixo, guitarra, teclado e bateria, que volta ao início, assim, que foi trio, foi quarteto, era uma coisa mais rock and roll, um certo rock and roll punk, assim. Então
1: sim.
0: A gente fez, opa, isso é uma boa linguagem para a gente suprir essa falta de Alexandre, de Ureia.
1: Uhum.
0: E aí a gente encarou essa missão, redescobriu como é tocar em quatro. E hoje, cara, é como se a vida inteira a banda fosse quatro. Na música, a gente se adapta a... Eu digo sempre assim, cara, a gente pode tocar uma música com 3 pessoas ou com uma orquestra inteira, com 100 pessoas.
1: Uhum.
0: A música vai estar lá. Então, a gente só tem que agora encontrar como a gente vai se comunicar só em quatro.
1: Uhum.
0: Ensaiamos muito, buscamos e tá assim agora. E eu tô gostando dessa fase.
1: Projeto
0: tenho me divertido.
1: Uhum. Projeto para sair algo físico, vinil, por exemplo? Ou...
0: Quero vinil, sim. Ele acabou de sair agora nas plataformas, mas eu acho que daqui a um mês e meio, a gente já vai começar a mexer essa coisa do vinil, porque eu acho que é um disco que cai muito bem no vinil também.
1: Sim.
0: Ele tem uma sonoridade que lembra a época das gravações de vinil, isso foi intencional.
1: Uhum.
0: E eu acho que é um disco que cai muito bem, desde a capa, eu acho que é uma capa que funciona bem. A capa foi também inspirada em capas antigas de vinil, assim, com fotografias e etc.
1: Sim.
0: Então é um disco que eu quero muito. Eu quero todos eles em vinil.
1: Maravilha.
0: A gente vai dar um jeito, a gente já lançou 5 deles em vinil e lançar os outros 6. Uma hora sai.
1: Ah, maravilha. Fábio, a gente agradece a entrevista, desejando muito sucesso. É, você falou que toca ainda nesse mês de agosto, né? É isso?
0: Ah, eu toco, em Pernambuco eu vou tocar no dia 29 de agosto em Caruaru.
1: Caruaru, aham.
0: Vai ser uma noite incrível com Baiana System, com o Paralamas do Sucesso, com o Gilsons.
1: Espetacular.
0: É de graça, numa praça em Caruaru, vale muito a pena ir. E a gente faz esse show de lançamento em novembro no Teatro do Parque. Se preparem, que daqui para lá a gente vai estar fiadíssimo.
1: Oh, bom demais, bom demais. Fábio, muito sucesso, valeu, um grande abraço, meu irmão. Sucesso.
0: Grande abraço, meu irmão. Boas músicas aí.
1: Valeu.
0: Boa noite pra gente.
1: Fábio Trummer lançando aqui no Movimento Cultural o álbum Noturna, Banda Ed, 10 e 1.

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0: Agora 10 horas e 10 minutos aqui no Movimento Cultural.
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0: 10 horas e 10 minutos.
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0: Aqui no programa Movimento Cultural, nós temos o prazer e a alegria de contactar agora com outra fera da música brasileira, cantautor, músico, cantor e compositor do cenário pernambucano, nosso querido Publius. Publius, boa noite, bem-vindo.
2: Boa noite, Marcelo. Que felicidade estar falando com você novamente, para seus ouvintes também da Rádio Jornal. Que beleza, que maravilha.
0: A alegria é toda nossa, bom demais. Como é que tá essa vida de cantautor? Na estrada, né, Públio?
2: Na estrada, firme e forte. Dia 24 eu lanço um single chamado Tempo. É, dia 24 agora. E daqui pro ano que vem eu lanço o EP. Porque a cada mês eu vou lançar um single, sabe?
0: Sim.
2: É, em setembro eu vou lançar mais um, chamado Esperançar, em homenagem a Paulo Freire, no dia do nascimento dele, dia 19 de setembro. Aí depois, em outubro, eu lanço mais um single, que é Meu Vagar, que é uma parceria com Paulo Marcondes, um poeta maravilhoso.
0: Uhum.
2: Espetacular. E é parceiro de Geraldo Maia desde a época do Cena de Ciúme.
0: Sim.
2: E aí é meu parceiro também agora, que beleza.
0: O Publius tem uma história fantástica, com parcerias com artistas populares, como, por exemplo, o saudoso mestre Salustiano, Arlindo.
2: Com certeza.
0: Arnaldo Antunes, Marcelo Genesi, Fada Madrinha, né, com a música infantil.
2: A Fada Madrinha, minha amiga Lulu Araújo, queridíssima.
0: Maravilha. E esse instante, como é que está esse ano de 2026 para você, Publius?
2: Pronto, tá bacana, tá cheio de projetos, de ideias. Eu vou lançar esse livro, esse disco, né, que vai se chamar Onde o Vento Poesia.
0: Uhum.
2: Deve sair no ano que vem, né?
0: Sim.
2: O EP. E no início do ano que vem.
0: Uhum.
2: Já coloquei nas plataformas, já está tudo se encaminhando para isso.
0: Eu gosto muito disso. Oi.
2: E um livro também, um projeto de um livro de poesias e de letras de canções.
0: Ah.
2: Mas esse aí ainda está stand-by, mas está para rolar.
0: Mas você já tinha enveredado pelo caminho? Você já tinha livros também?
2: Não, vai ser a primeira vez.
0: A primeira?
2: Eu só publiquei online, né, a minha dissertação de mestrado.
0: Ah.
2: Na UFPE. Foi sobre a Mostra Reverbo.
0: Sim. Agora, é interessante isso. Como é para você, de repente, estar ligado com a música e em determinado momento você lançar um livro também? Deve estar aguardando.
2: Eu acho que vai ser um desafio bacana.
0: Ah.
2: Porque aí eu vou também enveredar pelo mercado da literatura, né?
0: Ah,
2: das feiras de livro, acho que vai ser muito interessante.
0: Muito
2: e
0: legal.
2: E é um caminho que é comum, né? Assim, Chico Buarque fez esse caminho, Caetano, Márcio Borges, né? A gente tem vários exemplos. E na música pernambucana, diversos, né? Marcial Melo, nosso Caboclo Sonhador.
0: Tem previsão?
2: É um grande exemplo.
0: Tem previsão do lançamento?
2: Ainda não, porque na realidade ainda está na boneca, né, no esboço o livro. Mas assim, eu já estou com todas as poesias compiladas, né, e organizadas. É colocar nas mãos de um designer e mandar para a fábrica. Fazer o ISBN, né?
0: Uhum. Eu gosto
2: e botar
0: para
2: gerar.
0: Sim, eu gosto muito desse conceito de cantautor. Essa coisa.
2: Eu também gosto.
0: Esse cara que compõe, que pega o violão, que ele mesmo sai, ele canta, ele toca, ele tem a essência da música porque nasceu dele mesmo. Agora, o que a gente percebe às vezes, Publius, é que o mercado parece que é meio feroz. É um desafio grande de conseguir botar a cara ali no mercado, né, Publius?
2: É, você tem que ter sua autenticidade, né? Você
0: uhum.
2: tem que ter sua identidade bem definida para você conseguir o seu lugar ao sol.
0: Sim.
2: E ainda bem que muita gente sempre identifica essa identidade, né? Minha, essa autenticidade, essa. Porque a gente vai refinando, né? A gente tenta imitar tantos outros que acaba virando a gente mesmo.
0: Super legal.
2: E essa história do cantautor já vem desde os Aedos, né? Eu tava assistindo esses dias o filme maravilhoso, né? A Odisseia, né? Do Christopher Nolan.
0: Grécia Antiga.

0: Exatamente, que é a história do Homero, né? Que era um cantador, né? Um cantador cego, né? Um cantautor cego.
1: Puxa vida, espetacular a história do, dos Aedes. Vai lá no passado, Platão brigou um bocado com essa galera aí.
0: Pois é, pois é, você sabe disso.
1: Isso.
0: Aí eu sou só mais um.
1: Poxa, não, mas é mais um com a qualidade incrível. Aliás, por falar nisso, se a gente falar para políticas públicas, não sei se você se aventura, se consegue espaço, e aí eu queria ficar à vontade.
0: Eu sempre tenho meu espacinho, ainda bem. É uma pequena janela, mas eu tenho a minha janelinha sempre. Estou sempre tocando nos eventos. Eu toquei agora na FENEARTE.
1: Sim.
0: Recentemente com o Rabecado. Toquei no São João do Recife, no São João de Arco Verde.
1: Sim. E aí a janela municipal, né?
0: Também.
1: Janela municipal e estadual, né?
0: E estadual, exatamente. Aqui ali, né, eu entro em algum edital... e aí consigo tocar em outros estados, né, também, né?
1: Aham. Ô, Públio,
0: você
1: tem uma apresentação no sábado, né?
0: Exato, num lugar que eu adoro, que é o Poço das Artes, ali no Poço da Panela, a casa de Clarissa Garcia. Eu vou fazer um show chamado Cantador e Violeiro, onde eu vou revisitar músicas mais telúricas do meu repertório. Vou cantar também algumas músicas que eu gosto, de Ednardo, de Xangai, né, de Vital Farias... É lembrar o saudoso Vital.
1: Sim.
0: Tocar até Elomar, de repente. Eu fiquei muito emocionado assim na cantoria de Elomar, recentemente ali no Teatro do Parque. Porque eu revi o João Farias. João Farias eu conheci quando era uma criança ainda, um menino.
1: Sim.
0: De 5 anos de idade. E ele agora tá com 22 anos de idade e tá cantando igual ao pai. A genética é uma coisa maravilhosa.
1: Olha só, mas que legal. Que legal. Públio, queria que você ficasse à vontade para falar. Estamos só no comecinho do mês de agosto, então tem muita estrada aí até dezembro, né?
0: Tem, exatamente. É cada mês, né, desses eu vou lançar um single diferente. E é um disco bem poético. Ele vai ter muitas letras em métrica e rima, né?
1: Sim.
0: E inspiradas em poetas como João Cabral de Melo Neto.
1: Uhum.
0: Tem Cão Sem Plumas. Uma melodia bem simples, bem singela, é um mantra, sabe?
1: Sim.
0: Mas que eu quis fazer uma coisa inspirada, né, em homenagem em João Cabral do Belo Neto e em homenagem ao nosso Rio Capibaribe.
1: Poxa,
0: Meu Vagar, que eu vou lançar em outubro, que é uma parceria com o Paulo Marcondes, é uma ode ao Rio São Francisco,
1: sim,
0: o nosso Nilo brasileiro.
1: Poxa, espetacular.
0: Ele estava vendo a lua maravilhosa, a lua cheia, lá nas margens do Rio São Francisco.
1: Uhum.
0: E eu tava vendo a mesma lua no litoral paraibano.
1: Sim.
0: Aí a lua foi o mote do Meu Vagar. É bem bacana demais essa canção. Sou suspeito falar, mas realmente o poema de Paulo é sublime.
1: Aproveitando o ensejo, nos fale sobre essa coisa chamada intuição e inspiração. Elas caminham juntas, são a mesma coisa. Queria que você ficasse à vontade para trazer isso, porque eu acredito que a essência do artista está aí, né, Públio?
0: É verdade, intuição e inspiração. E você tem que transpirar muito, né? Tem que suar demais, tem que ler bastante, tem que pesquisar bastante para você ter mais intuição e ter mais inspiração. Tem que ter repertório, né? A gente não cria nada do nada.
1: Isso.
0: A gente tem que ouvir muita música também. Passo meu dia estudando, sabe, escutando coisas novas, procurando vídeos interessantes, né, para perceber performances de artistas que eu gosto e conhecer novos artistas também, que é importante demais, porque ninguém cria nada a partir do nada, né? Então, para a gente ter uma boa intuição e uma boa inspiração, a gente precisa ter repertório.
1: E aí você falou do ponto de vista da música e do ponto de vista da leitura, da escrita. O que é que você gosta de ler para chegar ao mesmo resultado, que é a inspiração?
0: Os clássicos, né? João Cabral do Melo Neto, que eu já citei, né?
1: Sim.
0: E também os poetas populares. Eu adoro Zé da Luz, sabe? Adoro Patativa do Assaré também, eu gosto.
1: Sim.
0: E tem muitas autoras que eu adoro, né? Micheline Verunski, Cida Pedrosa.
1: Sim.
0: Né? Temos grandes autoras pernambucanas aí, fazendo literatura do mais alto nível.
1: Puxa, show de bola. Públio, a gente só agradece. Algo mais que você queira deixar registrado, por favor, registre suas redes sociais, onde é que o pessoal te encontra na internet, Públio.
0: Agora, meu Instagram é @Publius_.
1: Sim.
0: Vou soletrar para facilitar.
1: Ah.
0: @PD de palavra, U de uva, B de bola, L de livro, I de igualdade, U de uva, S de saúde e aquele sobrescrito, né?
1: Uhum.
0: Aquele tracinho, o underline.
1: Maravilha, maravilha. Grande pulos.
0: Oi. Meu canal no Instagram, melhor dizendo, meu canal no YouTube também é esse mesmo perfil.

0: 10:29 agora.
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0: Percebeu, né? Vivi meu momento Ariano agora. Saudoso, grande, gigante Ariano. Olha, nós estamos ao telefone com a atriz e produtora Juliana Zancanaro. Juliana, boa noite.

0: ir, muito feliz, inclusive, com isso.
1: Maravilha. Você já veio a Recife outras vezes?
0: Eu sou nascida em Recife,
1: Ah.
0: só que eu, pois é, só que moro desde 10 anos de idade em Brasília e fiz minha vida artística em Brasília. Só que sempre vou muito a Recife. Minha família é mais de Natal, na verdade, mas eu sempre
1: Sim.
0: vou muito a Recife, me sinto muito ligada a Recife e adoro todas as referências, enfim. E estou muito feliz de poder voltar aí agora com uma peça na Caixa Cultural, que é um espaço maravilhoso, no pleno Marco Zero, né?
1: Vamos falar muito sobre ele, mas antes uma outra curiosidade. Quando você vem por
0: Ah.
1: aqui, tem algum ponto que você não pode deixar de ir de maneira alguma?
0: Olha, eu, assim, primeiro a praia, né? Adoro estar em Boa Viagem. Eu,
1: Sim.
0: quando eu nasci, morávamos em Boa Viagem, e então é um lugar que eu sempre quero voltar. Adoro ir sempre ao Passo do Frevo. Os
1: Ah.
0: mercados, né? Os mercados são incríveis. Se possível, ir até Brenan, maravilhoso. Mas,
1: Sim.
0: assim, circular ali por esses lugares, comer tareco.
1: Ah, legal demais.
0: Mas bolo de rolo, mas o tareco me pega.
1: Puxa
0: O
1: vida.
0: tareco é minha paixão.
1: Espetacular, Juliana. E aí, a Juliana está trazendo, junto com o seu grupo, a Diatribe de Amor, não é isso?
0: Exatamente.
1: Fale pra gente, por favor.
0: Diatribe de Amor é o único espetáculo, a única peça teatral que o Garcia Marques escreveu. Ele é muito conhecido e ganhou, inclusive, Nobel de Literatura pelos seus romances, né? Tem
1: Sim.
0: vários livros, em especial os mais conhecidos, 100 Anos de Solidão, Amor nos Tempos
1: Espetacular.
0: do Cólera, não é? E ele escreveu essa peça que ela ficou assim meio que escondida dentro da obra dele. E o meu colega de grupo, o André Aires, quando foi fazer um mestrado e doutorado em literatura na UNB, na Universidade aqui de Brasília, ele encontra esse texto, faz um estudo sobre Garcia Marques e faz a tradução do texto do espanhol para o português, que não existia a tradução. Ele fez, e aí a gente fez uma montagem para apresentar na banca dele de doutorado, né? E aí, isso foi lá em 2016. E aí, a partir daí, a gente foi começando a apresentar, primeiro em ambientes acadêmicos, né?
1: Sim.
0: Chegamos aí, inclusive, foi fantástico. A gente teve a oportunidade de ir para um congresso no México, e lá eu apresentei em espanhol, mas foi a peça toda, a montagem que a gente faz e tudo. Mas foi uma experiência maravilhosa, inclusive porque Garcia Marques morou muito tempo no México. Então, né, assim, tem toda essa ligação. E aí a gente agora, assim, faz muito, já apresentou muitas vezes em Brasília e está começando a circular pelo país. E começando por Recife, que é super especial para mim.
1: Ô, Juliana, quantas pessoas no palco?
0: Olha, é um monólogo, mas
1: Ah, é monólogo.
0: são dois atores em cena. É um monólogo, mas são
1: Sim.
0: dois atores em cena. Isso
1: Sim.
0: eu já posso, inclusive, não é nenhum spoiler, eu já digo, porque desde que o público começa a entrar, ele vê o marido está em cena. É uma situação de casamento. A personagem principal que eu faço, ela está se arrumando para a festa de 25 anos de casada, para as bodas de prata, né?
1: Sim,
0: Só que ela, no que ela vai se arrumando, ela vai tendo lembranças, falando, fazendo algumas memórias, algumas coisas assim, e revelando ao público que, na verdade, este é o último aniversário de casamento, porque ela está indo embora. Então, não é spoiler nenhum, mas a sinopse da peça é. E o marido está ali sempre presente, mas a fala é sempre da mulher.
1: Não, e espetacular o que temos aqui entre aspas. E queria que você comentasse, por favor. Abre
0: Qual
1: aspas.
0: aspas?
1: Nada se parece tanto com o inferno quanto o matrimônio feliz. Fecha aspas.
0: Essa é a frase de abertura da peça, é a primeira frase, não é, que ela diz, é a primeira reflexão que ela faz. E é uma frase, é curiosa, porque as pessoas sempre, nossa, que horror, né? Que frase dura. Mas eu tenho essa visão, assim, sobre essa frase, que é o matrimônio feliz no sentido daquele casal que parece perfeito, não é?
1: Sim.
0: Mas que no fundo não trata das suas questões, porque essa peça, ela é basicamente sobre os não ditos. Essa figura, o marido presente que nunca fala, né? Ele Sim. é uma grande metáfora das relações que não há diálogo, que as pessoas não querem falar sobre as suas questões, né? Uhum. Principalmente os homens, né? A masculinidade.

0: idade diz muito que não pode falar dos sentimentos, não pode se expor, né? Então, há muito essa coisa. Geralmente, é uma questão presente nas relações, os não ditos, né?
1: Sim.
0: As coisas subentendidas. Então, esse casamento vai parecendo feliz, assim, todo mundo vê de fora achando que é um casamento perfeito, que tem tudo, mas ali no, né, no dia a dia falta o principal, que é o diálogo entre o casal.
1: E você imagina o depois da peça, o que chega para vocês de recall, né, das reflexões, né, Juliana?
0: Ah, sim, eu já tive muitas, assim, muitos depoimentos emocionantes, tanto de pessoas que refletiram sobre o próprio casamento, vendo que não estava bom, quanto pessoas, assim, casais até que vieram falar, nossa, foi bom a gente depois da peça a gente conversou tanto e chegamos, né, assim, a questões que a gente nunca tinha falado. Então, assim, é realmente muito legal esse feedback. Dessa identificação, né?
1: Uhum.
0: E até uma coisa que eu sempre falo, inclusive já digo isso agora, eu sempre gosto de falar aos homens presentes, assim, não se sintam chicoteados pessoalmente, assim, não é uma reclamação contra vocês diretamente.
1: Sim.
0: Mas é sobre essa máxima que a gente não pode, que o homem tem que engolir o choro, ou que não pode falar do sentimento, ou que não pode falar de questões íntimas, né?
1: Uhum.
0: É importante a gente conversar.
1: Maravilha, Juliana. Então, quinta, sexta e sábado da próxima semana, né?
0: Quinta, sexta e sábado, na Caixa Cultural, às 19h30, todos os dias às 19h30. E dependendo da procura, porque às vezes pode acontecer, e espero que aconteça, inclusive, estamos prontos para uma sessão extra, mas a princípio é quinta, sexta e sábado, 19h30.
1: E aí, aproveitando o ensejo, estamos começando o segundo semestre, já estamos no terceiro mês, ou segundo mês de agosto. Você e sua equipe, para onde vão daqui depois do Recife?
0: Então, eu estou fechando ainda algumas pautas, inclusive a gente tem um convite muito especial que deve acontecer, assim, que a gente ainda não está com a passagem certa e comprada, mas tem um convite muito especial, inclusive para ir para a própria Colômbia para apresentar lá.
1: Ah, legal.
0: E é terra de Garcia Marques, né?
1: Sim.
0: Então, é uma... E aí eu estou tentando, ainda estou fechando as outras pautas, né? Porque é uma questão a gente fechar, às vezes, as pautas de teatro. Mas essa é um convite que a gente tem, que eu espero que a gente consiga realizar, porque tem todo um apoio de passagem e tudo, mas eu acho que a gente vai conseguir.
1: Uhum.
0: Mas, de qualquer forma, é um convite especialíssimo, né?
1: Juliana Zancanaro, muito obrigado pela entrevista. Nem precisa a gente desejar muito sucesso, que a gente já sabe que vai ser o sucesso mais uma vez.
0: Ai, assim espero. E quero, assim, quero convidar muito todos os pernambucanos, meus conterrâneos queridos. Assim, eu estou realmente muito feliz de apresentar aí no Recife.
1: Sim.
0: Eu tenho meu sotaque aqui guardadinho, ele está bem aqui guardadinho.
1: Que legal.
0: É só porque como eu moro aqui em Brasília,
1: sim.
0: E, né, assim, a gente,
1: sim,
0: acaba perdendo, estou há desde 10 anos de idade aqui, mas é falar um pouquinho com o pernambucano, eu já recupero rapidamente.
1: Olha, se
0: mas
1: você, se você voltar a treinar o nosso Oxente, não tem perigo, o restante vai vir tranquilo.
0: Mas, oxente, é o que eu falo toda hora.
1: Maravilha, Juliana.
0: Oxente, não me falta.
1: Valeu.
0: Agora, a partir de amanhã, os ingressos estão à venda no Simpla.
1: Maravilha. Juliana, muito obrigado, um abraço e sucesso. Valeu.
0: Obrigada, querido.
1: Conversamos com a atriz Juliana Zancanaro, falando sobre essa peça, esse espetáculo, Diatribe de Amor. Quinta, sexta e sábado que vem, né? 13, 14 e 15 de agosto, na Caixa Cultural Recife. Agora, 10h40.
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0: 10h44.
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0: Vamos ao jornalismo da Rádio Jornal. Não é preciso esperar 24 horas para acionar a delegacia especializada no bairro do Cordeiro, no Recife, em caso de desaparecimento. As informações com o repórter Max Augusto.
2: De janeiro a junho deste ano, 1.390 pessoas foram dadas como desaparecidas em Pernambuco, segundo dados da Secretaria de Defesa Social. Apesar do alerta, muita gente ainda desconhece que o Recife conta com uma delegacia especializada para esses casos. A Delegacia de Polícia de Desaparecidos e Proteção à Pessoa, que funciona no Departamento de Homicídios e Proteção à Pessoa, o DHPP. A delegada titular da unidade, doutora Mariana Linhares, esclarece que as famílias não precisam esperar 24 ou 48 horas para procurar ajuda. O registro do desaparecimento deve ser imediato logo após a constatação de que a pessoa saiu de sua rotina e deve ser feito com o máximo de detalhes possível, como documentos, fotos recentes, características físicas e as roupas que as vítimas usava.
3: A família traz, além de documentos relacionados ao próprio noticiante, que é a pessoa que traz o caso à delegacia, deve trazer também documentos de identificação da própria pessoa desaparecida, fotografia, se possível, recente, atualizada do estado em que ela se encontra no momento do desaparecimento, também descrever suas características físicas, se tem algum sinal particular, uma tatuagem, uma cicatriz. Além disso, é importante trazer também a descrição da vestimenta que ela usava no momento em que foi vista pela última vez, o contexto do desaparecimento, se tem alguma doença mental, se usava alguma medicação, porque tudo isso vai subsidiar a Polícia Civil na investigação.
2: Para localizar os desaparecidos, a Polícia Civil utiliza diversas técnicas de busca, que vão desde procurar em hospitais públicos, rodoviárias e aeroportos, até o acionamento de redes de acolhimento como abrigos, CAPs e CRAS, além da análise de imagens de câmeras de segurança. Outra opção importante e pouco conhecida pela população é a realização de exames de DNA forense, como detalha a delegada Mariana Linhares.
3: Então, caso haja o interesse do familiar, é possível que na própria delegacia esse familiar seja direcionado a um estudo de genética forense ou a outra unidade pericial mais próxima para que faça a coleta do material genético que eventualmente será confrontado com outros materiais que sejam inseridos no banco.
2: O procedimento genético pode ser direcionado na própria delegacia para confronto com o banco de dados forense. Os registros de desaparecimento podem ser feitos tanto na sede da delegacia especializada no Recife quanto em qualquer outra delegacia mais próxima da residência da família, em municípios como Paulista, Olinda ou Igaraçu. Max Augusto, Rádio Jornal, Rádio Notícia.
0: 10 horas e 47 minutos. Paulista aguarda apenas a autorização da Defesa Civil Nacional para dar início ao processo licitatório das obras contra a erosão marinha em 5 pontos críticos da orla. As informações com o repórter João Carneiro.
4: A Prefeitura do município do Paulista, no Grande Recife, começou uma intervenção emergencial na Orla do Janga para conter os efeitos da erosão que atingiu o trecho. As equipes trabalham na requalificação da área afetada, enquanto a Defesa Civil mantém o monitoramento do local. A intervenção é realizada depois que parte do calçadão desabou no início desta semana. O episódio foi registrado após um volume de mais de 119 milímetros de chuva. Segundo a Prefeitura, a água que saiu da pista em direção ao mar, acelerou o processo de erosão. O município também aponta o entupimento de uma galeria de drenagem, com acúmulo de lixo, como um dos fatores que contribuíram para o agravamento do problema. A intervenção, no entanto, é emergencial. Segundo a Prefeitura, para uma solução definitiva, o município depende da autorização da Defesa Civil Nacional e da liberação de recursos federais, como explica o secretário de Segurança Cidadã, Defesa Civil e Mobilidade do Paulista, Ricardo Medeiros.
5: A Prefeitura já colocou sim o que aconteceu no S2ID, já informamos a Defesa Civil Nacional, nós sempre mantemos atualizado o S2ID e o processo para liberação está em andamento, a gente acredita que no máximo aí, até o final do ano a gente já consiga startar e iniciar nossas licitações e fazer a iniciação do projeto.
4: O projeto em questão, apresentado pelo município, prevê obras de contenção da erosão em 5 pontos considerados críticos do litoral. 2 no Janga, 1 em Pau Amarelo, 1 na Conceição e outro em Maria Farinha. Ao todo, são cerca de 2 quilômetros de área afetada, com investimento estimado em R$ 24 milhões. Mas, por enquanto, a obra estruturante

0: não foi identificado outro ponto com risco imediato de desmoronamento, mas novos episódios de chuva intensa podem alterar as condições do solo, o que mantém a necessidade de acompanhamento. O trecho do calçadão afetado pelo desabamento segue isolado. João Carneiro, Rádio Jornal, Rádio Notícia.
1: Flexibilização da guarda compartilhada para a comemoração do Dia dos Pais é possível sim, através da negociação entre as partes, revela professor de Direito Processual Civil. Quem traz as informações é o repórter Ernesto Pereira.
2: A Semana do Dia dos Pais é um dos períodos do ano em que mais ocorrem conflitos de agenda, por conta de guarda compartilhada, convivência familiar e, em alguns casos, acusações de alienação parental. No entanto, com a data comemorativa já próxima, o assunto que frequentemente surge nos escritórios de advocacia de família e nas varas de infância é sobre a possibilidade de flexibilizar o que está estipulado no acordo judicial. O advogado e professor do curso de Direito do Centro Universitário Integrado de Campo Mourão, Paraná, Rodrigo Coletti, explica sobre como funciona a guarda compartilhada e destaca que é possível sim flexibilizar a agenda.
3: A guarda compartilhada, hoje, ela é a regra no Brasil. Ela não significa que a criança fica metade do tempo com cada um dos pais, mas sim que o pai e a mãe, eles devem dividir as responsabilidades e as principais decisões sobre a vida do filho, como, por exemplo, educação, saúde, criação. Em relação ao Dia dos Pais, é perfeitamente possível que haja flexibilidade. Aliás, é isso que se recomenda. Se o calendário de convivência não prevê que a criança esteja com o pai naquela data, os pais podem fazer um ajuste de comum acordo para permitir essa convivência em datas especiais.
2: O Dr. Rodrigo Coletti também aponta caminhos que os pais podem tomar, caso a outra parte não queira negociar a guarda da criança para a data comemorativa.
3: Não havendo acordo, e caso a mãe impeça de forma injustificada a convivência prevista, o pai deve agir com cautela. A primeira orientação é tentar resolver a situação de forma amigável. Nesse aspecto, é imprescindível que o pai mantenha os registros das conversas e que evite a discussão na frente da criança. Persistindo a negativa, o caminho correto é procurar um advogado ou a defensoria pública para comunicar o descumprimento da decisão judicial ou do acordo que foi homologado.
2: Como destacou o Dr. Rodrigo Coletti, a conversa é a base de tudo. O Dia dos Pais é comemorado neste domingo, dia 9. É importante lembrar que o direito de convivência não pertence apenas ao genitor ou genitora, mas principalmente à criança. Ernesto Pereira, Rádio Jornal, Rádio Notícia.
1: 10 horas e 52, às vésperas do Dia dos Pais, debate sobre ampliação da licença paternidade busca ressignificar conceitos como de presença ativa e parceiro na criação dos filhos. As informações agora com o repórter Germano Rodrigues.
4: Com a ampliação da licença paternidade de 5 para 20 dias, acabou trazendo uma discussão que vai além da quantidade de dias de afastamento do trabalho. É uma demonstração na prática do papel de pai e chama atenção para a importância de dividir desde o nascimento as responsabilidades com os cuidados da criança. Isso envolve acompanhar consultas, dividir as tarefas da casa, cuidar do bebê, enfrentar as noites mal dormidas da esposa e oferecer suporte à mulher durante o período de recuperação após o parto. Quando essa responsabilidade fica compartilhada entre o pai e a mãe, o trabalho do cuidado fica muito mais leve, muito mais tranquilo. E para o advogado de direito de família, Felipe Vignoli, a ampliação nos dias da licença paternidade ainda não é o ideal, mas é um avanço que aos poucos vai se adequando com o que os pais necessitam.
5: O que a mulher tem que enfrentar, vamos dizer, muitas vezes, infelizmente, sozinha, desde o início da gestação até a criação, o período após o nascimento, da criança. Então é uma carga muito, muito grande que a mulher enfrenta. E aí quando a gente identifica essa mudança, dessa ampliação da licença paternidade, a gente identifica como um pequeno avanço, que ainda está longe de ser o cenário ideal, em que o homem vai poder passar mais tempo em casa, a partir dessa licença, e vai poder se dedicar um pouco mais nesses primeiros dias de vida do filho ou filha, que são, assim, fundamentais, né? Então,

0: mulher, ela precisa de ter um acompanhamento mais assíduo, mais próximo, mais com compartilhamento de responsabilidades.
1: A discussão também precisa colocar a criança no centro de tudo. O direito à convivência, ao afeto e à presença dos responsáveis. Começa nos primeiros dias de vida. Quanto mais cedo, o pai pode participar das decisões e ter uma possibilidade de construção de vínculo e de uma rotina mais familiar, muito mais equilibrada. A nova licença pode contribuir para uma mudança cultural importante, deixar para trás a ideia de que o cuidado pertence naturalmente à mulher e reconhece que as mães e pais têm responsabilidades iguais e que precisam ser compartilhadas. Ainda de acordo com o advogado Felipe Vignoli, a licença paternidade é uma nova forma de olhar para a criança, onde o cuidado é essencial.
0: Esse compartilhamento de responsabilidades é algo que está diretamente relacionado à responsabilidade parental, tá? E aí essa responsabilidade parental, ela vem desse período, ela é importante nesse momento, né, em que a mulher está em uma posição de mudança de vida, né, uma mudança muito significativa a partir do nascimento de uma criança, e de fato ela precisa do seu companheiro, ou da sua companheira, enfim, da pessoa que estiver ao seu lado, ela precisa que essa pessoa passe mais tempo a esse acompanhamento, a essa licença que, de fato, não é só um direito garantido para o homem, mas é um direito garantido para a mulher, sobretudo, e também para aquela criança que vai precisar também desse suporte.
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2: Agora, 10 horas e 56 minutos. Daqui a pouquinho tem a biografia musical com Os Demônios da Garoa. Deixa eu abraçar os amigos ligados com a gente.
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2: Os amigos ligados com a gente, Belarmino, está aqui no WhatsApp da Rádio Jornal. Iraí Silva, de Tabatinga, também um grande abraço. Um abraço, Emiliano, de Piedade. Diz assim: boa noite, Marcelo. Tô ligado na Rádio Jornal. Valeu, grande abraço. Tá aqui no Movimento Cultural. Te abraçar também o nosso querido Andrade de Rio Doce. Aí ele diz o seguinte: boa noite, amigo. Pergunto: se não houvesse todos os encontros, haveria um vácuo? E então, como seria? Ele diz: estou viajando nos encontros que já aconteceram, inclusive com minha irmã, que dia 5 passado aniversariou, já não se encontra mais entre nós. E também é um reencontro com mais de 22 anos de ausência da única amiga da época de infância. Teve um câncer de mama e sobreviveu. E se tivesse partido, quando seria o reencontro? Ah, pergunta fantástica aqui do nosso querido Andrade, né? A gente fez questão de colher aqui, porque aí a gente pode responder, Andrade, de acordo com os ensinamentos do professor Hippolyte Léon Denis Rivail, Allan Kardec. O que a gente aprende nessa vida lendo Allan Kardec e os postulados espíritas, mesmo respeitando todo tipo de crença, todo tipo de fé, de religião, mas a doutrina espírita somente explica como se dá as reencarnações, né? Como elas vão, como elas vêm. Pois é. Se existe um laço, qualquer que seja ele, de respeito, de amizade, de amor, de carinho, esse laço nunca será desfeito, mesmo que uma das pessoas partam antes. Por quê? Porque a lei das reencarnações, ela já prevê essas situações. Então, em algum dia se encontrará novamente. E aí alguém pode perguntar: e aí, o que é que preciso? 5 anos? 10 anos? 20? 200? Não se incomode, não se preocupe. Esses laços, eles só serão desfeitos por uma das duas partes. Se uma das duas partes não desfez esses laços, inexoravelmente vão se encontrar. Podem se encontrar ainda nesta vida, encarnados, podem se encontrar no mundo extrafísico mais adiante, podem se encontrar mais adiante encarnados, ambos em outros corpos. E aí eu fiz questão de responder com essa perspectiva, porque a pergunta do nosso querido amigo Andrade foi profunda. E óbvio que a gente precisaria de muito mais tempo, mas é só um indício. E tudo isso, amigo, aí não partiu de mim, né? Parte do grande professor Kardec, que nos dá grandes lições. Abraço ao Andrade, abraço aos amigos de Olinda ligados com a gente. 10 horas e 59 agora. Nada melhor do que celebrarmos com roupa nova a viagem. 11 horas.

0: Seu Luiz, a saudade é grande. Mas nós vamos levando por aqui. O baião tá em alta, viu? Forró cada vez melhor. E Chico Bezerra fazendo essa grande homenagem a Luiz Gonzaga, nosso querido rei do baião.
1: Seu Domingos, Dominguinhos, aqui no programa Movimento Cultural. 11 horas e 12 minutos, 11 e 12, abraçar o nosso querido professor Eduardo Barros. Grande professor Eduardo, tá ligado com a gente, 11 e 12.
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1: E a partir de agora...
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1: Demônios da Garoa, homenageando a Dona Irã Barbosa. 11 e 12.

E aí o próprio Adoniran Barbosa, né? Apaga o fogo, mané. A carreira de Adoniran começa oficialmente no início da década de 30. Nome artístico de Adoniran é Adoniran Barbosa, é o nome artístico, né? João Rubinato é o nome dele mesmo, na identidade. E aí começa a carreira após ele passar por diversos trabalhos humildes, como entregador de marmitas, tecelão, pintor e vendedor ambulante. 11:15.

Sul, interpretando o samba Filosofia, de Noel Rosa. O bom desempenho rendeu seu primeiro contrato profissional para um programa semanal. Adoniran Barbosa sendo homenageado pelos Demônios da Garoa, na biografia musical.

que João Rubinato não tinha sonoridade adequada para um cantor de samba, ele adota o pseudônimo Adoniran Barbosa. Primeiro nome veio de um amigo, ou de uma referência ouvida no rádio. E o sobrenome é uma homenagem ao sambista carioca Luiz Barbosa, seu grande ídolo na época. Demônios da Garoa, homenageando Adoniran Barbosa.

0: Demônios da Garoa, homenageando a Dona Irã Barbosa. Deixa eu abraçar aqui o nosso querido Cristiano do Barro, tá ligado com a gente. Também o Nivaldo de Ares, tô na escuta, como sempre, manda um abraço pro meu amigo Reginaldo Falcão. Iremos comemorar no próximo sábado na confraria do Nivaldo de Ares, na rua Dona Ana Aurora 64, ao lado do Armazém Novo Lar, em frente à linha férrea, com o grupo Nó na Garganta, nova versão, fica na paz. Deixa eu abraçar aqui o Rodrigo Alves Barbosa do Janga, ele diz boa noite, Marcelão. Olha, não acredito em reencarnação, não creio em reencarnação, porém respeito muito. E aí você traz uma serenidade infinita em suas palavras, sua voz transmite paz e conforto, aí ele diz, por isso que você lotou, todo mundo gosta. Ô, oh, legal, Rodrigão. Mas a ideia é essa, né? É o respeito sempre pela crença das pessoas. Só em ouvir essa de Roupa Nova, já fiquei com medo do Doutor Alberto e do Alexandre da novela Viagem. Abraços. Valeu, um abraço ao nosso querido Rodrigo. Deixa eu abraçar também aqui o nosso querido José Newton, o ficheiro da Coab Petrolina, segundo a Bíblia, Hebreus 9:27, está escrito, cabe o homem, morre só uma vez, depois disso o juízo, não existe reencarnação, ou a Bíblia está mentindo. Ô, meu querido Zé Newton, grande abraço. Não, aí é o seguinte, aquilo que falamos aí em relação à reencarnação, olha, quem tem sua crença e está feliz e obtém todas as respostas, maior respeito, maior tranquilidade. Aqui geralmente a gente responde a essa resposta que nós demos agora há pouco para o nosso querido Andrade, é justamente para aquilo que a gente acaba não encontrando na Bíblia. Mas temos um profundo respeito, aliás, o Novo Testamento é fantástico. Grande abraço, meu querido Zé Nilton, também ligado com a gente. O Gelo, é Gelo, é? Alô, Gelo, boa noite. Tá ligado com a gente, tá no perfil aqui escrito Gelo. E tá ligado também aqui no programa Movimento Cultural, na biografia musical Demônios da Garoa, homenageando a Dona Irã Barbosa, que enfim, trocou de nome, viu? Lembra da história?
1: Não deu pra esperar.
0: Diz aí.
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0: Sim.
1: 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Arnesto.
0: Arnesto, é o samba do Arnesto, tá? A Dona Irã Barbosa, cujo nome e origem é João Rubinato. Você entendeu?

Nas décadas de 30 e 40, a Dona Irã ganhou enorme projeção popular, não apenas pela música, mas atuando como comediante, locutor e radioator em emissoras como a Rádio Record. Agora é ele, a Dona Irã. Canta aí!

O uso de expressões como nós fumo, recolher os despojos e a fonética popular em músicas como Saudosa Maloca e Iracema geravam críticas de puristas da gramática na época. No entanto, Adoniran não errava por ignorância. Ele era um observador agudo da linguagem urbana. Ele dizia que escrevia exatamente como o operário, o imigrante italiano e o morador dos cortiços que falavam nas ruas de São Paulo, dando voz legítima a uma classe invisibilizada. Adoniran Barbosa.

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1: É uma cinza. Tem uma música que a gente vai fechar a biografia musical. Foi lançada também pelo Demônios da Garoa em 64. É o Trem das Onze. É considerada uma das músicas mais importantes da história da música popular brasileira. Em 2002, foi eleita pela revista Veja como o melhor samba brasileiro de todos os tempos. O famoso verso "Moro em Jaçanã, se eu perder esse trem que só sai às horas da manhã, só amanhã de manhã", transformou o bairro de Jaçanã, na zona norte de São Paulo, em um ponto turístico cultural. O trem citado na letra existia de fato. Tratava-se do ramal Cantareira, ou Tramway da Cantareira, uma ferrovia que ligava o centro de São Paulo até a região de Guarulhos e o Jaçanã. A Dona Irã Barbosa e os Demônios da Garoa.

0: A Dona Irã nasceu num dia como hoje, 6 de agosto de 1910, em Valinhos, São Paulo. Faleceu em 23 de novembro de 82, em São Paulo, com 72 anos, vítima de falência múltipla dos órgãos, decorrente de um câncer de pulmão. Foi a biografia musical de hoje, a Dona Irã Barbosa sendo homenageada pelos demônios da garoa. Deixa eu abraçar aqui o Jefferson, porteiro da Casa Solar em Tegipió, escultor, todas as noites está ligado, parabéns pelo programa. O Hinaldo Monteiro do IPCEP fala aqui um pouco de reencarnação, boa noite. Reencarnação é a realidade, pois é uma oportunidade de resgatar as dívidas do passado e assim evoluindo sempre. Um abraço, professor Hinaldo. Vem aí os craques do Escrete de Ouro.
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0: 11 horas e 47 minutos. Olha o Gavião. Gavião cantando e trazendo as informações do nosso futebol.
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0: Timbu como destaque a partir de agora, Raldinei Alves está chegando. Boa noite, Raldinei.
4: Muito boa noite para você e para todo mundo que está nos acompanhando aqui na Rádio Jornal. Hoje o elenco do Náutico fez mais um treinamento visando o duelo que os alvirrubros têm no domingo, às 16h, diante do Atlético Goianiense. É mais uma partida válida pela Série B do Campeonato Brasileiro. Para esse jogo, mais de 5 mil ingressos já foram vendidos. A expectativa do Náutico é ter uma boa presença de público na partida, que vai ser no Dia dos Pais, um dia festivo para muitos torcedores. O Náutico só conseguiu colocar mais de 10 mil torcedores no estádio uma vez nessa edição da Série B, que foi na rodada 10 contra a equipe do Cuiabá. A média de presença de torcida nos jogos do Náutico nessa Série B é de 6.829 torcedores por jogo. Mas falando sobre algo que está acontecendo no CT Wilson Campos, a gente muda de assunto para destacar uma obra de construção de um novo campo no Centro de Treinamento Alvirrubro. É um campo de grama sintética que vai servir, inclusive, para o elenco de futebol profissional. Eduardo Downey, diretor de mercado do Náutico, falou sobre isso.
5: Aqui é Eduardo Downey, diretor de mercado do clube. E, neste momento, estou aqui no CT Wilson Campos para acompanhar a obra do campo sintético em parceria com a Top Field. Esse é um investimento de grande relevância para o clube, né? Porque sempre fala de projetos estruturantes, projetos que ficam, que deixam legado para o clube. Então, tenho certeza que esse campo ele vai trazer grandes frutos. Esta etapa agora é a colocação de britas, né? Mas já passamos pela etapa primeira, que foi terraplanagem, a segunda etapa, que foi de drenagem, e agora, dentro do cronograma, a etapa que está acontecendo. Então, estamos exatamente dentro do cronograma para a finalização da obra junto com a Top Field. Então, segundo a parte técnica da Top Field, né, nos passou que, após essa etapa, começa a colocação das borrachas e da grama, e o prazo segue-se dentro do projetado, que nos próximos 60 dias está tudo concluído.
4: Muito bem, palavras de Eduardo Downey, diretor de mercado do Náutico, são os destaques do Timbu aqui no Movimento.
0: Valeu, Roundney, 11 horas e 50 minutos. A Copa Coral, como destaque, Leonardo Borges está chegando.

0: pela manhã para o jogo deste sábado, 5 da tarde, no Almeidão, em João Pessoa, contra o Botafogo da Paraíba, com arbitragem da Bahia, Emerson Souza Silva, auxiliado por Daniela Coutinho Pinto e Lede José Coutinho Neto. O quarto árbitro paraibano, Douglas Magno de Melo Pereira. Técnico Christian Souza, que dará coletiva nesta sexta-feira, não conta com zagueiro William Alves. Tomou o terceiro cartão amarelo. O Santa Cruz, que é o segundo melhor aproveitamento, atuando fora dos seus domínios. Em 8 jogos, conquistou 14 pontos. 4 vitórias, 2 empates e 2 derrotas. Santa Cruz, que tem 24 pontos, é o quinto colocado na Série C. Tricolor do Arruda, que pode, a qualquer momento, confirmar a contratação do atacante Cassiano, que inclusive na última quarta-feira se despediu do América de Natal. Cassiano, que disputou 32 partidas pelo América, com 7 gols marcados e 3 assistências no período. Cassiano, que fez a sua carreira no CSKA e num time da Bulgária, e também em Portugal, no São Lourenço Douro. No Brasil, ele defendeu o Feirense. O Santa Cruz, com 25 pontos ganhos, tem, segundo um site especializado em possibilidades, 87% de chances de avançar ao quadrangular decisivo. É bom lembrar que nesta primeira fase, 8 se classificam para ir em 2 quadrangulares definir o acesso. Quem fala aqui no Movimento Cultural é o volante Pedro Favela, que sabe da importância desse jogo contra o Botafogo da Paraíba.
1: Cara, eu acho que é um dos jogos mais importantes, né, da competição. Desde o último jogo que a gente teve, né, o revés que a gente teve em casa, a gente na representação já focou 100% no Botafogo. A gente vê que é um dos times ali que está brigando pelo acesso também, é um time de investimento, uma camisa também pesada. Mas eu creio que o nosso trabalho foi bem feito, né? A gente já está em reta final de preparação, daqui 2-3 dias aí a gente já vai ter o confronto. E, cara, acreditar na nossa equipe, né? Infelizmente a gente, como eu falei no último jogo, teve um revés, né? ninguém queria isso, mas eu acho que a resposta foi muito boa dentro dos treinamentos, dentro de campo, né? Apesar de tudo, a gente vem fazendo um ótimo trabalho e a gente acredita assim que pode fazer um ótimo jogo lá e sair com os 3 pontos. Como eu falei sobre o último resultado, a gente não perdeu a confiança na gente, né? Infelizmente aconteceu, mas como eu falei, nos treinamentos dá pra ver que, cara, a gente fez evoluir mais a equipe individualmente. A gente sabe da qualidade do Botafogo, do time que eles têm. Porém, cara, assim, a Série C é isso, né? Não tem como eu te falar uma receita 100% do que porque as coisas estão acontecendo fora de casa e não dentro de casa. Eu acho que a gente procura sempre os 3 pontos. Infelizmente, às vezes não acontece, mas eu acho que é sempre o passo a mais, né? Seguir em frente, buscar os resultados. E como eu te falei, eu tenho certeza que com os treinamentos, com a equipe que a gente tem, né, com a confiança que o treinador passa pra gente, a gente vai conseguir sair com os 3 pontos.
0: Aí a palavra do volante Pedro Favela, falando aqui no Movimento Cultural, apresentação do meu amigo e irmão Marcelo Araújo.
2: Valeu, abraço meu querido Boris, 11 horas e 55 minutos. Eu como destaque, o Alex Santos está chegando. Um abraço, Alex.
3: Valeu, boa noite para você, Marcelo Araújo. Boa noite para todo mundo ligado aqui no Movimento. E o Sport realizando o último treinamento antes do jogo contra o Vila no sábado, na manhã dessa sexta-feira, no estádio Antônio Ascioli, em Goiânia. A delegação rubro-negra que viajou na tarde dessa quinta-feira e agora focando as atenções para esse jogo complicado e difícil contra o Vila. É o Sport, décimo colocado contra o Vila Nova na quinta posição. E o técnico Gilmar Dalpozo Russo teve 11 dias de preparação para poder corrigir alguns erros que ele identificou nas últimas partidas, para tentar inclusive quebrar essa sequência negativa que o Sport passa nesse momento.

0: São 9 partidas que não sabe o que é vencer. Parece até um roteiro decorado, né? Mas, infelizmente, esse é o cenário atual do Leão da Ilha do Retiro. E esses 11 dias foi um período suficiente para que o Dalpozo pudesse fazer algumas modificações na equipe. Modificações essas que deveremos ver justamente no jogo do próximo sábado. No sistema defensivo, poderemos ter novidades. Mas, com certeza, no meio de campo, há necessidade de mudanças, já que o Sport não pode contar mais com Fábio Matheus e o Biel Fonseca. O Fábio, que passou inclusive por uma cirurgia na última terça, só volta na temporada do ano que vem. O Biel Fonseca continua entregue ao departamento médico e o DM rubro-negro não passou ainda a previsibilidade de retorno do meia aos gramados. Então, pelo menos nas próximas duas partidas, o Biel não deve figurar na equipe titular. Então, diante desse cenário, o meia William Oliveira deve fazer a sua estreia com a camisa rubro-negra. E falando sobre esse período de treinos, o volante Zé Gabriel falou sobre o assunto.
1: Foram dias intensos de trabalho, né? A equipe se portou bem e corrigimos alguns erros, né? Para que a gente esteja muito mais próximo da vitória. A gente sabe que a gente vai enfrentar um adversário direto na competição, que busca o mesmo objetivo que a gente, mas o que nós apresentamos como trabalho essa semana nos dá confiança para que a gente volte de lá com a vitória e com os 3 pontos.
0: E o volante Zé Gabriel aproveitou para falar também sobre a dificuldade do próximo jogo, né, contra o Vila, jogando fora de casa. Ele comentou sobre os reforços leoninos que estão chegando, inclusive com a possibilidade de estreia de alguns.
1: A gente tem recebido bem a galera que vem chegando, né, o Murilo, o Dudu, que chegou agora também, já jogou, o próprio Diego, o William, né, que chegou e também pode estar próximo de fazer a sua estreia. Eles sabem a capacidade que tem encontrado aqui no grupo, né, no clube também, de trabalho, e espero que eles venham para nos fortalecer ainda mais, para que a gente siga nessa caminhada. É um adversário direto que a gente vai encontrar na competição, né? E a gente está em busca dessa vitória para que a gente volte, né, de uma vez por toda para a competição, né, e brigue lá no topo lá em cima, que esse é o objetivo do Sport.
0: E sobre reforços, o Sport deve anunciar a qualquer momento a contratação do meia Juan Alano, jogador que estava na equipe do Ceará. Segundo informações vindas lá de Fortaleza, já está tudo certo entre Atleta, Sport e o Ceará. E o contrato do jogador com o Leão da Ilha do Retiro vai até o final de 2028. Destaques do Leão para o Movimento. Boa noite, Marcelão.
2: Boa noite, um abraço. Obrigado, Alex. Obrigado também, Haldinei. Obrigado, nosso querido Leonardo Borges, que volta daqui a pouquinho com o Rei Convida. Aldo Leite, Emílio Bezerra, Guga Laruso nos trabalhos técnicos, na redação, Adulcio Lucena, Cristiano Bassan, José Roberto. O programa tem a produção de João Lubambo, coordenação de jornalismo de Vitor Tavares, coordenação do Escrete de Ouro de Haroldo Costa. Chegamos ao término do Movimento Cultural, que volta nesta sexta-feira. Às 7 da noite, o Movimento Esportivo Debate, e às 9 da noite, o Movimento Cultural. Grande abraço, uma ótima sexta. Fiquem na agradável companhia de Leonardo Borges. Uma ótima sexta.

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1: Meia-noite, 2 minutos.
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Boa noite, tudo bem? Hoje é sexta, sextou para você, sextou para mim também, mas hoje tem a madrugada da Rádio Jornal. Hoje tem Roberto Carlos e os seus convidados. Hoje tem o Rei Convida. A partir de agora, nesta madrugada de sexta-feira, aqui pela Rádio Jornal 90.3 FM, Caruaru 91.3, Garanhuns 107.5, Pesqueira 90.9, Limoeiro 99.5 e Petrolina 90.5. É a grande rede da Rádio Jornal. Em todo o Brasil, pelo aplicativo, pelo site www.radiojornal.com.br, em todo o mundo. Boa sexta-feira, ótima madrugada. Você comigo, o Rei Convida. Madrugada Amiga, é aqui na Rádio Jornal.

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1: O Rei Convida, Roberto Carlos. Sempre uma música nacional, clássica, clássico. Sempre uma internacional, clássica, clássico. Para você, aqui na madrugada da Rádio Jornal.

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1: Uma excelente madrugada para você, onde quer que você esteja, no trabalho, descansando. Se você estiver em qualquer lugar, permita-me acompanhá-lo aqui pela Rádio Jornal, na Madrugada Amiga, com o Rei Convida.

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1: Meu amigo, minha amiga, que alegria estar na sua companhia. Obrigado pela audiência. Produção técnica de Eduardo Silva, de Emílio Bezerra, de Aldo Leite. Valeu, valeu demais, hein? Ótima sexta-feira. Sextou? Vem aí o debate, vem aí o Passando a Limpo e vem aí o consultório. Se você ouviu, ouça de novo. Se não ouviu, vai ouvir agora na Rádio Jornal. Aqui, 90.3 FM, Caruaru 91.3, Garanhuns 107.5, Pesqueira 90.9, Limoeiro 99.5 e Petrolina 90.5. É a grande rede da Rádio Jornal. E na sequência, a voz do povo. Ótima sexta, tchau.
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2: 1h50 na Jornal.
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3: Tempo de contribuição, idade, histórico salarial e regras previdenciárias vigentes. O valor da aposentadoria tem um impacto de diversos fatores. E claro que esse é um ponto de dúvida para muita gente, principalmente para quem está próximo de se aposentar ou já conseguiu a aposentadoria. É por isso que no programa de hoje nós vamos falar com os nossos convidados sobre a revisão do valor da aposentadoria, reconhecimento de atividade especial, inclusão de períodos de contribuição e todas as orientações.

0: orientações sobre como aumentar o valor desse benefício previdenciário. Aposentei, sou aposentado. Posso receber mais do que estou recebendo? É essa dúvida que nós queremos responder aqui para você. E, gente, o time aqui sabe muito, viu? Eles sozinhos, olha, eu não precisava nem estar aqui. Eles já iriam resolver toda a parada sozinhos, mas estou aqui para ajudar. Porque eles sabem demais. Doutor Ney Araújo, advogado especialista em direito trabalhista e previdenciário. Obrigada por estar com a gente.
1: Obrigada por proporcionar um debate tão esperado como esse. É um debate que eu tenho certeza que nós vamos colaborar, vamos prestar serviço para muita gente. E aqui ao lado do Dr. João Varela e do Dr. Almir Reis, tenho certeza que nós teremos muitas informações. Só que eu quero matar logo o debate.
2: Eita, danada.
0: Quero já vai matar. Começar?
2: O microfone é dele, só é dele hoje.
1: Quero matar dizendo. Logo o debate. Porque não é revisão?
0: Sim.
1: Então, eu tenho um remédio para que não haja revisão.
0: Tem remédio para isso?
1: Tenho. E os meus colegas vão concordar, quer saber? O remédio para que não haja revisão é justamente o planejamento previdenciário. Quem faz o planejamento previdenciário se aposenta com a melhor aposentadoria, recebendo o melhor valor e sem necessidade de partir para uma revisão. Então, está aí o remédio para que as pessoas não tenham que fazer revisão. Claro, quem já está aposentado,
0: aí, a gente vai
1: aí
0: ajudar.
1: Não tem jeito, né?
0: É aquilo, vamos o remédio, lá. Ele vai atuar na prevenção, né?
1: Isso.
0: Esse é preventivo.
1: Como se diz, daqui para frente.
0: Isso.
1: Não é?
0: Então...
1: E o Odorico Paraguaçu já dizia, o para trás mente, aí nós vamos ajudar a solucionar.
0: Se você não planejou, se você acha que pode receber mais, a hora
1: jogou
0: é agora.
1: No Internacional, jogou no Santa Cruz, isso. Jogou
0: só
1: no...
0: Só não jogou naquele
1: escuta,
0: outro.
1: Escuta, jogou... No Náutico, até no esporte, o homem que tinha a solução náutica, Dadá Maravilha.
0: Sim. Eita, é verdade. E nossos convidados também, que são estilo Dadá Maravilha, sabem de tudo. Doutor Almir Reis, advogado especialista em direito previdenciário. Sempre bom recebê-lo também, doutor. Obrigada.
3: Querida Natália, é um prazer estar aqui com sua grande audiência, que abrange todo o estado de Pernambuco. Um prazer estar aqui com meu colega João Varela, um querido amigo de longa data. Doutor Ney, que é nosso professor de longa data, precursor da advocacia previdenciária, um exemplo, um orgulho para todos nós. Já deu uma arrematada aqui no começo.
0: Foi.
3: E eu vou deixar já um insightzinho. Vou copiar Ney aqui, vou deixar um insight. Tem uma questão que a gente fala muito pouco, Natália, sobre ela, mas que quase todo trabalhador vai ter direito a alguma revisão quando aposenta, naquelas situações em que ele teve alguma ação trabalhista contra algum empregador. E eu vou te explicar aqui rapidamente, sem tomar o tempo para passar a palavra já para João também. Imagina só que ele trabalhava ganhando R$2.000 aproximadamente. E ele entra com ação trabalhista e ele requer, ó, eu tinha hora extra, eu tinha adicional noturno, tinha adicional de periculosidade ou de insalubridade. E ele ganha alguma verba de caráter remuneratório. Quando ele vence, tecnicamente existe uma contribuição previdenciária para o INSS que repercutiu sobre aquela verba. Mas isso não cai automaticamente no CNIS dele. Então o que acontece? Para todo efeito, quando ele se aposenta, a verba que consta no CNIS, o salário que consta no CNIS, é daquela contribuição originária que o empregador fez. Então, nessas situações, quase todas elas, com exceção daquelas em que ele já ganhava o teto da Previdência, porque acima do teto não tem como vencer mais do que isso, mas quase todo trabalhador que teve reclamação trabalhista, quando se aposenta ou recebe algum benefício, ele tem direito a alguma revisão do salário. Então, fica esse insight já, porque eu acho que vai bagunçar a cabeça de quem está nos ouvindo para a gente se debruçar sobre isso ao longo do debate.
0: E as pessoas já se colocam nessa condição, né, doutor João Varela? Pensando, será que vale para mim também? Será que eu posso? Porque quando você recebe o valor ali da aposentadoria fechado, primeiro fica feliz que conseguiu a aposentadoria. Mas às vezes nem para pensar, será que está certo mesmo esse valor? Então, vamos falar sobre isso. Doutor João Varela, também advogado especialista em direito previdenciário, bom recebê-lo. Bem-vindo.
4: Obrigado, Natália. Bom dia, Almir, doutor Almir. Bom dia, doutor Ney Araújo. Que responsabilidade hoje, Natália.
0: Demais, não é?
4: Responsabilidade de peso aqui. Só fera. Então, como me falou, quase toda aposentadoria tem ali direito à revisão. Vou destacar aqui mais duas ainda. Imagina que você ficou no benefício por incapacidade, normalmente o INSS ele não leva em consideração aquele período que você ficou no auxílio-doença, no benefício por incapacidade temporária. Ele, ele coloca o tempo, mas não coloca o salário, ele considera salário mínimo ali. E você recebia ali um valor maior, o seu salário de benefício, do benefício por incapacidade era maior. Aquele período ali ele também conta. Ele também pode revisar a tua aposentadoria. Imagina também, Natália, que você trabalhou, sofreu um acidente de trabalho e o INSS não considerou o auxílio acidente que você recebeu. Aquele valor do auxílio acidente, ele também pode englobar o valor da base de cálculo da tua aposentadoria. Então, esses são fatos que precisam ser levados em consideração e tem que ter muita atenção. E um outro ponto é quando você tem um duplo emprego. Você é um técnico de enfermagem, um enfermeiro, e trabalha em mais de um lugar,
0: professor,
4: por exemplo. Professor também. E aí, o INSS normalmente considera uma atividade principal. Apesar de existir ali, dizer que não, ele tem que somar as contribuições, o INSS leva em consideração apenas uma e esquece as outras. Deixa ali de lado. E aí, calcula o valor da aposentadoria um pouco menor ou muito menor.
0: Bom, então, doutor Ney, a gente já entendeu que sim, não é definitivo. Esse valor inicial, ele pode sim ser revisto. Mas pode. Ele pode ser revisto por todos os aposentados ou não?
1: Pelos aposentados pelos quais não tiveram a sua aposentadoria calculada corretamente. O doutor João Varela acabou de dizer aqui, o último item dele, né, na chamada as contribuições concomitantes. Ou seja, aquela pessoa que teve mais de um emprego, ou então ela tinha um emprego e também tinha uma atividade por conta própria, e foram concedidas aposentadorias não levando em consideração a soma, e sim o principal e o secundário apenas proporcionalmente.
0: Vale, por exemplo, doutor, interrompendo, mas um cenário muito presente hoje, muito atual. A pessoa é CLT e também é MEI.
4: Sim.
1: Sim, sim, tem. Devem ser somados. Agora já existe, inclusive, uma lei para isso, desde 2019.
0: Sim.
1: Mas uma aposentadoria, ela pode ser revisada até 10 anos. Então, tem gente ainda recebendo de forma incorreta, recebendo a menor. Olha, e são tantas, tantas as possibilidades de revisões que eu tenho certeza que nós três aqui hoje não vamos conseguir citar todas elas, né? Porque imagina, a pessoa serviu o exército, esse tempo tem que contar na aposentadoria dele, não entra. A pessoa trabalhou em atividade insalubre ou perigosa até 2019, se aposentou por tempo de contribuição e não foi feita a conversão para tempo comum. Então, ele está recebendo aquém do que deveria receber. Porque com essa conversão, aquele tempo que ele trabalhou em atividade insalubre ou perigosa, se trabalhou 10 anos, para o homem vai contar 14. Se for para a mulher, se trabalhou 10, vai contar 12. E tempo de contribuição faz falta no cálculo, porque é tudo feito pela média das contribuições. Sim. Ou seja, vai pedir uma aposentadoria hoje, vai se tomar as contribuições efetuadas de julho de 94 até agora, faz-se a soma, a divisão, para encontrar justamente a média. Dessa média, vai ser tomado 60%. E acima de 15 anos de contribuição mulher e acima de 20 anos homem, vai ter mais 2% acrescido a cada ano. Então, é importantíssimo que não se deixe passar um ano, dois anos, ou seja lá que tempo for, porque vai estar perdendo dinheiro, porque deveria fazer parte ali, certo?
0: Sim.
1: Bom, tem também quem teve atividade como aluno aprendiz, não é? As pessoas que recebiam insalubridade e não constava no contra-cheque, o doutor Almir acabou de dizer também aqui, sobre uma ação trabalhista. Então, se foi buscar na justiça insalubridade, periculosidade, horas extras, não é? Salário por fora, comissões, que também é muito comum se pagar um salário fixo e comissões.
0: Não paga na carteira o valor da comissão,
1: as comissões,
0: doutor?
1: Não entram lá no contra-cheque.
0: Mas
1: então,
0: como
1: tudo
0: o cidadão
1: isso
0: vai provar isso? Olha, eu recebia 1.000, 2.000 por mês de por fora.
1: Pode ser isso.
0: Nem a hora extra é de benefícios, né? Ele vai provar como? Hoje em dia é o depósito bancário?
1: Qualquer meio de prova lícito é possível.
0: E como não estava
1: legalizado? Por exemplo, pode estar num recibo à parte, pode estar em depósitos bancários, testemunhas também para que façam aquela prova. Então, tudo isso é possível e deve ser levado para que possa vir fazer parte da sua aposentadoria.
0: O nosso ouvinte Luiz de Maniçoba, ou Maniçoba, São Caetano, ele disse que se aposentou por invalidez e ele quer saber se tem direito à revisão. Ele até escreve revisão da vida toda, rapaz, ou não. E aí, doutor Almir?
3: Curiosamente, antes de vir para cá, estava acompanhando um julgamento que é justamente para discutir uma nova possibilidade revisional para quem é aposentado por invalidez ou recebe auxílio-doença. E que julgamento é esse? Não acabou o julgamento, não. Quando eu entrei aqui, estava em andamento ainda, mas já vou adiantar para o Luiz. Quando você se aposenta hoje por invalidez, leva-se em consideração tudo que você contribuiu de 94 para cá. Só que com a reforma da Previdência, lá em 2019, tem um artigo que é o 26, que permite descartar as contribuições que prejudicam a média. Então, imagina só que ele tinha, sei lá, 20 anos de contribuição. Ele tinha um pedaço com contribuição boa e outro pedaço com a contribuição ruim. No que excede 12, que é a carência mínima para receber esse benefício de aposentadoria por invalidez, há situações que até isentam de carência, esse julgamento vai decidir se ele pode desprezar o excedente. Sei lá, ele fica com um ano só de contribuição e desprezar 19, que eventualmente reduziram a base de cálculo dele. Então, essa é uma revisão que já tem muita discussão sobre ela na jurisprudência. Tem juiz que dá, tem juiz que não dá. Mas a Turma Nacional de Uniformização, quando entra aqui na entrevista agora, ela estava julgando, tinha um voto a favor, que era do juiz federal Fábio Souza, o relator tinha votado contra, então era um julgamento que provavelmente não vai terminar hoje, vai ter um pedido de vista, mas essa é só uma das possibilidades. O Luiz, que nos escuta, ele pode estar falando aqui também, a gente pode tratar no caso dele, teve ação trabalhista, ele tinha tempo especial que eventualmente não foi reconhecido quando aposentou, então tem inúmeras possibilidades revisionais, mas a principal delas, para que a gente possa começar a trabalhar, é saber quando ele se aposentou.
0: Agora, por exemplo, ele colocou a questão da invalidez.
3: Não, mas é isso, é porque essas revisões todas, elas se aplicam quase todas a inúmeras possibilidades. Isso. Então, assim,
0: é
3: essa
0: mais aberto o leque, né?
3: É doutor? Mais aberto, imagina só, ele trabalhou na empresa A, aposentou em 2022. Só que ele teve uma ação trabalhista em 2004, por exemplo, e ele ganhou uma verba lá que o INSS não considerou no CNIS. Como ele se aposentou agora e está dentro do prazo de 10 anos, ele pode tranquilamente reclamar. A pergunta que a gente sempre faz para cada trabalhador que quer revisar o seu benefício, e a principal delas é: há quanto tempo você está aposentado? Quando foi que você recebeu o primeiro pagamento? Porque, via de regra, esse é um marco temporal que deve ser observado, porque você não pode levar para a justiça mais um pedido revisional quando passou de 10 anos do momento que você recebeu o primeiro pagamento. Sim. Então, algumas revisões a gente consegue excepcionar, quando não é revisão da renda mensal inicial. Então, assim, algumas situações você consegue excepcionar, mas quase todas hoje devem observar esse prazo decadencial de 10 anos. É um prazo que está lá no artigo 103 da Lei 8.213. Então, Luiz, procura um advogado da sua confiança. Ah, eu não posso pagar um advogado. Procura a Defensoria Pública da União, que faz um trabalho muito bom e voluntário nesses casos, para que eventualmente você tenha assistência jurídica, para que, avaliando o teu caso, seja visto, seja observado se de fato há algum direito revisional ou não. Mas há pelo menos aqui de cabeça, Natália, pelo menos 20 possibilidades que a gente vai avaliar. Mas sempre a pergunta prefacial. A primeira: há quanto tempo você está aposentado? Porque às vezes o direito existe, mas como você dormiu no ponto, demorou a reclamar, o direito ele desaparece.
0: Ótimo. Doutor Giovarella, tem algumas questões aqui para a gente falar sobre o contra-cheque e a comprovação da comissão.
1: Natália, deixa eu fazer uma complementaçãozinha, claro, que o doutor Almir disse agora, bem rapidinho, para não atrapalhar João Varela. Ele falou em invalidez.
0: Sim, então, tem uma esse termo
1: aí também presente. Porque a aposentadoria por invalidez normal, ela vai ser concedida com apenas 60% da média. Mas se foi acidentária, ou seja, tem a aposentadoria por invalidez comum e acidentária. A acidentária vai ser com 100% encontrada na média.
0: E sendo acidente naquele ambiente de trabalho ou não? Vale, por exemplo...
1: Acidente de qualquer natureza.
0: Ok.
1: Inclusive, sabe que tem muitas doenças, doenças no trabalho, né? Que elas são consideradas também como acidente. Então, não é só queda, pancada, escorregão. Não é fratura, não é só isso. Sim. Pode ser uma doença.
0: Então, seu Luiz, se o senhor tiver mais alguma questão, escreve aí que a gente vai lhe responder. Mas, doutor João Varela, a gente acaba tocando nesses temas por quê? Porque o valor que o povo recebe de aposentadoria é baixo. Se o valor não fosse baixo, o povo não ia estar aqui querendo saber como aumentar. Sim. Se tivesse todo mundo satisfeito, a gente não ia estar reunido aqui. De certa forma, é claro que bom que estamos reunidos, sempre é bom vê-los. Mas por que o valor da aposentadoria fica tão baixo? O povo reclama demais, doutor. Essa é a primeira questão para o senhor, certo? E a segunda é de um ouvinte de Abreu e Lima. Eu não vou identificá-lo aqui, porque ele coloca uma situação que está acontecendo agora. Para não lhe prejudicar, viu, não vou identificar, mas ele é de Abreu e Lima. Ele recebe comissão fora do contra-cheque, só que a empresa não fornece nada para aprovar. Lembra que a gente falou? O que o nosso ouvinte Abreu e Lima pode fazer nesse caso e por que o valor muitas vezes fica tão baixo, doutor?
4: Vamos lá, Natália. Primeiro ponto, por que o valor fica tão baixo? Antes de 2019, a gente tinha um fator previdenciário. Muita gente até tem saudade dele. Eu sinto um bocado de saudade do fator previdenciário. Mas aí mudou a regra de cálculo, como o doutor Ney e o doutor Almir falaram aqui.
0: Uhum.
4: A gente vai sempre começar ali a aposentadoria, regra geral, 60%, né, mais 2% a cada ano que exceder 15 anos para a mulher, né, e mais 2% a cada ano que exceder ali 20 anos para o homem. Aí, digamos que ele se aposentou por idade, a média das contribuições dele ali era R$4.000. Ele sempre teve uma contribuição de R$4.000. Mas ele só tinha 20 anos de contribuição, é um homem. E aí, ele vai ficar com 60% de R$4.000, R$2.400. O problema é que a regra que foi estabelecida é muito dura. Então, prestar atenção nos períodos de contribuição, como o doutor Ney falou aqui há pouco tempo, é muito importante. Vamos lá. O que é considerado tempo de contribuição aqui que pode aí aumentar esses 2% e ir aumentando um pouquinho a cada ano? Trabalho rural. Você trabalhou, você era do interior, feito eu, e aí trabalhava lá na roça com... Trabalhava na roça, viu, Natália? Aí também...
0: Vai contar na sua aposentadoria.
4: Vai contar na minha aposentadoria. Eu tenho documentos. Aí...
3: Deixa de conversa, rapaz.
1: Vou examinar a mão dele para ver se está calejada.
0: Ajuda,
1: vou examinar.
4: Então, aí... esse tempo ele também pode ser considerado tempo de contribuição. E você pode utilizar, por exemplo, provas da terra do seu pai, da sua mãe, o documento que você morava lá no interior do seu estudo, certo? Então isso aí vai contar também. É um pouco difícil? Mas vale a pena tentar. Outro período que as pessoas... doutor Ney acabou de falar, mas as pessoas esquecem. É o tempo que você estudou em escola técnica ou agroindustrial, que ensinavam uma profissão. Essa certidão...
0: Magistério, quem estudou para professor, vale também? Curso normal, que é o ensino médio com o magistério?
4: Não, esse não.
0: Esse não. Poxa,
4: então,
0: tava pensando em mim aqui,
4: tem alguns requisitos.
0: Não deu certo.
4: Tem alguns requisitos...
1: Tem a paciência que você já garantiu o teto. Tem a
4: paciência. Você tem alguns requisitos que você precisa se atentar. Vamos lá. Primeiro, você tem que ser uma escola pública, a conta da União, tem que prestar um serviço ali, a produção de algum manufaturado, você tinha que realmente aprender alguma coisa, era um agroindustrial, e também tinha que ter uma contraprestação da União. Poderia ser fardamento, poderia ser um fornecimento de tratamento odontológico ou médico. Tudo isso tem que estar descrito na certidão. Hoje, as certidões elas estão vindo realmente bem certinhas. Então, a indicação é que quem já pegou está com um modelo antigo. Você faz de novo o requerimento lá naquela escola técnica, aquela agroindustrial, que dão com um novo modelo já preenchendo os requisitos que são exigidos pela TNU, certo? Se você apresenta a antiga, esse tempo ele é desconsiderado. Aí se você entrar na justiça com a certidão errada, o juiz vai julgar improcedente, você vai perder e aí você não vai conseguir nem depois rediscutir essa matéria lá no INSS de novo, certo, Natália? Outro ponto que as pessoas esquecem muito de levar em consideração é o tempo de prestação de serviço. Quando você, por exemplo, é um prestador de serviço para a empresa, você você não é empregado, mas você presta serviço. Todas as vezes que você é autônomo e presta serviço, e até tem um contrato ali como autônomo com aquela empresa, a empresa ela tem a obrigação de recolher o INSS. Mas se ela não recolhe, a obrigação era dela. E aí você, com aquele contrato ali, você pode sim fazer com que aquele tempo seja contabilizado no seu tempo de contribuição. E outro ponto que eu chamo a atenção é que muitas vezes as pessoas chegam no escritório e dizem assim, olha, eu trabalhei de carteira assinada, trabalhei sem carteira assinada, clandestino na empresa, em X para Y para Z. Então, a ação declaratória na Justiça do Trabalho não tem prazo prescricional, porque a gente aprende, né, e todo mundo sabe, é um conhecimento comum, vamos dizer assim, que você tem 2 anos para reclamar na Justiça do Trabalho para reconhecer um direito seu trabalhista, mas aí é para você ter valores, serem reconhecidos valores. Mas para você ter reconhecido, declarado um vínculo na Justiça do Trabalho, não tem prazo. É porque é uma ação declaratória. Você vai entrar com uma ação contra aquela empresa que você trabalhou e não era ali um prestador de serviço, você trabalhou, você vai ter o vínculo declarado ali e vai ser contabilizado ali, vai ser contado também para o INSS. Pode ser que tenha um pouquinho mais de trabalho, que você teve que entrar na justiça, o INSS pode resistir ali em requerer, mas é possível, certo? E com relação à pergunta do nosso ouvinte...
0: Sobre comissão, ele não recebe nenhum comprovante.
4: Então, ele não recebe comprovante, ele vai depender...

0: Depender de como é que ele recebe. Se ele recebe na conta dele, ele já tem a prova pré-constituída.
1: Vai bater a folha dele, ó, tá faltando, eu tô recebendo 3 mil e a minha folha é 1.600.
0: Aí
1: é salário mínimo, por
0: quando
1: exemplo.
0: acabar esse vínculo, digamos que ele foi demitido amanhã, no outro dia ele entra com a reclamação trabalhista para reconhecer essas comissões de natureza salarial também. Vai haver o recolhimento, a empresa vai ser obrigada a recolher o INSS e aí ele vai ter sim esse valor contabilizado na aposentadoria dele. Pode ser que ele tenha que entrar com a averbação de verbas trabalhistas, que é o que o doutor Almi estava falando.
1: Sim.
0: A pessoa entrou na justiça do trabalho, ganhou a diferença salarial porque estava desviado de função, adicional de insalubridade, e aí ele consegue fazer aumentar a aposentadoria dele, o valor da aposentadoria dele com essa estratégia.
1: Importante isso para o pessoal de vendas, né, que trabalha no comércio, muito importante.
2: É,
1: isso,
2: mas
1: gente,
2: tem.
1: É, porque vai, para o pessoal aqui, quem chegou agora entender, isso vai contar no seu valor depois da aposentadoria, vai aumentar o que você recebe. Então, é bem importante. Tem um ouvinte...
3: Só para tranquilizar o pessoal que está em casa, porque pode parecer muito complicado o que a gente está falando, e aquela coisa, ah, não estou entendendo nada e tudo. Sim. Mais e tal. A gente tenta simplificar, mas até para o advogado, muitas vezes, é complexo, Natália, porque é o seguinte, a gente tem uma situação consolidada, veio uma grande emenda constitucional, mudou absolutamente tudo, mas vai se dando uma interpretação diferente com o passar do tempo ao que disse a emenda. Um exemplo claro agora, a quantidade de pessoas que tinham direito de se aposentar na modalidade especial e não pôde se aposentar ou se aposentou em modalidade diferente é gigante. E aí veio o Supremo agora esse ano, por 6 a 5, e disse, ó, aposentadoria especial não tem idade mínima, não. Pode aposentar independente da idade mínima. Então, tem muita gente com benefício indeferido em casa que podia já estar aposentado por conta dessa novidade. Então, assim, até para nós advogados, se a gente não estivesse atualizando todos os dias para estar acompanhando... Antes de entrar aqui, eu estava acompanhando no YouTube o julgamento em tempo real, porque se tivesse novidade, eu já ia trazer para cá em tempo real. Então, assim, são muitos detalhes, muitas nuances, por isso que eu reforço. É muito importante... Procura depois aqui do programa um advogado da sua confiança, procura a Defensoria Pública da União, mas não deixa de exercer o direito, porque muitas vezes, se você dormir no ponto, esse direito ele desaparece, você não tem a vida toda para reclamar.
1: Tem um ouvinte aqui que desculpa, mandou mensagem, vários mandando, vou ver se a gente, quantos a gente consegue atender, porque são muitos. E ele questiona, é verdade que podemos pedir revisão quando nos aposentamos por idade e tempo de contribuição? E que é considerado, nesse pedido de revisão, os melhores 180 meses, uma média dos 180 meses do salário? Ele é homem, aposentou com 64 anos de idade e 32 anos de contribuição. Hoje ele tem 65, ou seja, está aposentado há um ano. Obrigada, que é o ouvinte que nos mandou mensagem, seu Gilmar. Doutor Ney, é verdade isso? Os melhores 180 meses?
2: Olha, dentro daquele prazo que já foi citado aqui, de 10 anos,
1: né,
2: ele pode pedir revisão, seja de uma aposentadoria por idade, seja de uma aposentadoria por tempo de contribuição. Que, inclusive, agora, com a reforma que foi em 2019, a aposentadoria por tempo de contribuição trouxe 4 regras de transição, que são aquelas do pedágio 50%, pedágio 100%, idade mínima progressiva e pontos.
1: Uhum.
2: E existe o sistema de descartes, onde você pode, dentro de um determinado número ali, descartar aquelas contribuições. É que são tão complexas essas situações, né? Que isso já foi falado aqui hoje, né, pelo Dr. Almir, pelo Dr. João e tal, mas existe a possibilidade dos descartes de contribuições.
1: Por exemplo, não foi um período bacana em termos
2: financeiros.
1: Não foi um
2: período bacana, aí pode ser descartada aquela para que você...
1: Então não é regra fazer uma média dos 180 melhores meses? Não,
2: os 180 meses é o período de carência exigido por uma aposentadoria, seja por idade, seja por tempo de contribuição.
1: Uhum.
2: Então você tem que ter esse período mínimo de contribuições, certo?
1: Tá.
2: Agora, tem que... Porque cada caso é um caso. Aí você vai ver a possibilidade do descarte para que você... Às vezes isso pode dar um salto grande aí, de 500 mil reais no valor a mais que ele vai receber por mês, certo? E com relação ao Dr. João falou aqui, nas pessoas, não é solicitar o documento para já estar municiadas. Olha, o que deem gente... que tem tempo de tempo especial.
1: Aposentadoria especial.
2: E na hora de se aposentar não consegue provar, porque a empresa já fechou. Então, pessoal, você que já saiu há 5, 10, 15, 20 anos, corra na empresa se ela ainda estiver aberta, porque depois que fecha a coisa fica mais muito difícil mesmo. E tem gente que está aposentado e pegou a aposentadoria, na hora não tinha o documento, não é, para fazer a comprovação. Uhum. Então, busque na empresa, que pode isso te dar também até uma revisão.
1: Se ele estiver dentro do período aí de 10 anos, ele pode, né? 10 anos a partir dada. Se você fechou 11 anos aí de aposentadoria, 10 anos e um mês, já não vai valer. Então, fica atento a esse período também. A gente vai para um intervalo bem rápido e já volto aqui com você.
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1: Voltamos, gente, com o debate aqui na Supermanhã da Rádio Jornal, falando de aposentadoria hoje para você. Quem tem direito a receber mais e quem não quer, né? Melhorar o seu vencimento, ainda mais quem aposenta com valor baixo. A gente sabe que as pessoas precisam de dinheiro para viver. Então, se é possível buscar esse caminho, nós vamos apontá-lo aqui para você. Tem várias perguntas, eu vou já contemplar de novo o nosso ouvinte, mas antes voltar aqui com o doutor João Varela, que é advogado previdenciário. Doutor, quando você pesquisa sobre esse tema na internet, vem algumas informações, claro, e aí para leigos como eu, por exemplo, a seguinte informação, acréscimo de 25% para quem precisa de cuidador, aposentado por incapacidade permanente, antiga aposentadoria por invalidez, que dependem de assistência permanente de outra pessoa para atividades do dia a dia, para alimentação, higiene, locomoção. Esse cidadão poderia solicitar este aumento em 25%, porque ele está tendo que pagar alguém, a família está tendo que pagar um profissional para ajudar no cuidado dele. É possível mesmo isso, doutor?
0: É sim, é possível esse adicional de 25% na aposentadoria por incapacidade permanente a previdenciária ou por acidente de trabalho. Sem nenhum problema, as duas vão gerar, certo? Agora, requisito essencial. O médico dele precisa dar um atestado, né, informando da necessidade dele dessa assistência, certo? E aí ele vai fazer o requerimento via aplicativo do meu INSS ou através de um advogado ou da Defensoria Pública, se assim ele desejar, e faz lá o requerimento do adicional de 25%.
1: Agora, tem que ser algo permanente, doutor, porque pode ser uma condição momentânea, por exemplo. A pessoa pode, daqui a um ano, sair daquela condição de precisar de alguém para lhe alimentar, dar banho.
0: Sim, sim. Então, ele vai fazer o requerimento, o médico vai informar a necessidade e aí vai ser avaliado pelo INSS, certo? Havendo a temporada, se for temporário, o INSS ele pode fazer a revisão ali. Agora, é bom que seja um impedimento que seja superior a 2 anos, certo? Que o INSS vai conceder. Porque se for uma coisa muito transitória, 2, 3 meses, o INSS ele vai negar ele muito facilmente esse adicional de 25%, certo? Casos que geralmente dão são casos de pessoas que têm problemas de locomoção, né? Elas têm ali uma dificuldade muito grande em se locomover, então conseguem facilmente o adicional de 25%. Em casos também, quando você é uma cardiopatia grave, já foram deferidos vários benefícios. Quando você tem uma cardiopatia grave, você tem dificuldades de tomar banho. Porque quando você está descompensado, o cardiopata grave está descompensado ali, ele cansa até com pequenos esforços. No banho, indo da cama para a mesa. Então, ele consegue também. E sempre que há necessidade de um acompanhamento. Pessoas que, por exemplo, precisam de um acompanhamento porque tem problemas psiquiátricos, né? A gente sabe que tem ali pessoas que têm esquizofrenia e a esquizofrenia ela vai evoluindo. E aí chega num ponto que você não consegue mais viver sem acompanhante. Estou falando aqui de esquizofrênico, mas outros casos de doenças psiquiátricas também estão sim direito a esse adicional de 25%. Então, é possível, sim, nesses casos. E outro caso também, Natália, que consegue aumentar a aposentadoria, muitas pessoas acabam deixando um pouco de lado, é a deficiência, né? A gente tem uma modalidade de aposentadoria por tempo de contribuição e por idade que leva em consideração a deficiência da pessoa. Tira a pessoa ali das regras de idade mínima, aquelas regras estabelecidas na reforma da Previdência, e o cálculo é um pouco melhor com relação ao valor da aposentadoria. Então, é interessante que as pessoas verifiquem esse quadro de deficiência. Um impedimento de longo prazo, por exemplo, eu vou falar de mim aqui, eu tenho zumbido, eu tenho uma perda auditiva no lado esquerdo e aí por isso eu tenho zumbido, sou considerado uma pessoa com deficiência. E a Almi, até quando eu comecei a usar aparelho, né, o doutor Almi ficou dizendo, você tá usando aparelho para se aposentar antes, né?
1: Já pegou a aposentadoria rural.
3: Vai se aposentar, não ele... precisa, né? Ele via doar o dinheiro.
2: Isso gosta de dinheiro.
3: Isso gosta de dinheiro.
0: Aí, no caso, por exemplo, vou conseguir me aposentar aos 60 anos de idade, porque aí eu tenho um decréscimo de 5 anos aí na aposentadoria por idade do homem. Da mulher, por exemplo, de 62 está para 55.
1: É importante ter essa informação, né, doutora? As pessoas saberem disso. Agora, a pessoa precisa ter se tornado pessoa com deficiência antes da aposentadoria. Ou, por exemplo, a pessoa adquire... Não é adquirir o termo, né, gente? Mas a pessoa se tornou uma pessoa com deficiência após a aposentadoria.
0: Tem que ser antes da aposentadoria, Natália. Antes. Aí, no caso da aposentadoria,

0: 10 anos antes. Na aposentadoria por idade, eu até publiquei um pequeno comentário e muita gente ficou assim sem entender. Então, é muito bom falar aqui agora para os milhares e milhares de ouvintes da Rádio Jornal. Eu disse que uma mulher se aposentando como deficiente, ela já vai ter um ganho de R$147 mil, se for a aposentadoria dela de salário mínimo. E por que eu fiz essa afirmação?
1: Essa conta.
0: A mulher, aposentadoria por idade geral, são 62 anos. Uhum. Mulher, aposentadoria como pessoa com deficiência, é de 55 anos. Então, ela vai passar, quem se aposentar com deficiência, a mulher, ela vai passar 7 anos recebendo um salário mínimo. É só multiplicar. São 12 meses por ano e mais o 13º. Então, são 13 pagamentos por ano. É só multiplicar.
1: 147.
0: Vai dar 147, ainda tem mais uns quebrados, uhum. Certo? É fácil de se entender.
1: Por
0: certo?
1: Isso que é importante.
0: E tem muita gente se aposentando como inválida, como deveria se aposentar por deficiência, porque ainda há muita confusão do que é incapacidade total e permanente e do que é deficiência, que são impedimentos de longo prazo, são aquelas barreiras que trazem dificuldades para a pessoa conviver ali na sociedade, uhum. Conviver no trabalho. Ela tem dificuldade. Tanto é que a aposentadoria por invalidez, ela não é definitiva. Ela não é definitiva. A pessoa pode se recuperar. Então, por exemplo, se é empregado, nem dá baixa na carteira dela. Não pode ser dada baixa, porque se ela se recuperar, ela tem que retornar ao trabalho.
1: É diferente de uma pessoa com deficiência.
0: Com deficiência.
1: A condição que impede o trabalho.
0: A pessoa com deficiência, ela se aposenta e pode continuar normalmente a trabalhar.
2: Na verdade, Natália, assim, a pessoa com deficiência, ela não está inválida.
1: Sim,
2: veja,
1: sim.
2: Eu tenho minha deficiência aqui. É. A minha deficiência é invisível, né? Eu só sabe quem, quando eu estou usando aparelho, a pessoa sabe que eu tenho deficiência. Quando eu não estou, deixo ele no carro ali, aí a pessoa não sabe. É, então, assim, a deficiência, na verdade, ela te limita. Você se esforça um pouco mais para trabalhar. Por exemplo, quando eu estou na crise, eu tenho que usar aparelho para poder ouvir Natália melhor. Eu me esforço um pouco mais. E aí, ela não te impede, ela te limita. Você se esforça mais. Isso, mesmo que você se aposentar, você pode continuar trabalhando. Claro que depois que você se aposenta, tempo que você continua trabalhando, você está pagando aqui para a Ney se aposentar, que ela é muito jovem ainda, não se aposentou ainda, para mim e para o Dr. Almir, certo? Aí não conta para sua aposentadoria depois que você se aposenta.
1: Perfeito.
0: Vou pagar seu almoço hoje.
1: Opa! Nem chamaram a gente, viu, Vanilda? Ainda tem tempo.
0: Não, ninguém me chamou de novinho aqui, só ele.
3: Eu sei que o ouvinte tá bravo com a gente, que não escutou o ouvinte. Como é o nome dele?
1: Já. Porque antes chegou aqui a mensagem do seu Preta Barbeiro, que é de Limoeiro. Preta Barbeiro de Limoeiro. Tá. A esposa dele fraturou o tornozelo, fez uma cirurgia, colocou placa e pino. Ela paga INSS com o código 1929. 1929 facultativo. E aí o seu Preta pergunta: a minha esposa tem direito a receber auxílio acidente permanente? De algo diferente, mas já que estamos falando aqui de situações desse tipo, doutor Almir?
3: Em regra, não, mas existe uma possibilidade. Eu vou explicar. A categoria pela qual ele contribui, segurado facultativo, como regra, não tem direito ao auxílio acidente. Infelizmente, foi previsão do legislador não estabelecer para essa categoria o direito ao auxílio acidente. Mas imagina só que ela era empregada.
1: Sim.
3: E sofreu o acidente quando já estava pagando como facultativa, mas ela ainda tinha o que a gente chama de qualidade de segurado da Previdência decorrente do vínculo anterior. Imagina só, eu fui demitido hoje, trabalho aqui na empresa, fui demitido hoje. Comecei a pagar como facultativa a partir de amanhã. Isso

0: categoria pela qual eu tô pagando, facultativo. Facultativo, tecnicamente, não teria direito. Mas a minha categoria anterior, que eu ainda tenho qualidade de segurado por conta de ter perdido o vínculo recentemente, gera direito a esse benefício. Então, a resposta para é preta...
1: Preta Barbeiro de Limoeiro.
0: Preta Barbeiro. Basicamente, se ela sempre pagou como facultativo, não. Não há o direito ao auxílio-acidente. A gente pode tentar um auxílio-doença, que é um auxílio por incapacidade temporária. Pode tentar aposentadoria por incapacidade permanente, mas não auxílio-acidente. Com exceção dessa possibilidade dela ter tido um vínculo anterior, como empregada, por exemplo, o acidente ter acontecido pouco tempo depois que ela perdeu esse vínculo empregatício, porque aí a gente pode aproveitar a natureza do vínculo precedente para gerar o direito ao auxílio-acidente. Então, tudo vai depender dessa resposta inicial. Como regra, seria não a resposta, mas pode ter uma luz no fim do túnel.
1: Muito bem. Vamos então para o áudio? Vamos ouvir.
2: Bom dia, Natália Ribeiro, Emerson Messinho. Eu estou aqui fazendo uma pergunta para um amigo, um grande amigo, que ele não sabe mexer ainda em aplicativo, em ter essas coisas, é meio enrolado. Se Emerson, pergunta a Natália Ribeiro hoje, né? Agora aí no programa, se eu sou aposentado por invalidez, tá? E eu queria saber se eu posso aumentar o valor da aposentadoria, que é muito pouco, é um salário mínimo. E eu trabalhei quase a minha vida toda para me aposentar por invalidez, eu não gostei do valor. Que é 1.621. Ele queria saber da bancada também aí, bom dia bancada, se eu posso reaver essa aposentadoria por invalidez e se pode subir alguma coisa ou se eu tenho algum dinheiro a mais dentro dessa aposentadoria por invalidez, porque eu não trabalho mais, tá? Aí ele queria saber, viu? Bom dia, Natália, e até amanhã.
1: Tá bem, Emerson Messinho. E aí, doutor Ney Araújo, ele tá querendo ajudar seu amigo, nós conseguimos ajudar ele?
3: Bom, é possível, né? Porque a aposentadoria por invalidez é uma aposentadoria que ela permite a pessoa renunciar a essa aposentadoria. Então, ele pode renunciar à aposentadoria e pode voltar a trabalhar. Mas ele não deve fazer isso antes de conversar com o advogado previdenciarista para ver o histórico contributivo que ele tem para saber como ele vai poder aumentar esse benefício, se é que é possível para ele ainda fazer esse aumento. Porque você tem que olhar também, não só você dizer, não, você contribui com tanto e vai aumentar. Você precisa de ver o que a pessoa vai investir e qual vai ser o tempo que ela vai recuperar.
1: Claro.
3: Aquele investimento que ela fez e passar, então, a lucrar, não é, com o que ela está ganhando a mais. Mas eu repito, é uma aposentadoria que permite você renunciar e lançar mão de outra. Você falou aí anteriormente, naquele caso de quem é aposentado por invalidez, uhum, não é, o ganho de mais 25%. As Sim. pessoas confundem muito isso, pensando que esses 25% vai para o cuidador, e não é.
1: Não, é na aposentadoria
3: Ele vai para o aposentado por invalidez.
1: Pode ser um familiar que parou de trabalhar para cuidar da pessoa, pode ser um cuidador.
3: Mas o pagamento é feito para o aposentado. Se ele quiser pegar os 25% e entregar a outra pessoa, não há nenhum problema. E ela permite que seja acima do teto, porque o teto hoje é de R$ 8.475,55. Imagine que um aposentado por invalidez ganhe R$ 8.000 e precise desses 25%. Então, 8 com mais 2, ele vai passar a ganhar R$ 10.000.
1: Doutor Almir, quer comentar?
0: Eu queria só dar uma dica. O nome do ouvinte, como era que eu gostava?
1: Emerson,
0: eu quero dar uma dica para Emerson, complementando a resposta do senhor. A gente esqueceu de falar disso até aqui, João e Ney. A revisão que eu mais vejo presente hoje para quem é aposentado por invalidez é decorrente de mais de uma questão de direito do que de fato propriamente. Eu vou aqui te explicar. Imagina uma pessoa, na verdade, que se aposentou só agora, em 2026. Agora, aposentou ontem a título de exemplo. Mas ela já vinha afastada do INSS há algum tempo, porque ela tinha um problema aqui, eu vou dar um exemplo. Ela tinha uma neoplasia maligna, ela tinha câncer. E o câncer foi desde 2018. Só que o INSS dificilmente aposenta uma pessoa de cara. Ele mantém você em benefício durante muito tempo, até que eventualmente, quando diz, ó, não tem mais jeito, ele vai e aposenta. O que é que o Poder Judiciário entende? Que se a doença que gerou a aposentadoria é anterior à reforma da Previdência, o cálculo não é o de agora. O cálculo deve observar a legislação que era vigente anterior à emenda 103 de 2019. Isso como regra, costuma aumentar o benefício em até 40%. Então, bastante. Só para todo mundo que está em casa ficar atento. Olha, eu estou aposentado, me aposentei só agora. Olha, mas a doença que gerou...

0: minha aposentadoria. O fato gerador dela, eu já tinha ela, desde 2019, por exemplo. Isso por si só, isoladamente, pode ser fundamento para uma boa ação revisional, porque você recebe muitas vezes aí um benefício maior e ainda recebe os valores retroativos desde quando começou a receber o benefício menor. Eu tinha esquecido de falar disso, acho que nem também, João também, mas esse é um ponto muito importante, porque costuma, na verdade, representar um ganho de causa bem significativo.
1: É que são muitos tipos de revisões, né? Tipo, imagina que a gente podia passar aqui hoje falando só de revisão de aposentadoria por invalidez.
2: Interessante, Natália. É que o INSS ele tem feito muita conversão de auxílio por incapacidade temporária em aposentadoria por invalidez. Por quê? Ele está fazendo cálculo, né? No auxílio por incapacidade temporária, eu estou ali prorrogando, tem um benefício ali, está 7, 5, 6, 7, 8 anos, está recebendo 3 mil reais. Mas aquela pessoa é, digamos, João e Almir, que tem menos tempo de contribuição que Ney, né? A gente tem aqui uns 15 anos de contribuição, Almir tem um pouquinho mais que eu. Aí,
0: eu 10 anos mais jovem que ele e ele vem com um negócio desse.
2: Aí a gente vai se aposentar, se fosse por invalidez, a gente ia se aposentar com 60% da média. Eu tenho só 15 de contribuição. Aí a gente só vai se aposentar com 60% da média. Aí o INSS diz, opa, se eu for converter aqui em aposentadoria por invalidez, esses 3 mil que João está recebendo de auxílio por incapacidade temporária, 1.800. Vai ficar um salário, quase um salário mínimo. É melhor eu pagar um salário mínimo, aí ele converte. Ah, isso tem acontecido bastante. Sim. Com muito mais frequência. A gente, antes da reforma da Previdência...
0: Era difícil aposentar. Era hoje muito proposta
2: difícil.
0: De acordo.
2: Aposentadoria era o tempo já, todo agora, proposta de acordo, conversão na via administrativa. E aí o segurado, ele não, sem orientação, ele aceita. Só que aí você tem que ficar, a Almi falou aqui, muito importante, tem que ficar atento a quando foi que você começou a receber esse benefício. Foi antes de 2019, você já está no benefício, então o fato gerador, o que gerou a tua aposentadoria por invalidez é lá de 2019, é antes de 2019. Só que o INSS quer dizer, não, mas a incapacidade permanente dele só começou a partir de agora. E um outro ponto, Natália, com relação à aposentadoria por invalidez, é que muita gente diz assim, olha, não vou correr atrás desse acidente de trabalho, essa doença profissional, porque todo mundo diz que lá na justiça estadual, nas varas de acidente de trabalho, demora muito. É verdade, Natália. O processo na vara de acidente de trabalho, que só é a vara competente para conhecer, julgar um processo quando é decorrente de acidente de trabalho, é um processo mais demorado. É um processo que a instrução é mais lenta. A gente só tem duas aqui em Recife, por exemplo. E aí, 5 anos, no mínimo, um processo na vara de acidente de trabalho. Aí a pessoa vai, vou dar entrada na federal, porque é mais rápido. Só que na federal ele não reconhece o acidente de trabalho. Como o Dr. Ney falou aqui, a aposentadoria por invalidez, a aposentadoria por incapacidade permanente decorrente do acidente de trabalho, ela é 100%. Certo? 100% da média.
3: Não é 60%.
2: Não é 60%. Não é? Então, pode ser que você tenha uma doença profissional, mas não foi atrás. Você deve ir atrás, porque pode também aumentar sua aposentadoria por incapacidade permanente para 100%.
3: E então, aí, isso é imagina a diferença que faz, né? Eu tenho uma pergunta antes aqui do intervalo, gente. Um ouvinte que preferiu não se identificar. É uma situação um pouco diferente, mas nós vamos contemplá-la aqui. Ela olhou o aplicativo do INSS e o aplicativo do INSS mostrou que faltam 2 anos na soma da idade mais tempo de serviço para que ela se aposente. Só que ela tem carteira nacional de artesã também, ok? Vamos construir aqui a ideia. 30 anos de serviço, uma mulher, 54 anos de idade. O aplicativo do INSS, ela consultou essa semana, mostrou que a princípio faltariam 2 anos e ela tem carteira nacional de artesã. Ela pergunta, pode também pagar INSS para a função, para o trabalho de artesã e assim diminuir este tempo de 2 anos e conseguir a aposentadoria antes? Uma amiga deu a ideia e ela ficou pensando, doutor Ney, será que eu posso? E aí?
1: Bom, se ela exerce atividade de artesã, é uma atividade remunerada. Toda atividade remunerada, a pessoa tem que contribuir obrigatoriamente. Agora, o melhor passo, o melhor caminho que ela tem a seguir é conversar com o advogado previdenciarista, porque aí dentro do planejamento ele vai ver todas as opções que ela tem. Esse negócio de eu já posso aposentar hoje não significa que você deve correr e se aposentar, não. Às vezes você esperar 3 meses, 6 meses, até 1 ano, você vai ter um ganho muito maior e vai começar você esperar. Então, ela precisa saber investir, ela precisa saber conquistar a melhor aposentadoria. E o caminho, fale com o advogado previdenciarista, porque aí você vai ter a orientação correta do dia, do mês, do ano que você vai poder se aposentar e com qual é o melhor valor, qual é a melhor escolha que você pode fazer.
3: Muito bem.
0: E só um detalhe, o sistema do INSS é só uma simulação. Ele não é vinculante. Pode ser que ele aponte que está faltando 2 anos. Na hora que completa os 2 anos que ela vai requerer, o sistema diz, ó, não tem direito não. Então lembra, por incrível que pareça, a informação do sistema é só uma estimativa, não é vinculante. Isso é importante.
1: E não corrige. Não corrige as exigências. Se está faltando lá oficializar o tempo de contribuição, ele não vai corrigir. Se está faltando o vínculo lá que está em aberto, ele não vai fazer nada disso.
3: Não é definitivo, né, doutor João Varela?
2: Então, aí no caso dessa ouvinte, Natália, também seria interessante ela ter atenção que não é porque ela paga 2 INSS que vai contar mais 2 anos. Sim. Só vai contar 1 ano de contribuição. O que vai alterar aí é o salário de contribuição. É, que pode ser que aumente um pouquinho o valor da aposentadoria, mas tem que fazer o cálculo, tem que fazer o planejamento. Realmente que só com o cálculo que a gente pode dizer se vale financeiramente a pena ela pagar esses 2%.
3: O objetivo justamente era, quero tentar me aposentar antes. Não, o que pode aumentar é o salário.
1: É, porque essa é uma crença. O João, bem lembrado, viu, João? É bem lembrado, porque as pessoas acham que porque ter 2 empregos você vai contar 2 tempos.
2: Só conta 1.
1: É. Então, você teve 2 empregos durante 5 anos... 5 anos de contribuição. Agora, vão ser somadas, tudo que você ganhou em um e outro emprego.
0: Pode ser que ela tenha algum buraco, alguma lacuna contributiva, ela está talvez...
2: Aí ela também poderia utilizar esse...
0: Pode ser que seja lacuna. A gente não sabe porque é o seguinte...
1: E como é que vai resolver isso? É justamente o que eu disse, no planejamento que aí
0: Natália,
1: você vai enxergar tudo
0: isso. Natália,
1: é bom
0: falar isso, porque repare que a gente está puxando a sardinha para a advocacia. Mas eu costumo falar o seguinte, antes da reforma da Previdência, eu acho que era importante você ter um advogado, ter uma assistência jurídica antes de requerer um benefício. Hoje... Todo aquele que eu vi tentar fazer sozinho, tentar requerer sozinho benefícios mais complexos, não só passou por problemas, mas para além disso, perdeu dinheiro no final.
2: 90% dos clientes que chegam aposentados têm direito a alguma revisão.
0: Exatamente, porque é o seguinte, hoje o que acontece, só para tu entender. Ah, eu vou pedir sozinho, eu não quero pagar advogado, não quero procurar a defensoria pública. Se tu não exibiu perante o INSS um documento que era fundamental para a concessão do benefício naquele momento, quando tu procurar o advogado, ele vai ter que fazer outro pedido administrativo ou quando for para a justiça, você não vai ter direito ao atrasado porque não exibiu a documentação correspondente na via administrativa. Então hoje, rapaz, eu não posso pagar advogado de jeito... A gente não está querendo puxar para a gente não, pelo amor de Deus. Mas não faça sem assim, uma assistência jurídica. Se você não pode contratar um advogado, procure a Defensoria Pública da União, tá? Lá eles fazem um exímio trabalho, um excelente trabalho, lógico. Não é todo mundo que pode ser atendido lá, depende da questão da renda também, mas hoje não ter advogado, inclusive junto à INSS na via administrativa, é um erro fatal muitas vezes.
1: Almir, só discordo de você de uma coisa, porque discordo, sabe por quê? Normalmente, quando a pessoa vai ao escritório do advogado, ele não vai gastar, ele vai ganhar.
0: É, exato.
1: Essa semana mesmo eu vi um senhor que ele podia estar aposentado há 3 anos, salário mínimo, mas faça a conta, ele perdeu já R$63 mil. Agora, é porque ele está temendo, que ele tem 65 anos e tem 15 anos de contribuição, só que está lá em aberto, período. Então eu disse a ele, olha, você vai tentar mais 1, 2, 3, 4 vezes e não vai conseguir. Não vai conseguir. Você precisa do advogado justamente para cumprir todas as exigências que existem lá, fazer as correções.
0: O ideal é que pudesse requerer, o ideal, assim, veja.
3: A defensoria também.
0: É exatamente, mas é o seguinte, hoje, por nossa experiência aqui pessoal, e a gente vive isso, há 20 anos, eu vou completar 20 anos agora de escritório, agora em 2027, e eu vou te falar que eu nunca vi o nosso modelo previdenciário como está hoje. Então, antes era possível conseguir, era difícil.
3: Hoje está mais difícil.
0: Hoje está muito mais difícil, muito mais complexo. Eu trabalho com período especial. Olha, mas se não tiver a técnica utilizada, a referência essa, da NH01 da Fundacento, com o NR15, não passa. Mas o segurado não sabia que quem fornece a documentação é o empregador. Como é que ele ia adivinhar que a documentação não estava correta? Então,
1: olha como é que uma informação é valiosa. Uma pessoa conhecida, isso eu acho que é um dos maiores prejuízos que eu já vi. Nos meus anos todinho de advocacia, ele deixou transcorrer 11 anos sem se aposentar, e aposentar pelo teto. Hoje ele já é falecido, foi aposentado pelo teto. Quando eu perguntei a ele, eu digo, mas por que você está assim?
3: Anos.
1: Ele disse que eu estou aposentado do Estado, com aposentadoria boa, E eu pensei que não podia se aposentar pelo INSS. Só isso, eu digo, só isso. Meu Deus do céu.
3: Então, a busca de orientação ela é fundamental, né, gente? Fundamental, sempre. Né? Bom, eu vou no intervalo bem rápido e volto já.
0: Tá bom. Desculpa.
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3: Gente, voltamos aqui com o nosso debate sobre aposentadoria e, claro, pedir desculpa que há tantos ouvintes que a gente não vai conseguir atender. São muitas mensagens, algumas eu consegui ler, outras nem abrir, mas isso, claro, nos lembra sempre que nós precisamos ter esse diálogo, né, com o nosso ouvinte que está do outro lado, está na ponta, precisando de ajuda. Então, sim, vamos nos encontrar em breve de novo para mais uma vez falar sobre a aposentadoria, o seu direito, agradecer também a quem esteve no YouTube com a gente fazendo perguntas. E é isso, doutor João Varela, a missão é essa, né? Levar informação. Então, já vou para as considerações. O senhor deixa o seu recado e agradecer pela importante contribuição e de desejar que a gente possa se encontrar em breve de novo.
2: Natália, começo agradecendo, mas vou destacar. Você se aposentou hoje, não deixa de procurar revisão, não tem problema. Tem muita gente que acha que tem que esperar 5. E aí tem gente que acha que até que tem que esperar 10 anos. Quem fala, escuta 10 e lê na carta de concessão 10 anos. 10 anos, na verdade, você perde o direito de revisar. Você tem que ter atenção a isso aí, né? Não precisa esperar um ano, dois, três. Pode pedir revisão no dia seguinte à aposentadoria. E são muitas. Averbação de auxílio doença, averbação de auxílio acidente, verbas trabalhistas, salários que não foram considerados, que a empresa deixou de informar, a gente pode utilizar a carteira de trabalho para informar os seus contra-cheques também. Então, não deixa de pedir a revisão, não deixa de procurar saber. É importante procurar o advogado, é importante procurar a defensoria, se você se enquadrar no requisito renda, qualquer um deles vai te orientar. Os profissionais de defensoria são excelentes, com isso, alguns deles são excelentes. Se você não tem condição de pagar advogado, pode ir lá.
3: É importante demais. Obrigada, viu, doutor? Quero agradecer também ao doutor Ney Araújo, trabalhista, previdenciarista. Sempre muito bom estar com você.
1: É ótimo estar aqui e passar todas essas informações. E eu quero deixar o alerta é o seguinte. Vá hoje procurar um advogado previdenciarista. Você está faltando 5 anos para se aposentar nas suas contas, 10, 20 anos, seja lá que tempo for. O advogado vai verificar o que, que já há de correto ou o que precisa ser feito para deixar pronto o seu trabalho de pedido de aposentadoria e também vai lhe orientar qual é o caminho que você deve seguir, como você deve trilhar para que você possa alcançar aquela aposentadoria que você tanto sonha. Então, esse é o caminho. E você que já está... E você que já está aposentado, não adianta guardar a carta de concessão na gaveta. Leve para um advogado, que ele vai dizer se você tem ou não tem um direito a uma possível revisão. E às vezes essa revisão pode ser gorda. Por quê? Você pode receber até 5 anos de atrasado, além de corrigir o que você vai receber mensalmente.
3: Poxa, o povo agora ficou cheio de expectativa, então busque seu direito. Doutor Almir Reis, muito obrigada, advogado previdenciarista também. Se a gente puder rapidamente aqui atender o Valdinho Lima de Feira
0: Fala
3: Nova.
0: Fala que eu respondo rapidinho. Feira Nova, amo Feira Nova.
3: Ele mandou várias vezes a mensagem. Tem fibromialgia, artrose e problema nas articulações. O benefício foi cortado há quase um ano. O que ele faz?
0: Ele pode procurar, na verdade, ou a junta de recursos do INSS, tentar, na verdade, fazer um recurso, se ainda houver prazo para isso. Fazer um novo requerimento junto ao INSS também com documentação legislação atualizada, mas o fundamental, na minha visão, que vai resolver, que vai ser resolutivo, é procurar um advogado da confiança dele. Tem excelentes colegas lá em Feira Nova, não vou citar aqui nominalmente, mas tem excelentes escritórios. Ah, eu não posso gastar, mesmo sabendo que vai ganhar, procura a Defensoria Pública, mas não deixa de procurar, porque muitas vezes, quando você procura o Poder Judiciário, acho que quase metade dos processos que batem na porta do Poder Judiciário são revertidos. Então, assim, imagina só que a cada 10 que foram negados pela INSS, pelo menos 5, quando bate lá, termina sendo resolvido. Então, não esquece, faz isso, não se contenta muitas vezes com a informação que está lá no GOV, que está lá no meu INSS, muitas vezes ela não é condizente com a realidade. Então, a gente está aqui para esclarecer, não é puxando a sardinha para a gente não, mas a gente quer que a sociedade consiga exercer na plenitude seus direitos, e quem merece benefício, de fato, o tenha, porque cada benefício concedido, acho que é uma família protegida, é dignidade, é prato de comida na mesa de quem merece.
3: Isso é direito da pessoa, por que não buscar o direito, né, doutor? Obrigado, até a próxima.
0: Obrigado, Natália, pelo convite, meu amigo João, doutor Ney, nosso professor de ontem, hoje e sempre, foi um prazer gigante estar aqui com vocês.
3: Prazer é nosso. Lembrar que o programa vai ficar lá no YouTube, vai também ficar no site da Radional para você ouvir quantas vezes quiser, tirar as dúvidas e contar com essa prestação de serviço que lhe ajuda tanto aqui na Radional. Até mais.
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5: 2h49.
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6: Começa agora o Passando a Limpo, chegando aqui já no Passando a Limpo e dando boas-vindas para você que nos acompanha pelo rádio, pelo aplicativo, no rádio 90.3, pelo aplicativo você acompanha no JCPE, que é o aplicativo do Sistema Jornal do Comércio de Comunicação. A gente está também conectado, já está conectado? Está conectado já estou aqui, ó, já estou aparecendo no YouTube, pelos canais Rádio Jornal e JC Play, Rádio Jornal, você entra lá no YouTube, bota lá, Rádio Jornal, vai aparecer Rádio Jornal e este que vos fala estará lá junto com Romualdo de Souza, Ricardo Rodrigues e Terezinha Nunes, que já estão conosco aqui. Você pode botar JC Play também você acompanha. Já está ligado, inclusive, tá? Que às vezes a gente começa o programa, ainda está entrando lá, já está ligado, já está conectado. Ô, Romualdo de Souza, Ricardo Rodrigues, Terezinha Nunes, sejam bem-vindos aqui ao Passando a Limpo desta quinta-feira. A gente tem assunto, tem bastante assunto aqui nacional, tem bastante assunto local, porque ontem finalmente se resolveu a novela, aliás, são muitas novelas, né? Eu estava ontem conversando com uma pessoa que escuta muito aqui a rádio, escuta muito o Passando a Limpo, dizendo, olha, todo dia a gente escuta o Passando a Limpo para ver o novo capítulo de cada novela, porque são várias novelas. E aí a gente vai ver quais são os novos capítulos dessas novelas. Então é o seguinte, tem uma novela que é a do vice do Flávio Bolsonaro, Isso tem solução, viu? Teve solução. Vou falar para vocês, a gente vai falar para vocês daqui a pouquinho sobre isso. A outra novela, do apoio da Federação União Progressista, Raquel Lira. Apoia, não apoia, vai ter o tempo de TV e rádio, não vai ter. Como é que fica? Tem também isso. Tem mais novela, Donald Trump. Donald Trump, aliás, é um... Se for uma novela só, a gente diz que é um núcleo, o núcleo internacional da novela. É, tem um núcleo internacional da novela que a gente tem aqui ainda falando sobre, não só sobre a questão do Irã e tudo, mas sobre a briga agora, porque o Trump não quer, tá querendo revogar, né? Tá querendo cortar o visto da embaixadora brasileira lá nos Estados Unidos. A gente vai falar sobre isso. Então, assim, vamos falar sobre muitos assuntos aqui hoje. Tem uma novela que hoje, o núcleo lá de Brasília, também tem um núcleo lá de Brasília, da briga do Alcolumbre com o Lula. Também tem novidades sobre isso. Vamos falar sobre isso também. E aqui em Pernambuco, vamos falar sobre as campanhas. Ô Terezinha Nunes, eu quero começar com você já, contando pra gente. A Federação União Progressista tá resolvida já? Fez convenção, está resolvido. Vai apoiar ou não vai apoiar a governadora Raquel Lira?
5: Está resolvido, não é? Finalmente essa novela acabou ontem com a decisão de apoiar a governadora, tudo nos conformes, né? Com o tempo de TV, a confirmação da candidatura de Eduardo da Fonte para deputado, aliás, para senador, e de Miguel Coelho para deputado federal. Então, foi realmente aquelas coisas da política, né? Faz uma confusão enorme para chegar a um determinado objetivo, né? Ainda ontem, Igor, houve um grande estresse de manhã, porque tinha sido anunciado que às 11 horas ia ter decisão, etc, etc. Chega o Ciro Nogueira, o presidente nacional, co-presidente nacional da federação, o senador Ciro Nogueira, que veio a pedido de Eduardo da Fonte para acalmar os ânimos, né? Porque havia uma possibilidade de um desentendimento na reunião da Comissão Executiva Estadual, que ia tomar essas decisões. Então, Eduardo da Fonte pediu a Ciro para vir, para poder, é aquela história, né? Falar pelo nacional, as pessoas ficam mais quietas. Então, ele falou...
6: Que tem uma autoridade ali, né?
5: Tem uma autoridade presente, aí não pode dizer, não, porque é a nacional...
6: Vamos dar um freio de arrumação aqui.
5: Vamos para a nacional, que a gente ainda vai... A nacional já veio, já disse...
6: A nacional já estava lá.
5: Ciro já contou tudo, disse que a maioria era que vencia, que a maioria era do PP. Então, ficou assim ainda... a União Brasil ainda colocando alguns obstáculos, o próprio Fernando Filho, deputado federal, irmão de Miguel Coelho, e declarou, inclusive, para a imprensa, que não concordava com o tempo de televisão para a governadora, quando a gente sabe que isso já estava decidido pela própria família Coelho, que disse que apoiava a Raquel.
6: Uhum.
5: Então, mas criou esse obstáculo somente para conseguir, como foi, acabou sendo resolvido no final da tarde, um acordo pelo qual, né, saiu na ata da federação a inclusão, inclusive, do apoio a Túlio Gadelha, que isso era uma colocação feita pelo governo do estado, pela governadora Raquel Lira.
6: Sim.
5: No sentido de que saísse o apoio a Túlio Gadelha, saiu o apoio a Túlio Gadelha também, a Eduardo e a Túlio Gadelha, e saiu a candidatura de Miguel, que foi negociada diretamente pela governadora. Miguel foi recebido por ela no Palácio, Eduardo da Fonte também foi, e fizeram um acordo para tanto Eduardo quanto Raquel ajudarem Miguel na questão dos votos para deputado federal.
6: Então, isso é muito importante, Terezinha, isso é muito importante porque era uma discussão ontem que estava todo mundo dizendo assim, olha, mas essa confusão toda, mas Miguel Coelho vai ser candidato a alguma coisa? E aí eu cheguei a receber uma ligação de um amigo, que é da área, é do meio, e ele dizendo assim, não, a informação que eu tenho é que ele não é candidato de jeito nenhum, a nada. Que vai ser candidato a prefeito de Petrolina depois, para voltar para Petrolina. Eu disse, rapaz, não, eu acho que ele é candidato. É, não é. Afinal, Miguel Coelho é candidato a deputado federal?
5: É candidato a federal, vai ser candidato a federal.
6: Ele e o irmão?
5: Ele e o irmão. Aí, como são dois, na mesma família, na mesma casa, não é fácil fazer a composição dos votos. Não é porque Eduardo da Fonte e o filho, Lula da Fonte, eles são deputados federais, os dois foram eleitos, mas Eduardo fez um trabalho de 4 anos preparando esses votos para dar caber os dois, né? Uhum. E no caso de Miguel, não houve essa preparação. Então, de repente, como é que vai resolver? Vai tirar Fernandinho, Miguel vai ser deputado estadual, surgiu tudo e tudo, uhum, né? Por fim, não é, foi feito o acordo de que Eduardo da Fonte, que tem votos de federal, que ele, já que ele não vai ser candidato a federal, vai disponibilizar os votos que ele puder para Miguel. A governadora também vai ajudar nesse caminho. Então, ficou acordado que os dois irmãos serão candidatos a federal. Agora, no caso, inclusive, de Miguel, ele vai ter muito voto de opinião. Ele tem voto de opinião. Então, mas ele, a questão de deputado é uma coisa muito difícil. É muito difícil você saber como é que vai se comportar o eleitor. Então, não dá para confiar somente em voto de opinião. Porque acontece uma coisa de última hora, muda a opinião das pessoas e muda o voto. Então, tinha que ter uma base estruturada, certa para ele, para poder se lançar candidato. E foi isso que foi acertado entre a governadora e Eduardo da Fonte, de forma que Miguel vai ser candidato a federal com apoio dos dois.
6: Teve essa conversa ontem no Palácio do Campo das Princesas entre Raquel, Eduardo da Fonte e Miguel, foi?
5: Entre Raquel e Miguel.
6: Raquel e Miguel.
5: Eduardo foi depois, tá?
6: Ele primeiro conversou com Raquel.
5: Exatamente.
6: Depois ele foi conversar com Eduardo da Fonte.
5: Eduardo da Fonte foi conversar com a governadora. Foi a governadora que intermediou
6: tá,
5: tudo.
6: Foi ela que intermediou.
5: Foi.
6: Tá, entendi. Porque realmente ficou muito confusa essa história ontem, de vai ser candidato, não vai ser candidato. E ontem também tinha gente de manhã dizendo não, porque não vai ser mais, não vai ter mais o apoio, porque não tem unanimidade, se não tiver unanimidade não vai, não pode. Não é assim, gente, é a maioria, não tem esse negócio de unanimidade. Colocaram uma história de unanimidade nessa discussão. Não, tem que ter unanimidade, senão não resolve, senão vai para a justiça, senão vai nos... Não tem isso. Quando você tem um ambiente com 7 votos e um ambiente dentro de um processo democrático, tem 7 votos possíveis. Quem faz maioria ganha. Não tem esse negócio de tem que ter unanimidade, não. Esse negócio de ter que ter unanimidade foi uma invenção que criaram para poder tumultuar o processo. Mas no estatuto o que tem é que tem que ter as duas assinaturas lá em cima. Mas tem que ter as duas assinaturas para derrubar a decisão estadual. Não é para mudar a decisão, para decidir, para é para mudar, tem que ter as duas. Não é que tem que ter as duas para referendar. Muita gente ficou na época fazendo essa confusão, e aí, claro, confusão... Gente, sempre que você vê na política gente fazendo confusão, tem algum interesse naquilo, tá? Tem alguém ganhando com a confusão. Sempre tem... quem ganha com um lado, sempre tem quem ganha com o outro e tem quem ganha com a confusão também, tem quem ganha com a briga. Quando a gente via aquela confusão ali o tempo todo, não, é porque vai ter que... Era porque estavam realmente, tinha gente torcendo pela confusão, torcendo pela briga. Mas, na verdade, ali não tem esse negócio de, se precisa ter a assinatura dos dois para referendar. Não tem que referendar. Se tem um núcleo definido e tem uma liderança definida em alguns estados, na maioria dos estados, onde tem essa liderança definida, é o que vale. É o que vale. E aí vale a votação. Isso era desde o início. Ontem foi a mesma coisa. Aí ficaram assim, não, porque tem que ter unanimidade. E aí se não for, não tem unanimidade, não vai ter. Acabou, não vai ter apoio. Vai, gente, porque no final tem votação. Se não tiver acordo, tem votação. E na votação... Você já tinha uma definição para isso. Yeah. O Ciro Nogueira estava tranquilo, deu entrevista tranquilo, inclusive. Agora, porque o pessoal gosta de fazer barulho, né? Gosta de fazer o alarde. Tem gente que tosse pela confusão e ganha com a confusão. O Romualdo de Souza, o Flávio Bolsonaro tem um vice. Agora, depois de passar... passou várias semanas, praticamente, negociando com republicanos, com PP, com União Brasil, com Podemos. Teve foto com Renata Abreu, teve foto com Tereza Cristina, falou-se na Clarissa Tércio, falou-se na Daniela Marques, né, que era a Daniela Marques, que era a do Republicanos. É, falou-se, no fim das contas, o Flávio Bolsonaro terminou com Alfredo Gaspar. E aí, Romualdo? Tô sem o áudio do Romualdo.
7: Oi, bom dia.
6: Agora, chegou.
7: Agora vai. Isso é bom para Arthur Lira, porque Alfredo Gaspar era, até ontem, candidato ao Senado em Alagoas. E estava na frente de Arthur Lira. Nessas duas vagas, pela última pesquisa, Alfredo Gaspar estava na frente, em primeiro lugar. Em segundo lugar, Renan Calheiros, o pai. E Arthur Lira, em terceiro lugar. Logo, isso é bom para Arthur Lira e as negociações passam necessariamente, ou passaram necessariamente, pelo nome de Arthur Lira para dar um apoio mais consistente a Flávio Bolsonaro. Então, agora Flávio Bolsonaro tem um candidato a vice, um ex-promotor de justiça, ex-secretário de Segurança Pública, deputado federal e que tem no seu currículo o fato de ter sido o relator da CPMI do INSS. Ele contou a reportagem da Rádio Jornal e está lá no Jornal do Comércio de hoje. Ele tem muitas informações e acredita que esse tenha sido um dos pontos importantes para Flávio escolhê-lo. Ele tem muitas informações das investigações em torno da roubalheira no INSS. É bom lembrar que o relatório de Alfredo Gaspar estava pronto, 565 páginas, mas não foi aprovado porque o governo fez uma manobra, inclusive a então líder do PT, Tereza Leitão, trocou integrantes da comissão e acabou que o relatório não foi aprovado, o relatório foi, digamos, rejeitado, mas isso não significa que a CPMI não tenha entregue a documentação ao Ministério Público. Portanto, o Ministério Público tem essas informações. O leitor do Jornal do Comércio também tem esse relatório, porque eu publiquei o relatório na íntegra, um link do relatório lá na coluna Política em Brasília. Na prática, houve até uma conversa antes que eu chamei de B.O. Houve uma conversa no início da manhã de ontem, Flávio Bolsonaro chamou Alfredo Gaspar e perguntou, e há quantas anos aquela denúncia? Ele falou assim, aquela denúncia está parada na Procuradoria-Geral da República. E eu lembro que em março deste ano, o então líder do PT, o deputado Lindbergh Farias, juntou-se com a senadora Soraya Tronic, que à época era do Podemos, era bolsonarista, mas agora é lulista de carteirinha, está no PSB. Os dois, Lindbergh Farias e Soraya Tronic, fizeram uma acusação contra Alfredo Gaspar, dizendo que tinha havido acusando o deputado de estupro de vulnerável, ou seja, estupro de uma adolescente. Ele foi lá, fez boletim de ocorrência contra os deputados, mas a investigação ainda nem foi aberta. Ou seja, ainda não tem um processo formal, porque a Procuradoria-Geral da República, desde março, não retornou com os dados necessários para que o ministro Gilmar Mendes desse andamento e aí sim pudesse instaurar o processo. E, então, o que disse Alfredo Gaspar a Flávio Bolsonaro? Estou tranquilo, fiz todos os exames, não tenho nada a ver com isso e já processei os dois. É verdade, tem um processo no Supremo Tribunal Federal contra a senadora Soraya Tronic e contra Lindbergh Farias por crime de calúnia contra o parlamentar. E agora Alfredo Gaspar é o candidato a vice.
6: O Flávio Bolsonaro passou semanas e semanas cortejando várias mulheres, porque precisava ser uma mulher na vice, não conseguiu nenhuma, terminou com Alfredo Gaspar. Alfredo Gaspar, que tem essa denúncia, que na verdade, assim, o grande problema é que, por mais que seja uma denúncia, por mais que ela seja vazia, por mais que realmente seja vazia, por mais que não tenha nada realmente, por mais que ele prove, as pessoas vão ficar lembrando dele por isso, por conta disso. E é péssimo para o Flávio Bolsonaro, é muito ruim. Eu tinha ouvido anteontem, eu tinha ouvido que vai ser anunciado, vai ser alguém do PL mesmo, e provavelmente vai ser o Rogério Marinho. Esse Rogério Marinho, disse, porque diz que o próprio Rogério Marinho é que estaria atrapalhando a chegada de outros partidos, porque tem interesse de ser vice, tinha interesse de ser o vice. O problema é o seguinte, eu não acho que seja culpa do Rogério Marinho. Não acho que seja culpa do Rogério Marinho. O problema é que desde a emenda 86, lá de 2015, que é a do orçamento impositivo, das emendas impositivas, desde a emenda 86 de 2015, desde 2020, 2019, 2020, quando houve uma ampliação ali de emenda de comissão, houve ampliação, houve a emenda de relator também, que o pessoal chama de orçamento secreto. Gente, desde que isso foi feito, os partidos, eles não precisam mais bajular candidato a presidente da República. A verdade é essa, tá? Porque se fosse realmente uma coisa que dissesse, não, o problema é de articulação de Flávio Bolsonaro, Lula teria absorvido esses partidos, então. União Brasil e o PP estariam com Lula, o Republicanos estaria com Lula, Podemos estaria com Lula, ia estar todo mundo com Lula. Não, eles preferiram ficar separados, neutros, como eles dizem. Por que isso, gente? Antigamente, funcionava assim. Antigamente, o partido ele precisava se aliar a um candidato à presidência, e aí ele tinha um acordo com esse candidato à presidência, que quando o candidato fosse eleito, e aí eles apostavam num determinado candidato, quando esse candidato fosse eleito, esse candidato iria trabalhar junto com eles, iria colocar eles em ministérios, para eles terem poder de agenda ali, para poder mandar também na agenda. Eles iam receber muitas emendas com facilidade. Então as emendas iam ser liberadas para os deputados e senadores desses partidos que apoiaram eles na eleição, para com mais facilidade do que para a oposição. Quem era oposição não recebia nada. Terezinha foi oposição aqui na Alep. Terezinha já recebeu algum dinheiro
5: nenhuma
6: de emenda?
5: Nenhuma emenda.
6: Porque Terezinha sempre foi oposição.
5: Nunca recebi.
6: Sempre caiu na oposição. Foi eleita e era oposição sempre. Então, não recebia, porque era assim que funcionava. O que é que acontece hoje? Desde 2015, e isso se ampliou muito em 2019, 2020, os partidos, os deputados, os senadores, eles não precisam mais ficar pedindo, ó, por favor, libera aí uma emenda para mim. Não, porque tem as emendas são impositivas. O governante ele é obrigado a liberar. Para a oposição, para todo mundo. Todo mundo recebe essas emendas. Aí, o que é que os partidos pensam? Eles dizem, rapaz, tem uma polarização danada aí. Tá metade com um candidato, metade com o outro. Para que eu vou me meter nessa confusão? De todo jeito, lá na frente, eu vou receber dinheiro de emenda mesmo, não vai ter problema, porque ganhe quem ganhar, vai ser obrigado a me pagar essas emendas, então eu vou ficar quietinho aqui na minha. Por isso que tem 6 ou 7 partidos que já declararam que vão ficar neutros, simplesmente vão ficar neutros, não tem candidato. E por que é que eles não têm candidato? Porque aí facilita. Esses partidos têm candidatos a deputado no Piauí, mas também têm candidato a deputado em Santa Catarina. E aí, os candidatos, por exemplo, do PP no Piauí, eles querem apoiar Lula. E se eles apoiarem Flávio Bolsonaro no Piauí, eles perdem a eleição. Agora, os deputados do PP em Santa Catarina, se eles apoiarem Lula, eles perdem a eleição. E aí, o que é que o PP faz? O Progressistas, como são os outros partidos também, faz, rapaz, vamos fazer o seguinte, emenda a gente vai receber de qualquer forma. Ganhe quem ganhar. Então, a gente fica neutro. Espera para ver quem é que ganha e depois a gente vai. É a política do deixa o mar pegar fogo e eu como o peixe assado. Sabe? Deixa o mar pegar fogo que eu vou comer o peixe assado. É a política desses partidos hoje. Então, assim, a não ser que você tenha um componente ideológico muito forte, que você tenha, seja obrigado a ficar ali com o Lula, ou que você seja obrigado a ficar ali com o Flávio Bolsonaro, você se afasta, fica neutro. Assim, o Flávio Bolsonaro tentou, e aí caiu nessa história do Flávio Bolsonaro tentar um vice do centro. Ele tenta um vice do centro, não consegue, porque todos esses partidos do centro estão com esse pensamento. Por que é que Lula tem um vice com mais facilidade? Porque Lula pega ali do PSB, que é um partido que ideologicamente, se ficar contra o Lula, vai ter problemas nos estados. A maioria do vai ter problema nos estados. Ele vai ter um problema não tão grande, mas vai ter um probleminha ali no Espírito Santo. Vai ter problema aqui em Pernambuco, vai ter muito problema aqui em Pernambuco, e Pernambuco é o estado mais importante que tem para o PSB hoje, e vai ter um certo problema em São Paulo também. Então, os principais estados, São Paulo para o PSB, São Paulo e Pernambuco. Aí o PSB não tem opção. Nesse ano não tem. Já teve antes, né? Porque já apoiou a Aécio, inclusive, a gente sabe. O PSB apoiou a Aécio. Mas foi a favor do impeachment de Dilma, apoiou a Aécio, etc. Mas hoje, neste ano, não tem opção. Tem que ficar com Lula. Então, tem que ficar com Lula. É mais fácil para Lula arranjar um vice. No caso do Flávio Bolsonaro, mais complicado. E aí ele tentou no centro, não conseguiu. A aposta dele deu errado, acabou com o Alfredo Gaspar, que é do próprio partido. É isso. Ricardo Rodrigues, outra novela. Donald Trump, ele agora cortou o... tá dizendo que vai cortar o visto da embaixadora do Brasil nos Estados Unidos. Certo, ok. E Lula tá dizendo que, ó, tá bom, semana que vem eu vou ligar para o Trump, vou conversar com ele. O que é que tá acontecendo? Por que é que o Trump tá...

0: agora querendo cortar até o passaporte, querendo cortar até o visto da embaixadora do Brasil. Tô sem o áudio do Ricardo. Vamos liberar o áudio
1: do
0: Ricardo.
1: Bom dia, Igor. Bom dia, Terezinha, Romualdo. Bom dia à audiência aqui da Rádio Jornal. Bom, esse assunto foi explorado bastante na mídia. Começou a sair na terça-feira, saiu na quarta, e o que acontece é o seguinte, o que todo mundo fala, e é verdade, é que é uma iniciativa do governo americano sem precedentes nas relações diplomáticas entre Brasil e Estados Unidos. Na história das relações diplomáticas entre os dois países, isso daí foi algo sem precedentes. Agora, também é preciso notar que tratou-se de uma retaliação. Por quê? Porque do lado brasileiro também houve iniciativas que eram também sem precedentes, embora a imprensa não tenha falado nisso, mas era também sem precedentes. Por exemplo, a recusa de visto para dois altos funcionários do Departamento de Estado americano, a gente nunca viu isso na história diplomática entre os dois países. É bom lembrar, eu lembro aqui, que na época do regime militar houve um conflito muito grande entre o governo do Jimmy Carter e o governo militar aqui no Brasil. Isso em 78, se não me engano. E o Jimmy Carter estava nesse confronto por causa de direitos humanos e também por causa do programa nuclear brasileiro. E houve, então, esse confronto, mas nem por causa disso, nenhum dos dois países jamais pensou em revogar visto de diplomata. Diplomata faz o seu trabalho, não precisa recusar visto para diplomata, recusar visto para autoridades do Ministério de Relações Exteriores. Mas foi isso que aconteceu. E aconteceu também uma outra coisa aqui no Brasil, que foi a demora, e a demora proposital em avaliar ou aceitar o agremã, o acordo que recebe o embaixador, o novo embaixador americano no Brasil. Houve uma demora, está havendo uma demora proposital, não é uma demora protocolar. Eu ouvindo, por exemplo, o embaixador Rubens Barbosa, o ex-embaixador Rubens Barbosa falando, dizendo, olha, quando eu fui embaixador lá nos Estados Unidos, demoraram 30 dias para que eu pudesse me tornar embaixador. Isso daí é uma demora protocolar. No Brasil, o que aconteceu não foi uma demora protocolar, foi uma demora proposital em que o presidente Lula disse com todas as palavras que só vai avaliar, só vai aceitar a indicação do novo embaixador americano depois das eleições. E isso daí, veja bem, essas duas ações do governo americano, elas equivalem a uma afronta. Isso, para o Trump, foi uma afronta. E a resposta, então, do governo Trump foi a revogação do visto da embaixadora Maria Luísa Viotti, que é a embaixadora do Brasil nos Estados Unidos, lá em Washington. Agora, vamos dar uma olhada direitinho no que significa essa revogação. Por quê? Quando os americanos revogavam o visto de diplomatas soviéticos lá na época da Guerra Fria, isso daí implicava na expulsão desses diplomatas. Os diplomatas tinham que cair fora dos Estados Unidos, eram forçados a sair. No caso da embaixadora brasileira, não. Revogou-se o visto, apenas o visto. Ela pode permanecer nos Estados Unidos sem problema nenhum, fazendo o trabalho dela. O único problema é que se ela tiver que voltar ao Brasil para alguma coisa, ela vai ter dificuldades para conseguir um novo visto, vai ter que aplicar para um novo visto. E nem significa que esse novo visto não será concedido, tá? Mas o que acontece é o seguinte, o que essa revogação, para mim, significou? Implicou, basicamente, num gesto simbólico. Todos os indicadores é que é mais simbólico do que pragmático. Porque, primeiro, veja bem, quando o governo americano decidiu pela revogação, convocou a mídia brasileira, convocou a imprensa brasileira.

0: não convocou a imprensa mundial. Foi a
1: Sim.
0: imprensa brasileira que foi convocada. Então foi convocado o CNN Brasil,
1: Uhum.
0: Globo, o Paulo Figueiredo, mas isso na terça-feira. Então todos nós no Brasil ficamos sabendo disso. A imprensa internacional só ficou sabendo disso na quarta-feira. E aí, na quarta-feira à noite, foi que a imprensa internacional começou a divulgar isso daí. Ou seja, foi voltado bem para o Brasil. Segunda coisa é exatamente o que eu falei. A revogação não implicou na expulsão, como acontecia com os espiões soviéticos, vamos dizer, os espiões russos de antigamente.
1: Então a
0: Então, o que
1: ideia,
0: acontece
1: ô
0: é o seguinte.
1: professor, a ideia, ao que parece, era mais dar um recado, era mais fazer uma pressão, é mais dizer, ó,
0: Isso.
1: Brasil, vamos parar com isso, resolvam aí, porque a gente tem como retaliar vocês. Seria mais ou menos isso,
0: Exatamente.
1: né? Uhum. Muito bem.
0: Exatamente, Igor. É exatamente isso.
1: Exatamente. Essa é a impressão que passa realmente. E aí, talvez por isso também o Lula já andou dizendo, né, Romualdo, que vai ligar para o Trump. A primeira vez já que o Lula diz: ah, tá bom, eu vou ver aí, vou ver um horário aí, vou ver na minha agenda se eu tenho tempo para ligar para o Donald Trump, né, Romualdo?
2: O presidente Lula fica brincando com coisas sérias. Isso não é coisa de se brincar, dizer eu vou ligar para o Trump, até porque a decisão foi tomada pelo Ministério de Marco Rubio, e que Trump apenas ficou sabendo. Na prática, significa o seguinte: se a Maria Luísa Viotti sair dos Estados Unidos, ela não retorna. Então, ela não vai sair dos Estados Unidos. Mas, da mesma forma, Lula não vai ligar para Trump, até porque Trump não vai atender Lula para tratar desse assunto. É um assunto que o Ministério das Relações Exteriores tem que tratar com o Ministério
1: O
2: igual
1: departamento.
2: comandado por Marco Rubio, que lá nos Estados Unidos tem o nome de Departamento de Estado. Então,
1: Isso.
2: deixa os ministros cuidarem disso. Aliás, o grande problema das relações exteriores no Brasil é que tem o Ministério das Relações Exteriores e aquele lindo palácio do Itamaraty, que fica à esquerda do Congresso Nacional, e tem dentro do Palácio do Planalto uma salinha reservada para o secretário, o assessor de Relações Internacionais, que por vezes apita muito mais do que o ministro.
1: Por vezes não, ele manda muito mais do que o ministro. O ministro não manda em nada, o ministro é um assinador de papel. Infelizmente, a estrutura. Aliás, a estrutura que o governo Lula sempre usa, porque o que hoje é assessor, que é assessor, como eu esqueci até o nome dele agora, que é o assessor internacional,
2: Celso Amorim.
1: Celso
2: Celso
1: Amorim,
2: Amorim.
1: Celso Amorim, ele já fez esse papel também. Ele já fez esse papel. Ele era só um assinador, ele era só o que segurava a caneta, mas tinha nos primeiros governos, no primeiro governo Lula. Ele só segurava a caneta, mas quem mandava realmente era também um assessor internacional que ficava mais junto ali, mais próximo do Lula. Deixa eu dizer o seguinte: daqui a pouquinho a gente vai ter uma entrevista agora. Depois a gente vai falar aqui como é que está o tempo de TV e de rádio de Flávio Bolsonaro e de Lula, tá? Daqui a pouquinho a gente vai falar isso. Fecharam as coligações, ok. Quem está com quem e qual é o tempo de cada um? Qual é o tempo de cada um? A proporção de cada um? Não é fechado ainda, porque não é oficial ainda, mas daqui a pouco o Romualdo vai trazer pelo menos uma ideia. Tem uma ideia do que é, de como é que seria. São cálculos provisórios, tá? Ainda. São cálculos provisórios, mas já dá para ter uma ideia de como é que vai ficar isso, pelo menos na proporção. Já adianto uma coisa: só quem vai ter tempo de TV e de rádio é Lula, Flávio Bolsonaro, Ronaldo Caiado e Augusto Cury. Fora isso, os outros não têm tempo de TV e rádio. A gente vai explicar por que também daqui a pouquinho. Vamos falar também daqui a pouquinho, Terezinha, porque eu estou recebendo umas informações aqui, e de onde é que vêm esses votos para o Miguel Coelho ser candidato a deputado federal também? De onde é que vêm esses votos? E não é só o Dudu da Fonte, não. Mendonça Filho também tá nessa história para ajudar o Miguel Coelho, para ele ser candidato a deputado federal, que ele deve ser, como você trouxe aqui a informação. Vou fazer o seguinte: vamos chamar o intervalo? E na volta do intervalo a gente conversa com o César e volta com todos esses assuntos também. Tem assunto ainda de Trump com o Irã, viu, Ricardo? Que eu quero também saber como é que está a situação com o Irã. E depois daquela história de o mundo vai acabar, agora o Trump já voltou a dizer que está fazendo um acordo. Vamos embora.
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1: De volta com o Passando a Limpo, vamos tentar agora César Andrade, economista da FIEP. Bom dia, César. Realmente está difícil. Vai ficar para a próxima, então. Depois a gente tenta, em outro momento a gente tenta para explicar aqui o IVV, que é importante. Mas o índice de velocidade de venda, só para adiantar para quem está nos acompanhando, é o seguinte: ele existe e está sendo relançado, tá? Porque ele existe há muito tempo, ele existe já tem 30 anos. Mas ele está sendo relançado agora e é uma ferramenta de acompanhamento de mercado imobiliário, do mercado imobiliário pernambucano. Então, teve uma apresentação já essa semana, foi apresentado, foi relançado mesmo, e tem uma metodologia de cobertura superior a 95% do mercado de imóveis novos da região metropolitana do Recife. Então, você tem, através desse índice, como saber o que tem de imóvel novo, como é que está o mercado, se estão lançando novos imóveis, e se tem, o Recife principalmente, tem muito problema com terreno e tal, né? Então, exatamente. Aí a gente vai agora, pelo menos bem rapidinho, vamos ver se agora dá, bem rapidinho para a gente conversar, com o César Andrade, economista da FIEP. Muito bom dia, César.
2: Bom dia, Igor Marcel, é um prazer da Rádio Jornal.
1: O prazer é nosso. O César, deixa eu... rapidinho, que a gente passou bastante aqui o tempo, mas eu queria só que você explicasse para a gente qual é a aplicação direta mesmo desse índice. Como é que as pessoas vão ter acesso a esse índice? Elas acompanham por onde? Isso é voltado para o mercado imobiliário somente? Ou as pessoas podem acompanhar esse índice por onde? Explique para a gente.
2: As pessoas podem acompanhar esse índice através da federação mesmo, das mídias, das mídias jornalísticas, né? Ele é um índice que avalia o tempo em que o imóvel fica no mercado a partir do momento que ele é lançado. Quanto mais alto esse índice, mais imóveis saíram do mercado. E o resultado desse mês, a gente observa que ele teve números bem significativos, né? Um valor geral de vendas de quase R$500 milhões, né? De reais. Um índice de 6%, né, que teve um aumento em relação ao mês anterior, de 0,2 ponto percentual. Teve um aumento nas vendas também, de 7,4% em relação ao mês anterior. Então, é um índice bem significativo para esse mês, onde a população pode entender como é que está o mercado imobiliário, né? Então, ele consegue ver esse índice através do site da FIEP, que a gente vai disponibilizar, através dos nossos parceiros, né, a BCB Inteligência, o Sinduscom, né, que é o Sindicato da Construção Civil. A população toda vai ter acesso através dos nossos sites mesmo e da disponibilização que a gente vai fazer na mídia.
1: Entendi. Então, todo mundo vai ter acesso a isso. Então, esse índice funciona assim: quanto mais alto ele tiver, é como se fosse um aquecimento do mercado.
2: Exato.
1: Vendeu, esse índice vai subindo.

0: está lá o imóvel parado, não consegue vender, esse índice vai caindo. Então você vai controlando dessa forma para ter uma ideia de como é que está o mercado aqui. Isso vale muito, serve muito para quando o mercado está muito aquecido, os preços sobem. Quando o mercado está desaquecido, os preços caem. E aí você vai ter o consumidor mesmo, ele tem como olhar para ali para dizer, olha, o índice não está tão bom assim, vocês estão cobrando muito caro. O índice tá, você entende que o índice está alto, então você vai ter um preço maior. E também para quem vai investir, né? Para quem vai investir também, é importante que você vá investir naquilo ali. Você diz, rapaz, o índice está bem alto, então vale a pena você investir. Se o índice está baixo, não vale a pena agora que o apartamento vai ficar parado, o imóvel vai ficar parado. Então serve basicamente para isso e é muito importante. Esse índice existe já há bastante tempo, né?
1: Esse índice existe há 30 anos, né? A FIEP criou esse índice, criou a metodologia e a gente modernizou agora em 2026. Em parceria com a BCB Inteligência, a gente modernizou, a metodologia de cálculo continua a mesma, mas a forma de coleta dos dados a gente modernizou. Hoje a gente alcança mais de 95% do mercado imobiliário da região metropolitana do Recife. Então ele serve de balizador tanto para um empresário, porque o empresário vai entender que se naquele momento o mercado não está aquecido, ele pode retirar um imóvel naquele momento e ofertar num outro momento onde o mercado esteja mais aquecido, com um preço melhor. Uhum. E também, como você bem falou, para o consumidor, ele vai entender se aquele momento é o momento mais propício para ele comprar o imóvel dele. Né? Então, ele é um balizador. E dentro do nosso índice, o relatório, ele mostra muitos outros indicadores. Sabe, a gente vê, por exemplo, o distrato. Né? Se os imóveis que foram vendidos, eles voltaram. E a gente baliza isso de acordo com a conjuntura econômica do país. Ontem, vocês devem já ter noticiado, a gente teve um corte da Selic, né, em 0,25 ponto percentual. Uhum. Caiu para 14%. Isso a indústria comemora como um todo, né? Para a gente é positivo porque reduz um pouco o preço do crédito, né? Uhum. E melhora um pouquinho o financiamento. Só que ele ainda está num patamar elevado, em que a gente considera o crédito ainda elevado, né? E o financiamento ainda é dificultado. E a gente também tem aquele índice de endividamento das famílias e isso faz com que os distratos aconteça, né, que esses imóveis que foram comprados voltem para o mercado. Então, esse índice, além de mostrar a velocidade de vendas, né, o aquecimento do mercado, ele ainda mostra o distrato, mostra quanto a gente vendeu, mostra o preço médio do metro quadrado, por bairro, né, por tipologia, imóveis com 1 quarto, 2 quartos, 3 quartos, imóveis do Minha Casa Minha Vida. Então, ele é um retrato fiel e bem completo do mercado imobiliário dentro da região metropolitana do Recife.
0: Interessante, muito bom. César, quero agradecer a sua participação. César Andrade, economista da FIEP, conversando aqui com a gente sobre o relançamento do índice de velocidade de vendas para imóveis novos, que é da FIEP, está sendo relançado, já tem 30 anos, mas está sendo relançado e é importantíssimo para medir a temperatura do mercado, do setor aqui em Pernambuco. Obrigado, César. Volto sempre aqui ao Passando a Limpo.
1: Eu que agradeço.
0: Abraço forte. Abraço forte. Olha, seguindo aqui, eu queria já para a gente falar aqui, ô Terezinha, estou vendo aqui o seguinte, Mendonça Filho também está entrando, porque Mendonça Filho recebeu o apoio de Miguel Coelho e do grupo ali dos Coelho, do União Brasil, tudo, mas recebeu esse apoio para ser candidato ao Senado. A gente conversou com Mendonça Filho aqui ontem, ele falou sobre isso. E o Mendonça Filho é candidato ao Senado, ele era candidato a deputado federal, estava com uma base formada, eu soube que ele estava com uma base em 52 municípios, ele tinha voto em 52 municípios. Mais concentrado, a gente sabe que é muito concentrado no Recife, em Belo Jardim, que é a cidade dele, e também ali em Bezerros, e São Bento do Una também. Então ele tem uma concentração maior nesses municípios, mas no total tinha voto em 52 municípios. E agora ele vai usar esses votos como candidato ao Senado, claro, mas ele pode pegar esses votos e distribuir com candidatos a deputado federal. Tinha uma história que estava... Isso ia muito para o Ricardo Teobaldo, e ele ia passar uma parte ali e ajudar o Ricardo Teobaldo. Mas agora eu estou vendo aqui que tem gente já dizendo, olha, das cidades tem muita gente que está indo agora para Miguel. Vai ser distribuído para Miguel também. Quando a gente diz distribuído, gente, é o seguinte, é a influência mesmo, é o poder de influência.

0: tá?
1: É
0: de chegar e pedir voto ao prefeito: olha, você ia arranjar voto para mim, então faz o seguinte, arranje voto para Miguel, arranje voto para Ricardo Teobaldo, arranje voto para fulano. Então ele tem como indicar, digamos assim, é como se ele fosse um cabo eleitoral de luxo. Ele vai indicar ali aqueles votos, aquele apoio. Então, parece que vai distribuir também com o Miguel Coelho, tá?
1: O município de São Bento do Una, que Mendonça fez um acordo com a deputada Débora Almeida, que é de lá, foi prefeita, é uma excelente deputada, tem muito voto em São Bento do Una. Então, eles fizeram um acordo que Mendonça apoiava Débora em Belo Jardim e Débora apoiava Mendonça em São Bento do Una. Então, ficou acertado que os votos de São Bento do Una iriam para Fernando Filho, porque quando foi feita essa divisão, Miguel ainda não era candidato, tá? Mas então foi deslocado para Fernando Filho, o que significa agora que vai para Miguel, porque Fernando Filho já estava com a eleição dele equacionada. Em relação, por exemplo, a Ricardo Teobaldo, ele ficou em Bezerros e foi uma negociação com o Podemos, porque o Podemos apoiou Mendonça, o partido, então a negociação foi em torno de Ricardo Teobaldo. E Belo Jardim com Augusto Coutinho, né? Aí foi uma questão de Mendonça com Augusto, eles são parentes, né?
0: Uhum.
1: Então, quando Mendonça saiu, entregou Belo Jardim a Augusto Coutinho. Então, esses municípios mais fortes, onde Mendonça está presente, estão designados para essas pessoas.
0: Entendi.
1: Recife não tem, né? Recife é um voto aberto, né? Mendonça tem voto no Recife, tem bastante
0: O voto de Mendonça no Recife é muito voto de opinião. De opinião. Né,
1: voto de opinião. É. Então, voto de opinião você não consegue colocar outra pessoa, né? Uhum. É o seu voto, né? Então, não é como no interior que o prefeito tem um certo controle sobre os votos, as pessoas votam no candidato do prefeito, o prefeito no dia da eleição se mobiliza, o prefeito dá o número dos candidatos, então faz todo o trabalho em relação à eleição daquele candidato no seu município, mais fácil.
0: E aquela história, né? As pessoas ficam pensando, como é que funciona isso assim? Como é que... O prefeito chega lá no eleitor dele, ele já tem os eleitores dele ali, ele já se elegeu, ou se reelegeu agora em 2024, ele chega para o grupo de eleitores dele, para os cabos eleitorais que ele tem na cidade e tudo, e diz, olha, esse deputado aqui, esse senador aqui, eu fiz um acordo com ele vai ajudar a gente, ele vai ajudar o município, ele vai mandar emenda para o município. Então, assim, se vocês puderem votar nele, votem nele, porque, então, a ideia é essa, é assim que funciona ali no bastidor, dessa forma. Você chega ali com os cabos eleitorais, com os apoios que você tem, e diz, olha, fiz um acordo com ele, e nesse acordo ele vai ajudar o município, ele vai ajudar a gente a construir isso aqui, ele vai fazer isso aqui, tem algumas coisas que ele se comprometeu com a gente. E aí ele vai e passa isso e tenta conseguir esses votos para os candidatos. Na prática funciona assim. Na prática funciona desse jeito, né, Terezinha?
1: E é fundamental esse apoio.
0: Exatamente. O Romualdo de Souza, como é que ficou o tempo de TV e de rádio, hein? De Flávio Bolsonaro e de Lula? Flávio Bolsonaro tá com uma chapa. Aliás, deixa eu dizer uma coisa aqui. Você pega todos os candidatos à presidência da República, todos os candidatos a vice. Diga para mim, Terezinha, quantas mulheres tem? Você sabe?
1: Não vi nenhuma mulher ainda candidata, nem a presidente, nem a vice.
0: Nenhuma. Tem nenhuma. Então, nenhuma. Eu acho que é a primeira vez em muito tempo que não tem nem candidato a presidente, nem candidata a presidente, nem candidata a vice. Nenhuma mesmo. O Flávio Bolsonaro era quem estava tentando, não conseguiu, acabou com o Alfredo Gaspar. Rapaz, eu quando vi o anúncio do Alfredo Gaspar, eu só me lembrei daquela música. Vocês lembram aquela música que dizia, se você tem um monte de amigos e eu só tenho o Zé? Sabe? Se você tem um monte de amigos e eu só tenho o Zé. Pronto, o Flávio Bolsonaro, eu procurei várias mulheres e só encontrei o Alfredo Gaspar. Sabe? Só sobrou o Alfredo Gaspar. Mas Romualdo, fale do tempo. Tempo de TV. Não,
2: vamos,
0: e de rádio.
2: Vamos falar das mulheres.
0: Ah, fale das
2: mulheres. Porque é importante.
0: Claro.
2: A advogada Clariana Barão. Ela registrou a candidatura dela ontem.
0: Ela
2: é uma agropecuarista, democrata e cristã. Ou seja, tem tudo para vencer uma disputa. E vai ser uma chapa puro sangue, só do lado feminino.
0: Sim.
2: Ela A ideia é a seguinte: Fabiana Torquato é a candidata a desculpe, Clariana Barão é a candidata à presidência e a advogada Fabiana Torquato vai ser a candidata a vice. Democracia Cristã, chapa só de mulheres, chapa puro sangue. Portanto, se as mulheres que dizem mulher vota em mulher, agora as mulheres têm uma candidata. Clariana Barão, da Democracia Cristã.
0: Agora, o Romualdo, tem uma Samara Martins. Essa Samara Martins não entrou não também?
2: Samara Martins?
0: É da UP, Unidade Popular.
2: Pois é, até houve um problema no registro. Houve um problema no registro da candidatura dela. E ontem à noite, eu estive no TSE, quer dizer, à noite não, 6:30 da tarde ainda. Estive no TSE, eu só ainda não tinha se posto, e o registro da candidatura ainda não tinha chegado, porque houve, de fato, um problema na candidatura da dentista, que é da União Popular. Então, como os partidos têm um prazo de mandar essas atas, eu acredito que o registro dela vai chegar. Mas, por enquanto, quem quiser votar, mulher que quiser votar em mulher, a Samara está aí. Desculpe, a Samara também pode estar, né? Mas a mulher da Democracia Cristã também está aí esperando o voto. E eu acho que é importante destacar que é a primeira vez que o Democrata Cristão está disputando a eleição sem que o Emael esteja na disputa. Lembra que a vida inteira foi o Emael, o Emael, o Emael. Agora ele está fora da disputa no DC.
0: É. Ei, ei, ei, Emael, o Democrata Cristão.
2: E com relação ao tempo, né?
0: Fala aí do tempo.
2: Primeiro, Romeu Zema do Novo e Renan Santos não terão tempo no rádio e na televisão. O Renan Santos, porque o Missão não tem... É um partido novo, tem só um deputado, então não conta. E Romeu Zema, que é do Novo, o Novo não atingiu ainda a cláusula de barreira, também não tem parlamentar. E aí, de baixo para cima, o Augusto Cury, que é do Avante, conseguiu 36 segundos. Aí subindo, Ronaldo Caiado, do PSD, terá aproximadamente 2 minutos e 20 segundos. Flávio Bolsonaro, apesar do partido dele ser maior do que o PT de Lula, mas o Flávio Bolsonaro não tem nenhuma aliança, então está sozinho. Aproximadamente 4 minutos e 20 segundos. E Lula da Silva do PT, que juntou vários partidos, nesse caso ele passa a ter mais apoio do que Flávio Bolsonaro, e aí Lula vai ter aproximadamente 5 minutos e 32 segundos. E com tudo isso é para dizer o seguinte: se Flávio tivesse convencido o pessoal do União Brasil e do Progressista, ele pularia para quase 7 minutos, quase o dobro. Não conseguiu, vai ter que se contentar em ficar com aproximadamente 4 minutos e 20 segundos. Mas aí o TSE também informou ontem à noite. Esse cálculo é provisório. Os números só vão ser divulgados no dia 15 de agosto.
0: O Lula vai ter aproximadamente 5 minutos e 30 segundos e o 4 e 20. É um minuto, mais de um minuto, né?
2: Mais um minuto. 1 minuto e 12.
0: É 1 minuto e 12 segundos a mais do que o Flávio Bolsonaro. Isso conta principalmente para as inserções. Significa que o Lula vai ter mais inserções ao longo do dia em rádio e TV do que o Flávio Bolsonaro. É um número considerável. Quando você faz esse cálculo pelo número de inserções, é um número considerável de inserções realmente no dia, durante o dia. É bom lembrar uma coisa também. Você vai ter uma concentração muito grande nesses três candidatos, principalmente, por causa disso. Então você vai ver muita propaganda do Lula, vai ver muita propaganda do Flávio Bolsonaro e vai ver razoavelmente muita propaganda também, mas não tanta, mas vai ver também do Ronaldo Caiado. Augusto Cury vai aparecer de vez em quando. Mas tem 36 segundos ali, vai aparecer de vez em quando. Mas o Ronaldo Caiado, o Flávio Bolsonaro e o Lula, eles vão monopolizar realmente esse momento aí, as inserções e também o programa eleitoral. O programa eleitoral, gente, não muda voto não, tá? Não mexe muito não, porque o programa eleitoral já foi algo que realmente mudava voto, transformava a eleição. Hoje em dia não é, não. Agora, inserção, sim. Inserção conta. Inserção conta bastante. O que é a inserção? A gente está aqui conversando, eu, Terezinha, Ricardo, você está ligado aqui no programa, de repente eu chamo o intervalo, entra inserção de um dos candidatos. E aí isso você é impactado ali naquele momento. O eleitor é impactado no momento em que ele está acompanhando o programa que ele gosta. Então é diferente. O guia eleitoral, como a gente chama aqui, que é até engraçado em outros lugares do país, quando você fala em guia eleitoral, a pessoa fica, oi? Guia? Guia de quê? É. Mas é um programa eleitoral. O programa eleitoral gratuito, mas como a gente conhece aqui, o guia eleitoral não tem muito impacto, porque quando começa, no caso das televisões principalmente, o pessoal muda, liga, desliga, vai fazer outra coisa. E aí, não tem. E hoje com o YouTube também, você acaba fugindo muito disso. Agora, tem propaganda nas redes também, né? Você pode fazer propaganda nas redes também.
1: Pode, é paga, né?
0: É paga, né? É. Nas redes tem que pagar, no caso.
1: Tem que
0: Se quiser
1: pagar.
0: Colocar no YouTube e outras redes sociais, tudo é paga. É isso?
1: É pago.
0: Entendi.
2: E cada legenda, o TSE ainda não disse quanto. Mas cada legenda também tem uma proporção do valor do fundo do fundo eleitoral para gastar. Portanto, não pode gastar os milhões todos só em propaganda, não. É também proporcional ao tamanho da legenda. E é por isso que alguns partidos se empenham tanto em ter deputado federal, porque é o número de deputado federal que conta para aumentar ou diminuir o tempo no rádio e na televisão e o dinheiro do fundo partidário e fundo eleitoral. Quanto mais deputado federal tem o partido, mais dinheiro no caixa, mais tempo no rádio e na televisão.
0: Ô Ricardo Rodrigues, Donald Trump agora está de boa com o Irã de novo. Num dia a gente está aqui falando em Terceira Guerra Mundial, no outro dia a gente está falando que o Donald Trump vai tomar chá com o líder lá do Irã. Afinal, como é que está essa situação?
3: Olha, é bom para o mercado enxergar essas coisas. Isso aí tem muito a ver com o mercado de ações, o mercado do petróleo e assim por diante. Porque, na realidade, o Trump falou, por exemplo, ontem, que um acordo está perto, está muito perto de um acordo para...

0: O Irã está em acordo com Oman para a utilização do Estreito de Hormuz. Então, ao mesmo tempo que existe supostamente um acordo sendo negociado com os Estados Unidos, o Irã e o Oman estão lá vendo quais seriam as melhores rotas para os navios lá. Eles estão num acordo para meio que dividir o Estreito de Hormuz entre eles. Agora, recentemente, foi divulgado ontem que durante uma reunião em Camp David, houve um tremendo de um bate-boca entre o Trump e o Pete Hegseth, que é o ministro da Defesa lá dos Estados Unidos. E esse bate-boca aconteceu porque o Hegseth falou que os estoques de munição e principalmente de mísseis estavam baixos demais e os Estados Unidos não teriam condição de dar continuidade a uma guerra com o Irã porque não tem estoque de munição. Isso deixou o Trump
1: Situação.
0: chateadíssimo. Houve um bate-boca, certo? E veja bem, quem é que a gente vai acreditar? Acredita no Trump que disse que não, ó, tá tudo bem, a gente tem munição, a gente pode levar adiante uma guerra sem problema nenhum, e o Pete Hegseth está lá dizendo que não tem. Agora, por outro lado, outra coisa que aconteceu que merece aqui um destaque é que o J.D. Vance, que geralmente é quem vai pessoalmente, é encarregado pessoalmente de levar adiante a negociação com o Irã, disse o seguinte, que um acordo com o Irã vai demorar. Pode acontecer, mas vai demorar. E mesmo quando aconteça, vai ser meio caótico. A palavra que ele usou foi messy. Messy é meio cheio de sujeira, de barulho, ou seja, seria caótico. Então, a situação, eu diria para você, usando a palavra que o J.D. Vance usou, essa situação entre acordo dos Estados Unidos com o Irã continua messy, ou seja, continua caótica. É
1: Caótica.
0: esperar para ver.
1: Enquanto isso, fica todo mundo no mercado, sem saber o que fazer, porque. E há quem diga que o Trump aproveita, ou pelo menos a família do Trump aproveita para ganhar com isso, porque eu já ouvi bastante gente falando sobre isso, dizendo que a família do Donald Trump nunca foi tão rica, já era rica e nunca foi tão rica, porque toda vez que ele ameaça o Irã e vai destruir o Irã, aí o petróleo sobe. Aí daqui a pouco ele faz as pazes com o Irã, aí o petróleo cai. E nesse sobe e desce, tem alguém ali que está comprando ações de um lado, comprando ações do outro e ganhando dinheiro de alguma forma. Quem tem informação antes, ou seja, se você tomou café com o Trump todo dia, se você almoça com o seu pai todo dia, você acaba aproveitando aquilo ali para, de alguma forma, ganhar dinheiro também. Então, tem muita gente reclamando que esse vai e vem nas relações do Trump dos Estados Unidos com o Irã tem a ver também com o mercado. E é claro que não é só ele que ganha. Tem muita gente que pode estar aproveitando isso para ganhar dinheiro, enquanto você paga mais caro na hora de colocar combustível no seu carro. Tá certo, meu amigo? A gente vai daqui a pouquinho. Já está na linha? Vamos daqui a pouquinho então falar. Vamos conversar com o Manuel Fernandes, que é diretor executivo da Bytes, que eu quero o seguinte, gente. Eu quero o que o Manuel Fernandes ele fale com a gente aqui sobre o sentimento das redes sociais. Manuel Fernandes é diretor executivo da Bytes, que é uma empresa de análise de dados e acompanha muito redes sociais, principalmente analisa dados em redes sociais também e faz uma análise dos perfis dos candidatos, dos pré-candidatos. Manuel, seja muito bem-vindo aqui ao Passando a Limpo mais uma vez. Tudo bem?
2: Tudo bom, Igor? Como é que você está? Como é que estão as coisas aí no Recife?
1: Estão bem. Você tem vindo ao Recife, Manuel? Manuel é recifense, é pernambucano.
2: Sou
1: É pernambucano.
2: pernambucano de Arco
1: É de
2: Verde.
1: Arco Verde, não é recifense não, mas é pernambucano de Arco Verde. Mora em São
2: Arco
1: Paulo, né,
2: Verde.
1: Manuel?
2: Moro, estou aqui há 30 anos já,
1: Nossa.
2: mas continuo muita paixão por Pernambuco.
1: 30 anos não dá tempo de deixar Pernambuco, não. 30 anos é pouco tempo para deixar Pernambuco. Você só deixa depois de 150 anos longe de Pernambuco é que você.
2: por aí umas três vidas.

0: É, por aí. Uns 150, 180 anos é que você esquece Pernambuco depois que sai daqui. Olha, deixa eu dizer uma coisa. O Manuel, você tem feito um acompanhamento sempre, vocês na Bytes fazem um acompanhamento o tempo todo de figuras, de personas ali da política também. E eu queria que você já falou com a gente aqui muito sobre Raquel Lira, sobre João Campos. Eu queria que você dissesse como é que está o perfil desses pré-candidatos aqui. Se a gente pegar os pré-candidatos, agora candidatos, né? Mas ao governo do estado, como é que está a evolução nas redes sociais desses candidatos? O que é que você pode dizer?
1: Então, assim, pelo que a gente tem acompanhado aqui, essa eleição de Pernambuco é uma das eleições mais interessantes do país, né, em relação ao uso de redes sociais na campanha. Porque nós temos o ex-prefeito João Campos, que criou um padrão, né, principalmente quando ele, na primeira administração dele, de se fazer política usando redes sociais, que esse padrão, ele ganhou escala nacional, né, em função do que ele aconteceu. Esse padrão foi copiado, né, por muitos outros agentes políticos do Brasil. E, obviamente, a governadora, né, Raquel Lira, adotou um padrão semelhante. Por isso que as medições que a gente faz, que a gente tem acompanhado aqui, refletem um pouco desse aprendizado, né, dela em relação ao que ele fez. Então, vem uma equipa, é o que reflete um pouco a dinâmica da campanha aí, que está muito, muito acirrado, né? É uma eleição que a gente considera aqui completamente em aberto, ainda, obviamente, ela tem alguma vantagem nas pesquisas, mas é uma eleição muito aberta, porque tem um agente externo que pode desbalancear tudo isso, que é o presidente Lula, né? O presidente Lula, a força do presidente Lula em Pernambuco, né, pode desbalancear toda essa questão. Então, quando a gente acompanha, assim, o João Campos continua sendo o que ele construiu do ponto de vista digital, mas a governadora conseguiu uma recuperação nos últimos tempos muito importante. Agora, tem um detalhe que a gente viu nos últimos 7 dias que reflete um pouco essa questão da disputa aí. Apareceu aqui nas buscas, a gente consegue geolocalizar as buscas que acontecem em Pernambuco, do Sim. Google, né? Uhum. Principalmente do Google. Apareceu uma pergunta aqui que vai ser um desafio para a governadora, né? Que isso pode ser o fator de desbalanceamento, que é a pergunta que se Raquel Lira apoia Lula ou Bolsonaro, né? No caso, Flávio. Então, essa pergunta começa a ser feita de maneira muito constante no Google. Em relação ao João Campos, a pergunta mais comum que a gente identificou aqui de crescimento, de interesse das pessoas buscando informação sobre isso é quem é o vice de João Campos, né? Que é o Carlos Costa, que a gente sabe que é o Carlos Costa, mas Sim. que ainda não, o eleitorado ainda não isso não disseminou ainda nesse aspecto. Então, a gente analisando a performance dos candidatos nas redes, especialmente no Instagram, a governadora, por exemplo, a gente, numa estimativa que a gente faz aqui no Instagram, a governadora, o público feminino dela representa 59% da base dela, tá? E ela tem, da audiência dos seguidores que ela tem, acho que 1 milhão e 900, ela tem 23% no Recife, 16%, 11% em Caruaru. E aí o ex-prefeito, ele tem 35% da audiência dele está no Recife. Então, assim, é uma disputa muito interessante, porque a gente não está encontrando isso, né? A gente está acompanhando aqui as eleições nas 27 unidades da federação, e a gente não está encontrando algo tão forte entre dois candidatos. Porque na verdade, o impacto dessa eleição reflete muito o 2030, né? Então assim, é uma eleição bem interessante, Igor. Muito interessante do ponto de vista do trabalho que a gente faz aqui.
0: Isso que o Manuel está dizendo, o Manuel Fernandes, que é diretor executivo da Bytes, conversando com a gente aqui sobre redes sociais e movimentação na internet dos políticos, isso que ele está dizendo é interessante. Eu tenho ouvido muito, muito nacionalmente as pessoas dizendo, olha, o Brasil inteiro de olho nessa eleição de Pernambuco, porque é uma eleição entre dois nomes que provavelmente vão ser nomes nacionais, ou já são nomes nacionais,

0: e vão para disputas nacionais nas próximas eleições. Então tem gente já, eu já ouvi de algumas pessoas falando isso, tanto de um lado como quanto do outro, mas reconhecendo, dizendo, olha, João Campos é um nome nacional, que vai disputar campanhas nacionais, e Raquel Lira também, e do outro lado também dizendo, ó, Raquel Lira vai disputar campanhas nacionais e João Campos também. Então, essa é uma eleição que chama bastante atenção do Brasil inteiro por conta disso. Terezinha Nunes tem uma pergunta para o Manuel Fernandes.
1: Bom dia, Manuel. Como se explica que 29% do público feminino representa o engajamento na rede de Raquel e nas pesquisas? Ela ainda perde para João no eleitorado feminino.
2: Terezinha, sempre é um prazer falar com você. Eu acompanho no seu blog. Igor, isso que você falou é muito interessante, porque a gente trabalha aqui para muitas empresas aqui em São Paulo que têm interesse na agenda política. Sim. E todos os meus clientes têm me perguntado muito sobre a eleição de Recife, o que é muito... Para mim é um orgulho, né, a eleição de Pernambuco, porque mostra a nossa dimensão política nacional, né? Somos um estado que, do ponto de vista do PIB, né, nosso PIB é pequeno, mas a gente tem uma dimensão política muito interessante. Então, todo mundo fica perguntando sobre isso. Então, Terezinha, pelo que eu acompanho seu blog, eu leio muito seu blog, meus clientes se alimentam das informações que saem no seu blog também. A Raquel tem 59% do público feminino no Instagram, tá? E o João, deixa eu ver aqui, o João tem 62%. Então, há mais mulheres seguindo o João do que seguindo a Raquel. E o João, nesse aspecto, o que eu preciso dizer é o seguinte: a rede, né, a internet, ela reflete um pedaço da opinião pública, né, do eleitorado. Mas eu entendo que nesse aspecto da agenda focada nas mulheres, pelo contexto do material que eles publicam, o João Campos tem mais aderência nesse aspecto. E isso está refletindo nas pesquisas.
0: Manuel Fernandes conversando com a gente aqui. Manuel, isso é bem interessante, essa coisa das mulheres e tudo. Você tem praticamente um reflexo ali do que é que aparece realmente nas pesquisas. É um pouquinho uma vantagem do João Campos, uma pequena vantagem do João Campos nesse público feminino. Mas uma coisa que eu tenho ouvido muito aqui, mano, eu queria que você falasse sobre isso antes de passar aqui para Romualdo e para Ricardo, mas eu queria que você falasse rapidamente sobre isso. Eu já vi muito candidato achar que basta ter seguidor na rede social que está eleito, que não precisa nem fazer campanha, sabe? Que, não, tem 1 milhão de seguidores nas redes sociais, pronto, estou eleito, não preciso mais, vou ter 300 mil votos para deputado. Não é assim, né, Manuel?
2: Não, completamente não, porque a Baez completou esse ano 20 anos de operação. E a gente aprendeu muito cedo que uma frase que eu repito é o seguinte: o que ganha uma eleição é voto, não é internet. A internet serve para construir argumentos, percepções falsas, verdadeiras, e encaminhar nisso disso tudo. Então, assim, o Fábio, se fosse ganhar a eleição, fosse seguidor, o Elon Musk já era presidente do mundo. Entendeu? Então... O que define uma eleição é a estrutura narrativa que você usa a rede para fazer isso, para ser ocupação de espaço. Por exemplo, eu vi um dia um post seu no Instagram falando o seguinte: essa agenda tumultuada que houve na formação da chapa do Senado da governadora, você tinha falou nesse post que foi muito positivo para ela, porque colocou ela em evidência durante 10 dias, 15 dias.
0: Verdade.
2: 15 dias só se falava em Raquel Lira, quem vai ser o senador, e ela, de alguma forma, como a grande gestora desse negócio. Então, ela usou isso muito bem, ela aproveitou muito bem essa disputa que resultou agora no Eduardo da Fonte, no Túlio Gadelha e no Mendonça Filho, na chapa dela, que eu acho esse modelo vai ser benéfico para Marília e para Humberto, porque, na verdade, há uma concentração de voto neles e uma dispersão entre os três senadores da Raquel, porque o Senado é uma disputa de um turno só. Então, se você divide, quem é favorecido é quem está mais concentrado.
0: Isso.
2: Mas aquilo que você falou no post é exatamente isso, entendeu?
0: Uhum. Muito
2: então,
0: bem.
2: o que ganha uma eleição é voto. Quem tem mais voto ganha eleição.
0: É, exatamente. O Romualdo de Souza.
3: Manuel Fernandes, como vai? Tudo bem? Manuel, vamos pegar aqui uma referência no bairro onde você era criancinha, lá em Arco Verde, no bairro de São Cristóvão, e uma cidade grande. Qual é o tamanho, respeitando a proporcionalidade do número de habitantes, Manuel? Qual é o tamanho da importância de um vídeo postado na candidatura de Raquel ou de João Campos no Recife e a repercussão numa cidade ou num bairro no interior de Pernambuco? É possível mensurar isso?
2: Ronaldo, com certeza. A gente tem aqui um trabalho de entender a importância da mídia regional, da mídia local. Vou pegar um exemplo. A gente sabe que em Arco Verde tem um blogueiro chamado Dácio Rabelo. Né? A gente acompanha esse blogueiro. Eu vou contar um evento que aconteceu no impeachment da presidente Dilma. No impeachment da presidente Dilma, a gente mapeava aqui a posição de votação de cada candidato. Um deputado federal de Pernambuco, que da região lá de Arco Verde, declarava, né, quando era consultado para falar sobre o impeachment, que estava neutro. Mas numa entrevista que ele deu para o Dácio Rabelo, numa conversa, ele falou que era a favor do impeachment. Então, na verdade, o trabalho de se fazer a ocupação de espaço de mídia, não só concentrando na rádio jornal, não só concentrando os veículos mais fortes de Recife, distribuído pelo ecossistema do Estado, é muito importante. A gente acompanha aí em Pernambuco 50 blogs. Então, assim, eu falei da Terezinha, porque Terezinha a gente acompanha o que ela fala, o que ela publica, e a gente tem um sistema de acompanhamento de 50 blogs em Pernambuco. E esses blogs formam opinião, e o cara está mais preocupado com o que... Eu sempre falo aqui, se você pegar o Mendonça Filho, um exemplo, o Mendonça Filho, ele deve estar mais preocupado com o que sai nos blogs de Belo Jardim do que na Folha de São Paulo, porque é Belo Jardim que forma opinião. Então, existe essa eleição... Os blogs regionais, os sites regionais, eles são de extrema importância na formação do voto. Então, eu acredito que um vídeo saído, publicado num blog ou num espaço em Arco Verde, pode ter um impacto muito grande. Sabe por quê? Arco Verde, ó, Arco Verde tem, de usuários de internet, ó, Arco Verde, deixa eu ver aqui. Arco Verde tem 65 mil usuários de internet, né? Onde... Nesses usuários de internet, 58% são mulheres.
0: Uhum.
2: A principal página que as pessoas escutam em Arco Verde Notícias é o Dácio Rabelo. Tá? É o Dácio Rabelo. Então, assim, mostra que existe uma dinâmica de opinião nesses lugares que precisa ser aproveitada.
0: Uhum. E vocês fazem esse monitoramento também para poder entender, né, como é que chega. Tá escutando tudo, viu? Se você falar, viu, Terezinha? Se você falar mal do Manuel Fernandes, ele fica sabendo na hora. Deixa eu perguntar.
2: Não, quando Terezinha dá furo, a gente vibra aqui porque a gente fala pro cliente.
0: Tá bom, tá certo. Bem rapidinho, que a gente tá com o tempo tá curto, já tem que chamar um break ainda, mas o Ricardo Rodrigues tem uma pergunta também.
4: Bom dia, Manuel. O seguinte, eu fico interessado no tipo efeito Pablo Marçal na política, porque, veja bem, os eleitores estão todos acompanhando o Instagram, YouTube e acompanham muita gente e segue muita gente. E essa muita gente poderia se transformar em eleitos. Eu me lembro, por exemplo, do caso do Luiz Miranda, que se elegeu a deputado federal com o sexto maior número de votos, e ele morava nos Estados Unidos, era youtuber. A gente vê hoje, por exemplo, o Deltan Dallagnol concorrendo, mas basicamente o que ele faz é através do YouTube, do Instagram. Quais são as limitações que não levam essas pessoas a se eleger ou as possibilidades que as levam a serem eleitas?
2: Olha, a gente vai ter na eleição da Câmara algo muito interessante. A gente vai ter três tipos de deputados que serão eleitos. Deputados que têm uma relação muito próxima com o município, baseado nas emendas parlamentares, e aqui sem entrar em juízo de valor sobre elas. deputados de opinião, né, que é aquele formador, e deputados influenciadores. Então, a faixa de opinião vai ser muito restrita. A gente vai ter muito deputado influenciador, muito deputado influenciador. Vou pegar um exemplo que a gente acompanha aí, que é alguém que vai ter uma boa votação para deputado federal, que é Eduardo Moura. A gente sabe que ele conseguiu transformar o mandato nele, né? E, mais uma vez, eles copiaram um modelo, que era um modelo trazido pelo João Campos, e ele vai conseguir ter uma grande exposição e, em parte, os votos deles virão em função dessa influência que ele tem dentro das redes sociais. Então, a gente vai ter uma bancada de muito deputado fazendo foto de celular lá nos primeiros dias de mandato. Né?
0: Quando o primeiro grupo que chegou, que foi eleito deputado, como era que chamava, Romualdo? O pessoal, quando chegava lá na Câmara, chamava Caçador de Tamaguchi, né? Era de Tamaguchi, não, de Pokémon.
3: De Pokémon.
0: Caçador de Pokémon, porque eles nem olhavam para cima, era o tempo todinho andando pelo Salão Verde e com a cabeça baixa, com o celular na mão, ou fazendo foto, fazendo vídeo. E dizia assim, pô, esse pessoal não eles, se brincar, eles nem sabem onde é que estão. Eles nem estão perdidos por aqui, não era, Romualdo?
3: E tem um detalhe, viu, Manuel, para você botar aí no seu relatório, que outro dia um parlamentar de Pernambuco estava fazendo uma tomada, e aí tem uma subida de 16 degraus, ele subiu e desceu isso 15 vezes, um outro profissional, ora aparecia um agente policial, e aí ele teve de subir e descer 15 vezes. 15 vezes 16 degraus dá algo em torno de 60 ou 70 vezes para cima e para baixo. O parlamentar, na última tomada, desistiu porque já estava suando. Ou seja, na prática, esse tipo de parlamentar é o que vai, pode não ser o maior número, mas é o que vai despontar nas eleições, independentemente do conteúdo, Manuel.
2: Concordo plenamente, e o que eu acredito é que, para a vantagem de Pernambuco, nós continuaremos falando para o mundo. Isso que é muito bom.
0: Bom, a Rádio Jornal vai continuar falando para o mundo. Obrigado, Manuel Fernandes. Muito obrigado.
2: Obrigado.
0: Valeu. E Manuel Fernandes, que é diretor executivo da Bytes, empresa de análise de dados, conversando com a gente aqui sobre redes sociais, sobre internet, como é que as pessoas usam isso durante a eleição. Como devem usar isso durante a eleição. Vai ter muito caçador de Pokémon aí nesse Salão Verde a partir de 2027, viu, Romualdo de Souza? Vamos embora, vamos para o intervalo, a gente já volta.
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0: De volta com o Passando a Limpo, a gente estava falando aqui da história ainda do Alfredo Gaspar, que é o vice vai ser o vice do Flávio Bolsonaro, já é, né? O vice do Flávio Bolsonaro, que a ideia do Flávio Bolsonaro, quando coloca o Alfredo Gaspar, é por causa do INSS. Agora, eu vou dizer uma coisa, assim, e aí é uma crítica realmente à estratégia. Gente, pelo amor de Deus, quem tomou essa decisão para dizer que é por causa do INSS, para poder falar do INSS, porque conhece o escândalo do INSS e vai jogar isso nas costas do Lula, não entende nada de comunicação. Não entende absolutamente nada de estratégia política e de comunicação. Se você coloca outra pessoa, se deixa a Polícia Federal investigar, você coloca outra pessoa para falar no assunto, no escândalo do INSS e ligá-lo ao Lula, você tem uma credibilidade maior. Agora, se você coloca o seu vice para falar, todo mundo que olha vai dizer, mas ele é interessado, né? Ele tá batendo no Lula, não é porque é verdade, não, é porque ele quer ser vice-presidente, ou então porque o Flávio quer ser presidente. Você diminui o impacto da denúncia. A denúncia que é feita por alguém que está interessado em se beneficiar daquilo ali, ou que vai ser um beneficiado direto daquilo ali, você tem um impacto menor. Então, era muito melhor ele ter escolhido uma mulher, qualquer uma vereadora, uma senadora que não tivesse do PL, que não vá disputar a eleição, botava a Bia Kicis, botava...

0: uma vereadora, alguém, botava uma mulher ali, realmente, para representar as mulheres, e você botava o Alfredo Gaspar na campanha para passar as informações e tudo, ele podia fazer esse papel sem precisar ser vice. Aí você coloca ele como vice, você vai enfraquecer, na verdade, toda crítica que for feita baseada no INSS contra o Lula vai ser enfraquecida, porque as pessoas vão dizer, ah, ele está dizendo isso porque ele é candidato a vice e ele quer ganhar a eleição. Então, assim, do ponto de vista estratégico, não faz sentido. Não
1: eu
0: faz
1: acho, sentido. Eu acho, sabe, amigo, que a influência maior do Instituto Luiz pode ter sido de Arthur Lira.
0: É, porque ajuda o Arthur Lira lá em Alagoas.
1: Arthur Lira estava praticamente fora da eleição para o Senado.
0: Você tem lá em Alagoas, aí é o seguinte, vamos lá. Você tem lá em Alagoas o seguinte, você tem o Arthur Lira e o Renan Calheiros disputando a eleição para o Senado. E eles disputavam com Alfredo Gaspar.
1: Exatamente.
0: Alfredo Gaspar, lá em Alagoas, era candidato ao Senado e estava atrapalhando o negócio.
1: Sim, sim.
0: Quando tira o Alfredo Gaspar, resolve a vida do Arthur Lira. Resolve não, mas facilita a vida do Arthur Lira e do Renan Calheiros. Facilita bastante. Agora, já soube ontem também que o JHC, que era prefeito de Maceió e agora é candidato ao governo de Alagoas, ele colocou a esposa para ser candidata ao Senado. E ela é um influencer lá e tem uma repercussão boa assim, no meio político também, e ela chega forte. Essa, a mulher de JHC, que é o candidato ao governo, chega forte. Não é o nome dela, Romualdo?
2: Marina Cândia.
0: Marina Cândia, pronto.
2: Aliás, uma mato-grossense que eu vou te falar.
0: É, pronto.
2: Então, tem voto que é uma beleza.
0: A Marina Cândia... A Marina Cândia, ela é a esposa do JHC, ela é a mulher do JHC, e ele lançou ela, candidata ao Senado. Então ela entra aí nesse espaço que o Alfredo Gaspar deixou.
2: Ela chegou a ser sondada para serviço do Flávio.
0: Foi, né?
2: Como ela é do PSDB, ela ligou no domingo à noite para o presidente do partido. E a Aécio Neves está preocupado com outras histórias. Disse não, porque não quer o PSDB numa coligação direta com o PL de Flávio Bolsonaro. Então, o PSDB negou legenda a Marina Cândia para ela ser vice de Flávio Bolsonaro.
0: O PSDB é outro partido desses que vai ficar neutro, né? Também. É um partido também que vai ficar neutro. Não vai ter candidato e não vai apoiar ninguém, não é isso?
1: Não
0: vai ter candidato e não vai apoiar ninguém. A Aécio desistiu de ser candidato à presidência. Depois que saíram as pesquisas, ele entendeu a lógica da coisa. Desistiu também de ser candidato em Minas. Ele também desistiu de ser candidato em Minas. É, sabe o que eu estou achando? Afinal, o que foi que resolveu do Cleitinho, hein,
1: vamos saber.
0: O Romualdo? É. Vou falar igual aos mineiros falam, Cleitinho. O que foi que resolveu do Cleitinho?
2: Cleitinho, não ele, mas aliados de Cleitinho alegam que vão ao TSE para formalizar a candidatura de Cleitinho. Por quê? Porque no vai e vem, na última hora, o Cleitinho disse, eu quero ser candidato. E aí o presidente do partido disse, agora mais não. Então, se agora mais não, o partido não vai dar legenda a Cleitinho. Mas o PL de Minas Gerais quer a legenda para Cleitinho. Cleitinho agora quer ser candidato. O problema é o prazo, né?
0: Mas o que eu estou achando interessante é que nessa história de Cleitinho vai, Cleitinho não vai, Cleitinho vai, Cleitinho não foi, porque foi... tem gente chamando o Cleitinho lá em Minas já de Cleitinho vai, não foi. É o Cleitinho vai, não foi. Porque nessa história dele vai, não vai, é candidato, não é candidato, chora para ser, chora para deixar de ser, que ele chorou todas as vezes, né? Ele chorou para anunciar que era candidato, depois chorou para anunciar que não era candidato, depois ele chorou para dizer que queria ser candidato, aí o partido disse que ele não podia, e aí foi, cada anúncio foi assim, um litro de lágrima para cada anúncio. Agora, está até desidratado, acho que está bebendo água até agora, mas o Cleitinho, nessa história de vai, não vai, quando você pega as pesquisas agora, vai dar o Patrus Ananias vai acabar recebendo o governo de Minas no colo, rapaz. É uma coisa maluca. É uma coisa maluca. É. Porque o Patrus Ananias, que é o candidato do Lula, o candidato do PT, vai acabar recebendo o governo, vai acabar ganhando a eleição. Não sei, porque tem uma rejeição muito grande ao PT lá. E aí, durante a campanha, você vai ver essa rejeição crescendo. É normal que cresça com a campanha. Mas a rejeição é muito alta. Mas, nesse momento, quando você pega as pesquisas, você olha, tira o Cleitinho do jogo, aí você diz, ué, o Patrus Ananias tem chance. E aí, irmão?
2: O Cleitinho queria ganhar uma camisa do Santa Cruz. Ah. Aí, sabe o que o Cleitinho fez? Foi numa rodovia de Minas Gerais fazer um protesto, porque a rodovia está muito esburacada. E aí vestiu a camisa do Esporte. Ao vestir a camisa do Esporte, ele disse à Rádio Jornal, eu vesti a camisa do Esporte porque eu quero a camisa do Santa Cruz, chamando a atenção do presidente Bruno Rodrigues, que é o presidente do Santa Cruz. Não sei se o Bruno Rodrigues mandou a camisa do Santa Cruz, mas ele foi fazer um protesto vestindo a camisa do Esporte para poder ganhar a camisa do Santa Cruz. Você acredita?
0: Rapaz, eu acredito, acredito. O Cleitinho, ele é desses.
1: É folclórico.
0: É folclórico, ele é folclórico. Agora, assim, essa história de é candidato ou não é candidato, o que eu soube também é que ele queria ser candidato e ele foi levando isso até o fim, porque ele queria ser candidato, mas não queria dar palanque para Flávio Bolsonaro. É até engraçado agora o PL estar brigando pela candidatura do Cleitinho, o pessoal do PL está brigando para que o Cleitinho seja candidato, porque o Cleitinho, na verdade, ele estava esse tempo todo fazendo essa coisa de vai ser candidato, não vai ser candidato, porque ele queria deixar para a última hora para não apoiar Flávio. Ele queria ser candidato sem apoiar Flávio. Minas é um estado muito complicado. É um estado muito complicado para você fazer campanha, para tudo. Porque lá, se você tiver um candidato muito, muito certo, muito ligado a você, você não consegue. Basta dizer que o Romeu Zema foi reeleito governador numa das eleições mais polarizadas da história do país, porque a gente teve uma concentração de votos de mais de 90%, quase 92% de polarização ali, de concentração de votos entre dois candidatos, que foi o Lula e o Jair Bolsonaro, em 2022. Então, a tendência é que você seja eleito, dependendo do estado, se você ficar de um lado ou do outro ali, se você for o candidato a governador, né? Governador tem que ter um lado ali. O Romeu Zema lá nem é PL, nem era PL, nem era PT. Reelegem o Romeu Zema. Por quê? Porque o Romeu Zema ficava ali meio... É Bolsonaro de um lado, mas ele chegava em outro canto, tinha foto dele com Lula. Tinha foto do Romeu Zema com Lula no norte de Minas, em alguns municípios. Minas tem, sei lá, quase 900 municípios. Então, você tinha no norte de Minas fotos de Romeu Zema com Lula. E era o voto Zenlula, né? Lula-Zema, era um negócio assim, Luzema, era Luzema, era Luzema, era o voto Luzema. E o povo votava no Lula e no Zema, porque no norte de Minas o PT é forte, a esquerda é forte no norte de Minas. Quando você vai para o sul, a direita é forte. Aí no norte tinha foto do Zema com o Lula, no sul de Minas tinha foto do Zema com o Jair Bolsonaro. E ele foi eleito dessa forma. Quando você pega um candidato que é do PL ou do PT, tem dificuldade em Minas. Agora, nas pesquisas, o Patrus Ananias estava aparecendo bem, porque tem um recall muito grande. Quando começa a campanha, aí já é outra história, realmente. Oi, Ricardo Rodrigues, você ia falar alguma coisa?
3: Não falei não.
0: Ah, tá. Eu escutei você chamando, mas eu quero lhe fazer uma pergunta. Ô, Ricardo, deixa eu lhe perguntar uma coisa. Você, Ricardo Rodrigues, a gente fala sempre aqui das questões internacionais. Ricardo Rodrigues é cientista político. Ricardo Rodrigues sabe do funcionamento. Trabalhou quantos anos no Senado, Ricardo?
3: Foi na Câmara. Eu trabalhei 30 anos na Câmara.
0: 30 anos? 30 anos.
3: 30 anos.
0: 30 anos na Câmara. O que é que mudou? O que é que mais você sente que mudou? A gente começou o programa hoje falando dessa história das emendas e de como os deputados agora são independentes, eles não querem ter candidato a presidente na eleição, depois resolve. O que é que mais mudou na Câmara nesse período que você esteve por lá? O que é que você percebe?
3: Olha, Ricardo? Eu vou ser sincero para você. Tá? O que mais impressiona em termos de mudança é que, quando eu chego na Câmara, você tinha um grande número de deputados que eram considerados do alto clero. Você ia para a Comissão de Constituição e Justiça e ali você tinha grandes sumidades, ex-professores, um Roberto Magalhães da vida... E era assim que funcionava. A Câmara, você tinha, de fato, um baixo clero, Mas esse baixo clero era minoritário em relação a o que você tinha na Câmara de Médio e Alto.

0: clero. O que aconteceu é o seguinte: com o passar do tempo, nós tivemos uma espécie de baixoclerização da Câmara. Então, é raro você encontrar pessoas como, como o Mendonça Filho. É raro. Você hoje tem realmente é um número de pessoas que têm um tipo de mandato bem diferente. Você não tem mais o alto clero. O alto clero basicamente desapareceu na Câmara. Eu não sei se o Romualdo concordaria comigo. Agora, quando eu vejo o Manuel Fernandes falando sobre o potencial da Câmara Federal se tornar basicamente uma Câmara constituída por três tipos de parlamentares, onde você teria o parlamentar de informação, que seria basicamente o de alto clero, você teria o parlamentar ligado às prefeituras, e você teria os youtubers como parlamentares. Eu acho que o número de youtubers como parlamentares vai ser muito grande. O número de influenciadores vai ser muito grande. E qual vai ser o impacto disso no trabalho parlamentar, no trabalho do Poder Legislativo? Vamos ver. Eu não aposto no potencial positivo, não.
1: É, o Ulisses dizia que toda vez quando, como é? Toda vez que você olhar para essa legislatura e achar que é ruim, espere a próxima, que vai ser pior. A próxima legislatura sempre vai ser. É Ulisses que dizia isso, né? Você está vendo essa
2: É isso
1: legislatura?
2: mesmo. É, você não conhece a próxima.
1: Está vendo essa legislatura? Está achando ela ruim? Espere a próxima.
0: Pois é, é isso mesmo.
1: Romualdo de Souza, Terezinha Nunes, Ricardo Rodrigues, muito obrigado a vocês. O Passando a Limpo vai ficando por aqui. A gente volta amanhã.

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1: Começando o consultório do Rádio Livre, hoje a gente falando sobre sono e café. E eu já estou com o meu aqui, pelo menos o café, tá certo? O sono ainda não chegou, não. Por que que o efeito ele varia tanto de pessoa para pessoa, hein? A questão do café, por exemplo. Tem gente que consegue tomar café à noite e dorme tranquilamente, sem nenhum problema. De outro lado, existem pessoas que basta uma xícara, uma só, para o sono ir embora. Por que que acontece isso? Primeiro, que efeito o café faz no nosso organismo, por exemplo, que pode tirar o nosso sono? E por que tem pessoa que passa por isso? Que toma e perde o sono, enquanto outros podem tomar tranquilamente sem nenhum problema.

0: mensagem de texto, fazendo sua pergunta ou dizendo qual é a sua relação com o café. Por exemplo, você pode dizer: eu tomei café a vida toda, nunca tive problema. De repente, a partir de quando aconteceu tal coisa, ou a partir de quando eu completei tal idade, quando eu tomo café agora, eu estou com dificuldade para dormir. Será que esse é o seu caso? Bom, é você quem vai dizer o que você passa e qual a sua relação com o café. Quem vai dizer é você. 991-47-8520. E para nos orientar, estamos com o médico especialista em clínica médica, Dr. Gustavo Miranda. Ele é presidente da Associação Pernambucana de Clínica Médica e preceptor das residências de clínica médica do IMIP e do Real Hospital Português. Dr. Gustavo Miranda, obrigado por participar do consultório com a gente hoje.
1: Eu que agradeço, sempre é uma honra estar aqui com vocês, debatendo temas tão interessantes para o dia a dia das pessoas, né? Eu agradeço demais a oportunidade.
0: E mais do dia a dia das pessoas do que o café, né?
1: Bom, exatamente, o cafezinho está presente para todo mundo, né?
0: É verdade. Bom, temos também o mestre em neurologia, Marcos Eugênio. Ele é médico neurologista do Real Neurologia, no Real Hospital Português. É neurologista e coordenador do Serviço de Distúrbios do Movimento do Hospital das Clínicas da Universidade Federal de Pernambuco. Dr. Marcos Eugênio, obrigado pela participação.
2: Eu que agradeço aí também a oportunidade de estar aqui discutindo e realmente faz parte do dia a dia de todo mundo, inclusive do nosso aqui. Super me identifico com algumas das frases que já foram colocadas aí também.
0: Ah, que bom. A gente vai fazer, vai querer que o senhor dê o seu depoimento também sobre sua relação com o café. Inclusive, eu estou, como eu disse no início da minha fala, eu estou com o meu aqui. A gente está esperando os ouvintes, né? Para que eles possam dizer que relação eles têm com o café e que dúvidas ou questões eles podem trazer para a gente através do WhatsApp da Rádio Jornal, 991-47-8520. Bom, doutor Marcos Eugênio, eu começo falando com o senhor. Como é que o café age? De uma forma geral, como é que ele age no nosso organismo?
2: Bom, o café no nosso cérebro, ele vai agir principalmente como, falando tecnicamente, como um antagonista de uma substânciazinha chamada adenosina, e que está diretamente ligada à questão do cérebro sentir-se cansado. Então, os café, ao conseguir inibir esse receptor dessa substância, ele consegue meio que, entre aspas, enganar o cérebro de que, apesar de talvez você não ter dormido uma noite completa, você não sente-se cansado como deveria sentir-se. Então, especialmente logo no começo, quando a gente tem o nosso primeiro contato com o café, tem até a brincadeira dizendo que a primeira enganação da vida do adulto é confiar na primeira xícara de café, que aquilo tira o seu cansaço. Mas, na verdade, você vai inicialmente ter uma resposta positiva, né? Sentir-se menos cansado, porém o sono não é simplesmente um descanso para o cérebro. O sono, ele é um processo metabolicamente ativo, ou seja, o cérebro está funcionando muito bem durante o processo do sono, só que de um jeito diferente. Eu costumo explicar para meus pacientes, quando eles perguntam sobre como funciona o cérebro, comparando o serviço do cérebro com um shopping. Então, durante o dia, o shopping, que é o nosso cérebro acordado, está funcionando de uma maneira bastante ativa. Porém, durante a noite, o shopping está fechado para o público, porém, continua tudo funcionando. É o momento em que as reformas vão acontecer, as limpezas vão ser feitas. Então, para o shopping funcionar durante o dia normalmente, ele precisa ter uma manutenção muito bem feita à noite também. Então, o nosso cérebro é a mesma coisa. Durante aquele período noturno, uma série de funções vão ser executadas para que durante o dia a gente fique acordado, né? Então, o café não vai substituir nenhuma dessas funções. Ele vai temporariamente te deixar com a sensação de que não está cansado, porém, isso vai ser um efeito puramente temporário. E com o tempo, por mais que você acabe consumindo café, a gente não vai ter aí exatamente o mesmo efeito que antes.
0: Bom, e aí o senhor está falando, doutor Marcos, que nós vamos ter a sensação de que o corpo não está cansado. Mas aí a pessoa insistindo vai chegar.

0: um momento que o corpo não vai mais aguentar e a pessoa, claro, vai tender a cair de sono. Mas nesse processo todo, o que é que significa? O que é que a gente vai estar fazendo com o nosso corpo quando a gente cria esse, como o senhor disse, essa enganação? Quer dizer, eu sinto como se não estivesse cansado, mas é uma informação do meu cérebro. Meu corpo, ele sim está cansado e eu estou colocando ele diante de uma situação, vamos dizer assim, de excesso de fadiga. O que é que isso pode gerar?
1: Bom, o número de consequências são grandes, não só do ponto de vista neurológico, mas como vocês falaram aí, do corpo todo. Talvez aí, Gustavo, você consiga até falar melhor do que eu sobre os impactos dessa fadiga no corpo como um todo. Mas o cérebro, realmente, ele precisa desse momento de, entre aspas, descanso, do repouso. Tanto é que o sono é algo tão importante que acontece em, literalmente, todas as espécies vivas. Então, de todos os mamíferos, répteis, todo mundo dorme. Então, é algo que é essencial para a nossa evolução e para a nossa sobrevivência. Então, é um mecanismo evolutivo que permitiu que nós sejamos quem nós somos hoje em dia. Então, o sono, ele é essencialmente importante para a vida como um todo. Então, a gente precisa ter o nosso momento de descansar para que nosso corpo realmente não sofra as consequências aí disso, seja do ponto de vista cardiovascular, que a gente aumenta o risco de infarto, de AVC, aumenta o risco de ter déficit imunológico, enfim, a lista aí vai grande. E isso, claramente, também no sintoma neurológico vai piorar a nossa memória, porque é durante o sono em que nossas memórias vão ser primariamente adquiridas, mesmo ser guardadas, né? Vai apertar o botãozinho lá de salvar do cérebro. Então, o sono é essencial do ponto de vista endocrinológico para a secreção de alguns hormônios que só acontecem durante o sono. Então, o café vai, pela nossa sociedade moderna que exige aí que a gente esteja plenamente funcional, mesmo que estejamos cansados, né? Isso aí é um problema da sociedade moderna, mas isso é, como eu disse, puramente uma enganação para o nosso cérebro. A gente vai sentir-se menos cansado, mas todas as consequências, se a gente não se cuidar, vão chegar.
0: Bom, doutor Gustavo, eu queria ouvir o senhor também sobre essa questão.
2: Pois é, como o Marcos falou, né? A gente precisa dormir para que o nosso corpo funcione plenamente. Algumas substâncias são produzidas somente durante o sono. Então, se a gente não dormir, a gente não vai ter essa produção dessas substâncias e, por consequência, o nosso corpo vai começar a funcionar de forma inadequada, certo? Proteínas de fase aguda, proteínas que são inflamatórias, substâncias que são inflamatórias de uma forma geral, elas tendem a reduzir a atividade também durante o sono. Então, o sono também é importante do ponto de vista anti-inflamatório do nosso corpo, anti-inflamatório de todos os sentidos, porque acontecem infartos, AVCs e eventos cardiovasculares de uma forma geral, porque o nosso corpo ele vive em um estado também de inflamação. Então, essa situação também precisa ser revertida durante o sono. Então, dormir é essencial. O café, ele tem essa potencialidade, né, como o Marcos perfeitamente explicou, de competir com a adenosina, que é essa substância que ela sinaliza para o cérebro que o cérebro está cansado e ele precisa dormir. E aí, a tendência é que você fique mais tempo acordado com a cafeína, porque em vez de ter a adenosina sinalizando para o cérebro que ele está cansado, você vai ter a cafeína presente ali e o cérebro não vai desligar de forma adequada, de forma esperada também. Então, isso aí, com o passar do tempo, vai trazendo todos os prejuízos que Marcos já citou e que eu citei agora também, de mau funcionamento do corpo, e também isso vai sendo potencializado, porque a cafeína, você vai precisando de mais cafeína para que aquele efeito comece continue a estar pleno naquela forma, né? Então, é o que a gente chama de tolerância. Então, se você tinha um efeito de precisar tomar café para ficar acordado, esse efeito vai precisar de mais doses de cafeína, de quantidade maior de cafeína para que ele aconteça, e você vai começar a desenvolver sua tolerância, com o passar do tempo vai começar a consumir mais café, e isso vai acabar virando um ciclo vicioso, né? Então, realmente, o café é muito bom, muito importante, né, para a rotina e para a dieta da população geral, né, no mundo todo, especificamente no Brasil, isso é cultural da construção do Brasil, né? O café foi muito importante para o desenvolvimento industrial brasileiro, e, enfim, a gente não diz para ninguém parar de tomar café, mas que todo consumo deve ser realizado com moderação.
0: Bom, e aí o senhor falou uma coisa importante. É importante, o café é importante para a nossa dieta. Quais são os benefícios de tomar café? Obviamente, de forma moderada.
2: O café, ao passo que esse efeito maléfico que ele pode dar com o passar do tempo, ele tem um efeito benéfico de deixar mais estimulado, né? Então, você tende a ser, tem gente que tende a ser mais funcional quando toma café. Efeitos, de uma forma geral, anti-inflamatórios também, isso postula, mas não tem comprovação científica de que isso realmente existe, mas o principal é esse, de deixar mais acordado, mais disposto a exercer suas atividades do dia a dia, né? A cafeína, inclusive, é um excelente... A cafeína, inclusive, concentrada, é uma suplementação que é muito utilizada no esporte também, né? Como um estimulante e uma substância que, inclusive, é recomendada para realização de determinados esportes, realmente para melhora de performance também, né? Então, basicamente, os efeitos vão ser de melhorar resultados e performance no dia a dia.
0: Perfeito. Vamos fazer um intervalo agora. Daqui a pouquinho, a gente volta.
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0: Consultório do Rádio Livre hoje falando sobre café, falando sobre sono, falando sobre a relação entre eles dois e porque o efeito varia de pessoa para pessoa. Estamos aqui com o especialista em clínica médica Gustavo Miranda e também com o mestre em neurologia Marcos Eugênio para tirar as dúvidas dos amigos ouvintes que estão mandando mensagem, viu? Não é brincadeira. Temos aqui, olha, Léo Denis, do bairro do Jordão, diz o seguinte, sobre o assunto café e sono. Tomo café todos os dias, praticamente o dia todo, em casa, no trabalho, nunca tirou meu sono. E dá a sensação de mais atividade. E aí, doutor Marcos, temos as duas situações, né? Não tira o sono e dá aquela sensação, embora dê a sensação de atividade. Ele não fica sem sono, não. Na hora de dormir, dorme. Mas tem aquela sensação de atividade. Ou seja, o efeito, ele varia de pessoa para pessoa.
1: Exatamente. Primeiro de tudo, existe a questão individual, né? Que a sensibilidade de cada um das pessoas, dos seus receptores a determinadas substâncias vai ser diferente de pessoa para pessoa mesmo. Isso é esperado quimicamente falando. Mas eu queria aproveitar aí a frase do ouvinte para chamar a atenção para algumas coisas. Uma delas é em relação a essa história de não atrapalha o meu sono. Já foram feitos estudos mostrando que a cafeína, ela, em valores acima de um consumo de o equivalente aí a 2-3 cafés expressos por dia, em torno de 150 a 200 miligramas de cafeína, um valor acima disso consumido ao longo do dia, ele vai interferir com o seu sono. Talvez não te dê insônia, você não tinha a dificuldade para começar no sono, mas esses estudos já mostraram que chamada arquitetura do sono, durante o nosso sono, como eu disse, nosso cérebro não está simplesmente descansando, existem processos metabólicos ativos e isso é capaz de a gente conseguir medir e comparar, né? Isso é alterado em pessoas que tiveram um consumo aumentado de cafeína, seja ele usando durante o dia ou à noite. Mas se viu ainda que o consumo noturno do café, ou seja, além das 18 horas, aí, independente da hora em que você vá dormir, isso altera também a sua qualidade do sono. Então, por mais que a gente não tenha a insônia propriamente dita, o sono, os processos que deveriam acontecer no cérebro durante a noite, talvez não sejam executados da melhor maneira possível. Claro que isso não é uma recomendação assim cabalística, a gente tem que ser desse jeito, fazer isso. Mas, como o Gustavo falou, tudo com moderação. Talvez a gente passar o dia todo tomando café, certo? Por mais que a gente tenha essa sensação de bem-estar, talvez não seja a conduta mais saudável, tá? Especialmente porque lembremos que o café não vai ter efeito única e exclusivamente no cérebro. Ele vai agir no corpo todo. Então, você consumir doses excessivas de cafeína podem fazer mal aí para o seu coração, pode fazer mal para a sua pressão. Então, a gente tem que ter bastante cuidado com isso de, ah, não atrapalha meu sono, tá tudo certo. Apesar disso também, o consumo em pequenas quantidades de cafeína, como também já foi pontuado, já existem associações, a gente não consegue provar que realmente exista uma relação causal, mas pessoas que consomem quantidades diárias de café em pequena quantidade, talvez tenham um menor risco de desenvolver doenças neurodegenerativas, como Parkinson, como Alzheimer. Isso não quer dizer que é neuroprotetor propriamente dito, mas existe essa associação entre os consumidores de café e ter menos doenças neurodegenerativas. Então, tudo que a gente fizer com moderação. Então, café em excesso também pode ser um problema, por mais que a gente ache ou não sinta diretamente que não está sendo.
0: Bom, temos aqui mais uma participação aí, doutor Gustavo. Escute só a história do Thales. Ele diz o seguinte: eu bebo café desde os meus 3 anos de idade. Tem 25 anos hoje. Ele diz: antes o café me dava sono sempre. Ele diz aqui isso. Achei estranho e hoje em dia ele está tirando o meu sono. Por que está mudando? O que é que está mudando para isso acontecer? Bom, alguém aqui que toma café desde os 3 anos de idade. É recomendável, é inofensivo, doutor Gustavo, uma pessoa, uma criança com 3 anos de idade tomar café, é algo sem nenhum problema?
2: Veja, a gente recomenda realmente até os 2 anos que não haja o consumo do café, tá certo? A partir dos 2 anos, com parcimônia também, e aí numa dose muito menor, numa quantidade muito menor do que para o adulto, a gente pode até liberar, mas até os 2 anos, realmente, a gente não recomenda. 2 anos é realmente uma idade mais marcada. O que é que pode estar acontecendo com esse paciente? Ele, assim, geneticamente, ele devia ter um metabolismo para cafeína mais acelerado. Isso, com o passar do tempo, isso pode mudar, e aí o efeito do café começou a ser mais pleno agora nele, né? Com o passar do tempo, isso pode acontecer. Como a gente tinha explicado anteriormente, tolerância pode acontecer, ou seja, a necessidade de ingesta maior para atingir aquele efeito acontece, mas ao contrário também pode acontecer. O paciente pode começar a não ter o efeito ou, eventualmente, começar a ter o efeito pleno da cafeína, né? Ele, eventualmente, poderia não ter por essa questão da metabolização da cafeína ser mais rápida. A cafeína é uma proteína. Uma proteína que ela fica circulando no nosso sangue e que o rim e o fígado tendem a tirar ela, como todas as outras proteínas circulantes. E aí tem gente que tem esse metabolismo mais acelerado. O rim, o fígado fazem isso de forma mais acelerada. Isso por qualquer que seja o motivo, por algum medicamento que ele está tomando, com o próprio envelhecimento, isso pode mudar e essa metabolização pode ficar mais lenta. E aí a cafeína tende a ter o efeito pleno dela. Marcos tinha falado anteriormente sobre essa questão de efeito neurológico, mas a gente também tem efeito cardiovascular, como ele também pontuou, que a cafeína pode aumentar transitoriamente a pressão, né? E a gente recomenda níveis seguros, também do ponto de vista de risco cardiovascular, até 400 mg de ingesta de cafeína por dia, tá? Café, isso traduzindo em ingesta de café, em bebida, dá por volta de 5 xícaras, 3 a 5 xícaras, dependendo da quantidade. Mas até essa quantidade realmente é seguro. E existem evidências mais recentes, inclusive. A Academia Americana de Cardiologia soltou esse ano, acho que mais ou menos 2, 3 meses, um artigo de revisão também falando sobre o consumo moderado está associado a menor incidência de AVC. Né? Então, a gente recomenda essa ingesta, que não haja o abandono da ingesta da cafeína, mas realmente com parcimônia, com moderação. E aí que a gente recomenda de máximo de ingesta diária 400 mg por dia. Tá? Isso se traduzindo 5 xícaras de café pequenas por dia.
0: Perfeito. Vamos fazer um intervalo? Daqui a pouquinho a gente volta.
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0: Consultório do Rádio Livre hoje falando sobre café e sobre sono. Temos aqui para nos orientar o médico especialista em clínica médica Gustavo Miranda e também o mestre em neurologia Marcos Eugênio. E temos aqui alguns depoimentos dos amigos que falam da sua relação com café, mandando mensagem para o WhatsApp da Rádio Jornal. Temos aqui, olha, Ieda Gris, ela diz o seguinte: gosto muito de tomar um café pela manhã sem açúcar e com um pouco de cacau em pó. À noite também tomo meu cafezinho sem açúcar até às 18 horas no máximo. Durmo muito bem e tenho um sono maravilhoso. E agradeceu a Ieda pelo tema do programa de hoje, pelo tema do consultório de hoje, falando sobre café. Temos aqui também o Raimundo de Pesqueira. Ele diz: gosto muito de café, não tenho problema com café. Estou com 73 anos e gosto de assistir um filme depois das 10. E mesmo assim, depois do filme, tomo um cafezinho e durmo tranquilamente. Ele está parabenizando pelo tema. O pessoal gosta muito de café. Vamos às participações que chegam por áudio também, né? Vamos ouvir.
5: Olá, boa tarde a todos. Meu nome é José Ricardo, sou professor da Rede Pública Estadual. E eu faço tratamento com o cloridrato de trazodona, Motrax, de 50 miligramas. O psiquiatra recomendou que eu tomasse às 22 horas, perto de antes de dormir. Certo dia, por volta de 23 horas, deu vontade de tomar uma xícara de café e, por incrível que pareça, eu não consegui mais dormir, eu fiquei super ativo, a noite toda querendo fazer alguma atividade. Aí eu queria saber dos médicos o que é que aconteceu. Se a mistura de café com cloridrato de trazodona, ele traz algum malefício. Eu já agradeço pela resposta.
0: Doutor Marcos, o café pode ter potencializado o efeito da medicação?
1: Na verdade, eu acho que ele descreveu justamente o contrário, né? A trazodona é um dos medicamentos que a gente pode utilizar como adjuvante no tratamento da insônia. Ou seja, um dos medicamentos que ajuda em alguns pacientes, particularmente a gente que tem insônia inicial a dormir. Mas justamente, imagino eu que um dos objetivos já era justamente usar o medicamento num paciente potencialmente que tinha alguma dificuldade para dormir. Aí, junto com o consumo da cafeína, meio que a cafeína suplantou, né? Passou por cima desse efeito da medicação e conseguiu vencer ela, né? Então, a cafeína, por ter esse potencial de deixar a pessoa mais alerta, pode realmente tirar o sono na hora em que a gente mais precisa, que é a hora de dormir. Então, como eu disse, realmente não existe uma recomendação de a gente tentar evitar o consumo de café à noite, assim, não só de café, mas como qualquer outra bebida que contenha cafeína, como refrigerantes, alguns tipos de chás, energéticos, etc. Todos eles vão ter, na verdade, o mesmo problema do uso noturno. E que se realmente é algo que faz parte da sua cultura, que você está muito acostumado, que não vai conseguir de jeito nenhum parar de usar, que pelo menos a gente tente, nesse período noturno, consumir o café descafeinado, que não é exatamente sem cafeína, mas tem uma dose já bastante reduzida, né? Então, se é algo pelo cultural, pelo sabor que a gente precise, que, como por exemplo ele falou, ele deu uma vontade muito grande de tomar café naquele horário específico, tenta o descafeinado. Né, que pelo menos a gente não vai ter, talvez, um efeito como o que ele teve.
0: Bom, acho que com isso o senhor responde à questão trazida aqui pelo meu xará Tony de Candeias, que ele queria saber se tem algo que corte ou amenize o efeito da cafeína para quem tem sensibilidade à cafeína e não está conseguindo dormir direito. Ou seja, que não quer abrir mão de tomar aquele cafezinho. Então, o café descafeinado pode ser uma alternativa, né? E aí tem também uma questão sobre café descafeinado trazida pelo Marcos de João Pessoa. Ele diz: tomo café descafeinado devido à minha gastrite, que foi uma orientação médica. Ele quer saber se o café descafeinado consegue fazer esse efeito de tirar o sono, né? E ele quer saber se está fazendo a coisa correta. Faz mal, faz bem? O café, mesmo sendo descafeinado, consegue tirar o sono? Ou ele pode ser uma alternativa para quem quer tomar o café sem perder o sono?
1: Veja, o Gustavo quer falar? Essa?
0: Doutor Gustavo?
1: Que acho que pode ser. Gastrite?
2: Pode ser. Vê, se ele já está usando o café descafeinado, já tem esse hábito de tomar café descafeinado, é possível de que não interfira tanto no sono dele, mas sempre com essa ressalva de tomar até um determinado horário, como o Marcos já falou anteriormente, tá? O café descafeinado não é isento de cafeína, ele realmente tem uma dose menor, uma dose inferior. Então, os efeitos teoricamente maléficos e também os benéficos da cafeína vão estar suplantados porque a dose vai ser menor, certo? Então, teoricamente, ele pode sim ainda ter interferência no sono, dependendo da hora que ele tome, certo? Mas que isso aí vai estar menos, provavelmente com menos impacto, porque a dose vai ser menor. Com relação à gastrite, o café, ele estimula a produção de suco gástrico, né? De secreção gástrica ácida pelo estômago. Então, isso pode potencializar a sintomatologia de dor do estômago e, eventualmente, se o paciente já tiver alguma gastrite por outra causa, por medicamento, por infecção por Helicobacter pylori, isso aí pode estar potencializado. E a cafeína também tem um potencial de deixar o... Tem um anel de músculo que justamente que separa o esôfago do estômago. E aí a cafeína tem o potencial de deixar esse anel um pouquinho mais frouxo, certo? E aí tende a favorecer sintomatologia de refluxo, tá? Então a secreção que ao passo que também vai estar mais aumentada, a secreção ácida vai estar mais aumentada, a sintomatologia de refluxo pode estar também potencializada por causa disso, porque a musculatura vai estar mais relaxada, né? Então, o paciente pode potencializar os sintomas, sim, sem necessariamente ter efeito direto lesivo do café. É porque ele realmente estimula a produção de mais suco gástrico e porque ele relaxa a musculatura do esôfago, favorecendo o refluxo dessa secreção e dá mais sintoma, teoricamente, tá? Então, doses menores de café também vão ajudar nisso, tá? Então, o café descafeinado seria uma opção para o paciente, mas realmente, se os sintomas continuarem, ficarem persistentes, a gente realmente recomenda que ele não faça a ingesta.
0: Vamos a participações que chegam por áudio, vamos ouvir mais uma.
6: Boa tarde, pessoal. Aqui é Cláudio Petrolina. Veja bem, eu tomava café na hora de que eu ia para me arrumar, para me ajeitar para deitar. Eu tomava café, fazia uma leitura enquanto estava sentado ali e tal, para dormir. E não sentia nada, dormia tranquilamente, até os 40 anos. Quando passei dos 40 anos, que eu comecei essa minha rotina, comecei a perceber que eu perdi o sono quando fazia esse uso do café ao próximo de dormir. Aí eu dirijo muito, eu sou motorista profissional, então eu tomo café na estrada, tomo café e percebo que foge o sono. Não sei se é psicológico, mas comigo funciona.
0: Bom, doutor Marcos, no caso do amigo ouvinte aí, o efeito do café mudou com o passar do tempo, no caso dele, isso é possível também.
1: Sim, sim. Acho que foi até um exemplo que foi dado previamente, né? Que após algum tempo a gente pode ter uma mudança metabólica no nosso corpo, né? A gente pode metabolizar de maneiras diferentes o café, a cafeína. Então isso pode mudar. Além disso, a gente pode observar. Perdão, aqui. A gente pode observar também uma questão de mudança no dia a dia dele, de em relação a talvez nessa determinada idade estar com um pouco mais de ansiedade, alguns mais problemas que seriam fatores contribuintes para essa insônia. Então, a gente também tem algum certo cuidado para não atribuir uma insônia a potencialmente um único motivo, né? A insônia geralmente é algo mais multifatorial, ou seja, existe mais de um motivo associado à insônia, e então o café pode ser apenas aquele pontapé final para o momento que o paciente estava compensado do sono para passar a ser descompensado, né? Não conseguir mais dormir graças ao consumo de uma determinada substância.
0: Vamos a mais uma participação.
7: Boa tarde, Tony Araújo, Paulo do IPCEP. Pergunta aí o especialista em café, qual o melhor café para tomar, o solúvel ou em pó? E quantas xícaras de café eu posso tomar por dia, Tony? Boa tarde, Tony Araújo.
0: Paulo, obrigado pela participação. E aí, doutor Gustavo, especialista, mas não em café, especialista em clínica médica, mas vai nos orientar sobre a ingesta, e já disse, pelo menos 5 xícaras de café. Aí ele falou, tem aqui uma coisa interessante, ele falou de café solúvel e tal, e tem uma outra questão trazida pela Manuela, que se encontra com essa, que é o seguinte, Manuela Oliveira de Campo Grande, ela disse, considerando que o café com torre especial, o café gourmet, é diferente, ele é mais aconselhado e menos prejudicial para o nosso sono, eu acrescento a questão da Manuela também, a questão do Paulo do IPCEP.
2: A preparação do café vai ter interferência, tá? O tipo do café, não. O tipo do café pode ter, porque o café pode ter outras substâncias que não só a cafeína, tá? E aí a preparação está muito mais associada a benefícios ou malefícios, enfim. O que se recomenda mais é o café realmente coado, tá? Mais do que o solúvel em si, porque ele vai estar mais livre de impureza por causa do filtro, tá? A utilização do filtro sempre é recomendada porque ele tende a tirar mais impurezas que eventualmente podem ter vindo junto ali do grão, né, na preparação, pode acontecer também. E aí essas substâncias podem ser nocivas, querendo ou não. Então, sempre que houver o café filtrado, né, coado, isso aí realmente é o mais recomendado, porque vai ter menos chance de vir um café contaminado. O café gourmet, ele pode ter alguns outros achados, né, porque o grão pode vir, é feito de outra forma, a torre é feita de outra forma, a plantação do café pode ser feita de outra forma também. Então, aí vão ter outros benefícios e malefícios, mas depende muito do café. A preparação mais do que o tipo.
0: Pois não é que o doutor Gustavo é especialista em café?
2: Doutor Gustavo, não, viu?
0: Doutor Gustavo, aproveitando que o senhor está com a palavra, o tempo passou, quero aqui agradecer demais a sua participação no consultório do Rádio Livre hoje.
2: Eu que agradeço a Rádio Jornal, a você, Tônia, Marcos também, Marquinhos é um grande parceiro aqui de jornada dentro do hospital, e contem sempre conosco.
0: Doutor Marcos, obrigado pela participação e pelas orientações.
1: Então, queria agradecer também, Tônia, aos ouvintes, a Gustavo, né? E acho que a mensagem aí que fica hoje é isso, com moderação a gente pode aí fazer tudo, não tem nenhuma limitação não, podem consumir seu cafezinho à vontade.
0: Tá certo então, como diz Romualdo de Souza, né? Um bom café. O Rádio Livre de hoje fica por aqui. A produção é de Gabriela Bento, trabalhos técnicos de Eduardo Silva, Big Alves e João Alves, na coordenação de jornalismo, Victor Tavares.
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8: E hora certa, agora são 5:01 no Recife.
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9: Bom dia.
8: Chegou mais um sextou, gente boa brasileira. Para muitos, é tempo de descanso. Para outros, Ainda é dia de luta, de trabalho e de desafios. Mas seja qual for a sua realidade, não deixe que o cansaço fale mais alto do que a sua esperança. A vida nem sempre segue o roteiro que planejamos. Existem dias em que as portas parecem demoradas para se abrir. Os problemas se acumulam e as respostas parecem distantes. Ainda assim, é justamente nesses momentos que descobrimos a força de Deus, a força que Ele nos colocou, aquela força dentro de nós. Cada dificuldade enfrentada com coragem fortalece o caráter. Cada obstáculo superado nos prepara para voos maiores. Não desista dos seus sonhos por causa de um dia ou uma semana difíceis. Quem persevera colhe os frutos da própria dedicação. Neste sextou, renove a sua fé, agradeça pelas vitórias já conquistadas e siga em frente com a certeza de que Deus caminha ao seu lado, ao nosso lado. Que não faltem coragem para continuar, sabedoria para decidir e esperança para acreditar que dias melhores sempre chegam para quem não desiste. Tenham um sextou abençoado. Vão com fé, trabalhem com amor, viva com gratidão e lembrem-se, a força para vencer nasce da confiança em Deus e da determinação que nunca, nunca, nunca para de lutar. E muito bom dia!
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8: E que linda família brasileira, bom dia, boa tarde, boa noite. Onde você estiver, sextou, minha gente. Sextou, hein? E que beleza, você com a gente. Onde você estiver, Rádio Jornal Recife 90.3 FM. Olha a saúde no sextou. Olha a saúde, olha a dedicação, a família. Sextou, minha gente, 90.3 FM. Obrigado pelo carinho da audiência. Para você de Limoeiro, aqui pertinho da gente, 99.5 FM. Saúde para você, saúde. Olha o café, com moderação, né? Com moderação não faz mal a ninguém, né? Então o médico mesmo falou também essa questão de fazer mal. Isso depende de cada um, né? Depende do organismo de cada um. Também não é uma coisa generalizada, tá certo, meu amigo? Mas tudo com moderação faz bem, tá certo? Tudo com moderação é bem melhor, tá bom? Olha aí, minha gente. Caruaru, você de Caruaru, bom dia. 91.3 FM. Quanta gente boa em Caruaru nesse momento, ouvindo a Rádio Jornal. Tem a Feira da Moda. Eita, meus amigos queridos. Aí, Zezinho do Queijo. Cadê você, Pedro Moura? Cadê você, Batatinha? Toda essa turma boa. Alô, você de Pesqueira, 90.9 FM. Garanhuns, 107.5 FM. E Petrolina, graça, graça, graça. Eu sou a graça santa que apareceu, né? Então, e a gente aqui, meu amigo? A gente não esconde nada, conta tudo pra você. Saúde pra vocês aí que estão começando a atividade no sextou, nos bares e restaurantes. Felicidade, porque isso vale.
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8: Eita, meu amigo caminhoneiro, bom dia pra você, bom dia, bom dia. Bom dia. Olha o Fred, tem notícias boas pra vocês, hein? Daqui a pouco a gente conversa mais. Escutem, Titãozinho Chororó, Frete.

0: A alegria do Sextou, minha gente, dia 7 de agosto de 2026. Vem fazer parte desse cordão, porque já se passaram aí, olha, 219 dias do ano, faltando 146 para o ano acabar. Hoje é dia nacional do documentário brasileiro. Santo do dia é São Sisto II.
1: Recife acordou, deu bom dia.
0: Acorda Recife, acorda Pernambuco, acorda Brasil. Com os trabalhos técnicos, estamos aí com a voz do povo para você. Com os trabalhos técnicos de Avanildo Cerqueira.
2: Bom dia.
0: Aí, Cerqueira, bom dia. E produção de Cristiano Bassan e Max Augusto. Em rede, pela Rádio Jornal Recife. Limoeiro, Caruaru, Garanhuns, Pesqueira e Petrolina. Estamos começando mais um programa A Voz do Povo, para você, com as primeiras informações.
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0: sabe é lá isso. O que é isso?
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0: O feitiço do bom para você.
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0: Ninguém pode resistir à musicalidade pernambucana, nordestina. Aí, você cantando com a gente para todo mundo. Rádio Jornal falando e cantando para o mundo. Não há carnaval sem você, sem a família, sem o trabalho.

0: Vamos sim, goza na vida. 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Com saúde, com atividade física, com a família, com o trabalho. 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
0: Com a nossa música tradicional que vai para o mundo. Mexe com o corpo, mexe com a saúde. Aí você, meu amigo, você com a música que é o nosso grande, a nossa grande expectativa para todo o Brasil. Com mais um dia. Olha aí. Sem você, meu amigo, não tem carnaval. Sem família, não tem carnaval. Sem trabalho, não tem carnaval.
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0: do Sertão ao Cais, do Cais ao Sertão e de todas as demais regiões. Aí o Agreste Meridional, Cachoeirinha, Dodoi, com as informações. Aí dizendo, tá pegada aqui a obra da 423, de São Caetano até Garanhuns. E agora também tem de São Caetano até Belo Jardim, que beleza! Vale um monte de abraço para Luciana da Carne de Sol, que está aí festejando mais um dia, com toda a família. Adeilton, o maridão, aí Júnior, aí em Caruaru, Vanderlei, em Valdalho, Marquinhos, toda essa gente boa. E o Boi de Pai nas sextas-feiras, vem pra cá, vem pra cá. Em frente ao condomínio Quinta de São José, São Martim. Aí trazendo essas coisas boas, né? E Alemão, Alemão dos Bolinhos, Esperança, gente fina,
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0: Eita, moça linda, eita, família linda. Todo mundo cantando, se alegrando e ficando bem informado aqui na Rádio Jornal, na Voz do Povo, com as primeiras notícias.
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0: O sanfoneiro,
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0: poema.
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0: chega
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0: meu povo.
1: Isso vale
0: todos
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0: abraçados aí. Felicidade. Vale
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0: para você
1: coração.
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3: Vamos agora à previsão do tempo para hoje, conforme as informações da Agência Pernambucana de Águas e Clima, APAC. Na região metropolitana do Recife, o tempo é parcialmente nublado, com chuva rápida de forma isolada no período da madrugada e primeiras horas da manhã, com intensidade fraca. A temperatura máxima no Recife deve chegar aos 30 graus, enquanto as mínimas em Olinda, 21. Nas zonas da Mata Norte e Sul, o tempo é parcialmente nublado, com chuva rápida de forma isolada no período da madrugada e primeiras horas da manhã, com intensidade fraca. A temperatura máxima em São Caetano deve chegar aos 30 graus, enquanto as mínimas em Caruaru, 18. No Agreste Pernambucano, o tempo é parcialmente nublado, sem chuva em toda a região ao longo do dia. A temperatura máxima em Limoeiro deve chegar aos 32 graus, enquanto as mínimas em Tibaúba, 16. Já no Sertão Pernambucano, o tempo é parcialmente nublado, sem chuva em toda a região ao longo do dia. No Sertão, a temperatura máxima em Afogados da Ingazeira deve chegar aos 35 graus, enquanto as mínimas em Arco Verde, 16. E na ilha de Fernando de Noronha, o tempo é parcialmente nublado, sem chuva em toda a região ao longo do dia. Em Noronha, a temperatura máxima é de 30 graus e a mínima 24. Previsão do tempo, Cristiano Bassan, Rádio Jornal, Rádio Notícia.
0: Que hora certa para você? Agora são 5h17.
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0: Jornal do Comércio, a diferença é enorme. Minha gente, STJ condena ministro Marco Buzzi à perda do cargo. Podemos apoiará Eduardo e Mendonça para o Senado. Miguel anuncia candidatura federal. Polícia Federal reafirma autonomia em nova crise com o STF. Transporte público do Grande Recife terá mais 151 ônibus novos e refrigerados. E a polícia apura furto de pelo menos 15 armas de fogo em clube de tiro na região metropolitana do Recife. E mais, especial saúde e bem-estar, como estilo de vida e o ambiente também cuidam da nossa saúde física e mental. Pronto, aí destaque de capa da edição de hoje do seu Jornal do Comércio. Para saber, tem que ler o JC.
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0: Parabéns para você que está aniversariando hoje em todo o Brasil. Olha aí, hoje é o aniversário do meu amigo ouvinte, Ferrúcio Monteiro, que mora em Boa Viagem. Recebe os parabéns da esposa Marlene Monteiro, ouvinte da Rádio Jornal, e dos filhos, a médica pediatra Carol. Ei, felicidade para todos vocês aí, hein? Aí, porque todo mundo, né, quando faz aí parabéns, o nosso chefão Ferrúcio, aí todo mundo fica na alegria, né? Então aí, a esposa Marlene cantando parabéns, os filhos, a médica pediatra Carol, né, Juninho e Netinho. A festa contará com a presença do amigo da família, doutor Paulo Vanderlan. Parabéns, parabéns, parabéns. Olha, vocês que estão nascendo hoje, ou que nasceram hoje, então tá aí, olha, 7 de agosto, segundo a astrologia, a vida social ganha destaque. Convites, encontros, mensagens e conversas tendem a trazer mais animação para a rotina. Também é um excelente momento para conhecer pessoas que compartilhem interesses parecidos com os seus. As conexões podem surgir de forma espontânea. Parabéns para você que está aniversariando hoje em todo o Brasil.
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0: Olha, minha gente, com você também aniversariando hoje, sabe quem tá? Eita, hoje é dia 7 de agosto, Caetano Veloso.

0: 84 anos para ele, de muita luz, de muita musicalidade. Ele que é de Santo Amaro, Bahia. 84 anos é hoje. Hoje, um dia como hoje, de 42, ele nasceu, Caetano Veloso. Você cantando com ele, você também que está de parabéns hoje, ouvindo a voz do povo. Felicidade! Olha.
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0: É para Caetano Veloso, felicidade.
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0: Olha, eu quero dizer para você o seguinte, que é muito cuidado, tem que ter muito cuidado com relação não somente à saúde, mas também aos golpistas, que não perdem tempo. Aliás, eles têm todo o tempo para fazer golpe, né? Para passar o golpe. A gente é que tem que se cuidar. Cuidado com golpes, meu amigo. Prodecon orienta a população ao realizar compras no Dia dos Pais em Petrolina. Não é isso, Edjane Almeida?
2: Dia dos Pais está chegando, o comércio fica bastante movimentado e, infelizmente, tem muita gente que acaba caindo em golpes, tem muita gente que acaba aí sendo lesado nas compras. Uma data tão importante para a gente, não é? Estou aqui com o coordenador do Prodecon em Petrolina, Marcos Barcelar Filho, que vai passar as orientações para todos os consumidores que querem agradar os seus papais. Bom dia.
3: Bom dia, bom dia a todos. Pois é, minha querida, nesses períodos de que nós temos um aumento nas vendas, infelizmente também, como você falou, também cresce o número de práticas abusivas e de tentativas de golpes. Então a população precisa estar atenta, né, a todas essas situações, ter cautela acima de tudo, né, porque ali a gente sabe que essas práticas abusivas ou criminosas, elas vão ali na urgência, na disponibilidade daquela oferta. Então é muito importante que a população, acima de tudo, tenha calma, né? E o Prodecon está vindo aqui mais uma vez para trazer essas informações valiosas que nós vamos passar aqui para que a população tenha o máximo de cuidado e passe esses Dias dos Pais, seja uma data comemorativa, para comemorar, e não de prejuízo financeiro.
2: Marcos, uma dúvida, o que é combo e o que é a prática de venda casada? A prática da venda casada, ela não pode, ela é proibida, né? E aí, como é que o consumidor consegue identificar o que é um combo e o que é uma venda casada, principalmente nesse período?
3: Ah, com certeza, é uma prática prevista pelo nosso Código de Defesa do Consumidor, é uma prática abusiva, expressamente prevista, como eu disse. E o que é que o consumidor ele precisa levar em consideração? Ele precisa saber que ele tem direito à transparência, então aquilo, a oferta dada pelo fornecedor, ela tem que estar transparente, ela tem que estar clara ali sobre direitos de troca, devolução, sobre a questão da exigir a nota fiscal, né? E acima de tudo essa situação da venda casada, assim como também de promoções, de leve 1, de compre 2, leve 3, né? É muito importante que o consumidor ele esteja atento para a situação que o fornecedor ele não pode condicionar a compra de um determinado bem mediante somente se o consumidor comprar o outro.
2: Muito bem. A gente agradece as informações ao nosso coordenador do Prodecon quanto às orientações e às compras para o Dia dos Pais. Obrigada, Marcos Bacelar, Edjane Almeida, Rádio Jornal, Rádio Notícia.
0: E hora certa, agora são 5h29. Meu amigo, você ouviu aí a orientação com relação ao presente dos pais para que você tivesse cuidado na hora da compra com os golpistas aí, né? Eles fazem todo tipo, né? De maldade para chegar junto de você. Inclusive, esses telefonemas que você reclama o tempo todo e muitas vezes você atende, o cara fica lá, fica aquele silêncio. Ninguém fala nada, porque uma palavrinha só eles querem. Eles só interessam para ele um alô seu, alô! Isso já identifica que você está na linha. E isso é perigoso, meu amigo. Então, quando você vê esses tipos de telefones aí, né? Que chateou a gente o tempo todo, né? Se não é uma pessoa, se não tem a identificação da pessoa que está na sua lista, né, de amigos, não fale nada, nem alô. Não fale nada, você simplesmente desliga e acabou-se. E fim de papo. Porque fala simplesmente um alô. Um alô, alô! Para você saber se alguém vai falar no lado de lá. Eles ficam em silêncio justamente para lhe pegar. Eita, meu amigo, que situação, hein? E você tem um WhatsApp da Rádio Jornal também ajudando você.
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1: Vem comigo, Davidson Magalhães, vem.
2: Bom dia a todos aí da Rádio Jornal. Venho aqui pedir um apoio, uma ajuda a vocês, uma melhoria de segurança, tá? Aqui no bairro de Padre Roma, Jaboatão Centro, Jaboatão Velho, tá? Principalmente aqui na rua Floriano Peixoto, no bairro de Padre Roma, e a outra rua é entre as imediações ali do supermercado Mix, que é o supermercado de Tiago.
1: Agora voltando à questão aí dos golpes, né, com telefones, esses telefones mudos, né, que você, de uma forma, né, gentil, você, de repente, alguém pode dar seu telefone para, né, pode dar seu telefone e no momento em que você está precisando, né, você recorre àquela pessoa, né, e que ainda não colocou seu nome exatamente na lista, né, na lista. Aí o que é que vai acontecer? Pode muita gente perder até a vida, porque alguém pode dar o seu telefone, pode ser uma pessoa do bem que precisa, né, do seu apoio naquela hora, e por conta desses golpistas, se você não pode falar nada, porque eles pegam qualquer palavrazinha, então você vai ter que desligar. Isso aí o governo tem que dar duro cada vez mais nesse sistema aí desses telefonemas, nesses sistemas, porque a gente vai ficar, né, cada vez mais preso a esses golpistas, porque não pode dar uma palavra não pode, porque eles pegam. Meu Deus do céu. Pronto, e as vésperas do Dia dos Pais, debate sobre ampliação da licença paternidade, busca ressignificar conceitos como de presença ativa e parceiro na criação dos filhos. Não é isso, Germano Rodrigues?
3: Com a ampliação da licença paternidade de 5 para 20 dias, acabou trazendo uma discussão que vai além da quantidade de dias de afastamento do trabalho. É uma demonstração na prática do papel de pai e chama atenção para a importância de dividir desde o nascimento as responsabilidades com os cuidados da criança. Isso envolve acompanhar consultas, dividir as tarefas da casa, cuidar do bebê, enfrentar as noites mal dormidas da esposa e oferecer suporte à mulher durante o período de recuperação após o parto. Quando essa responsabilidade fica compartilhada entre o pai e a mãe, o trabalho do cuidado fica muito mais leve, muito mais tranquilo. E para o advogado de direito de família, Felipe Vignoli, a ampliação nos dias da licença paternidade ainda não é o ideal, mas é um avanço que aos poucos vai se adequando com o que os pais necessitam.
4: O que a mulher tem que enfrentar, vamos dizer, muitas vezes, infelizmente, sozinha, né, desde o início da gestação até a criação, o período após o nascimento, né, da criança. Então é uma carga muito, muito grande que a mulher enfrenta. E aí quando a gente identifica essa mudança, né, dessa ampliação da licença paternidade, a gente identifica como um pequeno avanço, que ainda está longe de ser o cenário ideal, né, em que o homem vai poder passar mais tempo em casa, né, a partir dessa licença, e vai poder se dedicar um pouco mais nesses primeiros dias de vida do filho ou filha, que são, assim, fundamentais, né? Então a mulher, ela precisa de ter um acompanhamento mais assíduo, mais próximo, mais com compartilhamento de responsabilidades.
3: A discussão também precisa colocar a criança no centro de tudo, o direito à convivência, ao afeto e à presença dos responsáveis. Começa nos primeiros dias de vida. Quanto mais cedo, o pai pode participar das decisões e ter uma possibilidade de construção de vínculo e de uma rotina mais familiar, muito mais equilibrada. A nova licença pode contribuir para uma mudança cultural importante, deixar para trás a ideia de que o cuidado pertence naturalmente à mulher e reconhece que as mães e pais têm responsabilidades iguais e que precisam ser compartilhadas. Ainda de acordo com o advogado Felipe Vignoli, a licença paternidade é uma nova forma de olhar para a criança, onde o cuidado é essencial.
4: Esse compartilhamento de responsabilidades é algo que está diretamente relacionado à responsabilidade parental, tá? E aí essa responsabilidade parental, ela vem desse período, ela é importante nesse momento, né, em que a mulher está em uma posição de mudança de vida, né, uma mudança muito significativa a partir do nascimento de uma criança, e de fato ela precisa do seu companheiro, ou da sua companheira, enfim, da pessoa que estiver ao seu lado. Ela precisa que essa pessoa passe mais tempo a esse acompanhamento, a essa licença, que de fato não é só um direito garantido para o homem, mas é um direito garantido para a mulher, sobretudo, e também para aquela criança que vai precisar também desse suporte.
3: Germano Rodrigues, Rádio Jornal, Rádio Notícia.
1: Aí, caminhoneiro, você que está saindo, chegando aí nas estradas de todo o Brasil. Nós cantamos juntos aí a questão do frete, né? Então, Chitãozinho Chororó cantou para você e tem essa informação. Tabela de frete. Lula sanciona novas regras e define obrigatoriedade do preço mínimo, mas não fixa valores. É isso aí, olha. O presidente Luiz Inácio Lula da Silva sancionou nesta quarta-feira, né, a lei que altera as regras do piso mínimo do frete rodoviário e define que há necessidade de um mínimo, de ter um mínimo para a operação sem estabelecer valores. Então, você vai acompanhando as informações aqui na Rádio Jornal, vai se inteirando cada vez mais, né? Motorista amigo, parabéns para você que está aniversariando hoje e está nas estradas, né? Que saudade. Agora, são 5 horas e 37 minutos, 5h37. Deixa eu ver o que é que diz aqui. Vem comigo, Rildo de Paulista, vem.
0: Bom dia, Paulo Alberto. Bom dia. Eu vou novamente. Paulo, vê só, daqui do Maranguape Zero, conhecido aqui como Terminal das Combi, no sentido Avenida Brasil, é Frederico Lúdio, que vai daqui da sentido da praia, né? Praia de Rio Doce. Essa avenida aqui, Paulo. E a entrada aqui do terminal da integração de Rio Doce. Esse cruzamento aqui. Paulo, é buraco, sim, Paulo. É buraco demais, negão.
1: Eita, meu amigo. Mais um que reclama buraqueira, né, rapaz? E essa coisa tremenda que quebra carro, né? Quando um acidenta as pessoas. E Paulista aguarda apenas a autorização da Defesa Civil Nacional para dar início ao processo licitatório das obras contra a erosão marinha em 5 pontos críticos da orla. Não é isso, João Carneiro?
5: A Prefeitura do município do Paulista, no Grande Recife, começou uma intervenção emergencial na Orla do Janga para conter os efeitos da erosão que atingiu o trecho. As equipes trabalham na requalificação da área afetada, enquanto a Defesa Civil mantém o monitoramento do local. A intervenção é realizada depois que parte do calçadão desabou no início desta semana. O episódio foi registrado após um volume de mais de 119 milímetros de chuva. Segundo a Prefeitura, a água que saiu da pista em direção ao mar acelerou o processo de erosão. O município também aponta o entupimento de uma galeria de drenagem com acúmulo de lixo como um dos fatores que contribuíram para o agravamento do problema. A intervenção, no entanto, é emergencial. Segundo a prefeitura, para uma solução definitiva, o município depende da autorização da Defesa Civil Nacional e da liberação de recursos federais, como explica o secretário de Segurança Cidadã, Defesa Civil e Mobilidade do Paulista, Ricardo Medeiros.
6: A prefeitura já colocou sim o que aconteceu no S2ID, já informamos a Defesa Civil Nacional, nós sempre mantemos atualizado o S2ID e o processo para liberação está em andamento, a gente acredita que no máximo aí até o final do ano a gente já consiga startar e iniciar nossas licitações e fazer a iniciação do projeto.
5: O projeto em questão, apresentado pelo município, prevê obras de contenção da erosão em 5 pontos considerados críticos do litoral. 2 no Janga, 1 em Pau Amarelo, 1 na Conceição e outro em Maria Farinha. Ao todo, são cerca de 2 quilômetros de área afetada, com investimento estimado em R$24 milhões. Mas, por enquanto, a obra estruturante ainda depende da autorização federal. A expectativa, portanto, é que as licitações comecem até o fim deste ano. Até lá, A prefeitura mantém a área afetada sob monitoramento. Segundo a Defesa Civil, até o momento não foi identificado outro ponto com risco imediato de desmoronamento, mas novos episódios de chuva intensa podem alterar as condições do solo, o que mantém a necessidade de acompanhamento. O trecho do calçadão afetado pelo desabamento segue isolado. João Carneiro, Rádio Jornal, Rádio Notícia.
1: Pois é, minha gente, grandes clubes do Rio apostam no uso de dados e IA, a inteligência artificial, para ampliar receita e aproximar torcedores. Eita, tá aí, olha. Representantes do Flamengo, Fluminense, Vasco, Botafogo, defenderam o uso de dados, CRM e também inteligência artificial como ferramentas para ampliar receitas e fortalecer o relacionamento com os torcedores durante o painel Marketing de Clubes. A disputa comercial entre os grandes do Rio, realizada aí nesta quinta-feira na Rio Innovation Week. Então, você vai se identificando. Será que isso pode acontecer aqui com os nossos clubes? Você vai saber. Agora, são 5 horas e 41 minutos e Abraão da Macaxeira, o que diz?
7: Bom dia, Paulo Roberto. Paulo Roberto, aqui na descida do Campo do União, Rua Maria Malha, buraco é boy, esgoto é água toda hora, todo instante, Paulo Roberto. Manda a prefeitura dar uma passadinha aqui. Rua Maria Malha, ao lado do Campo do União, tá aquela buraqueira, esgoto estourado.
1: Mais um que fala da buraqueira. Eita, meu amigo, que se resolva logo essa questão da buraqueira quebrando carro e também causando acidente, né? Famílias brasileiras perderam 62 milhões e meio de reais para bets em 2025. Olha aí, preste atenção com Priscila Mazenotti.
8: 62 bilhões e meio de reais. Esse é o total que as famílias brasileiras perderam para as bets no ano passado, líquido. Ou seja, quando se pega o dinheiro apostado e tira o que foi devolvido em forma de prêmio, é o que sobra. O que dá uma média de 4,7 bilhões de reais por mês, mas num período maior, de outubro de 2024 a março deste ano. Em termos percentuais da renda nacional disponível bruta das famílias, chega a 0,68%, e isso de transferências feitas por PIX para casas de apostas. Enquanto isso, as bets movimentaram quase 351 bilhões de reais em PIX no ano passado. Esses dados estão no boletim fiscal dos estados divulgado pelo Concefaz, o Comitê Nacional de Secretários de Fazenda, que pegou dados do Banco Central, das estatísticas de pagamento. Nesse estudo, vem um gráfico que mostra que desde a regulamentação das bets em janeiro do ano passado até hoje, houve uma mudança nas transferências por PIX. Isso para o setor de artes, cultura, esportes e recreação. É o comprometimento da renda, os impactos econômicos nas famílias. O detalhe é que a lei que regulamentou as bets fala que as empresas são obrigadas a bloquear o acesso de usuários que sejam compulsivos. Mas não é o que está ocorrendo, como diz o advogado Júlio Leone.
9: Quando é detectado que a pessoa tem a ludopatia, que ela é viciada, que ela é compulsiva ali na questão da aposta, o algoritmo deveria travar a conta dela. E ele faz ao contrário. Ele manda mais bônus, ele manda mais voucher, ele manda mais o quê? Aquele incentivo para o cara apostar. E aí é onde ele perde todo o capital dele.
8: Mas o boletim mostra ainda que desde outubro passado, quando foi proibida a aposta para quem recebe o Bolsa Família, houve uma desaceleração no ritmo das transações, segundo o Concefaz, o que mostra que a proibição teve efeitos concretos sobre o volume agregado de transações, sugerindo que as famílias de renda mais baixa tinham participação significativa no mercado das bets.
1: E hora certa para você, são 5 horas e 44 minutos.
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1: Jornal do Comércio, a diferença é enorme. STJ condena ministro Marco Buzzi à perda do cargo. Podemos apoiará Eduardo e Mendonça para o Senado. Miguel anuncia candidatura federal. Polícia Federal reafirma autonomia em nova crise com o STF. Transporte público do Recife, Grande Recife, terá mais 151 ônibus novos e refrigerados. polícia apura furto de pelo menos 15 armas de fogo em clube de tiro na região metropolitana do Recife e mais. Especial Saúde e Bem-Estar, como estilo de vida e o ambiente também cuidam da nossa saúde física e mental. Pronto, destaques de capa da edição de hoje do seu Jornal do Comércio. Para saber, tem que ler o JC.
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1: Em destaque, alta nos casos notificados de dengue em Pernambuco reforça a importância das ações preventivas de combate ao mosquito transmissor das arboviroses. Entre avanços e desafios, números de Índice de Desenvolvimento da Educação Básica revelam que Pernambuco tem desempenho próximo à média nacional. Que beleza! E há 58 dias do primeiro turno das eleições gerais, eleitores de Olinda devem redobrar a atenção com a mudança nos locais de votação. Com início de pagamento no dia 18, o programa Bolsa Família tem regras definidas para conceder os chamados adicionais de R$50 e R$150, tá bom? E um levantamento identifica otimismo do setor de bares e restaurantes para o Dia dos Pais em meio a um cenário de dificuldades econômicas. Tem mais para você, redator de plantão 6 horas.
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1: Acordando e orientando você, motivando você para mais um belo sextou. Felicidade, obrigado pelo carinho da audiência, mas você continua aqui na Rádio Jornal com Bola de Primeira.
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1: É amanhã, enfrenta o Botafogo. Outras informações com Leonardo Boris.
13: Bom dia para você, amigo. Bom dia para você que está ligado no Bola de Primeira. E nesta sexta-feira, o Santa Cruz encerra preparativos pela manhã para o jogo deste sábado, 17h, no Almeidão, em João Pessoa, contra o Botafogo da Paraíba, com arbitragem da Bahia. Emerson Souza Silva, auxiliado por Daniela Coutinho Pinto e Lede José Coutinho Neto. O quarto árbitro paraibano, Douglas Magno de Melo Pereira. Técnico Christian Souza, que dará coletiva nesta sexta-feira, não conta com zagueiro William Alves. Tomou o terceiro cartão amarelo. O Santa Cruz, que é o segundo melhor aproveitamento, atuando fora dos seus domínios. Em 8 jogos, conquistou 14 pontos, 4 vitórias, 2 empates e 2 derrotas. Santa Cruz, que tem 24 pontos, é o 5º colocado na Série C. Tricolor do Arruda, que pode, a qualquer momento, confirmar a contratação do atacante Cassiano, que inclusive na última quarta-feira se despediu do América de Natal. Cassiano, que disputou 32 partidas pelo América, com 7 gols marcados e 3 assistências no período. Sobre o jogo de amanhã no Almeidão, 5 da tarde, Pedro Favela sabe que é um jogo de extrema importância.
14: Cara, eu acho que é um dos jogos mais importantes, né, da competição. Desde o último jogo que a gente teve, né, o revés que a gente teve em casa, a gente na representação já focou 100% no Botafogo. A gente vê que é um dos times ali que está brigando pelo acesso também, é um time de investimento, uma camisa também pesada. Mas eu creio que o nosso trabalho foi bem feito, né? A gente já está em reta final de preparação, daqui 2-3 dias aí a gente já vai ter o confronto. E, cara, acreditar na nossa equipe, né? Infelizmente a gente, como eu falei no último jogo, teve um revés, né? Ninguém queria isso. Mas eu acho que a resposta foi muito boa dentro dos treinamentos, dentro de campo, né? Apesar de tudo, a gente vem fazendo um ótimo trabalho e a gente acredita sim que pode fazer um ótimo jogo lá e sair com os 3 pontos.
13: Aí a palavra do volante Pedro Favela falando aqui no Bola de Primeira. Bom dia!
1: Olha aí, tá chegando um pato para o Náutico. Não é aquele Alexandre não, viu? Não é Alexandre Pato não, que disputou 28 partidas oficiais pela seleção brasileira. Outras informações com Raldinei Alves.
15: Muito bom dia para você e para todo mundo que está nos acompanhando aqui na Rádio Jornal. O Náutico faz hoje à tarde mais um treinamento visando o duelo que os alvirrubros vão ter no domingo, diante do Atlético Goianiense. Domingo, dia dos pais, partida às 4 da tarde no Estádio dos Aflitos. O Náutico já tem mais de 5 mil torcedores garantidos nesse jogo. A tendência é que no domingo o clube consiga superar a média de público. Nos 9 jogos disputados em casa na Série B até aqui, a média é de 6.830 torcedores por jogo. É muito possível e até provável que no domingo à tarde esse número seja superado e a média do Náutico aumente um pouco em termos de presença de torcida no estádio. O Timbu não vai poder contar com pelo menos 4 jogadores que estavam no time titular que enfrentou o Londrina, a última partida do Náutico na Série B. O lateral direito Matheus Ribeiro, que teve uma fratura na tíbia, o volante Luiz Felipe, que sofreu uma lesão grau 3 na coxa, o também volante Wenderson está suspenso, tomou o terceiro cartão amarelo dele, e o atacante Derek é emprestado do Atlético Goianiense ao Náutico e por isso não vai poder entrar em campo. Paralelamente a essa preparação para mais um compromisso na Série B, o Timbu está fazendo, junto com uma parceira, obras de construção de um novo campo com grama sintética no CT. Essas obras estão avançando e o diretor de mercado do Náutico, Eduardo Downey, explicou o andamento.
16: Neste momento, estou aqui no CT Wilson Campos para acompanhar a obra do campo sintético em parceria com a Top Field. Esse é um investimento de grande relevância para o clube, né? Porque sempre fala de projetos estruturantes, projetos que ficam, que deixam legado para o clube. Então, tenho certeza que esse campo ele vai trazer grandes frutos. Esta etapa agora é a colocação de britas, né? Mas já passamos pela etapa primeira, que foi terraplanagem, a segunda etapa, que foi de drenagem, e agora, dentro do cronograma, a etapa que está acontecendo. Então, estamos exatamente dentro do cronograma para a finalização da obra junto com a Top Field. Então, segundo a parte técnica da Top Field, né, nos passou que, após essa etapa, começa a colocação das borrachas e da grama, e o prazo segue-se dentro do projetado, que nos próximos 60 dias está tudo concluído.
15: Muito bem, palavras de Eduardo Downey, diretor de mercado do Náutico, são os destaques do Timbu aqui no Bola de Primeira.
1: Então, como eu disse para você, não é Alexandre Pato que vem para o Náutico, não. É Alexandre, é outro pato, viu? É outro pato, é Pato Núñez, é um meia argentino. Pronto, a gente volta depois dos comerciais.
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1: Amanhã tem Vila Nova. Vila Nova em jogo com o Sport. Outras informações com o Alex Santos.
2: Muito bom dia para você que está ligado aqui no Bola de Primeira. E o Sport realizando o último treinamento antes do jogo contra o Vila no sábado, na manhã dessa sexta-feira, no estádio Antônio Ascioli, em Goiânia. A delegação rubro-negra que viajou na tarde dessa quinta-feira e agora focando as atenções para esse jogo complicado e difícil contra o Vila. É o Sport, 10º colocado contra o Vila Nova na 5ª posição. E o técnico Gilmar Dal Pozzo teve 11 dias de preparação para poder corrigir alguns erros que ele identificou nas últimas partidas, para tentar inclusive quebrar essa sequência negativa que o Sport passa nesse momento. São 9 partidas que não sabe o que é vencer. Parece até um roteiro decorado, né? Mas infelizmente esse é o cenário atual do Leão da Ilha do Retiro. E esses 11 dias foi um período suficiente para que o Dal Pozzo pudesse fazer algumas modificações na equipe. Modificações essas que deveremos ver justamente no jogo do próximo sábado. No sistema defensivo, poderemos ter novidades, mas com certeza no meio de campo há necessidade de mudanças, já que o Sport não pode contar mais com o Fábio Matheus e o Biel Fonseca. O Fábio, que passou inclusive por uma cirurgia na última terça, só volta na temporada do ano que vem. O Biel Fonseca continua entregue ao departamento médico e o DM rubro-negro não passou ainda a previsibilidade de retorno do meia aos gramados. Então, pelo menos nas próximas 2 partidas, o Biel não deve figurar na equipe titular. Então, diante desse cenário, o meia William Oliveira deve fazer a sua estreia com a camisa rubro-negra. E falando sobre esse período de treinos, o volante Zé Gabriel falou sobre o assunto.
3: Foram dias intensos de trabalho, né? A equipe suportou bem e corrigimos alguns erros, né? Para que a gente esteja muito mais próximo da vitória. A gente sabe que a gente vai enfrentar um adversário direto na competição, que busca o mesmo objetivo que a gente, mas o que nós apresentamos como trabalho essa semana nos dá confiança para que a gente volte de lá com a vitória e com os 3 pontos.
2: E o volante Zé Gabriel aproveitou para falar também sobre a dificuldade do próximo jogo, né, contra o Vila, jogando fora de casa. Ele comentou sobre os reforços leoninos que estão chegando, inclusive com a possibilidade de estreia de alguns.
3: Ah, a gente tem recebido bem a galera que vem chegando, né, o Murilo, o Dudu, que chegou agora também, já jogou, o próprio Diego, o William, né, que chegou e também pode estar próximo de fazer a sua estreia. Eles sabem a capacidade que tem encontrado aqui no grupo, né, no clube também, de trabalho, e espero que eles venham para nos fortalecer ainda mais, para que a gente siga nessa caminhada. É um adversário direto que a gente vai encontrar na competição, né, e a gente está em busca dessa vitória para que a gente volte, né, de uma vez por toda para a competição, né, e brigue lá no topo, lá em cima, que esse é o objetivo do Sport.
2: E sobre reforços, o Sport deve anunciar a qualquer momento a contratação do meia Juan Alano, jogador que estava na equipe do Ceará. Segundo informações vindas lá de Fortaleza, já está tudo certo entre atleta, Sport e o Ceará. E o contrato do jogador com o Leão da Ilha do Retiro vai até final de 2028. Destaques do Leão para o Bola de Primeira. Bom dia.
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1: Olá, muito bom dia a todos. Bom dia, Simone Oliveira.
5: Olá, Paulo Roberto. Bom dia para você e para todos. Sextou.
1: Sextou, dia 7 de agosto de 2026.
5: Destaques, o redator de plantão, edição número 11.152.
1: Alta nos casos notificados de dengue em Pernambuco reforça a importância das ações preventivas de combate ao mosquito transmissor das arboviroses.
5: Entre avanços e desafios, números do Índice de Desenvolvimento da Educação Básica revelam que Pernambuco tem desempenho próximo à média nacional.
1: Há 58 dias do primeiro turno das eleições gerais, eleitores de Olinda devem redobrar a atenção com a mudança nos locais de votação.
5: Com início de pagamento no dia 18, o programa Bolsa Família tem regras definidas para conceder os chamados adicionais de 50 e 150 reais.
1: Levantamento identifica otimismo do setor de bares e restaurantes para o Dia dos Pais, em meio a um cenário de dificuldades econômicas. Agora são 6h02.
5: 6h02.
1: Afastamento do ex-chefe de gabinete do presidente Lula após divulgação do contato com lobista amiga de Lulinha ainda rende polêmica.
4: Brasília.
5: Romualdo de Souza.
6: O presidente Lula da Silva reagiu com um tom de ironia quando foi questionado por integrantes do PSOL sobre a demissão do seu secretário particular e até então coordenador da campanha à reeleição, Marco Aurélio, também conhecido como Marcola. Em um encontro com aliados, integrantes do PSOL, Lula chegou a brincar dizendo o seguinte: quem nunca pediu um empréstimo a um amigo? Lula estava se referindo à justificativa dada por Marco Aurélio Ribeiro, o Marcola, que teria tomado emprestado mais de 120 mil reais à lobista Roberta Luxinger, aquela que atuou durante muitos anos em favor de careca do INSS, responsável pelo esquema que roubou bilhões de reais de aposentados e pensionistas do INSS. A brincadeira do presidente parece brincadeira, mas é real. Lula sempre tem uma desculpa quando alguém lhe informa que um aliado ou que uma pessoa próxima está enrolado numa tramoia. É bom lembrar que entre o primeiro e o segundo mandato, lá no ano, no início dos anos 2000, Lula tinha uma casa lá em Atibaia, no interior de São Paulo, que era, segundo ele, de um amigo, onde ele passava quase todos os fins de semana. Para ele era tudo muito normal, porque era um empréstimo de um amigo. Por falar em empréstimo, por falar em pedir dinheiro emprestado a um amigo, dados divulgados ontem pela Confederação Nacional do Comércio informam que o aumento no número de famílias endividadas bateu todos os recordes. Ao todo, 82% das famílias brasileiras registraram atraso no pagamento de suas contas. Nem todo mundo tem um amigo para pedir dinheiro emprestado. De Brasília, Romualdo de Souza para a Rádio Jornal, Rádio Notícia.
5: Agora são 6h05.
1: 6h05.
5: Há 108 dias, o primeiro turno das eleições gerais, eleitores de Olinda devem redobrar a atenção com a mudança nos locais de votação.
1: João Carneiro.
4: O Recife chamando os repórteres de Pernambuco.
7: Cerca de 27 mil eleitores de Olinda vão ter que votar em novos locais nas eleições de 2026. Isso porque o Tribunal Regional Eleitoral de Pernambuco, o TREPE, alterou o endereço de 8 locais de votação da 117ª Zona Eleitoral do município. As mudanças foram necessárias por causa da desativação de escolas, reformas e problemas estruturais em prédios que eram utilizados pela Justiça Eleitoral. Entre os locais alterados estão a Faculdade de Ciências Humanas de Olinda, em Ouro Preto, a Escola Cândido Pessoa, em Peixinhos, e as escolas Capitão Temudo e Áurea de Moura Cavalcante, também em Ouro Preto. As sessões foram redistribuídas para outros endereços, como a Escola Nossa Senhora da Conceição, o Colégio de Emenção e o Empresarial Centro da Moda de Olinda. Outras 4 mudanças também foram anunciadas em Rio Doce, Alto da Conquista, Águazinha e Jardim Brasil 2. Mas, segundo o chefe do cartório da 117ª Zona Eleitoral de Olinda, Eduardo Lucas, a mudança não exige nenhuma ação do eleitor.
8: Ninguém vai perder o direito de votar por causa dessas modificações e ninguém precisará fazer nada para continuar votando. Só uma coisa necessária, conferir bem o local de votação antes do dia 4 de outubro. O eleitor tem várias opções, todas gratuitas, através do aplicativo e-Título, também pelo site do TRE, na opção Título e Local de Votação, pelo Disque Eleitor do TRE, o 81-3194-9400. E para quem preferir falar com uma pessoa, temos os cartórios eleitorais e as centrais de atendimento ao eleitor de todas as regiões do estado que poderão fornecer essa informação.
7: Mas existe uma orientação especial para quem tem deficiência ou mobilidade reduzida, como explica Eduardo Lucas.
8: Para quem tem deficiência ou mobilidade reduzida, 2 quilômetros em terreno de ladeira, né, como é o caso das escolas de Ouro Preto, não é um detalhe, é uma barreira concreta. Então, para isso, existe a chamada transferência temporária de eleitores. E se você tem deficiência ou mobilidade reduzida e a sua seção não atende às suas necessidades, você pode pedir para votar em uma outra mais acessível. É um direito seu, previsto em resolução.

0: É até o dia 20 de agosto.
1: Para fazer a transferência temporária, o eleitor deve procurar uma central de atendimento ou cartório eleitoral, com a documentação necessária. Para os demais eleitores, a orientação é não deixar a consulta para a última hora. Vale reforçar que o novo local de votação pode ser conferido pelo e-título no site trepe.jus.br ou diretamente com a Justiça Eleitoral. E caso o eleitor só descubra a mudança no dia da votação, a Justiça Eleitoral informa que haverá faixas e servidores nos antigos locais para indicar o novo endereço. João Carneiro, Rádio Jornal, Rádio Notícia.
2: Agora são 6:09, hein?
3: 6:09.
2: Redes sociais são uma atração à parte nas eleições em Pernambuco, com estratégias de marketing, segmentação do público, engajamento e força dos formadores de opinião.
3: Max Augusto.
4: A eleição em Pernambuco chama a atenção do país pelo uso inovador das redes sociais na disputa política. Uma análise da empresa Bytes revela que o estado se tornou um verdadeiro laboratório digital, com modelos de campanha que são copiados em todo o Brasil. Segundo o diretor executivo da Bytes, Manuel Fernandes, o ex-prefeito João Campos criou um padrão digital em sua gestão, que ganhou escala nacional. A governadora Raquel Lira adotou uma dinâmica semelhante e conseguiu uma recuperação importante nas redes nos últimos tempos, deixando a disputa totalmente em aberto. Um levantamento da plataforma aponta diferenças no perfil dos seguidores no Instagram. Raquel Lira tem 59% de público feminino e 23% de sua audiência no Recife. Já João Campos conta com 62% de mulheres na sua base de seguidores e 35% no Recife. No Google, as buscas revelam as dúvidas do eleitor. Para Raquel, a pergunta mais comum é se ela apoia Lula ou Bolsonaro. Para João, o maior interesse é em saber quem é o vice dele. Apesar da força dos números na internet, o diretor da Bytes alerta que a presença nas redes sociais não garante vitória nas urnas.
5: O que ganha uma eleição é voto, não é a internet. A internet serve para construir argumentos, percepções falsas, verdadeiras, e encaminhar nisso tudo. Então, assim, o fato de se fosse ganhar a eleição, fosse seguidor, o Elon Musk já era presidente do mundo. O que define uma eleição é a estrutura narrativa que você usa a rede para fazer isso, para essa ocupação de espaço.
4: Outro ponto destacado na análise é a força da mídia regional. Para os políticos, a opinião publicada em blogs e portais do interior do estado tem mais impacto direto no voto do que as notícias dos veículos nacionais.
5: O trabalho de se fazer a ocupação de espaço, espaço de mídia, não só concentrando na rádio jornal, não só concentrando os veículos mais fortes de Recife, distribuído pelo ecossistema do estado, é muito importante. A gente acompanha aí em Pernambuco 50 blogs. Então, assim, mostra que existe uma dinâmica de opinião nesses lugares que precisa ser aproveitada, entendeu?
4: Com candidatos que já despontam como nomes de projeção nacional, a disputa em Pernambuco segue sob os olhares atentos de todo o Brasil. Max Augusto, Rádio Jornal, Rádio Notícia.
3: Agora são 6:11.
2: 6:11.
3: Alta nos casos notificados de dengue em Pernambuco reforça a importância das ações preventivas de combate ao mosquito transmissor das arboviroses.
2: Germano Rodrigues.
6: Segundo o boletim de arboviroses divulgado esta semana pela Secretaria Estadual de Saúde, Pernambuco registrou 38.798 casos notificados de dengue. Os dados são referentes a 4 de janeiro a 1º de agosto deste ano e representam um aumento de 38,5% em comparação ao mesmo período do ano passado, quando chegou a 28.013 casos notificados. E de acordo com o diretor-geral de Vigilância Ambiental da Secretaria de Saúde do Estado, Eduardo Bezerra, o aumento do número de casos de dengue pode estar ligado às mudanças climáticas.
7: Muito provavelmente a gente tem observado uma transição das questões climáticas aí, uma vez que a gente já está no terceiro ano que a gente convive com epidemias extrasazonais de arboviroses. Em 2024, com a introdução do chikungunya, nós tivemos epidemia extrasazonal até o mês de setembro. O ano passado, nós tivemos durante todo o segundo semestre com a reintrodução da dengue 3. E esse ano, a gente observa uma certa resistência desses números caírem. né? Já

0: já era para estar baixo, mas as questões ambientais têm sido favoráveis para a proliferação do mosquito.
1: E ainda segundo a Secretaria Estadual de Saúde, do total de casos notificados, 8.981 foram confirmados, sendo 592 deles graves e 19.067 foram descartados. Os demais seguem sob investigação. O levantamento também apontou duas mortes confirmadas para arboviroses, 18 óbitos ainda em investigação. E segundo Eduardo Bezerra, ações estão sendo feitas para reduzir os números de casos de dengue, como a aplicação da vacina da dengue e outras ações.
0: Também estamos fazendo articulações, implementando novas tecnologias. Nós já temos o mosquito estéreo na aldeia Chucuru do Pesqueira. Nós estamos trabalhando com o Ministério na implementação do Volbáquia. Nós já temos as estações disseminadoras de mosquito em alguns municípios também. Então, fora isso, nós estamos aprofundando algumas articulações com o Ministério da Saúde para intensificar essa atenção. Mas, através das nossas regionais de saúde, a gente chega junto do município, faz orientação, trabalha com as equipes, faz esse tipo de monitoramento. O andamento da vacinação contra a dengue no estado, né? A gente continua vacinando as crianças de 10 a 14 anos, continuamos vacinando a população com a vacina da Qdenga. Então, a vacinação continua. A gente pede que as famílias levem suas crianças de 10 a 14 anos. Todos os municípios do estado podem fazer essa vacinação.
1: Germano Rodrigues, Rádio Jornal, Rádio Notícia.
2: Agora no Recife são 6 horas e 15 minutos.
3: 6 e 15.
2: Entre avanços e desafios, números do Índice de Desenvolvimento da Educação Básica revelam que Pernambuco tem desempenho próximo à média nacional.
3: Ernesto Pereira.
4: Dados do Índice de Desenvolvimento da Educação Básica 2025, divulgados nesta semana, revelam um novo desenho para a educação brasileira. Os melhores resultados do ensino fundamental estão em municípios do Nordeste, principalmente do Ceará e de Alagoas, que ocupam o topo dos rankings nacionais. Ao mesmo tempo, o Paraná aparece como líder do ensino médio, enquanto o Piauí se destaca como um dos estados que mais avançaram na última década. Pernambuco ficou em quinto lugar no ranking do ensino médio, além de marcar presença em outras categorias. Para a secretária municipal de Educação de Jaboatão dos Guararapes, pedagoga, psicopedagoga e mestre em educação, Michele Almeida, a colocação do estado demonstra que os estudantes seguem aprendendo e mantêm boa frequência na escola.
5: A posição de Pernambuco evidencia a consolidação de uma política educacional que vem sendo construída ao longo dos últimos anos, especialmente no ensino médio. O IDEB combina os resultados de aprendizagem dos estudantes com os indicadores de fluxo escolar, como aprovação. Portanto, assim, alcançar boas posições significa não apenas que os estudantes estão aprendendo, mas também que eles estão permanecendo nas unidades escolares. Eles estão ficando na escola e concluindo as etapas da educação básica com sucesso. Isso é um dado muito importante.
4: Os números do Índice de Desenvolvimento da Educação Básica 2025 apresentam dois movimentos diferentes. No ensino fundamental, redes municipais nordestinas alcançaram notas máximas e dominaram as primeiras posições, especialmente nos anos iniciais e finais. Já no ensino médio, a disputa é marcada pela evolução dos estados ao longo do tempo, com unidades da federação que historicamente tinham resultados mais baixos se aproximando dos líderes nacionais. Michele Almeida aponta que esse ranking do Nordeste não é surpresa, e sim o resultado de políticas públicas consolidadas e permanentes.
5: Quando tratamos de educação, o termo surpresa não pode ser adotado. Então, realmente, esse resultado não é uma surpresa. Ele reflete um trabalho consistente, desenvolvido ao longo de muitos anos, com continuidade de políticas educacionais. O Ceará iniciou há muitos anos atrás uma política de alfabetização própria. E essa política de alfabetização do Ceará, ela inspirou um programa de alfabetização do governo federal. E hoje, todos os municípios aderem a um programa de alfabetização próprio do governo federal, que é o Compromisso Nacional Criança Alfabetizada.
4: Pernambuco é o quinto estado que mais avançou no ensino médio desde 2017, com mais de 0,7 pontos, de 4,1 para 4,8. Ernesto Pereira, Rádio Jornal, Rádio Notícia.
2: Agora são 6 horas e 18 minutos.
3: 6 e 18.
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2: STJ condena ministro Marco Vuzzi à perda do cargo.
1: Podemos apoiar a Eduardo e Mendonça para o Senado. Miguel anuncia candidatura federal.
2: Polícia Federal reafirma autonomia em nova crise com STF.
1: Transporte público do Grande Recife terá mais 151 ônibus novos e refrigerados.
2: Polícia apura furtos de pelo menos 15 armas de fogo em clube de tiro na região metropolitana do Recife.
1: E mais, especial saúde e bem-estar, como o estilo de vida e o ambiente também cuidam da nossa saúde física e mental.
2: Esses são os destaques de capa da edição de hoje do seu Jornal do Comércio.
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2: 6:22.
1: 6:22.
2: Fique atento, tolerância de atraso no trabalho, independente da causa, é de 10 minutos no total entre batida do ponto, na entrada e na saída.
1: Ernesto Pereira.
7: Na correria do dia a dia, quem nunca terminou por chegar atrasado no trabalho? seja porque dormiu demais, o despertador não tocou ou porque pegou engarrafamento devido a um protesto. Sobre esse último caso, é comum que quem passa pelo Recife e região metropolitana, vez ou outra encontra vias fechadas por manifestantes, que na maioria das vezes querem reivindicar direitos. A questão é que toda a dinâmica do trânsito muda e o cidadão corre o risco de chegar atrasado no trabalho. Por isso é importante tirar fotos, gravar vídeos e documentar a causa da demora para a empresa, com o objetivo de evitar descontos no salário. O advogado trabalhista Eduardo Macieira aponta outras formas de provar o atraso e detalha como funciona o desconto no salário.
8: Você pode também utilizar aplicativos como o Google Maps, o Waze, mostrar que está demorado, mostrar que os motoristas de aplicativo não estão transitando naquele momento, estão com dificuldade, está muito mais caro do que o ordinário. Mas a regra é, o empregador não tem obrigação de acatar esses documentos. Na lei, ele pode descontar. Vai ter um desconto proporcional aos minutos que atrasou, mas não vai ser só a diferença dos minutos. Por exemplo, atrasei 10 minutos, vou descontar só 5. Não, eu vou descontar os 10 minutos proporcionalmente ao tempo de trabalho e ao salário recebido.
7: Ainda segundo o doutor Eduardo Macieira, o trabalhador tem tolerância diária de 5 minutos por batida, o que soma 10 minutos no dia. Já o banco de horas pode ser utilizado com acordo escrito até 6 meses e com norma coletiva até 1 ano. As horas a mais que ele trabalhar podem ser usadas como folga. Com a colaboração de Juliana Oliveira, Ernesto Pereira, Rádio Jornal, Rádio Notícia.
1: Agora são 6 horas e 24 minutos.
2: 6h24.
1: Com início de pagamento no dia 18, programa Bolsa Família tem regras definidas para conceder os chamados adicionais de R$ 50 e R$ 150.
2: Cristiano Bassan.
9: Os beneficiários do programa Bolsa Família precisam ficar atentos às novas regras do programa. Embora muitas pessoas saibam que o pagamento mínimo é de R$ 600 por família, o valor final recebido pode ser maior, dependendo da quantidade de integrantes e da situação de cada grupo familiar. O cálculo do benefício considera a composição da família cadastrada, levando em conta a presença de crianças, adolescentes, gestantes e outros critérios previstos pelo programa. Esses adicionais podem aumentar o valor recebido mensalmente pelos beneficiários, como explica a advogada previdenciária Gabriele Moreno.
10: O Bolsa Família agora está funcionando, né, o pagamento de forma personalizada, a depender do número de integrantes e o perfil de cada integrante. Ou seja, vai depender ali se naquela família tem alguma gestante, se tem alguma criança menor de 6 anos, se tem adolescente, se tem alguma mãezinha de bebê. Então tudo isso agora está interferindo no valor do benefício. Por criança de até 6 anos, é acrescido o valor de R$ 150. Se for um caso de gestante, é acrescido o valor de R$ 50. Para as mãezinhas que têm bebês até 7 meses, também R$ 50.
9: Por isso...

0: precisa fazer o acompanhamento de pré-natal de forma regular. Precisa também levar aquelas crianças que têm ali até 7 anos para atualizar o calendário vacinal, não somente atualizar também a pesagem e acompanhar a altura dessa criança para saber se está tudo certinho com a saúde. Já na educação, o governo federal está fiscalizando a questão da frequência escolar, ou seja, crianças ali de até 5 anos precisam ter no mínimo 60% da frequência escolar e de crianças a partir de 6 até 18 anos, né, que é a juventude, precisa ter 75% da frequência escolar.
1: A especialista afirma ainda que os beneficiários devem procurar os canais oficiais de atendimento ou os centros de referência de assistência social, os CRAs, sempre que houver alguma mudança na família. Com a atualização correta dos dados, o programa consegue identificar melhor a realidade de cada grupo familiar e garantir que os recursos cheguem a quem realmente tem direito. Cristiano Bassan, Rádio Jornal, Rádio Notícia.
2: 6 da manhã, 27 minutos.
3: 6h27.
2: Dia dos Pais vai além da celebração com presente, já que presença masculina impacta no desenvolvimento emocional da criança ao desenvolvimento escolar.
3: João Lubambo.
4: No próximo domingo, dia 9 de agosto, é comemorado o Dia dos Pais. Além das homenagens, a data também chama atenção para a importância da participação da família no desenvolvimento das crianças. Especialistas destacam que a presença ativa dos pais na rotina dos filhos contribui diretamente para o desempenho escolar, além de favorecer o desenvolvimento emocional e social. Segundo a psicóloga clínica e especialista em neuropsicologia, Marta Alves, as crianças aprendem muito pelo exemplo dado dentro de casa. De acordo com a especialista, quando os pais acompanham os estudos, participam da vida escolar e demonstram interesse pela aprendizagem, transmitem aos filhos a importância da educação. Marta Alves explica ainda que o desenvolvimento infantil vai além do aprendizado em sala de aula.
5: Aqui na escola, para impulsionar o desempenho, a gente entende que o desenvolvimento ele é amparado em mais de um domínio, ou seja, a gente não vai pensar só a cognição, que é o aspecto mais óbvio envolvido na aprendizagem. A gente vai entender que os afetos fazem parte, a gente vai entender que a curiosidade faz parte disso, e a gente tenta construir uma rotina escolar, e aí a gente pensa em sala de aula, eventos que acontecem fora, envolvendo tanto a cognição, né, quanto o coração de fato da criança. E a gente só consegue fazer isso quando a gente realmente une a escola, a criança e a família.
4: Outro ponto de atenção é o uso excessivo da tecnologia. A psicóloga alerta que celulares e outros dispositivos podem comprometer a qualidade das relações familiares quando ocupam o lugar do convívio entre pais e filhos. Segundo ela, o excesso de tempo diante das telas pode enfraquecer os vínculos e impactar o desenvolvimento emocional das crianças.
5: Ele é um grande desafio, né? Porque é de fato a cultura que nós estamos inseridos. E provavelmente é a cultura que as próximas gerações também estarão inseridas. Então, eu acho que é muito fácil a gente ser roubado na nossa atenção, a gente se dispersar do contato, dos vínculos, de estar presente de fato onde a gente está. Porque o celular nos dá a possibilidade de estar artificialmente nos ambientes.
4: A especialista lembra ainda que a infância é um período decisivo para a formação do cérebro. As experiências vividas nessa fase influenciam a aprendizagem, a construção da identidade e a capacidade de lidar com as emoções ao longo da vida. Por isso, a orientação é que os pais busquem estar verdadeiramente presentes no dia a dia dos filhos. Mais do que acompanhar as atividades escolares, o envolvimento da família fortalece os vínculos afetivos, transmite segurança e cria um ambiente mais favorável para o crescimento e o aprendizado. João Lubambo, Rádio Jornal, Rádio Notícia.
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2: e Paulo Roberto.
3: O redator de hoje teve produção e edição de Zé Roberto.
2: Além da participação de toda a equipe de produção de notícias da Rádio Jornal.
3: Trabalhos técnicos Emílio Bezerra e Avanildo Cerqueira.
2: Emissoras de rádio do Sistema Jornal do Comércio de Comunicação.
3: Empresas do grupo JCPM. Orgulho de ser nordestino.
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3: Vem aí o Bandeira 2 com a Dulce Lucena.
2: Bom dia.
3: Muito bom dia, se cuide.
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0: agosto de 2026, aqui na Rádio Jornal FM 90.3, no Recife 6h32.
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0: Últimas 24 horas sangrentas em todo o estado. No total de ontem para hoje foram registrados 13 homicídios em Pernambuco, sendo 6 na região metropolitana do Recife e 7 no interior. Crimes de morte foram contabilizados em todas as regiões do estado. Alexandro Ribeiro Alexandre, com 32 anos de idade, e dois homens, um com 29 e outro com 30 anos, foram vítimas de disparos de arma de fogo na Rua Áurea, no Alto José Bonifácio, zona norte do Recife. De acordo com informações repassadas pela polícia, as vítimas estavam no local quando homens armados se aproximaram e abriram fogo. Foi tiro para tudo que é canto. As vítimas foram levadas para a UPA de Nova Descoberta, mas Alexandre não resistiu à gravidade dos ferimentos. Um dos feridos foi levado e transferido para emergência do Hospital da Restauração no Derby. Motivação, dinâmica e autoria do crime ainda são desconhecidas da polícia. Policiais da Força Tarefa de Homicídios do DHPP, sob o comando da delegada Vanessa Mori, e os agentes da Divisão Especial de Apuração de Homicídios estiveram no local do crime para dar início às investigações. O estado de saúde dos feridos não foi divulgado pela polícia. Logo após os trabalhos dos policiais, o corpo da vítima, Alexandro Ribeiro Alexandre, 32 anos de idade, foi encaminhado para o Instituto de Medicina Legal. Ailton Apolinário dos Santos Silva, um rapaz com 31 anos de idade. Ele foi executado com diversos disparos de arma de fogo em um campo society no sítio Figueira, zona rural do município de Vitória de Santo Antão, zona da Mata do Estado. De acordo com informações repassadas pela polícia, o rapaz estava no bar do estabelecimento quando 5 homens encapuzados, fortemente armados e vestindo camisas com o nome da Polícia Civil, invadiram o local, renderam todos que estavam ali e executaram a vítima com disparo de espingarda calibre 12, pistola 9mm. Meteram bala no rapaz. Motivação, dinâmica e autoria do crime estão sendo investigadas pelos policiais da Divisão de Homicídios. Logo após os trabalhos realizados pelos peritos criminais do Instituto de Criminalística, o corpo da vítima, Ailton Apolinário dos Santos Silva, 31 anos de idade, foi encaminhado para o Instituto de Medicina Legal. Matheus de Oliveira Santos, um jovem com 25 anos de idade. Ele foi morto dentro de um bar nas proximidades do mercado público na cidade de Barreiros, Mata, a sul do estado. De acordo com informações repassadas pela polícia, o jovem se envolveu em uma discussão e em seguida ele foi atingido por golpes de faca peixeira e morreu antes mesmo de receber qualquer tipo de socorro. Motivação, dinâmica e a autoria do crime ainda são desconhecidas da polícia. Policiais da Divisão de Homicídios estiveram no local do crime para dar início às investigações. Logo após os trabalhos realizados pelos peritos criminais do Instituto de Criminalística, o corpo da vítima, Matheus de Oliveira Santos, 25 anos de idade, foi encaminhado para o Instituto de Medicina Legal. Anthony Arthur da Silva, um adolescente com apenas 16 anos de idade. Ele foi assassinado com disparos de arma de fogo na rua Doutor Manuel José, no bairro Santa Rosa, na cidade de Caruaru, no Agreste do Estado. De acordo com informações já passadas pela polícia, o adolescente estava no local quando foi surpreendido pelos disparos efetuados por um homem que chegou em uma moto. O jovem foi atingido no pescoço, nas costas e no ombro e morreu na hora. Motivação, dinâmica e autoria do crime estão sendo investigadas pelos policiais da Delegacia de Homicídios, que estiveram no local do crime sob o comando do delegado Eric Costa. Logo após os trabalhos realizados pelos peritos criminais do Instituto de Criminalística, o corpo da vítima, Anthony Arthur da Silva, adolescente com 16 anos de idade, foi encaminhado para o Instituto de Medicina Legal. Helenilson Isidoro de Melo, com 33 anos de idade. Ele foi assassinado com disparos de arma de fogo na rua 7 de setembro, no centro do município de Calçado, no Agreste do Estado. De acordo com informações passadas pela polícia, a vítima estava bebendo com amigos em uma residência quando dois homens chegaram em uma moto. O garupa desceu, invadiu a residência e atirou várias vezes contra a vítima, que morreu no local. Meteram a bala no rapaz. A polícia acredita que o crime tem a ligação com o tráfico de drogas da localidade, mas não descartou outras possibilidades para a motivação do crime. A autoria e motivação ainda estão sendo investigadas pelos policiais da Divisão de Homicídios. Logo após os trabalhos realizados pelos peritos criminais do Instituto de Criminalística, o corpo da vítima, Helenilson Isidoro de Melo, 33 anos de idade, foi encaminhado para o Instituto de Medicina Legal. Agora vamos direto para o DHPP com nossa equipe de reportagem, que acompanha a violência na região metropolitana do Recife. Parece não ter fim a violência por aqui. Cíntia Ferreira com as informações. Bom dia, Cíntia.
3: Bom dia, Dúcio. Bom dia aos ouvintes do Bandeira 2. A Dúcio, essa tentativa de duplo homicídio aconteceu na rua 21 de abril, ali nas proximidades do giradouro do bairro de São Martim. Segundo a polícia, as duas vítimas, que são dois rapazes, eles estavam bebendo num bar quando, de repente, dois homens se aproximam a pé, de cara limpa, e efetuam diversos disparos de arma de fogo. Em seguida, eles fogem. As vítimas foram levadas para o Hospital da Restauração com vários ferimentos provocados por arma de fogo. Mesmo com tantas lesões, os dois rapazes, eles estavam conscientes. Um deles é um ambulante de 27 anos de idade e o outro tem 30 anos de idade. A polícia registrou essa tentativa de duplo homicídio como tendo motivação o tráfico de drogas. Até agora, esses dois homens ainda não foram presos. Cíntia Ferreira para o Bandeira 2.
0: Obrigado, Cíntia. Do Recife, 6h40.
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0: Eita, Vanildo, chegou a hora boa, a hora do nosso bom dia de hoje.
4: Bom dia.
0: Bom dia.
4: Bom dia.
0: Bom dia.
4: Bom dia.
0: Bom dia. Meu bom dia para Davi das Placas, lá na Rua da Concórdia. Um abraço, meu querido. Júlio de Jardim Paulista, também ligado com a gente. Fred da Mangueira, um abraço. Dona Cibrina Lindalva e a filha dela Nara, lá no Cabo de Santo Agostinho. Muita luz para vocês. Gilson do Café da Manhã em Santo Amaro, um abraço, meu irmãozinho. Comissário Chibata, lá no Cabo, um abraço, querido. Laércio, gerente da Compesa do Cabanga, e o filho Luciano, da BRK. Quem manda um feliz Dia dos Pais para vocês é André, da Secretaria de Saúde, eu também, né? Um abraço, que Deus abençoe. Hugo do Peixe, a esposa Nilza, e os filhos Roberto e Robinho, lá do Pina, um abraço. Em Afogados, Passarinho TX e o filho Lalo. O advogado Manuel Assis e Sim do Alumínio, beijo no coração de vocês, obrigado pelo carinho. No BPTran estão o Cabo Emerson Cabral, Sargento André, Sargento Índio e o Subtenente Paiva, beijo no coração de vocês, obrigado pelo carinho. Sargento Eduardinho, rapaz de Arco Verde, também ligado com a gente, um abraço. Pedro Bicada, da Vila Popular, o sogro de Dó, um abraço, querido. Fernandes, motorista da transportadora Bora, em Jardim São Paulo, um abraço. Tenente Coronel Ricardo Barbosa, um abraço, querido. Marcelino, do Banco do Brasil, do Cardio Apolo, um abraço. Meu bom dia para o Sargento Josemir, do BPRV, um abraço, querido. Meu bom dia também para Marcela Marques, da Mangueira, um abraço, que Deus abençoe. Ligados pelas redes sociais, Dona Carminha e as filhas de Ana, Dione e Dulce Maria, lá do Ibura de Baixo, um abraço para vocês, obrigado pelo carinho. Bill Arruda, pernambucano que mora em São Paulo, um abraço, meu querido. Carlinho, do Mototáxi, de Feira Nova, um abraço. Val da Oficina Pai e Filho, em Timbaúba, obrigado pelo carinho. Cessa Alves, beijo no coração, querida. Beto Black, do Córrego do Joaquim e no Córrego do Inácio. Marcos, da Bike Nova, da Bike, Nova Descoberta. Beijo no coração de vocês, obrigado pelo carinho. Marco Quevedo, de Paulista, que não perde um programa, obrigado, meu querido. Parabenizando os aniversariantes do dia, aniversário do meu amigo cinegrafista Gleidson Xavier, o Capim Cubano. Um abraço, meu irmãozinho. O comissário George Alves, um abraço, meu querido, que Deus abençoe, viu? Elusa, Santa Cruz, também de Idade Nova. Keika Afonso e Maria do Carmo, um abraço pra vocês, parabéns. Aniversário da associada da MERP, PMBM, cujo presidente é o tenente William Vieira. Parabéns para a pensionista Marlene Ribeiro da Silva. Que papai do céu abençoe todos vocês.

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0: E olha só, duas adolescentes de 14 anos de idade denunciaram ter sido vítimas de estupro dentro de uma escola municipal no Cabo Santo Agostinho, viu? Segundo as famílias, os suspeitos seriam colegas das vítimas. A reportagem completa, Emerson Pereira.
2: As duas vítimas têm 14 anos. São alunas de uma escola municipal aqui do Cabo de Santo Agostinho. Obedecendo o que diz o Estatuto da Criança e do Adolescente, não divulgaremos o nome da unidade, nem mesmo o bairro. Isso para não identificá-las, mesmo que indiretamente. Eu vou conversar com as mães dessas duas adolescentes para entender o que foi que elas chegaram em casa falando. A tua filha foi que contou? Como foi que você descobriu?
3: Minha filha chegou em casa muito nervosa, chorando, e falou: mamãe, eu tenho um negócio para lhe contar. Me trancaram dentro da sala de aula, tamparam minha boca, apalparam minhas partes, me derrubaram no chão e eu pedindo socorro, socorro, e ninguém ouviu. Foram cerca de 5 meninos, mas ontem, dando depoimento, foram confirmados que foram 8 alunos que estudam junto com ela. Aí eu falei: por que você não contou? Mamãe, eles ameaçaram, que disse que ia me matar na saída da escola se eu contasse para a senhora e toda a minha família. Então, por medo, ela ficou no silêncio. Aí, como aconteceu o mesmo caso com a coleguinha dela, foi o que encorajou ela a me contar.
2: Deixa eu ouvir a mãe da outra adolescente aqui. A tua filha estuda na mesma sala de aula dessa outra garota?
4: Sim, isso aconteceu na segunda-feira. Ela estuda integral e nesse dia ela largou de 4h40. Só quando ela chegou em casa, ela chegou muito nervosa e se trocou no banheiro. Eu perguntei a ela o que tinha acontecido, só que ela não quis me falar. Foi dormir assustada. Ela pediu perdão por não ter me contado, porque os meninos ameaçaram.
3: Pergunta que não quer calar: onde estão os gestores, coordenadoras que não viram? Não vou deixar impune, eu quero justiça.
2: A Prefeitura do Cabo de Santo Agostinho falou por meio de nota. Informou o seguinte: que desde que tomou conhecimento da denúncia, adotou imediatamente todas as medidas cabíveis para garantir a proteção das possíveis vítimas e apuração dos fatos. As estudantes estão sendo acolhidas e recebendo o acompanhamento necessário. Foram disponibilizados suportes jurídico e psicológico, é o que diz a nota. Foi instaurado o procedimento administrativo para apuração. O caso está sendo acompanhado em articulação com o Ministério Público, Conselho Tutelar e demais autoridades. E diz que a Secretaria Municipal de Educação esclarece que não houve omissão por parte da gestão da unidade escolar nem da própria secretaria, tendo todas as providências cabíveis sendo adotadas desde o momento em que a denúncia chegou ao conhecimento da administração. Nós procuramos, inclusive, a Polícia Civil, porque a família já registrou boletim de ocorrência. Em nota, a Polícia Civil disse o seguinte: que está investigando o caso e que, por envolver menores de idade, segue sob sigilo e mais informações não podem ser divulgadas para preservar as vítimas e qualquer detalhe dessa investigação.
5: Emerson Pereira, para o Bandeira 2.
0: Obrigado, Emerson. Rapaz, a gente se depara com um caso desse. Se depara com um caso absurdo desse. As meninas violentadas dentro de uma escola. A escola parece ser um ambiente seguro. Como não houve falha? Como? Dentro da sala de aula, as meninas estupradas. Você leva seu filho, leva sua filha para uma escola, num lugar que teria que ser seguro. Agora a gente traz direto aqui: tráfico de drogas dentro de escola. Tô mentindo? Agressão, tentativa de homicídio, arma, tudo dentro de escola. E não tá se falhando na segurança? Como assim? Como assim? E agora um caso desse? As meninas violentadas dentro de uma sala de aula pelos colegas? Colegas não, né? Colegas por quê? Tem que tirar esse nome da matéria. Colegas, um escambau, rapaz. Criminosos. Ah, é adolescente? Sim, e daí? Se for, ninguém nem sabe, né? Que a polícia está investigando. Um absurdo, qualquer que a polícia investigue. Que esse caso seja solucionado, que dê uma resposta à sociedade, à família e principalmente, procurar culpados, viu? Principalmente, colocar segurança nas porcarias dessas escolas. que eu tô cansado de dar aqui no programa. Tráfico de drogas, tentativa de homicídio, estupro agora. Virou presídio, foi as escolas daqui. É brincadeira, a gente vai cobrar, viu? A gente vai cobrar. Dois adolescentes assassinados a bala em Itapissuma. Os adolescentes José Matheus da Paixão Silva e Igor Rian Xavier da Silva, os dois com 15 anos de idade. Eles foram encontrados mortos embaixo de uma árvore no distrito industrial na cidade de Itapissuma, região metropolitana do Recife. Segundo a perícia, as vítimas foram assassinadas com diversos disparos de pistola. Testemunhas contaram aos policiais que um parente de uma das vítimas procurou a delegacia para informar o desaparecimento dos dois. Uma equipe do Departamento de Homicídios e Proteção à Pessoa, comandada pela delegada Camila Lima, esteve no local e deu início às investigações. Logo após os trabalhos dos peritos criminais do Instituto de Criminalística, os corpos das vítimas foram encaminhados ao IML. Um homem que não portava documento de identificação foi brutalmente assassinado na rua Beira Canal, no residencial Cacheado, na cidade de Petrolina, sertão do estado. De acordo com informações repassadas pela polícia, o homem foi morto por espancamento e disparos de arma de fogo. Motivação, dinâmica e autoria do crime ainda são desconhecidas da polícia. No local, ninguém disse conhecer a vítima e nenhum parente apareceu para reconhecer o corpo. Policiais da 25ª Delegacia de Homicídios estiveram no local do crime para dar início às investigações. Logo após os trabalhos realizados pelos peritos criminais do Instituto de Criminalística, o corpo do homem foi encaminhado ao IML, onde vai passar por perícia para ser identificado oficialmente. E olha essa história, viu? O homem persegue ex-companheira após denúncia de violência doméstica e é preso em flagrante, viu? Reportagem completa, Roberta Coutinho.
1: A cuidadora de idosos de 41 anos, que prefere não ter a identidade revelada, desabafa o medo de ser morta pelo ex-companheiro. Segundo a mulher, a cada ligação com ameaças ou mensagem que ele enviava, a sensação era a mesma, de medo. A mulher conta que teve um relacionamento de quase 2 meses com o suspeito, o autônomo de 50 anos. Mas há cerca de um mês, ela decidiu encerrar a convivência com ele. O que ela não imaginava é que a vida dela se transformaria num pesadelo. Segundo a vítima, foi a partir do pedido da separação que as ameaças começaram.
6: Dizia que se eu não fosse dele, ia ser mais ninguém, ia mandar me matar. Que eu ia ver meu filho em cadeira de roda, morto em cima de uma cama, ia chorar com lágrimas de sangue. Desde que eu me separei dele, eu tô com essa nova pessoa. Meu marido já queria pegar ele, já não deixei. Tô com medo dele pegar, se soltar e tá aqui ameaçando meu filho de novo.
1: A mulher procurou a delegacia e registrou um boletim de ocorrência diante das ameaças que estava recebendo via WhatsApp. Mas, segundo ela, as intimidações não pararam. No dia seguinte, voltou à delegacia e relatou que o ex-companheiro continuou a fazer ligações e que agora ele passava com frequência em frente à casa dela, no bairro do Curado, em Jaboatão dos Guararapes. Em um dos áudios que o suspeito enviava para a vítima, ele revelava que ela não teria mais sossego.
7: Que tu comeu meu dinheiro durante esse tempo todinho, toma mesmo na tua cara. Sabe por que eu disse que eu ia matar a só pra fazer raiva a tu? Quem sou eu fazer mal a vou fazer mal ao teu urso, otário.
8: Vou preso. Agora, quando eu me soltar, um dia eu me solto. Tá com a bexiga. Quando eu me soltar, eu te pego um ou outro.
1: Diante da nova denúncia, os policiais civis foram até o bairro de Sucupira, também em Jaboatão. E foi lá que localizaram o suspeito e fizeram a prisão dele em flagrante. De acordo com a Polícia Civil, dentro da viatura, o homem não hesitou e fez novas ameaças à companheira. Já na delegacia, voltou a ofendê-la, na presença, inclusive, dos policiais e de testemunhas. A delegada Lenise Valentim detalha que o suspeito foi encaminhado para audiência de custódia.
9: Ele cometeu o crime de injúria, porque ele proferiu, não é, várias expressões contra ela, perseguição pela questão de ficar constantemente mandando mensagens, ameaçando, e o crime de ameaça. Ele não se conteve, mesmo diante da prisão, afirmando até que iria trabalhar para poder comprar uma arma, né, para juntar dinheiro e comprar uma arma para agredir a vítima. A gente fez o trabalho rápido para poder contê-lo, de prendê-lo em flagrante e ele vai também, vamos fazer o pedido da prisão preventiva dele nos dois casos que ele responde.
1: Roberta Coutinho para o Bandeira 2.
0: Obrigado, Roberta. Lucas Nascimento de Lima, 36 anos de idade, foi vítima de disparos de arma de fogo na rua Vereador Manuel Lucena, no bairro de Jardim Guarani, na cidade de Timbaúba, Mata Norte. De acordo com a polícia, o homem foi atingido pelos disparos efetuados por criminosos e levado ao hospital local. De lá foi transferido por HR, onde não resistiu. A polícia investiga esse caso. Fred Ramon da Silva Barreto, 30 anos de idade, foi morto a tiros na rua Duval Ferreira Lins, no centro da cidade de Catende, em Matassul. De acordo com a polícia, a vítima estava bebendo na frente de uma casa quando dois homens encapuzados chegaram de moto e atiraram várias vezes contra o rapaz, que morreu na hora. A polícia está investigando esse caso. Agora a gente fala de um arrombamento no clube de tiro de Pernambuco, em São Lourenço da Mata, viu? Os criminosos teriam invadido o local através de uma área de matagal. Várias armas de fogo foram roubadas. Rodrigo de Luna.
10: O Centro de Treinamento Tático de Pernambuco funciona às margens da BR-408 em São Lourenço da Mata. O local é rodeado de granjas, de outros estabelecimentos e da própria mata.

0: Mata. Foi de noite que os 10 criminosos chegaram, danificaram o equipamento que fornece energia para que as câmeras de segurança parassem de funcionar e invadiram o local. Conseguiram fugir, levando pelo menos 15 pistolas. Este caseiro da granja chegou ao amanhecer e encontrou o cenário de destruição.
1: Cheguei, o quadro estava quebrado. O quadro estava quebrado. E então a gente olhou lá atrás, estava o portão quebrado, parede arrombada, tudo arrombado lá.
0: Você imaginou o que, é que pudesse ter acontecido? Já percebeu logo de fato?
1: A gente já deu para perceber que era tinha sido um assalto, né?
0: O clube de tiros não conta com a presença de vigilantes durante a madrugada, mas é monitorado por câmeras de segurança. Quando a equipe percebeu a presença dos invasores, acionou a polícia militar. Uma equipe do 20º Batalhão veio até o local e encontrou um homem em atitude suspeita, um rapaz de 20 anos, que acabou confessando que receberia R$150 para trazer 3 homens para cá e depois para vir buscá-los. Com ele, nada de ilícito, mas no carro em que ele estava, a polícia encontrou os indícios do crime. Antônio Pereira da Silva Neto ainda tentou fugir dos policiais, mas foi alcançado. No carro dele estavam um carregador de Glock 9mm, 5 munições intactas e 2 aparelhos celulares. Tudo foi encaminhado para a delegacia de Camaragibe, junto com o preso em flagrante. Os outros envolvidos conseguiram fugir. O presidente do clube de tiros foi orientado a não conceder entrevista, mas conversou com a nossa equipe. Diz que o centro funciona há 8 anos e tem 800 associados. As armas eram todas legalizadas. Algumas eram pistolas vendidas na loja do clube que estavam guardadas para serem retiradas. Também foram levadas cerca de 2.000 munições. O clube tem autorização do Exército Brasileiro para funcionar. Por isso, uma equipe das Forças Armadas também esteve no local. Agora, as investigações seguem a cargo da Polícia Civil de Pernambuco.
2: Rodrigo de Luna para o Bandeira 2.
3: Obrigado, Rodrigo.

Lima da Silva, 34 anos de idade. Ela foi vítima de disparos de arma de fogo na Avenida Sul, no bairro de Afogados, no Recife. De acordo com a polícia, a vítima estava na frente da casa onde morava quando dois homens desconhecidos se aproximaram de moto e efetuaram diversos disparos de arma de fogo contra a mulher, que ainda foi levada para a policlínica de Afogados, mas não resistiu. Motivação, dinâmica e autoria do crime estão sendo investigadas pelos policiais da Força Tarefa do DHPP, que foram até o local sob o comando da delegada Cecília Etni. Logo após os trabalhos dos policiais, o corpo da vítima foi encaminhado para o Instituto de Medicina

Jaboatão dos Guararapes. De acordo com a polícia, a mulher estava com sinais de embriaguez e ameaçando jogar o menino pela janela do primeiro andar da casa onde mora. Vizinhos intercederam e conseguiram tirar a criança da mãe e levar para a casa dos avós. Mas a mulher se armou com a faca peixeira e estava a caminho da residência onde o filho estava, mas foi impedida com a chegada da polícia militar. A mulher foi presa, levada ao DHPP e autuada em flagrante por tentativa de homicídio. A criança passa bem e a mulher agora está à disposição da justiça.

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1: Cheguei e juntos chegamos à sexta-feira, 1ª de agosto. Hoje é 7 de agosto de 2026, Dia Nacional do Documentário Brasileiro e o dia que marca os 20 anos da sanção da Lei Maria da Penha. Paulo Roberto, bom dia.
2: Muito bom dia, Natália Ribeiro, e bom dia a todos que nos acompanham neste sextou.
1: Vamos juntos. Já se passaram 219 dias do ano, faltam 220 para o ano terminar. Lua na fase minguante, o santo do dia é São Donato. No Recife, 7h02.
2: 7h02.
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1: A cidade, o trânsito, a gente vai circulando nessa sexta-feira levando informação pra você. Vamos embora, vamos juntos. Deixa eu saber se Bruno Araújo já chegou. Tá por aí, tá nas ruas. Fala, Bruno Araújo, bom dia.
3: Oi, Natália Ribeiro, bom dia a você. Bom dia também aos ouvintes aqui da Rádio Jornal. O Estúdio Volante já passou pela Avenida Cruz Cabugá, no bairro de Santo Amaro, e toda a extensão dessa avenida está com fluxo intenso neste momento. Há congestionamento para quem sai de Olinda em direção ao centro do Recife, ao bairro da Boa Vista. Passamos também pela Avenida Doutor Jaime da Fonte, no bairro de Santo Amaro, onde o fluxo é intenso nos dois sentidos, mas não há congestionamento. Nós passamos também na rua Odorico Mendes, no bairro de Campo Grande, já na zona norte do Recife, onde o trânsito está bastante intenso nos dois sentidos e há uma lentidão maior para quem segue em direção à Avenida Agamenon Magalhães. E a Avenida Agamenon Magalhães tem trânsito complicado também nas imediações do bairro do Espinheiro. Próximo ao Ministério do Trabalho, há um longo congestionamento para os motoristas e motociclistas que pretendem subir o viaduto da João de Barros. 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
1: Obrigada, Bruno, pelas suas informações. Já já você volta. Boa sexta-feira para você. Simone Oliveira, bom dia.
4: Olá, Natália. Bom dia para você e para todos. Trânsito intenso na Avenida Norte, com alguns pontos de parada ao longo da via. Sentido centro da cidade, em toda a extensão da avenida. Cenário semelhante, trânsito intenso de veículos na Avenida Abdias de Carvalho, na saída da BR-232, na altura da Praça da Chesf, sentido centro, e fluxo leve de carros na Avenida Recife. Nas proximidades, o conjunto Inês Andreasa, sentido centro do Recife. 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
1: Obrigada, Simone, pelas informações. Manda sua mensagem também pra gente. WhatsApp 991478520. 991478520. Fala, Max Augusto.
5: Bom dia, Natália. Bom dia. Na Avenida Caxangá, trânsito moderado nas imediações do Hospital Getúlio Vargas. Moderado também na Avenida General San Martín, na altura do Compass Ariano Suassuna. Rádio Jornal no Trânsito.
1: Valeu, Max. Obrigada. Agora é hora de Petrolina. Tá chamando a gente, Sertão de São Francisco. Vamos com a Ediane Almeida. Bom dia.
6: Bom dia, Natália Ribeiro. Muito bom dia para você e para Paulo Roberto. Uma ótima sexta-feira para todos. Trânsito fluindo tranquilamente, normal, sem nenhuma alteração e sem retenções. Destacando nessa manhã de sexta-feira duas opções de eixos viários principais que conectam os bairros ao centro e às áreas universitárias e comerciais, seguindo pelo corredor da integração, zona leste e norte ao centro da cidade. As duas melhores opções são a Avenida Clementino Coelho, que apresenta um fluxo moderado, e a Avenida da Integração, também com trânsito moderado neste momento. 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
2: Recife, 7 horas e 6 minutos.
1: 7 e 6.
2: As manchetes da primeira página.
1: Desconfiança recíproca.
2: Caso Banco Master e INSS.
1: Nota pública divulgada pelos 27 superintendentes da Polícia Federal em apoio ao diretor-geral da corporação, Andrei Rodrigues.
2: É mais um capítulo da sequência de episódios que evidenciam a desconfiança entre o comando da Polícia Federal e o ministro do Supremo Tribunal Federal, André Mendonça.
10: O primeiro episódio veio à tona em fevereiro deste ano, quando Mendonça assumiu a relatoria dos inquéritos do Banco Master, substituindo o ministro Dias Toffoli. Na primeira decisão sobre o caso, o ministro determinou que apenas os policiais e agentes diretamente envolvidos na investigação tivessem acesso às informações da apuração. A decisão também proibia o compartilhamento desses dados com os superiores hierárquicos, incluindo o diretor-geral da Polícia Federal, Andrei Rodrigues. Na época, também havia dúvidas sobre como a Polícia Federal deveria tratar o material apreendido na investigação, principalmente o celular do ex-banqueiro Daniel Vorcaro. Isso ocorreu porque, durante o período em que esteve à frente do caso, Dias Toffoli adotou medidas consideradas incomuns por investigadores. Entre elas, determinou que as provas permanecessem da Procuradoria-Geral da República e não na PF. Definiu os peritos que atuariam na investigação, reduziu o prazo da apuração e chegou a estabelecer perguntas que deveriam ser feitas aos investigados. As medidas foram alvo de críticas dentro da Polícia Federal, que apontou interferência indevida na investigação. Depois disso, Dias Toffoli deixou a relatoria do caso, após Andrei Rodrigues entregar ao presidente do STF, Edson Fachin, um relatório indicando que o ministro era citado em mensagens encontradas nos celulares apreendidos de Daniel Vorcaro.
1: Enquanto isso, no Judiciário...
2: Superior Tribunal de Justiça decide afastar ministro Marco Mozzi e propõe perda do cargo.
1: A decisão foi tomada após a apuração de denúncias de crimes sexuais contra o magistrado.
11: O Superior Tribunal de Justiça decidiu nesta quinta-feira punir o ministro Marco Buzzi com o afastamento de suas funções, além de propor a perda do cargo. O tribunal reconheceu por unanimidade que o ministro Buzzi cometeu infrações disciplinares. Dos 28 ministros, apenas 4 divergiram em relação à punição, defendendo a aposentadoria compulsória em vez da perda do cargo. O magistrado foi julgado por 2 acusações de crimes sexuais. Uma delas foi feita por uma jovem de 18 anos que afirmou ter sido vítima de importunação sexual durante um banho de mar. Outra denúncia foi feita por uma servidora pública que relatou ter sofrido assédio sexual no gabinete do ministro do STJ. Nesta quinta-feira, a Procuradoria-Geral da República alterou sua posição no julgamento, pedindo a perda do cargo do ministro. Ainda cabe recurso ao Supremo Tribunal Federal. O Conselho Nacional de Justiça ainda vai analisar o pedido de perda do cargo. Com a decisão do STJ, o ministro vai permanecer afastado de suas funções, recebendo remuneração proporcional ao tempo de contribuição. Buzzi já estava afastado desde fevereiro. Nesta semana, o CNJ extinguiu a aposentadoria compulsória como punição máxima para magistrados, aprovando regras que permitem a perda do cargo. Marco Buzzi nega qualquer comportamento criminoso ou inadequado. Por meio de nota, a defesa do ministro disse que respeita a decisão do plenário, mas discorda dos argumentos usados para fundamentar a condenação. Os advogados afirmaram que foram reunidas inúmeras provas que mostram que os fatos relatados pelos denunciantes ou não aconteceram ou não poderiam ter ocorrido diante dos elementos objetivos constantes dos autos.
1: Nova legislação.
2: Combate aos crimes digitais contra menores.
1: Uma nova lei torna as punições mais rígidas para quem produzir, divulgar ou comercializar conteúdo de violência sexual contra crianças e adolescentes por meio da internet ou das redes sociais.
2: O projeto de autoria do deputado federal Osmar Terra, do PL do Rio Grande do Sul, que converte em hediondos diversos crimes relacionados à violência sexual digital contra menores, recebeu a sanção presidencial.
1: O texto aumenta as penas já previstas no Estatuto da Criança e do Adolescente.
2: Nos casos de produção, filmagem ou registro de violência sexual contra crianças ou adolescentes, assim como a sua venda ou exposição, A pena atual é de 4 a 8 anos de reclusão e multa.
12: O texto da nova legislação eleva essa punição para 4 a 10 anos de reclusão e multa. A pena é aumentada em 1/3 se a venda ou exposição ocorrer por meio da internet e das redes sociais. Em casos de armazenamento desse tipo de material, a punição passa dos atuais 1 a 4 anos de reclusão e multa para 3 a 6 anos de reclusão e multa. Também é prevista pena maior para o crime de aliciamento de crianças e adolescentes, passando de 1 a 3 anos de reclusão e multa para 3 a 5 anos de reclusão e multa. O ministro da Justiça e Segurança Pública, Wellington Lima e Silva, detalha outros pontos da lei, como o aumento de pena para o uso de inteligência artificial para simular a participação de crianças e adolescentes em conteúdos de violência sexual.
13: Essa lei criminaliza a criação de imagens realistas com rosto ou voz de menores por meio da inteligência artificial. Ela também pune o constrangimento a menores para a obtenção de imagens íntimas ou vantagens. Também podemos mencionar como inovação o aumento da pena em até 2/3 para quem oculta a identidade com o uso criminoso na internet. Também permite aquilo que se chama de ronda virtual legalizada, que é a varredura policial automatizada em ambientes digitais abertos.
12: Além da repressão penal, o texto prevê o atendimento psicológico e psicossocial a vítimas e testemunhas, como explicou o advogado-geral da União, Jorge Messias.
14: Na maioria das vezes, as vítimas, crianças e adolescentes e as testemunhas ficam sem o apoio do Estado. A partir da sanção desta lei, elas terão asseguradas estas medidas de acompanhamento psicossocial. E mais, será dever do Estado processar o agressor para reparar integralmente todo esse custo que vai ser gasto para oferecer o acompanhamento psicossocial.
12: Ao definir crimes relacionados à violência sexual contra crianças e adolescentes como hediondos, as punições se tornam mais duras e os benefícios para o condenado, como a fiança, indulto e progressão de pena, são cortados ou dificultados.
1: Crime no Cabo de Santo Agostinho.
2: Duas adolescentes de 14 anos denunciaram ter sido vítimas de violência sexual dentro de uma escola municipal da cidade, situada na região metropolitana do Recife.
1: Segundo as acusações, os suspeitos seriam colegas das vítimas. As identidades das adolescentes da unidade de ensino do bairro, onde o caso aconteceu, não são divulgadas para preservar as vítimas, conforme determina o Estatuto da Criança e do Adolescente.
5: De acordo com o relato de uma das mães, a filha chegou em casa muito abalada, chorando, e contou que teria sido trancada em uma sala de aula, teve a boca tampada, foi apalpada e derrubada no chão enquanto pedia socorro. Ainda segundo a mãe, a adolescente afirmou inicialmente que 5 alunos participaram da ação. Depois, durante o depoimento, teria sido confirmado o envolvimento de 8 estudantes da mesma escola. A mãe também disse que a filha demorou a contar o que aconteceu porque teria sido ameaçada pelos suspeitos, que, segundo ela, disseram que faria mal à jovem e à família caso o caso fosse denunciado. Ela afirmou que a adolescente só resolveu falar depois de saber que outra colega também teria passado pela mesma situação. A mãe da segunda vítima informou que a filha estuda na mesma turma da outra adolescente e que o caso teria acontecido na segunda-feira. Segundo ela, a jovem chegou em casa muito nervosa, se trancou no banheiro e só depois revelou que também havia sido ameaçada para não contar o que aconteceu. As famílias cobram explicações da escola sobre como o caso teria ocorrido dentro da unidade sem que gestores ou funcionários percebessem a situação, e afirmam que vão buscar a responsabilização dos envolvidos. Em nota, a Polícia Civil informou que o caso está sendo investigado. A Prefeitura do Cabo de Santo Agostinho informou que, desde que tomou conhecimento da denúncia, adotou medidas para garantir a proteção das possíveis vítimas e a apuração dos fatos. Segundo a gestão municipal, as estudantes estão sendo acolhidas, recebem acompanhamento psicológico e jurídico, e foi aberto um procedimento administrativo para investigar o caso, com acompanhamento do Ministério Público, do Conselho Tutelar e de outros órgãos competentes.
1: 7:16.
2: 7:16.
1: Economia em atenção.
2: Setor bancário sente piora no crédito.
1: O cenário para quem precisa contratar ou pagar o empréstimo deve continuar difícil nos próximos meses. A avaliação é de economistas, analistas e também dos principais bancos privados do país.
2: Eles apontam juros elevados e o alto comprometimento da renda das famílias como os principais fatores.
15: O presidente do Itaú Unibanco afirmou que o ciclo do crédito deve seguir desafiador. Segundo ele, o mercado concedeu mais crédito do que deveria e, por isso, o banco prefere reduzir o ritmo de crescimento para evitar o aumento da inadimplência. O Bradesco também informou que vai manter cautela na concessão de empréstimos. A instituição afirmou que está reduzindo a oferta de crédito pessoal e priorizando operações com garantias. Essa postura aparece no balanço dos três maiores bancos privados do país: Itaú Unibanco, Bradesco e Santander. Juntos, eles reservam R$ 28,7 bilhões para cobrir possíveis calotes no segundo trimestre deste ano. O valor representa um aumento de 12,4% em relação ao mesmo período de 2025. No mesmo intervalo, a carteira de crédito dos três bancos cresceu 9,4%, chegando a R$ 3,37 bilhões. Ou seja, as reservas para perdas aumentaram em ritmo maior do que a concessão de empréstimos. Segundo especialistas, a inflação continua reduzindo o poder de compra das famílias, enquanto os juros elevados diminuem a capacidade de financiamento das empresas, tornando o cenário mais difícil para o setor bancário.
1: Os dados do Banco Central também mostram esse cenário.
2: Em maio deste ano, a inadimplência do sistema financeiro atingiu o maior nível da série histórica iniciada em 2011.
1: Naquele mês, 4,74% de todo o crédito concedido estava com atraso superior a 90 dias.
2: Em junho, após o início do Desenrola 2.0, o índice caiu levemente para 4,68%, mas ainda permanece bem acima da média histórica de 3,29%.
1: Endividamento bate recorde.
2: Número de famílias brasileiras com dívidas volta a crescer e atingiu o maior patamar da série histórica em julho de 2026.
16: O número de famílias brasileiras com dívidas voltou a crescer e atingiu um novo recorde histórico em julho de 2026. É o que mostra a pesquisa de endividamento e inadimplência do consumidor da Confederação Nacional do Comércio de Bens, Serviços e Turismo. Segundo o levantamento, 82% das famílias tem algum tipo de dívida a vencer. De acordo com o presidente do sistema CNC Sesc Senac, José Roberto Tadros, completar 6 meses seguidos de novos níveis recordes negativos no endividamento da população tem impactos que são sentidos a curto e médio prazo, não só no comércio. Abre aspas. Vemos sinais positivos de resiliência, seja pelo pagamento das dívidas com o programa Desenrola, seja com a massa de rendimentos e ocupação aumentando. Porém, os números mostram que é preciso avançar em medidas que aliviem o bolso do trabalhador e, consequentemente, estimulem uma melhora no setor produtivo. Fecha aspas. Apesar do aumento do endividamento, a pesquisa traz um dado positivo. A inadimplência caiu levemente após 3 meses do Desenrola 2.0. O percentual de famílias com contas em atraso passou de 29,9% para 29,8%, indicando que parte dos consumidores conseguiu renegociar débitos e retomar os pagamentos. Outro indicador favorável foi a redução do tempo médio de atraso das dívidas, que caiu para 64,6 dias, o menor nível desde dezembro do ano passado. Por outro lado, cresce a parcela de brasileiros que comprometem grande parte da renda com dívidas. Em julho, 19% das famílias destinavam mais da metade do orçamento mensal ao pagamento de empréstimos e financiamentos. A situação é mais preocupante entre as famílias que recebem até 3 salários mínimos. Nesse grupo, 84,9% possuem dívidas.
1: Dinheiro do FGTS.
2: Lei prorroga a aplicação de recursos do fundo em hospitais filantrópicos.
12: Foi sancionado nesta quinta-feira o projeto de lei que prorroga até 2030 o prazo para aplicação de recursos do FGTS, Fundo de Garantia do Tempo de Serviço, em operações de crédito destinadas a entidades hospitalares filantrópicas que atuam no SUS. A lei reabre o programa Caixa Hospitais FGTS, linha de crédito especial que utiliza recursos do Fundo de Garantia para financiar santas casas, hospitais filantrópicos e instituições sem fins lucrativos que atendem pessoas com deficiência e prestam serviços de forma complementar ao SUS. Para novas contratações, o programa contará com recursos da ordem de R$ 2,1 bilhões em apoio à rede hospitalar filantrópica do país. Atualmente, a Caixa já possui negócios que ultrapassam R$ 1,5 bilhões com 78 entidades do setor. Segundo o Ministério da Saúde, na assistência às pessoas com câncer, 205 dos 338 estabelecimentos habilitados para o atendimento oncológico de alta complexidade no país são filantrópicos, o equivalente a 60% da rede. O Brasil conta com 1.525 hospitais filantrópicos distribuídos em 1.145 municípios, com atuação em áreas como emergência, terapia intensiva e tratamento de doenças crônicas.
1: 7h22.
2: 7h22.
1: O resumo da violência nas últimas horas em Pernambuco.
2: Adolfo Lucena, o repórter do Bandeira 2.
17: Últimas 24 horas sangrentas em todo o estado. No total de ontem para hoje foram registrados 13 homicídios em Pernambuco, sendo 6 na região metropolitana do Recife e 7 no interior. Crimes de morte foram contabilizados em todas as regiões do estado. O destaque do interior vem da cidade de Vitória de Santo Antão, onde um homem com 31 anos de idade foi executado com diversos disparos de arma de fogo em um campo society na zona rural do município.
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2: Clima e temperatura.
18: Na região metropolitana do Recife, o tempo é parcialmente nublado, com chuva rápida de forma isolada no período da madrugada e primeiras horas da manhã, com intensidade fraca. A temperatura máxima no Recife deve chegar aos 30 graus, enquanto as mínimas em Olinda, 21. Nas zonas da Mata Norte e Sul, o tempo é parcialmente nublado, com chuva rápida de forma isolada no período da madrugada e primeiras horas da manhã, com intensidade fraca. A temperatura máxima em São Caetano deve chegar aos 30 graus, enquanto as mínimas em Caruaru, 18. No agreste pernambucano, o tempo é parcialmente nublado, sem chuva em toda a região ao longo do dia. A temperatura máxima em Limoeiro deve chegar aos 32 graus, enquanto as mínimas em Tibaúba, 16. Já no sertão pernambucano, o tempo é parcialmente nublado, sem chuva em toda a região ao longo do dia. No sertão, a temperatura máxima em Afogados da Engazeira deve chegar aos 35 graus, enquanto as mínimas em Arco Verde, 16. E na ilha de Fernando de Noronha, o tempo é parcialmente nublado, sem chuva em toda a região ao longo do dia. Em Noronha, a temperatura máxima é de 30 graus e a mínima 24.
1: Jogos de azar.
2: Supremo Tribunal Federal suspende julgamento sobre norma que proíbe jogos no país.
1: O ministro Flávio Dino pediu mais tempo para analisar o tema.
11: O julgamento no Supremo Tribunal Federal sobre a constitucionalidade da norma que proíbe jogos de azar, como bingos, jogo do bicho e caça-níqueis, foi suspenso nesta quinta-feira após um pedido de vista do ministro Flávio Dino. O magistrado pediu mais tempo para analisar o tema em conjunto com outras ações relacionadas às bets, às apostas online. Flávio Dino concordou com o voto do ministro relator Luiz Fux para manter a proibição dos jogos de azar, mas ressaltou que as loterias autorizadas pelo Estado são exceções à proibição penal, só sendo admitidas caso a distribuição dos lucros atenda a demandas sociais.
19: Nós precisamos responder a uma aparente contradição material entre, de um lado, corretamente afirmarmos a validade e a vigência do dispositivo tipificador do jogo de azar com a simultânea atuação de empresas de jogos. Isso é possível haver congruência se nós considerarmos que isso se dá no terreno da exceção.
11: Anteriormente, o ministro Luiz Fux diferenciou esses jogos de azar das loterias legalizadas. Segundo o magistrado, os jogos clandestinos levam à incapacidade do jogador de avaliar os riscos envolvidos, o que justifica a intervenção do Estado na proteção da sociedade.
20: A relação entre o explorador do jogo e o apostador é estruturalmente assimétrica. De um lado, um agente empresarial que conhece com precisão matemática a expectativa negativa de retorno do produto. E mais do que isso, emprega mecanismos psicológicos que mantêm o consumidor em atividade voltada a impor prejuízo. De outro, um indivíduo, cujas decisões são sistematicamente moldadas por vieses que eles desconhecem e não controlam, muitas vezes desenvolvendo ou aprofundando patologias psíquicas graves.
11: Fux destacou ainda os riscos de que os jogos de azar sejam utilizados para lavagem de dinheiro e para fortalecer a atuação de organizações criminosas.
1: O julgamento no STF avalia se a Constituição recepciona uma norma de 1941 que tipifica os jogos de azar como contravenção penal.

0: do processo para julgamento. 727, 4.0.
1: Setor investe em máquinas novas, mas modernização tecnológica avança lentamente.
2: Cerca de 3 em cada 4 empresas industriais compraram máquinas e equipamentos novos em 2025, enquanto 18 recorreram à compra de maquinário usado. É o que revela levantamento inédito da Confederação Nacional da Indústria, a CNI. Apesar dos investimentos, a modernização tecnológica ainda ocorre de forma gradual. Entre as empresas que adquiriram máquinas e equipamentos em 2025, 72% tinham como principal objetivo ampliar a mecanização da produção. Apenas 9% investiram em robotização e 5% direcionaram recursos para automatizar a produção por meio de máquinas conectadas em rede, capazes de transmitir e processar dados de forma autônoma. O especialista em políticas e indústria da CNI, Rafael Salles, afirma que os investimentos em equipamentos conectados à internet ainda são limitados.
3: A maior parte dos investimentos continua sendo na mecanização da produção. Mas isso também não quer dizer que essas empresas não estejam buscando ganhos de produtividade. É preciso deixar claro que mesmo quando a empresa está buscando uma máquina nova, ainda no processo de mecanização, ela pode estar tendo ganhos de produtividade.
2: A sondagem mostra que as incertezas do ambiente macroeconômico continuam sendo o principal fator que trava os investimentos da indústria. Outros fatores apontados foram queda das receitas das empresas, entraves tributários, incertezas setoriais, falta de mão de obra e aumento dos custos dos insumos.
3: Estamos passando por muitas incertezas, inclusive no mundo, não só no Brasil, do ponto de vista econômico. Com relação à mão de obra, outras pesquisas vêm apontando uma dificuldade dos nossos empresários em contratar, em reter esses profissionais também. Então, consequentemente, isso afeta o planejamento dos seus investimentos. E com relação aos entraves tributários, nós esperamos que com a reforma tributária, com o tempo, isso diminua.
0: 7 horas e 29 minutos.
1: 7h29.
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0: Bruno Araújo.
7: Nós estamos entregando uma cadeira de rodas para Jéssica Daiane da Silva Chagas, de 32 anos. Ela mora aqui na comunidade da UR2, no Ibura, na rua Antonina, número 33, que fica na zona sul do Recife. Jéssica é deficiente mental e teve meningite quando era criança. Hoje, ela também vive com dificuldades de locomoção. Os pais de Jéssica já faleceram e hoje quem cuida dela é a irmã Danusa Diana, com quem vai conversar com a gente agora. Dona Danusa, a senhora não tem condições de comprar uma cadeira de rodas nova.
8: Exato, realmente não tenho condição de comprar cadeira de roda nova. Tenho 3 filhos, depende da sua família. Ainda tem a conta de energia, água para pagar. E realmente eu estava sem condição de poder comprar cadeira de roda para ela no momento.
7: E essa cadeira de rodas que a Rádio Jornal está entregando hoje para a Jéssica vai ajudar como? O dia a dia dela e o da família também.
8: Vai ajudar bastante a levar ela para o posto, para fazer consultas, para a melhoria, para ela ter um lazer no meio da rua. E para dentro de casa vai facilitar bastante. A locomoção dela também.
7: sem a cadeira.

0: de rodas, como é para se locomover com Jéssica?
1: Bom, para se locomover com Jéssica, só dentro de casa, porque o chão é na cerâmica, porque se for na rua, ela não tem confiança de andar, ela tem medo de cair, que ela não tem noção de andar no meio da rua, realmente. Ela não tem motivo, não tem como ela andar diretamente na rua por conta do pé também, que é meio tortinho, porque ela não fez cirurgia nos pés, ela botou calha, mas não resolveu. E manhã não quis fazer a operação quando ela estava viva ainda, quando era pequena. Aí depois de grande, agora não tem condição, não volta.
0: E para ir ao hospital, para uma consulta médica, é bastante complicado.
1: É bastante complicado, com certeza. Porque o posto é lá em cima, o médico às vezes vem, às vezes demora muito, aí tem que levar ela para socorrer, às vezes também não tem como. E já facilita bastante a cadeira de roda para levar ela até para a emergência.
0: Vai ajudar muito, não é, dona Danusa? A gente está entregando aqui a cadeira de rodas e essa é mais uma atitude cidadã que só foi possível graças aos amigos e ouvintes da Rádio Jornal.
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4: 7h35.
5: 7h35.
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4: Então vamos circular mais uma rodada, tem muita informação para você. Então, direto das ruas, Bruno Araújo.
5: Natália Ribeiro, o Estúdio Volante passou pela Rua do Sol, no bairro de Santo Antônio, onde o trânsito está livre neste momento. Seguimos pela via e chegamos à Rua Floriano Peixoto, no bairro de São José, onde os motoristas passam sem dificuldades. Cenário bem parecido também em toda a extensão da Rua Imperial, ainda no bairro de São José. E a Avenida Sul, no trecho do bairro de Afogados, ao lado da estação de metrô Largo da Paz, o trânsito está mais complicado neste momento. Trânsito intenso também na Avenida Arquiteto Luiz Nunes, no bairro da Imbiribeira, na zona sul do Recife. Os motoristas encontram muitos veículos circulando nos dois sentidos neste momento. 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
4: Muito obrigada, Bruno, pelas informações. E tem mais. Ernesto Pereira, bom dia. Boa sexta-feira para você.
6: Muito bom dia para você, Natália, bom dia também a Paula e bom dia, claro, os ouvintes da Rádio Jornal. Boa sexta-feira a todos. E Natália, trazendo informações sobre um bloqueio ali na Avenida Visconde Suassuna, próximo à Rua do Hospício. A CTTU confirma que recebeu o chamado e equipes estão no local. Ainda não temos confirmação, Natália, do motivo do fechamento da via. Estamos apurando. No entanto, é importante destacar que o trânsito segue complicado nas imediações do prédio do Ministério Público e no entorno, como na Rua do Hospício e no trecho com a Avenida Mário Melo. 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
4: Obrigada, Ernesto, pelas informações. Se tiver mais, você volta depois, tá bem?
6: Pode deixar.
4: Combinado? Tá certo. Vamos agora então falar com o nosso ouvinte. É com você, Hinaldo.
7: Bom dia, Rádio Bom dia. Jornal. Quem fala aqui é professor Hinaldo Monteiro, do bairro de Ipicepe. Avenida Recife, fluindo normalmente, com bastante tranquilidade nos dois sentidos.
4: Tá bem, que bom. Sexta-feira na paz para você, né, meu amigo Hinaldo? Um abraço. Manda sua mensagem também no nosso WhatsApp, 991478520. Edjane Almeida, com você.
8: Oi, Natália, de volta. O cenário mudou. O fluxo está intenso na rotatória da integração com a Avenida das Nações, sentido viaduto da 7 de setembro. Bastante movimentado também na Estrada de Pedrinhas, Cidade Universitária, rotatória do Centenário, loteamento Recife. Nas imediações de acesso à Ponte Presidente Dutra, o acesso está moderado e o fluxo está intenso apenas após a Ilha do Fogo, sentido Juazeiro. 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
4: Obrigada, Ediane. Zona da Mata tem informação também para a gente. Ramos Silva, bom dia.
9: Natália Ribeiro, muito bom dia. Olha, a movimentação de veículos nesta manhã de sexta-feira é considerada tranquila na BR-408, Zona da Mata Norte de Pernambuco. De acordo com informações da Polícia Rodoviária Federal, também não houve acidentes, pelo menos nas últimas 24 horas. Agora, vamos ter calma na PE-90 em Carpina. Neste momento, o trânsito é complicado, já provocando retenções em alguns pontos. Direto de Carpina, Ramos Silva, Rádio Jornal no Trânsito.
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4: 7h40.
10: 7h40.
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0: Vamos lá saber, sexta-feira, climinha todo preparado pra gente dar aquela parada e observar as redes, a internet, aquilo que é bomba. Eita, que é bomba explodindo, Simone Oliveira.
1: Vamos falar de cinema, Natália?
0: Bom pra uma sexta-feira.
1: Não é? Leve, bom, né? Olha, o prêmio Grande Otelo do cinema brasileiro é equiparado ao Oscar dos Estados Unidos. É, o Oscar dos Estados Unidos é o nosso Oscar aqui do Brasil. E premiou nada mais, nada menos do que um pernambucano.
0: Ah, é?
1: O Jesuíta Batista Barbosa, perdão.
0: Sim.
1: Ele que ganhou aí, né, alvo de críticas mais do que positivas, com o prêmio de melhor ator por sua interpretação no filme que traz a trajetória do cantor Ney Matogrosso, o filme Homem com H. Premiação para essa semana no Teatro do Rio de Janeiro, Teatro Municipal, e aí só confirmou que toda a crítica já fala do Jesuíta Barbosa, viu, Natália? Ele já vinha sendo apontado há anos como um dos maiores atores dessa nova geração, a conquistar o prêmio, né, Grande Otelo de Melhor Ator, pela interpretação. Ele se consolida e traz toda uma preparação que foi preciso para fazer o personagem. Olha, só para você...
0: Foi muito bem, ele foi no
1: muito,
0: papel, né? Parecia
1: muito,
0: o Ney mesmo.
1: Exatamente, perdeu 12 quilos, trabalhou a voz, mergulhou nos gestos, nos trejeitos, na maneira de olhar, na maneira de se expressar, a presença de palco, a intensidade que ele transformou o cantor, que é ícone da nossa música popular brasileira. Quem outro cantor se assemelha a Ney Matogrosso no cenário nosso?
0: E do que ele apresenta no palco, né?
1: Do que ele é, a performance, isso, do multiartista que é o Ney Matogrosso. Quem já assistiu a um show do Ney Matogrosso, quem tem a oportunidade e já teve a oportunidade de conviver com ele, vê que ele é uma figura enigmática. É uma pessoa que irradia uma energia como poucos.
0: É,
1: independente se você gosta ou não do estilo, mas o Ney Matogrosso, ele traz isso muito forte. Ele é de uma presença artística diferente dos outros artistas. E quando você às vezes pega uma artista de um segmento musical, é muito figurinha, né, carimbada. Você vê, né, tem muitas duplicações ali, muitas coisas que se assemelham. Tanto que a gente às vezes confunde quem é essa voz. E Ney não. Ney Matogrosso é um daqueles artistas que quando você escuta, independente se você gosta ou não do gênero, você vai saber que é aquele homem que fala Homem com H.
0: É.
1: Marcou toda uma geração, né, Natália?
0: Eu levei uma surpresa.

0: então, que foi premiado. Aliás, gente, vários filmes brasileiros aí estavam disputando essas premiações, né, da premiação Grande Otelo, inclusive, entre eles o filme que Wagner Moura aqui do Recife, esqueci o nome do filme agora, que foi pro Oscar.
1: Agente Secreto.
0: Agente Secreto, isso. Agora, ele venceu, então, como melhor ator. E eu levei um susto agora que você falou que ele é pernambucano.
1: Ele é pernambucano do sertão.
0: Eu não sabia que ele é pernambucano, porque ele... Jesuíta já fez novela, já isso. fez novela na Globo, várias séries, interpretou nem Mato Grosso no filme. Eu isso. não sabia que ele é pernambucano.
1: Ele é pernambucano, do sertão. Ele nasceu em Salgueiro,
0: né?
1: Nasceu
0: aqui.
1: Em Salgueiro, viveu uma parte em Parnamirim aos 10 anos, segue pra morar no Ceará. Então, assim, ele é pernambucano, viveu uma boa parte no Ceará, hoje em dia mora em São Paulo, mas ele é pernambucano sim. Teve um evento, eu tava ali organizando, que eu conheci. Deixa eu só lembrar onde foi. Foi no Cinema São Luís. Ah, lembro. Do filme do Luiz Gonzaga, que teve também um pernambucano interpretando ele, que chega a ser neto.
0: Vamos chegar.
1: Né? E
0: vamos
1: o Jesuíta chegar. Barbosa estava lá neste lançamento. Foi isso, agora eu lembrei. Lembrei agora. E aí, é pernambucano, né? Quem ainda não assistiu, o filme está disponível lá na Netflix.
0: Lego vale... Tirana?
1: Não.
0: Não? Não. Então nem vou tentar mais, viu?
1: Ele. O filme, né? O Homem com H, voltando aqui para a premiação do Grande Otelo de Cinema Brasileiro, o principal prêmio, né, de cinema aqui do nosso país. Tá disponível na Netflix, Homem com H, vale muito a pena ver, gente.
0: Já tá sua dica aí pro fim de semana.
1: Dica do fim de semana, muito
0: e é bom.
1: E
0: é bom o filme, Paulo Roberto também já olhou, sei que gostou, né, Paulo?
2: Sim.
0: Viu? Tô sabendo, é bom demais. Então vamos celebrar o cinema brasileiro, celebrar esse reconhecimento e o pernambucano Jesuíta Barbosa, que bacana, legal. 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
0: 7h46.
5: 7h46.
0: Reforma tributária.
5: Após pedido de entidades empresariais, Receita flexibiliza regras.
6: Nos últimos dias, a Receita Federal e o Comitê Gestor do IBS, Imposto sobre Bens e Serviços, alteraram regras e cronogramas da reforma tributária. Os atos conjuntos permitem a prorrogação da obrigatoriedade de destaque, tanto do IBS quanto da CBS, a contribuição sobre bens e serviços, na emissão de documentos fiscais eletrônicos, e também suspendem a rejeição de notas fiscais sem os novos campos preenchidos. Sendo assim, as notas fiscais eletrônicas, de consumidor eletrônica, de energia elétrica eletrônica, fatura de serviço de comunicação eletrônica, o conhecimento de transporte eletrônico e bilhete de passagem eletrônico não serão recusados pelo sistema se não tiverem os espaços preenchidos. Por outro lado, diversos outros comprovantes terão um calendário progressivo para permitir a adaptação dos contribuintes e dos sistemas emissores de documentos fiscais. A implementação será dividida em 4 etapas, nas datas de 1º de outubro, 15 de novembro, 1º de dezembro e ainda em 1º de janeiro de 2027, como é o caso de contribuintes optantes pelo Simples Nacional, entre outros. A relação completa você encontra no portal Brasil61. Apesar do prazo estendido, o advogado e membro do Instituto Brasileiro de Direito Tributário, Gabriel Gravena, esclarece que o momento deve ser utilizado como adaptação pelos empreendedores.
7: Ainda que exista uma postura cooperativa, não é um momento de deixar para depois, de se acomodar, e sim de aproveitar esse momento, aproveitar a forma que o próprio governo vem tratando esse período para adaptar a rotina da própria empresa, a forma que a empresa trabalha e as emissões dos documentos fiscais, fazer testes, fazer cálculos. Esse é o objetivo de 2026

0: para a empresa, sair de 2026 sabendo como que a reforma tributária funciona, sabendo cumprir suas novas obrigações acessórias para chegar em 2027 e iniciar o período de transição. Aí sim, com o tributo sendo recolhido, mas da forma mais eficiente possível, sem correr risco de autuação, com segurança.
1: A decisão ocorre após publicação de manifesto por mais de 40 associações empresariais, endossado pela Associação Comercial de São Paulo e pela Confederação das Associações Comerciais e Empresariais do Brasil, a CACB, solicitando um adiamento das exigências.
2: 7:48.
3: 7:48.
2: Vamos saber agora o que é notícia no mundo dos negócios, com o economista Écio Costa.
4: O déficit das contas públicas, que sim, existe, não se engane. Entenda esse déficit e a armadilha dos juros altos. Se você gastar mais do que ganha todos os meses, vai precisar pegar dinheiro emprestado no banco. O banco, percebendo que você não consegue equilibrar suas próprias contas, vai cobrar uma taxa de juros altíssima pelo risco de levar um calote. Na economia de um país, a lógica é exatamente a mesma. E é justamente isso que explica o atual cenário macroeconômico brasileiro. Para entender de forma didática, o Brasil está no vermelho. Segundo os dados mensais do Banco Central, o país vem gerando déficits consecutivos nas suas contas públicas há 3 anos e meio. Isso significa que, mês após mês, a arrecadação com impostos é inferior ao montante que o governo gasta para manter a máquina pública e seus programas funcionando. E essa diferença chamamos de déficit primário. A grande questão é que esse buraco não desaparece por mágica. Para fechar a conta do mês, o governo precisa emitir dívida, ou seja, pegar dinheiro emprestado com os investidores. E é aqui que entramos na segunda parte do problema, o chamado déficit nominal, que nada mais é do que o déficit primário somado aos juros que o país paga por essa dívida gigantesca. Muitas vezes o debate público inverte a lógica, sugerindo que a culpa do rombo das contas são os juros altos. A realidade, porém, é exatamente a oposta. A montanha de juros que o Brasil paga hoje só atinge patamares tão estratosféricos por conta do descontrole das contas públicas ao longo desses últimos anos. A irresponsabilidade fiscal assusta os investidores. Sem a garantia que o governo vai ter dinheiro para honrar seus compromissos no futuro, os juros disparam. E para evitar a fuga de capitais, frear a inflação que nasce inevitavelmente desse descontrole fiscal e convencer o mercado a continuar financiando o Tesouro Nacional, o Banco Central é forçado a agir com rigor. A única ferramenta disponível para isso é manter a taxa básica de juros, a Selic, em patamares fortemente elevados. Enquanto o governo não fizer o dever de casa, cortando despesas, otimizando o orçamento e apresentando superávit, continuaremos presos nessa armadilha. Importante, inclusive, frisar que a solução não passa por novos impostos ou o aumento dos já existentes. O déficit gera desconfiança, a desconfiança gera juros altos e os juros altos encarecem a dívida, estrangulando o crédito e penalizando as famílias e os pequenos negócios que precisam produzir. A conta da indisciplina fiscal sempre chega. Então é isso, um abraço a todos e até a próxima.
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2: 7:52.
3: 7:52.
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2: Hoje, 20 anos da sanção da Lei Maria da Penha e tem ação especial sendo realizada aqui no metrô do Recife para lembrar desta data. Bruno Araújo.
8: Oi, Natália. A ação de conscientização sobre o combate à violência contra a mulher acontece aqui na estação central do metrô, que fica na área central da capital pernambucana. Essa mobilização começou por volta das 7:00 da manhã e segue até às 11 horas. A mobilização é realizada pela Polícia Militar de Pernambuco e marca os 20 anos da Lei Maria da Penha. E aqui no local, as equipes da Patrulha Maria da Penha e de batalhões da Polícia Militar, em parceria com a Secretaria da Mulher, estão distribuindo panfletos e orientando a população sobre como prevenir e enfrentar a violência doméstica. Nós vamos conversar agora com Valquíria Alves, secretária executiva da Mulher. Secretária, é importante difundir essas informações. Tem muita gente que ainda não sabe o que é a violência, a violência doméstica. Bom dia.
9: Bom dia, bom dia. É muito importante a gente ter esses momentos de difundir essa informação, porque ainda tem muita gente que desconhece ou conhece parcialmente a Lei Maria da Penha, embora seja, né, mais de 90% da população do Brasil diz que conhece a Lei Maria da Penha. Contudo, quando a gente vai falar dos mecanismos de proteção, as pessoas ainda não conhecem. E é importante saber aonde buscar ajuda, é importante conhecer as formas de violência, onde denunciar e que todo mundo tenha esse papel de denunciar, de não silenciar a vítima e de orientá-la sempre a buscar ajuda.
8: Quais são os tipos de violência mais comuns?
9: Veja, a violência física, que é a que todo mundo conhece, mas a violência psicológica, sexual, moral, patrimonial e agora com a atualização a violência vicária, a gente precisa estar informando sobre isso. Porque são violências que sempre aconteceram, como a violência vicária, que é quando esse autor de violência ameaça filhos, familiares, para poder controlar aquela mulher, para poder impedir que essa mulher saia do ciclo de violência e chegando algumas vezes ao vicaricídio, que é quando esse homem mata os próprios filhos ou mãe, irmã da mulher para, enfim, se vingar por ela tentar sair da situação de violência.
8: Secretária, a senhora falou sobre os canais de denúncias. Sobre esse assunto, a gente vai conversar agora com a Coronel Cristiane Moura, que é diretora de Articulação Social e Direitos Humanos da Polícia Militar de Pernambuco, para explicar como é que essas mulheres elas podem denunciar. Bom dia.
10: Bom dia a todos. É um prazer imenso, né, estarmos aqui falando sobre esse assunto tão importante e falar sobre os direitos da mulher. Então, a mulher que hoje ela sofre com a violência está nesse ciclo, né, de violência, é importante que ela denuncie. Então, nós temos o 190, né, a Polícia Militar, nós temos o 180, que é a violência, o Disque 180, a Ouvidoria da Mulher e o Centro Clarice Lispector. E temos também o Tribunal de Justiça e o Ministério Público, a quem a mulher pode procurar ou diretamente a delegacia.
8: Coronel, pela experiência da senhora, para a gente finalizar, ainda existe hoje uma subnotificação, muitas mulheres, elas não denunciam por medo, por vergonha?
10: Sim, eu acredito que seja um dos desafios que enfrentemos são as subnotificações. Então são as mulheres que são vítimas de violência doméstica e familiar e não têm a coragem de sair desse ciclo e denunciar. Ainda o desafio é imenso. Então mulheres procurem, saiam desse ciclo, procurem a rede, a quem possam realmente lhe ajudar.
8: Coronel, muito obrigado pela participação aqui na Rádio Jornal. E repetindo, essa ação ela continua até às 11 horas da manhã e marca os 20 anos da Lei Maria da Penha. Bruno Araújo, Rádio Jornal, Rádio Notícia.
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4: Agora são 7 horas e 57 minutos.
5: 7h57.
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5: 7h59, já tem Passando a Limpo. Igor Maciel, bom dia para você.
7: Muito bom dia, Natália, bom dia aos ouvintes da Rádio Jornal. A gente está chegando com o Passando a Limpo daqui a pouquinho. Romualdo de Souza, Fernando Castilho e Maurício Garcia na bancada para a gente falar sobre política, sobre economia, mais um capítulo das várias novelas. Mais um capítulo das várias novelas que estão em curso hoje no Brasil, tanto em política quanto em economia. A gente vai falar sobre regras agora, os prazos eleitorais agora, né? Porque tem muita gente. A campanha já começou? Teve convenção? Começou ou não começou? Sabe, entrevistas que os candidatos estão dando, como é, pode isso?
5: Como candidato.
7: Se apresentando já como candidatos, isso. O que é que pode e o que é que não pode nesse período, é importante a gente saber, porque tem muita gente também, eu recebo mensagem direto no Instagram com o pessoal dizendo assim, olha, fulano de tal teve não sei onde e fez isso. Se isso pode, não pode, você fica ali meio... Então... Quais são os meios também para denunciar? É importante.
5: Também.
7: O TSE tem isso, tem meios para você fazer denúncia. Hoje tem a Eliane Cantanhede também. A gente vai falar sobre a relação de Lula com o Alcolumbre, sobre a relação de Lula com o Trump. É praticamente uma terapia aqui. A gente vai fazer terapia para o Lula. É a relação
5: espero
7: dele com...
5: Escute.
7: É, vamos embora.
5: Fica a dica? Hoje
7: é sexta-feira, é verdade. Sexta-feira
5: dica,
7: tem dica.
5: Essa minha dica, minha caneta. Olha, Igor, hoje eu poderia dar outra dica mais leve, mais cultural, mais sextou. Mas eu vou dar uma dica aqui, que eu acho que é uma dica para todos nós, cidadãos brasileiros. É algo importante, já que a gente está nessa toada de eleição. A minha dica é que você, nesse fim de semana, tire um tempo para acessar o site DivulgaCandi. DivulgaCandi do TSE. É muito fácil, você coloca lá na sua aba lá de pesquisa, no seu navegador, DivulgaCandi. Seleciona a região Nordeste. Chegando lá na região Nordeste, você abre no item governador.
7: E aí
5: por
7: vai
5: que
7: olhando...
5: eu estou falando isso? Porque lá estão os planos de governo.
7: Opa, boa.
5: As ideias, as propostas de quem pretende governar o estado de Pernambuco. Aí você tira um tempo, vai lá ler os planos. Tem dois planos com 8 páginas, tem outro plano com 30 e tantas páginas e tem um que é o maior com 80 e poucas páginas. A governadora Raquel Lira é a única candidata que ainda não colocou seu plano, mas certamente vai colocar. Então, já vai se antecipando e lendo o que essas pessoas que querem governar o estado têm como proposta. E se esses assuntos são compatíveis a forma de abordar com o que você pensa.
7: Importantíssimo.
5: Então minha dica é essa, porque a gente tem que saber o que as pessoas têm como proposta, né, Igor?
7: Importantíssimo.
5: Divulga a Cândida, vai lá, tira um tempo nesse fim de semana e vai ler as propostas.
7: Muito bom.
5: De governo.
7: Ótimo.
5: Tá bem. Ótimo Valeu. Programa, Igor, pra você e pra todo mundo. Chegando Ernesto Pereira com dinheiro.
8: O Ibovespa fechou o último pregão em queda de 1,23%, aos 175.546 pontos. Nos Estados Unidos, Dow Jones teve queda de 0,85%, S&P 500 queda de 0,18% e Nasdaq queda de 0,06%. Na Europa, a Bolsa de Frankfurt, na Alemanha, registra alta de 0,75%, enquanto a Bolsa de Paris opera em alta de 0,32%. Na Ásia, o índice Nikkei caiu 0,12% e Xangai subiu 1,02%. O dólar comercial caiu 0,72% e custa agora R$ 5,10. Já o euro caiu 0,84% e está valendo R$ 5,88. Nas casas de câmbio do Recife, o dólar turismo é vendido a R$ 5,45, enquanto o euro turismo é vendido a R$ 5,88. A atual cotação da moeda criptografada Bitcoin é de R$ 331.507. A poupança rende hoje 0,67% ao mês e o grama do ouro é vendido a R$ 694,12. A Bolsa de Valores de São Paulo inicia as negociações às 10 da manhã.
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7: Começa agora o Passando a Limpo. Muito bom dia a todos. 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O Passando a Limpo está começando e trazendo aqui essa coisa que é muito... O pessoal fala muito que é a novela, né? Tem vários... Mais um capítulo das várias novelas que a gente tem na política local, nacional, internacional. Vamos falar sobre Lula com o Alcolumbre, sobre Lula com o Trump, sobre aqui as regras para a eleição. Vamos falar sobre Flávio Bolsonaro também. Flávio Bolsonaro e o vice dele, que é o Alfredo Gaspar, caiu feito...
9: mais assustado do que cachorro que caiu da mudança.
7: Eu tava vendo hoje a repercussão, de ontem para hoje, eu tava vendo a repercussão no mercado financeiro. Porque o mercado financeiro, se você pegar ali o mercado financeiro, o que eles chamam de a Faria Lima, né? A Faria Lima. Você pega o mercado financeiro. Gente, o pessoal não quer o Lula, tá? O pessoal não quer o Lula.
9: Isso é...
7: O mercado financeiro ali tá cansado do Lula. Eles têm uma esperança. É de que o Dario Düringer, que é o atual ministro da Fazenda, eles gostam do Dario Düringer, do atual ministro da Fazenda, o mercado financeiro, o pessoal da Faria Lima gosta dele, e a esperança é que ele consiga continuar, se o Lula for reeleito, ele consiga, o Dario Düringer consiga continuar e consiga convencer todo mundo a baixar a taxa de juros. Eles precisam de um choque ali, de uma taxa de juros pelo menos em 8%. Porque senão, do jeito que está hoje, com 14%, fica difícil. E aí eles têm, muitos deles têm essa esperança para dar uma aquecida na economia. Aí eles não torcem pelo Lula, tá? Eles querem alguém que tire o Lula. E aí, hoje, o único que aparece ali com essa possibilidade, como essa possibilidade, é o Flávio Bolsonaro. Só que eles também não gostam do Flávio Bolsonaro, porque dizem que o Flávio Bolsonaro não consegue entregar aquilo que eles esperam em relação à eleição mesmo. Eles acham que o Flávio Bolsonaro não tem capacidade para ganhar do Lula. E tinham uma expectativa muito grande com o vice. O pessoal do mercado financeiro tinha uma expectativa grande com o vice. Qual foi a solução quando saiu o Alfredo Gaspar? Qual foi a reação deles? Decepção.
10: ficou todo mundo decepcionado. Eu até vi uma notícia de um desses integrantes ali, de uma agência dessas, ali da Faria Lima, tudo, dizendo assim, ó, e aí? Ele disse, difícil, ele passou esse tempo todinho procurando uma mulher. Não arranja a mulher, arranja um homem. O homem, ainda mais lá de Alagoas, que ok, beleza, do Nordeste, pelo menos, aí para dar uma diferenciada na coisa. Só que disseram, ó, não tem atrativo nenhum. Não tem atrativo mesmo, até falaram atrativo intelectual mesmo. Não tem nenhum atrativo, não tem grandes atrativos nenhum, assim, de coisa. E ainda por cima, com uma acusação pesada nas costas de estupro de vulnerável, e tudo, que por mais que ele diga que não é, que está processando todo mundo e tal, de toda forma, fica isso em evidência. Acaba ficando isso em evidência. Então, não gostaram do vice, ficaram muito irritados com a escolha e isso chamou bastante atenção também no mercado financeiro, viu, Romualdo?
9: Romualdo?
10: Estou sem o áudio do Romualdo.
11: Alô,
10: agora.
11: Bom dia. Tem um aspecto importante na escolha de Alfredo Gaspar.

0: porque há também um acordo na política de Alagoas. Você sabe que hoje o nome mais cotado para ser senador da República sem o Alfredo Gaspar, que era candidato e deixou de ser candidato, é Renan Calheiros, do MDB. Mas com esse aí ninguém conta. Renan Calheiros é Lula desde criancinha, desde a época em que ele era líder do governo de Fernando Collor de Mello. Renan Calheiros já era lulista. Mas agora o que ocorre é que, com a saída de Alfredo Gaspar, Arthur Lira passa a ser um expoente importante. Pode não vencer a disputa, mas é um expoente importante e pode carregar votos do Centrão para a candidatura de Flávio Bolsonaro. Agora, a única certeza que Flávio Bolsonaro e Alfredo Gaspar, tanto Lula como também Geraldo Alckmin, têm é qualquer um deles. Quem vencer as eleições, no dia 5 de janeiro, vai tomar posse aqui em Brasília com pelo menos uma dezena de ministros do Centrão. Mesmo que o Centrão não apoie nenhuma candidatura, mas a desista, como é o Centrão, vai aderir ao candidato que vencer a disputa. Portanto,
1: Ah,
0: Alfredo Gaspar foi
1: com
0: o nome que
1: certeza.
0: encontraram e, com relação às denúncias, daqui a pouco eu tenho detalhes sobre essa forma que eu considero irresponsável de você fazer uma denúncia só porque recebeu uma mensagem de áudio.
1: E daqui a pouco o Romualdo vai trazer informação, inclusive, sobre isso, que tem informação sobre isso. Como é que foi feita essa denúncia, tudo. Agora, veja, qual é a questão? O que se coloca é exatamente isso. Sendo verdade ou não, só de ter a denúncia já é complicado para o Flávio Bolsonaro, porque desde ontem que a gente fala aqui, e foi assunto do
0: Passa para
1: Romualdo
0: defesa, né?
1: ontem, assunto
0: Passa
1: do
0: para uma
1: Romualdo hoje,
0: atitude de defesa.
1: aí você fica tendo que se explicar ao invés de sendo verdade ou não, tá? Eu não estou dizendo que é verdade ou que não é. A justiça é que tem que dizer isso, mas fica tendo que se explicar. E era melhor que ele se explicasse sem serviço. Eu lembro do Itamar Franco que ele afastava os ministros, ele demitia os ministros para eles responderem na justiça. Olha, porque nem você fica em evidência aqui, nem você atrapalha o governo, nem você se atrapalha. É melhor você se afastar. Você responde e depois você volta. E aconteceu em caso de um ministro que saiu, respondeu, foi
0: Arguilhos.
1: inocentado e voltou depois. Mas imagina você colocar a pessoa como vice. Enfim. Oi, Castilho, você falou alguma
0: Não,
1: coisa aí?
0: foi o Henrique Arguilhos. O fato de a sensação que passou no mercado financeiro, no meio empresarial, é aquela história. Só tem ele. Vamos preencher a vaga aí com esse aí. Tem alguém que diz assim, não, mas esse cara tem um dossiê completo. De 80 páginas no relatório que ele fez, que fala de Lulinha. Isso aí ajuda a que os marqueteiros de Flávio prejudiquem a candidatura de Lula, porque esse é um assunto sensível, né, no PT. Então vamos usar isso aí.
1: Isso.
0: Como o relatório dele foi para o arquivo, então agora o pessoal diz: ah,
1: Para utilizar isso, a
0: retirar do
1: gente trouxe isso
0: arquivo para
1: aqui,
0: fazer
1: né?
0: isso, né? Esse é um tema. Mas do ponto de vista de ajuda, de ajuste, né? Alfredo Gaspar não tem qualquer inserção no Nordeste, não tem qualquer importância na eleição dos governadores do Nordeste, tá entendendo? É aquele nome que põe lá, tudinho, não agrega nada.
1: Tem sessão em Alagoas, né? Tem
0: Tem
1: uma força
0: inserção em
1: ali em
0: Alagoas, mas
1: Alagoas.
0: ele estava
1: Agora,
0: disputando com o Arthur. Com o Arthur com toda a força que tem.
1: Maurício, inclusive, tem informação. Oi, Maurício.
2: Eu só queria relatar um pouquinho, assim, obviamente são fontes, um diz aqui, outro diz ali, mas parece que a escolha de Alfredo Gaspar foi um grande presente para Arthur Lira, porque Alfredo Gaspar, eu tenho acompanhado de perto a eleição aqui de Alagoas, e não estou em Alagoas, mas aqui por ser próximo aqui de Pernambuco, mas Alfredo Gaspar liderava a intenção de voto para o Senado, numa intenção de voto onde tinha Renan Calheiros, Arthur Lira e ele próprio, e ele liderava. Então, o fato dele sair da disputa para o Senado é algo que dizem as más línguas, aquelas fontes, que Arthur Lira recebeu horas antes temos um presente. Aguarde, que era a saída de Alfredo Gaspar da disputa do Senado por Alagoas. Então, é um jogo político para Alagoas, para agradar a força que Arthur Lira tem, né? Obviamente, são duas vagas e tinham três fortes candidatos, apesar que tem um quarto.

0: candidato que também pode surpreender, que é Davi Davino Filho, que é um outro nome aqui. Então, uma situação que serviu mais para ajudar Arthur Lira na disputa paroquial dele de Alagoas do que algo mais macro, né? Então, tem que levar isso em consideração também, esse agrado que foi feito pelo PL, que é controlado em Alagoas por Arthur Lira. Essa é outra coisa que só existe no Brasil, né? Um líder de um partido dirige um outro partido na escolha desse candidato.
1: Tem isso também.
2: E o Columbre não faz isso não lá no Amapá? O Columbre não faz esse controle com outros partidos lá no estado dele? Ele indica ministro, controla a partida?
1: Pois não, sim, mas quem tem muita força assim no estado sempre faz isso. Nesse caso, é porque o Maurício está dizendo que não é um simplesmente tem influência. Não, ele manda mesmo.
2: Ele manda no partido.
1: Então ele manda no partido. O Romualdo de Souza, e o Lulinha?
3: Pois é. O Lulinha é aquela história. O filho do presidente da República, no ano passado, teve um café da manhã, o único que Lula fez, porque Lula gosta de dar entrevista se ele tiver controle do sujeito, do verbo e do predicado. Se não tiver, Lula não dá mais entrevista. Então, no ano passado, o presidente fez um café da manhã e disse, olha, no ano passado, antes ainda do início da CPMI. E aí Lula disse, se tiver alguma acusação, vai ser investigado. Passou-se o tempo, entrou a CPI, quando a CPMI começou a investigar, que deu na porta de Lulinha, na verdade.
1: Opa! O áudio
3: Oi.
1: Agora voltou.
3: Agora voltou. Batendo a porta da amiga de Lulinha, a Roberta Luxinger. Então, quando chegou a porta de Roberta Luxinger...
1: Sim.
3: Eu vou reiniciar a minha internet, porque realmente eu estou com problema.
1: Está cortando, eu acho, um pouquinho.
3: Está indo?
1: Romualdo. Não, está cortando um pouquinho. Aí, então, o Romualdo volta rapidinho para
3: a
1: gente falar sobre o Lulinha. Daqui a pouco a gente fala sobre o Lulinha. Porque o Lulinha é o grande problema do Lula nesse momento para a eleição. É o grande problema do Lula nesse momento para a eleição. Tem afetado, afeta realmente ele, tá? Afeta. Mas afetou, mostrou na pesquisa, mostrou que está afetando. Principalmente o Jacques Wagner ali, depois o Lulinha. Então esses escândalos eles pegam.
2: Agora
1: o Lula
2: perdeu.
1: Né? Agora o Marcola, que é assessor dele, né? Que é assessor da presidência, foi assessor da presidência. Ele perdeu ali voto entre os independentes. Eu tenho dito muito isso, que os independentes, os eleitores independentes, eles são muito importantes para essa eleição. Eles são essenciais para essa eleição. E as variações que nós estamos vendo, todas as variações que nós estamos vendo nas pesquisas, de Lula disparou, Flávio Bolsonaro empatou de novo. Então, tudo isso que a gente está vendo... essa variação tem a ver com esses eleitores independentes. Quando você vai lá para o miolo da pesquisa, no miolo da pesquisa aparecem os independentes. Essa variação grande, inclusive, em relação ao Lula, foi grande nessa última pesquisa. Variou, ele caiu 7 pontos, por exemplo, só entre os independentes. Mas vamos fazer o seguinte, a gente está na linha agora, está conectado já com a Bruna Barreto Campelo, que é diretora-geral do TRE em Pernambuco. Doutora Bruna, seja muito bem-vinda ao Passando a Limpo mais uma vez. Bom dia. Opa, doutora Bruna? Acho que ela não está nos ouvindo. Não está nos ouvindo. Daqui a pouco, então, vamos tentar refazer o contato com ela. E a gente vai tentar refazer o contato com ela e conversa com ela daqui a pouquinho também para falar sobre prazos. Mas, então, vamos fazer o seguinte. Maurício Garcia... Teve pesquisa Quest essa semana e os independentes, a gente teve uma variação grande ali entre os eleitores independentes e isso acabou chamando bastante atenção, porque teve uma variação importante na votação do Lula, principalmente, né? Na votação do Lula teve uma variação importante ali nas intenções de voto do Lula, e o Flávio Bolsonaro cresce um pouco, Lula cai um pouco, e eles estão empatados tecnicamente de novo.
0: Oi. Voltaram a ter Flávio Bolsonaro como uma opção. Estão voltando a ter Flávio Bolsonaro como uma opção de uma forma muito mais tranquila, mais leve, devagar, no sentido de devagar, mas eles estão voltando de onde saíram, porque... antes do escândalo do Master, Flávio já tinha esse patamar de voto. Caiu por conta do patamar de voto. Então, parte do eleitorado independente resolveu olhar para um outro lado, ficou com desconfiança, como não encontrou ninguém que pudesse ocupar esse espaço na cabeça deles. Na cabeça deles, nem Zema, nem Renan Santos, nem Caiado se tornaram alguém palpável, viável para votar. Voltaram a... Nenhuma outra denúncia também ocorreu contra Flávio Bolsonaro, então voltaram a ele. Então, houve essa pequena oscilação na intenção de voto de Flávio Bolsonaro, e ele volta a estar mais próximo de Lula, como a gente estava há alguns meses atrás, semanas atrás, antes da história do áudio e também da briga dele com Michele.
1: Pois é, o Castilho, a gente tem, Castilho, essa eleição muito marcada por esse tema agora, a corrupção, e os eleitores independentes, eles são muito sensíveis a esse tema corrupção. Você tem outros temas que são extremamente necessários, temas econômicos, inclusive. Brasil está aí precisando falar em ajuste fiscal, mas ninguém quer falar em ajuste fiscal. Ninguém quer falar em dinheiro. Flávio Bolsonaro não fala sobre dinheiro. O que é que vai fazer? Se ele for eleito, ele vai fazer ajuste fiscal como? Vai cortar dinheiro de onde? Se o Lula for reeleito, vai cortar dinheiro de onde para poder... Ou vai gastar mais? Sabe?
2: Então, vamos lá.
1: Assim, ninguém discute isso, né?
2: Por exemplo, quem é o vocal, quem é que fala de economia num eventual governo Bolsonaro? Não tem, não é conhecido. Teve uma moça que o acompanhou lá nos Estados Unidos, que foi dirigente da Caixa, mas não há informação de que ela esteja, que seja porta-voz, que tenha sido gabaritada para falar sobre temas econômicos. Então, na campanha de Flávio Bolsonaro, os temas econômicos não existem, não tem conversa, ninguém sabe qual é o norte, para onde é que vai, tudinho, e as informações. E todos nós sabemos que os temas econômicos, não só macroeconômicos, como microeconômicos, política interna, política externa, não é o forte do candidato Flávio Bolsonaro, até porque ele nunca se interessou por isso, não tem afirmações dele nessa área. Isso do lado do Bolsonaro. No lado do Lula, o vocal é o Durigan, né, que traz a isso, numa disputa bem interessante. Ele tenta convencer aquilo que o mercado...
1: Que você, é o ministro da Fazenda.
2: O ministro da Fazenda, Dario
1: Durigan. Sim.
2: Que tenta, como porta-voz do governo, dizer uma coisa que o mercado já cristalizou, e que é o seguinte: em 27, teremos que tomar algumas providências muito duras para que, na questão da dívida externa, a gente ganhe pista. Por quê? Porque o nível de cobrança de juros no Brasil, dos bancos, o dinheiro é brasileiro, gente, não pode entender, não tem dólar, não tem não. A dívida que a gente tem, que o governo tem no banco, na Secretaria de Tesouro, é dívida de brasileiro.
1: É em real.
2: É real, e é dívida de brasileiro. A gente tem menos de 10% de pessoas não residentes no Brasil. 90% é a poupança do Brasil. Então, dizem que, só para finalizar aí, então, esse é um discurso seguinte: qual é o discurso da Dario Durigan? É tentar provar que, primeiro, não existe essa crise na questão da dívida externa, da dívida brasileira, embora você concorde que todo mundo paga muitos juros, mas que é perfeitamente equacionável numa eventual reeleição, o que o mercado olha atravessado.
1: Vamos ver se esse argumento ele continua.
2: Se prevalece,
1: Ele prevalece, e se ele vai continuar sendo sustentado caso o Lula seja reeleito ou não seja reeleito, mas depois da eleição.
2: É isso aí.
1: Vamos ver. Bruna Barreto Campelo, agora sim, doutora Bruna Barreto Campelo, muito bom dia, diretora-geral do TRE. Tudo bem?
4: Opa. Bom dia, Igor. Bom dia, Maurício. Bom dia, Romualdo. Bom dia a todos os ouvintes.
1: Bom dia. Doutora, a gente queria conversar um pouquinho sobre prazos eleitorais. Eu tenho recebido muita mensagem do pessoal: pode isso, não pode isso. E agora? Agora está liberado para fazer campanha? Não está liberado para fazer campanha? Pode pedir voto? Não pode pedir voto? Já aconteceram as convenções. Já passou o período das convenções. E agora, doutor? O que é que pode a partir de agora, que não podia antes, que agora pode? Agora está liberado. O quê? Pode pedir voto, por exemplo?
4: Bom dia a todos novamente. Não, a campanha ainda não começou. Nós terminamos a fase de convenções partidárias para a escolha dos candidatos e candidatas que vão disputar o pleito. Mas a campanha, ela só é permitida a partir do dia 16 de agosto. Os partidos têm até o dia 15 de agosto para formularem os pedidos de registro de candidatura. E a partir do dia 16 é permitida a campanha na rua e na internet.
1: Algumas pessoas começaram a acompanhar já no registro das candidaturas. Você tem ali o Divulga Candy, aí tem o registro e tem também plano de governo. O que é obrigatório nesse período agora, até o dia 15, o que é que os candidatos, todos os candidatos precisam fazer?
4: Eles precisam demonstrar no pedido de registro as condições de elegibilidade, né? Indicar também as páginas de campanha dele, onde eles vão poder fazer a publicidade, precisam ser páginas indicadas pelos candidatos. E aí o nosso tribunal, né, por intermédio dos desembargadores eleitorais, vão fazer a análise desses requisitos.
1: Uhum. Essa prestação de contas que o pessoal faz, não é uma prestação de contas, mas é de patrimônio, na verdade. Eles publicam, sim, ali o patrimônio. Isso chamou muita atenção também. Isso passa por algum tipo de crivo, por alguma... O TRE, o TSE, de alguma forma, faz uma análise desses números ou não? É tudo responsabilidade do candidato, o que ele colocar está valendo, é isso?
4: Isso, é responsabilidade do candidato. A gente não entra na seara do patrimônio para analisar se ele tem ou não condições de concorrer.
1: Uhum. Agora, esses candidatos já podem dar entrevista. Eles podem dizer que são candidatos... Ou eles são pré-candidatos?
4: Eles não podem pedir votos ainda, né? Uhum. O pedir votos ainda é proibido, mas eles já são candidatos, né? A partir da escolha em convenção, eles já são considerados candidatos e eles não podem fazer campanha. Então, eles têm que ainda se submeter aos limites da propaganda eleitoral regulamentados por lei e por resoluções do TSE.
1: Entendi.
4: A campanha mesmo é um período realmente que eles têm que estar muito atentos, porque a campanha oficialmente só começa no dia 16 de agosto.
1: Uma coisa que me chama a atenção é em relação a que falam de tratamento privilegiado. Que não pode haver tratamento privilegiado a candidato, partido, federação ou coligação, inclusive por retransmissão de live eleitoral. Isso vale para entrevistas, programas ao vivo? Se você entrevistar um, tem que entrevistar outro? Já está valendo isso?
4: Sim, já está valendo isso. A partir do dia 5 de agosto, se eu não me engano, que começam essas restrições.
1: Entendi. Romualdo de Souza.
3: Bruna Barreto, como vai a senhora? Muito bom dia. Eu tenho uma pergunta de uma prima minha que está em Carnaíba, no sertão do Pajeú. Bruna, ela disse que já está na idade de votar, mas o sonho dela é ser mesária nas eleições. Alguém, uma pessoa, um eleitor que quer ser voluntário, importante trabalho, importante serviço de ser voluntário, como é que faz? Procura o cartório eleitoral, manda uma carta para a senhora, manda uma carta para o ministro Nunes Marques. Como é que faz para se inscrever para ser mesário, Bruna?
4: A gente tem muita honra de receber. A gente, graças a Deus, conta com o apoio de enorme parte da população para fazer esse trabalho. Nós já terminamos a fase de convocação de mesários, mas podem ocorrer ainda substituições ao longo desse período, né? De eventualmente um mesário que já foi convocado e que está até disposto a trabalhar, mas surge uma intercorrência, então

0: as etapas. Nós estamos agora capacitando os servidores, né, que vão treinar esses mesários logo mais. Os treinamentos de mesários são feitos de acordo com os cronogramas das zonas eleitorais, né? Cada zona monta seu próprio planejamento, mas o tribunal dá o apoio capacitando servidores de diversas áreas aqui que se mobilizam para multiplicar esse conhecimento entre aqueles que vão realmente atuar à frente das sessões eleitorais no dia da eleição.
1: Ô, doutora Bruna, eu fiquei curioso agora, porque é igual essa prima de Romualdo, eu já vi muita gente recentemente dizendo: olha, eu queria, eu gosto de ser mesário, eu queria ser mesário e tudo. E eu sou assim, eu lembro de uma época que o povo se escondia embaixo da cama para não ser convocado para ser mesário na eleição. E parece que isso mudou de uns tempos para cá, ou não? Vocês recebem muita procura assim, muita gente querendo ser mesário, não?
0: Na verdade, nós tivemos um aumento dessa procura, né? As pessoas estão realmente mais dispostas a participar, os que vão entendendo ao longo do tempo a importância de participar. Eu era mesária antes de ser servidora da Justiça Eleitoral. É muito interessante você participar ali do dia da eleição, é uma tarefa muito bonita. E nós tivemos, graças a Deus, um grande aumento de voluntários.
1: Olha aí, tá
0: Temos
1: vendo?
0: tido, né, ao longo desses anos.
1: Fernando Castilho.
2: Doutora Bruna, uma curiosidade é que a gente fala muito da campanha majoritária, do tempo de TV da candidato ao governo do estado. Fala com alguma frequência do tempo de TV que terá sido para o senador, por exemplo. Mas a gente sabe da dificuldade, da batalha que é o candidato a deputado federal e deputado estadual aparecer nos programas eleitorais. E aí, o recurso que é encontrado, antigamente era o rádio, né, a propaganda no rádio, e hoje é basicamente a questão da internet. O que é que o candidato a deputado estadual pode da internet? Ele pode usar, ele compra, ele paga, ele tem espaço. Na rede, a internet é um espaço que não é público para o TRE, ele tem que pagar e a partir daí, dependendo do que ele tiver de caixa, ele pode comprar esse espaço e impulsionar isso.
0: O impulsionamento na internet ele é permitido, certo? Para qualquer dos cargos. E aí ele é livre na internet a partir do dia 16 de agosto. Lembrando, existem limitações que são estabelecidas pelas resoluções do TSE e pela lei eleitoral, mas o impulsionar conteúdo dentro, né, daquela verba que é destinada à candidatura dele, ele pode. O candidato a deputado estadual ou de qualquer outro cargo.
1: Maurício Garcia.
3: Bom dia, doutora Bruna. Eu queria, até a gente, pelo que está na mídia aqui, que trabalha no veículo de comunicação, eu queria que a senhora explicasse para os nossos ouvintes quais serão os horários, principalmente da entrada do guia eleitoral, tanto no rádio, na televisão. Quanto tempo demorará isso? Porque eu lembro de um tempo que demorava quase uma hora de programa eleitoral gratuito na TV, hoje está muito mais curto. Eu queria que a senhora pudesse, quais são os horários no rádio e na TV, em que a programação natural das emissoras serão interrompidas para que sejam veiculadas as propagandas eleitorais gratuitas no rádio e TV.
0: Tá. Maurício, primeiramente, o horário eleitoral ele começa no dia 28 de agosto, vai até o dia 1º de outubro, certo? A partir do dia 16, ele começa a campanha na internet e nas ruas. Mas o horário eleitoral é só a partir do dia 28 de agosto. Nas rádios, pela manhã, certo? Antes, meio-dia. E na TV, ao meio-dia e à noite. Rádio amanhã às 7 e na TV ao meio-dia e à noite.
1: Muito bem. O tempo tem as inserções também, né? Além disso, tem as inserções também, doutor Bruno, que é ao longo
0: Isso.
1: do dia todo, né? Em rádio e em TV.
0: Isso, as inserções, sim. As inserções, elas vão acontecendo ao longo do dia, tem os prazos curtos, né, de duração. E o horário eleitoral gratuito mesmo, nesses horários que eu mencionei.
1: Tudo bem. Doutora, obrigado. Bruna Barreto Campelo, diretora-geral do TRE Pernambuco, conversando com a gente aqui, trazendo aqui informações. Quero que a senhora volte sempre aqui para trazer mais informações, para também elucidar o que pode e o que não pode. E por último, doutora, eu queria que a senhora, quem tiver denúncia durante essa campanha. Como é que faz para denunciar? Como é que faz para levar essa denúncia?

0: denúncia para vocês.
1: O TSL vai disponibilizar em breve, inclusive para download, um pouco antes do início da campanha eleitoral, o Pardal, que é um aplicativo, né, através do qual os eleitores, as pessoas, né, que queiram fazer as denúncias vão poder fazer esse canal direto. Nós temos a ouvidoria aqui do tribunal também, né, e os canais oficiais do tribunal, e temos no site do Tribunal Superior Eleitoral, nós temos um sistema para desinformação, certo? É o CIAD, né? Um sistema que ele faz um enfrentamento à desinformação. Os tribunais regionais eleitorais, eles são acionados na hora que o TSE identifica que isso é regionalizado, ele faz um encaminhamento para os regionais, então ele funciona como mais um canal também para essas denúncias.
0: Muito bem, ótimo. Obrigado, doutora. Volte sempre aqui ao Passando a Limpo.
1: À disposição. Bom dia a todos.
0: Bom dia. A gente vai para um intervalo rapidinho e já volta com a Eliane Cantanhede.
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0: Eliane Cantanhede, bom dia.
8: Bom dia, Igor, colegas e ouvintes.
0: Você está no Rio de Janeiro, não? Ou está em Brasília?
8: Não, eu estou em Brasília.
0: Tá bom, só para saber, porque está alerta de ventos fortes no Rio de Janeiro, tá? Agora todo mundo preocupado com isso lá no Rio. Eu queria saber se você estava por lá. Não está não, né? Está em Brasília.
8: Não, meus irmãos moram lá e estão apavorados. Todo mundo trancado em casa.
0: Meu Deus. Ô, Eliane... Nova crise agora entre Polícia Federal e o ministro André Mendonça, do STF, ministro da Justiça, que está entrando agora em ação para tentar contornar. Vai conseguir contornar?
8: Pois, é, Igor, essa é a nova crise de Brasília. Por quê? Porque você tem 3 escândalos simultâneos, né? Você tem o INSS, você tem o Banco Master, maior escândalo financeiro da história, e você tem o envolvimento do Lulinha, que ainda não está muito claro, né? O Lulinha, que é o filho mais velho do presidente Lula. E esses 3 problemas, 3 escândalos, 3 grandes escândalos, estão nas mãos de um único relator no Supremo Tribunal Federal, que é o ministro André Mendonça. O ministro André Mendonça, que tem sido muito elogiado, ele foi indicado para o Supremo pelo Jair Bolsonaro, pelo então presidente Jair Bolsonaro. E, do outro lado, você tem a Polícia Federal, que é comandada pelo delegado de carreira, como sempre, né, da Polícia Federal, e ele é o Andrei Rodrigues. E o Andrei Rodrigues foi não apenas nomeado pelo presidente Lula, como ele foi o homem da segurança do Lula na campanha eleitoral. E, segundo o site Poder 360, o Andrei Rodrigues fez simplesmente 81 viagens com o Lula nesses 4 anos. Então, você tem, de um lado, aspas, que não é exatamente assim, estou fazendo uma comparação, né? Aspas bolsonarista e, do outro, lulista. Isso gera uma desconfiança mútua, né? E a gente tem que reconhecer que a Polícia Federal tem sido muito efetiva, né? A Polícia Federal não passou a mão na cabeça de ninguém do lado do Bolsonaro, tanto que veio a público aí o áudio do Flávio Bolsonaro com o Daniel Vorcaro, aquele dos 134 milhões para o filme Dark Horse, e nem para o lulismo, né? Nem para o lado lulista, porque o líder do governo, o então líder do governo, Jacques Wagner, caiu aí nas garras também da Polícia Federal, no caso do Master, e o próprio filho do Lula, o Lulinha, está sendo investigado. 3 inquéritos pedidos pela Polícia Federal, além do ex-chefe de gabinete do Lula. Mas, enfim, com essa desconfiança, o André Mendonça exigiu que os delegados e agentes da Polícia Federal que estão trabalhando nesses casos se remetam diretamente a ele, sem passar pela cúpula da PF. Opa, isso não está em regra nenhuma, né? O delegado da Polícia Federal e chefes de inquéritos são sujeitos a explicações e sujeitos à hierarquia da própria Polícia Federal. Além disso, ele pediu, o André Mendonça pediu, olha só, ele pediu, no caso do INSS, todo o material bruto, inteirinho, não apenas o trabalho da Polícia Federal, que apura, apura, tem o trabalho bruto, depois estuda aquilo e transforma numa denúncia, num material mais focado. E o André Mendonça pediu tudo junto. Enfim, ele está se colocando como chefe da Polícia Federal. Então, agora o ministro da Justiça entrou em campo para tentar um acordo entre eles. E olha isso tudo há 2 meses da eleição, menos de 2 meses da eleição. Então, essa é a nova crise de Brasília. Se o Ministério da Justiça vai ter condições de mediar essa crise, olha, não sei. Pelo menos tem uma tentativa.
0: Eliane Cantanhede, na Rádio Jornal. Romualdo de Souza.
9: E eu por aqui, viu, Eliane? Bom dia, como vai? E eu por aqui pensando o seguinte, aguardando Lula pegar o telefone, discar o número da Casa Branca e mandar chamar o presidente Donald Trump. O que esses homens têm a falar, Eliane?
8: Pois é, Essa é uma grande expectativa, porque, afinal das contas, o Donald Trump está extrapolando qualquer limite da diplomacia, né? Além dos tarifaços, dois novos tarifaços, como a gente fala aqui toda semana na Rádio Jornal, agora tem a suspensão do visto. Imagina, gente, o governo Trump mandou suspender o visto da embaixadora do Brasil em Washington. A super embaixadora, uma diplomata super respeitada, que é a Maria Luísa Viotti. E aí o Lula disse, opa, aí não dá, é extrapolar qualquer limite. Então o Lula anunciou que vai, pelo menos, tentar falar com o Trump. E o que está por trás disso? Tarifas, o visto da Viotti e, principalmente, a reclamação do Lula em cima do Marco Rubio. Marco Rubio, que é o secretário de Estado, ou seja, é o chanceler do Trump, e que é um cubano, imigrante, não sei como é que o ICE permite isso, né? Ocupar uma função tão importante, né, de família cubana, mas enfim, e o Lula vai tentar dizer, olha, presidente Trump, a gente sabe que o senhor não está, o senhor tem muitas preocupações para estar tão ocupado com o Brasil. E esses ataques todos ao Brasil são do Marco Rubio. O Marco Rubio é que botou o Brasil como alvo, porque ele tem seus traumas pessoais, seus traumas políticos, familiares, e quer, enfim, dominar a América Latina inteira. Ele que vem da família cubana. Então, essa reunião, pelo menos esse telefonema, primeiro tem vários seis. Se o Lula vai mesmo ligar, se o Trump vai atender, se a conversa vai evoluir para isso ou vai ser mal-humorada e mal-criada desde o início. Então, é uma grande expectativa da semana que vem.
0: Eliane Cantanhede, na Rádio Jornal, Maurício Garcia.
10: Bom dia, Eliane. A semana foi quente em Brasília, principalmente nos últimos dias, por causa de um alagoano, né, que virou o centro das discussões nacionais. O Flávio Bolsonaro não teve muita alternativa e acabou escolhendo o deputado Alfredo Gaspar como seu vice. A escolha está dando uma certa dor de cabeça, muita falação. O que a gente pode esperar sobre a escolha deste nome nos próximos dias?
8: Olha, o Alfredo Gaspar, que é um deputado do PL de Alagoas, e que é um promotor, é advogado, foi promotor em Alagoas e é um deputado agora do PL de Alagoas. Ele é muito polêmico, e ele não estava na lista de ninguém como vice do Flávio Bolsonaro, até porque ele é mais um problema do que uma solução. Mas o Flávio Bolsonaro não teve alternativa. Ele quis muito, muito a Tereza Cristina, senadora de Mato Grosso do Sul, que foi ministra da Agricultura do Bolsonaro, e que realmente é um grande quadro, uma mulher muito respeitada. E essa teria sido uma grande vice. Além de tudo, é mulher, né? Que, enfim, a família Bolsonaro tem aí problemas, inclusive eleitorais, com a parcela feminina da população, que, aliás, é a maior parcela da população, é maioria na população brasileira. Mas, enfim, como o Flávio tentou, a Tereza Cristina não deu certo, o PT vetou, como, e ela mesma não queria cá para nós, e como ele tentou outras mulheres, também não deu certo, e ele ficou sem alianças, porque o Centrão todo pulou do barco do Flávio, né? Só sobrou uma chapa puro sangue, ou seja, PL. E aí veio de última hora Alfredo Gaspar. Por que que ele é complicado? Primeiro porque ele foi relator da CPMI e do INSS, e botou os pés pelas mãos. Ele começou fez um relatório incriminando Deus e todo mundo, inclusive o filho do Lula, o Lulinha, sem provas. Já era um caso forçadamente político e o relatório acabou indo parar na lata do lixo. Né? Então, isso já é um problemaço. Outro é que ele votou contra o fim da escala 6x1. Muito trabalhador, que a maioria da população não vai gostar dessa história. E o pior, ele tem ali uma suspeita de estupro de menor. É um caso muito nebuloso, muito mal explicado, e o PT, o deputado Lindbergh Faria, né, que foi líder do PT, na Câmara, ele já quer explicações. Então, foi uma solução que não é a solução. E sabe de uma coisa, Maurício, muito curiosa? Sabe como é que o Eduardo Bolsonaro reagiu à escolha do Alfredo Gaspar? Ele reagiu dizendo o seguinte, olha só, gente, ninguém vai querer o impeachment do Flávio, né?
0: Meu Deus.
8: Com esse vice, ninguém vai querer o impeachment do Flávio. Ou seja, não chega a ser um elogio, né? O próprio Eduardo Bolsonaro reconhecendo a qualidade do vice.
0: Que maravilha. Que maravilha. Muito bem escolhida, então, pelo jeito, né? Para o Eduardo Bolsonaro admitir isso. Rapaz, o pior é que a estratégia já deu certo uma vez, né? Porque muita gente, quando falavam em impeachment de Jair Bolsonaro durante o governo dele, tinha outros que chegavam e diziam, mas vai ficar com o Mourão? Tem certeza? E aí desistiam.
11: É isso mesmo?
0: É isso mesmo, e aí desistiam. Quem sabe agora a ideia seja a mesma coisa, né? A mesma estratégia. Fernando Castilho.
11: Eliane, essa revelação de que aí um ex-chefe de gabinete do presidente Lula, pessoa que tem com Lula desde os tempos difíceis lá da prisão de Curitiba, uma pessoa extremamente ligada ao presidente, né? E aí tem esse envolvimento dele com a lobista, ele pede um empréstimo de 250 mil, só que o personagem que emprestou esses 250 mil numa uma gentileza, né, é um personagem que está diretamente ligado ao escândalo do INSS. Isso não traz o problema do INSS para o colo do presidente em plena campanha?
8: Olha, com certeza, mas com certeza, Fernando. Olha só, o Marcola, cujo nome completo é Marco Aurélio Santana Ribeiro, né, ele era chefe de gabinete do presidente Lula, ou seja, ele não ficava apenas no Palácio do Planalto, mas ele ficava no gabinete presidencial. E aí surge essa informação de que ele recebia 250, essa soma não é ainda muito fechada, mas 250 mil reais que ele recebeu de quem? Daquela Roberta Luxinger, que é simplesmente uma lobista e, além disso, amigona do Lulinha, né? E essa lobista depositar essa grana toda, olha só, depositar essa grana toda na conta do chefe de gabinete do Lula, isso é jogar a crise do INSS dentro do Palácio do Planalto. Já estava rondando o Palácio com as suspeitas das ligações do Lulinha com a própria Roberta Luxinger. E agora envolve o chefe de gabinete do Lula. Ou seja, parece que havia um triângulo ali. Lulinha, Marcola e a Roberta Luxinger. E isso vem num momento muito decisivo da campanha eleitoral, porque a Quest dessa semana mostrou que o Flávio ainda tem fôlego, ele parou de cair, ele tem fôlego, e que o Lula não é imbatível, né? As margens de favoritismo do Lula não dão tranquilidade ao Palácio do Planalto. E agora essa história realmente é uma história que pesa muito. O Marcola saiu do Palácio, foi ser chefe da campanha do Lula, já foi afastado, também estava no conselho, não sei do que, já foi afastado, mas o fantasma dele vai ficar rondando a eleição até o fim. E aí, quando começar mesmo a campanha de televisão, de rádio, isso vai ser uma bala no pé do Lula, ou até não só no pé, né?
0: É, Eliane, complicado. Complicado, agora não, sabe...
8: E sabe de uma coisa?
0: Oi, diz.
8: Um detalhe, Igor, já que a gente falou do Eduardo Bolsonaro,
0: sim,
8: né, dizendo, ih, com esse vice não vai ter impeachment do Flávio. A frase do Lula também não é nada boa em relação a Marcola.
0: Isso.
8: Diz o Lula, ué, quem nunca pediu um empréstimo para um amigo? Eu nunca pedi empréstimo de 250 mil para você, hein, Igor?
0: Eu também não. Agora, se eu ia até perguntar isso a você agora, Eliane. Você tem 250 mil aí para me emprestar? Não, porque a coisa, pelo jeito, todo mundo faz, né? Só a gente que nunca fez. Porque, que é isso.
11: Ah, o que realmente... leva uma amizade, né? Que nível de amizade é essa? E que nível de aporte financeiro inclui essa amizade que dá liberdade a que um amigo peça outro 250 mil.
0: Sabe, né? O que é que mais me impressiona?
11: Um nível de status financeiro é muito alto.
0: Sabe o que é que mais me impressiona, Eliane? É que nos tempos de hoje, você não tem como esconder as coisas. Assim, é muito difícil de você esconder as coisas. E essas pessoas, elas têm insistido em mentir mesmo. Você chega e diz, ah, mas você conhece? Não, não conheço não. Mas você pegou um empréstimo de 250 mil, 249 mil. Ah, não, mas sabe, quem é que nunca pediu um empréstimo desses assim? É uma bobagem, nada demais. Aí eu lembro do Flávio Bolsonaro. Conhece? Não, conheço não. Aí aparece um áudio dele com o Vorcaro. Sabe, é impressionante como esse pessoal insiste, tanto de um lado quanto do outro, insiste em tentar esconder coisas que não tem. Hoje em dia não tem como esconder. Não é simples assim para você esconder e ficar mentindo. Aí fica mais feio ainda mais feio. E agora vamos esperar que a polícia e a justiça resolvam. O grande problema, o que eu fico pensando, Eliane, é que está se discutindo tanto um lado quanto o outro, tanto Lula quanto Flávio Bolsonaro, praticamente não falam de economia, não falam de déficit fiscal, não falam do ajuste fiscal que vai ter que ser feito em 2027, pelo que a gente vê da economia. Ninguém fala de futuro, né? Todo mundo fala de... é o escândalo de corrupção do outro. E só.
8: Exatamente. É uma guerra de quem rouba, de quem não rouba, de quem pediu mais, de quem pediu menos... Realmente, a campanha, não campanha para a população saber quais são as propostas, né, quais são as intenções dos candidatos, o que eles estão pensando em fazer na economia, na segurança pública, etc. Vai ser uma guerra de jogar lama um no outro. Ou seja, a eleição de 2026 está indo muito, muito mal. E qualquer um que se eleja, né, seja Flávio, seja Lula ou mesmo seja o Ronaldo Caiado, Zema, qualquer outro, você vai ter 2027 muito, muito tenso, muito, muito, sabe assim, você vai ter um 2027 ácido em que o novo presidente assume com muitas nuvens, muitas dúvidas, muitas acusações. E isso, evidentemente, não é bom para o país.
0: Verdade. Eliane, antes de encerrar, deixa uma dica para a gente. Hoje é sexta-feira.
8: Olha, eu vou trocar minha dica para falar de uma querida amiga. Espero não me emocionar, mas é a Bruna Machado Teixeira. Ela é filha de dois jornalistas muito, muito importantes de Pernambuco, né? O Teixeirinha, que morreu há muitos anos, com menos de 40 anos, e a Dilze Teixeira, que, enfim, é uma jornalista muito, muito prestigiada em Brasília.
0: Uhum.
8: E a Bruna morreu ontem, né, aos 56 anos, morreu assim de um infarto fulminante. E como a família Teixeira e a família Machado são de Pernambuco. Eu deixo aqui meu abraço muito carinhoso e dizendo que a Bruna era uma pessoa muito especial. O velório dela foi muito concorrido em Brasília.
0: Olha aí, tá vendo? Tá bom. Ok, Eliane. E a gente deixa aqui os nossos sentimentos também para a família da Bruna. Obrigado. Eliane, até segunda-feira.
8: Até segunda-feira. Beijão.
0: Beijão. Vou fazer o seguinte, vou chamar a Cris Ribeiro, que tem informação de protesto acontecendo aqui no Recife, o protesto por moradia. Cristiane Ribeiro tem informação para a gente.
12: Bom dia a todos os ouvintes da Rádio Jornal. Manifestantes do MLTT e do MMD, movimentos de luta por moradia, ocuparam a Avenida Visconde de Suassuna, na área central do Recife, ainda na noite da quinta-feira. A via está totalmente interditada e conta com a presença de equipes da CTTU e da Polícia Militar para orientar os condutores por rotas alternativas. O trânsito nos arredores, principalmente na Avenida Cruz Cabugá, flui, mas lentificado. Em protesto pacífico, os manifestantes se alojaram na frente do Ministério Público de Pernambuco e sem prazo para ir embora, e aguardam a retomada da mesa de negociações com o governo do estado, que vai tratar da entrega dos terrenos e apartamentos que foram prometidos aos ocupantes do antigo Colégio Americano Batista, desapropriado em 2023. Cristiane Ribeiro, Rádio Jornal, Rádio Notícia.
0: Obrigado, Cristiane Ribeiro. Vamos para o intervalo, a gente já volta.
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0: De volta com o Passando a Limpo, Romualdo. A gente interrompeu naquela hora por conta da internet. Vamos tentar agora. Você estava falando do Lulinha, da situação do Lulinha e do Lula. Lula, inclusive, você aproveita e já fala aí, porque o Lula, inclusive, está tentando retomar a relação dele com o Alcolumbre, né, no meio dessa confusão.
9: Pois é, com relação à história com o Alcolumbre, houve um jantar na casa do ministro Alexandre de Moraes. Estavam lá Moraes, Lula, Alcolumbre e mais outros dois ministros do STF, Flávio Dino e o Zanin. Entre uma colherada e outra, ficou acertado um ponto importante. não vai ter votação da PEC 6x1, do fim da escala 6x1, antes do período eleitoral. Ou seja, não adianta espernear porque o presidente do Senado disse que não dá para colocar um assunto desse agora em pauta, sabendo que tanto a Câmara como o Senado Federal, as duas casas legislativas, vão trabalhar naquela história, no esforço concentrado. Duas votações agora em agosto, uma em setembro e só depois das eleições. Então não dá para votar a PEC agora. Lula concordou. O que significa dizer que esse assunto está sepultado, Lula não vai poder usá-lo na campanha eleitoral, pelo menos vai usar de uma forma, mas não vai dizer assim, foi aprovado com meu apoio, porque não vai ter aprovação. Aí, o outro ponto. O outro ponto é essa reunião de Lula com o pessoal do PSOL. Sim. No meio da reunião, alguém falou assim, presidente, e o seu assessor, né? Aí Lula disse exatamente esse tema de que tratou Eliane Cantanhede, olha, que quem é que nunca pediu o dinheiro emprestado a um amigo?

0: deles comandados pelo ministro André Mendonça e um terceiro pelo ministro Flávio Dino, que são processos que tratam de tráfico de influência. E o mais robusto deles envolve, portanto, não é sem provas, envolve o nome de Lulinha como parceiro de Roberta Luxinger, a lobista de careca do INSS. Ela batia a porta e entrava, já, e mesmo as portas que tinham senha, ela já tinha a senha, sem passar pelo identificador de visitantes. Nos ministérios, aqui em Brasília, tem duas entradas. Uma entrada, que é a entrada de todo ser humano normal, que aí você passa pelo detector de metais, tem que botar a identidade, a carteirinha, a foto e entra, se for autorizado, e outro cujo nome já está na portaria. Então não precisa passar por detector de metais e o elevador abre na porta do gabinete do ministro. E é por onde Roberta Luxinger entrava. E por que ela entrava? Porque ela se apresentava e ela era indicada pelo filho do presidente Lula da Silva. Então, esse fenômeno empresarial chamado Lulinha, o Fábio Luiz Lula da Silva, está sendo investigado em três inquéritos e agora é aguardar. A quantas andam esses inquéritos? Vão agora às mãos da Polícia Federal. E aí tem um aspecto que anteontem eu questionei aqui no Passando a Limpo e continua sem resposta. Por que Lulinha está no inquérito no Supremo Tribunal Federal? A não ser que, juntamente com Lulinha, tenha alguém com foro privilegiado, mas tem alguma coisa errada para o STF estar investigando o filho do presidente. Não é que não deva ser investigado. A investigação deveria estar na Justiça Comum e não no STF.
1: É uma situação realmente que ninguém explicou até agora, Romualdo. Você levantou essa situação ontem. Até agora ninguém explicou por que é que o Lulinha está sendo investigado pelo STF. O STF, essa mania do STF agora de abraçar tudo, que quer abraçar tudo, abraça até família agora, assim, porque é filho do presidente, então quem investiga é o STF.
0: É bom lembrar.
1: Isso não seria mais um privilégio, não?
0: Pois é bom lembrar que entre os investigados está o Everton, um senador, vice-líder do governo lá do PDT do Maranhão. Pode ser, e aí pode ser, até porque eu conversei ontem com um jurista que, vez ou outra, tem voz ativa no Supremo Tribunal Federal, pode ser que nesse inquérito, pelo fato de ter integrantes, ou pelo menos até aqui só um, integrante do Senado Federal, pode ser que todo mundo esteja sendo investigado pelo Supremo Tribunal Federal. Mas aí eu volto e lembro que quando ontem a Polícia Federal abriu um inquérito e indiciou, entre eles, ex-dirigentes, vários ex-dirigentes da CONTAG, a Confederação Nacional dos Trabalhadores na Agricultura, não era um processo que passou pelo Supremo Tribunal Federal. Portanto, essa história como você bem destaca, do STF abraçar algumas causas aleatórias aí, é importante a gente destrinchar. Mas essa resposta ainda não foi dada.
2: Tem uma informação
1: Porque,
2: que eu acho que
1: assim,
2: pode.
1: só para explicar por que é que eu digo que pode ser uma forma de acabar beneficiando ele quando ele não teria direito a isso, é porque, veja, não deveria. Se ele não tem foro de prerrogativa de função, tá? Que é o chamado foro privilegiado, que o pessoal chama de foro privilegiado. Ele não tem foro de prerrogativa de função. Ele deveria estar na justiça comum. Mesmo que fosse num tribunal federal, mas que fosse na justiça comum. Você vai para outra instância, vai para uma primeira instância ali. Isso chegaria no STF dependendo da situação. Mas ele deveria começar na primeira instância. Por que é que eu digo que pode ser acaba sendo um privilégio também? Porque dentro do STF é mais fácil de controlar. É mais fácil. O STF é um tribunal, gente, ele é o topo da cadeia do judiciário, beleza, ok, mas ele é conhecido como um tribunal que sofre influências políticas, que tem influências políticas. Ele não é um tribunal político, mas é um tribunal que ele tem influências políticas ali o tempo todo. Você está investigando o possível crime, o suposto crime de um filho de um presidente. e aí você mantém a investigação toda no STF, os inquéritos no STF.

0: tudo. Por quê? Porque o STF é onde se exerce pressão, onde o poder exerce pressão sobre o poder do STF. Então, ele pode ser prejudicado? Sim, mas quando você tem o seu pai, que é presidente da República, nessa gestão, você é mais fácil você ser beneficiado do que ser prejudicado, você estando no STF. Seja quem for o relator, tá? Que pode dizer, ah, mas é o André Mendonça. Seja quem for o relator. Porque André Mendonça está com dois desses inquéritos. Mas o terceiro inquérito, que é o do INSS, no sorteio lá, foi parar no Flávio Dino, que era ministro do Lula. Já, e foi indicado pelo Lula para o STF. Já viu aí? Se estivesse na Justiça Comum, era mais difícil de você dizer, não, vai para um fulano que foi ministro de Lula. Pra... Era mais difícil. É mais difícil de controlar e de influenciar. Oi, Castilho.
1: Não, era a única explicação disso é o seguinte, é que talvez o filho do presidente não seja o, como é que chama, o indiciado central do inquérito. Na verdade, deve ter uma investigação aberta e que aí, em algum momento da investigação, tenha aventado o nome de alguém com prerrogativa de foro e aí o STF justifica isso. É aquele caso lá de Dias Toffoli, que tinha um deputado que podia ter sido beneficiado pelo Vorkalho, que Dias Toffoli abocou para si. Eu estou tendo a sensação e a ideia de que é o seguinte, em algum momento, nesses três inquéritos, que não é o Lulinha o investigado central, é que tenha nessa investigação alguém que tenha prerrogativa de fórum. E aí inclui isso aí. É a única forma para judicialmente se justificar essa presença não, lá no curso.
0: Claro,
1: tá entendendo?
0: Claro,
1: então,
0: claro que vai ter...
1: O presidente, o filho do presidente entra porque é o personagem mais midiático que tem isso aí.
0: É claro que vai ter alguma...
1: Pronto, é isso
0: vai
1: aí.
0: Ter alguma tecnicidade
1: dá
0: ali para você poder
1: justificar. É isso,
0: lógico. Mas até o exemplo que você deu... Lá do caso onde colocaram, no caso do Vorkalho e tudo.
1: Que nunca foi chamado para deputado.
0: Colocaram um deputado lá no meio, que até hoje ninguém sabe qual foi o papel desse deputado. Até tem gente que diz, não, ele era correntista do banco. Ah, tá, ele era correntista do banco. Mas arranjaram um jeito de colocar ele ali dentro para poder segurar a coisa no STF. Até esse exemplo, ele não é natural. Ele foi forçado. É algo forçado.
1: Não, é uma tecnicidade que você está dizendo.
0: É uma tecnicidade forçada. Então, assim, deve ter alguma coisa dessa. Não, é porque fulano fez menção a Beltrano, que é deputado, ou que qualquer coisa do tipo. Sabe? Deve ter alguma coisa do tipo, alguma tecnicidade, mas é forçada. Sabe? Não deveria ter. Ô, Maurício, antes da gente ir daqui a pouco para o Passando a Dica, hoje é sexta-feira, mas eu queria que você falasse um pouquinho para a gente sobre pesquisas eleitorais. Nesse período... Agora, a gente teve pesquisas em Pernambuco, teve pesquisa Quest, teve pesquisa Datafolha agora, nos últimos dias, nas últimas semanas. O que é que a gente pode esperar agora para esse período que vai entrar agora, período eleitoral? A gente vai ter pesquisa, você acha que vai ter pesquisa todo mês? Esses institutos vão fazer pesquisa com uma certa frequência a partir de agora? Vão esperar começar a campanha? Agora é o momento de, não, vamos esperar começar a campanha estar na rua para poder fazer pesquisa. Como é que os institutos pensam em relação a isso? Adianta fazer pesquisa agora ou só realmente quando começar a campanha?
2: Até esse momento, o momento crucial para virar, para ter uma intensidade maior de divulgação de pesquisas e realização de pesquisas também, é na hora que está a definição dos nomes. Já se definiu. Apesar que tem estado aí, mais uma vez voltando a falar de Alagoas, o quadro não está fechado ainda, porque houve uma coisa inusitada, né? Houve a convenção a portas fechadas do JHC, que é o favorito nas pesquisas aqui. E só que aqui eu não tô em Alagoas, mas ele é o favorito em Alagoas, mas ele fez a convenção, disse que só vai deixar tornar público o resultado da convenção no dia 15, quando é a data
1: convenção
2: de registro
1: secreto.
2: No TRE. É uma situação completamente inusitada o que está acontecendo em Alagoas, porque não sabe quem é o candidato a vice, ele próprio não sabe se é candidato ao governo, ao Senado, oficialmente. Tá um vácuo, porque ele fez a convenção, o PSDB, partido dele, disse que fez. Mas só que não tornou pública, né? Vai tornar público só no dia 15, que é o último dia, que é o dia que se entra, que se registra no TSE. Uma coisa que eu nunca vi na vida está ocorrendo aqui. Isso em paralelo.
0: Fez convenção.

0: convenção, mas é segredo.
1: A escolha do Alfredo Gaspar.
0: Fez convenção, mas é segredo.
1: Então tem essas situações. Então, de fato, até pesquisas, por exemplo, em Alagoas, você não tem como fazer, porque você não sabe quem é oficialmente, quem vai ser de fato o candidato, e as especulações, os tititi, por exemplo, o próprio Alfredo Gaspar era candidato ao Senado, não vai ser mais. Mas pode vir a ser, porque se também tem um boato de que talvez ele não fique na campanha de Flávio, pode ser trocado e não sei o quê, ele pode ser candidato a alguma coisa aqui em Alagoas. Então, é uma confusão enorme. Mas, e os institutos não têm como irem a campo para fazer pesquisa numa situação indefinida como essa. Tudo bem, Alagoas é exceção, mas geralmente é após a definição das candidaturas oficiais que os institutos começam a fazer pesquisas. Então, a partir de agora, a gente vai ter uma frequência muito grande de divulgação de pesquisas nos principais veículos, mas, obviamente, também as pesquisas caseiras daqueles institutos que nunca ninguém sabe de onde vem, de onde vai, o que, que fez, o que, que não fez, vão divulgar também, sempre contraditórios do que o que está sendo divulgado pelos grandes institutos. Aí começa a guerra, de fato, das pesquisas a partir de agora.
0: Tem uns institutos que aparecem assim que... Quem era que conhecia esse instituto antes? Só o contador, dono. O dono e o contador do instituto não, que abriu a empresa. Às vezes nem o dono. Mas assim, realmente é uma coisa louca. Eu soube, quantos institutos de pesquisa tem em Pernambuco? Você tem ideia, Maurício?
1: Não tenho esse nome. Até porque você pode criar a qualquer momento, né? Mas que divulga, chutando assim, acho que por volta de uns 10, 15 institutos diferentes, eu já vi divulgando o número em Pernambuco. Meu, por exemplo, o meu eu não divulgo. Eu faço pesquisa para a estratégia das campanhas. Eu não divulgo dados pelo meu instituto, porque eu resolvi, por conta dessa situação sem nexo, sem explicação, essa coisa maluca que está acontecendo hoje, eu prefiro preservar minha empresa, o meu nome, os meus 35 anos de pesquisa, em vez de divulgar número para poder entrar nesse jogo, nessa guerra baixa. Claro, os grandes institutos eles continuam fazendo e têm respeitabilidade porque são contratados por veículos sérios. Mas essa guerra que está acontecendo hoje em dia é algo absolutamente inaceitável.
0: O Fernando Castilho, você tinha um assunto que você queria tratar também. Conte aí para a gente.
2: Olha, é um assunto que está no noticiário de ontem, de hoje, né, na questão relacionada com as BETs. As BETs estão se tornando um produto tóxico para o governo Lula. O presidente já confessou que se arrependeu de ter autorizado, embora pudesse fazer pouca coisa, porque se ele não autorizasse o mercado, as BETs que eram registradas fora do Brasil, especialmente em Curaçao, continuaram atuando, mas depois que o presidente autorizou, as BETs só têm trazido notícias ruins para o seu governo e para as empresas. Há uma crescente transferência de recursos, né? O governo diz que foi 37 bilhões que deixaram de ser movimentados na economia, mas isso se refere ao valor, né, de que foi movimentado em prêmios. Não é o valor que foi jogado, né? Aí o governo disse, o governo recebeu 10 bilhões de impostos, mas foi jogado muito mais. Então, nesta segunda-feira, o Concefaz publicou um estudo dizendo o seguinte, que não foi 37, foi 62 bilhões que foram tirados da economia por jogadores, né? E isso impactou não só na questão econômica, no varejo, na indústria, na
0: produção. São quantos bilhões?
2: 62 bilhões que foram retirados da economia.
0: Saíram da economia, eles não retornam para a economia.
2: Dos quais 37 estão registrados como apostas. Há uma possibilidade de que entre 37 e 62 serem feitos de apostas clandestinas fora do Brasil.
0: Mas 62 bilhões
2: é isso aí.
0: Saíram da economia.
2: Esse é o efeito econômico.
0: Deixaram de circular
2: como consumo, como coisa. Isso há estudos já que começam a aparecer em três assuntos. Primeiro, isso está provocando o enfraquecimento de relações familiares. Né? Isso está provocando, deteriorando relações empresariais dentro principalmente do comércio e da indústria, pessoas que passam tempo jogando muito e no caso de indústrias de grande porte, começam a criar departamentos para cuidar desses profissionais acometidos da chamada ludopatia. E tem uma coisa mais séria ainda, que é a questão da publicidade, de como essas empresas atuam hoje no meio de comunicação. Eles foram o segundo maior anunciante

0: na Copa do Mundo.
1: Sim.
0: Nós tivemos na Copa do Mundo 15 empresas que lideraram patrocínio. E tem um movimento agora que está começando a surgir, ainda pequeno, de que um questionamento do seguinte: até que ponto jogadores e artistas e influencers devem vincular seu nome a essas empresas? Porque lembra da história do cigarro, que muita gente teve problemas até hoje porque vinculou seu nome ao cigarro. Tem gente que tem. Então, estrelas do futebol começam a ficar preocupadas com isso.
1: Oi, Maurício.
2: Só um dado para corroborar isso que Castilho está falando. Saiu semana passada uma pesquisa sobre o índice de confiança dos brasileiros nas pessoas, nas instituições, e o índice caiu muito. Principalmente em um lugar onde não caía, que era na família. Há um estudo que está sendo feito em paralelo para dizer que as famílias estão cada vez confiando menos em cada um dos membros, justamente por causa das bets. Porque parte dos membros da família estão jogando bets, estão comprometendo o orçamento das famílias meio que escondido, porque
0: a
2: pessoa pega o celular e faz a... Então, as pessoas passaram a confiar menos até dentro do seu núcleo familiar, seus pais, seus filhos, seus tios, as pessoas que estão no núcleo, por conta das bets. Até nisso, de fato, está tendo um impacto no nível de confiança familiar. Obviamente, confiança em presidência, em partidos, isso está caindo, mas isso era esperado. Mas o nível de confiança interpessoal dentro da família, tá, até isso, as bets está contaminando, e um estudo tem sido mostrado nesse sentido.
0: Só para finalizar, isso chegou na campanha.
1: Sim.
0: O presidente está preocupado com isso. Certamente não vamos ter nenhuma ação durante a campanha, mas assim como a escala 6x1, que ficou para depois da eleição... Esse é um assunto que, dentro do Ministério da Fazenda, pelo que a gente consegue apurar, é um assunto que volta no mês de novembro, quando termina o período eleitoral.
1: Romualdo, para a gente encerrar bem rapidinho, conta aí essa história do STF, que deu 15 dias para Lindbergh Farias e Soraya Tronic apresentarem argumentos que fundamentem denúncia contra o vice do Flávio Bolsonaro.
3: Se você pegar a denúncia dos dois, o deputado e a senadora, eles dizem que receberam uma mensagem no WhatsApp de alguém dizendo que sabia da informação de que Alfredo Gaspar teria violado uma adolescente de 13 anos. Aí eles correram para a imprensa, denunciaram e foram ao Supremo Tribunal Federal. Até aqui o processo estava paralisado. Quando Alfredo tornou-se candidato a vice, aí o ministro Gilmar Mendes, que é onde está o processo, pediu a manifestação da Procuradoria-Geral da República. O Alfredo Gaspar se antecipou e pediu para ser investigado, mas até aqui a investigação não aconteceu, não andou. Ontem, o Lindbergh Farias esteve com o líder do PL, disse a Sóstenes Cavalcante que não vai usar essas informações na campanha. Sóstenes enquadrou o deputado e disse que ele é verdade, ele não poderia usar, até porque não há denúncia. Ou seja, 15 dias é o tempo que tem a senadora e o deputado para formalizarem, de fato, se eles têm alguma prova contra o Alfredo Gaspar. Porque uma coisa é dizer, eu tenho uma prova. Outra coisa é dizer, erro.

0: uma ouvinte nossa dizendo que isso aconteceu. Então, é assim que está esse pé. Alfredo Gaspar já entrou com uma ação, uma queixa-crime contra os dois parlamentares no Supremo Tribunal Federal.
1: Muito bem, vamos acompanhar. Obrigado. Agora a gente vai para Passando a Dica.
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1: Vou começar aqui pelos nossos ouvintes, porque o pessoal já mandou aqui algumas dicas também. Tem inclusive dica de filme que está estreando, está no cinema. O César Souto, quem está indicando, nosso ouvinte, está indicando o filme Homem-Aranha, Um Novo Dia. Após o mundo ter esquecido seu nome, Peter Parker inicia um novo capítulo em sua vida, conciliando as aulas da faculdade, um trabalho de meio período e sua responsabilidade como o Homem-Aranha. Então tá aí a dica do César Souto, indicando o filme, está no cinema, inclusive é o novo filme do Homem-Aranha. O Luiz Aguiar indica o filme Crepúsculo dos Deuses. O filme não é novo não, viu? Do 1950. Mas é um filmaço. Conta a história de Joe Gillis, um roteirista falido que se esconde de credores na mansão de Norma Desmond, uma ex-estrela de cinema mudo que tenta voltar às telas. Crepúsculo dos Deuses é um filme de 1950 e é a dica do Luiz Aguiar, nosso ouvinte. Obrigado, Luiz, obrigado, César, e todo mundo que manda sempre aqui as dicas para o Passando a Dica. Vou começar não, vou começar pelo Fernando Castilho. Fernando Castilho.
3: Eu trago uma sugestão de livro que chegou essa semana às bancas, né? Na verdade, nas livrarias mais universitárias, que é o seguinte: Pau Brasil, 100 anos, o manifesto e o livro No Calor da Hora. Esse livro foi escrito, Igor, por Oswald de Andrade, um dos autores da Semana Modernista, em 1925. Ele tratava da questão da origem do Brasil, falava do manifesto intelectual, e trazia juntamente com o texto de Tarsila do Amaral. E foi um grande. 3 anos depois da semana de 22, o movimento continuava ativo. Curiosamente, havia um embate intelectual contra o livro de gente como Tristão de Ataíde, Benotto Del Pitre, Carlos Drummond de Andrade, Mário Granotti, participaram de um debate que rolou muito interessante. A professora Gênesis Andrade reuniu isso e traz esse trabalho de como Oswald de Andrade tratou esse tema da questão do pau-brasil a partir do que seria o país organizando. Gênesis de Andrade, que é uma pesquisadora. Então, é um livro denso, 550 páginas, e quem tiver interessado nessa briga, dessa nova faceta de Oswald de Andrade e sua briga intelectual, 3 anos depois da semana de 22, é um dado muito interessante desse livro que foi lançado essa semana, agora, no dia 6.
1: Muito bem, tá aí a dica do Fernando Castilho. Maurício Garcia.
4: A minha dica hoje, eu há um tempo atrás eu dei a dica de um livro que tinha sido lançado contando da biografia do Carlos Lacerda, que é uma figura importantíssima na história do
1: Sim.
4: Brasil, da direita, com uma história fantástica no período de Getúlio. E agora, semana, do outro lado ideológico, nessa semana foi lançado o livro Brizola, Lobisomem contra o Império, que está aqui até, que conta a história de Leonel Brizola, é o volume 1. É da Carla Monteiro, é o primeiro volume, e que conta desde que ele nasceu, até o primeiro capítulo até já li, fala sobre a escolha do seu nome, por que ele chamou Leonel. Ele ficou 15 dias, o bebê nasceu, ficou 15 dias sem ser registrado, demorou para ter o nome Leonel, e conta a história, por que era de um general da Revolução Farroupilha, da briga lá do Rio Grande do Sul, dos Chimangos com os Maragatos. E daí ele é escolhido como Leonel. Então, é um livro que eu recomendo, é uma figura importante da história política brasileira que eu acho que a gente tem que estudar e entender, tanto de esquerda quanto de direita.
1: Muito bem, tá bom. Romualdo de Souza já tá com. É um livro, é? Tá
0: Um
1: ali já.
0: livro. Receitas com indicações geográficas. Sabores que contam histórias do território brasileiro. um presente do professor Francisco Macedo de Amorim. Grande, Chico, obrigado. Ele é do Instituto Federal do Sertão de Pernambuco, lá em Petrolina, e uma das receitas, claro, a do próprio professor Chico, é uma receita de carneiro à moda com vinho de

Petrolina. Meu amigo, minha amiga, você pode imaginar receitas de drinks, de bebidas, de tira-gostos, de sobremesas e de pratos principais? Pois é, receitas com indicações geográficas, sabores que contam histórias do território brasileiro. E aí tem uma dica. Esse livro é de graça. Você pode baixar na internet, na página do MEC.

0: deixar minha dica aqui, bem rapidinho, e é uma dica que, de um livro que eu já tinha lido, eu tenho certeza que Maurício leu esse livro. É A Cabeça do Brasileiro. Lembra desse
1: Sim,
0: livro?
1: sim.
0: Alberto
1: Sim.
0: Carlos Almeida. Alberto Carlos Almeida, A Cabeça do
1: Teve a
0: Brasileiro.
1: segunda, né?
0: É, 20 anos depois. 20 anos depois.
1: Isso.
0: Essa é uma nova edição. É porque é o seguinte. Na verdade, é um segundo livro, não é uma nova edição, é um segundo livro,
1: Isso.
0: é outro livro. O Alberto Carlos Almeida, ele escreveu um livro lá em 2002, eu acho, em 2002, ele escreveu um livro falando sobre o brasileiro. O que é que o brasileiro pensa? Como é que o brasileiro pensa? Por que é que ele pensa? A formação desse pensamento do brasileiro, como é que ele está realmente pensando? Ele fez em 2002 esse livro e agora. Ele resolveu fazer um segundo livro. E aí chama A Cabeça do Brasileiro, 20 anos depois, o que mudou? Então, Alberto Carlos Almeida, livro essencial para quem quer entender a política, quem quer entender as escolhas que os brasileiros fazem, por que eles fazem essas escolhas, entre outras coisas. Muito bom, realmente, para entender o Brasil. Nesse período eleitoral, então, hein? Vamos lá, vamos embora. Romualdo de Souza, Fernando Castilho, Maurício Garcia, muito obrigado a vocês. O Passando a Limpo tem trabalhos técnicos de Eduardo Silva e Avanildo Cerqueira, produção de Max Augusto e o Tudo a Notícia está chegando com Simone Oliveira. Chegando Tudo a Notícia com Simone Oliveira já na sequência agora. Muito obrigado a todos vocês, um bom fim de semana e a gente volta segunda-feira às 8 da manhã. Tchau, tchau.
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4: 9:30.
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4: Seguimos a programação da Rádio Jornal, claro, trazendo a movimentação do trânsito no Recife, região metropolitana, também vamos ao interior do estado. E começamos nosso giro, como sempre, com ele, João Carneiro. Bom dia.
5: Oi, Simone, muito bom dia para você, bom dia também para quem nos acompanha nesta manhã. E vamos começar pela zona sul do Recife. Boa viagem. Trânsito intenso em diversas vias, como Rua Barão de Souza Leão, Capitão Zuzinha, Sai Souza, Avenida Conselheiro Aguiar e também na Avenida Boa Viagem. Movimentação moderada de veículos na Rua dos Navegantes, Rua Dália e Rua Padre Bernardino Pessoa. Agora, lá no Pina, o fluxo volta a ficar lento na Avenida Herculano Bandeira, assim como nas ruas Arquiteto Augusto Reinaldo e também na Nogueira de Souza. Por fim, sem retenções na Avenida Antônio de Góes. 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
4: Muito obrigada, João, pelas informações para quem circula na Zona Sul do Recife. Seguimos com o nosso giro. Ernesto Pereira, bom dia.
6: Muito bom dia para você, Simone. Bom dia também aos ouvintes da Rádio Jornal. E Simone, trazendo informações da área central do Recife, trânsito parado na Avenida Agamenon Magalhães, no sentido Boa Viagem, nas proximidades do Colégio Americano Batista. Já no sentido Olinda, o trânsito é mais intenso. Esse cenário se repete na Avenida Manuel Borba, com trânsito intenso. Inclusive, Simone, segue interditada a Avenida Visconde Suassuna, com um protesto referente à moradia e trabalho. Por isso, o entorno da avenida registra um trânsito mais complicado, como é o caso da Rua do Hospício, com trânsito parado, e Rua Gervásio Pires, com trânsito intenso, enquanto a Rua da Saudade, com trânsito mais moderado de veículos. 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
4: Muito obrigada, Ernesto, pelas informações. Seguimos com a participação dos nossos ouvintes. Passarinho TX, bom dia.
1: Bom dia, Rádio Jornal.

0: Bom dia a todos os ouvintes. Passarinho Teixeira de Afogado. Parece milagre, viu? Saí dali da rua São Miguel, um destino ao lindo ali, Guadalupe. Passei na Avenida Sul, nunca vi tão tranquilo que nem estava hoje, viu? Tranquilo mesmo, até chegar ali no viaduto das Cinco Pontas. Quando chega no viaduto das Cinco Pontas, ali no Cais Santa Rita, aí tem três caminhões da União Energia. O trânsito fica um pouco lento, fazendo manutenção por lá. Aí chega ali no novo hotel, tem dois camburão da Polícia Civil do Core. Depois que passa, tranquilo. Chega ali na Alfredo Lisboa, tranquilo, tranquilo, que é 30 velocidade. Chega ali próximo, a parque ali, para chegar no cruzamento ali com a Jaime da Ponte, começa o engarrafamentozinho, a pista, o trânsito lento ali da parque, a Agência Nacional de Águas e Clima, na Cruz Cambugá, lento. Chego na Gaminu Magalhães, sentido Olinda, a Jaime da Ponte ali, tranquilo, tranquilo.
1: Que bom, né? Hoje também, ao vir aqui para a rádio, eu senti o trânsito mais leve, né? Se a gente se compara aos outros dias dessa semana. Passarinho, muito obrigada pelas informações. Saímos aqui do Grande Recife e seguimos para o interior pernambucano. Petrolina, Sertão do Estado. Elisiane Almeida, bom dia.
2: Oi, Simone. Bom dia para você e para todos acompanhando o Tudo é Notícia. Trânsito fluindo tranquilamente desde cedinho, Simone. Iniciando ali da Luiz de Souza, seguindo pela Clementino Coelho até as imediações de acesso à ponte e na ponte também. Tudo tranquilo, tudo normal. No centro acontece uma feira, a Feira da Agricultura Familiar, aqui na Praça do Malã. Pertinho dessa feira, o fluxo também segue tranquilamente. Tem agentes da Ampla, a autarquia de mobilidade da cidade, orientando os condutores para que passem mais devagar aqui desse lado, precisamente na rua Antônio Santana Filho. Na Guararapes, do outro lado, tudo tranquilo também. 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
1: 9h35.
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1: Germano Rodrigues.
6: Olá, estamos agora entregando mais uma cadeira de roda. Eu vim até o município de Escada para entregar a cadeira a Luana Mariana Ferreira do Nascimento. Ela tem 35 anos e teve esquizotossomose aos 15 anos e, por isso, acabou perdendo os movimentos da perna e acabou necessitando de uma cadeira de rodas para se locomover. Luana, essa história, né? Você contou para mim rapidinho, eu tô contando para nossos ouvintes, mudou a sua vida de uma hora para outra, né?
7: Com certeza. Que eu nasci com saúde, né? Tinha minhas pernas, andava, fazia minhas coisas e depois me deparei com essa doença.
6: E você me disse que foi tomando banho de rio para o lazer do dia a dia, que acabou contraindo esse verme e que mudou a sua vida de fato.
7: A verminha cistosoma, foi isso.
6: E você me disse também que foi para vários locais para tentar tratamento, mas de fato não teve muita expectativa, né?
7: Não, porque assim, logo quando eu fiquei doente, né, que minha mãe socorreu para o hospital, eu fiz a ressonância, eu só descobri por conta da ressonância. Então, depois eu passei 2 meses e 25 dias internada. Foi isso, tomando corticoide, né? E ficando muito inchada, e fui transferida pro Oswaldo Cruz. E de lá foi que eu terminei meu tratamento. Fiz fisioterapia, mas, como os médicos dizem, né? Que o tratamento é lento, né? Mas, com fé em Deus, eu chego lá.
8: A expectativa, né? E como você colocou, fé de Deus ajuda em tudo, ela é a base de tudo. De repente pode se reverter isso tudo e a Luana aí voltar a andar, né? Mas por enquanto isso, há necessidade de uma cadeira de rodas para você fazer as tarefas do dia a dia, né?
7: Com certeza. Dependo dela para tudo, né? Para sair, fazer os deveres de casa, né? É para tudo.
8: E agora, com essa chegada da cadeira de rodas para você, que a Rádio Jornal tá trazendo aqui, vai te deixar com mais, como posso dizer, liberdade, com mais expectativa e liberdade, né?
7: É, com mais liberdade, com certeza.
8: Tá feliz?
7: Tô muito feliz. Quero agradecer primeiramente a Deus, quero agradecer a minha ex-cunhada que foi que me indicou, é uma pessoa maravilhosa, uma pessoa que merece o mundo, é guerreira, e agradeço a vocês também por esse presente, eu amei.
8: Oh, a gente agradece fazer essa bondade, dar um pouco de alegria na sua vida. E para você que está nos ouvindo, isso só foi possível. A entrega à cadeira Luana aqui no município de Escada, graças aos amigos e ouvintes da Rádio Jornal.
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3: 9h44.
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3: Vamos aos destaques, começando com o nosso giro local, Max Augusto.
4: Com o objetivo de ampliar o alcance de informações e salvar vidas, a Polícia Militar de Pernambuco, por meio da Patrulha Maria da Penha e a Secretaria da Mulher do Estado, promovem na manhã de hoje uma ação de panfletagem e conscientização sobre o enfrentamento à violência contra a mulher. A mobilização é realizada na entrada da Estação Central do Recife, no metrô. Durante a ação, as equipes estão focadas em três frentes principais: fornecer orientações detalhadas sobre o enfrentamento e os direitos das mulheres, divulgar amplamente os canais oficiais para registrar denúncias e apresentar como funciona a estrutura de acolhimento da Rede de Proteção à Mulher. 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
3: Seguimos com destaque nacional, João Carneiro.
5: A Polícia Federal adiou o depoimento do senador Jax Wagner, do PT da Bahia, que estava marcado para esta sexta-feira. A oitiva faz parte da Operação Compliance Zero, que investiga suspeitas de fraudes bilionárias envolvendo o Banco Master. O adiamento foi pedido pela defesa, que ainda não conseguiu acesso aos autos da investigação por problemas técnicos. Segundo o advogado do senador, Wagner pretende prestar depoimento, mas somente depois de conhecer o conteúdo da apuração. A PF investiga, entre outros pontos, 74 ligações telefônicas entre Wagner e Augusto Ferreira Lima, ex-sócio de Daniel Vorcaro. A polícia suspeita que o senador possa ter recebido vantagens indevidas em troca de atuação em favor dos interesses do banco no Congresso. Wagner nega as acusações e afirma que vai provar a inocência. Ainda não há nova data para o depoimento. 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
3: Seguimos com destaque internacional, Ernesto Pereira.
6: Uma escola de ensino médio na Tailândia foi palco de um ataque violento por parte de um adolescente armado nesta sexta-feira. Segundo a polícia, pelo menos 6 pessoas foram mortas a tiros na escola, 3 alunos e 3 professores. 20 outras pessoas ficaram feridas, 9 delas em estado crítico. A vítima mais jovem tinha apenas 12 anos, segundo as autoridades. Também, de acordo com informações da polícia, o adolescente de 14 anos invadiu a escola após supostamente matar os avós em casa. 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
3: 9h47.
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7: 9h54.
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7: Sistema do Cadastro Único fica fora do ar no fim de semana para manutenção nacional. A população de Petrolina, no sertão, tem canais de atendimento para quem precisa saber mais detalhes. Vamos saber na reportagem da Edjane Almeida.
8: Os serviços do Cadastro Único, CadÚnico, estarão temporariamente indisponíveis em todo o território nacional entre esta sexta-feira, dia 7, e o próximo domingo, dia 9. A pausa afeta novos cadastramentos e atualizações de dados e consultas no sistema. A suspensão temporária ocorre devido ao procedimento mensal de manutenção e extração de dados realizados centralizadamente pelo Ministério do Desenvolvimento e Assistência Social, Família e Combate à Fome, MDS. A Rotina Preventiva Nacional visa garantir a segurança das informações, a estabilidade e o aperfeiçoamento da plataforma que gerencia o acesso a programas sociais em todo o país. A normalização dos serviços digitais e dos atendimentos presenciais nos postos locais está prevista para segunda-feira, dia 10. para esclarecer dúvidas sobre a interrupção ou agendamentos, a população de Petrolina pode recorrer aos Centros de Referência de Assistência Social, CRAS, ou entrar em contato com a Central do Cade Único pelos telefones 87-3983-6416, 3983-6418 e 3983-6464. Elisiane Almeida, Rádio Jornal, Rádio Notícia.
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7: 9h56. Inscrições para o casamento coletivo gratuito em Paulista vai até o dia 31, pois a cerimônia já tem dia e horário definidos pelo Tribunal de Justiça. Germano Rodrigues.
9: Uma boa notícia para quem pensa em se casar e mora no município de Paulista. O Tribunal de Justiça de Pernambuco, por meio do Centro Judiciário de Solução de Conflitos e Cidadania de Paulista, está com inscrições abertas para mais uma edição do casamento coletivo. E de acordo com a diretora executiva do Núcleo de Conciliação do TJPE, Tarciana Chalegre, serão disponibilizadas 180 vagas, distribuídas entre 3 cartórios de registro civil da cidade.
10: Serão 180 vagas disponibilizadas para a população que poderá se inscrever até o dia 31 de agosto. A data da cerimônia será dia 3 de setembro, às 11 horas, no Clube Municipal do Nobre. E as inscrições elas vão, repito, até o dia 31 de agosto. E elas podem ser feitas diretamente em um dos cartórios participantes.
9: O casamento coletivo é promovido pelo TJPE e garante aos casais a formalização gratuita da união, assegurando segurança jurídica e proteção à família. A iniciativa possibilita o acesso a direitos decorrentes do casamento civil, como herança, pensão por morte, inclusão em planos de saúde e definição do regime de bens, sem custos com taxas cartorárias. Basta procurar o cartório mais próximo e fazer as inscrições, reforçou a diretora executiva do Núcleo de Conciliação do TJPE, a Tarciana Chalegre.
10: Basta procurar o cartório, levar toda a documentação.

0: documentação necessária. A documentação também está disponível no site do Tribunal de Justiça de Pernambuco, www.tjpe.jus.br, e maiores informações também, como telefone, como endereço dos cartórios, estão disponíveis no site do Tribunal. O casamento coletivo do Tribunal, ele garante, mais uma vez, a formalização gratuita dessa união, possibilita acesso a direitos decorrentes do casamento civil, como a herança, pensão por morte, por exemplo, e é uma oportunidade para você, que inclusive já vive essa união, tem esse sonho de formalizar, fazer neste mês de setembro.
1: As inscrições podem ser feitas até o dia 31 de agosto e devem ser realizadas em um dos cartórios participantes e depende da disponibilidade de vagas. A cerimônia acontece no dia 3 de setembro de 2026, às 11 da manhã, no Clube Municipal do Nobre, que fica na Rua do Nobre, sem número, bairro do Nobre, em Paulista. Anote onde você pode fazer a sua inscrição para o casamento coletivo. Cartório do Registro Civil de Pessoas Naturais, no Centro, Shopping Paulista Norte Way. O atendimento acontece das 9 às 5 da tarde. Anote o telefone 81-3372-4782. Vou repetir, 81-3372-4782 ou através do WhatsApp 819-8491-5023. Cartório do Registro Civil de Pessoas Naturais da Praia de Conceição, Shopping Norte Janga. O atendimento acontece das 8 às 4 da tarde.

0: Open Norte Janga. O atendimento acontece das 8 às 4 da tarde. O telefone 819-9770-2320. Vou repetir, 819-9770-2320. E o cartório do Registro Civil de Pessoas Naturais de Paratibe, que fica na rua Rio Unitex. Número fone 81-3030-1001. Vou repetir, 81-3030-1001. Ou através do WhatsApp 81-98-201-3001. Vou repetir, 81-98-201-3001. Para mais informações, você pode acessar o site. Anota www.tjpe.jus.pe. Germano Rodrigues, Rádio Jornal, Rádio Notícia.
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2: 10 horas.
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2: Novidades para o Instituto de Medicina Integral Professor Fernando Figueiro, IMIP. O maior complexo hospitalar do Norte e Nordeste recebeu novos investimentos para a melhoria do atendimento à população. Quem chega com os detalhes agora com a gente é o Bruno Araújo. Olá, Bruno.
3: Oi, Simone. O IMIP, que é um centro de alta complexidade em oncologia, vai receber cerca de 25 milhões de reais em investimentos do Ministério da Saúde. Os recursos estão sendo usados para a compra de 2 tomógrafos, sendo que um já está em funcionamento, 2 máquinas de ressonância magnética e um novo acelerador linear. Hoje, o secretário de Atenção Especializada à Saúde do Ministério da Saúde, Moza Salles, visitou as obras e destacou a importância dos novos equipamentos.
4: Olha, nós estamos aqui no IMIP, aqui com a doutora Ana Luísa, que é a chefe do serviço de radioterapia aqui do IMIP, fazendo uma visita para acompanhar as ações de investimento que nós estamos fazendo, uma visita técnica para ver o andamento aqui do conjunto das obras de adequação e, obviamente, de adaptação, para receber um conjunto de equipamentos muito importantes. Aqui no IMIP já tem 1 tomógrafo de 80 canais, uma máquina muito moderna que permite fazer o estadiamento, o diagnóstico precoce do câncer com muita qualidade, reconstrução de anatomia coronariana também para ter um exame que tem capacidade de ver ataque de cálcio no coração, evitando que a pessoa possa infartar ou ter um problema mais grave. Isso tudo já está aqui disponível. E está vindo mais 1 tomógrafo e 2 ressonâncias e 1 acelerador linear aqui para o IMIP. Esse conjunto de investimentos dá algo em torno de 25 milhões de reais. E tudo é fruto do PAC, do esforço do governo federal, no sentido de realizar a ampliação da oferta do tratamento de câncer e qualificar o tratamento de câncer para que o diagnóstico seja mais rápido, que o diagnóstico seja efetivo e o tratamento também.
3: O novo acelerador linear vai aumentar a capacidade do serviço de radioterapia do IMIP. Hoje, o hospital realiza cerca de 140 atendimentos por dia e tem uma fila de espera de aproximadamente 1 mês. Com o novo equipamento, a expectativa é chegar a 210 pacientes atendidos diariamente. A coordenadora do serviço de radioterapia do IMIP, Ana Luísa Fassisoli, também acompanhou a visita.
5: O IMIP, ele já tem, desde 2009, né, nós temos um serviço de radioterapia. Foi o primeiro serviço exclusivamente SUS de Pernambuco. E desde que nós iniciamos o serviço aqui, a gente sempre se preocupou muito com a qualidade da atenção. O IMIP não atende só os pacientes do IMIP. Metade das vagas são destinadas à saúde de Pernambuco, né, ao estado de Pernambuco. Então, a gente recebe paciente de todas as regiões. E o primeiro upgrade que foi feito o ano passado, a gente tem uma máquina mais antiga, já trouxe alta tecnologia para metade dos pacientes daqui. E agora essa segunda máquina vai significar ampliar o acesso, então a gente vai diminuir filas, vai trazer qualificação maior para esses pacientes, a gente vai conseguir, em 2/3 dos pacientes vão poder receber uma radioterapia de alta tecnologia e com melhor qualidade.
3: As obras devem ser concluídas até o fim do primeiro semestre de 2027. Atualmente, Pernambuco conta com 8 aceleradores lineares que atendem exclusivamente pacientes do SUS. 2 estão no IMIP, 3 no Hospital de Câncer de Pernambuco, 1 no Hospital Oswaldo Cruz, um em Caruaru, no Agreste, e outro em Petrolina, no sertão do estado. Bruno Araújo, Rádio Jornal, Rádio Notícia.

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1: 10 e 5.
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1: Seguimos na segunda rodada do trânsito aqui do Tudo é Notícia, começando com Ernesto Pereira.
2: Simone, na zona norte do Recife, a Avenida Norte, o trânsito registra trânsito intenso nas proximidades da FUNASE, isso no sentido centro, tá certo? O cenário é semelhante na Avenida Santos Dumont e na Avenida Rui Barbosa, a partir do Colégio Damas. O trânsito, Simone, é mais moderado na rua João Ramos, Rua Cardeal Arco Verde e na Avenida Conselheiro Rosa e Silva, do Clube Português até o Parque da Tabarineira. O fluxo de carros, Simone, é mais tranquilo na Rua do Futuro, Rua Tele Júnior, intenso na Rua Amélia. Rádio Jornal no Trânsito.
1: Muito obrigada, Ernesto, pelas informações. Chegando também direto da redação da Rádio Jornal, Hernani Tavares. Bom dia, Hernani.
3: Muito bom dia também para você, Simone. Bom dia para quem nos acompanha. Falo sobre o trânsito na área central do Recife. Trânsito intenso na Avenida Cruz Cabugá. Isso para quem segue o sentido centro do Recife, principalmente nas proximidades ali da Santa Casa de Misericórdia, até o encontro com a Avenida Norte. Já na Rua Gervásio Pires, a gente encontra também trânsito intenso de veículos e grande concentração de veículos na Rua Princesa Isabel. 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
1: Muito obrigada, Hernani, pelas informações. Seguimos com a participação dos nossos ouvintes. Mazinho da Buzina, traga as informações pra gente, por favor.
4: Mazinho da Buzina tá passando aqui na Avenida Recife. Trânsito livre, Avenida Recife aqui, pegando, subindo o viaduto, Tancredo Neves, Ernesto e Paula Santos. Trânsito fluindo normalmente. Bom final de semana.
1: Pra você também, Mazinho. Bom fim de semana, muito obrigada. Saímos da região metropolitana, seguimos para Petrolina, Edjane Almeida.
5: Oi, Simone, por aqui o fluxo continua tranquilo e moderado nas principais vias e avenidas da cidade. Integração moderado, Honorato Viana também com fluxo moderado. Avenida 7 de Setembro e Avenida das Nações com fluxo tranquilo, Cardoso de Sá. E as avenidas do centro, como Guararapes e Souza Filho, também com fluxo sem nenhuma retenção. Rádio Jornal no Trânsito.
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1: 10 e 8.
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1: Com Cássio Oliveira, jornalista, né? Repórter. Tantas funções, coordenador já, Cássio? Bom dia.
7: Tudo bem, Simone? Muito bom dia a você, muito bom dia aos ouvintes da Rádio Jornal que acompanham a gente nessa sexta. Desejar um bom final de semana para todo mundo, né?
1: Que coisa boa. Vamos embora que o fim de semana só está começando. Tem muita coisa para acontecer, tem muita coisa para apurar e deixar todo mundo informado. E falando em informação, vamos seguir aí um assunto que sempre é em pauta e as pessoas sempre perguntam quanto que o governo gasta com as atrações culturais. Festas juninas aqui de Pernambuco consumiram 310 milhões 700 mil reais de recursos públicos.
7: Exatamente, Simone. Essas são as diversas contratações, né, das prefeituras, governo, enfim. É um painel criado pelo Ministério Público de Pernambuco, né, o painel de festejos juninos do MPPE, e ele contabilizou esse valor, 310,7 milhões em recursos públicos utilizados nesse ano nos 184 municípios e no distrito de Fernando de Noronha, e foi contabilizado entre 1º de abril e 2 de junho. O valor representou um aumento, né, de 0,34% em relação a 2025. Em 2025 tinham sido 309 milhões de gastos no mesmo período. Às vezes, né, Simone, a gente destaca um ou outro cachê milionário. Tem algumas atrações que eles têm cachês milionários, isso gera muito debate. Em algumas cidades do Ministério Público, inclusive, recomenda não ter esses shows, porque muitas vezes algumas prefeituras estão em débito com servidores, né? Está com algum problema financeiro e mesmo assim está contratando uma atração milionária. Mas quando a gente vai para a média dos cachês, do maior ao menor, tirando a média, ficou em 52,6 mil. Foi a média de cachê desse ano. No ano passado tinha sido 49,2 mil. Então a média dos cachês aumentou um pouco. E aí vale a gente falar um pouco sobre isso, né, Simone? Os shows com dinheiro público, eles sempre geram muita discussão. Eles têm um ponto de benefício, sim, porque eles movimentam a economia local, eles atraem público, fortalecem a atividade cultural, muitas vezes são uma porta de entrada para os artistas locais também,
1: isso,
7: que têm um espaço ali. O principal ponto de atenção em relação a esses shows públicos é o uso do recurso público em si, né? Gastos elevados, cachês que geram questionamento, muitas vezes a questão da transparência também, por isso que esse painel do MPPE é muito importante, você ficar sabendo por quanto uma atração foi contratada pelo seu prefeito, né? Pela sua prefeita, aí você pode fazer a cobrança de forma mais efetiva. Enfim, é um ponto de discussão, sim, principalmente quando a gente fala de cidades, né? Que às vezes o Ministério Público levanta isso, que estão com algum problema, não estão pagando o piso dos professores, por exemplo, não estão pagando corretamente a área da saúde, e às vezes está contratando alguém por 1 milhão, por 2 milhões, enfim.
1: É, atrativo cultural, ele movimenta não só a economia, mas toda a parte turística, da valorização da própria cultura, enfim, são várias nuances positivas. Mas é importante realmente ter esse senso crítico, né?
7: Exatamente, Simone.
1: É importantíssimo. E que bom que existe esse portal que a gente da imprensa pode consultar, comunicar. E você, enquanto cidadão, pode entrar lá. É aberto. As informações são públicas. Então, é só acessar o site e dar uma olhada, né? O Ministério Público tem lá o link onde tem o portal da transparência, tá? mppe.com.br.
7: Exatamente.
1: Né? Festival PE, Festival Pernambuco, Meu País, chega a Arco Verde.
7: Exatamente. A gente estava falando dessa questão de como o show público ele gera investimento na cidade, por exemplo. A gente vai falar agora do Pernambuco, Meu País. O festival vai chegar em Arco Verde nesse final de semana. Ele é um festival itinerante, né?
1: Uhum.
7: Passa por diversas cidades. Em Arco Verde, por exemplo, ele está esperando movimentar cerca de 20 milhões na economia local. Então tem esse ponto também quando a gente fala dos shows públicos, né? A programação começou desde a quarta-feira, porque o Pernambuco Meu País ele tem agora, nos dias antes dos shows, o Forma PE. É uma iniciativa para formar a capacitação de artistas locais.
1: É legal.
7: Né? Antes mesmo que os shows comecem. E aí vou soltar aqui um pouco da programação, Simone, ela está completa no JC, mas aí só para o pessoal ter um gostinho aí, quem estiver se preparando para ir para Arco Verde no final de semana, nesta sexta tem shows de Novinho da Paraíba, Mano Walter, Solange Almeida. No sábado, a gente tem, no domingo, perdão, tem show de Clara Sobral, Grupo Revelação, Jorge Aragão, Psirico, e no sábado, que eu pulei o sábado, tem show de Maria Rita, Ana Carolina, Lucas Mohamed, um dia bacana aí pra quem gosta do MPB também.
1: Não é? Tá bem legal, bem legal. É ali pertinho, Arco Verde, não sei se chega.
7: Ah, muito bacana, eu gosto muito de São João de Arco Verde também.
1: Não é linda, né? A cidade é muito, muito linda. Cássio, obrigada pela sua participação, até uma próxima.
7: Até a próxima, Simone.
1: Bom fim de semana pra você. 10 e 13.
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0: dança das cadeiras, chegou agora, né? Saí trazendo informações do que está ali movimentando as redes. E chega ela agora trazendo o que bomba nas redes. Muito bem, a família Natália Ribeiro. Fale tudo, não esconda nada.
1: Tô aqui pra gente bombar sexta-feira. E bombar de partida aqui, de começo, Simone, falando de Alex Escobar. Esse jornalista da TV Globo, que durante a Copa do Mundo foi pros Estados Unidos fazer a cobertura, todo mundo lembra, ele teve um mal-estar. Isso. Ao vivo, enquanto participava do programa Encontro. Parecia que a voz estava meio enrolada, né? Algumas pessoas até brincaram, ei, rapaz, tá trabalhando bêbado, né? Mas então, aquele momento foi um momento, assim, de um pouco de susto.
0: Chamar a atenção,
1: chamou a atenção,
0: todo mundo,
1: imagina,
0: né?
1: Pra ele e pra família.
0: Bom, eu estava vendo aquela hora.
1: Tava assistindo?
0: Assistindo, ao vivo. E eu vi, no primeiro momento, eu disse assim, será que é delay? A primeira coisa, aquela, eu vi a parte técnica.
1: Aquela diferença que a gente sente no ouvido, não é?
0: Exatamente.
1: De alguém falando com você... Pode
0: tem um espaçamento, né? Por conta uma transmissão pela internet. Uhum. Eu fiz, será que é delay?
1: Pode acontecer.
0: O primeiro ponto. Segundo ponto, eu fiz, não é delay. Não é. E aquilo me chamou a atenção. Eu parei, fiquei olhando mesmo. Tanto que quando volta pro estúdio, todo mundo fica meio que...
1: Estranho, né?
0: Estranho. Foi uma situação bem delicada, viu?
1: E logo depois, um dia depois, se não me engano, ele publica uma foto nas redes sociais dizendo que estava voltando ao Brasil.
0: Uhum.
1: Abandonando a cobertura da Copa, que é sonho de todo jornalista esportivo, né? E aí a novidade agora... Aí depois disso, ele se afastou do trabalho, não voltou a trabalhar. Então tudo isso estava gerando, isso foi no, olha, foi no dia 25 de junho que ele anunciou que estava deixando a cobertura. Então pense, faz mais de mês, todo mundo, nossa, o que está acontecendo, não voltou a trabalhar. Ontem Alex Escobar anunciou pelas redes sociais que passou por uma cirurgia para retirada de um tumor na região do timo. Qual é a região do timo, gente? Pra quem tá no YouTube nos acompanhando, a gente tem aqui o pescoço, os pulmões, os dois pulmões, né? Desenhados, imagina aí o desenho. No meio, entre os pulmões, assim, bem nessa área central aqui, logo após o pescoço. Ali que fica o timo. E foi desse ponto que retiraram, nessa cirurgia realizada ontem, Alex Escobar tem 51 anos de idade, um tumor de aparência benigna do tino. Claro que vai ser investigado ainda. Ele já fez uma publicação nas redes sociais dizendo que está tudo bem, que está se recuperando, mas tratando isso de forma muito aberta com as pessoas, contando tudo que está acontecendo. Que, claro, ele até fez um relato, achei bem interessante isso. Ele falou o seguinte, que quando ele chegou no Brasil e foi fazer exames, ele se deu conta de que era algo sério. Ele falou assim, abre aspas, a volta para casa no avião teve muitas dúvidas e o diagnóstico depois mostrava que a luta seria grande, mas hoje dei um passo importante para voltar tudo ao normal. Então sim, é uma doença, é algo que ele vai enfrentar, fez essa cirurgia para retirar o tumor, que vai ser ainda analisado, os médicos acreditam, portanto, que seja um tumor benigno. E a gente fica aqui, mandando, né, aquela torcida de saúde, muita saúde pra ele. Um rapaz jovem, cheio
0: talentoso,
1: de vida, talentoso.
0: Né?
1: Então, gente, tem algo aqui, que tem um recado importante aqui, que é também preste atenção nos sinais, né? O corpo da gente manda os sinais e a gente também não pode menosprezá-los. Vá atrás, busque, vá num médico. A gente já falou aqui essa semana, não é? Porque pode ser algo que, uma decisão ali que no momento pode mudar a sua vida. Então,
0: exato,
1: busca ajuda. E vamos torcer por ele.
0: É, o nosso corpo fala, né? A todo momento. Então, não ignora. Uma dor de cabeça não é... Pode ser apenas um cansaço, mal-estar, uma falta de água. N fatores. Mas também pode indicar algo muito mais sério. Então, não ignora, não. O teu corpo fala o tempo todo com você, pedindo ajuda ou então agradecendo algo de bom que você faz por ele. E como a Natália falou, né? A gente emite aí, né?
1: Sim.
0: Emana pra ele... Muita saúde. Tem mais bomba?
1: Tem sim. Falar agora sobre Mariana Rios.
0: Ah,
1: essa atriz, né, famosa atriz, ela teve todo um processo para engravidar. Passou 5 anos tentando.
0: Nossa.
1: Aí conseguiu engravidar do pequeno Paulo. Até o nome do menino foi alvo de bastante discussão na internet. O Paulo nasceu em dezembro do ano passado. Então tá aí o menino, tá cheio de vida e tal. Ela passou 5 anos nessa tentativa de engravidar. E ela foi agora para as redes sociais para fazer um anúncio que engravidou de forma natural, agora sem fazer tratamento
0: ela
1: nenhum.
0: Ela tá grávida de novo?
1: Engravidou, mas calma que lá vem história. Como dizia no programa, senta que lá vem história.
0: E
1: ela vem fazer esse anúncio e dizer assim, gente, olha, depois de tanta luta para conseguir engravidar, de passar por muitos tratamentos, eu fiquei surpresa porque consegui engravidar naturalmente, sem fazer nenhum tratamento. E ela estava acompanhando essa gestação. Quando foi ao médico nessa semana fazer um exame desse processo, né, da gestação, descobriu que tinha perdido o bebê. Então teve o que é chamado, porque era pouco tempo de gestação, gente. Então a medicina chama de perda gestacional, que é uma, tava gestante, enfim, ainda tava ali aquele feto, então é chamado de perda gestacional. Ela tá com 41 anos de idade, claro que lidando com isso tudo de uma forma diferente hoje, até porque aquela frustração do começo de tentar várias vezes e não conseguir, hoje já tá de outra forma, porque ela já tem o filho. Uhum. Então a frustração, obviamente, ela diminui, mas para quem tentou por tanto tempo, quem passou momentos difíceis, certamente por conta disso, porque quem fica tentando e não consegue, uhum, claro que sabe que é um momento de dificuldade, de muita emoção vindo à tona. Poderia ter agora o segundo filho, não foi possível. E ela também não disse se vai querer, se ela, se o noivo, o Juca e Diniz vão querer tentar. Mas que seja um momento de tranquilidade para eles dentro do
0: de
1: possível.
0: E recuperação para ela, né?
1: E recuperação, isso. São essas questões que a vida nos apresenta, né, Simone? A vida apresenta isso pra gente. De toda forma, eu fico feliz, a gente fica feliz aqui, que ela tem o Paulo pra abraçar bastante, pra amar bastante, entender que os caminhos na nossa vida, né, são escritos, Deus sabe de tudo, e que no tempo certo, se for, tiver escrito, vai acontecer.
0: E quantas histórias, gente, eu conheço várias, você também, quem nos ouve também. Mulheres que lutaram a vida inteira para engravidar e quando desistem, engravidam.
1: É verdade.
0: Outras pessoas que quando desistem vão para uma adoção, engravidam. Ou então muitas engravidam e nem sabem como foi que aconteceu. Só vão descobrir quando vão para o hospital, que estão sentindo incômodo. Quando vê, sai com a criança grávida nos braços. Teve um caso aqui recente, inclusive,
1: verdade,
0: aqui. Então, assim, gente, é a natureza, é o nosso corpo, enfim, né? Quem mantém relação sexual pode engravidar a qualquer momento. Pessoas que, casais que usam métodos anticoncepcionais e que engravidam mesmo
1: também,
0: assim. Relatos de criança que já nasceram com um DIU na mão.
1: É verdade, né? Ter foto
0: segurando
1: já.
0: Segurando um DIUzinho lá, né? Que é um dispositivo,
1: cheguei,
0: né, intrauterino. Tá lá, ó. Eu tô aqui, né? Esse garfinho aqui não foi suficiente pra me segurar. Então, assim, né? São cada história, cada mulher, cada fisiologia, cada momento, né? E como a Natália bem pontuou, Deus é que sabe de tudo.
1: Eu sei então, que é difícil para muita gente às vezes, né? Mas acreditar também, confiar. A gente não falou essa semana, inclusive, sobre o Gabriel Medina, né?
0: Exatamente.
1: E são notícias que aconteceram nessa semana e que estão mobilizando, porque as pessoas também se identificam, muitas vezes passam por isso, né?
0: Então, casais, mulheres, homens que são aí na tentativa de ter filhos de forma natural, né? Com gestação. Não desistam,
1: isso,
0: né? Tudo pode mudar em questão de momentos, né? E aquelas pessoas também que têm desejo, né, de cuidar de outro ser humano, a adoção, que é um processo tão lindo de amor também. É nessa vibe de sexta que a gente deixa o nosso
1: Deixa eu aproveitar,
0: né,
1: e mandar um beijo pro querido Charles da TV Jornal.
0: Ah, tá,
1: nosso querido chegou aqui, olhou pra todo mundo, achei que vinha aqui no estúdio mandar beijo pra gente. Eita, que já saiu, é? Nosso amado
0: já
1: Charles,
0: embora,
1: querido amigo.
0: Ligado
1: da TV Jornal.
0: 220.
1: Ele nos escuta cedo, viu?
0: É,
1: ele,
0: né,
1: tá sempre com a gente ligadinho na Rádio Nau. Então, um beijo pra ele, pra todos os colegas, uma sexta-feira boa pra todo mundo.
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0: Porque o que bomba?
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0: Natália, daqui a pouquinho volto aqui no
1: Isso,
0: debate.
1: Isso, até lá.
0: Vamos embora. 10h23.
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0: lobista Roberta Luxinger. Ela trabalhou durante muitos anos para careca do INSS, aquele que arquitetou um plano para roubar bilhões de aposentados e pensionistas do INSS. Então a Roberta trabalhava para careca do INSS. E Roberta, amiga do filho do presidente, o Lulinha, acabou emprestando mais de 200 mil reais para o Marco Aurélio, o Marcola, secretário de Lula. Quando a notícia veio à tona, aí o que aconteceu? Ele foi demitido. Pediu para sair, saiu. Não está mais com Lula agora. E aí alguém perguntou, hein, presidente, e aí? Aí Lula disse, quem aqui nunca pediu empréstimo a um amigo? Presidente, você sabe como é que está a situação do brasileiro? Segundo dados da Confederação Nacional do Comércio, mais de 80% das famílias estão endividadas. Portanto, presidente, não é todo mundo que tem um amigo, ou nesse caso, uma amiga poderosa, como é Roberta Luxinger. Roberta Luxinger entrava em qualquer gabinete no governo Lula sem ser anunciada. Isso é tráfico de influência. Isso é crime, presidente. Pense nisso.
1: Às 10h30.
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1: Reportagem de Adúcio Lucena. Mulher morta a tiros em Afogados.
3: Elane Conceição Lima da Silva, com 34 anos de idade, foi vítima de disparos de arma de fogo na Avenida Sul, no bairro de Afogados, no Recife. De acordo com a polícia, a vítima estava na frente da casa onde morava, quando dois homens desconhecidos se aproximaram de moto e efetuaram diversos disparos de arma de fogo contra a mulher, que ainda foi levada para a policlínica de Afogados, mas não resistiu aos ferimentos. Motivação, dinâmica e autoria do crime estão sendo investigadas pelos policiais da Força Tarefa do DHPP, que foram até o local sob o comando da delegada Cecília Etne. Logo após os trabalhos dos policiais, o corpo da vítima foi encaminhado ao IML.
1: Mãe presa por tentar matar o próprio filho de 3 meses em Jaboatão.
3: Uma mulher com 25 anos de idade foi presa após tentar jogar o filho, um menino de apenas 3 meses, pela janela no bairro de Vila Rica, em Jaboatão dos Guararapes. De acordo com a polícia, a mulher estava com sinais de embriaguez e ameaçando jogar o menino pela janela do primeiro andar da casa onde mora. Vizinhos intercederam e conseguiram tirar a criança da mãe e levar para a casa dos avós, mas a mulher se armou com uma faca peixeira e estava a caminho da residência onde o filho estava, mas foi impedida com a chegada da polícia militar. A mulher foi presa, levada ao DHPP e autuada em flagrante por tentativa de homicídio. A criança passa bem e a mulher está à disposição da justiça.
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1: 10h32.
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2: 10h36.
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0: Leonardo Borges.
1: E nesta sexta-feira, o Santa Cruz encerra preparativos pela manhã para o jogo deste sábado, 5 da tarde, no Almeidão, em João Pessoa, contra o Botafogo da Paraíba, com arbitragem da Bahia. Emerson Souza Silva, auxiliado por Daniela Coutinho Pinto e Lede José Coutinho Neto. O quarto árbitro paraibano, Douglas Magno de Melo Pereira. Técnico Christian Souza, que dará coletiva nesta sexta-feira, não conta com zagueiro William Alves. Tomou o terceiro cartão amarelo. O Santa Cruz, que é o segundo melhor aproveitamento, atuando fora dos seus domínios. Em 8 jogos, conquistou 14 pontos, 4 vitórias, 2 empates e 2 derrotas. Santa Cruz, que tem 24 pontos, é o quinto colocado na Série C. Tricolor do Arruda, que pode, a qualquer momento, confirmar a contratação do atacante Cassiano, que inclusive na última quarta-feira se despediu do América de Natal. Cassiano, que disputou 32 partidas pelo América, com 7 gols marcados e 3 assistências no período. O Santa Cruz, com 25 pontos ganhos, tem, segundo um site especializado em possibilidades, 87% de chances de avançar ao quadrangular decisivo. É bom lembrar que nesta primeira fase, 8 se classificam para aí, em 2 quadrangulares, definir o acesso. 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

0: Raulginei Alves.
1: O Náutico faz hoje à tarde mais um treinamento visando o duelo que os alvirrubros vão ter no domingo, diante do Atlético Goianiense, domingo dia dos pais, partida às 16h, no Estádio dos Aflitos. O Náutico já tem mais de 5 mil torcedores garantidos nesse jogo. A tendência é que no domingo o clube consiga superar a média de público. Nos 9 jogos disputados em casa na Série B até aqui, a média é de 6.830 torcedores por jogo. É muito possível e até provável que no domingo à tarde esse número seja superado e a média do Náutico aumente um pouco em termos de presença de torcida no estádio. O Timbu não vai poder contar com pelo menos 4 jogadores que estavam no time titular que enfrentou o Londrina, a última partida do Náutico na Série B. O lateral direito Matheus Ribeiro, que teve uma fratura na tíbia, o volante Luiz Felipe, que sofreu uma lesão grau 3 na coxa, o também volante Wenderson está suspenso, tomou o terceiro cartão amarelo dele, e o atacante Derek é emprestado do Atlético Goianiense ao Náutico e por isso não vai poder entrar em campo. São os destaques do Náutico aqui na Supermanhã, você sabendo de tudo.

0: Wallace Santos.
1: O Sport Clube do Recife encerrando os preparativos para o jogo de amanhã à tarde contra o Vila, na manhã dessa sexta-feira. O Sport treinando no estádio Antônio Ascioli, já em Goiânia. A delegação rubro-negra que viajou ontem à tarde com destino a Goiás. O técnico Gilmar Toposo, ele deve realizar algumas modificações na equipe considerada titular. Dois setores devem ser atingidos, a zaga e principalmente no meio de campo. Já que no meio o Fábio Matheus passou por uma cirurgia e só volta a estar à disposição do Sport na temporada do ano que vem, está fora. O meia Biel Fonseca, que sofreu uma entorse no tornozelo no jogo contra o Cuiabá, o departamento médico do Sport não passou o período de retorno, mas inicialmente, nos próximos dois jogos, o Biel está de fora. Então, diante de tudo isso, o meia William Oliveira pode fazer a sua estreia com a camisa leonina. Então, o Sport, com algumas modificações, pode ir a campo com Thiago Couto, Augusto Pucci, Marcelo Benevenuto ou Aju, Abraão e Filipinho, o Zé Gabriel, William Oliveira e Diego Hernandes, Cristian Barleta, Pedro Perotti e Cleison. É o confronto do décimo colocado, o Sport, contra a equipe do Vila Nova, que está na quinta posição. E também um reencontro do Sport com Guto Ferreira, ele que já comandou o Leão da Ilha do Retiro. Destaques do Sport para a Supermanhã, você sabendo de tudo.
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0: 10h42.
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0: Alexandre Costa, bom dia.
6: Bom dia, um abraço para você, Simone, para quem se liga no Bate e Rebate desta sexta-feira. E depois de mais de 10 dias de pausa, Sport, Santa Cruz e Náutico voltam à atividade nas séries B e C do Campeonato Brasileiro. Vou começar com os jogos aqui da 21ª rodada da Série B. Como destaque, começa hoje, a partir das 7h30, com Operário e São Bernardo, no Germano Krieger, em Ponta Grossa. E no outro jogo, às 8h30, no Castelão, o Ceará recebe a Ponte Preta. Jogos importantes, inclusive para quem está escalando aí na tabela. Para o Ceará, que é a 16ª colocação para ele, 22 pontos, Ponte Preta lanterna. Não briga, né? Hoje não tem o futebol à altura para tentar escapar de uma zona de degola. Estaria virtualmente rebaixada, mesmo com 21 rodadas da Série B, porque o futebol não tem sido aquele de reação. E nesse jogo primeiro que a gente falou, o Operário que está na zona de classificação, hoje é o terceiro colocado com 35, enquanto que o São Bernardo caiu de produção, ocupando hoje a 12ª colocação com 27. No futebol pernambucano, Vila Nova e Sport no Onésio Brasileiro Alvarenga, amanhã, 16 horas. Vila Nova é o quinto colocado com 34 pontos ganhos. O Sport na 10ª colocação com 29. Sport foi ao mercado. Eu coloquei até ontem aqui que parte da torcida ficou meio que frustrada com alguns nomes que foram ventilados numa possibilidade de contratação e não houve acordo. Alguns até já descartados pela diretoria. Só recapitulando, falou-se em nomes como Paulo Henrique Ganso, Zé Rafael, Tiquinho Soares, mas no momento o Sport não tem essas contratações de peso como parte da torcida esperava. A gente sabe que essa dificuldade financeira vai atrapalhar muito, até porque na venda de alguns jogadores, como foi do Zé Lucas, o Sport está mais pagando, preocupado em pagar, do que propriamente contratar, abrindo os cofres, obviamente, de forma tímida. Assim tem feito o futebol pernambucano nessa janela de contratações, de forma tímida, indo ao mercado. O técnico Gilmar Dalpozo teve um período longo até para conversar com o elenco, reajustar alguns detalhes, organizar o time, principalmente o sistema defensivo, que tem tomado muitos gols, e neste jogo contra o Vila Nova, de grande importância para o Sport tentar pontuar, mesmo em se tratando de uma equipe que briga hoje. O Vila Nova chegou a ser líder, caiu para a 5ª colocação, mas tem grandes probabilidades de classificação para chegar nessa reta final de uma Série B do Brasileiro. E amanhã também, 17 horas no Almeidão em João Pessoa, tem Botafogo e Santa Cruz. A pausa, será que foi legal para o Santa Cruz? Botafogo da Paraíba, último jogo, venceu a equipe do Caxias, placar de 2-1 em Caxias do Sul, foi a 3ª colocação com 25 pontos, e o Santa Cruz caiu para a quinta colocação com 24. Pontuação mínima, a distância é bem pequena ali, quem está brigando nesse G8 da Série C do Brasileiro. E no Santa Cruz, reforços tímidos. Contratou o Joninha, o Cassiano que está chegando. Para a torcida, são contratações que ainda não animam. Obviamente, porque o Santa Cruz não tem dinheiro, como a gente falou na situação do esporte, para ir ao mercado da bola, abrir os cofres e fazer grandes contratações. Tomara que alguns que estão chegando deem esse resultado que o técnico Christian de Souza tanto espera. A situação de bastidores, essa semana não foi comentada. E tomara que não seja mais, né? Nesses jogos que restam para tentar classificar, que haja muito mais combinação em pensamento, tanto do executivo como do treinador, e isso se converta em resultados. O que menos a torcida quer ouvir é confusão nos bastidores. Já basta de salário atrasado, não jogar no Arruda, tudo que a gente tem trazido e o torcedor tem escutado aqui na Rádio Jornal. No jogo do domingo, o Náutico joga nos aflitos contra a equipe do Atlético Goianiense. A equipe alvirrubra na 13ª colocação, 25 pontos, e o Atlético está na 7ª com 31. Parada difícil, o jogo é em casa, mas o Náutico, antes dessa parada, obteve 2 bons jogos, deixando aquela possibilidade, aquela pontinha de esperança de que pode brigar ainda para chegar no G6, quando acontecerão os playoffs, dando espaço para 5º e 6º colocados brigarem também para subir. Particularmente, aí é uma questão de opinião, eu vejo ainda como muito difícil. Foi reconhecido o atraso dos salários, o Jean, que é um líder do elenco hoje, o Jean Carlos, falou sobre isso. O grupo está fechado, está unido num só intuito, num só objetivo, mas isso particularmente para cada um é diferente. Nos bastidores, individualmente, todo mundo tem um pensamento diferente, mas tomara que isso não reflita, que não atrapalhe nessa caminhada alvirrubra, que já foi de dificuldades quando da saída de atletas. Paulo Sérgio, que não está sendo utilizado, colocado à disposição no mercado, mas ainda sem nenhuma negociação. Então essas coisas atrapalham nos bastidores, que a gente nem tem total conhecimento do que acontece nessa caminhada alvirrubra também. Olha, a gente vai trazer aqui no Assunto é Futebol Primeiro Tempo, análise dos jogos do fim de semana, debate, notícias e muito mais na programação da Rádio Jornal. Abraço, Simone, boa sexta-feira para você e para os nossos ouvintes. Um bom fim de semana.
0: Para você também, Alexandre, um bom fim de semana e obrigada por sua participação. 10h48.
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0: Estamos acompanhando o protesto no centro do Recife, que teve início desde ontem e segue. O nosso repórter Bruno Araújo traz as atualizações. Esse protesto, a gente já sabe o motivo, é por moradia. Bruno.
7: As famílias estão acampadas desde ontem aqui em frente ao Ministério Público de Pernambuco, no bairro da Boa Vista, na área central da capital pernambucana. Por causa desse ato, um trecho da Avenida Visconde de Suassuna, entre a Rua do Hospício e a Rua Gervásio Pires, está interditado. Aqui a gente percebe equipes da CTTU para orientar os motoristas sobre o bloqueio e também tem a equipe da Polícia Militar de Pernambuco. Esse ato é organizado pelo Movimento de Luta por Teto, Terra e Trabalho e também pelo movimento de moradia digna. Todas as pessoas que estão aqui acampadas, elas moravam na ocupação Papa Francisco, que funcionava no antigo Colégio Americano Batista, que fica aqui mesmo no bairro da Boa Vista, mas há um ano essas pessoas desocuparam o local na promessa de que receberiam uma moradia. De acordo com os manifestantes, isso não aconteceu e hoje eles estão aqui para cobrar do governo do estado a assinatura e também a homologação de um acordo na área da habitação. Nós vamos conversar com Vitor Caeté, que está desempregado e morava na área que foi desocupada, para saber como está a sua realidade hoje. Onde é que você está morando? Está pagando aluguel? Bom dia.
8: Bom dia. Atualmente me encontro pagando um aluguel, né, no valor de R$500, sem renda fixa e passando por vários tipos de dificuldades, esperando que tenha o desfecho, né, desse acordo firmado há um ano atrás. E qual foi o acordo? Que as famílias e o movimento seria doado pelo governo do estado e algumas prefeituras terrenos para que os movimentos, por meio do Minha Casa Minha Vida Entidade, construísse habitacionais para incluir essas famílias, mas os terrenos que foram doados não suportaria e não suporta um quantitativo de unidades que realmente beneficia as mais de 900 famílias da ocupação. E aí, o que foi que nos trouxe aqui no Ministério Público? É que 300 famílias da ocupação seriam incluso no habitacional do Cordeiro. Mas aí, do nada, a gente recebe a notícia que o governo do estado retirou os cadastros dessas famílias, excluiu essas famílias desse cadastro do Cordeiro para incluir outras famílias.
7: Tudo isso incomodou bastante vocês e incomodou os manifestantes que estão aqui justamente para cobrar uma resposta do Ministério Público de Pernambuco que teria participado dessas negociações. Seriam 300 apartamentos que seriam construídos no Parque do Cordeiro e também 3 terrenos na região metropolitana do Recife para a construção de mais de 600 moradias e tudo isso iria beneficiar 900 famílias. Nós vamos conversar também aqui com Davi Lira, que é coordenador do movimento. Davi, vocês esperam ser recebidos por algum representante do Ministério Público? Tem previsão para liberar essa área aqui? Bom dia.
9: Bom dia a todos os ouvintes. Por que a gente está cobrando a responsabilidade do governo do estado? Primeiro, o prédio é do governo do estado, que foi desapropriado por mais de 80 milhões de reais dos cofres públicos. E até o momento, esse espaço lá não acontece nenhuma obra, porque a ideia era a gente sair e iniciar a obra, né? Que ia fazer uma escola de referência, tal, etc. E atender o nosso pleito. Qual era o nosso pleito? Era garantir, de fato, a habitação, a moradia dessas 900 famílias.
7: Muito obrigado pela participação aqui na Rádio Jornal e a gente deixa a orientação para os motoristas, já que não existe uma previsão para esse protesto acabar, inclusive as pessoas estão acampadas aqui desde ontem, é que quem puder evite esse trecho do bairro da Boa Vista, até porque os motoristas que vêm da Cruz Cabungá, que acessam a Rua do Hospício, não conseguem entrar à direita, justamente na Avenida Visconde de Suassuna. E quem vem da rua João Lira, que é a rua ao lado da Biblioteca Pública do Estado, ao lado do 13 de Maio, também não consegue vir em frente em direção à Avenida Visconde de Suassuna. Bruno Araújo, Rádio Jornal, Rádio Notícia.
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0: 10h52.
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2: 10h54.
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2: Chegou a hora dos médicos, hora que você envia sua pergunta, sua dúvida e a gente aqui, claro, com auxílios dos profissionais, tenta responder a sua dúvida e tirar a dúvida de tanta gente, assim como tem a dúvida da Margarida, ela que mora no bairro do Arruda e quer saber o que é a dieta hormonal. Quem vai nos responder é a nutricionista Amanda Lima.
4: É mais um nome bonito, né, para a gente falar sobre alimentação saudável. Né? Eu acho que as pessoas gostam muito de trazer, né, esses, de inventar, né, na verdade, esses nomes pra gente, quando a gente fala de alimentação saudável. E nada mais é do que isso, né? A gente vai incluir ali nutrientes, né, que vão realmente ajudar esse metabolismo a funcionar melhor, a trabalhar melhor. E sim, óbvio que isso vai ser possível nesse controle hormonal através da dieta, né, através da alimentação. Mas não é nenhuma nova dieta que surgiu. É o básico sendo feito de forma bem feita, né?
2: É o básico sendo feito de forma bem feita. É mais ou menos isso mesmo. Muito obrigada, Amanda. Vamos seguir aqui com a ajuda do Dr. Antônio Cruz. Ele que é médico urologista e vai responder ao Cláudio, que mora no bairro do Iputinga. O Cláudio quer saber o seguinte. Os cuidados à saúde do homem se resume apenas à próstata?
5: Na verdade, a saúde masculina diz respeito à saúde de uma maneira geral, não só à saúde urológica. Então, o homem, como toda a população, seja masculina ou feminina, tem que se preocupar com a saúde, independente de determinado órgão, independente de uma especialidade. A saúde masculina ela é importante tanto para a manutenção da qualidade de vida, né? Então, a qualidade de vida, ela é muito prejudicada se você não tem uma saúde. A qualidade de vida e a longevidade do homem. Então, a saúde é extremamente importante, a manutenção da saúde, para dar longevidade, para poder viver mais.
2: Muito obrigada, doutor Antônio. Seguimos agora com a dúvida da Maria do Carmo, ela que mora na Massagana. Ela quer saber o seguinte, o que é a síndrome da pessoa rígida? Quem nos responde é o neurologista, o doutor Fernando Travassos.
6: A doença, na verdade, é uma doença autoimune. O que quer dizer uma doença autoimune? A gente produz anticorpos, né, contra doenças externas, por exemplo, quando a gente está gripado, a gente produz um anticorpo contra a gripe. Só que, por algum defeito de fabricação interna, o anticorpo, além de ajudar a fazer alguma coisa, mas ele também ataca o próprio organismo da gente. Não é exclusivo dessa doença. Tem outras doenças, como, por exemplo, uma tireoidite pode ser provocado por isso também, a esclerose múltipla, são várias doenças e uma delas é a doença do a síndrome da pessoa rígida, né?
2: Muito obrigada, doutor Fernando, pelas informações.
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2: Chegamos ao fim do Tudo é Notícia. Trabalhos técnicos, Avanildo Cerqueira e Evandro Chaves, não, Eduardo Silva. Produção de Hernani Tavares e João Carneiro. Coordenação de jornalismo, Vitor Tavares. Fica agora com o debate da Super Manhã com Natália Ribeiro. Até segunda.
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11: A Federação das Indústrias do Estado de Pernambuco, a FIEP, realizou nessa semana o lançamento da nova edição do Índice de Velocidade de Vendas para Imóveis Novos. Eu vou repetir para você o nome desse lançamento, dessa ferramenta, para a gente fixar. Índice de Velocidade de Vendas para Imóveis Novos. É uma ferramenta de acompanhamento do mercado imobiliário pernambucano. Parceria com a BCB Inteligência, esse indicador passa a contar com uma nova metodologia, uma cobertura superior a 95% do mercado de imóveis novos no Grande Recife. Esse é um tema que sempre está nos provocando, né? Essa procura pelo imóvel, tanto de parte do consumidor, quanto pelas construtoras, localização, a oferta, os dados. Sem informação a gente não é nada, não é? Então é por isso que nós vamos debater hoje aqui na Rádio Jornal sobre esse cenário do mercado imobiliário na região metropolitana do Recife, locais mais procurados, vendas, lançamentos, investimentos em imóveis novos. Tem muita informação para você. E claro que para fazer esse debate a FIEP tem que estar com a gente. Por isso que o presidente da Federação das Indústrias do Estado vem aqui para dialogar, debater conosco, o doutor Bruno Veloso. Seja bem-vindo, doutor. Bom dia.
12: Bom dia, muito obrigado pelo convite. Estamos aqui para transmitir aos seus ouvintes informações relevantes sobre esse índice que foi lançado há 30 anos pela Federação das Indústrias e hoje funciona muito bem e tem sido balizador para os construtores e para investimento, para muitas coisas.
11: Importante. Aí vem esse relançamento, então, para agitar o mercado, né, doutor?
12: Isso mesmo. Esse relançamento foi necessário. Uhum. Tivemos que uma parceria com a BCP para impulsionarmos, colocamos novas plataformas de trabalho. Uhum. Tivemos um alcance também muito maior, como você acabou de dizer, 95% das construtoras de do Recife e região metropolitana estão inseridos nesse índice. Então, é muito confiável, informações relevantes para investimento. As construtoras vão poder saber que áreas está saindo melhor, está vendendo melhor, os valores médios de cada apartamento, seja de um quarto, de dois, de três, são informações também importantes, que eu diria até para o consumidor.
11: Claro.
12: Porque ele pode acessar e fazer um comparativo daquilo que ele está procurando e as áreas médias, os valores. Tudo isso é informação, é básico.
11: É.
12: E através das nossas informações, aí vem os investimentos, vem o posicionamento. Inclusive, para que as próprias construtoras comecem a verificar que determinadas regiões da região metropolitana passou a ter uma boa venda. E por que motivo foi? De repente, a população está achando mais interessante morar em determinados bairros que é mais arborizado, que tem as questões de mobilidade melhores. Então, tudo isso é balizador para investimentos.
11: É importante, né? Informação que vai lhe ajudar na hora de, claro, do consumidor também quem vai diagnosticar, vai construir. Eu quero agradecer também aqui a presença do César Andrade, que é economista da FIEP, vai nos ajudar também a entender esse novo momento do indicador, do índice. Seja bem-vindo, bom dia.
13: Obrigado, Natália, bom dia a todos os ouvintes da Rádio Jornal, é uma satisfação estar aqui. E, de fato, esse é um índice muito importante para balizar, né, as tomadas de decisão dos empresários do setor da construção civil. Antes a gente tinha esse índice há 30 anos atrás, é um índice que foi muito importante para a Federação das Indústrias, muito importante para o mercado aqui. Ele veio num momento onde não tinha nenhum tipo de informação sobre o setor.
11: Sim.
13: Né? Hoje a gente tem bastante, mas a gente trouxe ele de uma forma mais modernizada, né? A gente consegue tirar um retrato fiel do mercado imobiliário aqui da região metropolitana do Recife. A gente pretende levar para o interior em breve também, chegar em Petrolina, no Agreste, em breve a gente está trabalhando para isso. E é importante porque a gente deixa de analisar apenas os dados macroeconômicos do país e passa a analisar um dado mais local. E a gente consegue também cruzar essas informações, né? Se o IVV sobe, se o IVV desce, a gente pode também analisar isso de acordo com o cenário macroeconômico. A Selic está elevada, a Selic está baixa, dificultou o crédito, melhorou o financiamento, dificultou o financiamento. Isso é uma forma de balizar a informação para o empresário e também, como o doutor Bruno Veloso, nosso presidente, bem falou, também é uma informação importante para o consumidor. Uhum. No momento em que ele sabe que o IVV está mais elevado, o mercado está mais aquecido, o preço do imóvel vai estar mais elevado também.
11: Uhum. Ninguém quer botar dinheiro fora, né?
13: Ninguém quer perder dinheiro.
11: Sabe disso.
13: Ninguém quer perder dinheiro,
11: nem quem constrói, nem quem quer comprar.
13: Exatamente.
11: Não é? É otimizar a sua busca com o recurso que tem. E quem quer construir também. Tem que ter
13: o melhor
11: custo-benefício.
13: Exatamente.
11: Não é?
13: O melhor custo-oportunidade.
11: Isso. Muito bem. Obrigada por estar com a gente. Bruno Cantalupo, diretor executivo da BCB Inteligência de Mercado, especialista em inteligência de mercado, pesquisa e mercado imobiliário, responsável pelo estudo, né, que nos reúne aqui hoje. Bem-vindo mais uma vez. Bom dia.
14: Bom dia, Natália. Bom dia aos ouvintes. É um prazer enorme estar aqui. Falando desse índice que é tão importante para o mercado imobiliário, e eu diria não só para o mercado imobiliário, mas também para o poder público, para os clientes que buscam imóveis, para outras cadeias que estão inteiramente ligadas à construção civil, que geram também muito emprego por conta das construções, né? Que são as indústrias de cimento, porcelanato, cobre, porque ela precisa de uma obra para poder ela produzir, consequentemente, quanto mais obras a gente tem, mais emprego a gente gera. Para o poder público, porque muitas das vezes a gente não tem o poder público ali na ponta efetivamente, então o construtor acaba levando a modernização para o bairro, o serviço para o bairro. Então o setor público ele precisa estar atento também para onde é que está mais aquecido, para onde é que vai mais empreendimentos.
11: Entrar com a infraestrutura,
14: entrar,
11: né,
14: com toda a infraestrutura, senão a gente vai ter diversos gargalos em diversos bairros que hoje são considerados bons. Pode ser que lá na frente ele fique ruim e o poder público também precisa estar atento. Então foi um prazer enorme, foi uma discussão junto com a federação de quase 2 anos para a gente chegar a essa plataforma. Então também não foi nada da noite para o dia, a gente já vem captando essas informações durante muito tempo e aí chegou o ponto de estar vamos dizer, mais maduro e a gente colocar no mercado para a construção civil de uma forma geral e também para toda a população da região metropolitana do Recife e também para a região de Tamandaré.
11: Tamandaré também entra.
14: Tamandaré também.
11: E é um mercado imobiliário bem aquecido, né?
14: Exatamente.
11: Muito bem. Obrigada por estar com a gente. Fernando Castilho, jornalista, nosso colega do JC, titular da coluna JC Negócios, esteve lá no lançamento, né, Castilho? Bem-vindo. Bom dia.
15: Foi. Eu venho acompanhando esse índice, né, como ferramenta de trabalho há muito tempo. Na verdade, desde que o índice foi lançado, há 30 anos, eu estava na editoria de economia, já era colunista, e nós sempre avalizamos esse índice como uma ferramenta de trabalho, até porque dava pela primeira vez um elemento estatístico, né, de avaliação do mercado imobiliário na região metropolitana do Recife, sendo pioneiro do Nordeste. Eu venho acompanhando isso, fiquei muito feliz, porque agora você tem um índice que permite não apenas acompanhar os números estatísticos, mas para que cada vez mais os usuários possam traçar cenários com muito mais segurança para saber, para justificar o nome, né? Porque é o índice, sim, de verificação de vendas. Então, no fundo, quem procura esse índice quer saber, do ponto de vista do investidor, onde está se vendendo, mas quem compra também quer saber se está comprando aquilo ali, se aquilo ali tem perspectiva de valorização.
11: Seja para moradia ou para alugar futuramente, enfim, né? Castilho, tem uma questão importante, eu já abro também para os nossos demais convidados, o ouvinte também participa, manda o WhatsApp para a gente pelo 991478520, mas quem circula pela região metropolitana vê que você vê com frequência prédios novos sendo erguidos, né? Seja no Recife, em outras cidades. Olinda tem certa dificuldade de espaço, mas você pega a Paulista, tem muito também, a gente já falou aqui sobre isso, mas Recife é uma questão assim, impressionante. Você anda quando vê, eita, mas tem um prédio novo sendo erguido aqui, isso é comum. Mas tem que ter estratégia, né, Castilho? Hoje, na sua avaliação, que acompanha o indicador, e os rapazes estão aqui, os senhores, para falar também para a gente, não adianta só levantar prédio, tem que ter estratégia. O que tem hoje está servindo bem esse mercado? Qual é o recado que ele está mandando? Ele está construindo como estratégia ou ele está construindo apenas? Qual é a sua avaliação?
15: Olha, a gente pode dizer duas coisas. Primeiro, como os nossos convidados aqui podem atestar. Primeiro, houve uma mudança substancial na técnica de construção. Hoje nós construímos com muito mais precisão. Está crescendo o índice de automação na construção e a redução drástica de custos. E a gente vê isso quando o canteiro de obra fica cada vez mais limpo.
11: É,
15: a gente, tradicionalmente, o canteiro de construção é um negócio que hoje está cada vez mais limpo. Essa é uma questão. Então, a gente tem, primeiro, o uso ou a incorporação de novas tecnologias de produção. Segundo, a segunda questão é que o empresário está cada vez mais preocupado em não apenas construir ou vender, mas saber que se o imóvel dele estiver bem construído, numa localização boa, ele, se vender rápido, a marca dele está impressa, porque aquela construtora está construindo um lugar adequado, tudinho, ele vai procurar isso. Terceiro, aí já em relação ao índice, eu acho que o índice é realmente talvez uma das mais sofisticadas ferramentas, né, que o empresário hoje tem e usa para decidir o próximo empreendimento. Porque construir um prédio leva não só 24 meses de construção, dependendo do tamanho, mas leva 24 meses de planejamento, de adequação. Então, na verdade, nós estamos falando de um produto que nasce com 48 meses até que, no mínimo com 36, no máximo de 48 meses, entre que você comece a decisão de fazer e entregar a primeira chave.
11: E isso tudo envolve o desejo do consumidor, porque a construtora não vai construir nada se ela não tiver para quem vender.
12: É preciso a gente avaliar também o seguinte, que aqueles bairros, aquelas ruas que eram consideradas muito boas, com o passar do tempo, com o passar a própria comunidade, ela não vai achando mais interessante. Por quê? Porque aquele local tem uma dificuldade de se chegar, de se sair, a mobilidade está um pouco atrapalhada, Então, temos uma segunda situação de, às vezes, você precisar ir para uma padaria, precisar ir para um local. E aí, como é que está a segurança pública na nossa cidade, né? Então, de repente, não dá para você ir de carro, precisa ir a pé. Então, começa a ter alguns parâmetros de que aquela localização, que já foi algo muito desejado, hoje é menos desejável. E o índice, o IVV, o índice de velocidade de vendas, ele começa a apontar esse tipo de coisa. Uhum. Começa a mostrar que determinadas localidades está tendo uma velocidade menor de vendas naquela região.
11: E vai tentar apontar um motivo também, doutor?
12: E veja só, isso é um resultado que o público, a venda começa a mostrar. Uhum. Ou seja, é um feedback do consumidor. O consumidor passou a consumir mais em determinados bairros. E por que motivo foi isso? Não é? Uhum. Cabe uma análise da construtora entender que precisa olhar para determinadas regiões com mais carinho, porque aquilo que aparentemente não era viável, hoje já se torna algo bem mais interessante.
11: Objeto, entendeu? De interesse, né? É. Bruno, deixa eu perguntar uma questão aqui para Bruno Cantalupo, que é da BCB, que fez a pesquisa, e César também pode nos ajudar nessa, todo mundo. Hoje, quais são esses pontos? O que o indicador está mostrando, assim, de região metropolitana? Qual é a menina dos olhos? Qual é o local, assim, que está, de fato, chamando a atenção?
14: Aqui em Recife, concentra o maior número hoje de empreendimentos. Recife sempre foi o foco e o alvo dos construtores.
11: Até porque, parênteses aqui, Bruno, recentemente o IBGE apontou que Recife perdeu população, que algumas cidades até surpreenderam, Paulista é o caso. Mas então, em concentração de imóvel se mantém.
14: Isso tem um fator econômico que a gente precisa analisar com um pouco mais de calma.
11: Sim.
14: Então, Recife, e a gente já teve discussões aqui, inclusive no programa, falando sobre isso. Uhum. Recife, quando o programa Minha Casa Minha Vida foi lançado lá em agosto de 2009, até 2021, 22, Recife não teve empreendimentos voltados à moradia de interesse social.
11: Sim.
14: Os chamados HIS e os HMP, que é a moradia de mercado popular. A gente não teve até 2022. De 2022 até 2026, foram lançados muito mais empreendimentos do que em 13 anos de programa Minha Casa Minha Vida dentro da região. Com o novo plano diretor, isso meio que destravou para a cidade. Então, a gente conseguiu meio que reter essa população e até trazer de volta essa população para a cidade. Então, índices, inclusive, do IBGE de projeção de crescimento mostra que de 2022 para cá, a cidade do Recife voltou a crescer. Tá? Então, isso é um ponto que a gente precisa ser observado. Mas fora isso, eu considero que a classificação do mercado aqui da nossa RMR, ela está segmentada em três grandes mercados. O mercado popular, dos HIS, voltado ao Minha Casa Minha Vida, o mercado de médio e o mercado voltado a investimentos imobiliários, que são aqueles produtos voltados para short stay, locação por curta temporada e assim por diante. Esses tipos de imóveis, aí a gente já tem outros mercados que acende, vamos dizer assim, algum alerta, porque foram mercados explorados de forma desorganizada, tá? E que hoje tem um número de empreendimentos muito altos, como, por exemplo, Tamandaré e Pojuca, que são dois mercados com um volume de empreendimentos, por exemplo, duas vezes maior do que Jaboatão.

0: dos Guararapes. Então, Ipojuca hoje, a gente tem mapeado 127 empreendimentos imobiliários, enquanto Jaboatão tem os 58. E aí esse mercado de short stay é um mercado que explodiu no Brasil inteiro, não é de menos aqui a gente também. A gente tem praias belíssimas que atraem turistas o ano inteiro, então as construtoras exploraram muito isso, de uma forma até um pouco desorganizada, explodiu em Tamandaré, em Pojuca, esse tipo de imóvel. Um pouco também aqui em Recife. Uhum. Então, a gente segmenta um pouco esses três mercados.
1: Separa.
0: O mercado popular hoje é uma mina que as construtoras olham muito para o Recife, porque tem essa demanda em abundância. O mercado de médio concentra muito aqui também em Recife.
1: Então, o médio seria além daquela faixa, que é a faixa nova do Minha Casa Minha
0: Vida, que é
1: a faixa
0: 4.
1: Quase 13 mil reais.
0: Isso.
1: Não, é a partir de um rendimento
0: daí,
1: de 13 mil.
0: A gente tem vários empreendimentos imobiliários no Recife, uhum, tá, sendo desenvolvido. E o mercado de short stay, o mercado de flat, loft, um quarto, que já é mais explorado no nosso litoral sul.
1: Uhum. Tá? Agora, quando o Bruno fala para a gente sobre o litoral sul e fala sobre essa comparação com o Jaboatão, que nos surpreende, né? É porque está tendo muita procura mesmo ou está inchado? Esses imóveis estão parados
0: lá? Ele é um mercado que ele rompe as nossas fronteiras. Ele não é um mercado interno. O nosso mercado da região metropolitana, ele é um mercado muito interno. Ele é feito para o consumidor final que vai morar. Quando eu falo de Porto de Galinhas e Tamandaré, ele absorve muito o mercado externo. Ele rompe um pouco as nossas fronteiras e a gente atrai investidores, inclusive internacionais. Há empreendimentos em Tamandaré e Pojuca sendo vendido muito para argentino, para americano e também por pessoas que moravam aqui em nossa região e estão morando fora. Então, a gente atrai também um pouco desse público externo para fazer a aquisição desse imóvel dentro dessas regiões, tá? Então, a gente tem o nosso mercado interno, que até César, como economista, sim, Castilho, que já acompanha há muito tempo, pode falar um pouco mais. Eu acho que ele é um mercado mais saudável, porque ele não está tão suscetível a fatores macroeconômicos e fatores externos. Ele já absorve um pouco mais aqui dentro e ele tem uma velocidade um pouco, vamos dizer assim, um pouco mais linear. Ele não sofre tanta flutuação.
1: Claro. É para moradia.
0: É para moradia.
1: Para morar, né?
0: Exatamente.
1: Dia a dia.
0: Exatamente.
1: Ótimo. Olha, eu quero saber dos preços também desses imóveis. Eu quero saber se o índice também faz esse levantamento. Por quê? O ouvinte que está nos acompanhando pode estar pensando isso. Bom, vocês estão falando aí, as construtoras estão chegando, estão querendo ver o espaço onde é melhor. Mas para quem quer comprar, tá caro. Então a gente tem que saber se o preço também está sendo contabilizado nisso tudo. Então a gente vai deixar essa questão no ar. Vamos para o intervalo e na volta a gente responde para você.
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4: Voltamos com o debate aqui na Supermanhã da Rádio Jornal, sexta-feira, falando sobre a oferta de imóveis no Grande Recife e o diagnóstico desses imóveis. E, claro, alternativas, inteligência e pesquisa para levar informação e melhorar essa oferta, escolher os pontos, os locais definidos, onde vai ser colocado, o que atende às necessidades da população. A nossa missão hoje é falar sobre isso para você e, claro, sobre o relançamento do Índice de Velocidade de Vendas para Imóveis Novos, o IVV. Eu vou voltar agora com César Andrade, que é economista da Federação das Indústrias do Estado, a FIEP, para a gente falar de preço. O que está sendo, como prometido, né, César, aos nossos ouvintes, o que está sendo averiguado pelo índice com relação aos valores, César.
5: Veja, Natália, hoje a nossa plataforma mostrou que o ticket médio do IVV hoje está em R$ 458 mil. Reais. Claro, o do imóvel Minha Casa Minha Vida, ele baixa, uhum, né? O ticket médio está em torno de 200 e poucos mil reais, está naquela faixa, o ticket médio. E dos recursos próprios, pode estar chegando a 600 mil reais. Então, essa é a média. Obviamente que é de acordo com o bairro, né, onde você está procurando, sim, seu imóvel. Aqueles bairros mais nobres, o imóvel vai ter um preço bem mais elevado. As construtoras, elas estão indo mais para aqueles bairros mais que não tinham tantos imóveis, né, verticais, né, prédios, né? Então acho que para o lado de Paulista, para a região leste do Recife mesmo, né, aquela área ali de Tegipió, Barro, estão construindo imóveis mais em conta. Entendi. Enquanto nos bairros mais nobres, os imóveis realmente são mais, com um preço mais elevado.
4: Então, é possível encontrar no Recife uma boa condição, um bom preço?
5: É sim. É possível.
6: Na região metropolitana. Bruno Cantalupo. Recife, né, a gente tem o preço mais baixo encontrado aqui, é de R$ 192 mil. Reais.
4: Para um imóvel de um apartamento de um quarto, dois quartos, que imóvel
6: dois quartos,
4: é esse?
6: Um apartamento de dois quartos, voltado ao Minha Casa Minha Vida, faixa 1. Muito mais ali na região oeste da cidade, dentro do subúrbio mesmo. Então a gente consegue encontrar apartamentos a partir de 192 mil. Entendi. E o mais caro aqui em Recife, de 9,2 milhões de reais.
4: Esse a gente vai deixar para no outro dia. Um pouquinho distante da gente. Mas sabemos que tem, né? Não custa sonhar, não custa nada, meu amigo.
6: O mais caro, de 9,2 milhões.
4: Então, assim, e esse fica onde? Só para a gente sonhar mais.
6: Esse daí fica em Boa Viagem.
4: Boa Viagem, tá certo. Boa Viagem. Bom, é isso. Tem para todos os grupos, né?

0: para todos os públicos. Castilho.
1: Natália, eu queria fazer uma consulta, uma Sim. pergunta, tanto para o César e também para o presidente também, que é o seguinte. Vocês não investiram energia, tempo e dinheiro

0: seguinte. Depois que vocês fecharam um acordo com o Bruno Cantalupo, que ele entregou esse pacote de informação, você vai dizer, o que é que eu vou fazer com isso de acordo com os interesses da entidade? A entidade tem uma força política para atuar isso. O que é que você vislumbra para isso, de como a entidade vai usar esses dados, e aí vai usar os dados macro, essa coisa, para atuar como indutor, seja no poder público, seja no poder privado? Qual é isso aí?
1: Muito boa colocação, Castilho. Veja só, a Constituição Civil, ela é a base também da Federação das Indústrias. Uhum. Né? A Constituição Civil é um ramo que ela representa um grande setor da industrialização de todas as federações de indústria do Brasil. Inclusive, não é diferente aqui em Pernambuco. Né? Ela tem uma relevância muito grande. Então, se ela tem uma relevância e tem uma empregabilidade muito grande, sim, isso move muito a economia. Então, a gente tem que olhar para esse setor com carinho e dizer o que é que eu posso fazer para impulsioná-lo. Né? Então, uma forma que nós observamos é que quanto mais informações você tem, mais você vai estar predisposto para fazer um investimento. O que o mercado precisa é previsibilidade. Uhum. No momento que as construtoras começam a entender que ela vai poder fazer um investimento em determinadas regiões e aquilo vai trazer um retorno para ele, então começa a, vamos dizer assim, a roda girar. Começa a roda girar, começa a construção civil sendo impulsionada, começa a entender qual é o tipo do imóvel que está sendo mais procurado, se é Minha Casa e Minha Vida, se, sim, é um quarto, dois quartos, se é alto padrão, qual é a velocidade de venda do imóvel de alto padrão. Então, aquelas construtoras que muitas vezes não usa aquele tipo de segmento no seu portfólio, passa a usar uma vez que começa a observar as informações e vê, pô, por que eu não vou entrar nesse setor?
2: Oportunidade de mercado.
1: É oportunidade. Então, assim, é esse o nosso objetivo, é impulsionar a nossa economia, sempre trazendo dados relevantes para que essa economia possa cada vez mais estar pulsando.
2: É uma provocação ao mercado, né? Como o Castilho diz aí, eu quero ouvir César também, mas, gente, é importante algo aqui. As construtoras, e Bruno, que faz pesquisa, sabe melhor que eu, podem e devem contratar pesquisas, elas também fazem as suas pesquisas. Só que é diferente de você ter, olha, vamos lá, o construtor quer construir em Boa Viagem, vão construir onde? Onde tem área? O que as pessoas estão procurando? Qual o tamanho do imóvel? Isso pode ser uma pesquisa, mas quando você tem uma pesquisa ampla, que lhe dá mais subsídio, mais elementos... Muda todo o jogo, né, Caxias?
0: A pergunta é como é que a FIEP e César vai usar a equipe dele e ele para complementar, uhum, informações estratégicas. Porque, uhum, na hora de decidir, mas você pode e você vai ajudar muito, isso, olha, para ter uma visão diferente. Porque pode ser que o empresário esteja tão preocupado com o mundinho dele que não esteja vendo. Na verdade, ele está olhando a árvore sem ver a floresta. Isso. É o seu,
3: exatamente,
0: papel.
3: Exatamente. E nós, da federação, temos trabalhado bastante pela infraestrutura do Estado. Então, a gente está trazendo informações para o mercado imobiliário, que faz parte da infraestrutura. A gente precisa verificar o melhor local. Né? A mobilidade é muito importante dentro da infraestrutura, né, dentro do mercado. Então, a gente utiliza esse indicador, né, esse índice que criamos, não só para beneficiar as nossas construtoras, para eles terem a informação do melhor local, do melhor momento para poder empreender, para poder ofertar aquele imóvel, ou mesmo retirar aquele imóvel que já está construído e reofertar no momento em que seja mais propício. Mas também é uma ferramenta de impulsionamento para a população, para outros setores também, como, por exemplo, os setores que fornecem, né, toda a cadeia produtiva da construção civil pode e deve, né, utilizar esse índice como uma forma de fabricação mesmo dos seus produtos. Então, a gente trabalha na federação por Pernambuco. né?

0: Pela infraestrutura de Pernambuco, pela melhoria da competitividade de Pernambuco. A gente tem um fórum de infraestrutura, o Fórum Permanente de Infraestrutura, que foi uma idealização do presidente Bruno logo no início do mandato, onde a gente tem feito vários estudos e vários eventos para poder mostrar e contribuir com o Estado para a melhoria da competitividade. E esse índice é mais um dos mecanismos que a gente tem para poder contribuir, né, para a melhoria da competitividade do estado de Pernambuco.
1: Qual vai ser a frequência desses lançamentos das informações, gente? Com que frequência, Bruno?
2: A frequência é mensal. A gente espera que sempre até o dia 10 de cada mês o índice já esteja disponível. Existia um gap grande na divulgação dos dados anteriores, que levavam aí a meio que a informação já ser muito passada.
1: Entendi.
2: Então, sempre até o dia 10 de cada mês, a gente espera que todos os dados já estejam disponíveis dentro da plataforma, tá? Como foi falado no início, a expectativa é que a gente esteja cobrindo ali 95% do mercado, mas é o mercado que a gente chama de mercado formal. São mercados de construtoras, tá? Existe um outro mercado que já está em uma discussão com o César, que a gente espera também estar mapeando, que são os imóveis dos micro e pequenos construtores, que são aqueles que constroem privês, por exemplo, em Paulista, Camaragibe, Igaraçu. Esses imóveis a gente não está mapeando de momento. Então, deixando claro que hoje o volume de estoque que a gente tem de venda são de construtores estruturados, são imóveis formais, que tem todo o fluxo de legalização, aprovação. Há uma flutuação, porque quando esse imóvel ele vende 100%, ele meio que sai do índice. Então, a gente tem uma flutuação entre 150 e 190 construtoras. Esse último divulgado foram com 152 construtoras, então é um número bem expressivo de cobertura, né? Então a gente está falando de 482 empreendimentos imobiliários mapeados na região metropolitana daqui do Recife. Então é um número bastante alto que ajuda toda a cadeia, como o César falou, da construção civil.
3: Ô César, você programa com sua equipe fazer estudos mais de análise desses dados, assim,
0: Sim.
3: divulgar, por exemplo, você tem um índice dele no mensal, mas, por exemplo, você tem a plataforma, você tem a capacidade e a competência, né, de ler esses dados e aí transmitir para a sociedade, para nós da imprensa, para o governo, esse movimento que está acontecendo aí a partir de um outro relatório aí, um produto da federação. Você
0: Sim,
3: programa isso?
0: com certeza essa plataforma ela me dá uma infinidade de possibilidades de estudo, né? Existem várias
3: Estou falando
0: fontes.
3: aqui como jornalista querendo
0: Isso,
3: pauta,
0: ele
3: não
0: quer.
3: tem notícias. Manda mais.
0: E o que é mais legal é que eu consigo, assim, Bruno falou um negócio interessante agora, né? Tudo que ele falou foi interessante, né? Mas ele falou um ponto interessante que foi o delay do dado, né? A maioria dos dados macroeconômicos, a gente tem um delay grande. Então, quando a gente consegue analisar, a gente analisa do tempo passado, né? E esse, ele me dá quase tempo real. O de julho, por exemplo, ele me trouxe no dia 4 de agosto, né? A gente conseguiu, a gente está com esse
1: Tá
0: prazo.
1: quente ainda,
0: Então,
1: né?
0: é um dado quente, o mercado não esfriou, ele me mostrou,
1: Sim.
0: ele me deu um resultado num momento em que o mercado não esfriou, e eu consigo fazer uma análise de acordo com o momento macroeconômico da economia,
1: Isso. Ah, porque,
0: né?
1: por exemplo, essa semana,
3: Seis meses,
1: Selic,
3: um ano, aí
0: Selic, a
1: sai.
0: Selic caiu 0,25%. Né, caiu para 14.
1: 14.
0: A indústria vibra, né, porque melhora o crédito, melhora o financiamento, e isso também é um balizador para a gente saber do mercado imobiliário, né?
1: Já
0: Então,
1: vai ter impacto na
0: vai ter
1: próxima, então,
0: Castilho.
1: muito
0: Hoje vou fazer
1: provavelmente,
0: alguns
4: eu
0: estudos.
4: diria eu diria eu diria que Castilho deu um dever de casa,
1: Isso.
4: tá?
1: E que falta, né,
4: Eu acho que nós, na divulgação do IVV, nós podemos tranquilamente ter uma determinado
3: Sobrevoo, né?
4: espaço
3: É
4: e
3: isso.
4: para poder fazer análise,
0: Isso.
4: uma análise macro do que está acontecendo
0: Teremos.
4: no então aí com isso a gente pode começar a apontar, facilitar para que o construtor não precise mergulhar, já que a gente tem esses números e a gente consegue trabalhar tão bem, vamos fazer também essa análise,
3: É.
4: Análise de comportamento.
1: É super importante.
2: Só interromper.
3: Sim. Só completar. É o seguinte, é importante que o nosso ouvinte tenha, veja bem, por que, que esse dado é forte, é um dado robusto, que é o importante? Veja bem, você está dizendo o quê? Se eu tenho as informações de 150 construtoras. Certo? Você tem informação de quase 500 empreendimentos. Só que eu tenho informação do mês passado. É uma coisa muito nova. É quase como você trazer o índice da inflação do IPCA, do IBGE. Você está ofertando para dizer o seguinte, olha, a gente tem tanta informação que o consultor pode dizer assim, rapaz, não é uma coisa para dizer, ele que trabalha no longo prazo vai ver como é que está aquilo ali, mas a grande notícia que você traz é todo mês é o seguinte, olha, vendeu mais nisso aqui, vendeu mais isso aqui. E só que não estamos falando de 3 meses, 1 ano, não. Quem vai estudar 6 meses para trás é César. Você vai trazer o dado geral. César vai mergulhar nesse dado, vai dizer, olha, um semestre aconteceu isso, um ano aconteceu isso, mas você e traz o dado que é, né? Muito real.
2: Fazendo só uma contribuição aqui, há um compromisso nosso em apresentar isso para a sociedade todos os meses, fazendo análise.
3: Claro.
2: E é um ponto importante, eu acredito, e a nossa empresa ela faz isso em todas as capitais do Nordeste, que dificilmente alguém tem uma cobertura tão grande de imóveis novos quanto a Federação da Indústria de Pernambuco.
3: É, né?
2: O volume que tem hoje de dados e informação, dificilmente outra instituição, outra federação no Brasil vai ter o volume de dados que a instituição tem. E com um pouco da experiência da BCB hoje, por estar dentro do Brasil inteiro e fazendo esse mapeamento em vários estados, a gente consegue fazer muitos comparativos com outras cidades relevantes. Fortaleza, por exemplo, que se muito fala sobre infraestrutura, sim, que muito se fala sobre planos executivos e etc., mas também como Salvador, que é outra cidade importante também do Nordeste, e comparar com São Paulo, Rio de Janeiro, entre outras coisas. Então, há um compromisso nosso, junto com a FIEP, em apresentar esses dados, em fazer as análises não só econômicas, mas também a gente precisa fazer as análises mercadológicas, as análises de tendências, as análises de comportamento para ajudar a construção civil. Eu me considero um pouco, não sendo construtor, mas eu me considero um pouco como pertencente a essa indústria da construção civil, e eu preciso que a construção ela esteja saudável.
1: Claro.
2: Então, se eu oferto demais, é ruim para o construtor e é ruim para a sociedade, porque vai quebrar alguém, vai deixar de gerar emprego, entre outras coisas. Então, é importante demais esse índice para o mercado imobiliário. E como eu disse, a nossa cobertura é muito grande, é muito ampla. E a gente pretende também levar essa cobertura para o interior, porque não deixa de ser estratégico e importante, não só para a infraestrutura do Estado, como também para a infraestrutura municipal, né? Caruaru, Petrolina. Garanhuns, que nunca teve esse índice divulgado, Petrolina, que é tão importante, hoje é a terceira cidade em população do Estado, ficando atrás só de Jaboatão e Recife. Então, esse índice é muito importante também, a gente está levando ele para o interior do Estado.
1: E isso fica para 2027, interiorização do índice?
2: Eu acredito que a gente vai conseguir antecipar.
1: Opa, aí a gente vai noticiar aqui na Rádio Jornal. E aí tem um ponto bem importante aqui que a gente falou, e vocês colocaram, deixaram isso muito à disposição do ouvinte, que é, temos o compromisso de fazer a divulgação do relatório. Certo, vai acessar como? Né? As pessoas também querem saber, porque o papo é para o construtor, mas ele é para todo mundo. Então, mensalmente, né, César, você me falava aqui no intervalo que esse relatório mensal vai ser publicado no site da FIEP, isso?
0: Exatamente.
1: Pra todo mundo acessar.
0: O relatório com todos os dados vai estar disponível no site da FIEP, né?
1: Sim.
0: E todos os meses. Assim que a gente tiver os dados consolidados, a gente já coloca o relatório no site da FIEP.
1: Tem uma questão aqui, eu gostaria até da ajuda do Castilho nessa, que é do seu Djalma Figueroa. Ele manda uma mensagem, está nos ouvindo, e diz, eu quero lembrar a todos que Recife tem o segundo metro quadrado mais caro do Brasil. A gente escuta falar muito isso com relação ao aluguel, no índice FIPZAP. A gente até fez um debate recentemente falando sobre como o alugar está caro. Castilho, e aí, senhores, né, fiquem à vontade também. Isso se estende, porque aluguel é um assunto. Imóvel para venda é outro tema. Quando se trata do que a gente está falando aqui, que é imóvel novo, o Recife tem esse destaque também de ter um dos mais caros, Castilho?
3: Rapaz, eu vou devolver
1: deixar a pergunta
3: para o Bruno. Bruno, ele tem esse número. Como é que
1: está? Seu Djalma está afirmando. Aí eu digo, eu será? Dizer,
3: como é que nós estamos, né? Comparado a outras cidades, né? E aí eu só queria acrescentar. Eu queria saber, pelo que você já analisou nos dados aí, que você mergulha nele, é o seguinte. Qual é o imóvel da vez? É assim. O cara está querendo comprar um quarto, dois quartos. O que é que o que a sua pesquisa aponta? Né? Claro que ninguém vai pensar em quatro quartos, três quartos. Mas nesse universo de imóveis menores, né? Mas o que é que você identifica isso aí? Primeira questão, como é que nós estamos em relação a outras capitais, se você tem isso?
1: Sim.
3: Segundo, qual é o imóvel que está na cabeça do cliente hoje?
1: O desejo.
3: O desejo, o objeto de desejo. Você tem isso?
2: Aí vai para um pouco de uma pesquisa de comportamento.
3: Sim, do imóvel, mas de você desejo, olha aí,
2: olhando um pouco sobre a ótica dos dados aqui da
3: sim,
2: nossa
3: é
2: região
3: mesmo,
2: metropolitana, a gente hoje tem estocado na cidade, ou à venda, ofertado, 16.328 unidades à disposição da sociedade da região metropolitana.
1: Novos.
2: Novos. Eu digo novos em planta, em construção ou recentemente entregue.
1: Uhum.
2: Metade desses imóveis é Minha Casa Minha Vida.
3: Certo.
2: E 97% desses imóveis são imóveis de dois quartos.
3: É.
2: Tá? Então, há uma alta fabricação desses imóveis de dois quartos, aproveitando um pouco o programa habitacional com tantos incentivos que a gente tem. Então, esse é um ponto importante, que metade desses imóveis hoje são imóveis de dois quartos. Quando eu falo de preço de metro quadrado, de fato, hoje Recife é um dos maiores valores de metro quadrado do Brasil. A gente está ali no top 10 seguramente. E aí, consequentemente, quando eu vou para os imóveis na faixa do médio padrão e do alto padrão, consequentemente, eu tenho um valor, um ticket muito mais alto. A gente estava discutindo aqui com o presidente Bruno e com o César logo na entrada. A gente tem um problema do imóvel novo, porque a gente há um descasamento um pouco sobre a renda. Então, o que é que tem acontecido? Rendas um pouco mais altas estão comprando imóveis do Minha Casa Minha Vida dentro do Recife, porque ela não consegue encontrar ou comprar um imóvel dentro da sua faixa desejada. Então ela está vindo para imóveis um pouco mais populares, teoricamente populares, porque ela não estão conseguindo comprar. Quando eu não compro, eu tenho uma super oferta de novo, eu tenho também uma super oferta de usado e eu tenho uma taxa de juros para o imóvel alta, que acaba pegando um pouco essa renda um pouco mais alta. E aí, quando eu não consigo comprar, vou fazer o quê? Alugar. E aí eu aqueço o mercado de aluguel, de locação. E esse mercado de locação, por ter uma super oferta, uma super procura e não oferta, uma super demanda, ele vai puxar o valor e, consequentemente, a gente tem o segundo valor mais alto de aluguel do Brasil.
1: Sim.
4: Não pode deixar de pensarmos o seguinte. A procura vai ser em cima do que cabe no bolso. Né? Então, não é que o perfil de quem está querendo comprar um apartamento esteja num estúdio, esteja num apartamento de dois quartos, porque esse apartamento de dois quartos hoje é muito pequenininho. Ninguém imagina os dois quartos de antigamente era diferente dos dois quartos de hoje.
1: 50, isso 60 aí, metros quadrados.
4: É algo muito estranho.
1: Até menos, né, César?
4: Até menos. Então,
2: veja
4: só. Então, o que acontece? Você está procurando um apartamento que caiba no seu bolso, dentro do seu salário.
1: O desejo se molda à sua possibilidade.
4: Porque senão todo mundo queria morar no de quatro quartos, para ter o seu escritório, para ter sua sala de televisão e por aí vai. Não é? Agora, como é que isso vai caber ou não vai caber no bolso? Muitos fatores influenciam, inclusive o financiamento.
1: Claro.
4: Que o financiamento no Brasil é caríssimo. Caríssimo. Nós temos, né, uma Selic que com 10 pontos percentuais acima da inflação. Então, quando você faz um financiamento, isso, a um longo prazo,

0: O que é o caso dos imóveis, todos eles têm um financiamento a longo prazo.
1: Sim.
0: Isso multiplica o valor do seu imóvel de muitas vezes. E isso vai fazer com que uma retração daquele imóvel. Então, cada vez mais, para caber no bolso, você vai diminuindo o tamanho do imóvel. Não é? Não que as pessoas gostem de morar num apartamento de 40, 50 metros quadrados.
1: Mas é o que está possível.
2: Só um complementando a informação do presidente, a gente tem que prestar atenção, e é porque, primeiro, a gente tem que ver a prestação.
1: Uhum.
2: Imóvel é um negócio que o cara compra. Primeiro, a prestação, quanto é que ele vai pagar, porque ele quer pagar no mês. Segundo, depois ele vê a poupança, né, para entrar e sair. Mas ele tem que ver o seguinte, que aquela prestação foi feita porque ele está comprando um bem de 200 meses, 180 meses, 240 meses, às vezes até 300 meses. Então, aquela prestação reflete, né, o juro. Então, se o juro sobe ali, né,
3: César?
2: 0,5%, aquela prestação que ele vai pagar daqui a um mês, ela tem impacto. Aí o cara vai dizer assim, não, mas o juro passou de 6 para 6,5%. Bote a mão na cabeça, porque esse 0,5% vai ser feita a conta em 240 meses. Quando ele volta para a tua prestação, que eles chamam o nome, que eles trazer a valor para a gente, a prestação subiu R$ 20, R$ 30. Está entendendo? Então, esse que o presidente Bruno está falando é muito sério. Quando ele disse, mas é porque a Selic baixou de 14,25
1: para 14.
2: Quando isso chega na ponta do imóvel, no imóvel habitacional, significa que na hora da prestação, você vai começar uma prestação ou com R$ 20 ou R$ 30 a menos. Só que aquilo ali você vai pagar. Né? Mas veja bem, e se aquela prestação, em vez de baixar R$ 20 ou R$ 30, subir R$ 50? Era 400, passou para 450. 450 tem muita gente que sai porque não aguenta pagar.
1: Isso logo depois,
2: então, essa
1: de
2: é
1: novo,
2: uma, né, marca do programa de quem compra um imóvel, sempre pensar isso. Olha, não é um negócio que eu pagando em duas, três vezes, claro. Não. É um imóvel que eu vou pagar, é uma compra que eu faço para pagar 240 meses, 300 meses. Então, quando o cara diz assim, baixou o juro, é bom. Mas quando o juro sobe 0,5%, é um desastre, porque a prestação que vai voltar para o cara pagar no mês que vem vai subir. É. O cara, e outra coisa, você começar um financiamento, né? E aí todo mundo. Você começar um empréstimo, né? E começar a pagar um imóvel que você já está com água pela boca,
3: é
2: muito ruim. Muito, né? Eu sempre conto uma história, presidente, que nos Estados Unidos, eles têm um negócio que eu achei muito estranho. Uma vez eu fui lá fazer uma viagem em cobertura, o caso é o seguinte, eles baixam os juros em 24 meses. Então é o seguinte, os teus juros são lá, 3%. Durante 20, durante 2 anos você vai pagar 2,5%. Por que é que baixa isso? Não, é porque ele usar esse dinheiro para comprar a mobília, para comprar aí é outra indústria, grande. Tá entendendo? E aí, isso foi, quem é mais velho, lembra do famoso escândalo quando aconteceu o negócio lá da subprime, né? Porque os bancos estavam dando 3 anos para o cara pagar. Veja que situação, o cara comprava um imóvel, uma prestação, sei lá, de 5%, uhum, e o banco baixava para 4% durante 36 meses. Aquele dinheiro era um crédito que ele tinha para comprar os imóveis. Só que quando chegou com 3 anos, a inflação começou a subir e os caras tinham que comprar do imóvel que tinha equipado, todos tiveram que devolver as casas por causa disso. Então é muito importante. Quando a gente fala, e aí é uma coisa que o presidente pode falar, quando a gente vende um imóvel, né, presidente, a indústria da construção civil entrega um produto, mas tem uma outra indústria que começa a vender, que aí ele pode falar melhor. Um imóvel novo, qual é a indústria que começa a trabalhar para o cara morar?
1: Presidente, depois a gente vai para o intervalo. Fique à vontade.
0: Sim, olha, é uma cadeia, né, na realidade. Né? A construção civil, ela movimenta de imóveis, tintas, eletricidade, lâmpadas, cerâmica, e por aí vai. É uma cadeia imensa a construção civil. E que é esse segmento que, na hora que você impulsiona, ele gera toda essa movimentação econômica no nosso estado. É aí que nós temos toda a intenção de de mapear, mapear, dar informações para que esse mercado fique sempre aquecido. Inclusive a empregabilidade é fundamental. Claro. Empregabilidade é fundamental.
1: É como uma onda, né, presidente? É. Inclusive, já está rodando a nossa chamada aí na próxima semana. A gente vai falar sobre isso, a disponibilidade do emprego e aí, muitas vezes a indústria, a construção civil, é uma delas, não encontra mão de obra qualificada. Segunda-feira a gente vai falar sobre
2: quem
1: isso.
2: Quem imaginava é que os prédios hoje, né, estão tendo lavanderias terceirizadas embaixo do prédio. Feira de situação. Antigamente, o cara dizia assim, tem que ter uma área de lavar roupa. Não tem. Hoje, tem uma lavanderia que você lava sua roupa embaixo. Aí, serviço de supermercado, de pequenos mercadinhos, quase que dentro do empreendimento. A outra coisa do cara dizer assim, ele falou aí, o móvel. Quando o cara compra um imóvel novo, o cara não vai levar. Dificilmente ele vai levar o imóvel velho, ele vai querer comprar alguma coisa. Então, a indústria de imóvel pernambucana é muito beneficiada.
1: Todo aí, casa nova pede,
2: mas não tem só a indústria, tem um setor de decoração. Isso. Tá entendendo? Tem um setor de luminária, porque o cara, a construtora entrega o bico de luz. Cara diz, eu vou pôr a casa nova sem comprar um lustre. Isso é que gera interessante. Essa é uma coisa.
1: Quero adaptar uma torneira, colocar uma melhor.
2: Sim, a torneira vem a torneira de plástico. O cara quer comprar uma dele.
3: A piazinha.
1: Casa nova.
2: Uma pia, o cara quer botar uma pia.
1: Olha, vou no intervalo rapidinho e volto já.
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0: construídos, é o Júnior que está perguntando. Deixa a pergunta e já lhe agradeço também pela participação.
1: Natália, a gente traz por número de vendas, mas a gente também mostra os empreendimentos e por lançamento também. Então a gente tem essas informações sim na plataforma. Agradeço a presença, agradeço o convite e fico à disposição caso necessitem mais uma vez da minha presença.
0: Certamente, a gente agradece. Obrigada. Bruno Cantalupo, obrigada também por estar com a gente.
2: Foi um prazer estar aqui, o tempo passou super rápido hoje. Debate gostoso aqui que a gente falou, um tema extremamente importante aqui para a nossa cidade. E, mais uma vez, me coloco aqui à disposição da rádio, caso queira falar novamente sobre esse tema.
0: Ah, a gente vai se encontrar, sem dúvidas, também, assim como o Castilho. Castilho, até a próxima.
3: Obrigado aí. É sempre bom conversar com a equipe da FIEP e agora com o pessoal da BCB.
0: Igualmente ao presidente. Bruno, até a próxima.
4: Muito obrigado, Natália. Muito obrigado, Castilho. Agradeço também a Rádio Jornal, que está sempre conosco, divulgando as informações que são geradas lá pelo nosso sistema.
0: Obrigada, gente. Obrigada pela participação, pela presença. O programa está lá no YouTube para você ouvir quantas vezes quiser no nosso site também. Até amanhã. Até segunda.
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2: Agora 12:04.
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2: Olá, muito boa tarde para você que está com a gente nesta sexta-feira, dia 7 de agosto. Já estamos ao vivo também na internet. Vamos aos destaques de hoje do Edição do Meio-Dia. Lei Maria da Penha completa 20 anos como um dos principais instrumentos de combate à violência contra a mulher no Brasil. Movimento intitulado Olinda Lilás reúne cultura e mobilização social em defesa das mulheres. Pagamento via Pix responde por mais de 20% das

0: vendas presenciais em bares e restaurantes do país. E ainda em Petrolina, Justiça suspende desocupação forçada para o residencial Nova Vida 3. Tudo isso e muito mais a partir de agora, no Edição do Meio-Dia, que está no ar.
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0: Vamos à movimentação do trânsito no Recife, região metropolitana. Nesta sexta-feira, 7 de agosto, o estúdio volante da Rádio Jornal está circulando pelas principais vias e corredores com o repórter Bruno Araújo. Oi, Bruno.
2: Oi, Vitor. Boa tarde a você. Boa tarde também aos ouvintes aqui da Rádio Jornal. O Estúdio Volante está circulando pelo centro da capital pernambucana e nós passamos pela Rua da Aurora, no trecho entre o cruzamento da Ponte do Arte Coelho com a Avenida Conde da Boa Vista até a Assembleia Legislativa de Pernambuco. O trânsito está bastante intenso, muitos carros e motos circulando por aqui, mas não há congestionamento. Cenário parecido na Rua do Sol, no bairro de Santo Antônio. Vamos agora para a Rua Princesa Isabel, ainda no bairro da Boa Vista. Nas proximidades da Faculdade de Direito do Recife, o trânsito também é intenso. Muitos veículos circulando por aqui, mas não há retenção neste momento. Cenário parecido na Rua da Saudade, ao lado do Parque 13 de Maio. 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
0: Obrigado, Bruno. Meio-dia, 6 minutos agora em Pernambuco. A gente segue falando que a Lei Maria da Penha completa 20 anos como um dos principais instrumentos de combate à violência contra a mulher no Brasil. A repórter Suelen Breiner traz agora as orientações de como pedir uma medida protetiva e a importância da denúncia. Suelen.
3: Exatamente, 20 anos da Lei Maria da Penha, e a gente sabe que até chegarmos, até esse momento, muita coisa rolou. A gente conta a história de uma mulher cearense, farmacêutica. Ela sofreu 2 tentativas de homicídio do próprio marido. Em um dos disparos que ela acabou sofrendo, levando, né, foi atingida, ela acabou ficando paraplégica, levou um tiro nas costas, mas ela foi até o fim e conseguiu com que essa lei fosse de fato efetivada. A gente conversa agora com Bruna Falcão, que é gestora do Departamento da Mulher, delegada, enfim, justamente para dar algumas informações para você, mulher, que vive ou não num ciclo de violência. Até para você que não vive num ciclo de violência, ajudar uma pessoa que está ali tentando pedir ajuda sem saber o que fazer. Delegada, conta para a gente em qual momento a gente, quanto espectador, a gente pode intervir nessa situação de violência doméstica, a gente observa algum sinal estranho até da própria família. O que é que a gente deve fazer a princípio?
4: Olha, o importante é que assim, essa mulher ela tenha consciência de que ela tem uma rede de apoio por ela. É muito difícil para uma mulher em situação de violência se libertar de um relacionamento abusivo, porque a gente observa o ciclo da violência, né, que ele se repete. Toda vez que essa mulher é agredida e que ela perdoa o agressor e retorna ao relacionamento, ela costuma ficar cada vez mais sozinha, porque as pessoas descredibilizam da palavra dela, não querem mais se envolver. Isso é perfeitamente, não é nada de abissal, mas deixa essa mulher realmente numa situação complicada, numa situação em que ela se vê sozinha e que ela não vê alternativa para sair de um relacionamento. Então, o que a gente diz para a sociedade é que todo mundo precisa se envolver nessa situação e precisa oferecer um suporte para ela. Eu tenho dito a algumas pessoas que me questionam sobre isso que basta uma amiga ou um amigo dizer para ela: olha, fulana, eu sei que seu relacionamento não vai bem, que seu marido é um agressor, ele não gosta de mim, não quer que eu me aproxime de você, né? Muitas vezes isso acontece, mas eu quero que você saiba que eu estou aqui. Sempre que você precisar, pode me acessar, pode me procurar.
3: Muitas vezes a mulher que vive no ciclo de violência acredita que é só o marido bater nela, mas não é, né, delegada?
4: Não, definitivamente. Existem outras formas de violência previstas na Lei Maria da Penha, para além da violência física, que são violência psicológica, violência moral, violência patrimonial, violência sexual e a mais recentemente inserida, a violência vicária.
3: O que seria?
4: Que seria quando o agressor ele atinge pessoas por quem ela é responsável, do carinho dela, ascendente, descendente. Então, a gente teve um caso muito emblemático, né, um tempo atrás, de um ex-marido que, inconformado com o fim da relação, assassinou os 2 filhos do casal e depois tirou a própria vida. Então, essa é a violência letal, né, da violência vicária, que é o vicaricídio. Então, o agressor ele não faz isso dirigindo a violência àqueles aqueles filhos, àqueles descendentes, somente porque quer atingi-los. A ideia é fazer a ofendida sofrer, né, fazer a ex-mulher sofrer.
3: Obrigada, delegada, pelas informações. Eu volto com você no estúdio.
0: Tá certo, Suelen, obrigado por suas informações. Agora, 9:09, o relógio vira 10:10, agora aqui em Pernambuco. A gente está falando que o Sistema Jornal do Comércio de Comunicação definiu como será a cobertura jornalística para as eleições 2026. Uma reunião foi realizada há pouco na sala da presidência do Sistema Jornal do Comércio de Comunicação, com a presença dos assessores dos candidatos e candidata ao governo, cujos partidos possuem representação mínima de 5 parlamentares no Congresso Nacional. Durante o encontro foram apresentadas as regras do debate e das sabatinas. O debate será no dia 1º de outubro na TV Jornal. O diretor de jornalismo do Sistema Jornal do Comércio de Comunicação, Laurindo Ferreira, fala sobre a importância do encontro.
5: O Sistema Jornal do Comércio vai ter dois momentos importantes, além da cobertura normal da eleição, que são as sabatinas, que acontecem na rádio. Nós estamos fazendo exatamente o sorteio aqui para ver cada candidato, cada dia ele vai participar dessa sabatina. E o debate na TV Jornal, que já é uma tradição. Essa reunião é exatamente para a gente conversar, estabelecer regras, fechar, combinar de uma maneira geral essas regras, que já é uma tradição, né? A gente faz isso a cada 2 anos, a cada ano que tem eleição. O Sistema Jornal começa a virar um grande palco aí do debate eleitoral em Pernambuco. A sabatina será na rádio, ela terá a duração de 1 hora, de 11 a meio-dia, cada um dos candidatos em separado. E começa na segunda-feira, 17. E terá uma sequência, evidentemente. Cada dia vai ter um candidato. Para a televisão, é o debate do dia 1º de outubro, aí sim a gente reúne todos os candidatos num só ambiente, num confronto de ideias aí, muito claro, né? Na próxima semana a gente está se reunindo com o pessoal dos assessores dos senadores, nós vamos ter também um momento para os candidatos ao Senado.
0: E reforçando que a partir do dia 17 de agosto tem início as sabatinas aqui na Rádio Jornal, no horário do debate da Supermanhã, de 11 ao meio-dia, com os candidatos e candidata que possuem representação mínima de 5 parlamentares no Congresso Nacional e que concorrem na disputa pelo governo do estado de Pernambuco, e em seguida no TV Jornal meio-dia durante a programação da TV Jornal. Agora 12:12 em Pernambuco. A gente segue falando de protesto no centro do Recife, que já dura mais ou menos 24 horas. A cobrança é por moradia. Bruno Araújo acompanha e traz os detalhes para a gente. Oi, Bruno.
2: A gente volta a falar aqui da área central da capital pernambucana. Nós estamos na Avenida Visconde de Suassuna, porque um trecho dessa via continua bloqueado, continua interditado entre a Rua Gervásio Pires e a Rua do Hospício. Carro nenhum consegue passar. Equipes da CTTU permanecem aqui no local, assim como equipes também da Polícia Militar de Pernambuco. E isso está acontecendo por conta de uma manifestação que é realizada desde ontem. Manifestantes estão acampados em frente ao Ministério Público de Pernambuco, e eles cobram moradias. De acordo com os manifestantes, todo esse pessoal morava na ocupação Papa Francisco, que foi desocupada há 1 ano, aquela área ali do Colégio Americano Batista, e essas pessoas teriam recebido a promessa de uma moradia digna, mas isso não teria acontecido. Aqui nós encontramos dona Edilene Maria Silva, de 55 anos, desempregada, e ela morava na ocupação com a filha. Eu quero saber da senhora, dona Edilene, como é que está a sua realidade hoje? Está morando onde? Boa tarde.
6: Boa tarde. Hoje eu moro de favor porque eu só recebo a Bolsa Família e é 650, ou eu como ou eu pago o aluguel. Então não tenho condições de fazer os dois, aí estou morando de favor na casa de uma família enquanto sai a minha moradia.
2: Pessoal, tem esperança ainda, e esse ato é para cobrar do governo do estado a assinatura e também a homologação de um acordo na área de habitação. E o pessoal veio aqui para a frente do Ministério Público de Pernambuco porque o MP teria participado também das negociações justamente quando houve a desocupação. E a gente vai conversar agora com dona Renata Vitória, ela também que está desempregada, é mãe de 2 filhas, de 6 e 4 anos de idade. Eu quero saber da senhora, onde é que a senhora está vivendo? Como está a sua realidade hoje? Antes morava na ocupação, e agora?
7: Agora estou morando com a minha tia, que também é de aluguel. Fizemos um trato. Eu faço a feira, ela paga o aluguel, porque estamos aqui, né, esperando o outro apartamento que ia sair. Eles não liberam a assinatura, não escutam o que o povo tem a dizer e não quer ver o nosso lado. Infelizmente, fomos despejados. Hoje eu moro com a minha tia lá em Jaboatão, porque foi o único lugar que eu tive para correr no momento.
2: A promessa é de que a senhora receberia uma casa até quando? Uma moradia até quando?
7: Era para ser resolvido isso com 3 meses quando a gente saiu da ocupação, né? Mas contando aí, já vai bater 1 ano e nada.
2: As famílias aqui cobram o cumprimento desse compromisso que prevê a entrega de 300 apartamentos no Parque do Cordeiro, aqui no Recife, e também a destinação de 3 terrenos para a construção de mais de 600 moradias, que iria beneficiar ao todo 900 famílias. Essa manifestação, por enquanto, não tem hora para terminar. As pessoas falam que vão continuar aqui acampadas em frente ao Ministério Público de Pernambuco, e a gente lembra que esse protesto acontece desde ontem. Agora, uma orientação para os motoristas. Quem vem pela Avenida Cruz Cabugá e na continuação dela, que é a Rua do Hospício, não consegue acessar à direita na Avenida Visconde de Suassuna, justamente por conta do bloqueio. E quem vem da Rua João Lira, que é a Rua da Biblioteca Pública de Pernambuco, a Rua do 13 de Maio, também não consegue seguir em frente pela Visconde de Suassuna. Bruno Araújo, Rádio Jornal, Rádio Notícia.
0: Obrigado, Bruno. Meio-dia, 16 minutos. Vamos a um rápido intervalo. Não sai daí porque o Edição do Meio-Dia volta já já.
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0: Agora 12h22.
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0: Vamos saber como está a movimentação do trânsito no Recife, região metropolitana. Agora com João Lubambo. Boa tarde, João.
14: Oi, Vitor. Boa tarde para você e para os ouvintes da Rádio Jornal. Vamos começar pela área central da cidade, Avenida Governador Agamenon Magalhães, com trânsito intenso no sentido Boa Viagem, mesmo cenário no cais de Santa Rita, complicando a vida de quem vai para a Zona Sul neste início de tarde. Na Avenida Conde da Boa Vista, trânsito moderado nos dois sentidos e livre na Avenida Cruz Cabugá. Vamos à Zona Oeste, trânsito intenso na Avenida Caxangá por toda a sua extensão, nos dois sentidos da via. Na Rua Gomes Taborda, tem retenções moderadas, cenário que se repete na Avenida General San Martín. Por fim, Zona Sul do Recife, via Mangue com trânsito livre nos dois sentidos e também nas ruas Ribeiro de Brito e Bruno Veloso, na Ernesto de Paula Santos, há congestionamento. 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
0: Tá certo, João. Obrigado por suas informações. Agora 12h23. O nosso assunto agora é economia. Pagamento via Pix responde por mais de 20% das vendas presenciais em bares e restaurantes do país. O repórter João Carneiro tem mais detalhes. Boa tarde, João.
15: Muito boa tarde para você, boa tarde também para quem nos acompanha aqui no Edição do Meio-Dia. Pois é, o levantamento é da Associação Brasileira de Bares e Restaurantes, a Abrazel, e mostra uma mudança no comportamento do consumidor na hora de pagar a conta. Em 2024, o Pix representava 16,5% das transações presenciais no setor. Agora o índice chegou a 20,5%. O crescimento aconteceu principalmente enquanto o dinheiro em espécie perdeu espaço. Hoje, as cédulas e moedas representam apenas 8,3% dos pagamentos. Mesmo com o avanço do Pix, o cartão de crédito continua sendo o principal meio de pagamento, com 41,5% das vendas. O cartão de débito aparece em segundo, com 25,1%. E o Pix tem uma presença ainda maior nos pequenos negócios. Entre os estabelecimentos com faturamento anual de até R$ 130 mil, reais, o sistema responde por 30,4% das vendas de salão e balcão. O tipo de estabelecimento também faz diferença. Nos locais de alimentação rápida, o Pix já representava 24,6% das vendas. Nos restaurantes especializados, são 21%. E quando o recorte é regional, o Norte e Nordeste se destacam. No Norte, o Pix responde por 29,8% das vendas, superando até mesmo o cartão de débito. No Nordeste, a participação é de 24,2%. A pesquisa da Brasil ouviu 2.109 estabelecimentos e, segundo a entidade, os números reforçam a digitalização do consumo no país. Para os empresários, além da praticidade para o cliente, o Pix também pode ajudar a reduzir custos e dar mais previsibilidade ao fluxo de caixa. Eu volto com você no estúdio.
0: Tá certo, João. Obrigado por suas informações. E a gente segue agora para o sertão do estado. Em Petrolina, a justiça suspende a desocupação forçada e prefeitura amplia prazo de inscrições para o residencial Nova Vida 3. Os detalhes agora com Ediane Almeida. Boa tarde, Ediane.
16: Uma excelente tarde para você e para todos. O cenário envolvendo o residencial Nova Vida 3, empreendimento do programa Minha Casa Minha Vida em Petrolina, registrou avanços decisivos tanto na esfera judicial quanto na gestão municipal do programa habitacional. De um lado, as famílias que hoje ocupam o residencial participaram de uma audiência pública de mediação e conciliação na 17ª Vara Federal de Pernambuco, na última terça-feira, dia 4. A reunião é desdobramento de uma decisão do Tribunal Regional Federal da 5ª Região, TRF5, que acolheu parcialmente recurso da Defensoria Pública da União, DPJ, e suspendeu temporariamente qualquer ação de desocupação forçada, incluindo o uso de força policial, remoções compulsórias e aplicação de multas. Por determinação da Justiça, nenhuma medida de reintegração poderá ser executada até que um protocolo de garantias sociais seja cumprido. O conjunto de exigências inclui a identificação pessoal e o cadastro socioeconômico dos ocupantes, apoio da rede de assistência social a grupos vulneráveis, como crianças, idosos e pessoas com deficiência, além do acompanhamento do Ministério Público Federal e da possível mediação pela Comissão Regional de Soluções Fundiárias. Paralelamente aos trâmites judiciais sobre a ocupação, a Prefeitura, por meio da Secretaria de Desenvolvimento Urbano, Habitação e Sustentabilidade, anunciou a ampliação do prazo de inscrições para as unidades do residencial Nova Vida 3. O prazo passou a valer da última quinta-feira, dia 6, até o próximo dia 20 de agosto. O cadastro é exclusivamente realizado pela plataforma Novo Lar, disponível no site da Prefeitura, petrolina.pe.gov.br. E para quem já concluiu e enviou a inscrição com sucesso, não há necessidade de refazer o procedimento. Edjane Almeida, Rádio Jornal, Rádio Notícia.
1: Brasília.
0: Vamos direto para a capital federal, porque o governo argentino diz que negócios com o Brasil não serão afetados apesar da crise diplomática. Assunto para o nosso correspondente Romualdo de Souza. Boa tarde para você, Romualdo.
17: Pois é, muito boa tarde para você, boa tarde ao nosso ouvinte. Da parte da chancelaria do governo argentino, essa crise não interessa nem ao Brasil, nem à Argentina. E aí, agora num depoimento lá no Senado Federal, a ex-ministra e atual senadora Patrícia Bullrich disse que seria importante que a chancelaria e o Ministério das Relações Exteriores entrassem em contato com o governo brasileiro para pedir que essa crise seja suspensa e, consequentemente, a embaixada do Brasil na Argentina volte a ter o mesmo status que tinha antes da crise. Porque depois que o presidente Javier Milei xingou o presidente Lula da Silva de ladrão, o governo brasileiro retirou o embaixador de Buenos Aires e transformou a embaixada em apenas um escritório de negócios. De Brasília, Romualdo de Souza, para a Rádio Jornal, Rádio Notícia.
0: Tá certo, Romualdo.

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3: Boa tarde, amigos e amantes do futebol. E o departamento jurídico do Santos ficou de prontidão, ficou atento, preparado para brigar para que Neymar escapasse de uma evidente punição no STJD. Afinal, o Neymar havia xingado, provocado, dançado, gritou que o clube estava eliminado, que o Remo estava eliminado, e gritou para os dirigentes do Remo, no estádio Mangueirão, na última terça-feira. Há dezenas de vídeos que mostram as atitudes de Neymar. Era mais do que previsível, gente, que ele fosse denunciado pela Procuradoria do STJD no chamado artigo 258, por desrespeito à ética esportiva. Caso denunciado e julgado, o jogador poderia pegar de 1 a 6 jogos de suspensão. Então, a expectativa no Santos e no Remo foi muito grande. Só que todas as atitudes do ídolo midiático foram perdoadas, aceitas como normais. E ele está confirmado como atração nas quartas de final da Copa do Brasil, porque não foi denunciado como se esperava. Atitude muito estranha, né? Muito questionável. Só o Remo corre o risco de sérias punições. Como se os dirigentes nortistas tivessem brigado sozinhos. Os denunciados, o diretor de futebol do clube, o Diego Zieg, no artigo 258, conduta contrária à disciplina ou à ética esportiva. O zagueiro Marlon, cuja expulsão questionável, na minha opinião, foi fundamental para o Santos se classificar. Ele enfrentará o artigo 250 por conduta hostil ou falta grave durante a partida. E o próprio clube, o próprio Remo, no artigo 213, incapacidade de prevenir e reprimir desordens na praça de esportes. Revoltada com só um lado correr risco de punição, quando foi publicada a participação de Neymar, o presidente do Remo, Antônio Carlos Teixeira, promete protestar lá na CBF. Promete que vai lá protestar. Mas Neymar não será sequer advertido. Quem deveria denunciá-lo, a Procuradoria do STJD, deixou claro que ele não fez nada demais. Eu entendo que dirigente de futebol não poderia estar naquele local, que aquilo ali é um local sagrado dos jogadores. Mas Neymar também não poderia reagir daquela forma. Então a direção do Santos misturou aí alívio com surpresa, né? A expectativa era de uma batalha jurídica por seu ídolo, por tudo que ele fez em Belém. Mas apesar de todas as evidências, o Neymar terminou escapando. Gente, impressiona a capacidade que Neymar tem de se manter protagonista no noticiário esportivo. Muito mais presente do que poderia se supor depois da Copa do Mundo. Impressiona a capacidade que Neymar tem de se manter protagonista no noticiário esportivo. Encerrada a competição da Copa do Mundo, da qual ele começou recuperando-se de uma lesão, cuja gravidade não foi divulgada antes da convocação de Ancelotti, e na qual esteve pouco em campo, marcando um único gol de pênalti nos acréscimos no jogo da eliminação diante da Noruega, era esperado que os holofotes dessem uma desviada do camisa 10 da equipe do Santos. Que nada, minha gente. Muito pelo contrário, né? Ele continua sendo notícia, ora por causa do bate-boca com a imprensa, ora por causa de uma viagem, pelo jogo de pôquer, por declarações e por situações como a que ele passou no jogo contra o Remo. Neymar aparece sempre. Ele aparece no meu dia a dia, no seu dia a dia, sem que nós o procuremos. E isso porque eu dou pouquíssima atenção, ou quase nenhuma, às redes sociais. Ou seria mais maciço

0: A impregnação de sua figura de domingo a domingo é impressionante. Eu, quando estou assistindo um programa de TV ou até ouvindo um rádio, sempre que tem um debate esportivo e que vai falar no Santos, o apresentador, ao chamar o repórter, solta logo o detalhe. E o Neymar treinou, vai jogar? Nem é culpa dele, viu, gente? As pessoas querem saber do Neymar. Eu não entendo isso. Por que querem? Porque mais que um jogador de futebol, faz muito tempo Neymar é uma celebridade, não é? Conquistou esse status ao longo da carreira profissional, iniciada no fim dos anos 2000, no mesmo Santos em que joga agora. Ele era realmente diferenciado com seu excelente futebol, liderou o Santos no Campeonato Paulista, no Campeonato Brasileiro, na Libertadores de 2011, o primeiro, inclusive, depois da era Pelé. Depois veio o Barcelona, ele jogou ao lado de Messi, fizeram uma dupla extraordinária, depois formaram o MSN com Messi, Neymar e o Suárez. Não querendo mais ficar na sombra do argentino, ele migrou para a França, sendo a transferência para o PSG. Foi a mais cara do futebol até hoje. Chegou a 222 milhões de euros. Depois teve passagem pelo futebol saudita, mal jogou lá por causa das lesões e regressou ao Brasil. Mas é impressionante, né? A facilidade que ele tem, a capacidade que ele tem de se manter protagonista no noticiário esportivo, muito mais presente do que poderia se supor, principalmente depois da Copa do Mundo. É isso aí, minha gente. Muito obrigado a todos. Sigam aqui na programação da Rádio Jornal. Vai começar agora o primeiro tempo do Assunto é Futebol, comando Alexandre Costa. Boa tarde, Recife, boa tarde, Brasil.
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3: Em Pernambuco, meio-dia e 38 minutos.
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4: Alexandre Costa.
3: Boa tarde.

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É a tarde da sexta-feira, dia 7 de agosto de 2026. Agora, destaques do nosso futebol.

0: Preparativos para a partida de amanhã no Almeidão contra o Botafogo. Atacante pode ser anunciado a qualquer momento. Zagueiro, capitão desfalca o time coral. Santa Cruz tem a segunda melhor campanha jogando fora de casa no campeonato.
1: Raulzinei Alves. A expectativa de bom público no jogo de domingo contra o Atlético Goianiense. Náutico não vai poder contar na partida com quase metade dos jogadores de linha que foram titulares contra o Criciúma. Diretor de mercado do clube fala sobre obras de construção de um novo campo sintético no CT Alvirrubro.
2: O Alan Santos. O treino do esporte para o jogo de amanhã à tarde contra o Vila Nova aconteceu na manhã de hoje. Técnico Gilmar Dal Pozzo deve realizar mudanças na zaga e também no meio de campo. E meia que está acertando com o esporte vindo do Ceará, tinha o maior salário do elenco alvinegro.
3: Agora fechando aqui a fase de oitavas de final da Copa do Brasil, o Vitória surpreendentemente venceu o Atlético Paranaense por 4-0 ontem, lá no Barradão em Salvador, classificando-se para as quartas de final da competição. Enquanto que o Corinthians venceu o Internacional por 2-1, só que no cômputo dos dois jogos o Inter passou, está classificado para as quartas de final. Trabalhos técnicos Elivelton Henrique, Eduardo Silva e Edilson Lima.
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2: Em Pernambuco, faltando 16 minutos para uma da tarde.
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2: Abraçando a você, desejando um ótimo fim de semana. Tá se ligando aqui na programação da Jornal no Recife 90.3 e também na faixa estendida 76.1, Caruaru 91.3, Garanhuns 107.5, Limoeiro 99.5, Pesqueira pelos 90.9 e em Petrolina 90.5. E agora as notícias do nosso futebol. 15 minutos para uma da tarde, notícias do Tricolor em destaque para você com Leonardo Boris. Boa tarde, Boris.
3: Boa tarde para você, amigo. Boa tarde para você que está ligado aqui no assunto é futebol, primeiro tempo. E o Santa Cruz hoje pela manhã encerrou treinamentos visando o jogo de amanhã, 5 da tarde, Almeidão, contra o Botafogo da Paraíba, com arbitragem da Bahia. Emerson Souza Silva, auxiliado por Daniela Coutinho Pinto e Lede José Coutinho Neto. O quarto árbitro paraibano, Douglas Magno de Melo Pereira. Técnico Christian Souza, que dará coletiva nesta sexta-feira, não conta com o zagueiro William Alves. Tomou o terceiro cartão amarelo. O Santa Cruz, que é o segundo melhor aproveitamento atuando fora dos seus domínios. Em 8 jogos, conquistou 14 pontos. 4 vitórias, 2 empates e 2 derrotas. Santa Cruz, que tem 24 pontos, é o quinto colocado na Série C. Tricolor do Arruda, que pode, a qualquer momento, confirmar a contratação do atacante Cassiano, que inclusive na última quarta-feira se despediu do América de Natal. Cassiano, que disputou 32 partidas pelo América, com 7 gols marcados e 3 assistências no período. Cassiano, que fez a sua carreira no CSK e num time da Bulgária, e também em Portugal, no São Lourenço Douro. No Brasil, ele defendeu o Feirense. O Santa Cruz, com 25 pontos ganhos, tem, segundo um site especializado em possibilidades, 87% de chances de avançar ao quadrangular decisivo. É bom lembrar que nesta primeira fase, 8 se classificam para ir em 2 quadrangulares definir o acesso. E o volante Pedro Favela diz aqui no assunto é futebol primeiro tempo, se o jogo contra o Botafogo da Paraíba é um jogo para se testar, para se provar.
4: Cara, eu acho que é igual você falou, né? Um jogo para se provar, para se testar também, porque na segunda fase vai ser mais ou menos isso, né? Um jogo de acesso aí, pode ser contra eles ou contra outra equipe de grande porte. Eu acho que nós temos que mostrar, né? Porque que a gente cresceu tanto no campeonato, essa mudança. É, não tem que escolher adversário, eu acho que vai ser um grande jogo, um grande clássico, e a gente tem que se provar, né, cara, na competição, mostrar o porquê que nós crescemos nos jogos, porquê que a gente é tão bem fora de casa. Então, para mim, eu vejo como um grande teste para a equipe e, lógico, para o Santa Cruz, né? É muito importante, né, para o atleta em si. Eu já tinha trabalhado como professor no CSA. E ele é um cara assim que é fora de série, né? A gente já tinha trabalhado com ele, já me ajudou muito, né? Praticamente ele que me lançou assim na Série C. Então, um cara que sempre que pode vem conversar, vem falar o que, que eu posso melhorar, o que, que eu preciso para minha carreira. Isso é muito importante para o atleta, né, velho? As coisas acontecem, elas fluem automaticamente. Eu vejo que essa sequência ela foi muito boa, né? E igual eu te falei, né? Isso a gente só tem a melhorar, né? Os próximos jogos, né? Se Deus quiser fazer mais gols também, que eu sou um cara que me cobra muito quanto a isso.
3: Aí a palavra do volante Pedro Favela falando aqui no Assunto é Futebol, Primeiro Tempo.
2: Falar aqui da agenda desta sexta-feira, Série B do Brasileiro, rodada 21 começa hoje, 7:30, tem Operário de Ponta Grossa e São Bernardo no Germano Krieger em Ponta Grossa, e às 8:30 na Arena Castelão em Fortaleza, Ceará e Ponte Preta. Olha, em Portugal tem a Primeira Liga, a bola rola às 4:15 para Estoril e Famalicão. Na Argentina, Liga Profissional no Clausura, a bola rola às 7:30, Rosário Central e Aldosiv. E às 21:45 tem Independiente Rivadavia e Estudiantes Rio Quarto. Amistosos interclubes. Bola rolou logo cedo e o Bayern de Munique venceu o Aston Villa placar de 2-1. Copa das Ligas, a bola rola às 8:40 da noite, tem Charlotte e Atlas, Columbus Crew e Pachuca, às 9:10, Cincinnati e Pumas Unam, às 10:10, tem Tigres e o Minnesota United, e às 11:40 tem Vancouver Whitecaps contra o Juárez. Hoje tem o Brasileirão, a bola rolando às... E esse é o feminino, viu, gente? Não é a Série A masculina, é no feminino. Brasileirão feminino, Série A1, às 9:30 tem Botafogo e Fluminense. E pela Copa do Nordeste Sub-20, às 15 horas, a bola rola para CSA e América de Natal. Faltando 9 minutos para 1 da tarde em Pernambuco. Como destaque o Náutico aqui no Assunto é Futebol. Raldinei Alves atualiza as notícias do Timbu. Boa tarde, Raldinei.
0: Muito boa tarde para você, amigo, e para todo mundo que está nos acompanhando aqui na Rádio Jornal, no Assunto é Futebol Primeiro Tempo. Hoje o elenco do Náutico continua o trabalho de preparação para o próximo compromisso contra o Atlético Goianiense, no domingo, às 16h. É dia dos pais, mais de 5 mil ingressos já foram vendidos para essa partida e isso faz o Náutico já ter garantido um público melhor do que nos últimos dois jogos dentro de casa. Contra o Juventude, apenas 2.701 pessoas estiveram no estádio. Lógico, esse jogo contra o Juventude foi influenciado porque aconteceu no mesmo dia de Brasil e Noruega, então realmente era difícil dar um público alto. E contra o Londrina, na rodada 17, 4.113 pessoas foram aos aflitos, um dia de muita chuva no Recife. Esses os dois piores públicos do Náutico na competição, na Série B, justamente as duas últimas partidas. O Náutico só passou de 10 mil torcedores no estádio em um jogo nessa edição da Série B, que foi na rodada 10 contra a equipe do Cuiabá, em que 11.703 torcedores foram acompanhar a vitória do Timbu pelo placar de 1-0. De um modo geral, em 9 jogos disputados em casa na Série B até aqui, a média do Náutico de público no estádio é de 6.830 torcedores por jogo, e a expectativa é que no domingo essa média seja superada, já que hoje, ainda sexta-feira, a gente já tem a informação de mais de 5 mil ingressos vendidos. Falando sobre o que o Náutico vai ter dentro de campo, ou melhor, o que o Náutico não vai ter. 4 jogadores que começaram como titulares na partida diante do Criciúma não vão poder entrar em campo contra o Atlético Goianiense. São os casos do lateral direito Matheus Ribeiro, sofreu uma fratura na tíbia, precisou passar por cirurgia e o tempo de recuperação ainda é longo. O volante Luiz Felipe também sofreu uma lesão. No caso dele, foi uma lesão grau 3 na coxa. E outros 2 jogadores que começaram a partida passada na titularidade não vão poder jogar por outros 2 motivos. O volante Wenderson, um dos principais jogadores do Náutico nessa edição da Série B, está suspenso. Tomou o 3º cartão amarelo dele contra o Criciúma. E o atacante Derek pertence ao Atlético Goianiense. Ele é um jogador emprestado pelo Atlético ao Náutico e, por isso, não vai poder jogar. Existe uma cláusula contratual entre as duas equipes que impede a participação de Derek no jogo. Mas agora aqui no Assunto é Futebol Primeiro Tempo, a gente muda o tema para falar sobre uma obra que está acontecendo no centro de treinamento do Náutico, lá no bairro da Guabiraba. O clube está construindo, junto com uma parceira patrocinadora, um novo campo sintético. Esse assunto é importante porque, recentemente, por exemplo, o próprio técnico Hélio dos Anjos chegou a relatar, o Guilherme também, em entrevistas, a dificuldade do Náutico de treinar do jeito que eles esperam em dias muito chuvosos no Recife, dentro do CT. A construção de um novo gramado sintético vai ajudar em casos como esse. Vai ser usado também pelos jogadores do futebol profissional e o diretor de mercado do clube, Eduardo Downing, falou em que pé estão essas obras.
5: Neste momento estou aqui no CT Wilson Campos para acompanhar a obra do campo sintético em parceria com a Top Field. Esse é um investimento de grande relevância para o clube, né? Porque sempre fala de projetos estruturantes, projetos que ficam, que deixam legado para o clube. Então, tenho certeza que esse campo ele vai trazer grandes frutos. Esta etapa agora é a colocação de britas, né? Mas já passamos pela etapa primeira, que foi terraplanagem, a segunda etapa, que foi de drenagem, e agora, dentro do cronograma, a etapa que está acontecendo. Então, estamos exatamente dentro do cronograma para a finalização da obra junto com a Top Field. Então, segundo a parte técnica da Top Field, né, nos passou que após essa etapa começa a colocação das borrachas e da grama, e o prazo segue-se dentro do projetado, que nos próximos 60 dias está tudo concluído.
0: Muito bem, palavras de Eduardo Downing, diretor de mercado do Náutico, são os destaques do Timbu aqui no Assunto é Futebol Primeiro Tempo.
2: Olha, Florentino Pérez está decidido a abandonar o momento de crise do Real Madrid e voltar aos títulos, né? Depois de ser reeleito aí um pleito realizado em junho, o presidente do Real Madrid já anunciou José Mourinho como novo treinador, também reforços de peso, totalizando sabe quanto até agora? 224 milhões de euros, 1 bilhão e 300 milhões em gastos para que o Real Madrid volte a ser protagonista no futebol espanhol. E isso sem contar com o retorno de Endrick, que está integrando o elenco após o empréstimo do Lyon. 5 jogadores deixaram a equipe, mas a impressão é de um time fortalecido no início desta temporada, principalmente nos últimos dias, com a confirmação do Vinícius Júnior. A renovação de contrato do atleta até 2032, já que havia aquela possibilidade de o Arsenal, né, fazer uma proposta com o Vinícius Júnior. Bem, tem aqui os reforços, né? O Diomandé, 125 milhões de euros, 735 milhões de reais pagos ao Leipzig. Cucurella, eita, Cucurella, né? Joga muito. 55 milhões de euros, 323 milhões pagos ao Chelsea. O Carlos Espi, 25 milhões de euros, 147 milhões pagos ao Levante. Tem o Dumfries, 20 milhões de euros, 117 milhões pagos à Inter de Milão. O Bernardo Silva estava livre no mercado. E o Konaté também livre no mercado. Real Madrid não gastava tanto numa janela de transferências desde o verão de 2019, quando investiu 120 milhões de euros em Hazard, 63 milhões de euros. E Luca também com 50 milhões de euros, além do Éder Militão, 48 milhões. E Mendy. Mais tarde, naquela temporada, o Real Madrid ainda contratou Rodrigo por 45 milhões de euros e Renier por 30 milhões de euros. Bem, abriu os cofres, fez muitas contratações e agora quer os resultados nesta temporada 2026-2027 do Real Madrid, que tem o comando agora do José Mourinho. Faltando 2 minutos para 1 da tarde em Pernambuco. As notícias do esporte para você aqui no Assunto é Futebol. O Alex Santos atualiza. Boa tarde, Alex.
6: Valeu, muito boa tarde para você, boa tarde para todo mundo que está ligado aqui no Assunto é Futebol Primeiro Tempo. E o técnico Gilmar Dalpozo teve a última oportunidade para definir a equipe titular para o jogo de amanhã tarde contra o Vila Nova em Goiás. O último treino do esporte aconteceu hoje pela manhã no estádio Antônio Ascioli. Então, o comandante rubro-negro deve ter tirado todas as dúvidas possíveis, né? Já que ele teve aí 11 dias de treinamento para pegar os comandados do técnico Guto Ferreira. O Leão, que nesse momento na tabela de classificação é o décimo colocado e encara o Vila, que está na quinta posição. Consequentemente, o adversário leonino de amanhã está no G6, né, no grupo de classificação. E o Sport, pretendendo voltar, precisa vencer jogando fora de casa. E o detalhe, hein? Apesar da equipe ser difícil, que é a equipe do Vila Nova, o Sport está nessa sequência negativa. 9 jogos sem vencer. Há 2 meses que o Sport não conquista 3 pontos na tabela, na classificação do Campeonato Brasileiro da Série B. Então, o provável time do Sport, que deve vir com modificações na zaga e principalmente no meio de campo. A dúvida está no sistema defensivo. Podemos apontar Marcelo Benevenuto ou Marcelo Aju, Abraão ou Kaique Almeida? Essa é a dúvida que o técnico Gilmar Dalpozo tem. No meio de campo, já que ele perdeu 2 jogadores considerados titulares, né? No caso, o Fábio Matheus, que passou por uma cirurgia recentemente, mas só volta no ano que vem. E o Biel, que ainda não se sabe a definição do departamento médico referente ao seu retorno. Mas, inicialmente, já está fora desse jogo contra o Vila. Então, diante de tudo isso, o William Oliveira, meia que foi apresentado essa semana, pode e deve realizar a sua estreia com a camisa do Sport. Então, o provável time rubro-negro para amanhã encarar o Vila: Thiago Couto no gol, na ala direita Augusto Pucci, Marcelo Benevenuto ou Aju, Abraão ou Kaique Almeida para formar a dupla de zaga, e na ala esquerda o Filipinho. No meio de campo, Zé Gabriel, William Oliveira e Diego Hernandes ou Pedro Martins, e no ataque, Cleison Perotti e Barleta. Mas o assunto nesse momento que vamos abordar é referente ao reforço que o Sport deve estar confirmando nas próximas horas ou nos próximos dias. O meia Juan Alano, que estava no Ceará. Eu entrei em contato com o Renato Manso, que ele é repórter da TV Jangadeiro de lá, e ele repassou algumas informações do Juan Alano pra gente. Vamos ouvir.
7: Fala, meus amigos, podemos dizer que é uma grande surpresa esse interesse do Sport pelo Juan Alano, por tudo que envolve essa...

0: entre a construção dos volantes, passando por ele, chegando ali aos homens de frente. Só que aí ele não chegou tão bem fisicamente, demorou a jogar e demorou a engrenar, assim. Na verdade, para ser bem sincero, essa é uma palavra que não aconteceu não aconteceu no dicionário do Juan Alan, não foi engrenar. Ele não teve uma grande sequência, acabou perdendo espaço para um garoto, que é o Melk, que apesar de não jogar na linha central, acabou sendo muito utilizado muitas vezes por ali também. Perdeu espaço quando o Vina chegou e outras formações também, inclusive sem esse jogador. O Moza, quando era treinador do Ceará, utilizava outros jogadores, preterindo ali o Juan Alano, muito também pelo nível de partidas que fez o ex-camisa 10 da equipe do Ceará. E o outro fator é a questão financeira. O Juan Alano hoje, pasmem, era o maior salário do elenco alvinegro, né? E isso quer dizer que o Ceará tinha um jogador no banco de reservas pagando seu maior salário, que não resolvia, que não jogava tanto, que a quantidade de minutos não era compatível com o investimento feito no jogador. Então o Ceará tentava realmente resolver essa situação. O próprio jogador queria ter mais minutos, queria jogar na temporada, mas hoje, com Vina, com Mugni voltando aí do futebol paulista, ele perdeu mais espaço ainda, às vezes, inclusive não sendo até relacionado para alguns jogos. O interesse do esporte é estranho por isso, porque não foi um jogador que fez grandes partidas e que tem um valor realmente muito alto. O Juan Alano vai para ser opção no elenco? Se for, o valor econômico é um investimento muito alto para essa função. Ele vai para resolver? Aí a gente pode dizer que é mais na base de tentar recuperar o maior potencial do jogador do que pelo que ele tem feito na equipe do Ceará. Essa é a situação. A ver como serão as definições, se o Sport de fato concretiza esse acordo mais do lado do Ceará. Juan Alano não é mais jogador do Alvinegro para a temporada 2026.
1: É, nas redes sociais do Ceará, torcedores alvinegros comemorando a saída do Juan Alano, enquanto os torcedores do Sport lamentando a aquisição. Destaques do Esporte para o assunto é futebol, primeiro tempo.
2: Olha, ontem foi definida a fase de oitavas de final da Copa do Brasil. Internacional e Vitória, os últimos classificados para as quartas, como a gente falou aqui nos resultados. Estão se juntando agora Atlético Mineiro, Cruzeiro, Palmeiras, Grêmio, Santos e Vasco. Na lista dos 8 sobreviventes do torneio do Mata-Mata, que começou com 126 clubes em 2026. Vamos lá, os resultados aqui das oitavas de final. Vitória 4x2 no Atlético Paranaense, Internacional 3x2 no Corinthians, Vasco 3x1 para cima do Fluminense, Grêmio 2x1 para cima do Mirassol, Atlético Mineiro 1, Juventude 0, Santos 1, Remo 0, Cruzeiro 2, Chapecoense 0 e o Palmeiras venceu Fortaleza por 5x3. Isso aqui eu tô falando, viu, gente, no agregado, já no placar final dos dois jogos das oitavas de final da Copa do Brasil. Os enfrentamentos aí das quartas de final na Copa do Brasil vão ser conhecidos em sorteio, marcado para as 11 horas da próxima segunda-feira, dia 11, na sede da CBF. O evento vai definir também os mandos de campo dos jogos e o chaveamento até o final do mata-mata. Não há restrições no sorteio. Um time pode enfrentar qualquer uma das demais 7 equipes. Uma novidade é que a partir da próxima fase a Copa do Brasil vai ter um impedimento semiautomático. O sistema não foi utilizado nas oitavas de final, porque nem todos os estádios dos times envolvidos estavam equipados com essa tecnologia. O impedimento semiautomático estreou no futebol brasileiro no dia 25 de julho, na final da semana. Na verdade, no final de semana, né? Na 20ª rodada do Campeonato Brasileiro. A Copa do Brasil volta ao calendário dos clubes ainda neste mês, com a data base de 26 de agosto reservada para as partidas de ida. Os jogos de volta vão ser disputados na semana seguinte, com a data base de 3 de setembro. Então tá aí, Copa do Brasil 2026, que começou em fevereiro com 126 equipes, 6 fases eliminatórias depois, apenas 8 equipes continuam na disputa, todas representantes da primeira divisão do Campeonato Brasileiro. Uma da tarde, 6 minutos em Pernambuco.
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2: Uma da tarde, 9 minutos em Pernambuco.
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2: Com você se ligando aqui na Jornal e o giro de notícias do futebol do Escrete. Santa! Leonardo Boris.
3: Além de Joninha e Cassiano, que ainda não está anunciado oficialmente, Santa Cruz procura um atacante 9, um volante e um meia.
2: Aldinei Alves.
4: Na tarde de hoje, o técnico Guilherme dos Anjos vai dar uma entrevista coletiva. Lógico, no decorrer da nossa programação, a gente repercute as palavras do treinador antes do jogo contra o Atlético Goianiense.
2: O Alen Santos.
5: Voltando para confirmar a arbitragem de Vila Nova e Sport. O trio da Paraíba será responsável por conduzir essa partida. Árbitro principal, Afro Rocha de Carvalho Filho, auxiliado pelo Luiz Felipe Gonçalves Correia e pelo Rafael Guedes de Lima. A responsabilidade do VAR será de Rafael Trace, de Santa Catarina.
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2: Daqui a pouquinho tem a opinião de Igor Moura, aqui no assunto é futebol. E olha, o Leeds United anunciou hoje, na verdade ontem, né, na quinta-feira, a chegada do goleiro James Trafford, de 23 anos, que era reserva no Manchester City. O clube recém-promovido à Premier League vai gastar nesta transferência 45 milhões de libras, o equivalente a 310 milhões e 700 mil reais. Trata-se da contratação mais cara da história do Leeds United, que tem 106 anos de existência. Pois bem, Trafford assinou o contrato com o Leeds por 5 temporadas, ou seja, até junho de 2031. Ao custar 45 milhões de libras, ele se tornou o goleiro mais caro da história do futebol inglês e o quarto em todo o mundo, atrás de outros nomes importantes, como Alisson Becker, André Onana, enfim. Eles que já têm um salário elevado, né? Custaram caro, na verdade. O Alisson, por exemplo, ele custou 67 milhões de libras, pagos pelo Liverpool. O Onana, 47 milhões e 200 mil libras, o André Onana. Então, é uma contratação que gerou aqui, sem dúvida, vários comentários no mundo do futebol. James Trafford foi formado nas categorias de base do Manchester City, mas disputou apenas 17 jogos pelo time principal do clube, todos na temporada passada. Bem, antes disso, ele defendeu o Burnley por 2 temporadas e chegou a ser emprestado pelo City 2 vezes. E agora vai, portanto, para o Leeds United com um valor realmente estratosférico no mundo do futebol. 1:13, na sequência opinião de Igor Moura, e daqui a pouquinho o assunto é futebol, o segundo tempo.
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7: Valeu, boa tarde. Um forte abraço para a maior audiência do norte e nordeste do país. A gente ainda vai ter muita oportunidade para falar na expectativa de Náutico e Atlético Goianiense, né, no próprio domingo esportivo, já que o Dia dos Pais reserva esse bom jogo envolvendo alvirrubros e rubro-negros de Goiás no Estádio dos Aflitos. E a gente vai falar, claro, dar uma prioridade a mais para os jogos de amanhã. O Sport visitando no sempre difícil Onésio Brasileiro Alvarenga o Vila Nova, do técnico Guto Ferreira. Sport aí numa sequência, sem vitórias. E o Santa também com um jogo bem difícil pela frente. Jogadores viajando daqui a pouquinho para João Pessoa, onde o tricolor terá pela frente um embalado Botafogo da Paraíba, jogando no estádio Almeidão. De início, eu já quero adiantar aqui que não vejo favoritismo em nenhum pernambucano nessa rodada de fim de semana. Nenhum. Náutico e Atlético Goianiense tá uns 50-50, 50% para cada lado mesmo. O jogo nos Aflitos, o Náutico tem desfalques pesados, sensíveis, contra um Atlético Goianiense que vem numa boa sequência com o Roger, que vai poder estrear aí várias contratações, como a do Davi Terans, né, Uruguai, o ex-Penharol e Atlético Paranaense, talvez a mais badalada contratação das 10 que o Atlético fez para a Série B, uma das maiores folhas da competição, não vai contar com, se tratando de talento em qualidade, com o seu melhor jogador, né? O Marrone, ex-Vasco, é bom jogador, faz a função de meia, camisa 10, é o líder de assistências lá do Atlético, tá fora e é um plus pro Náutico. Na minha visão, partida equilibradíssima no domingo, Dia dos Pais. A presença da torcida alvirrubra vai ser primordial pro Náutico conseguir acuar o Atlético e, quem sabe, fazer mais um bom resultado, né? Numa sequência que ficaria boa pro Timbu. 3 jogos, ganhando do Londrina, empatando com o líder fora de casa, o Criciúma, e ganhando, quem sabe, do Atlético Goianiense em ascensão nessa Série B do Brasileiro. O Sport enfrentando o Vila em Goiás. O Vila, para mim, é favorito. A sequência do Sport não ajuda. Acredito que as mudanças que provavelmente o Dalpozo, que já está ameaçado, deve promover, são mudanças que tendem a melhorar o jogo do Sport. A entrada do Aju no miolo de zaga, ainda tem um Kaique, né? A entrada, talvez, do Edson Lucas na esquerda, não sei se o Filipinho vai ser mantido, a tendência é que sim, mas a entrada do Claudinho na direita no lugar do Augusto Pucci pode dar um equilíbrio, principalmente sem bola, maior para o Sport. Estamos falando de um lateral que marca melhor do que o Pucci, né? E é bom lembrar que o Sport, com Augusto Pucci pela direita e o Filipinho pela esquerda, ele fica com essas duas situações de marcação deficitária, tanto de um lado como do outro. Augusto Pucci não é um exímio marcador, ainda é um atleta em formação, e o Filipinho já é um atleta pronto, formado, porém que tem essa dificuldade histórica de marcação, no jogo sem bola. Até acho o Edson Lucas mais equilibrado, até com menos talento, com a bola no pé do que o Filipinho, mas marcando melhor do que o atual titular da lateral esquerda do Sport. No mais, o Sport que vai ter que, primeiro, sustentar uma pressão que o Vila deve tentar exercer no Oba, onde o Vila sempre pressiona seus adversários, tem uma das melhores campanhas do campeonato como mandante, e o Sport ele vai ter que se comportar como se comportou na sua última viagem à Goiânia. Se o Sport consegue render, performar o que performou naquele empate com o Goiás em Goiânia em 1-1, eu acredito que o Sport já tem grande chance de voltar, pelo menos com um pontinho de Goiânia. Claro que seria um resultado não muito positivo, porque a sequência do Sport iria 10 partidas sem vitória, mas não perder em Goiânia para o Vila é uma tarefa que poucos clubes da B terão. O Náutico, por exemplo, viajou para lá, tomou 3-0 em 20 minutos, né? Claro que foi 4-3 o jogo, no fim o Náutico diminuiu, mas é um adversário dos mais hostis jogando fora de casa esse Vila Nova, e eu acredito que o Sport, com o empate, já pode sim celebrar caso consiga pontuar jogando em Goiânia. Mas claro, pode ganhar. O jogo tende a ser muito equilibrado. Da mesma forma que o jogo do Santa pela Série C amanhã em João Pessoa. Contra, hoje, o dono do melhor futebol da Série C do Campeonato Brasileiro, o Botafogo. Dos últimos 21 pontos, o Botafogo somou 19. É muita coisa. Um aproveitamento de 90%, um pouco mais de 90% nos últimos 7 jogos, nas últimas 7 rodadas. Então, é um Santa que se comporta bem fora de casa contra um Botafogo que vem se comportando bem fora de casa. Vi o jogo com atenção na vitória de virada do Belo em Caxias do Sul sobre o Caxias por 2-1. Um placar que foi um pouco mentiroso. Caxias pressionou, perdeu muitas chances. O Botafogo aproveitou uma falha grotesca do Jansson fazendo um gol contra, uma falha de comunicação dele com o goleiro. Um a um e depois o goleiro falhou. Deu um rebote no chute do Nenê. E o Botafogo na reta final virou em Caxias do Sul sobre o Caxias de Marcelo Cabo. Mas no Almeidão é um time que se comporta

parada e consegue sustentar muito bem o jogo sem bola, a fase sem bola. Um time que se defende bem já é o primeiro passo a conquistar pontos jogando como visitante. E antes da gente fechar aqui o comentário, falar um pouco das contratações que o futebol pernambucano vem fazendo nessa janela aberta, e a maioria das contratações eu não tô gostando. Não tô. Essas últimas, por exemplo, começando com o Náutico do Pato Nunes pro lugar do Dodô, lembro do jogo do Pato Nunes pelo Amazonas, quando o Pato Nunes foi titular do Amazonas que venceu o Santa na Arena, o Amazonas do Christian de Souza, né, o técnico. E me pareceu ser um jogador muito comum para o padrão Série B, Série C do Campeonato Brasileiro. O grau de exigência para uma Série B, ele é bem maior. E eu acho o Pato Nunes um jogador bem comum. Claro que eu tenho que lembrar que o Pato Nunes, ele chega num patamar de suplência, de contratação que pode vir a se tornar reforço e, em tese, um reserva imediato pro Jean Carlos. E você não vai poder gastar bala na agulha, você já tem pouca bala, e gastar muita bala na agulha com contratação de possíveis reservas não é, talvez, a atitude mais inteligente no mercado. Eu entendo isso, mas eu acredito que o Náutico, ele poderia ter ido em um jogador com mais garantia de poder, numa suspensão do Jean, talvez num problema muscular que acolá, que todo atleta está sujeito, de suprir a ausência do Jean com uma qualidade maior, que o Dodô, por exemplo, poderia fazer, não fosse tudo aquilo que o Dodô fez contra o Clube Náutico Capibaribe. Sobre o Sport, meio que se encaixa no Pato Nunes, essa contratação do Juan Alano, né, que está vindo do Ceará. Jogador que tem experiência no futebol asiático, taticamente até um jogador inteligente, ele sabe se portar bem, jogador que dificilmente corre errado. Questão do Alano é técnica, e o Sport, ele só está trazendo o Alano porque não tem meia. O meia do Sport hoje é o Depena, e o Depena não tem a intensidade para empregar no jogo, para colocar em campo, que dê confiança de que o Depena venha no futuro a recuperar a titularidade que ele, em determinados momentos, conseguiu ser no Sport. Então, Depena perde espaço, chega o Alano, que, acredito eu, não vai resolver o problema de criação do Sport. Provavelmente não vai resolver. Se eu considero que o William Oliveira foi um atleta que chegou para resolver um problema, e acredito que vai resolver o problema na cabeça de área, o Alano, pelo histórico dele, principalmente pelo que ele vinha jogando no Ceará, não vai resolver o problema do Sport de camisa 10, de meia. Então, logo, não faria essa contratação da mesma forma que eu não faria a contratação do Náutico, do Pato Nunes. E para fechar, essa do Santa Cruz eu faria, do Arilson. A do Joninha, não. Joninha eu vi jogar pelo Velo Clube nessa temporada, muita velocidade. É bem verdade que o Santa, ele precisa de uma reposição do Marquinhos, mas eu acho que o Joninha, ele tem características um pouco mais distintas do Marquinhos. A do Joninha, eu tenho até um pé atrás se eu faria ou não essa contratação. Agora, sem dúvida nenhuma, eu traria o Arilson. O Arilson, apesar das lesões, vestindo a camisa do Vila Nova no ano passado, quando esteve saudável ano passado e esse pelo Betim, ele performou. Jogador que é muito forte, vigor físico dele impressiona. Jogador que sabe fazer primeiro volante, jogador que sabe fazer segundo volante. 3 temporadas atrás, teve uma temporada artilheira com a camisa do Vila, jogando Série B do Brasileiro. Chegou a jogar pelo Coxa. No Criciúma foi bem também. No Vila não, ele fez 5 gols com a camisa do Criciúma. Foi muito bem no Criciúma, na sua passagem de 3, 4 temporadas no Tigre. Foi lá que ele trabalhou, inclusive, com o Alex Brasil. Aí sim, essa contratação acho que vai ajudar bastante. Tem tudo, inclusive, para fazer uma dupla de respeito, de cabeça de área, com o Favela se jogarem juntos. Então, essa contratação que o Santa está fazendo do Arilson, eu acredito que vai surtir um efeito imediato quando o Arilson já estiver apto para o jogo. Da mesma forma que eu acho que o Cassiano vai ajudar. Ponta, canhoto, muita velocidade, às vezes peca na tomada de decisão, às vezes não, muitas vezes peca na tomada de decisão. Agora, eu acredito que o Cassiano tem características que vão ajudar mais o Santa do que o próprio Joninha. Claro que o Joninha pode queimar minha língua, já pode estrear amanhã fazendo gol da vitória, tomara. Mas Pernambuco até aqui, o futebol pernambucano com o Santa e principalmente com os nossos clubes da B, Sport e Náutico, não tem me impressionado tanto nesse mercado e nas escolhas de contratações. Principalmente os nossos clubes da B. O Santa, repito, traria o Cassiano, traria o Arilson,
não optaria pela contratação do Juninha. Vem mais dois atacantes que eu acredito que o Santa precisa, porque simplesmente não entregam os centroavantes que o Santa tem hoje. Thiago Marques e Arão não conseguem entregar

0: absolutamente nada e o Santa precisa revitalizar e revigorar essa função. Por quê? Grande parte dos problemas do Santa na hora de propor jogo, na proposta de jogo, principalmente jogando em casa, passa pela má fase e o mau futebol dos seus camisas 9. E o Náutico segue no mercado, apesar do pouco dinheiro, segue no mercado, ainda precisa, e o Sport também precisa. Náutico 3 a 4 contratações, talvez, o Sport um pouco mais que isso. Ainda estou preocupado com a criatividade do departamento de futebol, principalmente do Sport, ao optar na contratação do Alano. Porque em tese, questão de salário, ele chega num patamar salarial para brigar forte por titularidade. E eu acho que o Sport poderia ter ido melhor e mais profundamente no mercado para atacar essa lacuna que o Leão tem desde o início do ano, já que o Depena entregou muito menos do que se esperava na temporada. Vem aí o assunto é futebol, segundo tempo.
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3: Alexandre Costa. Muito boa tarde para você. Continua se ligando aqui na sua Rádio Jornal, Recife, Caruaru, Garanhuns, Limoeiro, Pesqueira, Petrolina. 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
3: Estamos aqui ao lado de Igor Moura e Haroldo Costa para a gente comentar os assuntos aqui do nosso futebol. Bem, o Santa Cruz contratou e o técnico Christian de Souza aprovou a contratação, comemorou, né, na coletiva falou sobre isso. É, mais um reforço para essa temporada. É o volante Arilson. O Arilson, ele teve passagens por Criciúma, Coritiba, Vila Nova e já está integrado ao elenco. 32 anos, experiente, rodado. O que o Santa Cruz fez essa contratação para a sequência da Série C do Brasileiro. Antes de ouvir aqui o Igor, que comentou há pouco tempo, queria ouvir o Haroldo também sobre esta contratação. O torcedor estava tratando aí como contratação tímida até agora do Joninha e o Cassiano, que ainda não foi anunciado, né? Há muitas conversas, mas até agora não foi anunciado pela diretoria do clube. Só que o Arilson já confirmado e o Christian comemorou essa contratação. Haroldo, boa tarde.
5: Boa tarde para você, Alexandre, Igor e quem nos acompanha aqui na Rádio Jornal. Mais um nome, né? Nesse momento de janela aí das contratações do futebol brasileiro, o Santa Cruz indo no mercado. E ele tinha que ir mesmo, a gente sabe disso, para poder ter um time mais competitivo. Apresenta carências e o time do Santa Cruz. Não é um time que a gente possa dizer que esteja totalmente completo, né? Alguns jogadores realmente foram embora, abriram espaços aí, lacunas no elenco. E vamos ver o Arilson. Eu acho, Alexandre, que o Santa Cruz foi no mercado de forma pontual. Se foi de forma assertiva, só o tempo vai dizer. Vamos esperar a bola rolar. Ainda temos aí a

0: Moura, né? Aí, Igor, vem aquela pergunta de praxe do futebol. Reforço ou para compor elenco apenas, Igor?
1: Abraço, Alexandre. Bom fim de semana. Abraço para o Haroldo. Um abraço a todos. Eu acredito que seja reforço. Eu gostei da contratação do Arilson. Inclusive, eu acho o Arilson mais volante do que o Wagner Balotelli, né? Se a gente tá falando de uma reposição ao Balotelli. Eu acho o Arilson mais jogador que o Balotelli. O Balotelli é mais rápido do que o Arilson. Agora, o Arilson, tecnicamente, tem melhor fino trato com a bola, né? Tem um melhor trato na bola. E é muito forte fisicamente. É um tanque de guerra o Arilson. O problema do Arilson nas últimas temporadas foi a sequência de lesões, principalmente no Vila. Torcida do Vila, quando fala do Arilson, diz é bom jogador, mas machuca muito. No Vila ele machucou muito. No Criciúma ele teve 3 ótimas temporadas jogando num sarrafo Série B, no nível Série B, 3, 4 anos atrás. E eu acho que o Santa repôs muito bem a saída do Balotelli com a chegada do Arilson. Se ele tiver saudável, como esteve durante toda a temporada com a camisa do Betim, eu acho que o Arilson chega para ajudar bastante nessa reta final do Série C.
0: É tipo uma história ligar a outra, né? Eu tava ouvindo os amigos da Crônica Paraibana, quando se falou na possibilidade de contratar o Paulo Sérgio lá para o Botafogo da Paraíba. O principal comentário deles foi a lesão. As lesões acompanham o Paulo Sérgio.
1: Vai para custo-benefício, né? Vai para custo-benefício. O salário do Paulo Sérgio é um patamar mais alto para a Série C do que o do Arilson. O Paulo Sérgio vende o salário de Náutico Série B, sendo um dos principais personagens do acesso. O Arilson não. Ele jogou por Criciúma, jogou pelo Vila, patamar Série B, e esse ano jogou pelo Betim. Por ser mineiro, né, facilita até para jogar pelo Betim. Agora tava na Série D, né? Então dá para o Santa pechinchar um pouco mais questão salarial.
0: Mas em estando bem é um bom reforço na tua avaliação,
1: bom,
0: né?
1: Ele saudável vai ajudar bastante.
0: Vamos falar do jogo. Botafogo e Santa Cruz. Esse jogo amanhã, 5 da tarde, uma parada gigante. E essa expectativa para o Santa Cruz, que é um bom visitante, Haroldo.
2: Tô com o que o Igor falou no comentário agora há pouco, né? Do tamanho da dificuldade de enfrentar o Botafogo hoje no Almeidão. O Botafogo está, sim, fazendo uma competição consistente. Pode sonhar com essa vaga, inclusive, na Série B, né? Passando para a segunda fase da Série C. Então, é jogo duro, jogo difícil. Santa Cruz é, sim, um bom visitante, né? Sob o ponto de vista dos resultados que ele consegue fora de casa, ele é um visitante ruim para quem o recebe, porque ele acaba arrancando pontos ali, como foi, por exemplo, como o Paysandu, o Barra, todos sofreram com o Santa Cruz aí, com bons resultados. O Brusque, né? Santa Cruz acabou arrancando bons resultados jogando fora de casa com essa turma. Mas o jogo de amanhã é um jogo realmente que tem um grau de dificuldade, é um jogo que tem até uma certa rivalidade regional, né? São estados vizinhos aqui, paraibanos e pernambucanos. Mas é bom olhar para o time do Botafogo, né? O que o Nenê pode fazer, uma bola parada, a qualidade técnica, um veterano já, um veteraníssimo que ainda está aí correndo atrás da bola e com qualidade. É verdade que ele está aqui numa Série C agora, no Botafogo, saiu do eixo sudeste ou de uma Série B ou Série A, mas está jogando ainda um futebol de bom nível técnico, né? É um jogador, é um diferenciado para a divisão. Então, é um jogador que precisa ter atenção com ele. E vamos ver como vai ser esse Santa Cruz. O Igor falou agora há pouco que o Santa Cruz é um time frio, né? Jogando fora de casa. Ele consegue realmente essa frieza para arrancar os resultados. Amanhã, essa frieza será exigida ao nível máximo nesse jogo contra o Botafogo, que é, sim, um dos melhores jogos da rodada nessa Série C do Campeonato Brasileiro. É um jogo muito aguardado nesse ponto, né? Porque é um jogo que pode vai encaminhando a classificação ou do Santa Cruz ou do Botafogo, Alexandre.
0: Igor, eu vi o último jogo do Botafogo, venceu o Caxias lá, em Caxias do Sul, 2-1. Fez uma partida interessante, com domínio, né? Inclusive, mesmo jogando contra um time lá na casa dele, time do Marcelo Cabo, né? E o Botafogo alavancou aí, porque foi para a terceira colocação. O Caxias, se tivesse vencido esse jogo, estaria na G8, zona de classificação, no G8, mas aí, com essa derrota, ficou de fora. É um Botafogo que ganha moral, mais uma vez, numa reta final de Série C. Lembro bem do Botafogo de 2024, você lembra também. Só se arrebentou nos quadrangulares, né? Mas da fase de pontos corridos, ele foi o líder. E agora atinge uma terceira colocação, viu, Igor?
1: Hoje o time que melhor joga futebol na Série C, acredito, o Botafogo. Tem laterais que eu gosto muito, principalmente o direito, ex-Guarani, né, o Diogo Matheus. Tem o Nenê em estado de graça, né? O Nenê, só por você ter o Nenê em campo, você já ganha muito na bola parada. E bola parada em Série C determina muito o resultado. O próprio Christian, agora na coletiva, foi interessante que

0: Ele disse que teve sim uma preparação especial para frear o Nenê. Perguntou para algumas pessoas mais próximas, assim, que jogaram com o Nenê ou que enfrentaram o Nenê essa temporada passada, algumas características, peculiaridades do Nenê para o Santa tentar frear esse jogador que está fazendo a diferença. E é um time muito matreiro, é um time cascudo, muito jogador experiente nesse elenco do Botafogo. Treinador que quase veio ao Santa Cruz, que é o atual campeão da Série C, né? Enfim. É um jogo com muitas dificuldades para o Santa Cruz. Agora, assim também era contra o Paysandu em Belém. Santa foi lá e enfiou três. Assim também era contra o Brusque. Santa Cruz foi pressionado. Saber sofrer, né? Muita gente utiliza essa frase, saber sofrer. O Santa soube sofrer. Lá contra o Brusque, foi bombardeado e no fim fez o gol da vitória. E o melhor jogo do Santa na Série C inteira, ao meu ver, foi fora de casa agora, pouco, contra o Barra, em Itajaí. Então, eu acho que o Santa ele tá bem vacinado nessa reta final de Série C a jogar em ambientes hostis, como ele vai encontrar amanhã no Almeidão e vai ter sua torcida ao lado, né? O Santa Cruz deve ter torcida visitante em peso lá, com mais de 2 mil tricolores.
1: É, o futebol pernambucano, Haroldo, sempre protagonizou grandes jogos com o futebol paraibano. Assim tem sido para o Santa Cruz também, né? Nos últimos anos, já voltando um pouquinho no tempo, desde a Copa do Nordeste, né, de 2016, de lá para cá, com três, com o Campinense, com o Botafogo, tem sido realmente jogos bons e o futebol paraibano tornou-se. Muita gente fala, ah, não, mas não chega a ser essa rivalidade, mas ficou numa rivalidade mais aflorada aí para o futebol pernambucano e o futebol paraibano, né, Haroldo?
2: É, existe sim, a proximidade dos estados favorece isso, né? A própria cidade de Campina Grande também viveu muito isso. Santa Cruz, você acabou de citar, ganhou um título lá dentro de Campina Grande, da Copa do Nordeste. O único título que ele tem da competição foi conquistado lá, diante do Campinense. E sempre que se enfrentam a essa boa dose aí de rivalidade entre pernambucanos e paraibanos. Eu acho que isso é um ingrediente também para o jogo. Não decide o jogo, claro que não decide, mas é um ingrediente a mais. Quando eu falo não decide, o futebol pernambucano durante muito tempo teve sempre com times em Série A, Série B, e o futebol paraibano não, né? Mas isso é só dado, né? Estatística, história. Quando os dois se enfrentarem amanhã no Almeidão, né? Na principal praça esportiva aí de João Pessoa, no Almeidão, aí a história é só um dado, né? Só um registro, é estatística. O que vale mesmo é quando a bola rolar amanhã para Botafogo e Santa Cruz. Mas há sim uma rivalidade entre os estados, como é no, na região, né, Alexandre? Como é no Nordeste, né? Quando paraibanos e cearenses, quando se enfrentam potiguares e paraibanos, quando pela proximidade dos estados também, né, com pernambucanos e alagoanos, essa rivalidade regional que existe sim.
1: Bem, Igor, agora para a gente fechar de momento esse bate-papo sobre o Santa Cruz, a grande pergunta é como vem esse time do Santa, né? No último jogo, a utilização dos quatro zagueiros, todo mundo viu que não deu certo. O Christian absorveu bem as críticas, né? Soube ali assimilar, só que agora tem que fazer algo diferente contra esse time do Botafogo, né?
0: E com alguns desfalques, né? Ele não conta, por exemplo, com o William Alves e não conta com o Alex Juan, que até pesa mais, porque ele não tem o Rodrigues. O Alex Juan, eu considero o Alex Juan um lateral muito acima dos outros que disputam posição com ele, né? Rodrigues e o Zé Mário também. Então ele tem duas opções. Eu coloco o Zé Mário, tendo em vista como o Zé Mário entrou no jogo contra o Figueirense, eu não optaria pelo Zé. Errou tudo, né? Nem vontade em campo ele mostrou. Eu entraria com o Matheus Vinícius jogando de lateral esquerdo.
1: O Zé Mário foi o da indisciplina, né?
0: Isso foi o da discussão com
1: Da
0: a
1: discussão.
0: calorada com a comissão técnica, com o auxiliar. Mas eu entraria com o Matheus Vinícius. Na esquerda, fazendo um papel de terceiro zagueiro, zagueiro pela esquerda, até para não dar tanto espaço para o Diogo Matheus subindo pelo lado do Botafogo. O Caion no Botafogo, que pertence ao Náutico, joga daquele lado também. E você meio que não obriga mais o Everaldo a voltar para recompor quando você tem o Matheus Vinícius, né? O Everaldo fica com menos responsabilidades defensivas. Então, não tem muito mistério, não. Eurico e Edson no miolo de zaga, volta o Enes para lateral direita, utiliza no meio-campo, eu utilizaria o mesmo meio-campo que foi utilizado em Itajaí contra o Barra, o Renato.

0: Isso aí ele vai, isso já é certo. O Christian vai ganhar dois atacantes, mas por enquanto tem aí Thiago Marques e Heron para fazer a função de nove lá na Paraíba.
1: Dúvida cruel, né, rapaz?
0: Eu fui até
1: Não, cruel que eu tô dizendo, viu, gente?
0: foi até perguntado, mas é cruel. Foi até
1: Não, mas
0: perguntado
1: tem
0: hoje.
1: aquela dúvida cruel que é satisfatória, mas essa daí é cruel
0: É,
1: mesmo,
0: dor de cabeça mesmo, né? Tem gente
1: né? Entendeu?
0: de direito, não, é boa dor de cabeça, né? Tem dois jogadores que estão entregando para a mesma função, não. Ele tem uma dor de cabeça de verdade, o Christian. Agora foi perguntado a ele hoje se o Santa pode jogar sem centroavante. Ele falou, poder pode. Só que o Christian falou que tem uma peculiaridade da divisão da Série C, que são duas posições que você tem que ter no seu time. Um 9 e um 5. Então é a visão do Christian. Você tem que jogar com o primeiro volante, um volantão, cão de guarda ali na frente da defesa, e um camisa 9 também para sustentar. Por isso que eu acredito que o Thiago Marques vai ganhar uma nova oportunidade depois daquele jogo horrível que ele fez contra o Figueirense.
1: Bem, vamos para outro jogo de amanhã, que é do Sport, nesta 21ª rodada da Série B do Brasileiro, vai pegar o time do Vila Nova. Eu falei aqui mais cedo, né, dessa pontuação, o Vila Nova é o quinto, chegou a ser o líder da Série B, mas hoje na quinta colocação, o Sport é na décima. É a retomada para o técnico Gilmar Dalpozo. Diríamos que o fôlego que ele ganhou vai ter que jogar tudo aí nessa partida e, evidentemente, buscar uma afirmação, porque não mostrou ainda nos jogos sob o comando do time do Sport, né, Haroldo?
2: Seria uma grande redenção, né, do time do Sport, do próprio Dalpozo, ganhar o jogo dentro de Goiânia do Vila Nova. E eu tô com o Igor, mais uma vez assinando embaixo aí o que o Igor falou, o Sport não é favorito para o jogo de amanhã. O jogo em que o Vila Nova vai tentar se impor desde o primeiro minuto. É verdade que eles têm tropeços lá, mas o time do Guto é um time arrumado, né? Um time organizado para o nível Série B, não tem nada espetacular, mas é um time interessante, bem treinado, como é sempre assim o um trabalho que o Guto faz. O Guto só não foi feliz realmente muito naquela passagem do Sport ali, mas parece que o grupo não foi muito com a cara dele, né? Todo mundo sabe o que aconteceu. Acabou sendo uma passagem meteórica num time que não gostou muito das ideias do Guto. E depois a gente viu o que foi que aconteceu, né? Teve que trocar de treinador, enfim. Mas o Guto é um cara que conhece a divisão. Então vai dar muito trabalho para o Sport amanhã. Vamos ver o que é que o Dalpozo vai tentar fazer nas possibilidades de formação do time aí. Ele pode colocar três volantes, né? Ou fazendo aí um meio-campo mais compacto, mais fechado, já para impedir que o Vila Nova mande no jogo o tempo inteiro. Mas também pode colocar ali um meia, né? Lançando mão de um esquema um pouco mais ofensivo. Vamos ver, Alexandre. É um jogo duríssimo para o time do Sport contra o Vila Nova. Está descartada a possibilidade de vitória do Sport? Claro que não. Mas em princípio, realmente, o Vila Nova é o favorito. E arrancar pontos seria um resultado até interessante para o jogo, né? Para o confronto, mas não para o que o Sport está construindo dentro da competição. Um ponto seria o décimo jogo sem vencer. Aí a campanha vai ficando fraca. E o trabalho do Dalpozo vai ficando ainda mais enfraquecido, porque ele voltaria de Goiás com seis jogos no comando do Sport e nenhuma vitória. Ele teve a chance de ir em casa, de levar um clima mais ameno para esse jogo contra o Vila Nova, Alexandre. Mas como ele não ganhou, aí o clima fica assim, né? Vale a pena? Você vai ver o que vai acontecer amanhã. Uma derrota. Vai ficar todo esse clima de novo aí, Dalpozo, vai ficar Dalpozo, vai ficar com ele um trabalho que começou há pouco tempo, mas que começa desgastado nesse sentido, porque ele ainda não conseguiu vencer na competição.
1: Na segunda rodada, Igor, na Ilha, foi 1-1.
0: Isso.
1: Lembra bem, né?
0: O Yuri Castilho foi expulso no primeiro tempo.
1: Exatamente. E agora tem esse Vila Nova lá, Igor Moura.
0: Jogo duríssimo. Eu tinha quase que uma certeza na cabeça que o Vila era um dos melhores mandantes da Série B. Eu fui atrás. É o melhor mandante. Eu fiz até a conta rápida. O aproveitamento do Fortaleza em casa é de 83%, se eu não estou errado, e o Vila tem 85%. Em 9 jogos ganhou 7 e empatou 2. Ou seja, está invicto, jogando no Oba. Eu acho que é um jogo com uma exigência, um alto grau de exigência, um jogo até mais difícil do que o Sport teve na Serrinha contra o Goiás. Apesar do Goiás, historicamente, ser mais difícil de se enfrentar do que o Vila, o momento do Vila é melhor do que o do Goiás. O Vila é um time que propõe melhor o jogo do que o Goiás. O Vila é um time que consegue ofender mais os seus adversários, principalmente em Goiânia, do que o Goiás jogando na Serrinha.

0: Serrinha. O Goiás tá lembrando, inclusive, jogando na Serrinha, o Sport na Ilha, né? Não consegue o efeito desejado jogando como mandante. O Vila não. O Vila, ele consegue entregar o que o torcedor geralmente espera quando ele joga no Onésio Brasileiro Alvarenga. Se a gente lembrar, 2 meses atrás, o Náutico visitou o Vila, 1 mês e meio, tava 3-0 o Vila em 20 minutos, né? O Náutico entrou meio que letárgico, entrou desatento, o Vila fez ferida. O jogo foi 4-3, mas o Vila praticamente sacramentou a vitória ainda no primeiro tempo. Então, é um jogo que o Sport, ele pode usar como referência o comportamento que ele teve contra o Goiás em Goiânia. Eu acho que o Sport foi a melhor versão do Sport dessa curta passagem do Dalpozo até aqui, foi aquele Sport que empatou com o Goiás lá 1-1 e só não trouxe a vitória porque teve a falha do Thiago Couto. Agora, vai ser um jogo, pra mim, na minha opinião, mais difícil até do que o jogo do Goiás. Vamos torcer para que as mudanças que o Dalpozo deve promover, elas surtam efeito, né? O William Oliveira, pra mim, é reforço no meio campo, vai ajudar muito. Já chega com status de titularidade. O Claudinho no lugar do Augusto Pucci pode dar um equilíbrio maior para a lateral direita, que não vinha com esse equilíbrio, principalmente no jogo sem bola. O Augusto Pucci dando muito espaço, da mesma forma que o Filipinho dá muito espaço na esquerda. A entrada do Aju para jogar talvez com o Benevenuto no miolo de zaga, enfim. Acredito que o Sport, ele pode, apesar dos desfalques, ele pode entregar um jogo tão bom quanto fez lá em Goiânia contra o Goiás.
1: Eu queria a opinião rápida de vocês, os amigos já fizeram aqui, promoveram um debate sobre isso. O Juan Alano, do Ceará, que até o Haroldo até trouxe no Scratch na Rede, lá na TV Jornal, uma fala dos amigos da Crônica Esportiva Cearense, uma avaliação de que o torcedor está meio que comemorando a saída dele do Ceará, que estaria fechando aí com o time do Sport. Formado na base do Inter, passagem pelo futebol japonês, o Gamba Osaka, né? Também o Kashima Antlers. E no Ceará, onde o torcedor está insatisfeito com ele. O que, é que você acha, Haroldo, dessa contratação, se for concretizada em meio à comemoração do torcedor lá do Ceará, comemorando a saída dele, hein, Haroldo?
2: O Caio Costa, né, nosso companheiro da TV Jangadeiro, o SBT no Ceará, do Grupo Jangadeiro, falou sobre essa saída do Juan Alano e destacou que ele realmente teve uma passagem muito ruim pelo Ceará. A relação custo-benefício não funcionou de jeito nenhum, foi caro, chegou com uma certa pompa e circunstância e não entregou muita coisa. Alexandre, a gente viu o Juan Alano naquele jogo, a gente viu ele de perto, naquele jogo contra o Retrô. Ele estava naquele time B do Ceará, que enfrentou o Retrô na Copa do Nordeste, perdeu o jogo, né? O Retrô foi o vencedor daquela partida nos aflitos, que nós, inclusive, transmitimos na TV Jornal, você fez aqui pela Rádio Jornal. Então, Alexandre, às vezes não dá certo com uma camisa, mas encaixa no outro time, sabe? Eu acho que a gente não pode ser também tão duro a ponto de classificá-lo aqui como um jogador que não poderia ajudar o Sport nessa caminhada.
1: O Coutinho, por exemplo, aí, te interrompendo, ele não foi bem no Sport, no Coritiba ele já foi diferente, né?
2: Vou pegar um exemplo mais que está perto até da gente aqui, o Barleta, né?
1: Barleta
2: saiu lá do Ceará também e veio para o Sport hoje aí. É um dos jogadores mais importantes do time. Apesar desse mau momento técnico do time, a torcida continua confiando e gostando muito do que o Barleta entrega. Então, é isso. Não deu certo lá no Ceará, não funcionou, não entrou no esquema, não encaixou, não deu liga, mas vai para outra camisa e começa a brilhar. É o que acontece o tempo todo, né, no futebol brasileiro. Às vezes você não encaixa lá no time, o treinador não quer também, não gosta da característica. Isso acontece muito. Então, o Juan Alano, a gente vai ficar torcendo para que ele encaixe no time do Sport. Assim, já tem muita gente falando, né, Alexandre? Igor também deve acompanhar isso. Tá indo atrás, o futebol pernambucano tá indo atrás do refugo do futebol cearense. É o Renan, que era reserva do Fortaleza, agora o Juan Alano, que era reserva do Ceará. Mas não tem muito o que fazer não, viu, gente? Se você quer abrir o bolso aí para 500 mil, como se cogitou aí Tiquinho Soares e outros jogadores, aí você vai para outro patamar, mas se é para ficar aqui na turma da Série B e na sua capacidade de investimento nesse momento no mercado, tem que entender que o Juan Alano está dentro desse processo. Então eu não vou aqui dizer, pelos números ruins do Juan Alano no Ceará, que ele não vai dar certo no Sport. Torço para que ele acerte.
1: Rapidinho, Igor, é mais ou menos por aí, né? A questão do momento, às vezes tem um encaixe, tem tudo isso, né?
0: Mas eu não acho que ele vai resolver o problema do Sport, não.
1: Não, né?
0: Não, eu não traria, não traria. Pode dar certo, torço para que dê certo, que queime a língua, mas entre ele e o Guilherme Castilho, por exemplo, que o Sport foi atrás, O Guilherme Castilho é muito mais jogador do que o Alano. O Alano é um, um meia, jogou boa parte da carreira de ponta. No Ceará não conseguiu resolver os problemas lá, não conseguiu em nenhum momento se estabelecer como um titular indiscutível do Ceará.
2: Ele perdeu espaço, inclusive, para o menino lá, o Melk, né?
0: Melk, perfeito, Haroldo. O canhotinho lá da base do Ceará. Então, eu não acho que vai resolver os problemas do Sport, não. Cogitar Guilherme Castilho e trazer Juan Alano é uma queda vertiginosa entre um e outro. Torcer para que ele dê certo, mas não acho que ele venha ganhar uma titularidade indiscutível nesse time do Sport, não.
1: Entendi. Vamos fazer um intervalo, a gente volta já.
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1: Faltando 6 para as 2.
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1: Bem, nosso tempo está estourado aqui, já na reta final do segundo tempo do assunto é futebol. E no domingo teremos mais tempo aqui no Domingo Esportivo para comentar sobre o jogo do Náutico contra o Atlético Goianiense. A retomada alvirrubra será, Haroldo?
2: O Igor colocou 50-50, né? Foi. Esse jogo domingo nos Aflitos, Náutico e Atlético Goianiense. Eu vou colocar 55-45 para o Náutico, esperando que o fator campo possa influir. Apesar de que o histórico do Náutico nessa competição não é esse, né? Tem tropeços aí contra Fortaleza, Criciúma, Goiás, derrotas grandes do Náutico jogando nos Aflitos, São Bernardo. Então, É hora do caldeirão ferver de novo. Estava até ouvindo o Jean Carlos falar sobre isso, né? Só, a gente precisa da torcida, a gente precisa do apoio, a gente precisa voltar a vencer em casa. Eu acho que o clima é esse, sabe, Alexandre? É o Náutico tentar se impor dentro dos aflitos. Agora, realmente, os times são equilibrados. Um jogo duro, um jogo difícil diante do Atlético Goianiense. Aliás, o trio goiano, né? Goiás, Atlético e Vila Nova, eles estão sempre ali cotados para fazerem boas campanhas na Série B.
1: Igor, o Náutico na 13ª, 25, o Atlético Goianiense na 7ª, 31.
0: É, e o Náutico desfalcado, né? Náutico completinho, se tivesse com o Luiz Felipe, tivesse com todo mundo, eu acho que a chance de vitória seria maior, mas o Náutico tem alguns problemas e o Atlético Goianiense é o contrário, ele tem algumas soluções, porque eles contrataram 10 e resolveram o transfer ban, né? Quando eles resolvem o transfer ban, eles podem registrar e regularizar essas contratações que já vinham trabalhando. Bom, eles não vão contar com o jogador do Atlético que eu mais gosto, que é o Marrone, aquele ponta meia que foi do Atlético Mineiro, do Vasco. Jogador interessantíssimo, não vai jogar, é um plus pro Náutico, tá suspenso. Vai ser um jogo, eu repito, muito equilibrado. Acho que a torcida ela pode ser preponderante pro Náutico conseguir fazer a pressão que fez contra o Londrina, majoritariamente no primeiro tempo, porque o jogo do Criciúma foi um jogo à parte, né? E eu acho que eu gostei do comportamento do Náutico jogando no Heriberto Rilse. Então, pro Náutico ter uma boa sequência, seria uma vitória. Agora, não vou me espantar se esse jogo de domingo terminar empatado, não. O Atlético Goianiense é um time em ascensão. O Roger, desde que chegou lá, só teve um tropeço em casa. Foi criticado pelo Adson Batista, pra variar, né? O Adson falou, não, nosso treinador errou, mas eu tenho que dar reforço pra ele. Tá dando reforço.

0: graça, reforço total. E vamos torcer para que o Náutico consiga entregar o que a torcida espera.
1: Valeu, Igor.
0: Um abraço, bom fim de semana.
1: Valeu, Haroldo.
2: Valeu, Alexandre.
1: Um intervalo e a gente volta aqui para fechar o segundo tempo do Assunto é Futebol.
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2: Alexandre Costa. Muito bem, para fechar aqui o segundo tempo do assunto é futebol. Anne Barreto, boa tarde, Anne.
3: Boa tarde, Alexandre Costa. Livre. Tudo certo?
2: Gostou da... Gostei. Foi remixado, não foi a entrada, né? Um remix aqui. Tudo bem, né, Anne?
3: Tudo bem com você?
2: Cadê o café? Nada?
3: Foi, hoje eu vim direto, mas...
2: Estou acabado aqui, ó. Tá vendo, ouvindo minha voz?
3: Daqui a café. Pouco eu pego um café para mim, para Livelto.
2: Teimosia do café. Eu vi Livelto tomando café, queria tomar mais um café, mas não deu. Foi depois do almoço, né?
3: É, um cafezinho para despertar, né?
2: Depois do almoço, é muito bom.
3: É muito bom
2: mesmo.
3: Muita
2: gente fala assim, eu ouço até muita gente que mora fora, né? Diz, como é que o pessoal que mora em Recife toma café...

0: Mas é porque não dá para você, mesmo estando calor, às vezes, né? Porque não tá calor, a gente tá num período de inverno.
1: Não, mas tá calor. É porque tu
0: Pouquinho.
1: tá aqui dentro.
0: É,
1: Mas lá
0: quando eu sair, eu vou
1: fora.
0: sentir, é verdade.
1: Tá. Mas mesmo assim a gente faz o quê? A gente para ali e toma um
0: Bebe
1: cafezinho.
0: café, exatamente. É
1: A gente
0: o.
1: não toma café para se esquentar, não, aqui. A
0: Não,
1: gente toma
0: não,
1: para
0: não. É o
1: socializar, para
0: vício
1: acordar,
0: mesmo.
1: né?
0: É. Em outros locais tomam para esquentar, né?
1: É,
0: Toma um
1: para
0: cafezinho
1: esquentar.
0: aí para esquentar, né?
1: Que aí desce que ele liga. Mas aqui não, a gente
0: Aqui
1: já.
0: não.
1: A gente também pode soar esquisito para algumas pessoas que não são de Pernambuco.
0: Sim.
1: Mas quando a gente vai na praia, um calor da bexiga que a gente faz, um caldinho.
0: É, um caldinho.
1: Quente, viu? Mas quente.
0: É verdade.
1: E aí?
0: Além do café, tem que ter café.
1: Tem que ter um cafezinho. E
0: É
1: depois do
0: isso.
1: almoço, assim, cai muito bem.
0: Aliás, o Tony fez ontem aqui, né? O consultório falando sobre café,
1: E
0: né?
1: sono, né? Porque tem gente que
0: É.
1: perde o sono, tem gente que não perde o
0: Exato,
1: sono.
0: exatamente.
1: Eu.
0: Eu lembro que você, eu fiz a pergunta a você aqui certa vez, né? Se
1: É, eu,
0: você.
1: se eu tomar muito tarde. Veja, isso foi depois de véia.
0: Aham.
1: Porque a vida inteira eu tomei o café da
0: Uhum. Não é nada.
1: manhã e o café da noite.
0: Como dizem no interior, véia, estrada, né?
1: É isso, mas a gente fala assim, né? Depois da idade.
0: Sim.
1: Tomava café de noite sem problema nenhum, juro.
0: Ah.
1: Aí de uns tempos pra cá, o que eu percebi foi, quando eu tomava café à noite, ou 5 horas da tarde, sei lá, eu consigo dormir, mas eu não durmo a noite toda completa. Comecei a acordar de madrugada. E acordar de madrugada pode ter vários fatores. Às vezes a pessoa acorda porque vai fazer xixi, né?
0: Sim.
1: E às vezes a
0: Aliás, eu
1: pessoa
0: acordo
1: acorda.
0: sempre, porque eu bebo muita água antes de dormir.
1: Pronto, eu já não bebo tanta água antes de dormir, eu
0: Não,
1: bebo durante o
0: eu
1: dia.
0: bebo muita, muita água.
1: Aí, eu não vou beber tanta água antes de dormir, porque eu tô acordando, mas eu acordava e voltava a dormir, eu não
0: Sim.
1: perdia o sono, mas eu via que o sono era partido.
0: Uhum.
1: E aí eu parei de tomar café. E aí, quando eu parei de tomar café, de 5 da tarde, 6 da tarde, acabou isso, velho.
0: Então, à
1: Agora
0: noite
1: eu
0: sem
1: durmo,
0: café.
1: né, sem café. Aí eu tava acordando de novo, de madrugada, mas eu não sei o que que foi. Eu comecei a fazer exercício normal, voltou ao normal. Mas o café eu já sei que faz isso comigo. Eu não perco o sono, mas eu tenho um sono partido.
0: Ah,
1: Agora, isso
0: entendi.
1: começou, sei lá, uns 2 anos pra cá. Não era
0: Fica
1: assim, não.
0: interrompendo, né? Entendi.
1: Mas assim, se eu não
0: É.
1: tomar um. Agora, eu tenho que tomar café de manhã, porque se eu não tomar café de manhã,
0: Ah, e é uma tristeza.
1: eu passo o dia com dor de cabeça,
0: É
1: poxa.
0: triste.
1: É
0: A pessoa
1: horrível.
0: fica faltando algo, né, na sua
1: Exato, tem que
0: vida
1: ter um
0: se não toma
1: cafezinho.
0: café.
1: Aí, junto o útil ao agradável, que eu gosto, pronto, acabou-se.
0: É bom demais. E os destaques do programa de hoje, Anne, por
1: Bora falar
0: favor?
1: do consultório hoje.
0: Vamos lá.
1: Hoje, no consultório, a gente vai falar sobre arritmia cardíaca. Arritmia cardíaca, gente, é uma condição, ou seja, arritmia cardíaca é aquela história. O coração, ele não bate no ritmo que deveria bater. Pode ser mais acelerado, pode ser mais lento, e a pessoa tem essa arritmia cardíaca. Existem alguns tipos de arritmias cardíacas, e nem sempre você vai sentir assim. Meu coração está mais acelerado. Porque às vezes a gente não sente assim, uma palpitação, uma coisa, e fala,
0: Sim,
1: meu Deus, né? O que é que está
0: verdade.
1: acontecendo? Nem sempre você vai sentir isso. Você pode ter outros sintomas, por exemplo, uma tontura, e ser um sinal de arritmia. E um dos nossos ouvintes, ele pediu para a gente fazer esse consultório falando sobre arritmia e perguntando se quem tem arritmia, que eu não sei se é o caso dele, se quem tem arritmia pode se exercitar. Porque o sedentarismo é um risco para o coração. E a gente sabe que exercício é bom para o coração. Ok. E quando a pessoa tem arritmia, que o coração não está batendo ali
0: Sim.
1: no ritmo que deveria, né? Ou está mais
0: Exato.
1: acelerado, ou está mais lento. E aí? Então, hoje aqui no consultório, a gente vai falar sobre essa questão das arritmias. Por que elas acontecem? Quais são os
0: Sim.
1: riscos? Tem alguns tipos de arritmias, por exemplo, em alguns casos, que a pessoa pode ter um AVC, ter um risco aumentado de AVC, de uma morte súbita. Então, a gente vai trazer isso. E, claro, vamos falar também sobre o exercício. Se o exercício vai ser importante depois, por exemplo, de um diagnóstico de arritmia, se a pessoa vai poder ou não, que é a pergunta do nosso ouvinte. Se tem algum tipo de exercício que é contraindicado, porque a gente escuta muita coisa, né? Se for para o coração, você tem que caminhar, você tem que andar de bike, você tem que correr, mas não muito, não pode ser nada, você tem que nadar, não pode ser muito intenso. Não sei se é assim, isso é o que a gente escuta. Mas é importante que a gente saiba, porque hoje a gente pode não ter o problema e amanhã a gente descobre que tem.
0: Essa é a verdade.
1: E como descobre, né? E se é que, será que a pessoa fica boa, assim, boa que eu digo curada, se tem um tratamento, se não tem? Tem muita coisa para a gente falar aqui. Com o coração não se brinca. O que mais a gente vê hoje em dia são pessoas, né, que têm algum ou outro problema no coração. Não precisa ser
0: Verdade.
1: só arritmia, mas a arritmia pode ser uma porta de entrada para outros problemas. Então, vamos fazer o consultório a pedido do nosso ouvinte. Eu sempre digo, Alexandre, que quando o ouvinte pede, é uma ordem para mim. Assim.
0: Sem
1: pediu,
0: dúvida.
1: Eu vou atrás. Só não faço se a gente não conseguir o especialista naquela área.
0: Uhum.
1: Mas às vezes a gente demora um pouquinho, vai conversando com o convento, a gente está procurando e tal, alguém que queira falar, que top, mas a gente faz. Então, quem quiser também participar do consultório, a gente tem um WhatsApp, que é o 99147-8520. Pelo WhatsApp você faz pergunta, participa e tudo mais, e também você pode sugerir, poxa, eu queria que vocês falassem sobre tal problema, porque eu não sei ouvir falar, ou então
0: Sim.
1: porque eu tenho que orientação. Enfim, consultório é de vocês. 99147-8520 é o número do nosso WhatsApp. E hoje vamos falar sobre arritmia no consultório.
0: Muito bem. Tiremos todas as dúvidas.
1: Sim, senhor.
0: Vamos lá. Valeu, Anne. Bom trabalho para você e para toda a equipe.
1: Obrigada, Alexandre. Uma boa tarde e bom fim de semana.
0: Obrigado. Fim de semana de muito trabalho. Tem muito futebol. Valeu,
1: Anne. Tem jogo, né?
0: Quer vir, não, Anne? Diga não. Pra obrigado.
1: Cá?
0: Sim.
1: Eu acompanho vocês.
0: É. Obrigado pela audiência.
1: Eu vou vir aqui fazer o quê se eu não vou falar
0: apoio
1: nada?
0: Moral. A gente chama você pro futebol também.
1: Meu Deus.
0: Tchau,
1: tchau, Alexandre.
0: Fechando o segundo tempo do Assunto é Futebol. Trabalhos técnicos, Elivelton Henrique e Edilson Lima. 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
5: O ministro do Supremo Tribunal Federal, Flávio Dino, determinou que a Polícia Federal analise possíveis crimes na execução das chamadas emendas PIX. A decisão tem como base um relatório do Tribunal de Contas da União, que identificou graves irregularidades em repasses feitos entre 2020 e 2024. Segundo a auditoria, cerca de 55 milhões de reais podem ter causado prejuízo aos cofres públicos, com problemas como falta de transparência, pagamentos sem comprovação, indícios de fraudes em licitações e obras não executadas ou superfaturadas. Dino também determinou que diversos órgãos federais prestem esclarecimentos e reforçou a necessidade de maior controle e rastreabilidade sobre o destino dos recursos das emendas parlamentares. A passagem de uma frente fria associada a um ciclone extratropical deixa o tempo em alerta nesta sexta-feira no sul e no sudeste do país. As rajadas de vento podem chegar a 110 km por hora em áreas do litoral de São Paulo e do sul do Rio de Janeiro. Há risco de queda de árvores, interrupção no fornecimento de energia e danos em estruturas. O mar também deve ficar agitado com ondas elevadas entre esta sexta-feira e o próximo domingo. No sul, a previsão é de chuva forte, trovoadas e queda nas temperaturas, enquanto o nordeste deve ter chuva apenas na faixa litorânea. No interior da região, incluindo Pernambuco, o tempo segue quente e seco, com baixa umidade do ar, o que aumenta o risco de queimadas e exige atenção redobrada com a hidratação. João Lubambo, Rádio Jornal, Rádio Notícia.
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1: Comigo, muito boa tarde para todo mundo. Boa tarde, Pernambuco. Agora são 2h11. Está começando o Rádio Livre desta sexta-feira, dia 7 de agosto. E a gente chega com informações para todo o estado. Ferramenta de inteligência artificial do Recife recupera 280 mil vagas no SUS. IMIP recebe 25 milhões de reais em equipamentos para ampliar diagnóstico e tratamento do câncer. No Sertão, Petrolina passa a coordenar SAMU regional para 25 municípios e amplia atendimento na região. E no nosso consultório, hoje a gente fala sobre arritmia. Pessoas que têm arritmia no coração podem se exercitar? Essa foi a pergunta de um dos nossos ouvintes e, claro, que pedido de ouvinte é ordem, a gente colocou esse consultório para tirar todas as dúvidas. Tem pergunta? Manda já para o nosso WhatsApp. 99147-8520 é o número do WhatsApp da Rádio Jornal para você participar com a gente. Vamos juntos até às 16h? O Rádio Livre está no ar.
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1: Gente, uma ferramenta de inteligência artificial da Prefeitura do Recife recuperou 280 mil vagas no SUS e foi premiada nacionalmente. João Lubamba é quem está chegando com os detalhes sobre essa notícia. Boa tarde, Lubamba.
5: Oi, Anne, boa tarde. Pois é, a Prefeitura do Recife conquistou o principal prêmio de governo digital do Brasil durante o SECOP 2026, realizado em Brasília. O reconhecimento foi para o projeto Absence, desenvolvido pela Emprel, que utiliza inteligência artificial para reduzir a ausência de pacientes em consultas e exames especializados do SUS. A ferramenta confirma atendimentos, facilita cancelamentos e remaneja vagas ociosas por meio do WhatsApp, tornando o atendimento mais eficiente. Desde a sua implantação, o sistema já recuperou mais de 280 mil vagas na rede municipal de saúde, gerando uma economia de aproximadamente 20 milhões de reais aos cofres públicos, além de diminuir as filas de espera. O projeto recebeu a maior nota entre todos os finalistas da premiação, reforçando o Recife como referência nacional em inovação e transformação digital na gestão pública. Anne.
1: Que notícia boa, então, né, para a capital pernambucana, que continue assim fazendo a diferença, né, melhorando a vida.
5: Sim.
1: Obrigada, João Lubamba, pelas informações. E ainda trazendo notícia importante, boa na área de saúde, um investimento de 25 milhões de reais vai ampliar a capacidade de radioterapia e reduzir filas no IMIP. Bruno Araújo é quem tem todos os detalhes. Bruno.
7: O IMIP, que é um centro de alta complexidade em oncologia, vai receber cerca de 25 milhões de reais em investimentos do Ministério da Saúde. Os recursos estão sendo usados para a compra de 2 tomógrafos, sendo que um já está em funcionamento, 2 máquinas de ressonância magnética e um novo acelerador linear. Hoje, o secretário de Atenção Especializada à Saúde do Ministério da Saúde, Moza Salles, visitou as obras e destacou a importância dos novos equipamentos.
8: Olha, nós estamos aqui no IMIP, aqui com a doutora Ana Luísa, que é a chefe do serviço de radioterapia aqui do IMIP, fazendo uma visita para acompanhar as ações de investimento que nós estamos fazendo, uma visita técnica para ver o andamento aqui do conjunto das obras de adequação e, obviamente, de adaptação, para receber um conjunto de equipamentos muito importantes. Aqui no IMIP já tem 1 tomógrafo de 80 canais, uma máquina muito moderna que permite fazer o estadiamento, o diagnóstico precoce do câncer com muita qualidade, reconstrução de anatomia coronariana também para ter um exame que tem capacidade de ver a taxa de cálcio no coração, evitando que a pessoa possa infartar ou ter um problema mais grave. Isso tudo já está aqui disponível. E está vindo mais 1 tomógrafo e 2 ressonâncias e 1 acelerador linear aqui para o IMIP. Esse conjunto de investimentos dá algo em torno de 25 milhões de reais. E tudo é fruto do PAC, do esforço do governo federal, no sentido de realizar a ampliação da oferta do tratamento de câncer e qualificar o tratamento de câncer para que o diagnóstico seja mais rápido, que o diagnóstico seja efetivo e o tratamento também.
7: O novo acelerador linear vai aumentar a capacidade do serviço de radioterapia do IMIP. Hoje, o hospital realiza cerca de 140 atendimentos por dia e tem uma fila de espera de aproximadamente 1 mês. Com o novo equipamento, a expectativa é chegar a 210 pacientes atendidos diariamente. A coordenadora do Serviço de Radioterapia do IMIP, Ana Luísa Fascisoli, também acompanhou a visita.
9: O IMIP, ele já tem, desde 2009, né, nós temos um serviço de radioterapia. Foi o primeiro serviço exclusivamente SUS de Pernambuco. E desde que nós iniciamos o serviço aqui, a gente sempre se preocupou muito com a qualidade da atenção. O IMIP não atende só os pacientes do IMIP. Metade das vagas são destinadas à saúde de Pernambuco, né, ao estado de Pernambuco. Então, a gente recebe paciente de todas as regiões. E o primeiro upgrade que foi feito o ano passado, a gente tem uma máquina mais antiga, já trouxe alta tecnologia para metade dos pacientes daqui. E agora essa segunda máquina vai significar ampliar o acesso, então a gente vai diminuir filas, vai trazer qualificação maior para esses pacientes, a gente vai conseguir, em 2/3 dos pacientes vão poder receber uma radioterapia de alta tecnologia e com melhor qualidade.
7: As obras devem ser concluídas até o fim do primeiro semestre de 2027. Atualmente, Pernambuco conta com 8 aceleradores lineares que atendem exclusivamente pacientes do SUS. 2 estão no IMIP, 3 no Hospital de Câncer de Pernambuco, 1 no Hospital Oswaldo Cruz, 1 em Caruaru, no Agreste, e outro em Petrolina, no Sertão do Estado. Bruno Araújo, Rádio Jornal. Rádio Notícia.
1: Obrigada, Bruno. A gente espera, né, que realmente diminua essa fila. Só quem está na fila de espera para fazer, por exemplo, um tratamento, um exame, sabe o quanto é demorado. Então, tudo que vier para somar, para melhorar a vida das pessoas que estão precisando na saúde pública, a gente deve comemorar e muito. Espero que na prática isso rapidamente resolva muita coisa. Fazer um intervalo rapidinho, a gente volta já. 2:18.
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4: Agora 2h23.
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4: Gente, em Petrolina, a cidade agora passa a coordenar o SAMU regional para 25 municípios e amplia o atendimento no sertão de Pernambuco. Quem vai explicar direitinho é Edjane Almeida. Boa tarde, Edjane.
5: Olá, muito boa tarde, Anne Barreto, para você, para todo mundo acompanhando o Rádio Livre. Estamos aqui em um evento muito importante para toda a região do Vale do São Francisco, que é a regulamentação do SAMU, que vai assumir a quarta macro-região. A partir de agora serão 25 municípios, detalhes com o nosso secretário de Saúde, João Luiz. Boa tarde.
6: Boa tarde a todos. É isso, um fato histórico acontecendo aqui na cidade de Petrolina. Após mais de 16 anos de discussão com o Ministério da Saúde, municípios, Estado, Petrolina começa a regular 25 municípios. Isso é um ganho muito bom, porque tem um tempo de resposta maior. Cada município dele, a partir de agora, terá direito a ter uma ambulância do Ministério da Saúde, sua base descentralizada, sua equipe médica, e isso, sem sombra de dúvida, marco histórico para o sertão de Pernambuco, para mais de 1 milhão de pessoas que serão atendidos, né, regulados por Petrolina, mas atendidos por suas bases em cada cidade dessa, vai ter o SAMU do Ministério da Saúde e de cada município.
5: Era justamente sobre isso que queria falar, esse quantitativo que atualmente está em cerca de 3.500, são 3.500 chamados por mês e agora vai quadruplicar.
6: Exatamente, a gente espera, né, que a gente vai estar preparado, a gente tomara que não tenha tanta ligação, né, que ninguém se acidente, mas a gente vai estar muito preparado para fazer essas regulações. Aumentamos as equipes médicas, aumentamos o número de telefonistas, de TARMs, enfermeiros, técnicos de enfermagem, condutores, para que a gente possa fazer toda essa construção de uma nova rede de urgência e emergência. Pernambuco precisava disso, mas sobretudo o sertão do Vale do São Francisco, do Araripe, agora contando aí com o SAMU regionalizado.
5: Esse barulho que estamos ouvindo é um helicóptero do SAMU, porque estamos tendo simulações dos atendimentos, não é isso, secretário?
6: É isso, a gente fez, em vez de fazer uma apresentação, a gente queria mostrar como é que funciona o SAMU na realidade. Então, está aqui vários prefeitos, secretários, torcendo para que tudo dê muito certo, superintendente do Ministério da Saúde, secretário de Estado, todos numa só voz, é o SUS, Sistema Único de Saúde.
5: Com essa integração macro-regional, a expectativa, então, é reduzir o tempo de resposta nas emergências, otimizando o atendimento.
6: Exatamente. Então, imagine um acidente em Uricuri. Se esse paciente não vai precisar vir parar para Petrolina, ele pode ser direcionado para Uricuri, que tem um hospital, para Aripina ou para Salgueiro mais rápido. Então, tudo isso vai ser avaliado através de critério médico e essa regulação, tempo de resposta positiva, mas, sobretudo, tentar reduzir as superlotações nos grandes hospitais.
5: Muito bem, a gente agradece. É Petrolina dando um passo histórico na saúde pública, assumindo a liderança do atendimento de urgência no sertão pernambucano. Obrigada, João Luiz. Edjane Almeida, para a Rádio Jornal, Rádio Notícia.
4: Obrigada, Edjane, também pelas informações aí direto de Petrolina. Ainda com as notícias do interior de Pernambuco, Caruaru abre concurso público com 20 vagas para nível superior e salários de até R$6.000. Se interessou? João Lubambo está aqui já para dizer tudo para a gente. Lubambo.
7: Pois é, Anne, a Prefeitura de Caruaru abriu um concurso público com 20 vagas para cargos de nível superior. São 10 oportunidades para auditor fiscal municipal, com salário de R$6.000, mais gratificações, e outras 10 vagas para analista fiscal municipal, com remuneração de R$2.500. Também com gratificações. As inscrições começam na próxima segunda-feira, dia 10 de agosto, e seguem até o dia.

0: dia 8 de outubro, exclusivamente pela internet, no site www.ibam-concursos.org.br. Repetindo, www.ibam-concursos.org.br. A seleção terá prova objetiva, prova dissertativa e avaliação de títulos. As provas estão marcadas para o dia 29 de novembro e o resultado final está previsto para fevereiro de 2027. Yane.
1: Olha aí, uma boa oportunidade. Obrigada, Lubambo, por Valeu. Também trazer aqui esse serviço importante, essa oportunidade para os nossos ouvintes. Gente, daqui a pouquinho tem um Boca no Trombone. Para você que quer fazer denúncia, reclamação, cobrança, já manda o teu áudio. 99147-8520 é o número do nosso WhatsApp. 99147-8520, o WhatsApp da Rádio Jornal, para você colocar a boca no trombone. Pode mandar um áudio, pode escrever a mensagem, reclamação, cobrança, fica à vontade que a gente vai te ajudar nessa cobrança também junto às autoridades. 99147-8520. Fazer um intervalo rapidinho, a gente volta já. 2h28.
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4: Agora 2h32.
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4: Rádio Livre está de volta falando sobre uma das formas de pagamento mais utilizadas pelos brasileiros. O Pix. Você hoje, pare e pense, já fez muito Pix? Já precisou fazer pagamentos e pagou por meio do Pix? Isso facilitou muito a vida das pessoas que precisam fazer os pagamentos e também de quem recebe, né? Porque recebe ali o dinheiro na hora. Algo dos brasileiros que facilitou muito a vida da gente e que agora já pode ser utilizado em estabelecimentos de 8 países. A novidade amplia as opções para quem vai viajar para o exterior, por exemplo. Mas como é que funciona o Pix fora do Brasil, hein? E também, se você está pensando em viajar para fora, quais são os cuidados na hora de usar, você sabe?
5: A gente explica.
6: O Pix, que já faz parte da rotina dos brasileiros, está começando a atravessar as fronteiras. Hoje, turistas brasileiros já conseguem usar o sistema para pagar compras presencialmente em estabelecimentos de 8 países. E que países são esses? Argentina, Chile, Uruguai, Paraguai, Estados Unidos, Portugal, Espanha e França. Mas afinal, como o Pix pode ser usado fora do Brasil? E quais são as vantagens para quem viaja? A gente explica. Na prática, o pagamento funciona de forma parecida com o que o brasileiro já está acostumado. O estabelecimento gera um QR Code e o turista faz a leitura usando o aplicativo do banco ou da instituição financeira que oferece o serviço. A diferença é que, neste caso, a compra é feita em moeda estrangeira. O sistema faz a conversão para o real e mostra ao cliente o valor da operação antes da confirmação. Depois do pagamento, o comerciante recebe o dinheiro em moeda local. E qual a vantagem? A principal é a praticidade. O turista não precisa sacar dinheiro em espécie e tem uma alternativa ao cartão internacional. Dependendo da instituição financeira e das taxas cobradas, o Pix também pode ter um custo menor do que o do cartão. Mas é importante entender que o Pix não passou a funcionar automaticamente em todos os estabelecimentos desses países. A opção depende de parcerias entre bancos, fintechs e empresas de pagamento. Por isso, a disponibilidade ainda é limitada. Ou seja, para quem viaja para o exterior, o Pix começa a ser uma opção de pagamento. Uma tecnologia criada no Brasil que, aos poucos, também está ganhando espaço fora do país. 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Cristiano Bassan para o Rádio Livre.
4: E se você que está nos ouvindo também tiver alguma dúvida sobre qualquer assunto, é só mandar para a gente, viu? 991478520 é o número do nosso WhatsApp. Você que está aí, escutou falar de alguma coisa que não está entendendo, está com alguma dúvida, quer saber do que se trata, já manda a tua pergunta pelo nosso WhatsApp. 991478520 é o número do WhatsApp da Rádio Jornal. Você manda a sua dúvida, a sua pergunta e a gente explica. Agora a gente fala do protesto, depois de 24

0: 4 horas de protesto por moradia, o movimento conseguiu uma reunião com o Ministério Público. Germano Rodrigues está chegando agora com os detalhes para a gente. Boa tarde, Germano.
1: Olá, Barreto. Boa tarde para você, boa tarde para todo mundo. Feliz sexta-feira para você que está nos ouvindo aqui na Rádio Jornal. Eu falo aqui da Avenida Visconde de Suassuna, bem no bairro de Santo Amaro, acompanhando a manifestação, que pelo menos eles foram recebidos agora, depois de um dia acampados em frente ao Ministério Público, esperando o retorno do governo do estado ou algum representante do Ministério Público. Eles foram recebidos agora à tarde, no início dessa tarde de sexta-feira, e eles têm o que falar agora. Eu vou conversar com o Davi Lira, que ele é coordenador do Movimento de Luta por Teto, Terra e Trabalho. Davi, boa tarde, seja bem-vindo à Rádio Jornal. Finalmente, depois de um dia aguardando o retorno do governo do estado, do Ministério Público, vocês foram recebidos. O que foi feito nesse encontro? Qual a expectativa? O que a gente pode falar para quem está nos ouvindo agora?
2: Boa tarde a todos os ouvintes. Primeiro, agradecer a solidariedade que a gente recebeu de muitas famílias que não precisam da moradia, mas estão torcendo para essas famílias que hoje são sem teto. O que foi decidido foi que o promotor de justiça, doutor Washington, nos atendeu muito bem. Disse que vai ser encaminhada uma mesa de negociação ainda agora no final da tarde, com a presença das promotorias de cidadania, habitação, direitos humanos, Casa Civil, né, do governo do estado de Pernambuco, a SEAB e a Secretaria Estadual de Habitação. A gente tem grande esperança, né, pelo sentimento do Ministério Público, é que se resolva a situação dessas famílias nesta mesa de reunião que vai acontecer logo, logo.
1: Davi, só para quem está nos ouvindo, deve se perguntar por que esse manifesto e esse mesmo encontro, né, dessas pessoas aconteceu há um ano atrás, quando o governo falou que, de fato, vocês ocupassem aquele espaço ali na Boa Vista e que ia ter um novo local para construção de moradias, mas ficou somente na teoria, mas na prática nada avançou, né?
2: Exatamente. Há um ano atrás nasceu a ocupação Papa Francisco no antigo Colégio Americano Batista. Colégio esse que, no momento que foi ocupado, não cumpria nenhuma função social, aonde foi desapropriado pelo governo do estado com valor mais de 80 milhões de reais, aonde seria em benefício à população, construção de escolas e etc. Só que até o momento também esse prédio não cumpre função social e não tem nenhuma obra em andamento. O que acontece é que as promessas que foram garantidas naquele momento da desocupação do prédio, nenhuma delas foram efetivadas. E as famílias, infelizmente, se cansaram de esperar, porque todas as reuniões que aconteceram durante esse período foram reuniões praticamente sem solução nenhuma, apenas em busca de soluções que o próprio estado tem. A questão é concretizar. A nossa reivindicação é bem clara. Nossa reivindicação é garantir 300 unidades habitacionais no Parque do Cordeiro, que é um habitacional que o estado está construindo, não tem a capacidade de 790. Garantir terrenos aqui em Jaboatão dos Guararapes e em Olinda e Paulista, para beneficiar todas as famílias que participaram dessa ocupação. Essa ocupação foi diferenciada, né, para quem está nos ouvindo entender. Foi uma ocupação metropolitana, regional.
1: Davi, é o seguinte, vamos aguardar essa representação, o que foi acordado com vocês. Caso, porventura, nada avance, vocês vão continuar ainda acampados aqui. Tem 24 horas que vocês começaram ontem de manhã, na quinta-feira, dormiram, passaram a noite aqui, estão aqui nessa sexta-feira. Caso não for nada acordado, vocês ainda vão continuar aqui em frente ao Ministério Público, interditando a Avenida Visconde de Suassuna?
2: Infelizmente, sim, porque nós não estamos aqui por questão política nenhuma. Nós estamos aqui para garantir um direito constitucional, que é o direito à moradia. E essa luta não caiu de paraquedas para garantir algum fato ou garantir mídia. Essa luta existe há mais de um ano e as famílias aqui estão determinadas. Caso essa mesma negociação não saia conforme a gente espera, infelizmente a gente vai passar o final de semana ocupando, acampando aqui na frente do Ministério Público.
1: Davi, eu agradeço muito pelas informações. Você acabou de ouvir, Davi Lira, ele é coordenador do Movimento de Luta por Teto, Terra e Trabalho. E você, motorista, que precisa passar aqui em torno, nas ruas de Santo Amaro, a Avenida Visconde de Suassuna está interditada, não tem hora nem data para acabar essa manifestação. Então você vai ter que procurar uma outra via para circular aqui pelas ruas e avenidas de Santo Amaro. Por enquanto é isso. Eu volto com você, Barreto, aos estúdios.
0: Obrigada, Germano, por nos atualizar aí da situação, viu? Obrigada sobre esse protesto, né? Que movimentou bastante aí todo mundo. Agora, gente, vamos respirar um pouquinho. Tá chegando o fim de semana, sextou, né? O que você tá pensando em fazer hoje, amanhã, domingo? Chegou a hora da nossa agenda cultural aqui no Rádio Livre. Max Augusto. E alô,
3: o final de semana chegou. A agenda cultural está recheada de atrações. Eu preciso te falar. Nesta sexta-feira, Michael Sullivan volta ao palco do projeto 6:30 no Teatro do Parque. A expectativa é de muita emoção e celebração de grandes clássicos da música internacional e brasileira, como Amor Perfeito, Um Dia de Domingo, Whisky a Gogô, entre uma série de composições de Sullivan. Ingressos à venda na loja Vagamundo, Shopping Boa Vista e na bilheteria do teatro. Também nesta sexta-feira, o espaço Umbral das Artes, no centro do Recife, recebe a exposição gratuita Futuro do Pretérito. A mostra reúne obras, ilustrações e uma pesquisa que nasce de reflexões sobre como memória, território e inovação se articulam na construção de identidades contemporâneas, projetando futuros enraizados na potência cultural do Recife, conduzindo o Som da Noite, a DJ Maqued com um set de muito Miami Bass e Afro-Ciberdelia. Neste sábado, a banda Hey John, The Beatles Cover, se apresenta no projeto Sábado Musical da Praça de Alimentação do Shopping ETC nos Aflitos. O show passeia pelos grandes clássicos do quarteto de Liverpool, num formato pensado para embalar o clima de família e celebração da data especial dos pais. Mais informações no Instagram, @shoppingetcoficial. Segue até este sábado o festival A Letra e a Voz. O evento é uma celebração de leituras abrangendo o teatro e a música. A programação, que se espalha por 9 endereços, é gratuita mediante a entrega de 1 quilo de alimento não perecível. Na programação deste sábado, no Passo do Frevo, tem aula espetáculo Da África ao Frevo, narrativas literárias nas vozes que cruzam o mar, com Edmilton Amaro da Hora Filho. E o show Estamos Aqui com PC Silva. Segue até o dia 29 de agosto a peça Farsa da Boa Preguiça no Teatro Barreto Júnior. Desenvolvido pelo grupo pernambucano Célula de Teatro, o espetáculo antecipa as comemorações do centenário do escritor Ariano Suassuna, que será celebrado em 2027. Os ingressos já estão disponíveis na plataforma Simpla. E neste domingo, o Plaza Shopping realiza o segundo final de semana do Festival de Boteco Especial Dia dos Pais. O evento conta com apresentações de bandas locais, área gastronômica e atividades infantis com diversão para toda a família. Na parte musical, entre os nomes confirmados, estão De Cara com o Samba e Pagunça. E para quem curte um cineminha, tem terror nas telonas com Insaciável. O filme conta a história de Hannah, uma jovem estudante de medicina que convive com uma preocupação permanente com o próprio corpo. Influenciada por uma amiga que emagreceu rapidamente, ela decide começar um programa extremo à base de pílulas que prometem resultados impressionantes. Só há um porém: esses remédios são produzidos a partir de cinzas humanas. Disposta a relevar esse fato para alcançar o corpo que julga ideal, Hannah vai sentir na pele as consequências irreversíveis da sua obsessão. Aproveite as dicas e tenha um ótimo fim de semana. Com edição e sonorização de Guto César, Max Augusto, Rádio Jornal, Rádio Notícia.
0: Muitas opções para você se divertir aí neste fim de semana. Aproveita, tá? Aproveita bem. Eu vou fazer uma pausa, mas, gente, lembrando para vocês que daqui a pouquinho tem Boca no Trombone aqui no Rádio Livre, hein? 99147-8520 é o número do nosso WhatsApp. 99147-8520, número do WhatsApp da Rádio Jornal, tá? Para você participar do Boca no Trombone, pode mandar áudio, mensagem, fica à vontade. Fazer um rápido intervalo, a gente volta já. 2h45.
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6: 2h51.
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6: Gente, domingo é dia dos pais. E você aí, já comprou o presente? Você que é pai, gostaria de ganhar o quê? Germano Rodrigues foi pra rua pra ver como é que tá o movimento, saber os preços também dos presentes. Será que tá barato, gente, presentear o pai este ano ou não? Germano, me conta, o que que você tá vendo aí de opção de presente? Como é que estão os preços? Boa tarde.
7: Olá, Barreto. Boa tarde para você. Boa tarde novamente, né?
6: Sim.
7: Eu estou aqui no mercado, na área do mercado de São José, na rua em torno. Eu parei numa loja de relógios e pulseiras masculinas. Né? Geralmente, o papai que está ouvindo a gente gosta de receber um relógio e uma pulseira. Quem vai me ajudar agora, Barreto? Eu estou com a...
8: Tuane.
7: Eu estou aqui, estou vendo que tem uma variedade de relógios, pulseiras. Elas acabam sendo procuradas nessa época, porque o papai é amanhã, dia dos pais é domingo, tá? Depois da manhã. Tem gente que deixou para a última hora. Dá para comprar ainda um presente bacana, um preço mediano, para agradar o papai e a mamãe?
8: Dá sim.
7: Papai quer dizer?
8: Dá sim. A gente tem aqui pulseira a partir de R$49,90. Todas elas são folheadas, tem 6 meses de garantia. Também trabalhamos com prata, folheado a prata, e damos garantia, tá?
7: Barreto, você já pesquisou aí que você vai dar de presente pro seu marido?
6: Já comprei.
7: Já comprou?
6: Já.
7: Tá surpresa, porque pode estar nos ouvindo para ficar sabendo.
6: Exato.
7: Aqui também tem relógios. Relógio eu gosto particularmente, tem uns lindos aqui. Pronto, vai que é elegante, gosta de um relógio, tá informado pelas horas, para acompanhar a gente aqui na Rádio Jornal. Qual o preço médio de um relógio bacana pro papai?
8: Olha, eu tô com esse aqui da Lince, que tá custando R$276,90. E a gente consegue parcelar aqui em 10 vezes sem juros, que fica baratinho, parcela bem em conta, até para dividir, se tem um filho, dois filhos, pode dividir.
7: Então acaba sendo uma boa opção, né? E quando vem aquela família, a mamãe ou o filho, naquela correria de última hora, eles já batem o olho, levam, ou ainda fica naquela dúvida, eu quero o relógio desde 1956, eu quero uma pulseira, o que, que acaba mais saindo na correria de última hora?
8: De última hora, a gente não tem isso. A gente já faz a opção do relógio, que é o que sai bastante. A gente já seleciona uma foto, pede para olhar como é o estilo do pai e já indica um belíssimo relógio que combine com ele.
7: Lani, gratidão pelas informações. Obrigado mesmo pela disponibilidade. Barreto, vou dar uma voltinha aqui no caso, eu estou andando. Mas antes de entrar ao vivo aqui, eu passei antes em algumas lojas. Tem aquele pai que gosta da carteira, aquela velha, básica, carteira, né?
6: Uhum.
7: Para guardar documentos, ficar mais informado. A carteira que eu vi, Barreto, é uma carteira simples com aquelas acomodações de cartões, dinheiro. Está saindo em média, Barreto, R$45 uma carteira mediana. Bermudas, né? Que aqui no centro da cidade você não volta para casa sem um presente, porque tem as barracas de bermudas, camisetas. Uma bermuda, que a gente está vendo aqui de cara, aquela bermuda tactel, básica. Para sair, você leva para casa a R$50 a R$75. Já a blusa ou a camisa, que a gente chama, tá, em média você, mamãe ou filho, desembolsa a partir de R$30. Ou seja, opção é que não falta por aqui. Né? Como eu tenho um relógio, eu vou dar mais uma volta aqui, Barreto, e conversar com muita gente para ver se, de fato, um filho já comprou presente do papai e da mamãe. Do papai, quer dizer, ou a mamãe comprou. Querida, boa tarde, estou ao vivo aqui na Rádio Jornal. Você já lembrou, né, de comprar o presente do papai ou não ainda? Como que é?
9: Infelizmente, meu pai já é falecido.
7: Então, quer dizer que, infelizmente...
9: Mas...
7: Comprou o que, seu marido?
9: Um radinho.
7: Você pesquisou ou ele já pediu, eu quero um raio?
9: Não, o que tem em casa está meio falhando, eu já...
7: Barreto, tá meio devagar, que eu tava comendo, por isso eu tô um pouco lenta. Me diz uma coisa, a senhora mora onde?
9: Folgado.
7: Você é daquela pessoa que sempre se foi e comprou antes, mas já deixou de comprar o presente do seu marido na última hora?
9: Às vezes eu compro até antes.
7: E em relação ao preço, tá mais em conta as coisas esse ano, ou tem que parcelar, tem que...
9: Caro, tá caro as coisas.
7: Tá caro?
9: Tem que parcelar.
7: Tá bom, seu nome?
9: Janete.
7: Muito obrigado, viu? Parabéns para você. Me diz aqui, tá ao vivo me olhando, você já comprou presente do seu pai, do seu marido?
10: Já.
7: Para o quê?
10: Sapato e sandália.
7: Sapato e uma sandália. Foi o que ele queria?
10: Acho
7: que sim. Em relação ao sapato, preços, você achou que tá mais em conta? Se ele gastar mais do que você esperava gastar?
10: Tá um pouquinho mais salgadinho, mas deu para comprar.
7: Porque pai é pai.
10: Sim, sim.
7: E outra coisa, aproveitando o Dia dos Pais, tem alguma mensagem que gostaria de deixar para ele? Ó, aproveita agora.
10: Meu pai, amo muito ele, que Deus dê muitos anos de vida para a gente viver vários anos juntos.
7: Filha, seu nome completo?
10: Mayara Daniela da Silva.
7: Para onde?
10: Já São Paulo.
7: Obrigado, Mayara. Não quis falar não, Barreto, estava meio nervosa, viu? Mas você me chamou?
6: Mas ela já deu o recado dela, disse assim, boa, muito bem, tá certo, muitas opções de presentes, a Mayara aí já garantido,
7: sapato,
6: né?
7: Sapato é sandália.
6: Tá certíssima, tá correta. Ainda mandou mensagem pro pai, muito bem. Eu vou agradecer a você, Germano Rodrigues, que tá aí no mercado, tá no centro do Recife. Nossa. Já trazendo aqui alguns preços, né, de produtos e opções de presente também.
7: 270 mais caro, Barreto. Mas tem 50, 45, 30, camiseta, bermuda. Dá para ter uma variedade aí, não gastando muito, viu?
6: Boa. Obrigada, Germano Rodrigues, falando sobre o presente do Dia dos Pais. Agora tem Boca no Trombone para você.
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6: A Mauri do Espinheiro é quem coloca a Boca no Trombone agora.
11: Olá, Anne Barreto, boa tarde. Aqui quem fala é Mauri Gomes, do bairro do Espinheiro. Meu Boca no Trombone desta tarde vai ser para Neo Energia. Dá uma olhadinha ali, naquele setor ali, do início ali, né? Da esquina da Vida Norte. com a João de Barros, em frente à escola técnica, a professora Gaminonda Magalhães, que ali, aquela rua ali, encontra nas escuras, que é ali em frente à escola técnica, as árvores estão tomando conta aí da iluminação pública, causando ali temor às pessoas que passam por ali, né, dificultando ali o risco ali de assalto. Ok, minha querida, muito obrigado, boa tarde a todos que fazem a Rádio Jornal.
6: Valeu também, Amaury, tá dado o recado, atenção, Neoenergia. Agora Fred, do bairro do Pina.
12: Boa tarde, Anne, me chamo Fred, aqui do bairro do Pina. Minha boca no trombone de hoje é para a Neoenergia. Ela está fazendo um serviço aqui no bairro do Bode, no Pina, e eles estão mudando aqui a fiação, os postes. Eles interditaram aqui a Avenida Encantamoça por completo, ninguém passa. E a outra via, que é Eurico Vitrúvio, também ninguém passa. Temos que deixar o carro no meio da rua, em qualquer outro lugar, menos chegar em casa, porque a Neoenergia ela decide fazer tudo ao mesmo tempo e interdita tudo. Ninguém anda, só quem passa é moto e bicicleta, carro não passa.
6: Então, fica aí a reclamação do seu Fred, representando os moradores do bairro do Pina, para que a Neoenergia, que está fazendo um trabalho na Avenida Encantamoça, ele diz isso, mas diz que a avenida foi toda interditada e uma outra rua que podia ser acesso também foi interditada. Então, atenção, Neoenergia, para mandar aí os técnicos, né, verem uma outra possibilidade. Eu sei que às vezes a interdição precisa ser feita, mas deixar uma outra via de acesso também para esses moradores. É a reclamação aqui do seu Fred. Obrigada, seu Fred. Agora, Dão de Moreno.
13: Anne Barreto, boa tarde. Dão de Moreno voltou de férias, graças a Deus. Anne,

0: um apelo grande recifiano, né? Já pensou? Moreno não tem um ônibus com ar-condicionado. Pelo amor de Deus, o Moreno tem uma cidade com 80 mil habitantes, o povo de Moreno Ane merece respeito e dignidade. Fazer um apelo grande Recife para ter mais respeito com a população de Moreno. Um abraço, Anne. Quem te escuta, Anne, é Cocada, que trabalha na Câmara de Vereadores. Abraço, Anne.
1: Abraço, Dão. E um abraço também para Cocada, né, que está escutando a gente. O seu apelo, viu, Dão, ao Grande Recife, a gente também vai fazer. Porque, realmente, nesse calor, andar de ônibus, imagina um ônibus lotado, não é brincadeira, não. Um ar-condicionado não é um luxo, é uma necessidade, porque o calor tá grande. Obrigada, Dão, pela sua participação. Esse é o Boca no Trombone de hoje, segunda-feira, tem mais.
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1: Vamos para o nosso giro de notícias, João Lubambo.
3: Vamos lá, 7 pacientes que receberam aplicações de polilaminina por meio de uso compassivo morreram. A informação foi divulgada pela pesquisadora Tatiana Sampaio, uma das responsáveis pelo desenvolvimento da substância, que é estudada como uma possível alternativa de tratamento para pessoas com lesões na medula espinhal. A polilaminina é uma terapia experimental criada a partir de uma proteína chamada laminina, com a proposta de estimular a regeneração de nervos lesionados. O tratamento ganhou repercussão no Brasil, principalmente entre pacientes que buscam alternativas para recuperar movimentos após traumas na medula. Apesar das expectativas, a substância ainda não tem eficácia comprovada e não é considerada um tratamento aprovado para uso geral. As aplicações feitas até agora ocorreram em caráter de uso compassivo, quando pacientes sem outras opções terapêuticas recebem acesso a tratamento ainda em fase de pesquisa. A Agência Nacional de Vigilância Sanitária, Anvisa, autorizou estudos clínicos para avaliar a segurança da polilaminina, mas a pesquisa ainda está em fase inicial. Especialistas reforçam que são necessários mais testes para entender os benefícios e os possíveis riscos da terapia. João Lubambo, Rádio Jornal, Rádio Notícia.
1: Obrigada, Lubambo. Agora a gente vai para o intervalo. Na volta tem o consultório do Rádio Livre. Hoje falando sobre arritmias cardíacas e se as pessoas que têm alguma arritmia, se elas podem fazer exercícios. Até já. 3 e 3.
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2: Agora 3:06.
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2: Gente, o consultório do Rádio Livre hoje vai tratar sobre arritmia no coração. A arritmia é um batimento cardíaco irregular, pode ser mais rápido, mais lento do que o normal e está se tornando cada vez mais comum. Tem dados de que cerca de 20 milhões de pessoas no nosso país têm arritmias cardíacas, mas uma pessoa que tem arritmia cardíaca, que já teve esse diagnóstico, pode se exercitar? Essa foi a pergunta de um dos nossos ouvintes e por isso que a gente fez esse consultório hoje. Então vamos embora conversar com a médica cardiologista doutora Maria de Fátima Oliveira. Ela tem título reconhecido pela Sociedade Brasileira de Cardiologia, especialista em insuficiência cardíaca e transplante, médica da linha de cuidados de insuficiência cardíaca do Hospital Português e médica do transplante cardíaco do IMIP. Boa tarde, doutora Maria, seja bem-vinda.
3: Boa tarde, Ana, obrigada pelo convite. Primeira coisa, paciente pode exercitar, tá? Já tirar essa dúvida.
2: Tá certo. Daqui a pouco eu vou colocar o áudio aqui para vocês ouvirem do nosso ouvinte e a senhora detalhar mais, mas aí já pode fazer exercício. Vamos embora entender. Como a gente está falando de exercício, tem que ter também um especialista em exercício. A gente está aqui com o profissional de educação física, o professor Elton Alves, ele que é personal trainer, avaliador físico, pós-graduado em alta performance, paciente de arritmia supraventricular. Ele está com a gente. Professor Elton, muito boa tarde, seja bem-vindo.
4: Boa tarde a todas e a todos. Será um prazer conversar novamente com vocês.
2: Prazer todo meu também conversar com o senhor. Deixa eu só entender, o senhor é paciente de arritmia, é isso?
4: Sou sim. Foi descoberto em 2015, a minha arritmia foi descoberta em 2015. E desde então eu venho sendo acompanhado pelo cardiologista, pelo especialista arritmologista. E eu tenho uma rotina tranquila de prática de exercício físico, tanto como corrida, arte marcial, treino de força. E, como eu falei, isso acompanhado pelo médico, uhum. E também a questão do treinamento fica comigo.
2: E essa arritmia, ela foi descoberta do nada, assim, no exame de rotina, ou você sentiu alguma coisa?
4: O que deu gatilho nela, o gatilho nos sintomas foi a utilização de um medicamento para enxaqueca, que foi prescrito pelo neurologista. No terceiro dia eu já tinha sentido algumas palpitações, quando chegou no 18º dia, que foi o dia que eu parei, já estava impraticável. Eu já tinha começado a sentir tonturas, já tinha começado a sentir falta de ar, e foi então que eu fui para o cardiologista, e aí começou o processo com os exames para acompanhar e depois o diagnóstico.
2: Doutora Maria, esses sintomas, eles são clássicos? Assim, ele falou palpitação, tontura, falta de ar, são sintomas clássicos de arritmia cardíaca?
3: Bem, a primeira coisa é realmente a palpitação, né? A palpitação é aquela percepção anormal dos batimentos cardíacos. E aí, quando ela vem junto com cansaço, falta de ar, tontura, às vezes desmaio, são alguns sintomas, inclusive, de alarme, de que pode ser uma arritmia que precisa de investigação.
2: Uhum. Mas, assim, tem algum outro sintoma? Por exemplo, todo mundo vai ter essa palpitação, ou tem algum outro sintoma que a pessoa pode até estar sentindo e nem imagina que pode ser um sinal de arritmia?
3: Depende muito da arritmia, sabe? Quando a gente fala assim, arritmia, a gente está falando de muitas doenças juntas, né? Pode, inclusive, ser... Existem arritmias, por exemplo, de coração estruturalmente normal. Então, às vezes, o paciente jovem faz muita arritmia que está ali, às vezes, relacionada ao sedentarismo ou arritmias um pouco mais relacionadas ao próprio estresse. Enfim, que às vezes são arritmias mais benignas, certo? Mas que, dependendo da situação, podem causar sintomas e terem tratamento. Existem arritmias que elas estão dentro de outras doenças. Então, pacientes que têm, por exemplo, doença coronariana, doença valvular, que já tiveram infarto, enfim, pessoas que realmente já tiveram doença cardíaca, podem descompensar a partir de uma arritmia. E aí, às vezes, o sintoma que vai ter, que a arritmia está ali presente, pode ser uma dor no peito, um cansaço, entendeu? Uhum. E aí, às vezes, a gente percebe que isso aí apareceu em vigência da arritmia.
2: Entendi.
3: Entendeu?
2: Então, como a gente que não é da área não vai saber identificar, né, diferenciar, se a gente fosse fazer uma lista de sintomas, dor no peito, palpitação, tontura, falta de ar, seria isso, né, doutora?
3: Isso. E aí também é importante, assim, uma coisa que é muito sinal de alerta é a síncope, que a gente chama o desmaio, certo? É um sinal importante de arritmia e de arritmias que costumam ser mais graves. Então, aquele paciente que tem uma palpitação e desmaia, ou mesmo, é mais comum até nos idosos, aquele idoso que está ali andando e de repente ele desmaia, não sentiu nada, não teve nenhum antecedente, isso é um indício importante de arritmia, certo?
2: Certo. Agora, vamos ouvir aqui o áudio desse nosso ouvinte. Ele tem arritmia cardíaca e ele ficou com essa dúvida da questão do exercício, né? Ele não se identificou, mas enviou um áudio, por isso a gente resolveu fazer esse consultório, porque acho que é importante para a gente contemplar os nossos ouvintes e também trazer informação para todo mundo. Então vamos ouvir.
5: Porque eu tô com problema de arritmia, né? Mas graças a Deus estou bem melhor mesmo, bem melhor. Aí o seguinte é esse, que eu perguntei ao doutor, se ao cardiologista, que eu já tive um cardiologista. Aí, porém, ele disse que eu perguntei se podia caminhar. Ele disse, pode não, deve. Então, graças a Deus, não estou sentindo mais nada, tá entendendo? Estou mais cansado, porque eu estava cansado. Mas minha dúvida era essa, se é verdade, se pode caminhar mesmo ou não. Tá entendendo? Tá, obrigado. Valeu.
2: Obrigada também. Eu não sei o nome desse nosso ouvinte, mas eu agradeço aqui a participação dele. Vocês ouviram que ele perguntou para o médico cardiologista se podia caminhar e o médico disse assim, deve caminhar. E a doutora Maria trouxe para a gente aqui a informação assim, ah, às vezes tem arritmia ali relacionada ao sedentarismo. Por que o sedentarismo é tão perigoso, doutora, para o coração?
3: Veja, junto do sedentarismo costumam vir doenças, né? Eu até costumo falar já para os meus pacientes que o sedentarismo por si só também é uma doença. Porque a gente, quando está sedentário, existe realmente uma tendência de ficar um pouco mais taquicárdico, certo? De ter uma palpitação mais fácil. E aí isso pode aparecer, principalmente assim, quando a gente lê às vezes o laudo do Holter, o que aparece é assim, aquela ectopia supraventricular frequente. Essas arritmias, que a gente chama de arritmias atriais, costumam ser mais benignas. E elas aparecem muito assim nesse paciente que é sedentário. E aí o que acontece? Quando a gente começa a fazer o exercício, costuma melhorar o que a gente chama de tônus simpático. É como se o próprio exercício ajudasse a diminuir esse tipo de arritmia, entendeu? E aí, inclusive, a pessoa que faz exercício, ele tem uma frequência cardíaca mais baixa. Então, ele tende a aparecer menos arritmias, né? Como eu falei, existem arritmias que realmente têm um tratamento mais específico, que tem a manifestação de outras doenças. Então, assim, é importante a gente controlar essas doenças, ter uma fase, assim, de estabilidade clínica, certo? Se tiver um diagnóstico, para que esse paciente seja liberado para o exercício físico.
2: Veja, ele falou assim, perguntei se podia caminhar. E o médico disse, deve. Então, vamos pensar em alguém que é sedentário, não faz nenhum exercício, está ouvindo a gente dizer assim, vou começar a me cuidar agora. Tem que ser caminhada, assim, se a pessoa já tem arritmia, se não tem, a senhora como médica cardiologista vai dizer assim, vá caminhar, ou podem ser outros exercícios, até porque a gente está com um profissional de educação física aqui que tem arritmia e faz vários tipo de exercício, mas como o primeiro contato vai ser com o cardiologista, eu queria que a senhora dissesse assim, nesse primeiro contato, tem arritmia, é sedentário, vai precisar fazer exercício, ok. O que que a senhora indicaria?
3: Então, depende um pouco do acesso do paciente, certo? Mas, de uma maneira assim, simples, tem dois tipos de exercício, né? O aeróbico, que é ali a caminhada, a corrida, e o resistido muscular, a musculação. Então, é importante para o paciente fazer, se possível, os dois, né? Mas, assim, de uma maneira geral, para a arritmia, o aeróbico, ele é mais importante, uhum. certo? E aí, assim, sempre que o paciente que é sedentário vai começar, eu sempre reforço de começar devagar, certo? E devagarzinho, começando e progredindo lentamente. Né? Se nesse contexto tiver a condição de ter um profissional de educação física do lado, facilita muito, porque a progressão desse exercício é importante ao longo do tempo. E aí, normalmente, o paciente se sente muito inseguro de fazer isso sozinho. Então, se tiver um profissional do lado, melhor, né? Faz muita diferença.
2: Vamos, agora a gente tem um profissional aqui, que é o professor Elton, que aí, nesse caso de arritmias, ele entende bem do assunto, porque ele é paciente de arritmia. Normalmente a gente fala muito essa coisa da caminhada, né? O primeiro passo, de fato. Mas você faz muitos tipos de exercícios diferentes. Assim, você sente, ou desde o início você já sentia uma melhora muito grande, Elton?
4: Sim, sem sombra de dúvidas. Como a doutora Maria de Fátima falou, a própria prática de exercício físico, ela tende, em alguns tipos de arritmia, fazer com que haja uma melhora dos sintomas. E como também a doutora falou, a gente tem tipos de arritmias que estão ligadas a questões estruturais do coração. Nessas, a gente precisa realmente ter um pouco mais de cuidado, um pouco mais de cautela. Diferente, por exemplo, de quando a gente pega um paciente ou um aluno com fibrilação atrial. Essa, sim, esse tipo de arritmia, a gente tem estudos mais consistentes, uma quantidade maior de estudos. E com esses pacientes, a gente acaba tendo uma quantidade maior, uma diversidade maior de práticas. Com eles, a gente já consegue trabalhar com intensidade de moderada a vigorosa, obviamente, vindo com consentimento médico. Já quando a gente passa para outros tipos de arritmias que estão ligadas realmente a questões estruturais, cardiomiopatias arritmogênicas, nesses casos, realmente, a gente precisa começar com cautela, a gente precisa ter uma visão muito ampla, a gente precisa ter um processo de adaptação, de treinamento com eles. Realmente, a questão do exercício aeróbico para a questão cardíaca é importante. E a questão do treino de força também acaba sendo importante, não só pelo coração, mas para a questão do corpo como um todo.
2: Uhum.
4: Então, respondendo a pergunta do começo, é importante sim, só que vai depender de qual tipo de arritmia a gente tem, se esse tipo de arritmia está ligado a questões estruturais e, por fim, como vai ser a intensidade desses exercícios.
2: Ou seja, quando você recebe a pessoa, né, que vai treinar com você, não, ela não adianta só dizer assim, eu tenho arritmia. Ela tem que saber o tipo para você poder prescrever o treino. Seria isso?
4: Sim, e se possível, no mundo ideal, ela precisaria fazer um teste antes de chegar na mão do profissional de educação física. Um teste ergométrico ou o teste de troca gasosa, porque com esses dados em mãos, a gente consegue saber qual é o limiar dele. Por exemplo, se a gente pega um paciente que, quando ele chega a 150 batimentos por minuto e o teste mostrou que aí começam os quadros de arritmia, demonstrar o quadro de arritmia, a gente tenta trabalhar abaixo disso. Então, a gente conseguindo modular a intensidade, conseguindo também modular o volume, porque não só a intensidade, quando a gente fala intensidade, a gente fala em esforço. Por exemplo, no aeróbico, a intensidade, se a gente for fazer uma corrida muito forte, numa velocidade muito alta, se a gente fala em intensidade no treino de força, a gente fala em relação à carga. Então, não só a questão da intensidade a gente precisa controlar, mas também o tempo de duração dessa prática de exercício.
2: Eu sei que tem gente que deve estar pensando assim, mas eu não tenho condições, né, de pagar.

0: pagar, por exemplo, um personal e eu vou ter que ir para a academia ou vou ter que caminhar. Vamos para a caminhada, porque a caminhada eu acho que é o mais acessível. Se a pessoa tem arritmia, descobriu e vai caminhar, tem recomendação médica de que precisa fazer exercício, vai fazer a caminhada porque vai andar na rua, vai andar de graça, né? E botar o tênis vai sair. O que você indicaria, Elton?
1: Eu indicaria primeiro a pessoa, se tiver condições, comprar um calçado que seja confortável, ter um calçado que seja confortável, porque realmente a tendência é de que aquilo possa acabar ocasionando algum tipo de desconforto, se não for um confortável, e principalmente cautela. E quando eu falo cautela, eu falo de a gente acabar controlando um pouco a quantidade de caminhadas. Por exemplo, uma pessoa que nunca tem a prática de caminhar, ela começa a caminhar hoje 2 km, se sentiu bem. Aí ela vai amanhã, caminha 4 km. Ela vai, daqui a 2 dias, caminha 8 km. Ou seja, ela
0: Tá aumentando muito
1: acumulou
0: rápido.
1: um volume muito grande num espaço de tempo muito curto. Então, ela pode acabar sentindo algum tipo de desconforto, não só cardiorrespiratório, mas também muscular. Então, a coisa que eu posso pedir é cautela, mas que, sem sombra de dúvidas, a caminhada, por ser ao ar livre, por a pessoa não pagar por isso, é um bom
0: É
1: instrumento
0: um
1: para se começar.
0: começo,
1: É um
0: né?
1: começo maravilhoso.
0: Eu acho que às vezes é difícil até das pessoas saberem assim, se caminhou 1 quilômetro, 2, 3, só quem tem um reloginho ali que vai marcar, acho que é mais fácil. Mas pode ser em tempo, por exemplo, ah, eu vou caminhar hoje, sei lá, 15 minutos para começo, 10 minutos, pode ser assim também?
1: Pode ser assim também, inclusive nos celulares que muita gente hoje tem, celular em mãos, tem aplicativos que eles conseguem fazer a mensuração, não tão exata muitas vezes como o relógio, mas eles conseguem fazer essa mensuração de distância. Mas ela pode sim caminhar com relação ao tempo. Por exemplo, se ela caminha hoje 30 minutos, a pessoa chega no final desses 30 minutos e se sentiu muito cansada. Ela pode tomar isso como parâmetro e daqui a 2 semanas, quando ela estiver caminhando 30 minutos de novo, ela pode tentar perceber se ela está menos cansada do que na primeira vez. Então, o corpo vai passando por um processo de adaptação e isso é importante também a gente
0: Porque
1: ficar
0: às
1: atento.
0: vezes você caminha 30 minutos mais rápido do que no outro dia, né? Tem isso, é a
1: Isso,
0: intensidade que
1: a
0: você
1: intensidade.
0: trouxe, né? Agora, doutora Maria, vamos falar um pouco sobre esses tipos de arritmias. O Elton falou sobre a fibrilação atrial, que eu acho que é a mais comum no nosso país, né? Mas quais são os tipos de arritmias além dessa que a gente tem?
2: Bem, vamos só dividir aqui, né, para igualar, né? Então, o coração da gente, ele tem um ritmo normal, né? A gente sabe que o nosso coração é uma bomba muscular. E aí eu tenho quatro câmaras, né, que são átrios e ventrículos, um lado direito e esquerdo. E aí eu vou ter quatro câmaras. Entre uma câmara e outra vão ter portas, que são as válvulas. E aí a gente tem vasos, que são como se fossem uns caninhos ali. E eu tenho um sistema de condução, que parecido com a rede elétrica, que está comandando esse coração, o batimento, que aí a gente chama de nosso sinusal. Então, o que é o ritmo normal do coração é o que a gente chama de ritmo sinusal. Esse é o ritmo normal da gente, que varia com a respiração, é fisiológico, seria normal de vez em quando aparecer um ou outro batimento fora do sinusal. Todos nós podemos ter um pouquinho disso, certo? Isso seria, vamos dizer, arritmias de coração normal. Quando a arritmia começa, é quando tem outro lugar no coração que está assumindo ali o comando. Então, no caso da fibrilação atrial, vai ter um circuito ali de arritmia, geralmente no átrio esquerdo. Aí tem, a gente chama, tem também o flutter, que é um tipo de arritmia que costuma estar no átrio direito. Enfim, e aí a gente tem também arritmias ventriculares, ou seja, a massa do ventrículo está assumindo o batimento ali do coração por um tempo. Então, o flutter e a fibrilação atrial são os mais comuns, são inclusive comuns assim em idosos, são comuns também em jovens. Tem até um fenômeno que a gente chama de arritmia assim pós-fim de semana ou pós bebedeira, que seria uma fibrilação atrial ali depois de um energético, de alguma coisa, certo? Que são essas arritmias atriais. Geralmente elas são tem a fibrilação atrial e o flutter, e tem outras arritmias atriais que são mais benignas também, certo? E aí tem taxupra, que a gente chama, que são alguns tipos de arritmia assim meio que paroxísticas, que são como se fosse assim um fiozinho a mais entre o átrio e o ventrículo, que entra ali e assume um circuito de arritmia. E aí
0: Alguma delas é mais grave que a outra?
2: veja, as atriais de uma maneira geral são benignas,
0: Certo.
2: certo? Mesmo a fibrilação atrial e o flutter, eles são mais fáceis até de lidar. As ventriculares, a gente tem uma preocupação maior, porque elas aumentam um pouco a chance de morte súbita, certo? Então, assim, geralmente a arritmia

0: Arritmias ventriculares, elas estão ligadas a alguma doença estrutural do coração, ou uma doença do músculo, que aí seria uma miocardiopatia, ou uma doença da coronária, ou uma doença da válvula. Então, quando a gente fala assim, eu vou investigar a arritmia, né? A arritmia a gente vê no eletro, que é aquele exame mais simples, né? Mas aí geralmente a gente vai pedir outros exames. Então, a gente vai ter que fazer pelo menos eco, o ergométrico, que é um teste de esforço, que tem muito valor para a gente, para ver como esse coração se comporta no esforço, certo? E o Holter, que seria aquele exame que a gente passa as 24 horas ali monitorizando o eletro. Uma coisa também ajuda para o entendimento assim dessa arritmia, de onde está vindo, é que a gente tem hoje em dia muito o reloginho, né? O smartwatch. Aí tem várias marcas, tem mais simples, mais complexos, mas eles costumam conseguir sinalizar quando a gente tem arritmia. Arritmia no sono, arritmias durante o exercício. Dependendo da complexidade do dispositivo, ele consegue dar uma boa estimativa ali.
1: Isso é importante dizer porque você pode estar num repouso e ter arritmia. Não necessariamente você está fazendo algum esforço, não é isso?
0: Isso.
1: Tem algum fator de risco para a gente ter arritmia? A senhora já trouxe aqui, por exemplo, nas ventriculares, a pessoa pode ter alguma doença de base, alguma doença genética, enfim. Mas tem algum outro fator de risco de alguém com coração até mesmo saudável, como a senhora trouxe no início, que vai desenvolver aí a arritmia?
0: O etilismo, né, é uma coisa assim que desencadeia, pode desencadear uma arritmia ali no coração normal, só pelo álcool em si, certo? O energético também pode desencadear arritmias, que essas arritmias que eu falei, que atriais, que são, numa maneira geral, benignas, que não causam parada cardíaca, mas elas são muito incômodas. Entendeu? E aí, às vezes, o paciente tomou um energético, fez um uso de álcool, ou alguma outra substância, e aí tem aquela arritmia e tem que passar no pronto-socorro, porque é um sintoma muito desagradável, entendeu? E, como eu falei, o sedentarismo. Mas o sedentarismo, junto também com a obesidade, com a apneia do sono, junto com a hipertensão, vão favorecer a incidência de alguns tipos dessas de arritmias.
1: Todo cuidado é pouco, tá, gente? Bem, eu ainda vou conversar muito com a doutora Maria de Fátima, também com o profissional de educação física, Elton Alves, que está aqui hoje com a gente, falando sobre arritmias cardíacas, exercício físico, que é importante fazer, tem alguns cuidados, mas é importante fazer. Se é sedentário, é que não dá. E você que está nos ouvindo, pode participar com a gente. O número do nosso WhatsApp é o 99147-8520, tá? Pode mandar áudio. Pode mandar mensagem escrita também, fica à vontade. 99147-8520. Fazer um rápido intervalo e a gente volta já. Agora 3h26.
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4: 3:30.
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4: Consultório do Rádio Livre hoje falando sobre arritmias cardíacas. A pedido de um dos nossos ouvintes que descobriu que tem arritmia e ficou preocupado se podia ou não fazer exercício físico. Mas a orientação é sim. E faça exercício físico, mas claro, com orientação, com cautela. Inclusive, nós estamos aqui com a médica cardiologista, a doutora Maria de Fátima Oliveira. Também estamos com o profissional de educação física, Elton Alves, que também tem arritmia. E tem, claro, pessoas que treinam com ele que têm arritmia também. Aí, Elton, começar aqui por você agora, nesse momento do exercício físico, porque assim, a gente trouxe alguns sinais de alerta, né? Uma tontura, um desmaio, uma palpitação. Se a pessoa está fazendo exercício e ela sente algo como esses sintomas, qual o desmaio? Não, porque o desmaio a pessoa apagou, né? Mas assim, ficou tonto e é uma pessoa que tem arritmia ou sentiu uma palpitação, falta de ar. Qual é a sua orientação na hora?
5: Para o profissional

0: que ela busque a urgência e ela volte com algum parecer cardiológico. O médico precisa liberar ela novamente para ela poder fazer a prática de exercício físico. E também, o que na verdade é obrigatório em centros de treinamento e academias é a gente ter o DEA, ou DEA, que é o desfibrilador portátil. Isso para usar e com pessoas que venham a ter desmaio, venham a ter algum tipo de parada cardíaca, porque o mais importante quando a pessoa vem a ter esse episódio é o tempo que ela entra em colapso e o tempo que vai entrar o socorro médico. Inclusive, também precisam ter profissionais capacitados que usem isso dentro do espaço.
1: Doutora Maria de Fátima, pegando esse exemplo aqui de Elton, né? Uma pessoa que tem arritmia, estava treinando, sabe que tem arritmia, estava ali treinando, mas teve um sinal de alerta. Uma tontura, uma falta de ar, uma palpitação. E aí o profissional, Elton, faz assim. Você tem que procurar um cardiologista para ver porque você está tendo isso. Se o exercício é importante e é recomendado, né? O que que vai fazer o médico cardiologista dizer para essa pessoa, se, por exemplo, olha, nesse momento você não pode treinar, nessa segunda avaliação, por exemplo?
2: A gente tem que revisar ali os diagnósticos que esse paciente tem, certo? Então, por exemplo, se ele é um doente coronariano e ele apresentou uma dor no peito, coronariano que eu falo, alguém que já teve infarto, alguma coisa de artéria entupida. Então, ele apresentou uma dor no peito durante o esforço. Então, ele vai ter que, talvez, limitar o esforço até aquele limiar ali, onde ele teve a dor. Então, trabalhar no limiar de esforço para baixo. Isso se ele tiver com o restante das comorbidades dele controladas. Então, isso é um doente que está com colesterol bem controlado, a pressão bem controlada, a função do coração está estável. Então, a gente tem que, quando reatender esse paciente, revisar todo o plano terapêutico dele. Saber se ele realmente está liberado para fazer o exercício, que ele só vai ser liberado quando tiver com todas esses cheques aí completos. Então, os lipídios têm que estar controlados, a pressão tem que estar controlada, a frequência cardíaca tem que estar num limiar aceitável, né? E muitas vezes uma das coisas que a gente pode fazer é realmente o teste de esforço, porque eu tenho que saber até onde esse doente aguenta para até repassar isso para o meu profissional de educação física, que seria ali o limiar de treino. Então, eu posso tentar delimitar esse limiar enquanto o paciente sentir alguma coisa, né? Então, isso, né? Vai treinar enquanto ele não estiver sentindo dor, enquanto ele não estiver sentindo uma falta de ar normal. Uma coisa que pode ajudar, feito falei, é o reloginho. Então, às vezes, se eu tiver um acesso a um teste, eu posso tentar limitar. Você vai tentar manter uma frequência cardíaca em torno de 130, 120, que são frequências cardíacas um pouco mais limitadas, mas para esse paciente cardiopata, existe um momento de limitar um pouco até ele atingir uma capacidade funcional melhor e aí poder progredir de novo. E aí é importante nunca parar o treino, assim, nunca parar, que eu digo, sempre estar voltando a essa questão de treinar, mesmo que seja devagar, porque ele vai ganhando mais capacidade funcional com essa insistência, certo? Abandonar o exercício é que é perigoso. Agora, no momento que ele teve um mal-estar, uma dor, um desmaio, aí sim a gente pode precisar interromper o exercício, respirar um pouco, às vezes até levantar um pouquinho as pernas, repetir os sinais vitais, dependendo de como tiver. Se for no ambiente de academia, às vezes consegue medir a pressão, ver ali como é que está, para poder ele ou voltar ao treino ou talvez voltar no dia seguinte.
1: O tratamento para arritmia é realmente assim, se exercitar ou você também tem que tomar remédio? Como é que funciona?
2: Depende da arritmia, mas muitas vezes vai envolver medicação, certo? A gente tem a classe dos beta-bloqueadores, que são aqueles remédios que controlam frequência e pressão. Então, a gente tem o atenolol, o bisoprolol, caverdilol, todos esses remédios, eles controlam frequência. Lógico que existem outras indicações, geralmente dentro ali da cardiopatia estrutural do paciente, que vai indicar essas medicações. Mas, de uma maneira geral, eles controlam as arritmias, certo?
1: Bem, tem um ouvinte aqui, o Givaldo Oliveira, da Boa Vista. Ele diz, tenho arritmia cardíaca, já descobri há 10 anos, mas faço exercícios físicos, inclusive aconselhados e acompanhado pelo médico. Ele fala que vai a cada seis meses no médico, faz teste ergométrico, faz Holter, ou seja, todo acompanhadinho. Aí ele diz assim, faço duas vezes hoje por semana, pilates, 3 vezes natação e caminhadas diárias. Gostaria de correr, mas fico com receio. Que cuidados profissionais presentes hoje no consultório me indicam? Então, ele poderia correr, doutora?
2: Bom, ele já está assim, ele já faz bastante exercício, né? Ele...

0: faz 5 vezes aí por semana,
1: isso,
0: né? Pelo que ele está dizendo. Modalidades diferentes,
1: isso,
0: de esforço. Mas ele já faz. E aí, o que é que eu poderia aconselhar para ele? Começar devagar. Então, ele vai correndo, depende muito da tolerância de cada paciente, né? Mas se o paciente for muito limitado, eu até digo assim, corra 1 minuto e ande 2, entendeu? E aí, vai começando no pequenininho até ele ir progredindo, se ele conseguir ir devagar. E aí, a tendência é que isso ele vai conseguir correr daqui a pouco 5, 10 minutos e pausar menos, entendeu?
1: Uhum.
0: Mas começar devagarzinho, e se não estiver sentindo nada, dor no peito, falta de ar, pode ir progredindo. E aí, se tiver um reloginho e o cardiologista conseguir estimar essa frequência ali máxima, ajudaria também.
1: É, como ele faz o teste ergométrico, eu acho que ele até tem isso, e pode ajudar muito o profissional de educação física, né, Elton, nessa hora de prescrever, por exemplo, esse começo do treino, porque ele quer correr, ele faz natação, ele faz pilates, ele faz caminhada, mas ele quer correr. E hoje em dia, muita gente quer correr, a gente vê muitas corridas, mas realmente algumas pessoas ficam com receio. Então, você como profissional de educação física, pode aqui nos orientar melhor. As pessoas que têm problemas como arritmias, por exemplo, podem correr longas distâncias ou não?
2: Então, se pegarmos as diretrizes, que tanto nacionais quanto as internacionais,

0: também aqui, que a gente vem falando desde o começo, dependendo da arritmia, a gente precisa controlar um pouco a intensidade e a duração. Por exemplo, se a gente pega um paciente com arritmia que tem um grau de complexidade maior, a gente realmente precisa reduzir esse tempo que ele fica sob o exercício. Ele pode correr, obviamente, a gente precisa primeiro da liberação médica, o médico liberando, ele pode correr, mas sempre em mente que ele precisa ter uma intensidade menor, de leve a moderada. Quando a gente fala intensidade, é a velocidade, é o esforço menor, e o tempo de duração também, porque outra coisa, além da intensidade, que interfere na arritmia, é o tempo de duração desse estímulo. Agora sim, pode começar a correr. A questão da individualização do profissional da educação física e do paciente ali, tendo feedback, ajuda muito também nessa questão do manejo, mas ele pode começar a correr sim.
1: Boa. Tem um ouvinte aqui que ele mandou uma mensagem dizendo que ele tem arritmia até quando está assistindo um filme. E aí eu não sei dizer se ele tem o diagnóstico ou se ele tem assim uma palpitação, algo assim. Isso é normal, doutora Maria de Fátima?
2: É importante investigar, né? Assim, uma coisa também, principalmente essa arritmia em repouso, pode estar um pouco relacionada à ansiedade, preocupação também, certo? Por quê? Porque a ansiedade, a preocupação, o estresse, de uma maneira geral, eles criam um estado de alerta no corpo, e aí é como se você estivesse pronto para fuga, né? Então, pode sentir uma palpitação, certo? Mas aí, até para eu dizer assim para o paciente, realmente, que é ansiedade, a gente tem que investigar. Então, vai cair naquela coisa que a gente já falou, que é repetir um eco, né? Um ergométrico e um Holter, se ele tem essa queixa, para a gente tentar flagrar ali se aparece alguma arritmia que tem um tratamento mais específico.
1: Elton, a gente escuta muito falar assim, tem que, para o coração é bom você caminhar, correr, andar de bicicleta, nadar, os exercícios aeróbicos, como disse aqui a doutora, e em academia fala assim, já fez o cardio de hoje, né? Tem que fazer o cardio. Quem tem algum problema no coração, como por exemplo, quem tem arritmia, precisa fazer esse exercício aeróbico, enfim, todo dia, é essa a indicação?
0: A gente, como eu falei, quando a gente pega as diretrizes, ela estimula um tempo, que não necessariamente a gente precisa ficar preso esse tempo, mas um tempo mínimo de 150 minutos, e que ele seja diluído de 150 minutos a 210 minutos, e que ele seja diluído durante toda a semana. Porque com isso a gente consegue, por exemplo, diminuir o tempo de duração dele do que, por exemplo, dividir 150 minutos em 2 dias, ficaria um tempo de exercício muito grande. Então, a orientação é que ele consiga diluir esse tempo de prática de exercício aeróbico durante a semana. Agora sim, repito, a gente precisa individualizar cada caso. Se a gente pega um paciente com arritmia, que o médico libera ele de correr uma distância média, fazer uma meia maratona, fazer algum tipo de exercício mais intenso, o médico liberando, o paciente se sentindo confortável, não sentindo nenhum tipo de sintoma durante a prática do exercício, com a liberação médica a gente pode acabar trabalhando isso, mas sempre ficando atento, porque, repito, as duas coisas que interferem durante o exercício na arritmia é a intensidade e o tempo de duração do exercício.
1: Boa. Outra pergunta aqui agora para a doutora Maria de Fátima, do José Carlos de Jaboatão Centro. Ele disse, minha esposa fez na última sexta-feira a cirurgia da troca da válvula mitral. Eu quero saber, com a doutora, no caso da paciente ficar com arritmia após a cirurgia. É normal? Eu já ouvi falar que pode acontecer, mas eu acho que também ele quer saber o seguinte. Pegando aqui, vou já completar a sua pergunta, viu, José Carlos? Se não foi isso também, me perdoe, mas eu acho que a gente amplia. É normal ter depois da cirurgia e essa pessoa, se tiver, vai ficar para sempre com arritmia ou não é só aquele momento pontual?
2: Depende muito de como esse coração foi para a cirurgia, certo? Existe realmente uma coisa que a gente chama de fibrilação atrial de pós-operatório, que seria aquela arritmia ali do momento pós-operatório, cirúrgico, que é um estímulo, né? O coração que trocou a válvula, abriu o coração, parou o coração, abriu o cirurgião, tirou a válvula e botou outra. Então, aquilo ali é um estímulo que pode fazer uma arritmia que normalmente se resolve em 2 a 3 meses, certo? Uhum. Que aí seria aquela que a gente chama de FA de pós-operatório, né? Fibrilação atrial local ali no contexto. Porém, se a escoração foi para a cirurgia com muitas alterações morfológicas assim, secundárias à doença valvular, ou seja, muitas vezes a gente vai para a cirurgia muito tarde. Então, o coração já mudou, cresceu os átrios, cresceu às vezes um pouco o ventrículo. E aí, a gente tem alguns pacientes que a gente entende que ele não vai mais voltar para o ritmo normal do coração. E às vezes ele fica realmente...

0: realmente ali na arritmia cronicamente, assim, pro, vamos dizer, pro resto da vida.
1: Vai ter e que aí, tomar remédio o resto da vida.
0: Isso, aí a gente vai controlar essa arritmia, certo? Controlar os sintomas e esse doente também vai voltar para a reabilitação, né? Até porque o paciente que fez uma cirurgia cardíaca, abriu o peito, ele perde muita massa magra nesse tempo, ele fica muito, com muita queixa de fraqueza muscular. Então, esse doente tem que voltar para a reabilitação também, certo? Às vezes vai ter que ter um pouco mais de cuidado, né? É, cuidado com as medicações que vão ser prescritas, né? Tem que ter uma regularidade importante, mas é um doente que também vai ser liberado para reabilitação e é muito benéfico ele voltar.
1: Principalmente e a reabilitação inclui exercício.
0: Isso, inclui exercício, principalmente para a qualidade de vida. Porque às vezes a pessoa que opera fica meio assim, como se fosse traumatizada, assim, aquela sensação de, ai meu Deus, eu operei. E realmente é difícil, a pessoa passa por um período sentindo dor. Enfim, né, todo aquele trauma ali de passar pela UTI, a cirurgia. Mas a gente opera para que o doente volte e a pessoa volte para a vida dela, né? Retome as atividades que ele fazia, retome os exercícios devagarzinho, que ele volte para a vida dele realmente, né? Então, assim, a qualidade de vida do paciente que reabilita, que faz exercício, que tem uma doença cardíaca, é muito melhor. Então, esse doente deve voltar para a atividade física, sim.
1: Tá aí, seu José Carlos, boa recuperação para sua esposa. É um período, assim, chatinho, como disse aí a doutora Maria de Fátima, vai sentir dor, incômodo, mas ela vai ficar bem. Viu? Que bom que operou. Acho que mais perigoso é não operar, né, nesse Sim. caso. Gente, deixa eu fazer mais uma pausa rapidinho, a gente volta já com o consultório. 3h45.
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4: 3:48.
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4: Consultório do Rádio Livre, hoje falando sobre arritmias cardíacas e também a indicação de fazer exercício, né? Então, é preciso fazer exercício, mas com orientação. A gente está conversando aqui com o profissional de educação física, Elton Alves, também com a médica cardiologista, doutora Maria de Fátima Oliveira, e nosso ouvinte Edson mandou um áudio para a gente. Vamos escutar.
5: Boa tarde, eu me chamo Edson. Eu queria tirar uma dúvida. Às vezes, não é toda vez que eu sinto o coração batendo acelerado. É negócio de segundos e para. Eu posso ter esse problema arritmias? Quero tirar minha dúvida. Ou é normal?
4: Doutora Maria?
6: Bem, todos nós podemos ter um pouco de palpitação durante a vida, né? Situações de estresse, situações de corrida, enfim. Mas se há uma sensação incômoda, sem uma relação com esforço, talvez precise investigar. E aí realmente precisa de uma consulta, um exame clínico, né? Fazer o eletro e talvez outros exames de investigação.
4: Então, para o nosso ouvinte Edson, vamos investigar, né, Edson? Para ficar tranquilo, para descartar qualquer problema e se tiver alguma coisa também tratar direitinho. A pessoa fica curada de arritmia, doutora?
6: Depende da arritmia, né? Mas, assim, de uma maneira geral, uma vez que teve, você pode voltar a ter de novo. Então, muitas vezes vai ficar tomando ali uma medicação por um bom tempo, assim, sem hora para acabar, né? E aí vai ficar no ritmo normal do coração ali, bem controlado, né? E aí tem também alguns tipos de arritmias que a gente faz, às vezes, o que a gente chama de ablação, que é um procedimento invasivo, mas que ele tenta, vamos dizer, tirar aquele circuito ali de arritmia do coração. E aí, após esse procedimento, dá uma sensação realmente de cura, mas assim, poderia voltar ainda.
4: Entendi.
6: Então, tem que manter o acompanhamento, né? De vez em quando fazer esses exames, repetir o check-up, enfim, para realmente garantir que esteja controlado.
4: Elton, a gente falou muito de exercícios aqui, você trouxe vários exemplos. Você é um exemplo, né, de alguém que tem arritmia, que se exercita bastante, faz diversas modalidades. Mas tem um caso de um ouvinte que ele fez a troca de válvula, feito até a esposa do seu José Carlos, que falou com a gente agora há pouco, e ele se exercita, mas queria mudar da musculação para o crossfit, que a gente sabe que é uma modalidade muito mais intensa. E segundo ele, a médica não permitiu. A médica cardiologista disse assim, olha, acho melhor não, continua na musculação, ele também corre e tudo mais. E ele pergunta assim, por que não fazer um exercício mais intenso? Tem realmente alguma orientação que você pode trazer aqui?
7: Dentro desse caso, é sempre a gente ter em mente que a clínica é soberana. Se a médica proibiu, depois de ter analisado todo o caso, depois de ter passado pelo processo cirúrgico, é importante a gente seguir a orientação médica. O crossfit, diferente da musculação, do treino de força, ele tem como característica uma demanda muscular muito... do músculo cardíaco muito maior. Então, os batimentos cardíacos sobem muito durante a prática de saltos, de corrida e de diversos outros tipos de exercícios que estão dentro do CrossFit. É, provavelmente isso foi uma das coisas que passou na, no diagnóstico da negação da médica em relação a ele. Só que temos a prática da musculação, do treino de força, que é extremamente importante, não só para pessoas com doenças cardíacas, mas para pessoas saudáveis, pensando em doenças cardiometabólicas, como a doutora falou, hipertensão, diabetes, colesterol e diversos outros fatores, pensando também na vida da gente, quando a gente estiver envelhecendo, pensando na terceira idade, no processo de sarcopenia, e diversos fatores desses acabam interferindo de maneira positiva para a musculação. Obviamente, a gente, se for comparar musculação e crossfit, a musculação acaba sendo um pouco mais monótona, acaba sendo mais parada, como as pessoas falam, porque o crossfit tem aquele pertencimento, grupo, sim, e tudo mais, adrenalina lá em cima. Mas se a médica, se a clínica disse que estava proibido, então é importante a gente continuar pensando na saúde da gente, na musculação.
4: E a musculação tem mais pausas também, né?
7: Tem mais pausas, porque, por exemplo, se a gente pega uma série de 12 repetições, a gente faz 12 repetições, que vai durar por volta de 25, 30 segundos, depois a gente faz uma pausa de 1 minuto, 1 minuto e meio, 2 minutos, 3 minutos, e até tem estratégias de métodos de treinamento que a gente pode usar com pessoas com arritmia. Por exemplo, uma série de 12 repetições, a gente pode usar o método de cluster set, que é pegar essas 12 repetições e dividir ela. Por exemplo, a gente divide ela em 3. 4 repetições com peso, ela dá uma pausa de 15 a 20 segundos, depois mais 4, 15 a 20 segundos, depois mais 4. Ela acabou a primeira série. Agora a gente vai esperar o tempo do intervalo, 2 minutos, 3 minutos, e depois continua. Por que essa pausa? Porque a gente faz com que a demanda cardíaca diminua. Porque quanto mais repetições a gente faz, por exemplo, se a gente pega fazer 20 repetições, 25, 30 repetições, a demanda cardíaca acaba aumentando. Então, para pessoas com arritmia, para pacientes com arritmia, isso acaba sendo contraindicado.
4: Bem, então vamos seguir aí o que o médico está dizendo bem direitinho. Agora, a dona Lourdes também mandou um áudio para a gente. Vamos ouvir.
8: Boa tarde, Anne. Boa tarde, doutores. Meu nome é Lourdes, eu moro aqui em São Lourenço da Mata. Doutora, eu tenho 61 anos. Faço exercício físico 3 vezes por semana, caminho 1 hora. Fiz um eletro há uns 3 meses e meu batimento cardíaco deu normal. Só, doutora, que minha mãe tinha arritmia. Eu posso correr o risco de também ter arritmia?
4: Doutora Maria de Fátima?
6: Então, provavelmente, né? Assim, como a gente já falou, a arritmia por si só é um diagnóstico um pouco genérico, né? Mas para ela ter esse diagnóstico com a mãe dela, provavelmente é uma fibrilação atrial, enfim, alguma outra arritmia mais complexa. E aí existe realmente um risco aumentado, assim, familiar, certo? Existem fatores relacionados ao estilo de vida, né, que a gente comentou aqui. Então, realmente, o sedentarismo, o tabagismo, a bebida, a hipertensão mal controlada podem favorecer essa arritmia aparecer. Podem até ser determinantes nessa arritmia aparecer nela ou não. Mas a questão familiar realmente é importante.
4: Então, né? Ela, nesse caso, sabendo disso, né, que a questão familiar é importante, que pode aparecer, o que é que ela deve fazer? Porque ela já disse aqui que se cuida, que faz exercícios direitinho. O que é que ela pode fazer então, doutora? O que é que a senhora orienta a dona Lourdes?
6: Então, é manter o exercício que ela já está fazendo bem, certo? Ter um controle de peso, ter um controle de dieta, né? Evitar o etilismo e tabagismo, né? E aí precisa também repetir exames periodicamente, né? Dosar o colesterol, ver aí a cintura abdominal, se está dentro da faixa, medir a pressão, saber se a pressão está controlada, certo? E aí vai cair em fazer alguns exames também. Geralmente a gente repete o teste de esforço anual, semestral, certo? Que aí vai indicar para a gente se está aparecendo alguma doença ou alguma arritmia ali que pudesse precisar de um tratamento.
4: Bem, a gente está encerrando o consultório, mas com essa mensagem, sim. Você sentiu algo diferente, procura um médico. Teve o diagnóstico de arritmia? Não se desespera. E não pensa assim, pronto, agora eu não posso fazer mais nada. Você deve fazer exercício. Sedentarismo também é fator de risco para ter arritmia. E arritmia é fator de risco para muitos outros problemas também. Então, vamos se cuidar. Aqui, doutora Maria de Fátima Oliveira, médica cardiologista que esteve com a gente hoje, trouxe todos os detalhes para a gente de arritmia, dos tipos, tratamento, e faz parte do tratamento o exercício, que era a dúvida de um dos nossos ouvintes aqui que pediu esse consultório. Doutora Maria, muito obrigada por estar com a gente nesse consultório de hoje. Se quiser, deixe um número de consultório ou uma rede social, fica à vontade.
6: Bem, obrigada pelo convite, né? Eu acho que a mensagem principal era essa, né? Doença cardíaca não contraindica fazer exercício, ao contrário. Ele indica reforçar esse exercício, essa reabilitação, né? E aí, se alguém quiser me seguir nas redes sociais, acompanhar um pouquinho o meu trabalho, o Instagram é doutora Maria de Fátima, cardiologista.
4: Obrigada, doutora Maria de Fátima. Obrigada também a Elton Alves, profissional de educação física, que também trouxe um pouquinho da história dele com a arritmia, mas aí, ó, tá treinando sempre e também ajudando outras pessoas. Muito obrigada por você trazer seu exemplo, as orientações aqui para os nossos ouvintes. E deixa também uma rede social, um número de contato que você preferir.
7: Eu agradeço novamente pelo convite, pela conversa muito produtiva. E quem quiser seguir meu trabalho nas redes sociais, meu nome é eltonalves.personal.
4: Obrigada, Elton. Obrigada, doutora Maria. Sejam sempre muito bem-vindos. Obrigada aos ouvintes também. Esse é o consultório do Rádio Livre. A produção foi de Gabriela Bento. Trabalhos técnicos de Eduardo Silva, não, é Dilson Lima, Elivelton Henrique, João Alves, na coordenação de jornalismo, Vitor Tavares. Vem aí o Balanço de Notícias com o Edinaldo Santos, para quem está no interior, o Forró na Jornal. Uma ótima tarde, bom fim de semana, gente, e até amanhã.
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16: O ministro do Supremo Tribunal Federal, Flávio Dino, determinou que... O Senado dos Estados Unidos aprovou nesta sexta-feira a indicação de Daniel Pérez para o cargo de embaixador norte-americano no Brasil. O nome recebeu 51 votos favoráveis e 47 contrários. Apesar da aprovação no Senado, Pérez ainda não poderá assumir o posto. A nomeação depende agora do agreement, a autorização formal do governo brasileiro, concedida pelo Itamaraty. A indicação foi feita pelo presidente Donald Trump em junho para ocupar a embaixada em Brasília, que está vaga desde janeiro de 2025. O processo provocou atritos entre os dois países. O governo brasileiro criticou o anúncio publicado da indicação antes da conclusão das consultas diplomáticas de praxe. Já os Estados Unidos passaram a cobrar uma resposta de Brasília sobre o pedido de autorização. A tensão aumentou nesta semana após Washington revogar o visto da embaixadora do Brasil nos Estados Unidos, a Maria Luísa Ribeiro Viotti, alegando demora na liberação do agreement. O governo brasileiro classificou a medida como uma das escaladas nas tensões diplomáticas. Com aprovação pelo Senado americano, Daniel Pérez conclui a etapa interna do processo nos Estados Unidos, mas só poderá assumir oficialmente a embaixada em Brasília após a autorização do governo brasileiro. Documentos divulgados nesta sexta-feira pelo governo dos Estados Unidos revelam que a CIA investigou em 1963 um suposto avistamento de um objeto voador não identificado na cidade de Conde, na Bahia. Os arquivos mostram três telegramas trocados entre agências americanas. O primeiro cita uma reportagem brasileira sobre a queda de uma grande esfera metálica que teria um ocupante morto. Em seguida, autoridades dos Estados Unidos solicitaram uma apuração junto ao consulado americano no Rio de Janeiro. Na conclusão da investigação, o consulado informou que não encontrou evidências do suposto acidente. O documento também cita a manifestação do então Ministério da Aeronáutica do Brasil, que negou a ocorrência de qualquer objeto estranho na região. Segundo o relatório, os relatos não foram comprovados e teriam se originado de uma informação publicada no Rio de Janeiro. Os documentos fazem parte de uma nova leva de arquivos sobre fenômenos anômalos não identificados, divulgados pelo governo americano, que informou que novas publicações serão feitas de forma gradual.
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16: Agora vamos saber como anda o trânsito no Recife e região metropolitana. Na área central, Avenida Conde da Boa Vista, com fluxo moderado de veículos nos dois sentidos da via. Cenário que se repete nas ruas do Hospício e Rua Gervásio Pires. congestionado também na Avenida Governador Agamenon Magalhães e Rua General Joaquim Inácio. Vamos à Zona Norte, Avenida Conselheiro Rosa e Silva, com congestionamento por toda a sua extensão. Cenário muda quando chega na Estrada do Arraial e o trânsito fica moderado. Também moderado nas ruas Amélia e Rua do Futuro. Por fim, em Olinda, Avenida Doutor José Augusto Moreira, com retenções moderadas, enquanto na Avenida Ministro Marcos Freire, a Orla de Olinda, o fluxo é livre. João Lubambo, Rádio Jornal, Rádio Notícia.
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18: 16:08.
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1: Boa tarde, minha gente. Um abraço a todos. Boa tarde, Recife. Boa tarde, Brasil. Estamos começando mais um programa Balanço de Notícias aqui pela Rádio Jornal. São 4:09. Estamos chegando, abraçando a todos. Que todos estejam passando uma ótima tarde, com saúde, com muita paz, com muita alegria. E nós estamos chegando. É isso aí. Chegou a hora. O Balanço de Notícias começa agora.
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1: Muito obrigado pela sua companhia, audiência e participação. Vamos colocar no seu rádio tudo de Pernambuco, do Brasil e do mundo.
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1: Muito bem, hoje é sexta-feira, 7 de agosto de 2026. Estamos começando mais um programa e trazendo mais um assunto para a gente debater. Dia 16 de agosto, faltando aí mais ou menos 9 dias, né? As eleições começam para valer. E em todo o período eleitoral, observem que acontecem discussões sobre o voto obrigatório e o voto facultativo. Ou seja, o voto que é obrigatório no Brasil, mas que muita gente gostaria que esse voto não fosse obrigatório, fosse facultativo. Nas reformas políticas que já passaram no Congresso brasileiro, já foram muitas, nunca conseguiram acabar com o voto obrigatório. É um projeto que nunca passou, nem na Câmara, nem no Senado. Essas duas casas sempre mantiveram o voto obrigatório. O voto só não é obrigatório no Brasil para pessoas de 16 a 18 anos, para os analfabetos e para os maiores de 70 anos. E continua do mesmo jeito na atual legislação eleitoral brasileira. Aliás, ainda esta semana eu vi parlamentares dando uma entrevista declarando que faz parte da cultura brasileira participar do processo eleitoral. Um deles chegou a dizer que há três coisas que mobilizam os brasileiros: carnaval, futebol e eleição. E terminou dizendo que é também uma imposição democrática. Mas será que é isso mesmo? Será que a sociedade brasileira gosta mesmo de eleição? Custo acreditar nisso. Quem gosta de eleição mesmo é o político, né? Sempre ele, interessado no cabide de empregos, interessado nas verbas parlamentares, interessado no fundo partidário, onde em todos esses itens aí que eu acabei de falar, rola muita grana, mas muita grana mesmo. Rola o interesse pessoal sempre colocado acima do interesse público. Será que o povo gosta desse fingimento eleitoral? Desse fisiologismo político, da troca de favores entre o parlamento e os governos, que só tem contribuído para distanciar o eleitor da política? E é por isso que a cada eleição cresce assustadoramente a quantidade de votos nulos, ainda mais com essa quantidade de partidos, com políticos sem nenhuma identificação ideológica. Na democracia não pode haver imposição de forma alguma, gente. Democracia não combina com imposição. Essa imposição, essa obrigatoriedade do voto, essas coisas não se coadunam com o espírito da democracia. Democracia é aquela que permite a liberdade de expressão, a liberdade de criticar, a liberdade de votar ou não votar. Esses, sim, são elementos de um Estado de direito puro. A nossa Constituição, ao estabelecer o voto obrigatório, comete um golpe na democracia. Trai os ideais democráticos. O voto facultativo constrói uma sociedade mais responsável com a vida política nacional, porque o eleitor voluntário, quando se dispõe a votar, é porque tem consciência do que quer e demonstra amadurecimento por aquilo que, por livre manifestação de vontade, deseja fazer sem nenhuma imposição legal. Então, dentro dessa linha de pensamento, por que obrigar o povo a votar? Acho até que a obrigatoriedade do voto foi importante para um determinado período da vida nacional. Mas agora, depois de tantos anos, ao atingir mais amadurecimento, né? Mais amadurecimento democrático, eu diria, não tem sentido essa história de voto obrigatório. O voto deve sim ser facultativo e não obrigatório. Quem vai votar deve ter a consciência do que vai fazer e não ir às urnas apenas por imposição da legislação eleitoral. Ok? Outra coisa, o voto facultativo é o voto de qualidade, dado com consciência e com prazer ao candidato certo e não voto de ocasião. Não é aquele voto dado aleatoriamente. Inúmeros eleitores, por obrigação de votar, escolhem o candidato ali mesmo, na boca da urna. Passada a eleição, a maioria não sabe nem quem votou. Outro dia saiu uma pesquisa informando que apenas 4% dos eleitores lembram em quem votaram para deputado federal e estadual. E apenas 3% sabem os nomes que receberam seus votos na última eleição. Esses números mostram o grau de desinteresse dos cidadãos brasileiros por política e eleições. Vou perguntar a você que vai participar aqui do nosso programa pelo WhatsApp da Rádio Jornal. Você acha mesmo que o voto deve continuar sendo obrigatório ou deve ser facultativo? Voto obrigatório, você concorda? Ou na sua cabeça não deveria ser obrigatório? Tema pra gente abordar com você aqui no WhatsApp da Rádio Jornal.
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1: E daqui a pouco a gente vai ter a participação da nossa Priscila Lapa, cientista política, para conversar com a gente sobre esse tema. São 16h, mais 17 minutos. Hora de chamarmos nossos repórteres, redatores e produtores com as notícias da tarde. Principais candidatos ao governo de Pernambuco já declararam patrimônio ao Tribunal Superior Eleitoral. Gabriela Bento, me passa essas dicas aí para a gente acompanhar. Boa tarde.
2: Oi, Ed. Boa tarde para você e para os ouvintes da Rádio Jornal. Pois é, os documentos apresentados ao Tribunal Superior Eleitoral mostram que o candidato do PSB, João Campos, declarou patrimônio de R$ 2.892.000, o maior entre os concorrentes ao governo de Pernambuco. A maior parte do valor é composta por aplicações financeiras. O candidato também informou uma participação de R$ 100.000 em uma empresa e pouco mais de R$ 40.000 em outros bens e direitos. Em relação à última declaração, o patrimônio aumentou cerca de R$ 300.000. Já a governadora e candidata à reeleição, Raquel Lira, do PSD, declarou patrimônio de R$ 359.498, reais, valor um pouco superior ao informado nas eleições de 2022. A maior parte dos bens corresponde a um apartamento em Jaboatão dos Guararapes, avaliado em cerca de R$ 289.000, além de R$ 69.923, reais, em aplicações financeiras. A declaração enviada ao TSE também registra um saldo de apenas R$ 1,00 em conta corrente. As informações fazem parte da documentação obrigatória para o registro das candidaturas e estão disponíveis para consulta pública no sistema do Tribunal Superior Eleitoral, Ed.
1: Quer dizer que lá na conta da nossa querida governadora só tem R$ 1,00.
2: Foi o que foi declarado.

0: irado.
1: Vamos pagar o almoço dela, vamos?
0: É, veja, ela tem outros tipos de aplicação, né? Ela fala que tem um apartamento em Jaboatão dos Guararapes, ela fala que também tem um patrimônio de cerca de 359 mil, e aí, em conta, naquele momento em que ela declarou, tinha apenas um real.
1: Tô com pena da governadora, com pena. Doutora Raquel, eu tô aqui com Gabriela, Bento, com Bassan. Quando quiser que a gente pague o almoço ou a janta, a gente tá aqui prontamente para lhe ajudar.
0: Olha, entre os demais candidatos, a gente tem outras informações. Essas informações são públicas, né? E você consegue acompanhar do seu candidato. Guilherme Fonseca, do PSTU, declarou 300 mil. Professora Camila, do UP, declarou 85 mil. E Ivan Moraes, do PSOL, declarou 81 mil reais em bens. E aí as informações fazem parte da documentação exigida pelo TSE para o registro das candidaturas.
1: É bom lembrar que tudo acontece todos os anos que tem eleição, sempre que tem eleição, essas declarações surpreendem, né? Aí você pega, quem mais botou aí um dinheirinho foi João Campos, né?
0: Dois milhões
1: e pouco.
0: O patrimônio
1: até
0: dele...
1: Gabriela, eu tenho certeza, tem um patrimônio de mais de 2 milhões de reais. Eu não tenho dúvida nenhuma disso.
0: Olha, eu já lhe disse que eu estou trabalhando no meu sonho. Ainda não cheguei lá não, mas quem sabe um dia. Mas o João Campos, ele declarou 2 milhões e 892 mil reais em patrimônio. E aí teve uma diferença, né, entre 2000, a última vez que ele declarou, aumentou cerca de 300 mil reais. Então o patrimônio dele vem apresentando um crescimento. Já o da governadora também cresceu em relação, mas foi um crescimento muito modesto.
1: Ok, Gabi, muito obrigado.
0: Um cheiro, Ed. Bom fim de semana para todo mundo.
1: Um grande abraço, bom fim de semana. É isso aí, olha, são 4 da tarde, mais 21 minutos.
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1: Sistema Jornal do Comércio de Comunicação define cobertura jornalística para as eleições de 2026. Cristiano Bassan tem uns detalhes. Boa tarde, Bassan.
3: Oi, Ed. Boa tarde a você e aos ouvintes do Balanço de Notícias. Uma reunião foi realizada há pouco na sala da presidência aqui do Sistema Jornal do Comércio e Comunicação, com a presença dos assessores dos candidatos ao governo, cujos partidos possuem representação mínima de 5 parlamentares no Congresso Nacional. Durante o encontro, foram apresentadas as regras do debate e das sabatinas. O debate será no dia 1º de outubro, na TV Jornal. Teremos também as sabatinas que acontecem a partir do dia 17 de setembro aqui na Rádio Jornal. E durante o encontro foram apresentadas as regras do debate, como nós falamos, e as sabatinas, com o primeiro debate será no dia 1º de outubro na TV Jornal. O diretor de redação do Sistema Jornal do Comércio, Laurindo Ferreira, destaca a importância do encontro. Vamos ouvir o que ele disse.
4: O Sistema Jornal do Comércio vai ter dois momentos importantes, além da cobertura normal da eleição, que são as sabatinas, que acontecem na rádio. Nós estamos fazendo exatamente o sorteio aqui para ver cada candidato, cada dia ele vai participar dessa sabatina. E o debate na TV Jornal, que já é uma tradição. Essa reunião é exatamente para a gente conversar, estabelecer regras, fechar, combinar de uma maneira geral essa regra, que já é uma tradição, né? A gente faz isso a cada 2 anos, a cada ano que tem eleição. O Sistema Jornal começa a vir um grande palco aí do debate eleitoral em Pernambuco. A sabatina ela será na rádio, ela terá a duração de 1 hora, de 11 a meio-dia, cada um dos candidatos em separado. E começa na segunda-feira, 17. E terá uma sequência, evidentemente. Cada dia vai ter um candidato. Para a televisão, é o debate do dia 1º de outubro, aí sim a gente reúne todos os candidatos num só ambiente, num confronto de ideias aí, muito claro, né? Na próxima semana a gente está se reunindo com o pessoal dos assessores dos senadores, nós vamos ter também um momento para os candidatos ao Senado.
3: Pronto, reforçando que a partir do dia 17 tem início as sabatinas aqui na rádio, será feita de forma individual e na TV será o debate ocorrerá durante o TV Jornal meio-dia, quando se reunirá todos. Lembrando que foram realizados também os sorteios para a ordem das entrevistas de cada candidato, Ed.
1: Valeu, Bassan.
3: Valeu.
1: Agora, 4 da tarde, mais 23 minutos.
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1: Adolescentes denunciam estupros coletivos dentro da Escola Municipal do Cabo de Santo Agostinho. Roberta Coutinho, me dê detalhes sobre essa notícia.
5: É, Boa tarde, Edinaldo. Boa tarde, os nossos ouvintes. E é isso. Duas adolescentes de 14 anos denunciaram ter sido vítimas de estupro coletivo em uma escola municipal de tempo integral no bairro de Charnequinha, no Cabo de Santo Agostinho. Um dos casos aconteceu na última segunda-feira, dia 3. A Polícia Civil investiga o caso e, por envolver menores de idade, o caso segue sob sigilo e, por isso, a gente não vai divulgar os nomes das meninas e nem o nome da escola. Uma das vítimas relatou o estupro que teria acontecido por volta do meio-dia, após a jovem retornar à sala de aula na hora do intervalo. A adolescente foi derrubada no chão e agredida antes do ato por pelo menos 5 alunos. Posteriormente, os agressores teriam intimidado a menina em troca de silêncio sobre o ocorrido. Segundo as duas vítimas, os estupros aconteceram dentro de uma sala onde seria apresentado um filme. Diante das circunstâncias, as duas jovens pediram transferência da escola e os supostos agressores foram suspensos da unidade. O Ministério Público de Pernambuco disse por meio de nota que a primeira promotoria de justiça de defesa da cidadania do Cabo de Santo Agostinho já acompanha o caso desde o dia 5, está adotando aí as medidas cabíveis, o andamento das apurações e o acionamento da rede de proteção em favor das vítimas. Já a Prefeitura do Cabo de Santo Agostinho informou que as adolescentes receberam apoio jurídico e psicológico, situação negada pelas mães das meninas, e que o caso está sendo apurado administrativamente e acompanhado pelos órgãos competentes. Edinaldo.
1: Que coisa, né? A gente observa que é mais um dos grandes exemplos de que um ambiente escolar... Exato. Está cada vez mais deteriorado.
5: Agora, é lamentável, né?
1: É, agora, Roberta, na época da gente, a gente como estudante, eu não lembro bem como a gente qualificava ou falava a função do cara, mas sempre tinha alguém como coordenação em cada
5: turma. Coordenador pedagógico.
1: Ficava girando, acompanhando.
5: Exato,
1: o que estava
5: acontecendo. Ficava acompanhando. Eu sou da época que tinha o coordenador pedagógico e tinha aquele também responsável da secretaria, ele circulava pelos corredores da escola e era ele que apertava a cigarra na hora do recreio para entrar e para sair.
1: E ficava atento a tudo que acontecia.
5: Ficava
1: na
5: atento.
1: Escola.
5: Então, veja, como é que essas meninas tiveram acesso a essa sala de aula que teria, né, esse filme? E esses outros, os outros meninos que são os supostos agressores também tiveram acesso. De certa forma, um estupro, ele tem um tempo para acontecer e ninguém percebeu esse movimento nessa sala. Uhum. As meninas teriam dito, tá nos autos, né? Que as meninas disse que as janelas estavam com um papelão, já Sim. que era para deixar a iluminação, vamos dizer assim, mais escura da sala por causa do filme, né? Uhum. Que iria se passar. Mas é de se chamar a atenção como é que esses meninos tiveram acesso a essa sala e ninguém da escola viu.
1: É estranho. É muito estranho.
5: É estranho, tem que ser apurado, porque...
1: Isso tudo no intervalo, de onde...
5: Isso tudo no intervalo, que, pelo que ela relata, é um intervalo de meio-dia, que seria o recreio, né, vamos dizer assim, da saída, e não ter um acompanhamento, é de se estranhar. Então, Deus o livre, mas se tivesse acontecido uma morte ali, ninguém saberia.
1: Exatamente. É estranho. Muito
5: é
1: estranho.
5: Muito estranho, tem que se apurar e escola é um ambiente que deve ser seguro.
1: E as pessoas têm que ser bem acolhidas no
5: ambiente. Exato, é um ambiente de educação e deve ser seguro. Seguro para os alunos e seguro também para que os pais tenham a certeza que os filhos estão no local seguro e não vulneráveis.
1: É isso aí, muito obrigado, Robertinha.
5: Até amanhã, não, até segunda.
1: Segunda-feira a gente tá junto, agora são 4h28.
2: Brasília.
1: Vamos para Brasília. Alô, Romualdo de Souza, boa tarde.
6: Maurício Fernandes, nosso ouvinte de Camaragibe, disse que sempre compra café no mesmo lugar. Mas, ultimamente, ele tem sentido que o café na casa dele está com gosto de cloro. Será água? Pergunta o motorista de aplicativo. Pode ser, Maurício. Eu vou ali preparar um café coado com água filtrada e te conto. Daqui a pouco, não saia daí.
1: Estamos aqui, ele aguardando com a sua volta para você falar desse assunto aí do café, que é sempre muito bem-vindo. Agora são 4h29.
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1: Olha, minha gente, vamos conversar com o biólogo Robson Garrido, que está com a gente aqui ao telefone, para bater um papo com a gente. Dr. Robson, muito boa tarde.
7: Muito boa tarde, Edinaldo. Que prazer falar com você, meu amigo. Estou à disposição.
1: Muito obrigado, o prazer é todo nosso. Queria que o amigo conversasse com a gente sobre essa questão do lixo eletrônico, porque o descarte incorreto de celulares, computadores e outros equipamentos, a gente sabe que isso é uma grande ameaça ao meio ambiente, desperdiçam materiais valiosos e colocam a saúde em risco. Como reduzir esses problemas e dar um destino certo a esses resíduos eletrônicos, professor?
7: Essa pergunta é maravilhosa, Edinaldo. Uhum. Porque, para responder, a gente tem que dizer, falar sobre os R's da sustentabilidade. Inclusive, muita gente acredita que o primeiro R seria o da reciclagem. E não é. O primeiro R é o de reduzir. A gente precisa reduzir o consumo e, automaticamente, a produção de resíduos, entre eles o lixo eletrônico, que a gente chama de eletrolixo.
1: Uhum. E são substâncias muito perigosas para a saúde, porque são, vamos dizer assim, substâncias tóxicas, não é isso, Dr. Robson?
7: Exatamente. Nesses equipamentos eletrônicos, nós temos muitos metais pesados. Né? E esses metais, quando eles estão no ambiente, no meio ambiente, tanto o solo, mas também até o lençol freático, ele é atingido. E nós temos também a questão dos animais marinhos e animais de água doce que os seres humanos consomem. Esses animais, muitos deles, eles estão contaminados com esses metais pesados. E eu destaco o chumbo, o mercúrio, o cádmio, o arsênio, que são esses metais, eles ficam no corpo e vão se acumulando. E quando a gente consome esses peixes, a gente vai, de uma certa forma, estar consumindo esse material que é descartado de forma incorreta. Mas é bom a gente também aumentar essa lista, entendeu, Edinaldo? Porque muitas vezes as pessoas pensam que equipamentos eletrônicos só são computadores, tal, mas eu aumento essa lista para as geladeiras, esses equipamentos maiores. Uma dica é o seguinte, Edinaldo, para ficar bem fácil de identificar o que é lixo eletrônico. Se vai na tomada ou usa pilha e bateria, significa que é lixo eletrônico. Mas a gente tem também os CDs e os DVDs, que por incrível que pareça, eles entram também nessa lista, por conta da forma como esse material ele é produzido. E se ele for descartado de forma incorreta e for parar num aterro sanitário, ele vai contaminar o solo e, quando o descarte é incorreto, normalmente o final desses resíduos é o mar. Estamos passando na década do oceano, onde a preocupação maior, inclusive por conta das mudanças climáticas, é a contaminação dos oceanos, por conta não só do lixo eletrônico, como todos os outros resíduos, que o final é sempre o mar. Mas a população ela pode contribuir de forma consciente. E outra dica,

0: equipamentos são recuperados, o bacana, Edinaldo, é que eles são doados para escolas públicas, para essas próprias, esses trabalhos sociais que nós vemos em comunidades, eles recebem esses equipamentos. Então, o que não serve para mim, pode servir para alguém. Então, só em último caso é que esse material ele deve ser descartado. E nós temos vários pontos hoje, em Recife, em Jaboatão, que são aqueles ecopontos. Os próprios shoppings, eles recolhem também esses equipamentos eletrônicos. As assistências técnicas, elas podem também receber esses equipamentos, porque até nesse momento eles podem aproveitar alguma peça e elas deixam de ir para esse descarte, que é um descarte que não tem uso realmente. Não tem para onde ir, aí vai ser reciclado a parte plástica e tem outros equipamentos, outras partes dentro desses equipamentos que podem ser reaproveitadas na reciclagem. Mas como eu disse, a reciclagem ela tá lá na frente, não é a primeira opção, não.
1: É verdade. Doutor Robson, a gente observa que esse crescimento muito rápido de lixo eletrônico tem também a ver com essa troca constante que a gente observa em celulares, computadores e outros dispositivos.
0: Sim, tem muito a ver. Para você ter ideia, que agora em 2026 houve um estudo que foi gerado no planeta 62 milhões de toneladas de lixo eletrônico, que isso equivale a 82% em relação a 2010. Para você ver essa diferença, em 10 anos nós aumentamos quase 100%. E o pior, Edinaldo, é que os números, principalmente na América do Sul, da questão da reciclagem desses materiais do lixo eletrônico é muito baixo. É de 3% a 7% que é reciclado. O resto vai ser descartado, infelizmente, em aterros sanitários, que não, também não é uma solução para essa produção exagerada de resíduos. Como eu falei, o R principal, eu gosto sempre de destacar isso, que é o R da redução. A gente precisa reduzir. Mas, infelizmente, hoje esses equipamentos ele tem uma vida útil muito curta e as pessoas não têm mais aquela tradição de antigamente de consertar as coisas. Normalmente quebrou, a pessoa já quer comprar outro. Cerca de 80% das pessoas aqui no Brasil acumulam celular, notebook. Eu não sei qual é o vínculo que ela fica com esses equipamentos em casa sem usar e fica só acumulando. Quando ela, eu repito, poderia doar para essas instituições que fazem trabalhos super bacanas, dar oportunidade a pessoas aprenderem a trabalhar com isso, e ainda recebe depois esse equipamento funcionando.
1: É verdade. Bom, nós temos então lá no final da ponta a questão da reciclagem, que também tem um papel importante, né? Porque
0: E
1: é
0: isso.
1: essencial para recuperar materiais valiosos, reduzir a extração de novos recursos, enfim, tem a sua grande importância também a questão da reciclagem, mas isso vem lá na frente, né, doutor Robson?
0: Exatamente. A reciclagem, ela tem um gasto da matéria-prima, como você falou, vai ter que extrair matéria-prima, mesmo ali para reciclar. Vai ter a utilização de água, bastante água, é menor do que a primeira vez. Para você ter ideia, as latinhas, elas são recordistas em reciclagem. Quase 99% das latinhas são recicladas. Mas tem uma resposta para isso. É por conta do valor desse material. Então, os catadores, essas pessoas que trabalham com os recicláveis, elas dão preferências à latinha. Porque, por exemplo, uma latinha custa, em média, R$ 10 o quilo. Mas se ele pegar 1 quilo de plástico, ele vai ganhar R$ 1, R$ 1,50. Sem contar o volume, que é muito grande do plástico. E a latinha ele pode amassar e diminuir bastante o volume, fica mais fácil dele levar até para uma cooperativa ou vender ao atravessador, que muitas vezes exploram essas pessoas. É a mesma forma do lixo eletrônico tem uma baixa reciclagem no Brasil, é com também os outros resíduos, Edinaldo. Só a latinha que tem esse número absurdo, que é quase 100%. Mas os outros, a gente não passa de 4%.
1: Muito pouco, né? Muito pouco.
0: Muito pouco.

0: que uma pessoa, em média, ela produz por dia 1 quilo. Então, ou seja, 900 e quase 1 quilo, né, vai para o final ali o caminhão do lixo, ou o pior, é quando ele é descartado de forma incorreta, vai para os córregos, rios e os mares. Hoje, eu digo sempre que nós estamos transformando os nossos oceanos numa grande lixeira. Já existem continentes de plástico. Tem um deles que é maior do que o Alasca, só para você ter uma ideia do problema.
1: É muito grave. Agora, a gente falou ainda há pouco, de passagem, na questão da saúde. É verdade, Dr. Robson, que esses metais tóxicos, eles realmente prejudicam muito a saúde, como, por exemplo, gerando doenças respiratórias, neurológicas, hormonais. Atinge tudo isso?
0: Sim, tudo isso, inclusive câncer.
1: Câncer também,
0: né? Os metais pesados, eles são responsáveis por alguns tipos de câncer. E como eu disse, quando a pessoa ingere algum alimento com metais pesados, não vai ser digerido, você não vai colocar para fora. Ele vai ficar acumulando no seu organismo, acumulando, e em um determinado momento você vai ter ali um resultado disso.
1: Tem que redobrar os cuidados e tem que participar. Afinal de contas, a gente pode dizer que essa é uma questão. O lixo eletrônico é uma responsabilidade de todos, né, professor?
0: De todos. A gente tem no Brasil a Política Nacional dos Resíduos Sólidos, que é uma lei de 2010, que infelizmente, como algumas leis, não vingaram, porque dentro dessa lei tem a extinção dos lixões, e Pernambuco ainda tem cerca de 30% dos seus municípios ainda com lixões. E são nesses lugares, Edinaldo, onde tem a maior contaminação com esses produtos. Porque eles, quando eles são descartados de forma incorreta, que ele vai para o lixão, ele não tem nenhuma proteção ali no solo. Os aterros sanitários, eles até usam uma proteção que normalmente não vai contaminar o solo. Mas nos lixões, não. Contamina o solo e normalmente também o lençol freático. Então, isso é muito grave. Mas a Política Nacional dos Resíduos Sólidos, ela também prevê a logística reversa, que seria o quê? Quando você compra um produto e aquele, você utiliza ele até o final da vida dele, depois você vai devolver esse produto para quem fabricou. E essa pessoa, lá essa instituição, a fábrica, sei lá o quê, ela vai ser responsável pela destinação correta, que seja a reciclagem ou outra coisa. Mas a responsabilidade, ela tem que ser compartilhada. E uma forma de fazer isso é a logística reversa. Você comprou uma lâmpada, por exemplo, ela queimou, ela não funciona mais, você vai até o mercado, muitos mercados hoje, eles têm um local específico para receber essas lâmpadas, como também pilhas, baterias, e até alguns lugares recebem equipamentos eletrônicos pequenos, como celulares, tablets, notebooks. Mas quando for um equipamento grande, uma geladeira, um freezer, a sociedade, a população, ela deve solicitar a prefeitura. A prefeitura, na maioria aqui das cidades da região metropolitana, ela tem esse trabalho de recolher na sua casa. Não só esses equipamentos eletroeletrônicos, mas também como sofá, uma mesa que já está ali inservível. É importante lembrar sempre isso, Edinaldo. Porque você tem um sofá, ele não está legal para você, mas pode estar bom para alguém para utilizar. Então você pode oferecer antes de dar esse descarte final, que é aquele R do repassar, que também está antes da reciclagem. Uhum. Porque aí se não conseguir repassar, aí sim você vai chamar a prefeitura, aí vai agendar. Hoje em dia é super fácil. Com a tecnologia que a gente tem, o WhatsApp, você agenda, eles têm dia, horário, tudo certinho. Normalmente eles pedem uma fotografia para saber o volume daquilo que vai ser recolhido. Ou seja, nós temos hoje várias opções de fazer o descarte correto. A gente tem os ecopontos, a gente tem os supermercados que recebem, E uma coisa nova que nós temos aqui no estado de Pernambuco é uma lei estadual, que ela obriga as escolas particulares e públicas a fazerem a coleta seletiva. E essa lei é de 2023, estamos em 2026. Uhum. Como será que está a situação das nossas escolas? É aproveitando verdade. O gancho, se você me permite, Adinaldo.
1: Pois não.
0: Eu estou concluindo agora uma especialização pela Universidade Federal de Pernambuco em cultura oceânica e sustentabilidade. E o meu TCC é justamente um estudo comparativo que eu vou fazer nessas escolas públicas e privadas de Pernambuco, mas eu vou usar como base o município de Jaboatão dos Guararapes, que é o que eu moro. Uhum. Então, eu vou ver como está a situação dessas escolas, se elas já estão praticando a coleta seletiva, quais são as dificuldades, o que a gente pode fazer para colocar essa lei em prática, ela seja realmente cumprida. Porque eu acredito muito que se os estudantes, os alunos, tanto do ensino fundamental como do ensino médio, se eles aprenderem a separar bem esses resíduos na escola, consequentemente ele vai levar isso para casa. Ele vai ensinar a mãe, vai ensinar o pai, porque infelizmente o Nordeste, quando a gente compara com outras regiões aqui do Brasil, nós estamos a muito abaixo do que a gente espera. Okay. Na questão da coleta seletiva. Uhum. E essa lei, ela é importantíssima para ver se a gente muda essa situação. Inclusive, o próprio lixo eletrônico, ele pode ser também utilizado num descarte nas escolas, já que esses jovens utilizam hoje muitos equipamentos eletrônicos.
1: Ok. Muito bem, foi muito bom conversar com o Dr. Robson Garrido, abordando esse tema tão importante na vida atual, que é a questão do lixo eletrônico. E que fique na cabeça de todos nós o consumo consciente, para que as coisas sejam feitas da melhor maneira possível, evitando compras por impulso, incentivar o reuso, a doação, a compra de usados, por aí afora. Dr. Robson, muito obrigado. Espero contar com um amigo em outras oportunidades aqui na Rádio Jornal.
0: Edinaldo, eu que agradeço. Eu vou te dizer, eu te escuto desde a Rádio Tamandaré, um programa que você tinha, que era Primeiro Tempo Tamandaré.
1: Ah, que bom, faz tempo.
0: Era um garoto, mas eu me lembro muito disso.
1: Éramos
0: é um
1: todos
0: prazer
1: jovens.
0: Muito grande, Adinaldo.
1: Éramos todos jovens, né?
0: Exato.
1: Um abraço, querido.
0: Um abraço, meu querido.
1: Pronto, nós ouvimos o biólogo Robson Garrido, que acabou de falar aqui com a gente sobre lixo eletrônico. Agora são 4h45.
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1: 4h49.
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1: Vamos para a coluna de segurança aqui dentro do programa. Sempre acontece às sextas-feiras. E nós vamos conversar com a socióloga e coordenadora executiva do Gabinete de Assessoria Jurídica às Organizações Populares, Edna Jatobá. Alô, Edna, boa tarde.
8: Boa tarde, Edinaldo. Boa tarde a todo mundo que nos ouve agora pela Rádio Jornal.
1: Muito bem. Edna, nós temos uma pesquisa levantada recentemente mostrando que o medo da violência tem mudado a rotina dos brasileiros, mas impacta de forma ainda mais intensa na vida das mulheres. É isso mesmo?
8: Isso mesmo, Edinaldo. É mais uma pesquisa que vem confirmando tudo que a gente vem conversando por aqui ao longo dessas semanas. A nossa conversa de hoje, eu resolvi trazer os principais apontamentos dessa pesquisa que acabou de ser publicada, ela é intitulada Mulheres, Polícia e Facções. Esse trabalho ele foi realizado pelo Instituto Update, em parceria com o Instituto Fogo Cruzado. Eu estive lá no lançamento dessa pesquisa, que foi terça-feira dessa semana, lá em São Paulo, e a gente pôde conversar um pouquinho sobre isso. O interessante, Edinaldo, é que o próprio lançamento da pesquisa foi bem bacana, porque trouxe mulheres de diferentes perspectivas, né, para analisar o tema da segurança pública, sobretudo a insegurança, né, e o medo que nos atinge. Então, essa pesquisa, Edinaldo, ela apontou, entre homens e mulheres, que em cada 7 pessoas no nosso país, em cada 10 pessoas no nosso país, 7 não se sentem seguros no local onde moram. Veja, o Brasil ele tem uma população estimada em mais de 213 milhões de habitantes. Imagine o que significa 70% desse número tão gigante dizer que não se sente seguros, né? Esses 70% eles equivalem, muitas vezes, a populações inteiras, né, de países. E é muita gente vivendo com medo, né? A gente pode observar na pesquisa que os principais medos são assalto à mão armada, bala perdida e a presença de facções e milícias, né? Esses são os 3 maiores elementos de medo relatados pelas pessoas ouvidas nessa pesquisa.
1: Eu tenho a impressão, Edna, que a situação, como foi colocada aqui já, é mais intensa na vida das mulheres. As mulheres devem, então, estar permanentemente com aquele alerta na cabeça, com aquela preocupação na cabeça, para evitar assaltos e, principalmente, assédios e outras formas de violência, né?
8: Exatamente, Edinaldo. Esse foi um ponto também muito trazido por todas nós, né, que estávamos dialogando sobre a pesquisa, que a gente vive essa experiência de morar e viver na cidade de uma maneira mais impactada, né, pelo temor da violência e insegurança. Em vários momentos do lançamento da pesquisa, nós mulheres colocávamos que a gente precisa ter um mapa, o nosso mapa é diferente. A gente não acessa qualquer rua, em qualquer horário. A gente precisa pensar muito bem nos horários em que a gente está na rua, nos roteiros, né? O caminho que a gente vai fazer até chegar em casa ou até chegar no trabalho, ou ir para o seu lugar de lazer. Então, esse medo na nossa cabeça, ele acaba funcionando diferente pela maneira como a gente é impactada pela violência, né? 92% que responderam essas pesquisas, das mulheres disseram que enfrentam riscos que os homens não enfrentam, né? No caminho de casa até o ponto de ônibus, dentro do transporte público. Infelizmente, não é exagero dizer que a gente vivencia situações de risco constantemente, né? E isso também impacta nas nossas relações familiares, na nossa relação em viver a cidade, né? Na percepção de quem foi entrevistado, né, pela pesquisa, isso também pode até impactar na perda de oportunidades de trabalho, prejuízos financeiros, né, e, sobretudo, na saúde mental dessas mulheres.
1: Ô Edna, e a gente sabe que uma situação como essa, que gera, sem dúvidas, um custo social grande, ele termina atingindo mais mulheres e cidadãos das classes mais baixas, não é?
8: Exatamente. E é interessante, Edinaldo, essa pesquisa ficou muito boa, eu faço questão de entregá-la integralmente para você ler depois com calma, e a gente também pode passar depois o link para as pessoas conseguirem acessar.
1: Gostaria
8: Mas
1: muito.
8: Ela também faz esse recorte que você mencionou. Eles colocam pessoas entrevistadas que moram em áreas de risco, em áreas onde ocorrem operações policiais com frequência, áreas dominadas pela milícia e pelo tráfico, e pessoas que moram fora dessas áreas. E aí, quando você vai ver os indicadores, né, as respostas, elas são diferentes. O medo das pessoas é maior nas áreas onde são deflagradamente, né, mais vulneráveis e desprotegidas pelo Estado do que das pessoas que moram em outros territórios. Isso comparando também com a presença da polícia, as percepções sobre a presença da polícia no território, elas são distintas para as pessoas que moram em lugares diferentes. Ela também faz um recorte entre homens e mulheres, né? E um recorte curioso que se faz entre um público que tem uma ideologia mais conservadora, um público que tem uma ideologia mais progressista. E curioso, Edinaldo, é que no público que tem, em tese, a ideologia mais progressista, foi o público que mais acredita que a solução para a violência está no endurecimento da lei, né, e de mais medidas repressivas, né? Isso foi uma surpresa, eu confesso, que a gente esperava que fosse um comportamento diferente. Isso mostra também um pouco o reflexo do medo, né, do acúmulo de soluções fracassadas nesse campo da violência e da descrença das pessoas. A descrença nas atitudes e programas e ações relativas à prevenção, né? Isso tudo é grave e a gente precisa recuperar a confiança das pessoas em saídas que são apontadas a médio e longo prazo, que precisam também estar no horizonte dos gestores públicos, de quem está pensando na política pública de segurança. Não é abrir mão da polícia, né? Mas entender que a polícia ela tem que fazer o trabalho dela, mas a gente também precisa evitar que a polícia precise realizar esse trabalho. Não sei se eu me fiz entender, mas o que eu quero dizer é que a gente precisa atuar mais na prevenção do que na repressão, porque aí a gente vai ter uma sociedade onde as pessoas se sintam mais seguras.
1: Só para a gente fechar, Edna, o medo da agressão sexual é o maior para as mulheres?
8: Olha, as mulheres, elas trazem o medo do assédio, da agressão sexual, do medo de caminhar nas ruas em determinados horários, o medo do assalto, o medo de sofrer assédio no transporte coletivo. Isso é muito forte, mas também o que é muito forte é o medo das mulheres com relação aos seus filhos e suas filhas, né? As mulheres que são impactadas por todas essas razões que são específicas para as mulheres, e ainda mais elas são impactadas pelo medo que elas tendo os seus filhos, que os seus filhos também sejam alvo da violência e sejam impactados por essa violência. Então, isso mostra que a gente tem que ter uma segurança pública que tenha o olhar para as especificidades, né? A violência ela também se manifesta quando uma mulher está no transporte público, indo para o seu trabalho, né? E é apalpada, ela é assediada, e muitas vezes isso fica por isso mesmo. É, quando uma mulher, uma das mulheres que estavam participando do lançamento da pesquisa, era uma corredora. Então, ela também colocando como isso impacta essa atividade dela, que para ela é uma atividade cara, a sua realização, né? Atividade importante para ela. Ela é impactada pelos horários que ela pode praticar essa corrida, pelos locais onde ela pode acessar a cidade. Então, coisas que talvez um homem não perceba ou não sinta ou nunca imaginou, né, que a sua esposa, a sua filha, a sua mãe possam ter esse medo e não conseguem dimensionar, mas isso é sempre muito presente na experiência feminina sobre segurança.
1: Muito bem, valeu, Edna, muito obrigado por mais essa participação, por mais um programa, bom fim de semana e até a próxima sexta-feira, Edna.
8: Eu que te agradeço, um abraço, bom fim de semana, Edinaldo.
1: Muito obrigado. Nós acabamos de ouvir a nossa Edna Jatobá, que é socióloga e coordenadora executiva do Gabinete de Assessoria Jurídica às Organizações Populares. E a gente agradece mais uma vez a presença. Olha, são 4 da tarde, 58 minutos no Recife.
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1: Pois é, dia 16 de agosto, a arrancada das eleições, a arrancada do pleito eleitoral. E, sem dúvida nenhuma, as discussões sobre voto obrigatório mais uma vez vêm à tona. Toda eleição é isso, né? Voto obrigatório ou voto facultativo? Por que o Brasil não tem a liberdade do cidadão votar espontaneamente? Tem que obrigá-lo a votar. E a gente vai saber disso agora com as opiniões registradas aqui no WhatsApp da Rádio Jornal. Que a gente está perguntando exatamente isso, né? Você observa que passada a eleição, a maioria não sabe quem votou. Você pergunta qual foi o deputado que você votou, o cara pensa e não lembra. Outro dia saiu uma pesquisa informando que apenas 4% dos eleitores lembram em quem votaram para deputado federal e estadual. E apenas 3% sabem os nomes dos que receberam seus votos na última eleição. Então esses números estão mostrando aí o tempo todo o grau de desinteresse dos cidadãos brasileiros por política e eleições. Então a pergunta é essa: você acha que o voto deve continuar sendo obrigatório ou deveria ser facultativo? O que é que você está falando para a gente? Vamos saber agora. Alô, boa tarde.
9: Edinaldo Santos, boa tarde. Quem fala aqui é Jonas Soares do Jordão.
1: Fala, Jonas.
9: Edinaldo Santos, se o nosso país é um país democrático, o voto não deveria ser obrigatório. Deveria ser. Quem quiser ir votar, vai votar. Quem não quiser, não votava. Entendesse? É isso aí que eu digo. Se o país da gente diz que é democracia, se a democracia existe, era para a gente ir votar se a gente quisesse. Quem não quisesse votar no guarda de política, não votava. Concorda comigo? Pronto, é isso aí, meu voto é isso aí. Minha opinião é essa, ok?
1: Ok.
9: Obrigado, Edinaldo. 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
1: Um abraço, amigo. Agora são 5 da tarde, mais um minuto. Alô, boa tarde.
10: Edinaldo Santos, boa tarde. Pucca Robson do Janga participando.
1: Fala,
10: não
1: Robson.
10: Deveria ser obrigatório, Edinaldo. Deveria ser facultativo. Infelizmente, o brasileiro não sabe votar. O brasileiro sabe dizer o centroavante do time dele, quem joga na ponta esquerda, na ponta direita, quem é o time que está na primeira divisão. Faz um bom comentário de futebol igual o Edinaldo Santos. Mas foi para falar de política, ele diz que isso aí não interessa a ele, não é da conta dele. É por isso que a gente submerge nessa inércia que é política e o país chamado Brasil, que as pessoas vivem manipulado pro carnaval e futebol. Valeu, Edinaldo! Boa tarde!
1: Ok, amigo. Olha, são 5 da tarde, mais 2 minutos. Alô, boa tarde!
11: Oi, Edinaldo! Aqui é Paulo, da Madalena.
1: Pois não.
11: Apesar dessa obrigatoriedade, é quase simbólica, porque é muito fácil justificar, é baratíssima a multa. A pessoa vai porque quer mesmo. Agora, essa equação da obrigatoriedade foram os políticos que criaram para não precisar pagar voto caro. Porque se o voto for facultativo, cada voto vai valer 100 vezes mais do que vale hoje. Então, sendo a obrigatoriedade, a pessoa vai ter que votar mesmo, aí pega qualquer valor, né? Então, até nisso, os políticos e a gente ainda se matando por causa disso. Um abraço, Edinaldo.
1: Obrigado, meu amigo. Vocês viram a ventania que está ali perto dele, né? E nesses tempos de alta ventania, a gente fica até com medo, porque o que está acontecendo no sul do país é muito assustador. Ventos que chegam a 100, 120 quilômetros, é um negócio de louco. Sai derrubando tudo, né? Destelhando as casas, derrubando postes, derrubando árvores. A zoada do vento que captou o som do telefone dele era uma coisa para ter aí uma ventania muito grande, mas a gente sabe que não é isso. É a zoada mesmo que se faz. Um abraço pro amigo que ligou pra gente. Tem mais alguém? Quantos mais? Mais dois. Alô, boa tarde.
12: Boa tarde, Edinaldo Santos e toda a audiência da Rádio Jornal.
1: Diga lá, amigo.
12: Sem mais delongas, voto facultativo, né? Voto facultativo. É, cada um tem que ir pra urna por querer, e não por ser obrigado aí. Se não paga multa, se não perde isso e aquilo, se não consegue um emprego. É igual a gente vê muitas coisas, né? Para conseguir um emprego tem que levar comprovante de voto. Então tem que ser facultativo.
1: Ok. Quem fala mais? Alô, boa tarde.
13: Boa tarde, Edinaldo Santos. Boa tarde a todos. Quem fala aqui é o ouvinte Ivan Lima.
1: Fala, Ivan.
13: Olha, Edinaldo, o voto tem que ser facultativo. Agora, obrigatório tem que ser a responsabilidade de nós, eleitores, acompanharmos a vida dos políticos, para que a gente possa escolher o melhor. Acompanhar, não por gostar de política, mas por necessidade. Acompanhar a vida dos políticos. E o voto tem que ser facultativo, porque voto obrigatório não combina com democracia. Então, nós temos que fazer com que o voto deixe de ser obrigatório de fora para dentro, pressionar para que o voto deixe de ser obrigatório e seja facultativo. Mas só vai mudar se o povo pressionar para que a gente tenha o voto facultativo de fora para dentro, porque se for esperar por eles, o voto vai continuar sendo obrigatório. Ok, Edinaldo? Um abraço, okay. Até a próxima.
1: Um abraço, até a próxima. Daqui a pouco a gente vai ter outro giro de participação telefônica dos nossos ouvintes. Esse foi o primeiro, hein? Tem um segundo ainda. Agora são 5:06.
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1: A notícia agora com João Lubambo.
15: O Tribunal Superior Eleitoral criou um novo órgão para monitorar a divulgação de conteúdos falsos e o uso indevido de inteligência artificial durante as eleições de 2026. Batizado de Conselho Consultivo sobre Integridade Informacional, o grupo será formado por especialistas em tecnologia, inteligência artificial, segurança pública, combate ao crime organizado e comunicação social. Os integrantes ainda serão definidos pelo TSE e atuarão sem remuneração. Entre as principais funções do Conselho estão assessorar o presidente do Tribunal, ministro Cássio Nunes Marques, nas ações de combate à desinformação eleitoral, acompanhar o uso indevido da inteligência artificial no ambiente digital, sugerir parcerias com universidades, empresas e entidades da sociedade civil, além de incentivar ações de educação digital. As reuniões do colegiado ocorrerão no mínimo uma vez por mês até dezembro.
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15: Vamos a mais um giro pelo trânsito do Recife e região metropolitana. Fim de tarde de sexta-feira, muitas vias congestionadas nesse momento. A gente começa falando de um trecho na Zona Norte, o cruzamento da Avenida Norte com a Avenida Professor José dos Anjos, em frente ao Sesc Casa Amarela. Há bastante congestionamento devido a uma obra nas proximidades. Um ouvinte nos contatou há pouco tempo reclamando que não há presença de agentes da CTTU para organizar o trânsito na área. Fico alerta para quem está transitando por ali. Vamos à área central da cidade, muito congestionamento nas ruas João Lira, Avenida Conde da Boa Vista, também ali na Rua da Aurora. E para quem está aí na Avenida Professor Arthur Lima Cavalcante, fico alerta porque tem relatos de insegurança na via. Também muito congestionamento na área, assim também como na Avenida Cruz Cabugá. Vamos à Zona Sul. Trânsito congestionado nas avenidas Domingos Ferreira e Conselheiro Aguiar, também com retenções intensas, a Via Mangue nos dois sentidos, e as ruas Bruno Veloso, Ribeiro de Brito e Ernesto de Paula Santos, que também há registro de acidente neste momento. Na Imbribeira, Avenida Marechal Mascarenhas de Moraes, com trânsito moderado. Por fim, em Jaboatão dos Guararapes, Avenida Bernardo Vieira de Melo, com trânsito intenso, enquanto na Avenida Ayrton Senna, retenções moderadas. 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
1: 5:09.
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1: Já chegou aqui a nossa Ana Maria Miranda, editora do seu Jornal do Comércio, para destacar os assuntos de hoje. Alô, Ana, boa tarde.
16: Oi, Ed, boa tarde. Boa tarde também para o nosso ouvinte.
1: Me diga aí o seu primeiro assunto de hoje, por favor.
16: Então, hoje estamos trazendo, assim, a gente já está fazendo uma cobertura desde a pré-campanha, né? A campanha está aí batendo na porta, vai começar na próxima semana. E a gente vem trazendo algumas notícias com relação às eleições, né? E a gente está trazendo no JC um destaque sobre o tempo de TV e rádio dos candidatos ao governo de Pernambuco. A gente fez, inclusive, um cálculo, né? Nossa reportagem fez um cálculo com base no que está previsto na lei das eleições. E aí aponta que o pré-candidato João Campos vai ter mais tempo nos blocos do horário eleitoral gratuito. E aí eu vou passar aqui direitinho para o ouvinte ficar sabendo melhor, né, desse detalhe. O socialista vai ter 4 minutos e 32 segundos em cada bloco da propaganda eleitoral. E a governadora, né, atual governadora e candidata à reeleição, Raquel Lira, está na sequência com 3 minutos e 51 segundos. E o candidato da Federação Pessoal Rede, Ivan Moraes, do PSOL, vai ter cerca de 36 segundos por bloco. E esse levantamento considera a composição das coligações que foram registradas aqui em Pernambuco e o número dos deputados federais eleitos em 2022 pelas legendas que fazem parte desses grupos, né? E atingiram a cláusula de desempenho prevista na emenda constitucional de número 97. E aí são, no total, 8 candidatos que disputam o governo de Pernambuco. Além desse que a gente mencionou, tem a professora Camila do UP, Guilherme Fonseca do PSTU, Renan do Missão, professor Jeremias do Banco Democrata, do Democrata, e Vitor Assis do PCO. Só que aí essas 5 candidaturas não deverão ter tempo nos blocos do horário eleitoral gratuito, porque os partidos não possuem representação na Câmara dos Deputados, que é apta a essa distribuição prevista na Lei das Eleições. É uma coisa que faz diferença, né? Porque o eleitor vai estar ali assistindo a televisão, ou então escutando rádio, e aí vai estar passando ali aqueles candidatos que têm mais tempo, acaba chamando mais atenção, né? Geralmente.
1: Claro, maior tempo de TV, né? De rádio e TV. Agora, você falou aí no candidato com 30%, vai dar tempo dele, como é o nome dele? O de 30%?
16: A gente tem Ivan Moraes com 36 segundos por bloco.
1: Alô, Ivan, um abraço, ele vai dizer, meu nome é Ivan, pelo menos isso, né? Para assim, lembrar o velho Enéas, lembra de Enéas?
17: Meu nome é Enéas.
16: Sim, pois é. Mas aí é realmente os candidatos que ficam com menos tempo, né? Tem ali um tempo bem mais curto para poder construir alguma coisa.
1: Se não tiver representatividade, né?
16: Porque esses com mais tempo, eles fazem uma história, eles mostram imagem, mostram música, às vezes mostram a pessoa falando, tem realmente um tempo grande para trazer ali o projeto. E esses com menos tempo acaba acontecendo isso.
1: Essa coligação não mandou material.
16: Às vezes tem isso também. Às vezes tem as decisões da justiça que derrubam os materiais. A gente vai ficar sempre acompanhando.
1: Tem outro assunto para a gente?
16: Temos sim, a gente está trazendo também uma notícia aqui de um casarão, né, que é histórico do Recife Antigo e vai ser ocupado por um projeto de arte, música e gastronomia. E aí a gente está trazendo essa informação lá no JC, que é um dos edifícios charmosos, né, do Recife Antigo. O Recife Antigo tem bastante imóveis que fazem chamam a atenção de quem passa, tem aquela questão histórica também. E aí essa edificação do complexo Niágara, SA, que foi construída no início do século XX, vai abrigar o Hidden Recife durante uma temporada de 16 fins de semana. Vai ter esse projeto, que vai... É a primeira edição, né, pernambucana desse projeto. E é uma ocupação cultural, que é temporária, mas vai movimentar aqui o Recife nesses 16 fins de semana, uhum, com apresentações musicais, gastronomia autoral, exposições de artes visuais e espaços de convivência também. Esse prédio, né, centenário, foi escolhido para fazer essa experiência imersiva. Quem quiser, uhum, acompanhar vai poder participar e saber um pouco mais também, okay, do edifício, que é histórico, muita gente passa, não sabe a história, né, e vai poder conferir nesse evento.
1: Poder conferir. Aliás, tem muitos prédios ali importantes que poderiam ser ocupados também, né? A gente torce para que isso aconteça. Movimenta ainda mais esse pedaço do Recife que é tão bonito, que é exatamente ali o Recife Antigo. Ok, Ana?
16: Exatamente. Até a próxima, bom final de semana.
1: Um abraço, querida. Bom fim de semana, tudo de bom.
16: Até a próxima.
1: Falamos com Ana Maria Miranda, editora do seu Jornal do Comércio. Agora são 5 da tarde, 14 minutos.
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1: 5:14.
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4: 5:19.
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4: Vamos conversar com a cientista política Priscila Lapa. Alô, Priscila, muito boa tarde.
5: Boa tarde, Rinaldo. Boa tarde a todos. É uma alegria poder falar contigo novamente.
4: Alegria também tê-la aqui com a gente mais uma vez. Muito obrigado, Priscila. Eu queria falar com você mais uma vez sobre um assunto que sempre volta quando a eleição está prestes a começar. É um dos assuntos que normalmente voltam, e que é essa história do voto obrigatório e o voto facultativo. Até porque a gente já observou aí várias reformas na política nacional, mas essa questão do voto obrigatório sempre se esbarra aí nas dificuldades. O voto, como a gente sabe, ele só é obrigatório no Brasil para pessoas de 16 a 18 anos, não é? Também para os analfabetos, para os maiores de 70 anos, e continua do mesmo jeito na atual legislação eleitoral brasileira. Ainda temos necessidade de ter voto obrigatório, que, sem dúvida, num determinado momento foi importante para o Brasil, mas a continuidade desse voto obrigatório ainda é importante para a política brasileira, Priscila?
5: Edinaldo, existe um grande debate, né?

0: É sobre isso, né? Quais são os elementos desse debate? O principal aspecto que se fala é o aspecto da participação política. Como é que eu garanto que os diversos grupos da sociedade possam estar participando dessa escolha se não haja nenhum tipo de mecanismo excludente, né? Excludente, que possa deixar pessoas não participarem desse processo de escolha, para que ela seja o mais ampla possível e, obviamente, essa amplitude é o que garante. É um dos elementos que garante a democracia, que o processo seja democrático. A grande questão que também está por trás disso é que, se a gente tivesse um processo político de engajamento das pessoas, quase que orgânico, as pessoas se sentissem identificadas com os partidos políticos, né, identificadas com as pautas que estão colocadas nas discussões, elas naturalmente quereriam participar do processo. O problema é que a gente, no Brasil, infelizmente, tem um distanciamento muito grande entre essas plataformas políticas e a sociedade como um todo. As pessoas têm pouca tolerância ou paciência hoje de escutar, às vezes, as ladainhas, né, dos partidos, dos candidatos, que muitas vezes só se aproximam da população no processo de voto propriamente dito. Né? Então, isso acaba gerando um certo descolamento. E se a gente tiver o voto facultativo num contexto desse de descolamento, a gente corre o risco que grupos muito restritos da sociedade possam participar da escolha e a gente vai ter aí uma perda de elemento de participação política que é tão importante dentro de uma democracia. Então, muitos especialistas que estudam esses modelos, que estudam, comparam o Brasil com outras democracias, acham que seria prudente ainda, por um tempo, enquanto a gente não tem esses elementos de maior engajamento político, a gente manter o voto obrigatório para que a gente não tenha perigo de que a decisão final seja tomada por um grupo muito restrito da sociedade. Nos últimos anos, a gente tem visto o crescente índice, né, de pessoas que decidem não ir para a eleição, já que o mecanismo de punição para quem não vai, ele é muito sutil, né, ele é, digamos assim, pequeno, dá para você contornar depois. Você não tem uma implicação muito grande para a sua vida, é para você ir lá durante um período que regulariza aí uma multa muito pequena, se regulariza perante a justiça eleitoral. Então, você não tem um incentivo muito grande para dizer assim, opa, se eu não for, vai dar ruim para mim, como é, por exemplo, o imposto de renda, né? Que se a gente sabe que se não entregar em dia, isso vai ter uma série de implicações para a sua vida, a multa não é pequena, o seu CPF fica todo bloqueado, e aí acaba que a maior parte das pessoas decide, não, eu preciso cumprir esse prazo, e mesmo assim a gente ainda tem um grande número de pessoas que não conseguem cumprir o prazo. Mas imagine no voto, né? A gente tem visto um número crescente de abstenção nas eleições. Inclusive, isso tem motivado algumas mudanças de perspectiva, por exemplo, do que as pesquisas sinalizavam, do que a opinião pública trazia, e o resultado diferente, muitas vezes, tem um efeito de abstenção por um conjunto de pessoas que respondeu à pesquisa dizendo que ia votar em fulano, mas no dia não foi. Não encontrou um incentivo suficiente para sair da sua casa e poder ir votar, não encontrou motivação política, digamos assim, para ir votar. Então, acaba que a gente tem aí cada vez mais, em cada eleição, um número grande de eleitores desmotivados, que não querem participar do processo eleitoral dessa escolha. Então, é uma evidência de que a nossa democracia, o nosso processo democrático precisa de um esforço nas suas bases mais elementares, que é essa identificação de eleitores com os partidos políticos.
1: Muito bem. Agora, professora Priscila, a gente escuta muito dizer que o voto facultativo ele constrói uma sociedade mais responsável com a vida política nacional, porque o eleitor voluntário, quando se dispõe a votar, é porque tem consciência do que quer, demonstra amadurecimento por aquilo que, por livre manifestação da vontade, ele deseja fazer sem nenhuma imposição legal. Isso também acontece?
0: Acontece, nesse debate sobre o voto, né, sobre esse voto ser facultativo ou não, tem muito isso. Quanto do eleitor, qual é a motivação do eleitor, né? Inclusive, em algumas comparações, alguns estudos que eu já li, comparando isso, esse fenômeno brasileiro e nos Estados Unidos, por exemplo, acaba que alguns dados sobre a eleição norte-americana, por exemplo, onde o voto é facultativo, a depender do contexto econômico, se o país está numa crise econômica ou não, se o país está vivenciando um período de guerras ou não, o eleitor acaba se motivando pela agenda. Ele decide, não, eu preciso participar do processo eleitoral porque eu quero mudar o rumo, eu quero evitar a vitória de alguma força política que eu acho que é ruim, do meu país, ouvindo

0: meu estado. Então, acaba que o eleitor ele é muito motivado por essas questões. Enquanto gente que acaba não indo votar, que isso também é uma decisão política. Eu não quero opinar, eu não quero intervir. É, de uma forma, digamos assim, esclarecida, né? Eu não estou indo porque eu tenho uma motivação para não ir. É, a grande questão é o nível de maturidade política do nosso sistema, né? Da nossa cultura política, mais propriamente dita, dizendo, para que isso aconteça, né? Então, acaba que sim, a gente tem aí um perfil de eleitores que tem essa motivação por consciência, porque querem intervir no rumo do país, mas a gente sabe da precariedade da relação política, principalmente nas cidades menores, em alguns grupos políticos, onde não há um incentivo de participação efetiva das pessoas na vida política. As pessoas ficam ali muito reféns de grupos políticos que sempre tomam as decisões em favor de si mesmo, são sempre as mesmas pessoas, e acaba que a motivação é muito mais. O que é que eu ganho com isso? A grande pergunta, no fim das contas, tanto no Brasil, nos Estados Unidos, em qualquer democracia, é o eleitor pensar o que ele ganha. Quando a motivação ela é mais republicana, a motivação é eu quero atuar nos rumos do meu país ou da minha cidade, maravilha, você está fortalecendo o processo democrático. Mas quando a motivação é o que é que eu ganho, é materialmente falando, qual é o incentivo que eu vou ganhar, da promessa de um emprego, da promessa da melhoria de algum bem material na minha vida, para que eu tenha disposição de sair da minha casa e ir lá fazer a minha escolha. E aí a pessoa deixa de perceber o voto como um direito, né, como algo que ela está exercendo ali dentro de um direito democrático, para quase ser o cumprimento de uma obrigação. Eu vou lá porque eu vou ganhar alguma coisa e eu tenho ali uma motivação material e não tão republicana assim. Então, tudo é possível quando a gente tem um conjunto aí de eleitorais, mas se a gente fortalecesse um sentimento coletivo de compromisso com a democracia, a gente poderia até minimizar esse voto motivado por questões menos republicanas.
1: Professora Priscila, só para a gente fechar o assunto, a gente sempre coloca a democracia como a que permite a liberdade de expressão, a liberdade de criticar, a liberdade de votar ou não votar. São elementos que a gente escuta sempre dizer que são elementos que compõem o Estado de Direito puro. Nesse caso, algumas pessoas radicalizam. A senhora concorda ou não quando elas dizem que, dentro dessa visão, a Constituição estaria estabelecendo um voto obrigatório e isso seria um golpe na democracia? Tem sentido isso?
0: Não faz muito sentido a gente pensar nisso, porque a motivação que está por trás desse mecanismo é fazer com que você garantia um direito para todo mundo. O que está previsto desse voto obrigatório é muito mais no sentido de dizer a gente não vai deixar ninguém de fora, todo mundo tem que participar, eu quero uma garantia. Isso surgiu muito pelo histórico justamente que a gente tem do Brasil, né, dos momentos iniciais da nossa República, em que o pensamento era muito excludente. Quem é que tem autoridade moral para ir votar? Então, você excluía mulher, você excluía pobre, você excluía grupos sociais inteiros do processo de escolha, porque você entendia quase que por um elitismo, a democracia como uma escolha elitista, de só um número, um conjunto de indivíduos da sociedade que teriam esclarecimento ou teriam essa prerrogativa de fazer a escolha em nome de todos. Então, quando a Constituição brasileira, quando a República brasileira se direcionou para esse voto obrigatório, hoje nos soa, às vezes, a palavra obrigatório como quase algo autoritário ou antidemocrático, mas foi uma garantia de dizer que o direito do voto estaria assegurado para todo mundo, claro, considerado esses grupos sociais, né, como a gente mencionou, de você não precisar obrigar uma pessoa idosa, porque tem toda a questão do deslocamento, ficar como algo voluntário, o próprio jovem ser introduzido aos poucos, né, no processo, em etapas, digamos assim. Mas era um pouco essa ideia da garantia de que ninguém vai ficar de fora. A gente vai tornar o voto uma obrigação democrática para todo mundo, mas para a garantia de que ninguém vai ficar de fora. A gente precisaria, sim, eu acho que cabe, é cabível, a discussão mais contemporânea sobre isso, de repente a gente pensar alguns mecanismos de inclusão.
1: Opa, deu uma fugidinha o telefone aqui da nossa Priscila Lapa. Acho que deu uma caidinha, né? Na conexão. Opa, pode falar, chegou de novo.
0: Só para finalizar, Edinaldo, então.
1: Infelizmente está cortando nesse finalzinho, Priscila. Mas só agora no finalzinho é que cortou, mas deu para a gente acompanhar direitinho todo o seu raciocínio, como sempre, muito eficiente. Diante dos assuntos que a gente coloca aqui no microfone da Rádio Jornal. Querida Priscila, muito obrigado, um grande abraço e até a próxima.
0: Até a próxima, Edinaldo. Um grande abraço para você também.
1: Você quer concluir? Agora chegou bem. Quer concluir?
0: Dá para me escutar?
1: Dá, agora estou escutando bem. Só no finalzinho. Vamos lá.
0: Isso. É só para dizer que, assim, a gente cabe, sim, um debate contemporâneo sobre isso. A gente não pode ficar preso aos mecanismos que lá atrás foram necessários ser instituídos. Acho que a gente poderia, sim, né, ter um amplo debate com a sociedade, com a classe política, para entender qual seria o modelo mais adequado para a realidade contemporânea. Mas isso é de alguém mexer no respeito chamado reforço dos partidos políticos, porque aí, sim, a gente precisa de partidos que representem melhor os interesses da sociedade. E aí a pergunta é, será que a gente tem disposição para fazer isso?
1: Ok. Valeu, Priscila. Grande abraço. Até a próxima. Bom fim de semana. Ok, 5:32.
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1: E quem vai encerrar o assunto do dia de hoje é exatamente você, com a sua opinião e mais um giro de participações. Depois de ouvirmos a cientista política Priscila Lapa, é a sua vez de fechar o assunto. Alô, boa tarde.
3: Boa tarde, Edinaldo. Boa tarde a todos os ouvintes. Ari, motorista de aplicativo.
1: Fala, Ari.
3: Edinaldo, você falou tudo aí. Realmente, né, você falou tudo no início da pauta. Né, o voto obrigatório.

0: tradição, a alcunha de festa da democracia. Então isso não existe. Essa é a minha opinião. Obrigado, Edinaldo.
1: Obrigado, meu amigo. Mais participações. Alô, boa tarde.
2: Boa tarde, Edinaldo. Boa tarde, ouvintes. Meu nome é Nil. Eu sou aquele passarinho. E a respeito da obrigatoriedade da votação, eu sou a favor da obrigatoriedade. Primeiro porque eu acho que o voto facultativo aumentaria muito a corrupção no dia da eleição. A compra de voto e o transporte irregular de eleitores aumentaria muito. E em segundo lugar, porque muito embora o voto seja obrigatório, o eleitor tem a possibilidade de justificar a ausência, tem a possibilidade de votar nulo e votar em branco. Então assim, eu acho que ir votar é mais do que uma obrigação, é um exercício de cidadania e um direito conquistado a duras penas. Então eu acho que tem que ser obrigatório sim.
1: Ok, amigo, muito obrigado. Outras participações? Alô, boa tarde.
3: Boa tarde, querido Edinaldo Santos Andrade, de Rio Doce. O voto obrigatório não funciona, amigo. Entendeu? Ele é e deve ser facultativo. Tanto é, amigo, que eu já não voto há mais de 25 anos. Para mim, continua sendo facultativo. Obrigatório para eles. Para mim, facultativo. E a minha vida não parou porque eu não votei, não, viu? Forte abraço, amigo.
1: Ok, Andrade. Mais duas participações para a gente encerrar o assunto. Alô, boa tarde.
4: Boa tarde, Edinaldo Santos. Aqui é a Ana Nery, de Boa Viagem.
1: Fala, Aninha.
4: Eu acho que já deveria ter acabado com isso, entendeu? Eu não acho que devo continuar com isso por mais tempo, não, sabe?

0: obrigatório. Eu já tenho 65 anos, vou votar porque quero votar. Se eu não quisesse, eu não votava mais. Vou votar. Mas que com nenhum gosto, com nenhum prazer, não. Viu? Boa tarde e um feliz Dia dos Pais para você no domingo, viu?
1: Valeu, beijo, meu amor. Grande abraço, tudo de bom. Alô, boa tarde.
2: Boa tarde, Arnaldo Santos, Daniel de Camaragibe. Eu acho sim que não deveria ser obrigatório, porque a gente está tendo retorno de quê até hoje? Acho que nenhum, né? Só enrolada. Forte abraço.
1: Obrigado. Aliás, obrigado a todos que participaram, tanto no giro inicial como nesse giro final. Segunda-feira tem mais assunto do dia para você participar com a gente. 5 da tarde, 36 minutos.
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1: Chegou a turma do Scratch. A gente começa com o Alex Santos e o Esporte. Alô, Alex.
4: Valeu, Ed. Boa tarde para você, boa tarde para todo mundo ligado aqui no Balanço de Notícias. E daqui a pouco, no Bola Rolando, nós vamos trazer as últimas informações do último treino do Esporte antes do jogo de amanhã à tarde contra o Vila Nova pela 21ª rodada do Campeonato Brasileiro da Série B. O Esporte que vem com novidades no time. E falando em novidades, Leão oficializando a saída de goleiro e de dois atacantes. O Esporte é destaque aqui na Rádio Jornal, Rádio Notícia.
1: Náutico, Leonardo Boris.
5: Boa tarde para você, Edinaldo Santos. Boa tarde para você que está ligado aqui no Balanço de Notícias. E com vários desfalques, Náutico vai ter um time modificado domingo contra o Atlético Goianiense. Náutico, que ainda não conta com atacante Vinícius. Derek não pode atuar por força contratual. Náutico deve ter um ataque meio-campo alterado. Detalhes daqui a pouco no Bola Rolando.
1: Santa Cruz, Igor Moura.
6: Valeu, boa tarde para você e para todo mundo ligado aqui na Rádio Jornal. Delegação do Santa já em João Pessoa. Os jogadores treinaram hoje pela manhã e depois da atividade, o técnico Christian de Souza concedeu uma entrevista coletiva. Após o almoço, delegação toda seguiu para João Pessoa, onde amanhã às 5 da tarde, o tricolor do Arruda vai medir forças com o Botafogo da Paraíba, dois postulantes ao acesso. Duelo nordestino de dois clubes em bom momento, dois times que vêm pontuando bastante para estarem no quadrangular de acesso à Série B da próxima temporada. Rock Kennedy deve ser novidade no gol. Santa que deve contar pela primeira vez no banco com Joninha, recém-contratado. Falando em contratações, o Santa tem um novo volante, Arilson, que já fez trabalhos físicos hoje, elogiado pelo técnico Christian de Souza, que ainda deve ganhar mais um ponta canhoto, Cassiano, e mais dois atacantes para fechar, sim, o ciclo de contratações. São as últimas do Tricolor para a Rádio Jornal, Rádio Notícia.
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1: 5:40.
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2: Agora são 5h43. Vamos chamar o nosso Romualdo de Souza. Ele está em Brasília e está chegando agora.
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4: Escute só essa pergunta do nosso ouvinte, o motorista de aplicativo Maurício Fernandes. Ele conta que sempre compra o mesmo café, faz a moagem direitinho, nem muito grossa, nem muito fina, mas mesmo assim escalda o coador, passa o café aos poucos, mas ultimamente ele tem sentido um gosto diferente. Olha, Maurício, eu começaria por experimentar fazer o café sempre com água mineral. É mais certeza de qualidade do que aqueles filtros que a gente tem em casa pendurado na parede, sabe? Se você demorar a trocar as velas, aí a água começa a apresentar um sabor diferente e isso certamente passa para o seu café. Outro dia, Maurício, eu estive em aldeia e vi ali perto do shopping um comércio do lado esquerdo de quem está subindo que vende filtro de barro. Experimente. Limpe bem as velas, coloque água e você vai perceber que o seu café vai mudar de qualidade. E muito obrigado pela pergunta, o motorista de aplicativo, morador de Camaragibe, Maurício. Muito obrigado, bebedor de café. Um abraço, bom café, bom fim de semana.
2: 5h44.
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2: E aí, João?
5: Um sinistro de trânsito envolvendo um carro e uma motocicleta foi registrado no fim da tarde desta sexta-feira na Via Mangue, no bairro de Boa Viagem, zona sul do Recife. A ocorrência aconteceu por volta das 4 horas e 53 minutos, no sentido centro, pouco depois da Cia do Futebol. Equipes de socorro foram acionadas para atender um homem, mas até o momento a identidade e o estado de saúde da vítima não foi divulgado. O acidente provoca congestionamento no trecho. Motoristas que seguem pela Via Mangue em direção ao centro devem redobrar a atenção e, se possível, buscar rotas alternativas. A ocorrência segue em andamento. Edinaldo.
2: Valeu, João Lubambo, trazendo notícias aqui no Balanço de Notícias. São 5h45.
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11: Eita, vai ser um estresse lavar toda essa louça.
12: Ô,

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1: 5:48. Deixa eu colocar aqui uma carta que eu acabo de receber, que diz o seguinte: nós somos um grupo de usuários do SUS e viemos, através dessa carta, relatar os problemas pelos quais estamos passando e pedir ajuda e atenção de vocês para nossa causa. Sobre os nossos atendimentos em consultas e exames, muitos de nós esperamos muito tempo, meses, anos, para a realização de consultas e exames, como, por exemplo, uma ultrassonografia, além de uma ultrassonografia, exames de mama, tireoide, membros inferiores, etc., o que agrava ainda mais nosso estado de saúde, nosso estado físico e mental. Aí ele fala aqui que só estão funcionando com as crianças, os adultos estão sem nenhum atendimento. Quando precisamos marcar um retorno para dar continuidade ao nosso atendimento, somos direcionados para o final da fila e ter que passar por todo o processo novamente. E isso não é justo. Os serviços de exames estão todos parados. Nós que já demos entrada no sistema estamos esperando há quase um ano. E quando ligamos para o posto de saúde ou regulação, a resposta é sempre a mesma: que os exames estão pendentes. Quando questionamos, eles nos orientam a procurar os serviços de urgência. Enquanto isso, a saúde da população só vai piorando. Por isso, fazemos esse apelo a vocês da imprensa, que tem compromisso com a população pernambucana e não se envolvem com a política partidária, que é também porta-voz do povo. Por favor, nos ajude. Falando sobre isso, a gente cobra das autoridades competentes uma melhoria no nosso atendimento para que tenhamos mais atenção e seriedade aos nossos usuários, porque nós também somos humanos, somos eleitores e temos os nossos direitos. E cabe à Prefeitura do Recife e ao Governo do Estado nos oferecer, no mínimo, um atendimento digno e responsável para a nossa população. Até porque contribuímos com o pagamento dos nossos impostos. Muito bem, um abraço aqui para os amigos que mandaram essa carta. Eles estão cobertos de razão. Afinal de contas, o SUS é, sem dúvida, um projeto importantíssimo, mas não pode continuar falhando com esse problema. Isso me recorda, o que disse aqui outro dia o cirurgião João Veiga, né? O SUS tem muito dinheiro, o que falta é projeto, gente. O SUS, em vários locais, chegou inclusive a devolver dinheiro para o governo, porque faltou projeto para colocar em prática e realizar, por exemplo, atendimentos tão necessários para a população. O que falta no SUS é administração. Isso tem que ser melhorado para que as pessoas não passem meses e até anos para receber um atendimento, ficando na famosa sala do SUS. É a famosa fila dos SUS. Ok, amigos, muito obrigado. Estamos juntos e vocês. Mandem mais informações para a gente lutar junto com vocês, sem dúvida nenhuma. Agora são 5:52. E as manchetes internacionais, nacionais e pernambucanas que acabaram de chegar. Ciclone causa danos e morte no Rio Grande do Sul. Fecharam o Porto de Santos em São Paulo e muitas aulas foram suspensas no Rio de Janeiro. espera por vacina contra sarampo em São Paulo varia de 15 minutos a 2 horas. Moro admite divergência com Bolsonaro e elogia Ratinho Júnior e critica STF. Cúpula da Voipass orientava um grupo de WhatsApp que falhas fossem omitidas, diz Polícia Federal. Desmatamento, Mata Atlântica e Pampa tem novo recorde mínimo. Na pesquisa Quest, 1 em 4 bolsonaristas não acredita na vitória de Flávio na eleição. Em meio à crise com o Brasil, Senado dos Estados Unidos conforma Daniel Pérez como embaixador. Pai tentou simular afogamento após morte do filho, diz delegado. Não somos ONG, diz presidente da Petrobras, onde preços do gás natural. Sobre preços do gás natural. Vamos ver aqui essas manchetes pernambucanas para a gente ver o que é que chegou agora no final da tarde. Mulher é presa por tentar jogar filho de 3 meses pela janela de apartamento. Meu Deus do céu. Só saíram de cima porque o sino tocou, diz mãe de adolescente que denunciou estupro coletivo dentro da escola. Técnicas de enfermagem relatam abuso sexual em hospitais públicos no Recife. Homem é morto a tiros por criminosos encapuzados em campo de futebol society. Viatura da Polícia Militar capota e invade praça em Olinda.

0: Vídeo mostra criança sendo assaltada no caminho da escola aqui no Recife. Tem outras manchetes chegando que a gente vai destacando para você aqui no nosso balanço de notícias. Por exemplo, o Senado dos Estados Unidos aprova a indicação de Daniel Pérez. Já falamos sobre isso aqui. Sul-Americana contra crime organizado e diz que anistiará condenados por tentar golpe. O que mais aqui chegou agora? Dino manda a Polícia Federal apurar emendas PIX após TCU apontar prejuízo de 55 milhões e 400 mil reais. Agora são 5h55.
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0: Alô, Castilho, boa tarde.
2: Boa tarde, Edinaldo Santos. Boa tarde, ouvintes da Rádio Jornal. Edinaldo, a coluna JC Negócios deste sábado fala do lucro da Petrobras divulgado nesta sexta-feira. O resultado da empresa foi muito bom, provocado especialmente pelas exportações que ela teve do petróleo que o Brasil retira do pré-sal. Isso fez com que o lucro da Petrobras fosse o maior do último trimestre em toda a sua história. Pois bem, curiosamente, a Petrobras vem conseguindo manter o preço no mercado interno graças a subsídios do governo e graças também porque ela não repassou todo esse preço da alta do petróleo provocado pela guerra do Irã para o preço na bomba. É um comportamento bem diferente do que aconteceu em 2022, nesta mesma época, pelo governo Bolsonaro e quando existia aquela paridade de preços internacionais. Como se sabe, Lula decidiu que a Petrobras não vai adotar essa chamada PPI e administrou os preços no mercado internacional. A Petrobras conseguiu uma performance boa, vai pagar dividendos e Lula não vai ser pressionado, como Bolsonaro foi nesse período de pré-campanha, por uma cobrança maior dos altos dos preços dos combustíveis. Obrigado, Edinaldo Santos, e até segunda-feira.
0: Agora são 5h57.

0: novo, hein? Agora são 5 da tarde, mais 57 minutos na capital pernambucana. Essa situação do ciclone lá no sul do país é de assustar, né, cara? Muita gente está sendo atingida por esse ciclone. Ele está causando estrago e morte no Rio Grande do Sul e ventos muito fortes no Rio de Janeiro e fechando inclusive o Porto de Santos. O sul e o sudeste do Brasil contabilizam danos enquanto seguem sob alerta pela passagem de um ciclone extratropical na costa brasileira e de uma frente fria no continente. Uma pessoa morreu e ao menos 5 foram feridas no Rio Grande do Sul. Você encarar um vento de 80, 100 km por hora é um negócio realmente para deixar todo mundo apavorado, né? Todo mundo apavorado. Então, ficar atento, porque torcer para que isso não chegue por aqui. Inclusive, lá no sul, alertas para ventos fortes estão ativos para as costas do Rio de Janeiro, Rio Grande do Sul, Santa Catarina, Paraná, Rio de Janeiro, São Paulo e Espírito Santo. Os avisos foram emitidos pelo INMET, o Instituto Nacional de Meteorologia, e valem até a noite de amanhã. 58 dias do primeiro turno das eleições gerais, eleitores de Olinda devem redobrar a atenção com a mudança nos locais de votação. Alô, João Carneiro.
1: Cerca de 27 mil eleitores de Olinda vão ter que votar em novos locais nas eleições de 2026. Isso porque o Tribunal Regional Eleitoral de Pernambuco, o TREPE, alterou o endereço de 8 locais de votação da 117ª Zona Eleitoral do município. As mudanças foram necessárias por causa da desativação de escolas, reformas e problemas estruturais em prédios que eram utilizados pela Justiça Eleitoral. Entre os locais alterados estão a Faculdade de Ciências Humanas de Olinda, em Ouro Preto, a Escola Cândido Pessoa, em Peixinhos, e as escolas Capitão Temudo e Áurea de Moura Cavalcante, também em Ouro Preto. As seções foram redistribuídas para outros endereços, como a Escola Nossa Senhora da Conceição,

0: o Colégio de Emenção e o empresarial Centro da Moda de Olinda. Outras 4 mudanças também foram anunciadas em Rio Doce, Alto da Conquista, Águazinha e Jardim Brasil 2. Mas, segundo o chefe do cartório da 117ª Zona Eleitoral de Olinda, Eduardo Lucas, a mudança não exige nenhuma ação do eleitor.
1: Ninguém vai perder o direito de votar por causa dessas modificações e ninguém precisará fazer nada para continuar votando. Só uma coisa necessária: conferir bem o local de votação antes do dia 4 de outubro. O eleitor tem várias opções, todas gratuitas, através do aplicativo e-Título, também pelo site do TRE. Na opção Título e Local de Votação, pelo Disque Eleitor do TRE, o 81-3194-9400. E para quem preferir falar com uma pessoa, temos os cartórios eleitorais e as centrais de atendimento ao eleitor de todas as regiões do estado que poderão fornecer essa informação.
0: Mas existe uma orientação especial para quem tem deficiência ou mobilidade reduzida, como explica Eduardo Lucas.
1: Para quem tem deficiência ou mobilidade reduzida, 2 quilômetros em terreno de ladeira, né, como é o caso das escolas de Ouro Preto, não é um detalhe, é uma barreira concreta. Então, para isso, existe a chamada transferência temporária de eleitores. E se você tem deficiência ou mobilidade reduzida e a sua seção não atende às suas necessidades, você pode pedir para votar em uma outra mais acessível. É um direito seu, previsto em resolução do Tribunal Superior Eleitoral. Mas o prazo, registre, é até o dia 20 de agosto.
0: Para fazer a transferência temporária, o eleitor deve procurar uma central de atendimento ou cartório eleitoral, com a documentação necessária. Para os demais eleitores, a orientação é não deixar a consulta para a última hora. Vale reforçar que o novo local de votação pode ser conferido pelo e-Título no site trepe.jus.br ou diretamente com a Justiça Eleitoral. E caso o eleitor só descubra a mudança no dia da votação, a Justiça Eleitoral informa que haverá faixas e servidores nos antigos locais para indicar o novo endereço. João Carneiro, Rádio Jornal, Rádio Notícia.
2: Pronto, fim do nosso balanço de notícias na tarde desta sexta-feira, princípio de final de semana. Muito obrigado, bom fim de semana a todos. Trabalhamos aqui com a produção de Ingrid Santos, trabalhos técnicos de Edilson Lima e Elivelton Henrique. A coordenação de jornalismo da Rádio Jornal é de Vitor Tavares. Obrigado, minha gente. Abraço a todos. Daqui a pouco tem a oração da Ave Maria e depois o futebol do Escrete de Ouro.
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Esta é a hora do Angelus, a hora da Anunciação. A humanidade esquece por um momento a sua luta em glória. Deixa de lado os pensamentos pecaminosos, a perseguição desenfreada dos homens contra os próprios homens e contempla, na paz da natureza, uma sombra pálida do olhar de Maria. Nos templos, nas ruas e nos campos, as preces brotam espontâneas de todos os lábios. Esta é a hora do Ângelus, a hora da Anunciação. Nós vos suplicamos, Maria, que olheis por nós, vossos filhos ingratos. Dai-nos a graça do arrependimento e a vossa bênção materna. Porém, mais do que nós, Maria, outros necessitam do vosso apoio nesta hora. Os que morrem de necessidade, os que blasfemam, os que não creem. Iluminai-os, Virgem Santíssima. Vós que fizestes os homens semelhantes a Deus, porque foste mãe de Jesus, olhai para os que perderam a fé. Protegei-os. Deslumbrai-os como um relâmpago aos olhos de Paulo. Lembrai-vos deles nesta hora, Maria, e sede para todo sempre louvada e bendita. Ave Maria, cheia de graças, o Senhor é convosco. Bendita sois vós entre as mulheres, bendito é o fruto do vosso ventre, Jesus.

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0: 18 horas, 8 minutos.
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0: Capital pernambucana. E o Bola Rolando já está no ar. Bola Rolando, a mais completa resenha esportiva do rádio de Pernambuco. Atenção para as principais manchetes do programa de hoje. Esporte, o Alex Santos.
3: Trabalhos finalizados em Goiás. Esporte agora esperando só o momento da bola rolar contra o Vila amanhã à tarde no Oba. Clube oficializando a saída de goleiro e de dois atacantes do elenco profissional. E meia contratado que pode pintar como titular no jogo de amanhã, fala da perspectiva de acesso.
0: Santa Cruz, Igor Moura.
4: Delegação tricolor já em João Pessoa para duelo importante de amanhã no Almeidão diante do Botafogo da Paraíba. Volante recém-contratado já treinou hoje no José do Rego Maciel. Ponta, a qualquer momento será anunciado oficialmente. Tricolor deve anunciar mais dois atacantes na próxima semana. Faleceu hoje o ex-presidente Coral, Edinho.
0: Clube Náutico Capibaribe, Leonardo Boris.
5: Náutico tem time alterado para a partida contra o Atlético Goianiense. Náutico tem desfalques e tem também uma estreia como titular. Náutico precisa da vitória para não se afastar do G6.
0: 18 horas, 10 minutos, vai começar o show.
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2: Começa agora o maior desfile de notícias do rádio esportivo de Pernambuco e de todo o Brasil, aqui no Bola Rolando. Tem bola rolando para o esporte. Alô, alô, Alex Santos.
3: Alô, alô, Edinaldo Santos. Boa noite para você. Um abraço à torcida rubro-negra. Abraço para todos ligados aqui no Bola Rolando. O esporte treinou. Foi o último treinamento antes da bola rolar. Amanhã à tarde contra a equipe do Vila. Hoje pela manhã, viu, Ed? Sexta-feira foi lá no estádio Antônio Ascioli. A última movimentação. E o técnico Gilmar Dal Pozzo finalizando os trabalhos, praticamente com o time definido, né? Algumas modificações praticamente confirmadas, também pela necessidade que o esporte tem hoje de mudar, e algumas dúvidas que, com certeza, na cabeça do Dal Pozzo não existem mais. Mas eu apostaria amanhã em mudanças no sistema defensivo, por questão de postura mesmo, e no meio de campo por necessidade. Vamos lá, no sistema defensivo. A dúvida está entre Marcelo Aju e Marcelo Benevenuto, ou um ou outro. Kaique Almeida ou Abraão, ou um ou outro. No meio de campo, o Zé Gabriel vai ser titular, mas aí vem a expectativa da estreia do meia William Oliveira, que foi apresentado essa semana e que, inclusive, ontem, na entrevista coletiva cedida pelo Zé Gabriel, ele soltou que o William deve ser titular no jogo, do jogo de amanhã. Então, o meio de campo do esporte pode ser formado pelo Zé Gabriel, William Oliveira e Diego Hernandes. Um meio de campo bem diferente do que estávamos acostumados a falar em pré-jornadas. Lembrando que o Fábio Matheus e o Biel Fonseca estão fora no departamento médico. O Fábio se recuperando de contusão e o Biel sendo tratado de um entorse no tornozelo. No ataque, nenhuma novidade. Cleison, Cristian Barleta e Perotti. Então, o time pode ser o seguinte, viu, Ed? Para tentar quebrar essa sequência negativa aí de 9 jogos que não sabe o que é vencer. Thiago Couto, Augusto Pucci, Marcelo Aju ou Marcelo Benevenuto, Kaique Almeida ou Abraão e Felipinho, Zé Gabriel, William Oliveira e Diego Hernandes, Cleison, Cristian Barleta e Perotti. Não tem muito o que fugir, é basicamente isso.
2: O esporte precisa fazer uma correção, não é de hoje que a gente fala isso, de problemas que se repetem a cada partida, principalmente a tal da bola aérea. Eu tenho a impressão que ele deve ter treinado bem essas 2 semanas, essa bola aérea.
3: A semana toda.
2: Porque, meu amigo, qualquer bola aérea na área do Náutico é um Deus nos acuda, vira um caos.
3: Foram 11 dias, você acha que conseguiu falar esporte, né? Você falou do Náutico, mas é esporte, né?
2: Ah, esporte, esporte.
3: Foram 11 dias.
2: Escapou de... Náutico, mas faz parte.
3: Mas eu acho que passa pelo mesmo problema também. Foram 11 dias, 2 semanas de preparação. A primeira semana foi justamente focando nisso, nesses trabalhos táticos e de posicionamento. A segunda semana, que foi essa agora que nós estamos terminando justamente hoje, foi trabalhos dentro de campo. Mas a primeira semana, que foram divididos em duas, né, foi focado justamente nesse quesito, nessa deficiência que o esporte tem, grande, de bolas alçadas na área.
2: Porque a bola parada, quando acontece contra o esporte, você pode ficar com o coração na mão. E o torcedor, coitado, sofre pra caramba com isso. Bola parada, bola na área, gol. É impressionante. Então, o Dal Pozzo deve ter tido uma concentração máxima na correção desse problema ao longo da semana. Ninguém vai reclamar de tempo para treinar, porque tempo teve demais.
3: 11 dias.
2: 11 dias foram exatamente os dias em que o esporte ficou sem jogar. e agora deve estar realmente encaminhado, ou pelo menos encaminhado, né? Alguma coisa que possa conter essa falha gravíssima que o Sport tem apresentado em toda essa temporada.
3: É, e eu estava apostando que poderia jogar a dupla de zaga, o Benevenuto e o Aju. Mas as informações...
2: Continua Abraão, né?
3: É, Abraão continua, mas ele está na dúvida também entre o Kaique Almeida. O Kaique, a informação que a gente tem recebido é que ele tem treinado muito bem. Ele tem treinado muito bem. Agora, a dúvida é por que não colocar os dois, o Benevenuto e o Aju? Porque a resposta é sempre a mesma. Os dois atuam no mesmo jeito, têm posturas iguais, então eles não teriam como se entender atuando um ao lado do outro. Então seria um ou outro. E o Dalpozo treinou um período com o Benevenuto e outro período com o Aju como titular. E do outro lado também, com o Abraão e com o Kaique Almeida. Eu aposto que nesse jogo de amanhã vai o Benevenuto e o Kaique Almeida, viu, Ed? Se você perguntar ao Alex, você acha que vai quem? Diante de tantas dúvidas, ele deve manter o capitão, o Marcelo Benevenuto, e o Kaique Almeida deve pintar como titular ao lado dele. E no meio de campo é basicamente isso mesmo: Zé Gabriel, William Oliveira e o Diego Hernandes. Eu apostava até numa postura mais defensiva. Ele poderia colocar três volantes. Ele já atuou com três volantes em vários jogos, né? Nesse caso, poderia ser ou o Iago Felipe ou o Pedro Martins no lugar do Diego Hernandes. Mas a necessidade da vitória talvez faça com que o Sport adote uma postura mais ofensiva do que defensiva do que estávamos acostumados. Porque o Diego Hernandes, ele tem aquela característica de avançar um pouco mais, de ser um jogador mais agudo. Ele não mantém.
2: É o próprio William posição. Oliveira, né? Ele é um jogador que sai bem para o jogo.
3: Sai bem para o jogo. Sai muito bem.
2: Ele já vai melhorar, porque é outro problema do Sport. Essa transição do Sport, ela é lenta, ela é improdutiva, ela é imprecisa. Então, o Sport, com a chegada desses dois jogadores, tanto o Diego Hernandes como o William Oliveira, vai melhorar essa saída de bola, sem dúvida nenhuma.
3: E é o que precisa o sistema ofensivo, né?
2: Pois é, a bola tem que chegar com mais tranquilidade lá na frente. Se a bola chegar redondinha para Perotti e para Barleta, já é um passo significativo que o Sport dá para representar alguma coisa melhor em termos de ofensividade, né?
3: É porque os dois estão dando conta do recado, estão correspondendo, né? O Cleison, para mim, para esse jogo fora de casa, ele tem realmente um melhor aproveitamento do que o Marlon, se pudéssemos escolher um ou outro. E falando em contratações, o Sport nessa sexta-feira não falou absolutamente em mais ninguém. Agora, exceto o meia Juan Alano, que as informações que vêm lá do Ceará é que já está tudo acertado entre Sport e o jogador, e que inclusive o Ceará já estaria rescindindo o contrato com o Alano para que ele pudesse vir para Recife.
2: É verdade que botou uma orquestra lá, pegou aqui a orquestra do Maestro Duda para acompanhar a saída do jogador até o aeroporto.
3: O Renato Manso, que é amigo nosso, lá, inclusive da TV Jangadeiro, né? É, filiada do SBT lá, ele fez um vídeo ontem e chamou a nossa atenção, porque ele fez um vídeo, e ele é lá do Ceará, falando como é que o Sport contrata o Juan Alano. Ele fez um comentário tipo mais uma crônica. E aí eu fui observar os comentários da torcida do Ceará.
2: Era festa.
3: É. Alano, pelo amor de Deus, deixa o cara aí. Não mela a negociação. Diga ao Sport que ele é um craque. Não, deixa o cara ir embora. Vá com Deus. Alano, não fala isso não, pelo amor de Deus, senão os caras vão ler e vão desistir de contratar. Agora você imagina. Várias mensagens nesse teor. E aí a informação, eu aproveitei, conversei com o Renato, ele me explicou que quando o Juan Alano foi contratado, ele chegou realmente com aquela bagagem de ser o cara, porque ele estava muito bem jogando no futebol japonês, mas não apresentou absolutamente nada, e que inclusive era um dos maiores salários hoje do elenco do Vozão. Aí eu perguntei...
2: Qual foi o critério para trazê-lo?
3: Boa pergunta. A necessidade de se ter um meia.
2: Porque se você tem necessidade, precisar... você chama o jogador que está mal?
3: Eu espero, eu estava até ouvindo hoje o Assunto é Futebol Segundo Tempo, um debate que estava Igor e Haroldo, e além do Alexandre. O Igor fez um comentário bem interessante sobre isso, né? Falando dos números que não eram bons do Juan Alano. Mas Haroldo disse que talvez desse certo. Vários jogadores já chegaram aqui, vindos de outros clubes não tão bem, e acabou correspondendo à expectativa. E é o que estamos aguardando, né? Porque a torcida daqui também não gostou muito não do nome do Juan Alano, viu, Ed? A torcida criticou também.
2: Também reagiu porque, negativamente.
3: É, porque o histórico dele no Ceará não é muito bom, né? O histórico dele no Ceará não é muito bom. São 27 jogos com 3 gols marcados. Mas ele é um meia, né? É um meia, então essa questão de marcar gols talvez não seja muito cobrado. Mas disseram que tecnicamente ele caiu muito. Inclusive era reserva do Ceará.
2: Então se você chegar agora em Fortaleza e perguntar ao torcedor ou à imprensa se a saída desse jogador é para comemorar o Já Vai Tarde, ele vai responder o quê?
3: Já Vai Tarde.
2: É, né?
3: Já Vai Tarde. Porque é um comentário que a gente acompanha de lá, né? Eu espero muito queimarmos a nossa língua aqui, porque eu prefiro aguardar. Eu prefiro esperar um pouco mais para saber o comportamento do Juan Alano dentro de campo, se ele vai realmente ser o cara, vai ser o 10, que eu me lembro de muita gente relembrando aí de vários jogadores que chegaram aqui também questionados e apresentaram futebol acima do padrão. Ele não desaprendeu a jogar futebol. Não é possível que toda a história que ele construiu de chegar aonde chegou e de uma hora para outra desaprendeu a jogar futebol, eu não acredito. Mas as informações não são legais para ele. Seria basicamente se alguém perguntasse a questão do goleiro Raulos, por exemplo. Se alguém chegasse para mim e perguntasse, ó, Wallace, como é que é o goleiro Raulos aí em Recife? Eu falaria, é verdade. É um goleiro que não passa segurança. Tanto fazer ele fazer
2: o se o jogador não está bem, tem que se falar,
3: tem
2: né?
3: Tem que se falar, exatamente.
2: Da mesma forma que quando ele está bem, a gente fala bem para caramba do jogador quando está bem.
3: Então eu vou esperar um pouco mais para falarmos sobre ele. Agora acredito que a necessidade de contratar tenha falado mais alto. Eu estou curioso para saber a questão do salário dele. Ele ganhava lá no Ceará entre 330 e 350 mil reais. E era
2: com todo esse futebol?
3: E era banco de reserva.
2: Caramba.
3: E ele não era titular. Deixa eu aproveitar aqui, viu, para passar uma informação. É passada pelo Sport. O Sport Clube do Recife informa que oficializou em comum acordo as rescisões contratuais do goleiro Raus, do atacante Yuri Castilho e do meia-atacante Gustavo Maia. O Yuri Castilho, que foi para o futebol japonês, e o Gustavo Maia, que foi para o Atlético Goianiense, que inclusive joga domingo contra o Náutico. E o Raul, o Vila Nova, solicitou o retorno dele e vai ser emprestado também a um clube japonês. Aí o Sport finaliza. O clube agradece aos atletas pelos serviços prestados durante o período em que vestiram a camisa rubro-negra e deseja sucesso na sequência de suas carreiras. Desses três que eu falei aqui, apenas um deixa saudade, viu? Que é o Yuri Castilho. Mas o Raul e o Gustavo Maia, eu posso usar aquela sua frase? Já vão tarde.
2: Olha, e esse manifesto que chegou aí? Manifesto de dirigentes do Esporte Clube do Recife.
3: É, eles estão falando, inclusive tem até uma nota aqui do Esporte falando justamente sobre essa questão desse manifesto. Tem aqui, ó. Nem sirenes, nem alarmismo. Responsabilidades com o Esporte. Foi até uma espécie de crônica, nota, justamente sobre esse manifesto dos ex-líderes do Esporte, né?
2: É, tem a assinatura de Gustavo Dubê, Eduardo Monteiro, né? Zé Roberto, Guilherme Beltrão. Todos eles assinaram.
3: Inclusive, vai ser pauta, eu estava até conversando com o Boris ali, do Fórum Esportivo. Acredito que vai ser pauta do Fórum Esportivo na próxima segunda-feira sobre esse manifesto. Aí tem a nota do Esporte. A democracia do esporte assegura a qualquer grupo político o direito de fiscalizar, cobrar e divergir. Esse direito é legítimo e deve ser respeitado. Mas a crítica responsável precisa considerar o quadro completo e não apenas a parte que melhor serve a uma narrativa eleitoral. Ou seja, quer dizer que tudo é uma questão eleitoreira. É, está se aproximando, né? Então,
2: preciso ter outra conotação também, né? A preocupação com alguma coisa que possa não estar indo bem.
3: Essa aqui, eu estou falando do lado do Esporte, né? Uhum. Que a atual gestão respondeu.
2: Exatamente.
3: Né? A questão do manifesto dos ex-líderes, é bom realmente sabermos o contexto, o conteúdo dessa reunião aí e também dessa preocupação que está sendo instalada na Ilha do Retiro.
2: Você viu o manifesto, não?
3: Não, eu não vi não, Edinaldo. Confesso que eu não vi. Edinaldo, o Boris estava até conversando comigo ali, mas eu não vi não o manifesto.
2: Deixa eu botar aqui só um pedacinho, você deixa?
3: Não, pode ler. É melhor ler.
2: Diz o seguinte, oposição leonina, mais ou menos assim. Calou-se a sirene, disparou o alarme de incêndio. publicado pelo Grupo Esporte Unido na edição desta sexta-feira, dia 7 de agosto de 2026, da Folha de Pernambuco, soa bem mais forte do que um grito de alerta para sócios e conselheiros do Esporte Clube do Recife. Na realidade, se trata de uma lição de cidadania dada por um grupo que, após ser derrotado na última eleição realizada no clube, não abdicou do direito e do dever de ser guardião da centenária agremiação, cujo lema é Pelo Esporte Tudo. No dicionário dos clubes pernambucanos, a palavra oposição sempre foi interpretada como sinônimo de negativismo, razão pela qual, historicamente, sempre houve um esforço para que os pleitos fossem realizados com candidato único. Não é à toa que são raros os registros da história das agremiações centenárias de vitórias de grupos oposicionistas. Na recente eleição do esporte, não houve candidato de situação. As chapas que concorreram foram todas de oposição, fato que evitou o clima de acirramento tão comum nesse tempo de cólera vivido no país. No dia seguinte do pleito, o Grupo Esporte Unido desarmou seu palanque e, de forma elegante e solidária, emitiu vários sinais de que não iria desistir do clube. Os ex-presidentes, sempre que chamados, se fazem presentes e o grupo participou de forma efetiva de ações que resultaram em ganhos para o esporte. Ser solidário não é ser conivente, embora apostos para ajudar na tarefa do seu erguimento do clube, o Grupo Esporte Unido nunca deixou de enxergar e apontar os equívocos cometidos pelos atuais gestores, principalmente no departamento de futebol, que é o coração do Leão da Ilha do Retiro. Aí tem mais aqui, deixa eu ver aqui que atrapalhou um pouquinho. Embora aqui, o comportamento em lançar mão, sem lançar mão de conteúdos em redes sociais, sem ataques pessoais, revela a preocupação de todos, acima de tudo, com o Esporte Clube do Recife. E vai por aí afora. O texto é um pouco longo, mas termina dizendo o seguinte. Unidos, o Grupo Rubro Negro, que passou 7 meses emitindo ensurdecedores gritos de silêncio, resolveram revelar suas preocupações com o cenário de tantas incertezas. O esporte irá vivenciar a nova eleição no final do ano. Eleição histórica que servirá de ponto de partida para a implantação da tão almejada reforma administrativa. E vai por aí afora. Então, é um grupo que quer ajudar, mas não deixa de ressaltar os erros da atual gestão. Isso vai ter um acirramento no transcorrer desse período até as eleições, né?
3: Vai ter mais desdobramentos, né? Estava acessando aqui o trecho do manifesto, fala até da questão da venda do volante Zé Lucas. Vai ser interessante realmente daqui para frente. Pronto, a resposta foi dada e vamos aguardar as cenas dos próximos capítulos, né, Ed?
2: Ok.
3: Então vamos ouvir o volante William Oliveira, meia volante William Oliveira, que pode fazer sua estreia amanhã, mas o que chamou a atenção é que o contrato dele é até 2028. Então a pergunta foi se o fato do contrato ser longo tranquiliza ele referente a apresentar um bom futebol ou não?
4: Tendo um contrato de 1 mês, 2 meses, 10 dias, 1 ano, 2 anos, 3 anos, eu acho que a responsabilidade sempre vai ser grande. Não pelo ano de contrato, mas pela instituição, pelo peso da camisa, pela responsabilidade que o jogador tem, que não é só da família, mas tem muita gente, tem milhares de pessoas que a gente carrega diariamente. E dentro dos 90 minutos dos jogos, que é no meio da semana, no final de semana, eu acho que essa responsabilidade não tem a ver com os dias e com os anos de contrato, mas pela responsabilidade mesmo que todo jogador carrega quando tem o convite, né? Quando tem o telefonema, quando a gente aceita vestir essa camisa, a gente sabe do peso que é, da responsabilidade que é, da pressão que é. Eu acho que vocês que estão mais aqui do que eu, né? Sabe como é que é a pressão, vestir uma camisa pesada e a camisa do esporte, e a responsabilidade que é para todos nós que estamos ali dentro de campo de levar o esporte novamente para a elite do futebol brasileiro.
3: Pronto, tá aí William Oliveira, titular amanhã no jogo contra o Vila. Pode apostar os seus bigodes, viu, Edinaldo?
2: Vai dar certo o esporte?
3: Vai dar certo.
2: Vai dar certo.
3: Vai
2: ok?
3: Certo. Ok.
2: Pronto, você acaba de acompanhar aqui dentro do Bola Rolando a sexta-feira, rubro-negra. São 18h31.
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2: 18:36.
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2: E tem bola rolando para o tricolor do Arruda. Alô, alô, Igor Moura.
4: Alô, alô, Edinaldo Santos. Boa noite, um abraço para todo mundo ligado aqui no Bola Rolando. Um ótimo fim de semana para todo mundo. E um fim de semana em que o Santa volta a jogar, né? Depois de um fim de semana de ato, sem partidas oficiais por conta da Copa do Brasil, Santa amanhã entra em campo no Almeidão, em João Pessoa, diante do Botafogo da Paraíba, em um dos confrontos mais aguardados dessa reta final de Série C do Campeonato Brasileiro. Duelo do terceiro colocado contra o quinto, né? O Botafogo hoje terceiro e o Santa na quinta colocação, duelo direto. Uma sexta-feira de uma notícia triste, né, Edinaldo? Com o falecimento do Edinho, do Edson Nogueira, aos 82 anos, que presidiu o Santa 2007-2008, vinha enfrentando problemas de saúde e o Edinho veio a falecer hoje, nessa sexta-feira.
5: É uma perda grande, né? Edinho é uma grande figura, figura extraordinária, né? Muito, muito ligado ao futebol de Pernambuco, trabalhou
4: futsal
5: por
4: também,
5: muito
4: né?
5: tempo.
4: Futsal também, né?
5: Na época da Votorantim, né? Ele era gerente ali da Votorantim e fez um trabalho muito bom naquela época, em termos de diretoria, e sempre foi um assistente técnico, sempre foi um coordenador, supervisor, depois treinador.
4: Treinou o Náutico, né?
5: E depois foi presidente do Santa Cruz, em mais um desses períodos conturbados do Santa Cruz. Não foi fácil dirigir o Santa Cruz, como nunca foi fácil, né, dirigir o Santa Cruz depois dessa sequência de dificuldades. Isso já vem aí de mais de 15 anos. Mas é uma figura que deixa realmente uma lacuna no futebol. Era uma grande figura, que Deus o tenha, e apresentamos aqui os nossos sentimentos.
4: Isso, sentimentos a toda a família. Bom, Edinaldo, os jogadores do Santa treinaram hoje pela manhã. Após a última atividade no Arruda, o técnico Christian de Souza concedeu entrevista coletiva. Jogadores almoçaram junto com toda a delegação e seguiram para Paraíba, viagem bem curtinha, né? 2 horinhas só. No decorrer da tarde, o Santa já estava chegando no hotel de concentração de toda a delegação do Santa Cruz, jogadores, para esse duelo de amanhã, 5 da tarde, que terá arbitragem do Emerson Souza Silva, ele que é da Bahia, auxiliado pela Daniela Coutinho Pinto e pelo Led José Coutinho Neto, todos baianos, só o quarto árbitro que é paraibano, Douglas Magno de Melo Pereira. Bom, vamos lá, primeira novidade do dia: pela manhã, Arilson já estava treinando fisicamente. Eu iniciei a coletiva com o técnico Cristiano Souza perguntando sobre o Arilson, para ver se o treinador do Santa, ele adiantava que estava contratado. De fato, ele adiantou, elogiou o Arilson. Arilson, Ed, entre 2020 e 2021, aquela época da pandemia, ele conseguiu jogar muito bem no Pouso Alegre de Minas, e do Pouso Alegre foi reforçar o Criciúma. E a melhor fase da carreira do Arilson foi entre 2020...
5: Arilson ou Arilson?
4: Arilson, tem um R, tem um R. E a melhor fase da carreira do Arilson, volante muito forte fisicamente, um tanque de guerra de forte, o Arilson foi entre 2021 para 2023, quando ele jogou com o Criciúma, chegou a marcar 5 gols numa temporada, sempre se destacando na Série B, B de bola do brasileiro. Aí do Criciúma foi defender o Coritiba, ficou pouco tempo no Coxa, e veio a reforçar o

0: Vila Nova na temporada 24 e também na temporada do ano passado. Sempre achei um bom volante o Arilson, muito forte, tem boa técnica, faz muito gol de cabeça. Vem para ser tanto o primeiro ou como o segundo volante, exatamente para substituir o Balotelli, né? A reposição para a saída do Balotelli é o Arilson. E a torcida do Vila meio que tem um comentário quase que unânime da torcida do Vila é o seguinte: bom jogador, mas machucou muito no Vila. Jogador que teve muito problema muscular, ficou de fora muitas partidas da Série B. Agora, eu sempre reforço o seguinte, né? Que a Série C, ela desgasta menos, ela é menos exigente fisicamente para atleta do que a
1: Espaço
0: B, né?
1: grande, né, de um jogo para outro.
0: Isso, algumas vezes até 2 semanas, né? E é jogos apenas aos fins de semana. Série B não. Série B é loucura. Terça, sexta, terça, sábado, quarta, domingo. E pode pesar também, claro, para um jogador que tem tendência a ter problema físico. Então, Arilson, segundo contratado depois do Juninha, que viajou com a delegação. O terceiro, provavelmente, que vai ser anunciado a qualquer momento, Cassiano, que a gente já vem falando aqui há um certo tempo, ponta canhoto, que vem do América de Natal. Se despediu lá do América e o Santa já tem tudo garantido, todas as bases salariais, tudo faltando só o atleta assinar contrato e começar a treinar. E o Santa também vai em busca de mais dois atacantes. Aí fecha. Fecha o ciclo de reforços. Dois atacantes, um com a característica mais centroavante fixo, outro com a característica de 9, porém o 9 de mais mobilidade. O que é que tudo leva a crer? E o Thiago Marques, o Heron, principalmente o Heron, que é a reserva do Thiago Marques hoje, dificilmente vai entrar em campo com a camisa do Santa com essas vindas
1: Não
0: dos
1: tem
0: dois,
1: como,
0: né?
1: né? Nem pensar.
0: Pois é, não conseguiu render, performar, vai ser o quarto na ordem sucessória da camisa 9 do Santa Cruz. Foi até perguntado
1: A não ser
0: isso.
1: quem está chegando e jogue abaixo deles. Não é possível isso.
0: Meu amigo, aí não é reforço, é
1: Pelo amor de
0: contratação,
1: Deus.
0: né? Então, foi até perguntado o Christian de Souza na coletiva hoje, uma pergunta bem interessante, se o Christian, ele vislumbra o Santa com esse problema técnico do Thiago Marques, foi muito mal contra o Figueirense. O Quirino já não vinha bem, o Heron também não consegue agarrar as oportunidades. Se ele vislumbrava em algum momento o Santa jogar sem 9, sem centroavante, mas flutuação tal, ele falou: olha, jogar você pode, jogar de todo jeito que você quiser. Agora, ele falou que acha que a Série C é um campeonato muito específico em que você tem que ter o 9, mesmo em uma fase, você tem que jogar com o 9 e você tem que jogar com um 5, com um primeiro volante. E o 9. Então é por isso que está insistindo tanto na contratação de centroavantes, o Christian de Souza, porque ele não abre mão de jogar sem o 9. Detalhe que deve ter mudança no gol, tá? É apenas um achismo, não é informação, ele não quis adiantar. Mas o Thiago Coelho, ele vinha falhando, ficou de fora por problemas pessoais também de algumas relações. O Gabriel Souza assumiu. Só que é o seguinte: o Gabriel Souza, ele falhou no gol do Barra.
1: Ele saiu no primeiro tempo, foi? No
0: Quem?
1: último jogo do Santa.
0: Não, o Thiago
1: Não.
0: Coelho foi expulso com 4 minutos contra a
1: Foi expulso,
0: Ferroviária.
1: foi expulso.
0: Lá atrás, no empate 1-1, o Thiago Coelho falhou, foi expulso logo,
1: É
0: com 4 minutos. E o Gabriel Souza, ele falhou no gol do Barra, mas o Santa venceu, até aí beleza. Só que ele também falhou no pênalti que ele cometeu pro gol da vitória do Figueirense.
1: verdade. Sim.
0: Demorou a sair, faltou comunicação ali. Falhou. A torcida começou a olhar meio assim, torto. O que é que deve acontecer? O Christian chegou a dizer hoje o seguinte: eu tô encontrando ainda um encaixe dos jogadores de linha e tô também buscando no gol quem vai assumir e vai entregar mais. Gabriel teve a chance dele, elogiou o Gabriel, elogiou o Thiago Coelho, mas eu tô achando que o Rock Kennedy vai voltar a ganhar chance amanhã, vai ter uma oportunidade amanhã na Paraíba dentro do Botafogo. Rock Kennedy saiu da titularidade porque falhou muito no início dessa temporada, né, ainda com Marcelo Cabo. E deu espaço para o Gabriel Souza assumir contra o Náutico nos aflitos, no jogo que determinou a eliminação do Santa no Campeonato Pernambucano. Mas vamos lá.
1: Vai sobrar para Rockende.
0: Acredito que o Rock Kennedy vai ser titular. O Christian Souza perdeu. Rodrigues está fora. O Alex Juan vinha se destacando na lateral esquerda, está fora, está machucado. E ele ainda não tem o Léo Costa. Léo Costa, que infelizmente passando muito tempo machucado com a camisa do Santa. Com esses desfalques e sem o William Alves, que tomou o terceiro amarelo. Rock Kennedy no gol, vamos lá, acredito que na lateral direita Thiago Enes joga. A dupla de zaga Eurico, Edson Miranda, até aí tudo bem. E na lateral esquerda eu acredito que vai jogar o Matheus Vinícius, improvisado e lateral. Por quê? Primeiro porque é um jogo fora contra o Botafogo da Paraíba, um adversário tão bom quanto Santa
1: E o Zé
0: Cruz.
1: Mário?
0: Eu ia falar sobre isso. O Zé Mário, ele entrou, mas tão mal, mas tão mal contra o Figueirense,

0: que eu entendo completamente o Zé Mário ficar no banco e o Matheus Vinícius, que foi bem contra o Barra lá,
1: Foi.
0: jogando de lateral esquerdo, fez até gol. Eu entendo completamente se o Cristiano de Souza, por se tratar de jogo fora no Almeidão, jogo difícil, contra o time equilibrado.
1: Vai mais uma vez improvisar porque o Zé Mário tá mal.
0: É, Zé Mário. O problema do Zé Mário também não foi só nem técnico. Contra o Figueirense, eu achei que ele entrou errando tudo e com uma moleza, um nhaca, entrou
1: Não
0: sem
1: fez até
0: interesse nenhum no
1: agora, no meu
0: jogo.
1: modo de entender, ele não fez até agora uma grande partida no Santa
0: Ele
1: Cruz.
0: até começou relativamente bem, tá, mas foi caindo, né?
1: Altos e
0: Foi
1: baixos, mais baixo do que
0: relativamente bem,
1: alto.
0: é relativamente, verdade. Um futebol razoável, só caiu muito. Vamos pro meio-campo. Pedro Favela. Aí eu acho que ele vai repetir o que aconteceu em Itajaí. Pedro Favela, Renato de segundo homem de meio-campo e Vitinho, já que ele tem três zagueiros ali atrás, né, com o Matheus Vinícius. O ataque com Ronald na ponta direita, Everaldo na ponta esquerda e Thiago Marques. É uma possibilidade de time, não é garantia porque ele não quis adiantar. A gente vai escutar agora ele, o técnico do Santa, Cristian de Souza, respondendo as minhas duas perguntas da coletiva de hoje. A primeira, sobre o Arilson e a expectativa dele para o jogo. E quando eu perguntei sobre a situação dele com o Alex, se já é assunto superado, que é que ele, como um dos personagens da desavença,
1: Estamos em
0: pode adiantar.
1: paz.
0: Vamos ouvir.
2: É um jogador experiente, um jogador que está com uma minutagem boa esse ano também. Tem uma vivência bacana de Campeonato Brasileiro. E é uma característica que a gente repõe, né, após a saída do volante, até mesmo antes da minha chegada, né, teve a saída de um volante. Então, dentro daquela nossa ideia de repor as características que saíram. Então, a gente comemora, né, a chegada dele. Para vocês terem uma ideia, eu estava treinando hoje apenas com 19 jogadores. É muito pouco, né? Então é um cara também, as informações são boas, é um cara que é uma boa liderança, é um cara com uma palavra boa no vestiário também. E a gente precisa disso para superar as adversidades que estão por vir. O jogo, eu acho que é um jogo grande, né? A gente considera assim um jogo grande. São as duas equipes que vêm com os melhores desempenhos aí nas últimas rodadas da competição. Um adversário também em característica parecido com o nosso, né? Com jogadores experientes, com um clube que tem tradição, tem uma torcida. Então a gente está encarando dessa forma. É um ótimo teste, né, para o nosso time, para ver as nossas reais condições e a gente seguir nessa evolução e nesse processo de buscar classificação.
0: O técnico Cristian de Souza também respondeu sobre o desentendimento que teve com o Alex Brasil na semana passada. Segundo o presidente Bruno Rodrigues, assunto superado. Segundo o próprio Pedro Favela na coletiva, assunto superado. O que é que o Cristian tem para passar para a torcida coral sobre aquele desentendimento?
2: Olha, na empresa de vocês deve acontecer também rusgas, né? Acontece desentendimentos, pensamentos diferentes em alguns aspectos. Nós temos personalidade forte, tanto eu como o Alex, mas se respeitamos, somos profissionais, somos homens, e é dessa forma que a gente está conduzindo aqui. O mais importante é o Santa Cruz, o mais importante é a torcida, né? Uma torcida que está ansiosa por um grande resultado, voltar para o cenário nacional onde merece. Então é isso, a gente está trabalhando muito, estamos levando o profissionalismo a pleno e é dessa forma que a gente conduziu a semana. A gente só fala no jogo do Botafogo, só pensamos no adversário e no nosso trabalho que a gente tem que fazer, cada um no seu setor.
0: Pronto, tá aí então o Cristian de Souza.
1: Profissionalismo é tudo que a gente cobrou deles dois, né?
0: É.
1: Se tiver o profissionalismo, amigo, passa normalmente.
0: Aparar as arestas, falar só sobre trabalho e acabou, acabou. Só para fechar, Ed, diretoria do Santa pagando um salário a funcionários, tá? Hoje, nessa sexta-feira. Um
1: E os
0: salário.
1: jogadores?
0: Hoje não saiu para jogador, não, mas para funcionários, e bateu 2 meses de atraso no ontem, no dia 6, e agora fica 1 mês atrasado para os funcionários.
1: É um sofrimento. Mas vamos lá. Obrigado, Igor.
0: Abraço.
1: E o torcedor tricolor acaba de acompanhar aqui dentro do Bola Rolando a sexta-feira do Tricolor do Arruda. 18h49.
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2: Um dos destaques do balanço de notícias nesta segunda-feira, às 16h. Pernambuco entre os 5 melhores do país no IDEB. O Ministério da Educação divulgou os resultados do IDEB 2025, principal indicador da qualidade da educação básica. Pernambuco manteve destaque no ensino médio. Sobre o assunto, vamos conversar com o secretário de Educação de Pernambuco, Gilson Monteiro. 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
3: Dezoito horas e 52 minutos.
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3: Tem bola rolando para o Náutico. Alô, alô, Leonardo Boris.
5: Alô, alô, Edinaldo Santos. Boa noite para você, amigo. Boa noite para a amiga e para o amigo ligados aqui no Bola Rolando. Treinamento hoje à tarde no CT Wilson Campos, na Guabiraba. Amanhã, treinamento pela manhã e encerra preparativos para a partida contra o Atlético Goianiense, domingo, 16h, nos Aflitos. Pato Nunes, ele, meio atacante, está regularizado, vai pelo menos para o banco de reservas. O Náutico, que tem desfalques, Júnior Todinho, DM, Vinícius, na transição física, daqui a pouco Guilherme dos Anjos fala sobre ele, Luiz Felipe, DM, Matheus Ribeiro, DM, Wenderson, terceiro amarelo, e Derek, por motivos contratuais, não joga.
3: É, vai ter muita novidade, então, no time do Náutico, né, Borges?
5: Vamos tentar formatar.
3: Vamos lá.
5: Muriel, Arnaldo, Léo Índio, Gustavo Henrique, Igor Fernandes. O técnico Guilherme dos Anjos, que fala daqui a pouquinho aqui, já confirmou Auremir. Uhum. Auremir, que volta a ser titular depois daquele jogo contra o Sport na decisão do campeonato pernambucano. Ele volta a começar uma partida. Auremir, Samuel e Jean Carlos. E aí eu tenho uma dúvida que não foi dito pelo técnico Guilherme dos Anjos. Reginaldo fazendo uma dobra com Arnaldo ou o Vitor Andrade, o Borazzi e o Cauã Maranhão. No caso, o Borazzi jogaria pela esquerda e... ou, não, no caso, se Vitor Andrade atuar,
3: pela esquerda,
5: o Borazzi pela direita. Aí o Vitor Andrade pela esquerda.
3: Isso.
5: Se o Reginaldo atuar, é o Reginaldo com o Borazzi pela esquerda.
3: É, então você vai ter novidades aí no meio de campo e no ataque, né?
5: Exatamente, exatamente.
3: A defesa
5: e tem a defesa, tem uma novidade, que é a volta do Igor Fernandes, que cumpriu a suspensão pelo terceiro amarelo,
3: pelo fato da suspensão, mas é praticamente a defesa que vinha jogando, né?
5: É praticamente a defesa mesmo que vinha jogando. A arbitragem está definida, é Wagner do Nascimento Magalhães, do Rio de Janeiro, auxiliado por Carlos Henrique Cardoso de Souza, perdão, ele que é do Rio de Janeiro, Thaís e Marcos Fonseca, do Rio. VAR fica a cargo de José Ricardo Vasconcelos Laranjeira, de Alagoas. Como a sonora do Guilherme dos Anjos é um pouco extensa, que ele vai falar inclusive do Vinícius, que está para começar a transição física, vamos a ele, Guilherme dos Anjos, falando sobre o Auremir. É o titular?
6: Auremir entrou, sim, nos últimos jogos. O último, principalmente, entrou num jogo muito difícil e muito bem. Deve iniciar esse jogo, sim, né, juntamente com o Samuel. É uma estrutura que vai nos dar uma condição defensiva muito interessante para o pós-perda, para a agressividade. Nós estamos estruturando a equipe de uma maneira um pouco diferente mas sem abrir mão da nossa característica, comportamental principalmente, e para contar com esses dois jogadores e utilizar o melhor deles. Acho que é um jogador muito experiente, né? Alguns podem criticar. Sinceramente, nosso trabalho não é pautado de fora para dentro. Ele é sempre de dentro para fora, as decisões são nossas e nós vamos buscar fazer o melhor para que a equipe possa desempenhar. E gostei muito da semana de treino, muito. Um grupo, por mais difícil que tenha sido esses últimos dias e seguem sendo, aquilo que a gente está propiciando para o dia a dia, buscando fazer aqui dia após dia com o trabalho de cada um, com a dedicação de cada um, e isso envolve todos dentro do clube, eu acho que todo mundo se imbuiu um pouco a mais, né, por tudo que a gente passou. Nós tivemos uma semana muito positiva, eu espero que a gente consiga transferir isso e transformar isso naturalmente em resultado dentro do jogo. Com relação ao Vinícius, é um atleta que deve vir para a transição amanhã, fez todos os testes ontem e hoje ainda tem um último teste, acho, para fazer, eu estou aguardando a fisioterapia nos passar, para que a gente possa delinear como que a gente vai realizar essa transição dele física. Nós

0: nesse retorno dele, mas está muito bem. Vinícius se entrega muito positivamente ao trabalho, à recuperação. É um incômodo, acho que muito positivo, o atleta ficar ali no departamento médico. Para ele, sempre foi, todas as vezes que ocorreu, pelo menos com a gente, sob nosso comando. O Vinícius sempre foi um cara muito, muito positivo nesse sentido, mas a gente tem que respeitar os passos. Mas ele está muito bem, acredito que após o jogo ainda da Ponte Preta, sim, para a gente ter um pouco de segurança. É um atleta, querendo ou não querendo, que a gente tem que observar a idade. Nós temos que ter uma certa paciência, por mais que ele dê uma demonstração muito positiva. E nós temos que ter um pouquinho de atenção pelo perfil da lesão, tá? Que ela tem uma relação mais tendínea também. Então, o departamento está tendo essa atenção. Nós vamos analisar isso muito bem para fazer uma transição positiva e que a gente não precise perdê-lo. Porque é um jogador, assim como, por exemplo, o Jean, são jogadores diferenciados que fazem falta para nós, sem dúvida nenhuma.
1: Aí, portanto, a palavra do técnico Guilherme dos Anjos. Então, os desfalques, só para a gente se certificar: Júnior Todinho, DM; Vinícius, transição; Luiz Felipe, DM; Matheus Ribeiro, DM; Wenderson, terceiro amarelo; Derek, questões contratuais. E, mais uma vez, vão se encontrar pela quarta vez Hélio dos Anjos e Roger Silva.
2: Quarta vez.
1: Quarta vez.
2: É verdade. É isso. Acho que o Náutico vai ter essas novidades aí no meio e no ataque. Não poderia ser diferente. Agora, por onde anda Paulo Sérgio, hein, Leonardo Borges?
1: Olha, Paulo Sérgio não é nem comentado em termos. Eu não coloco ele nem
2: Tá
1: mais na
2: totalmente fora
1: lista.
2: dos planos, né?
1: Eu não coloco nem mais ele na lista, porque o próprio técnico não fala. Sou eu que vou botar que ele está se recuperando. Ele já deve estar recuperado, deve estar treinando, esperando o clube.
2: É verdade.
1: Porque o Hélio dos Anjos já explanou que ele não faz parte dos planos do
2: Faz
1: técnico
2: tempo,
1: Hélio
2: faz
1: e
2: tempo.
1: Guilherme dos Anjos.
2: Faz tempo. Depois daquela confusão, amigo.
1: Aquilo
2: Acabou-se.
1: azedou muito, né?
2: Acabou-se. Ok, Boris?
1: Ok, amigo.
2: Pronto, você acaba de acompanhar aqui dentro do Bola Rolando a sexta-feira ao Virubra.
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2: Fim do Bola Rolando. Na sequência tem o debate do movimento esportivo. Comando Marcelo Araújo e grande equipe. Boa noite, Recife. Boa noite, Brasil.
4: Brasil!
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1: Marcelo Araújo. Boa noite. Chegamos à sexta-feira, 7 de agosto de 2026. A você que estava acompanhando Edinaldo Santos com o programa Bola Rolando e os craques do Escrete de Ouro com a equipe esportiva que tem a coordenação do maior gol do mundo, Haroldo Costa. Contamos com Aldo Leite e também Emílio Bezerra nos trabalhos técnicos, na redação Gabriela Bento. Aqui ao meu lado, Leonardo Boris. Boa noite, Boris.
2: Boa noite, Marcelo Araújo. Boa noite, dinâmico Igor Moura. Prazer, há muito tempo que eu não fazia um debate com o Igor, né, Igor? Há muito tempo, desde a Copa.
3: Verdade, verdade.
2: Desde a Copa.
3: Boa noite,
2: Tava
3: Boris.
2: Com saudade de você no ar, né? Porque fora do ar a gente se encontra todo sempre.
3: Dia. Um abraço, meu amigo. Marcelo, abraço. Um abraço a todos. Aldo, Guga, um abraço e um ótimo fim de semana para todo mundo.
1: Demorou para a gente fazer também o programa, mas agora engrenou, porque o final de semana a gente vai estar junto de novo. Amanhã é o dia todo.
2: É verdade.
1: Porque tem Cobra Coral lá no Almeidão.
2: Desafio tentador.
1: Mais de 6 mil ingressos vendidos, o que para os padrões...
3: Passou 7 já.
1: Passou, né?
3: O Botafogo
1: postou
3: hoje.
1: Eu tinha visto 6 mil e pouco. Então, maravilha. Deve subir mais ainda. Eles estavam com a perspectiva de passar o segundo maior público do ano, que foi na semifinal contra o Serra Branca.
3: Ah, foi.
1: E o maior acho que foi contra o Souza.
2: Eu não sei qual é o comportamento de venda de ingressos lá. Antecipado, para mim, fraco.
1: Mas para os padrões.
2: Porque eu pensei que Botafogo... era para 25 mil.
3: É, a média do Botafogo de público. Eu até acho que eu tenho aqui no meu celular, mas a média de público do Botafogo eu acho que está em 3 mil, 2.800.
2: Né? Não, eu tô me baseando nos 10% que colocaram para a torcida do Santa Cruz, que foi 2.580 ingressos, mais ou menos.
3: É 2 mil a média do público pagando do Botafogo.
2: E aí eu achei baixo, sinceramente. Um público baixo. Eu pensava muito mais, eu não sei qual é o comportamento deles, entendeu? Porque quando a gente vende, por exemplo, hoje 7 mil, você já sabe que no máximo você vai chegar no dia do jogo, amanhã, no caso, a 8, 9 mil.
1: Mas para os padrões deles... se basearam no estádio, na capacidade do estádio. Aí fizeram aquela divisão, botaram 10% do estádio. Mas eu não lembro do Botafogo colocando 20 mil pessoas no Almeidão. Não lembro.
3: Só na final, exatamente. Né?
1: Não, foi 10. 10
3: do Souza?
1: Coisa. Sim.
3: Ah, foi?
1: Foi.
3: 20 mil, acho difícil.
1: E aí é fraco, o segundo, né? Público é 8 mil.
3: Fraco, né? Que foi acho que eu vi aqui o estádio lotado, o Almeidão, completamente entupido, lotado, uma vez na minha vida, eu acho. Foi na final da Copa do Nordeste 2019. Que eu fui transmitir lá. Sim. Fortaleza de Rogério Ceni campeão, sim. Em cima do Botafogo. Eu acho que naquele dia estava entupido.
2: Eu só vi o Almeidão lotado na Copa dos Campeões. E isso já vai tempo, amigo.
1: Eu ia te perguntar o
2: 2002,
1: ano.
2: Isso já vai tempo. O Igor que tem uma máquina na memória... Nem eu que fiz, foi Esporte e Palmeiras.
3: Foi entre 2000 e 2001.
2: E isso foi um jogo de eliminatória. Completamente lotado.
1: Nós vamos falar muito sobre os jogos. Agora, hoje eu tive o cuidado de pontuar uma coisa que eu achei interessante.
3: Achei o público, Marcelo, desculpa.
1: Sim, sim.
3: O público da ida para Fortaleza e Botafogo, 38 mil na Arena Castelão. E a volta no Almeidão... 15.767.
2: Pra eu não dar uma de mentiroso, vê aí a Copa dos Campeões, por favor.
3: Aí é mais difícil, porque começa do século,
2: né? E tem São Paulo e Sport, se eu não me engano. É muito jogo. Aí eles entopem. Ainda mais que é impressionante como antigamente, não sei a tendência de agora, como eles torciam pelo São Paulo e pelo Vasco da Gama.
1: Não, ainda. E Flamengo, Fluminense, ainda tem muito.
2: É.
1: Agora, deu uma crescida, tanto do Botafogo quanto nos de Campina Grande, né? No 13 e no Campinense.
2: Eu acho eles mais fiéis em Campina Grande.
3: O Boris está certo. 23.274. Semifinal, Palmeiras Sport, a Copa dos Campeões 2000.
2: Tá vendo? É.
3: Um grande jogo, inclusive.
2: Amigo, que o Sport ganhou. Isso. Depois foi disputar em Maceió contra São Paulo.
1: Vejamos, a gente vai falar muito de Santa Cruz e Botafogo e de Sport e Vila Nova, que jogam amanhã.
4: Mas eu pontuei alguma coisa aqui da coletiva do Guilherme dos Anjos, que é o seguinte, e aí a abrangência geral, é o dentro de campo, mas vai para fora do campo, que é o seguinte, ele estava observando em relação aos outros clubes, na entrevista coletiva, na disputa da Série B, a questão de, primeiro, orçamento, né, o que é que você tem para trabalhar, para pagar salários, para contratar. Segundo, estrutura de clube. Terceiro, estabilidade financeira. Eu queria ouvir a opinião de vocês nessas duas questões. Me surpreendeu quando ele disse que dos 20, o Náutico estaria em 17º ou 18º em estrutura de clube. Tá? E o outro que é, em termos de estabilidade financeira, aí entra a questão de salário atrasado, né? Essa coisa do financeiro mesmo, estaria entre os 5 piores. Eu achei assustador e queria dividir com os amigos se a leitura é essa mesma em relação à Série B. O Náutico teria 17ª ou 18ª estrutura da Série B?
2: Eu acho essa conversa muito cansativa. Eu gosto muito do Guilherme, gosto muito do professor Hélio, mas eu acho essa conversa estrutural, sempre quando podem, eles em entrevista coletiva, eles falam da estrutura do Náutico. Se você me lembrar os times que estão disputando a Série B, pode até em estrutura estar em 17º, mas é muito chato você ficar toda vez falando disso. É muito chato. Eu particularmente acho muito chato. Em relação a dever, dos 20, 15 estão devendo na Série B. Então não é...
4: O Náutico não seria os 5 piores.
2: Não é 5 piores. Mesmo porque o Náutico, eu tomei informação do próprio Raudney Alves, que pagou uma imagem semana passada, está devendo uma CLT, hoje venceu uma CLT dos funcionários que estão com horas de atraso, vamos dizer assim, e os jogadores com duas CLTs, entendeu? Então, levando em consideração que 15 times dos 20 estão devendo, o que não é exemplo, tá?
4: Sim.
2: Não é exemplo. Sim. Ah, eu tô devendo também porque ele tá devendo. Isso não tem nada a ver. Mas são coisas que se trata internamente, né? Esse negócio de estrutura mesmo, o campo, nós faz tudo. Tenta mudar o campo, já mudou o campo de treinamento, até a pedido deles. Vai ter que mudar o campo dos aflitos, até a pedido deles, eu acho legal. Mas toda hora, marca isso, toda hora, em qualquer coletiva, é porque a estrutura, é meio chato, né? Eu acho, né?
4: Sim. E aí, Igor, primeiro, você concorda com essas posições, né? Tanto a questão financeira quanto a questão estrutural? 17º, 18º...
2: Olha, eu tenho... Desculpe, Igor. Presidente Evandro Carvalho acabou... Desculpe, presidente, eu não sei nem se era para falar seu nome, mas eu acho que tem que falar. Tem que falar. Acabou de passar 900 mil hoje para o Náutico. Tá aqui.
4: Sim.
2: Entendeu? Então, quer dizer, se ajuda como pode. Muitos falam, porque a federação, essa ela tem semana, os defeitos dela.
4: Essa semana houve essa pergunta e aí essa...
2: Eu falei isso.
4: Ah, você estava aqui.
2: Eu falei. Agora, vamos ver também com quanto de dinheiro os clubes levam. Vai ver a lista de dívida dos clubes. Tem seus defeitos? Como toda entidade tem. E é uma entidade particular. Não é uma entidade governamental. Então, tá aí a resposta. 900 mil hoje para o Náutico. E ótimo, porque vai botar pelo menos muita coisa em dia que venceu hoje.
4: E aí, Igor, tua leitura dessas duas questões?
3: Eu faço uma ligação nessa minha explanação com a contratação do Pato Nunes para tudo isso que o Guilherme falou. Para tentar explicar um pouco essa contratação que eu, no lugar deles, não faria. Estrutura não posso falar, eles conhecem muito mais que eu a estrutura dos 20 clubes da Série B. Uhum. Conhecem a

0: muito profundamente a estrutura atual do Náutico, tudo. É, desde a academia, a estrutura, departamento médico, campus, tudo. É, recuperação de atleta, tudo. É, agora, vamos lá, estrutura que eu conheço, estrutura física, staff, DM, academia, campus, tudo. Eu sei que Fortaleza tem uma estrutura melhor que a do Náutico, que o Vila Nova tem uma estrutura melhor que a do Náutico, Novo Horizontino tem uma estrutura melhor que a do Náutico. Os três goianos, eu não vou nem perder tanto tempo aqui, Atlético Goianiense, Vila e Goiás. Sim. Goiás nem se fala. O Sport tem uma estrutura melhor que a do Náutico em centro de treinamento, mais investimento. É, o Cuiabá tem uma baita de uma estrutura lá, clube novo, clube empresa. O Ceará, apesar de alguns problemas, tem hoje estrutura igual ou melhor que a do Náutico. O América Mineiro tem uma estrutura melhor que a do Náutico. Então, eu acho que faz sentido o que o Guilherme falou da estrutura. Agora, é como o Borges falou. Toda vez que for questionado sobre a contratação, mercado, jogador, mas tem que ver que a nossa estrutura é difícil, tal. Às vezes, falar demais até joga contra o clube. Questão financeira.
1: Perfeitamente.
0: É, o Náutico, ele também não pode se dar o luxo de fazer contratações...
1: Exorbitantes.
0: Por quê? Uhum. Porque ele tá devendo ao elenco. Se Sim. você começa a contratar jogador que o elenco sabe
2: Sim.
0: que tá num patamar financeiro acima do que é o esperado, o pessoal, peraí. Estão devendo a gente, estão trazendo
2: de onde brotou,
0: estrela. Né? Pode soar ruim, uhum. assim como o Santa tentou ter cuidado quanto a isso.
2: Sim.
0: É, sobre finanças dos clubes, como o Boris falou, o Náutico ele tá no limite da folha. O Pato Nunes, aí eu vou entrar na do Pato Nunes.
2: Uhum.
0: O Pato Nunes, ele chegou, na minha visão, com a chancela de ser complementação de elenco. Quando o Jean Carlos tiver um terceiro amarelo, um probleminha muscular, entra Sim. o Pato Nunes.
1: Sim. Agora você, Luiz
0: Felipe tá machucado.
1: Você veja a lei da compensação. Você saiu um Dodô, que deve ganhar mais do
0: ganha
1: que o
0: mais
1: Pato,
0: do que
1: Nunes.
0: Pato Nunes. Agora,
1: entendeu?
0: Com a saída
1: então
0: do
1: você,
0: Dodô...
1: Então abre... E o presidente Bruno Becker falou sobre isso.
0: Agora, o que eu acredito que aconteceu? Como o Dodô saiu sem o Náutico precisar pagar multa, essas coisas, com um salário acima de 100, o Náutico acredita...
1: Veja quantos jogadores saíram. Juninho saiu.
0: Com os problemas financeiros que tem o Náutico, saiu o Dodô, eles vão tentar trazer duas peças de reposição
1: exatamente,
0: com o salário do Dodô.
1: Exatamente.
0: Os 130, 120 exatamente. Que o Dodô recebia, o Náutico vai tentar trazer 2,60.
2: Sim.
0: 2,50. 1,55.
1: Eu acho 70. Que aí encaixa o Pato Nunes.
0: Aí é a reposição. O Pato Nunes não vem para ser titular.
1: Não.
0: Pra ser titular, tá errado. Porque eu lembro do Pato Nunes jogando titular do Amazonas do próprio Christian Souza, uhum. Eu trabalhei em Santa Cruz 0, Amazonas 1, o Pato Nunes eu achei como um zaço da bola, tá? Comum, numa Série C. Jogador comum, bola parada ok, escanteio aqui, acolá, jogador não é ruim, mas também
2: Sim.
0: padrão Série Sim. C normal, comum. Uhum. E o Náutico tá num sarrafo mais alto, Série B. Daquele time ali, quem jogou bem naquela partida, Jiménez, que a torcida do Náutico conhece bem, e o Esquiapacassi, o uruguaio que já tem 5 gols na C, que fez o gol da vitória. Então...
1: O Borazzi, só de comparação, é comparação, viu, gente? Não tô falando que é igual, não. Eu tô falando estilo do Canóbio. É Sim. aquele cara de raça que é horroroso. Pede gol só o caramba. Mas corre pra tudo que é lado, é argentino... nato.
0: É, chamam de jogador tático, né? Hélio e Guilherme chamam o Borazzi de jogador, o ponta tático. É isso, ele vai tomar muita decisão errada, mas uma vez ou outra ele vai acertar, porque ele tá lá tentando, que nem o Canóbio.
1: Exatamente.
0: Agora, obviamente, o Canóbio muito, muito acima, né?
2: É. São 7 horas e 15 minutos, vamos entrar nos dois jogos de amanhã, seguindo o cronograma. O Sport joga às 4
1: mas
2: da tarde.
1: Mas eu queria ainda aproveitar, Sim. já que ainda é cedo, pra gente falar do Náutico. Você vai voltar a falar
2: não,
1: do Náutico?
2: Pode sugerir.
1: Porque ele tá com 6 desfalques, né?
2: É, então vamos entrar.
1: Aí eu queria até o comentário do Igor.
2: Vamos entrar.
1: Porque tá sem o Júnior Todinho, DM, Vinícius Transição, Luiz Felipe, DM, Matheus Ribeiro, DM, Wenderson, terceiro amarelo, Derek, contrato, questões contratuais. E aí, Igor, Muriel Arnaldo, Léo Índio, Gustavo Henrique, Igor Fernandes, que volta à lateral esquerda. Ele garantiu Auremir na primeira volância, o Samuel na segunda, Jean Carlos imexível. E aí eu tenho uma dúvida. Reginaldo ou Vitor Andrade, que jogaria o Vitor Andrade pela esquerda e o Borazzi pela direita. ou Borazzi, Cauã Maranhão, que é o titular hoje, e o Vitor Andrade.
0: Ou dobrar o Reginaldo, né?
1: Não, é a minha dúvida em relação ao Vitor Andrade, porque o Vitor Andrade não vem agradando. A grande verdade é essa.
0: Tampouco se esforça para pelo menos
1: agradar. Aí não vem agradando. Aí pode ser que o Reginaldo entre para ser o agudo e o Borazzi vá para a esquerda. É.
0: Eu acho que seria uma alternativa mais viável o Reginaldo dobrando com o Arnaldo se esse jogo fosse fora de casa. Porque você colocar um lateral na segunda linha, ele vai se sentir incomodado em determinado momento.
1: Bate, né? Confronta.
0: Porque quando o cara é ala, ele vem em velocidade, aí ele tá mais do que acostumado, ele vem em velocidade.
1: Tapa na bola,
0: recebe a bola, ponto futuro, tudo isso. O ponta, muitas vezes, principalmente quando você propõe o jogo, o ponta ele recebe de costas pro marcador. E o Reginaldo, ele pode meio que fraquejar nessa situação que o ponta entende.
1: E eu vejo o ponta muito para fazer o X1, né?
0: É. Então,
1: e para fazer, principalmente, a jogada individual.
0: Eu entraria drible com o Borazzi pela direita, com o Vitor Andrade, onde ele gosta de jogar pela esquerda, porque na posição natural do Vitor Andrade, já não tá legal. Uhum. Ele já não tá entregando. Imagine colocar o cara na ponta direita onde ele não gosta. Então, tendo em vista esse tanto de desfalques, e o Derek vai fazer falta, né? Ele melhorou bastante depois que foi realocado pra ponta. Eu entraria, até pro Náutico ter mais capacidade ofensiva, Vitor Andrade pela ponta esquerda, Cauã Maranhão centralizado, o Borazzi pela ponta direita, Auremi e Samuel segurando um pouco mais, e o Jean Carlos com liberdade. Flutuando. Sem bola, marcando 4-4-2 mesmo, porque vai ter dois volantes que não vão subir tanto, né? Não é característica do Samuel, muito menos do Auremi. E é isso, não tem o que fazer.
1: Ele deu a entender na entrevista coletiva, o Guilherme dos Anjos, que vai mudar o esquema do 4-3-3, mas sem perder a essência.
0: E eu acho que eles já mudaram.
1: E pode, já mudaram na última partida. Já mudaram
0: contra o Londrina, contra o Londrina. Com o Luiz Felipe, né?
1: Entendeu?
0: O Luiz Felipe ali é mais um losango no meio.
1: Já mudou. E eu acredito que vá continuar nessa pegada e você não precisa mudar a essência. O 4-4-2 ou 4-3-3 ou o 4-1-3-1, você pode marcar na frente. Isso porque o que dá, na minha opinião, não sei se Igor, como comentarista que é, concorda comigo, o que dá a intensidade do jogo é você retomar a segunda bola. E para você retomar a segunda bola, você tem que estar bem posicionado, principalmente no campo de defesa do adversário.
0: Vai sofrer sem um segundo volante de origem, sem um Henderson,
1: exatamente,
0: sem Luiz Felipe.
1: Porque aí você, o que que faz? Você leva o time ao erro. Aí quando você, a bola cai, entendeu? Cai no teu pé, aí você já espalha. Como o Hélio costuma dizer, abre o campo, né? Vamos ver. E é o quarto encontro do Roger Silva com Hélio dos Anjos.
0: O Atlético sem Marrone vai sofrer também, né? Meu jogador, assim, o jogador que eu mais admiro.
1: Ele já vai poder estrear os contratados?
0: Ele resolveu o transfer ban. O jogador que eu mais admiro desse elenco do Atlético aí é o Marrone, né? Que foi do Fluminense.
2: Fortaleceu muito, né?
0: Do Atlético Mineiro. Tá jogando bem e tá suspenso. Menos mal pro Náutico. Agora eu tô olhando aqui a escalação bem interessante desse time do Atlético, viu? O Everton, lateral ex-Sport na direita, dupla de zaga, talvez o ponto fraco desse Atlético é a dupla de zaga. O Leandro Vilela, que veio pro Náutico e não ficou, de volante. O Yuri, ex-Náutico, estreando na lateral esquerda. Mateuzinho, que tava no Sport jogando a Série A do ano passado. Mateuzinho estreando. O ataque é bom, tem o Léo Tocantins, o Giovani Soares, ex-Santa, que é o primo da Marta. E o Gustavo Coutinho já tem 9 gols nessa Série B. É um time cascudo esse Atlético Goianiense.
1: É um time cascudo difícil. E vem de 5 vitórias e um empate.
2: Bons resultados.
0: Tá embalado.
1: Tá embalado.
2: Olha, o Sport joga amanhã, 4 da tarde, contra o Vila Nova, que também não é um jogo fácil, né? O Vila tá lá em cima, né? Tiago Couto, possível escalação. Tiago Couto, Augusto Pulse, Aju, Kaique ou Benevenuto, Filipinho, Zé Gabriel. Filipinho. Eu já tenho uma pergunta para os amigos aqui. O que é que o Edson tem que fazer para ser titular, né? Ou não?
1: Jogar, treinar melhor. Porque eu só entendo isso.
2: Ele treina pior do que o Filipinho?
1: Eu acredito que sim, né? Pelo menos é o que entra na minha cabeça, né? Porque o Filipinho não vem bem. Quando você fala Marcelo Aju, Marcelo Benevenuto ou Kaique Almeida, eu já falo Marcelo Benevenuto, Kaique Almeida ou Marcelo Aju. Porque o Marcelo Aju também, para sair como titular, é difícil.
2: É difícil,
1: é difícil, viu, amigo? É difícil.
2: O meio, Zé Gabriel, William Oliveira, devendo fazer sua estreia, ou reestreia, né? Ele já vestiu a camisa do Sport. E Biel Fonseca.
0: Não, Biel tá machucado.
2: Tá machucado, então essa escalação aqui não vai...
0: Não tá machucado o Biel.
2: Barleta, Diego Hernandes, Perotti.
0: Deve jogar Diego Hernandes.
1: Deve ser Diego
0: como
1: Hernandes.
0: 10, como 10.
2: Sim, sim.
0: Barleta, Perotti e algum outro ponta, né?
2: Deixou uma boa impressão. O
0: Cleison, Marlon.
2: Deixou uma boa impressão o Diego na estreia, né?
0: Deixou. Já tinha entrado relativamente bem contra o Goiás, que pra mim foi o jogo mais decente do Sport na era Dalpozo. Naquele empate 1-1, e só tomou um empate por conta da falha do Thiago Couto. Mas o Diego Hernandes, ele entrou bem, principalmente contra o Cuiabá, né? Quando o Sport, ele tava sendo amassado pelo Cuiabá.
1: Foi aí que ele entrou bem. Ilha. Na primeira estreia dele, não foi
0: ele
1: bem, não.
0: Ele apareceu pouco, sem ritmo. Aí o Dalpozo, o que é que ele percebeu? Que Zé Gabriel e Pedro Martins... estavam horrorosos em campo, batendo cabeça, o Sport perdendo todas as segundas bolas, o Pedro Martins amarelado, ele tira o Pedro, reposiciona Biel como segundo homem para dar mais qualidade na saída de jogo e deixa o Diego Hernandes em meia, camisa 10. Aí o Sport começa a melhorar no jogo. Aí é quando o Sport se encontra contra o Cuiabá. Dito isso, nada mais justo do que a continuidade do Diego Hernandes como 10, até pela ausência, né? A ausência tá tão grande que o Sport tá indo atrás do Juan Alano, do Ceará.
2: Sim, sim.
0: Então, é por aí a escalação. Eu deixaria o Benevenuto jogando com o Kaique pela esquerda, porque o Marcelo Aju, ele merece ser titular, merece. Só que tem um grande problema aí. Me parece que o Dalpozo, conversando com os atletas, o Aju, ele tem preferência total de jogar pela direita da zaga. E o Benevenuto também. Alguém pode ficar numa posição meio que antinatural.
1: E o Kaique Almeida é quarto.
0: E é canhoto. Então, pode ser que o Benevenuto forme a dupla com o Kaique Almeida. É. Seria mudar demais fazer um Aju e Kaique. A da lateral direita, eu tava esperando o Claudinho, aparentemente não vai ser dessa vez, e o Sport vai continuar com laterais com a marcação deficitária, porque eu vi o Filipinho marcando, o Edson é mais equilibrado, o Pulse marcando também, Deus nos acuda. Então acho que o Sport, ele precisaria ter um lateral um pouco mais retraído, um lateral um pouco mais...
1: A mesma pergunta que você fez pro Filipinho, poderia fazer pro Pulse
2: também.
1: E por que não o Claudinho, né?
0: Uhum. Foi contratado para isso, Claudinho.
1: Foi para isso, né? Tanto é que o Madison saiu.
2: Então, podemos ter novidades, né?
1: Podemos.
2: Será? Ou vocês acham
1: tudo
2: difícil?
1: Tudo pode acontecer, inclusive nada.
2: Inclusive nada.
1: Agora, o Igor dá uma explicação que me clareou a mente do Marcelo Aju. Porque o Marcelo Aju, inclusive, está sendo procurado para renovar contrato. Agora, ele tem uma dificuldade de jogar pela quarta zaga. Ele é mais zagueiro central. Então o Igor realmente, ele me coloca um clareamento de ideia em relação a essa questão. Porque se você tem o Marcelo Aju, você tem o Benevenuto e o Kaique Almeida prontos para formarem uma zaga, sendo o Kaique Almeida canhoto, aí na dividida, aí você tem que escolher qual é a melhor dupla de zaga. É Marcelo Aju e Benevenuto ou Kaique Almeida, ou é Marcelo Benevenuto e Kaique Almeida?
2: O Vila Nova vem com Elton Leite, Igor Cariús. Cariús? Olha aí lá. Douglas Mendes, Breno Bora e Igor. Igor Meritão, João Vieira e Marquinhos Gabriel. Dodô, Della Torre, Janderson, técnico é Guto Ferreira. O que é que você espera desse adversário do Sport amanhã?
1: É um time marcador, né? Um time pegador. É um time, como o Igor falou, do Atlético Goianiense, é um time cascudo, né?
2: E que propõe muito jogo.
1: É um time cascudo e a colocação dele diz tudo, né?
2: É
1: um time cascudo, é um time extremamente regular. Não vai ser fácil, não. Eu temo muito pelo Sport, porque o Sport vem numa maré ruim, né? São 9 jogos sem vitória, né?
2: Vinha na sequência
1: boa. E o Vila Nova quer atingir a ponta, né?
2: E ele perdeu esse pique justamente, Igor, no jogo pro CRB, que tava com tudo no primeiro tempo desse último jogo, né?
0: Foi. O CRB decidiu em 15 minutos o jogo, foi, né? Lá em Maceió, assim.
2: Se eu não me engano, fez o terceiro e foi anulado.
0: Isso,
2: não é
0: isso? Isso. É, eu tava...
1: Contra quem?
0: CRB. Vila, CRB e Vila no Repelé. E esse jogo eu não assisti porque foi acontecer no mesmo
1: momento do jogo do
0: Sport Cuiabá.
1: É.
0: Mas o Vila Nova, fora de casa, não assusta tanto, não tem um grande retrospecto. Agora, eu até estava debatendo hoje com o Alexandre e com o Haroldo mais cedo. Eu tinha a impressão de que o Vila Nova ele era uma das melhores campanhas como mandante e tal. Não estava lembrando de nenhuma derrota deles no Oba. Aí eu fui atrás, fui pesquisar. Eles têm o melhor aproveitamento como mandante do campeonato. Uhum. Se o Fortaleza tem 83% de aproveitamento, o Vila tem 85%. Em 9 jogos eles ganharam 7 e empataram 2. A gente viu a força deles no Oba no jogo do Náutico. Quando o Náutico visitou o Vila, e se eu não estou errado, é porque eu estava fora cobrindo a Copa, mas em meia hora já estava 3-0.
2: 3-0, foi o que fez o jogo. 3-0.
0: Em meia hora, não é isso?
2: O Náutico descontou, eles fizeram mais um.
0: 4-1 e depois o Náutico fez o 4-3.
2: Isso.
0: Agora, daí você já tira o poder ofensivo do Vila, né? O Rian está fazendo muita falta, aquele canhotinho que foi do Maranhão, mas... Tem o Janderson, que é perigoso. O De La Torre é um centroavante.
1: E o Janderson tá bem no Vila.
0: Tá bem, tá jogando bem.
1: Pelo menos aquela partida que eu fiz contra o Náutico, que aquilo foi um, de repente, um
2: estávamos papá. Juntos.
1: Isso. Acabou, mas aí aquele relaxamento provocou o Náutico, né?
2: E tem uma coisa, né, Boris e Igor, que conta muito o estilo alçapão do Oba, né? A galera sobe e eles vão com a galera. Vira infernal.
1: Eu vejo um final de semana muito perigoso para os nossos times.
2: Os três.
1: Porque os três adversários têm...
0: Nenhum é favorito. Nenhum pernambucano é favorito.
1: Os três adversários vêm de excelentes campanhas. Vem um, que é o Atlético Goianiense, vem de reação. O Vila Nova
0: brigando
1: lá em cima e o Botafogo da Paraíba vem de reação.
0: Então é por isso que eu falo, nenhum pernambucano é favorito nesse fim de semana. O único que eu coloco 50-50 é o Náutico por conta do fator aflitos, que deve dar 10, 11 mil torcedores. Aí eu coloco 50-50, porque o jogo é nos aflitos. Se fosse em Goiânia, para mim o Atlético era favorito, da mesma forma que o Vila para mim é favorito contra o Sport. Da mesma forma que o Goiás era favorito contra o Sport por muito pouco não ganha.
1: E olha que no primeiro turno, o Atlético Goianiense na draga, aí o Náutico ganhou.
2: Isso, lá dentro, 1-0.
1: Mas aí mudou, muita coisa aconteceu.
2: Recuperaram.
1: Contrataram, pagaram o transfer ban. O
0: Botafogo, por exemplo, contratou o treinador novo, Marcelo Fernandes. Nos últimos 7 jogos, o Botafogo
1: que vem fazendo
0: ganhou 6
1: um
0: e empatou 1.
1: Aliás, diga-se de passagem. Marcelo Fernandes, que foi campeão pela Série C na Ponte Preta, deu um único título brasileiro. Aliás, o único título da Ponte, entendeu?
0: A gente tá vendo aí o que a Ponte agora é o que é. Gerir aquela Ponte Preta agora na Série B.
1: E Marcelo vem trabalhando no Botafogo da Paraíba e vem fazendo um excelente trabalho.
2: E elenco cascudo, né? Receberam mais 3 essa semana.
0: Experiente. Com Diego Tavares, né, que subiu na Ponte.
2: Léo Pereira.
0: Anunciaram o Toró hoje.
2: Toró,
0: Léo Pereira, Nenê. Lucas Léo Pereira, lateral direito. É um time cascudo também, experiente, esse Botafogo da Paraíba. Um elenco que parece um pouco com o do Santa.
2: Nenê e Henrique Dourado.
0: Caion, né, do Náutico, pela ponta direita.
1: Interminável.
0: Dupla de zaga experiente. Dupla de zaga experiente. Dois volantes bem interessantes. O Botafogo é um time legal. Hoje é quem joga o melhor futebol da Série C, o Botafogo. Vai ser um ótimo teste pro Santa. O Marcelo Fernandes, que chegou a ser oferecido aqui, né? Antes do Claudinei acertar aqui...
1: Ele chegou a negociar.
0: Não foi a negociação. Por quê? Porque a informação que
1: foi
0: eu tenho...
1: Foi proposta e negação.
0: Que falaram, a gente tá com o Marcelo Fernandes. E aí, como é que é a situação aí? A gente quer tanto. Aí pediram tão alto que Bruno Rodrigues fez.
1: Não quero.
0: Ofereça outra. Eu vou.
1: Aí, e depois o Marcelo Fernandes, que nós somos amigos desde quando ele jogava no Náutico.
2: Zagueiro, né?
1: Zagueiro. E ele falou assim, poxa... Nem negociou, porque eu peço, mas o que eu peço é eu peço lá em cima.
2: Tem uma margem,
1: mas tem uma margem de,
0: tem
1: de negócio.
0: Tem proposta, tá, mas aí...
2: Não tem.
1: Mas aí um amigo do presidente ofereceu Christian de Souza e
0: Claudinei, foi Claudinei na época. Foi na vinda do Claudinei que o Marcelo negociou.
1: Não, Marcelo foi com o Christian.
0: Marcelo Fernandes, ele negociou com...
1: Com o Christian. Com o Christian de Souza. Aí veio o Christian de Souza e não veio o Marcelo Fernandes.
0: É, ele já tinha sido oferecido antes do Claudinei.
1: Mas aí não veio.
0: Não veio.
1: Porque ele não quis sair da ponte.
0: É, exato.
1: Entendeu?
0: Exato.
1: Aí ele saiu da ponte.
0: Pediu alto,
1: é, isso, exatamente.
0: Isso. Verdade. É, a ordem é essa.
2: Amigos, é... Por que... Pergunta o Emanuel Gomes dos Corais do Zap. Essa questão já foi trazida aqui, mas já faz algum tempo. Por que o Santa Cruz não pega Paulo Sérgio emprestado até o final do ano? Há esta possibilidade?
1: Foi primeiro que não precisa pegar emprestado, porque o contrato dele está terminando, né?
0: Mas eu acho que ele tem contrato com o Náutico até o fim, não? Do campeonato?
1: O fim do campeonato. Isso. Mas aí poderia...
0: Seria um empréstimo reincidir até o fim da Série C.
1: É. O presidente Bruno Rodrigues esteve aqui... Ele falou que é um jogador interessante, mas não está na lista, não. Não está na lista.
2: Então não é tão interessante.
1: E depois assim. Tem o seguinte, outra coisa. O Igor falou, o Igor deu o salário dele, e eu descobri o salário do Quirino. Eu acho que não sei qual é o salário do Paulo Sérgio. O Quirino, Igor, você falou 95, né?
0: 95 mais moradia, né? Dá 107.
1: É 90 mais 10.
0: Sim.
1: Caramba! E você pensa que ele foi ganhando isso no Caxias?
2: Não,
1: nem,
2: né?
1: Perto.
2: Mas...
1: Nem perto.
0: Ele ganhava 60 no Londrina.
1: É, agora eu sinceramente eu não sei se... Eu acho que o grande problema, o Igor tá aí, que tá cobrindo o Santa Cruz, e a gente, tanto eu como ele, ouvimos o presidente. Enquanto não houver uma adequação dos salários, não vai ter contratação assim, tipo, pô, trazendo Paulo Sérgio.
2: Ou então entrar algum dinheiro, né?

0: problema lógico. Vamos lá. Veja, não é contigo não, Igor.
1: Tá.
0: Eu tenho 5 jogadores e eu vou repor ou reforçar com metade do valor dos 5. Pode ser considerado.
2: Não, um não vai vir nem 5.
0: Não, mas a ideia. A ideia
2: não,
0: geral.
2: Não, é você contratar dentro de uma. É porque está devendo. Então, por exemplo, você contrata o Cassiano Joninha. Uhum. Aí você contrata mais 2 atacantes.
1: E o Arilson? 5.
2: 5, o Arilson que é volante.
0: Sim.
2: Vai parar por aí.
1: É, serão 5 para 5. Só que aí você.
2: Você
1: muda.
2: Não está 5 para 5 posições. Direito, é.
0: Entendeu?
2: Então você não está em 5 posições para 5 posições.
0: A minha preocupação não são os 5, é o patamar. Então o patamar manteve. Né? O mas patamar é o seguinte, de qualidade.
1: Mas, agora, o que acontece no Santa também é o seguinte. É, há como contratar jogador bom pagando bem menos. Sim, vou citar um exemplo aí. Quem é que negocia? Uhum. Geralmente quem negocia os contratos agora no Santa é Alex Brasil.
0: Sim.
1: Vou dar um exemplo aqui que aconteceu, tá?
0: Uhum.
1: É, que me passaram. O Joninha, ele já tinha interessado o Santa lá atrás, quando ele estava jogando pelo Velo Clube.
0: Uhum.
1: E não foi liberado. O Joninha viria para o Santa por 30. O Velo Clube eliminado da D.
0: Sim.
1: Ah, ainda tem interesse no jogador, tá? É 30. 30 não pago. Uhum. Então joga aí Copa Paulista com ele.
2: É.
1: Ou empresta para alguém. Não, mas o jogador quer ir, eu pago 15. E o Joninha veio por 15.
2: Talvez tenha sido a mesma coisa do Marquinhos.
1: Não.
2: Eu tô dizendo, o Marquinhos que saiu devia ganhar isso.
1: Sim, é, exatamente.
2: Entendeu?
1: Por exemplo, que saiu o Quirino por.
2: Não inflacionou, a verdade é essa.
1: Sai o Quirino 100, o Santa vai atrás de um 50.
0: Sim.
2: Ou 45.
1: 45.
2: Ou 40.
1: O Arilson provavelmente veio ganhando menos do que o Balotelli.
2: Ah,
1: e eu acho o Arilson mais jogador do que o Balotelli.
0: Pronto, a preocupação era essa.
1: Entendeu? Se o Arilson é melhor do que o Balotelli, na minha opinião.
0: Uhum.
1: Agora, e vem ganhando menos que o Balotelli.
0: Sim.
1: Quem é que tá negociando? Bom, o pessoal negociou o Quirino, ele ganhava 60 no Londrina e acharam de bom tom pagar 100 no Quirino. O Robinho ganha 60.
0: É. E o mesmo Quirino volta a ganhar menos lá no Caxias.
1: No Caxias.
0: É interessante.
1: Né? Rapaz, você quer obscenidade maior do que um contrato de 4 anos por 140 mil mês a Felipe Alves?
2: É isso.
1: Você quer obscenidade maior do que essa?
0: Você vai olhar, ele tá lá, tá no elenco.
2: Eu continuo dizendo, eu sou até chato. Foi uma SAF maldita. Ah.
0: Pois é.
2: Foi uma pré-SAF maldita.
0: Exato, Bosch.
2: Porque vai, contrata. E cadê o dinheiro para pagar? Ah, não, agora tu se vira. Ah, o Quirino, inclusive, foi indicação dos investidores, tá?
0: Uhum, sim. Atenção, amigos, lá vem bomba aqui, viu? Lá vem bomba para vocês dois aqui. É, o Flávio Roberto de Garanhões. Boa noite, amigos. Amanhã será, com certeza, o final melancólico desse técnico do Sport. Desculpas, com certeza ele terá muitas, apesar de quase 15 dias de tempo para treinar esse time, e pelo que eu estou vendo, as mudanças serão poucas. Aqui é o termômetro da torcida, né? Igor e Boris estão ligados nisso aqui, óbvio que a torcida não aceitou dar o pouso, e continua não aceitando, e a rejeição só faz crescer. Agora, jogadores estão chegando.
2: E aí? Mas eu vejo o seguinte, com um resultado negativo amanhã, a situação, eu não sei se o Igor concorda comigo, fica quase
0: seria
2: que...
0: Seria final insustentável, Bosco?
2: É, quase que insustentável. Quase que insustentável, parece que fica um pouco, eu fico um pouco em cima do muro, né?
0: Não, mas
2: porque eu não sei a convicção
0: natural
2: dos novos diretores.
0: Sim.
2: Mas fica pra mim terrível. Não sei qual é a convicção dos novos diretores, o Leonardo Cruz, o China e também o Bruno Reis, em relação a um mau resultado amanhã, porque aí são 10 jogos sem vencer.
0: E aí?
2: Amigo, 10 jogos sem vencer, você coloca na conta 6 jogos sem vitória do
1: Dalpozo.
2: Não ganhou ainda comandando o Sport. E aí?
1: O Sport chegaria a mais de um quarto, mais de 25% da competição inteira sem ganhar um jogo.
0: Mas a questão de estar contratando não é atenuante, não?
1: Tá ganhando reforço, tá, ok. Mas é o seguinte, ele tá ganhando reforço e eu sendo treinador, chegando no clube que tem a

0: Seleção do esporte, olhasse a tabela que ele teria para comandar o time. Vamos lá. Criciúma fora, Operário em casa, Botafogo e Ribeirão Preto em casa, Operário em casa, Goiás fora, Cuiabá em casa. Eu adoraria ter essa tabela para eu começar um trabalho. E ele conseguiu perder 3 pontos pro Criciúma, 2 pontos pro Botafogo, 2 pontos pro Operário, 2 pontos pro Cuiabá e 2 pontos pro Goiás. Uhum. Ou seja, uma tabela acessível, não era uma tabela difícil. Você não assumiu e pegou Fortaleza e Criciúma fora, Ceará em casa e vai enfrentar o CRB em Maceió, o Novo Horizontino no interior de São Paulo. Não, foi uma tabela acessível e ele não conseguiu extrair o melhor do esporte. O esporte ele continuou com os mesmos erros, jogando a mesma bola que do jogava Roger com o Márcio. Silva.
1: E com o Roger.
0: Com o Roger, com o Márcio, principalmente, que foi o recorte que a gente utiliza mais recente com os jogadores atuais. Então, se a torcida já se incomodava com o Dalpozo pelo simples fato do Dalpozo ter vindo, imagine só com a torcida vendo o esporte sem evolução, perdendo muito ponto, se distanciando do G6, do G2 principalmente, e com o treinador que eles não gostam. Então, às vezes, eu acho que a situação do Dalpozo nessa vinda desse ano, ela lembra muito a do Guto Ferreira em 24, naquela etapa pós-Sosso e antes de Pepa. Chegou.
2: 5 jogos.
0: Perdeu lá em Floresta.
1: Do Guto foi pior porque o grupo derrubou.
0: Também, isso.
1: Claramente, o do Guto foi pior porque o grupo derrubou. Agora, você fala, tá ganhando reforço, mas ele não escala os reforços.
0: É verdade. Claudinho, por exemplo.
1: Diego Hernandes ainda não foi. Entendeu? O Kaique Almeida não foi. Então. É complicado. Ele para mim, se eu pudesse dar um diagnóstico aí, Boris, né? Ele está numa situação super delicada. Ele já passou por uma situação delicada para ficar super delicado. Qualquer deslize é perigoso.
2: São 7:41. Deixa eu abraçar aqui o nosso querido Walter Miro. Grande Miro! Ele diz boa noite, Marcelo, Boris e Igor. Sou jornalista de Santa Cruz de Capibaribe, trabalhei muitos anos na Paraíba. O melhor público que trabalhei no Almeidão foi um 13 e Botafogo do Rio de Janeiro. Pela Copa do Brasil, 19 mil pessoas. Os públicos em Campina Grande e Sousa são muito melhores que na capital. Além do fato dos times do Sul serem maiores na região metropolitana e no Sertão. Apenas na região de Campina, onde há 13 campinense, há mais torcedores de times do estado. Saudades do amigo, um grande abraço ao meu querido Walter Miro, que está sempre ligado com a gente aqui também. Muito obrigado pela audiência. São 7:42. Eu tinha uma questão para levantar aqui. Deixa eu ver, eu acho que eu li de alguém. Alvimar da R7. É boa discussão sobre o uso da tecnologia no futebol brasileiro. Sempre acreditei que algo ou alguém tinha que tirar esse atraso. Mas o que nós vemos? Entre outras coisas, falta de treinamento nas equipes, mau comportamento dos jogadores e das comissões técnicas e má administração do tempo da bola em jogo. Além disso, alguns companheiros da imprensa ainda tocam fogo no barco, dando opiniões descabidas. Mas pelo menos está se tentando melhorar. Foi o nosso debate de ontem sobre questão da tecnologia, né?
1: Da arbitragem. Mas a arbitragem que o Corinthians chiou pra caramba ontem. O Fernando Diniz colocou a culpa na desclassificação praticamente toda em cima da arbitragem. Porque ontem, Igor, a gente discutiu no movimento esportivo que a arbitragem... Há uma norma de conduta do Sandro Merahit, que é o novo chefe da arbitragem, de não se chamar muito o VAR ou o VAR não chamar muito o árbitro, que o árbitro seja soberano. E nós fomos, evidentemente, contra. Porque se você tem um equipamento como o VAR, é saber usar. Quem tem que saber usar é quem analisa, é não brigar com a imagem. Agora, ontem, por exemplo, a falta em cima do Caio César, no gol do Internacional, foi um negócio, poxa, é um negócio na cara, né? É um negócio no olho, né? Quer dizer, é incrível isso.
2: É terrível, né?
1: É terrível.
2: 7:44, aqui no programa Movimento Esportivo Debate, tem uma mensagem aqui do Edson que fala da questão do Dalpozo. Boa noite, amigos, sou esporte. Não culpo o técnico, mas sim quem o contratou. Dalpozo não era técnico para o esporte, muito fraco e sem ação. Não pode perder mais tempo, tem que mandar embora enquanto há tempo. Edson, de boa viagem. Acho que fica toda uma expectativa pela escalação. Por falar em escalação, deixa eu pedir para Igor Moura, como deve vir o time do Santa para enfrentar o Botafogo amanhã no Almeidão, Igor?
0: Vamos lá, Rock Kennedy, é mais achismo. Na lateral.
1: Mas por quê? O Thiago Coelho tá bom?
0: O Thiago Coelho tá fora e o Gabriel falhou nos últimos dois jogos, né? Ele falhou no gol do Figueirense, fez um pênalti, e falhou no gol do Barra, lá em Itajaí.
1: Tá.
0: Aí ele... Pelo que disse o Christian, ele foi perguntado sobre isso. Ele falou, olha, eu ainda tô buscando o encaixe do time, linha, e tô buscando também a questão da meta também. Não vou adiantar, não vou dar pistas, vou só decidir, vou só divulgar antes da bola rolar. Mas vamos ver, vamos ver. Ele meio que deixou nas entrelinhas que o Roquinho poderia ganhar uma chance. Thiago Enes na direita, Eurico, Edson Miranda, William Alves está suspenso. E na esquerda, eu acredito que Matheus Vinícius. Não acredito em Zé Mário na titularidade.
1: E acho até, e nem
0: acho até que seria temerário Juan colocar
2: tá
0: o Zé Mário.
2: Juan está suspenso?
0: Alex Juan está machucado.
2: Machucado.
0: Machucou. Ele e Rodrigues também. Então, Matheus Vinícius foi bem na lateral esquerda contra o Barra.
1: Ele faz uma linha de três, né?
0: Aí, pro meio campo, acho que ele vai repetir a estratégia do Barra.
2: E é interessante, me permita, Igor, o que era a linha de três pelo lado direito, agora passa a ser do esquerdo, né?
0: Do esquerdo, exato.
2: Tava com o Eurico pela direita, né?
1: Perfeito. Ele libera mais o Thiago Enes, né?
2: Isso. Não, é que antes ele tava jogando com
0: Eurico na lateral direita e o Alex Juan pela esquerda, né? Agora muda um pouco.
2: Exato.
0: Aí, Favela, Renato e Vitinho, mesma estrutura que foi utilizada contra o Barra, acredito eu. Ronald na ponta direita, Everaldo ponta esquerda e Thiago Marques centralizado.
2: E aí, Boris?
1: É o que ele tem.
2: Essa foi boa, é o que ele tem.
1: É o que ele tem, é o que ele tem. Eu gosto muito do Matheus Vinícius. Eu gosto muito dele, é o tipo de jogador que ele não pode sair da zaga. E fica muito consistente para mim. É bom lembrar que o Santa Cruz ainda é uma das zagas menos vazadas do campeonato.
0: É a melhor.
1: É a melhor ainda, né? É a melhor ainda. Acho que tomou 8 gols só apenas. E você ter o Eurico, que está jogando muito. Você ter o Edson Miranda. O Edson Miranda tem as dificuldades dele, mas é um cara muito raçudo. Entendeu?
2: Dá segurança, né?
1: E para mim combina muito com o Matheus Vinícius. Tomara que o Thiago Enes possa desenvolver um bom futebol. Agora, para mim a novidade, mesmo assim, não é novidade, mas para mim é o Renato, um pouco mais de segundo volante. Porque aí ele usa mais a velocidade. Porque o Renato, ele já tem uma certa idade e tal, mas é um cara que conhece ali, entendeu? E pode ajudar muito o Thiago Enes. E volta muito para a marcação. O Vitinho também manda bem. O Vitinho melhorou muito, né, Igor? O Vitinho, a produção dele... Melhorou bastante, melhorou, né?
0: Em relação a...
1: Aí você tem o Ronald, que é o baixa-cabeça e vamos embora, bota a quinta.
2: É o novo Célio.
1: Não, o Célio era ainda mais pra dentro, né? O Ronald é mais cafuringa, né?
2: Não, o Célio era na ponta direita.
1: Eu fui longe agora.
2: Célio era direita, aí depois
1: não,
2: ele
1: eu
2: foi
1: sei
2: meio,
1: que
2: né?
1: o Célio... Não, mas é o Célio, dele. Mas o Célio não dava o tapa e saía correndo.
2: Dava também. Dava.
1: Dava?
2: Eu olho pra Ronda e lembro do Célio. Entende?
1: Bom.
2: Aquele Célio. Vamos ao intervalo?
1: Porque tinha até o Wilton, né? Isso é...
2: Isso, exatamente.
1: O Wilton. Pus, fui longe agora, hein?
2: Vamos ao intervalo, é rápido. 7 horas e 48 minutos.
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2: Agora 7:51. 7:51.
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2: Marcelo Araújo. Junto com os amigos Igor Moura, Leonardo Borges, aqui no Movimento Esportivo. Debate até às 8 da noite. Depois tem a Agência Nacional Voz do Brasil. Em seguida, o Movimento Cultural da sexta-feira. Tem um amigo aqui que fala o seguinte, deixa eu ver quem é, o Jademil Lapa. Ele diz: boa noite, o Santa Cruz tem que chutar a gol. Avisa lá. É um tema ótimo. O Santa Cruz tem a melhor defesa, mas quando você vai olhar ataque e defesa, a defesa, óbvio, toma poucos gols, o ataque faz poucos gols. Se não me engano, é 15, né, Igor? Se não me engano.
0: É, acho que é ao lado aí, da, né? Ferroviária, o pior ataque do G8. 15 sofreu 11, né?
2: É, me parece que o Jademil aqui traz um ponto bem interessante, né? O time chuta pouco a gol. No primeiro tempo desse último jogo contra o Figueirense, até que estava uma construção boa de jogo, mas você sente falta de chegar lá na meta. A jogada mais perigosa do Santa Cruz é o cruzamento da área, né? A jogada de escanteio. Falta chute a gol, Igor, Boris?
1: Eu acho que falta. Eu acho que falta chute a gol porque falta armação. Falta conduta, transição. Você vê o meio campo formado pelo Igor agora, você não tem um homem de armação, você tem homens que levam a bola. Você não tem aquele passe elaborado, aquele passe esticado. E na frente, e a gente tava falando do Ronald, baixa a cabeça, o único jogador assim que pode criar mas é o Everaldo. Thiago Marques, todo mundo fala, o Thiago Marques, meu Deus. Sim, mas a bola não chega também para ele finalizar. Eu não vejo ele perder gols.
0: Isso.
1: Entendeu? Eu não vejo ele perder gols. Eu vejo ele não chutar pro gol. Por que não chutar pro gol? Porque ele a bola perde, não chega
0: ele
1: nele.
0: Ele perde muito embate físico.
1: Ele perde muito embate físico. Aí tudo bem. Aí tudo bem, eu concordo. É igual o Heron. A bola, a canela dele parece um espinho, porque bate e
2: agora,
1: espirra.
2: Agora tem outro, e eu acho que ele tem bola, mas me parece inibido, Vitinho. Quando ele pega na bola, me parece que ele teme.
1: A partida arriscar que eu fiz dele contra o Brusque e contra mais um time que agora me foge, eu gostei do Vitinho. Eu achei ele melhor. Não é que achei o senhor.
2: Mas não
1: achei
2: falta
1: ele melhor.
2: Mas não falta ele arriscar um pouquinho?
0: Bater mais em gol. O problema do Vitinho é esse também. Ele bate muito pouco em gol.
1: É.
0: Tenta uma finta mais.
1: Porque, na verdade, ele não é meia. Ele é mais um atacante, um meia atacante. Né? Um beirada.
0: Só que ele não tem força e explosão.
1: E aí você... Eu armaria o Santa Cruz com o Everaldo distribuindo. Mas o Everaldo aí não é a característica dele também. Ele vai porque ele tem bola para isso.
5: Sim.
1: Mas não deveria, né? Porque o Everaldo é bom na ponta esquerda. E ele mais próximo do gol, porque ele é fazedor de gols. Uhum. Então uhum. Você vê que falta. Eu perguntei até a Igor hoje, a gente estava lá embaixo. Eu perguntei, meia nada, Igor? Não. Meia não.
5: Aliás, o Santa ainda está no mercado, Igor? Ainda pode vir mais alguém?
0: Vem. Vem dois atacantes semana que vem. Dois atacantes que façam a função de nove, um mais fixo e o outro mais móvel. Mais...
5: O Joninho é mais pelas pontas, né?
0: Joninho é um ponta. Ponta que joga mais pelo lado esquerdo.
5: Rápido, né?
0: É, velocidade, enfim. O Cassiano é um ponta que joga mais pelo lado direito, que é canhoto.
5: Sim. Cassiano estava no América do Natal.
0: Isso, sete gols no ano.
5: O Júlio Gomes de Cavaleiro, mais um jogo pro Sport levar gol no final. Vamos torcer. E tomara que isso acabe, essa coisa de tomar gol no final, né? Isso aí fica cansativo. Diego Lucas, da UR4 Ibura, boa noite, amigo. O que é que vocês acham do Santa jogar com Favela, Fabinho e Vitinho? Igor falou Favela, Vitinho Renato. E Renato, né? O Fabinho que não tá nessa. É, e aí tem a questão do Fabinho, a questão do preparo também, né? Será que o Fabinho ainda joga 90 minutos? Não.
0: Joga, mas não entregando a intensidade que a gente já viu entregar, né? Eu prefiro ter o Fabinho por 25, 30 minutos conseguindo... Sim. Entregar tudo como uma opção. O Santa já não tem lá uma grande variedade. Deixar o Fabinho como opção, eu acredito que sim, pelo fato de o Fabinho fazer primeiro, segundo volante, terceiro homem, meio campo, você vai ganhando.
1: E tem um detalhe, você vê, com o Arilson chegando, aí você pode formar Arilson e Pedro Favela, porque o Renato, na verdade, ele tá cobrindo um buraco, né? Ele tá cobrindo um buraco. Veio
0: muito bem contra o Barra, né? Mas não vai ser todo jogo assim. Foi ali, pode ser encaixe, pode ser um dia bom. O Renato, ele não teve sequência de 3, 4, 5 jogos jogando como segundo volante, como segundo no meio campo, rendendo o que rendeu contra o Barra. Teria que ter um recorte maior.
5: Eu ri agora que eu lembrei de outra história falando contigo aqui, Hugo. Só olhando aqui o desenho, eu lembrei do cara que conquistou ontem um glorioso 4-0, o Mr. Jair Ventura.
0: Ah, e no grupo deu alfinetada em você, né? Jair Ventura tá virado. Não,
5: mas veja, jogou.
1: Com juros e correção.
5: Achamos a solução para Jair Ventura. Mata-mata, ele perde a primeira 2-0, na segunda ali. Vamos lá, galera.
1: Mas o Igor escreveu um negócio no grupo que eu achei muito interessante. Eu não respondi, mas eu achei muito interessante. Ele é cumpridor de metas.
5: É bem isso. Perdeu a primeira, na segunda ele joga.
1: Ele é cumpridor de metas.
0: Meio de classificação na Série A, enfim.
1: Ele é cumpridor de metas.
0: Eu acho um ótimo treinador.
5: Você esperou dizer eu também, né?
0: Não, esperou. Não fui ingênuo a esse ponto.
5: Não, conhecimento do futebol, agora, inteligente, sim. Veja,
1: ele evoluiu,
5: né?
1: Veja,
5: o que eu não gosto. Ele evoluiu. O que eu não gosto é a proposta de jogo dele.
1: Não, mas
5: que ele conhece,
1: mas qual é a proposta? Dando de 4-0, qual é a proposta de jogo dele?
5: Porque tomou a primeira de 2-0, amigo. Aí
1: sim,
5: se for naquele.
1: Mas depois.
0: O Paranaense em Curitiba, eu acho que você indo pra cima, defendendo, agora, você ia perder de quase todo jeito.
1: Agora, você tem que fazer o todo dele, né? O todo dele, uma grande campanha como técnico do Botafogo.
5: Sim. Olha, entendeu? Mesmo assim,
1: salvou o Sport com um time medíocre.
5: Mas é que Igor gosta de futucar. Eu não sou feroz em cima, entendeu? Do homem, não. É tanto que, veja, no primeiro jogo, na Arena da Baixada, a primeira grande chance de gol foi do Vitória. Aquela bola na trave, logo no início,
0: sim,
5: né?
0: Sim, sim.
5: Então, sabe, de vez em quando, entende? Tem jogo. Diego Lucas, da UR4. Boa noite, amigos. O que vocês acham do Santos jogar? Essa aqui, falei. Favela, Fabinho e Vitinho, ele complementa com ataque. Ronald, Joninha e Everaldo. Deve ser um por um lado, Ronald, Joninha.
1: É porque
5: do
1: ele
5: outro.
1: Coloca o Everaldo como centroavante, né?
5: Isso. E aí.
1: O Everaldo não é pra jogar de costas pro gol, não. Eu acho.
5: Mas eu acho que é isso mesmo, Boris. O Everaldo chegou até no patamar de carreira que.
1: Eu acho que ele tem que ver. Né? Eu acho que ele tem que ver o campo de frente.
5: Isso, concordo.
1: O campo de ataque de frente. Ele não é pra ficar fazendo pivô. Eu não vejo ele. Nesse patamar, não.
5: Amigos, o tempo voou.
1: Já?
5: Já estamos chegando. Vem aí a Agência Nacional. Você volta logo mais à meia-noite.
1: Ah, isso sim, com certeza. Com o Rei convidando. Tomei até um susto agora. Né? Eu falei, opa!
5: Quem é que vem lá?
1: Opa!
0: Valeu, sim. Marcelão. Valeu,
1: Igor. Boa noite, aí um vem a madrugada, Boris, amigo. Um abraço, Igão.
5: A Igor até daqui a pouco, né? Daqui a pouco, pro Almeidão amanhã. E a Boris até daqui a pouco também pelo Rei Convido, né?
1: Até.
5: Um abraço, amigos.
1: Susto, amigo.
5: É, não, mas é daqui a pouco, meia-noite, no o Rei Convida. Aliás, deixa eu passar aqui, porque é uma super jornada esportiva. 15 horas com Raldinei Alves. 16 horas, Alexandre Costa narra Vila Nova Esporte com Sócrates da Silva e o Alex Santos. 5 da tarde, estaremos no Almeidão junto com Igor Moura, Ralf de Carvalho comenta, Raldinei Alves no plantão esportivo resumo final. E 9 da noite, o Boris está preparando um super movimento para o sabadão.
1: Movimento saudade, movimento flashback.
5: Olha só, imperdível, hein?
1: Imperdível.
5: Abraço, amigo.
1: Tchau, querido.
5: Daqui a pouquinho, Agência Nacional, em seguida, o Movimento Cultural. Grande abraço.
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5: Aqui no Movimento Esportivo Debate, abraçando o nosso querido John Clayton, grande John aí no aplicativo, tá ligado com a gente. Leôncio de Garanhuns, boa noite. Sport é um time que joga sem vontade e sem responsabilidade. Jogadores de defesa mal posicionados, uma vergonha. O último gol que levaram. E o goleiro fica embaixo da barra. Aí, amigo, leva o gol. Vem aí a Agência Nacional e depois o Movimento Cultural.

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1: Um dos destaques do balanço de notícias nesta segunda-feira, às 16h. Pernambuco entre os 5 melhores do país no IDEB. O Ministério da Educação divulgou os resultados do IDEB 2025, principal indicador da qualidade da educação básica. Pernambuco manteve destaque no ensino médio. Sobre o assunto, vamos conversar com o secretário de Educação de Pernambuco, Gilson Monteiro. Participe pelo WhatsApp da Rádio Jornal 99147-8520.
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2: Está no ar a Voz do Brasil. As notícias do governo federal que movimentaram o país no dia de hoje.
3: Olá, boa noite.
4: Boa noite para você que nos acompanha em todo o país.
3: Sexta-feira, 7 de agosto de 2026.
4: E vamos ao destaque do dia.
3: 20 anos da Lei Maria da Penha.
4: Marco legal brasileiro de prevenção e enfrentamento à violência doméstica e familiar contra as mulheres.
3: Ao longo de duas décadas, a legislação foi aperfeiçoada para ampliar os mecanismos de proteção. Márcia Fernandes.
5: Além dos mecanismos para responsabilizar os criminosos, a lei criou medidas protetivas para as mulheres, como o afastamento do agressor do lar e a proibição de aproximação da vítima.
4: Alerta de desmatamento na Amazônia e no Cerrado teve redução em agosto de 2025 a julho de 2026.
3: Os dados são do DETER, Sistema de Detecção de Desmatamento em Tempo Real. Gabriela Noronha.
6: Por meio de imagens de satélites, os dados do DETER produzem alertas diários para orientar ações de fiscalização e controle do desmatamento.
4: Campanha de multivacinação.
3: Está na hora de atualizar a caderneta de crianças e adolescentes menores de 15 anos. Luana Karen.
7: Entre as doenças prevenidas pela vacinação estão tuberculose, hepatites A e B, poliomielite, rotavírus, pneumonias e meningites.
4: Hoje, na apresentação da Voz do Brasil, Nazi Brum e Mariana Jungmann.
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8: Hoje, quando a lei batizada com o meu nome completa 20 anos, eu gostaria de fazer algo diferente. Gostaria de falar com você como quem escreve uma carta ao Brasil.
4: Essa é Maria da Penha, farmacêutica cearense de 81 anos.
8: Há 43 anos, minha vida mudou para sempre. Eu sofri uma tentativa de feminicídio que me deixou paraplégica. Eu lutei 19 anos e 6 meses para que o meu agressor fosse responsabilizado. Uma espera que nenhuma mulher deveria enfrentar. Ao longo desse caminho, ouvi muitas vezes que eu deveria desistir, mas eu não podia desistir, porque aos poucos eu entendi que aquela história não era só minha. Ela representava a realidade de milhares de mulheres brasileiras e quando buscavam proteção, encontravam silêncio descrédito e omissão. E agora eu gostaria de convidar você a fazer uma reflexão. Você já parou para pensar como estaria o Brasil hoje se não tivesse na Lei Maria da Penha?
3: 20 anos depois de promulgada a lei, a história de Maria da Penha é reconhecida internacionalmente.
4: E abriu portas para que outras mulheres lutassem contra a violência doméstica.
3: Além de punir a violência física, a Lei Maria da Penha também ampliou o olhar sobre outros tipos de agressão.
4: Violência psicológica, patrimonial e sexual, por exemplo, foram reconhecidas com a lei criada há 2 décadas.
3: Vamos saber mais detalhes sobre a lei na reportagem de Márcia Fernandes.
5: Uma história de violência que marcou a vida de uma mulher e resultou na lei que hoje ampara outras vítimas. Nos anos 80, Maria da Penha sofreu 2 tentativas de homicídio pelo então marido. Na primeira, ele atirou contra as costas dela, o que a deixou paraplégica. Ele não assumiu a autoria do crime e alegou ter sido um assalto. Algum tempo depois, tentou eletrocutá-la. O caso virou uma longa batalha judicial, que durou cerca de 20 anos, e foi parar na Comissão Interamericana de Direitos Humanos, que reconheceu a negligência do Estado brasileiro diante da violência doméstica. Maria da Penha tornou-se uma das principais defensoras dos direitos das mulheres no Brasil e deu nome a uma lei. Ela destaca a importância dessa lei na proteção às mulheres.
8: Ao longo dessas 2 décadas, milhões de mulheres romperam o silêncio, encontraram proteção, tiveram acesso à justiça, salvaram suas vidas. É como eu costumo dizer, a Lei Maria da Penha veio para resgatar a dignidade da mulher brasileira.
5: Já a advogada e doutora em Direito Público, Daniela Portugal, comenta que a lei, criada em 2006, mudou a forma de tratar a violência doméstica no país.
9: Durante muito tempo, acreditamos que a violência contra a mulher seria somente a violência física. E a gente passa a ter uma consciência maior para outras formas de violência que são expressamente referidas na lei, como é o caso da violência patrimonial, da violência sexual, a violência moral, a violência psicológica.
5: A Lei Maria da Penha vale para casos ocorridos na unidade doméstica, no âmbito familiar e em qualquer relação íntima de afeto, mesmo sem convivência. Além dos mecanismos para responsabilizar os criminosos, a lei criou medidas protetivas para as mulheres, como afastamento do agressor do lar e a proibição de aproximação da vítima. O atendimento às mulheres em situação de violência também foi ampliado. A lei determina ainda que União, estados e municípios atuem de forma integrada para prevenir violências por meio de campanhas e atendimento policial especializado. A vítima tem direito a atendimento prioritário no SUS, na segurança pública e assistência jurídica. Leila Linhares é coordenadora da ONG Sépia, organização voltada para o fortalecimento da cidadania de grupos como as mulheres. Ela destaca o legado da Lei Maria da Penha.
10: Então é uma grande vitória esse legado de tirar da cultura a ideia de que violência contra as mulheres é um assunto privado e que o Estado não deve se intrometer.
5: Se você é vítima de violência doméstica ou conhece alguém nessa situação, procure uma delegacia de defesa da mulher ou qualquer delegacia. Busque também as orientações do Ligue 180 de atendimento à mulher. Em situações de emergência, a indicação é ligar para a polícia no número 190. Reportagem Márcia Fernandes.
4: A partir da Lei Maria da Penha, além da prisão e condenação de agressores, foram desenvolvidas políticas públicas para a proteção da integridade física, psicológica e patrimonial das mulheres.
3: Nós conversamos com a Secretária Nacional de Enfrentamento à Violência contra Mulheres, Estela Bezerra, sobre os avanços da lei e os desafios que ainda restam. Acompanhe. Secretária, muito bem-vinda à Voz do Brasil. Um prazer ter a senhora conosco novamente. 20 anos da Lei Maria da Penha, né? Queria que a senhora começasse destacando, então, para a gente quais foram as principais mudanças e os avanços promovidos pela lei.
11: Mariana, a alegria minha de estar aqui novamente. A Lei Maria da Penha, que completa 20 anos, é uma lei que tira o Brasil da omissão à violência contra as mulheres, né? E que muda uma percepção cultural muito forte e que era danosa para metade da nossa população, que são as mulheres. Antes da Lei Maria da Penha, a cultura era quem, em briga de marido e mulher, ninguém mete a colher. E essa não intromissão do Estado fazia com que mulheres fossem executadas e ainda em muitas situações, como no crime do Dock Street, né, ter um argumento da mulher honesta e da morte em defesa da honra, do assassinato em defesa da honra. Então, esse tipo de modelo de civilidade, ele não era sustentável. O Estado brasileiro, ele é denunciado, né, na Comissão Interamericana de Direitos Humanos por conta do crime, da tentativa de crime de homicídio contra Maria da Penha, ali em Fortaleza, uma bioquímica, 3 tentativas, e o Tribunal de Justiça local se omite de fazer uma sentença justa. E aí o Estado brasileiro é condenado, e nesses 20 anos a gente vem avançando muito, mas encontrando novos desafios, que são as novas formas de expressão de violência contra as mulheres.
12: Ou seja, antes da lei, essa ideia de que em briga de marido e mulher ninguém mete a colher, ela ia até o judiciário mesmo, né? Ou seja, o próprio poder judiciário, o próprio Estado brasileiro encarava a violência doméstica como uma coisa da esfera privada do casamento, né?
11: Não reprovava o agressor e ainda justificava porque ele estava defendendo a própria honra, julgando a mulher, penalizando a mulher. Quem assiste ainda tem pelo YouTube os argumentos que eram utilizados no tribunal, dizendo que aquela mulher pediu para morrer.
12: Agora, ao longo desses 20 anos, secretária, a lei passou também por aperfeiçoamentos, novas discussões no Congresso, ela foi sendo modificada, né? O que a senhora destacaria como os aprendizados trazidos pela Lei Maria da Penha, em relação ao enfrentamento da violência contra a mulher?
11: Olha, a lei é muito completa. A lei, na medida em que ela surge dessa penalização, o Estado brasileiro anteriormente, na Convenção de Belém do Pará, que aconteceu aqui no Brasil, se obrigou a criar uma legislação, mas só em 2005, quando houve... 2004, quando houve a primeira Conferência Nacional das Mulheres, saíram 2 primeiros pedidos daquela conferência. Primeiro, a sanção da Lei Maria da Penha. Segundo, a criação de um programa de enfrentamento à violência contra as mulheres. Isso ali em 2004, 2005, 2006, o governo federal encaminhou a lei para o Congresso, ela foi aprovada. De lá para cá, ela teve muitas ameaças. Em 2012, a PGR encaminhou para o Supremo Tribunal Federal uma ADE para poder o Supremo Tribunal Federal dizer que não existia inconstitucionalidade da lei. Recentemente, Maria da Penha, através de uma plataforma de informação, que é o Brasil Paralelo, eles tentaram desqualificar novamente Maria da Penha. Então, durante esses 20 anos, a lei também foi muito atacada, além de aperfeiçoada. Primeiro ativo dessa lei, ela fez com que o sistema de justiça criasse a vara de violência doméstica. Ela fez com que ampliasse as redes de delegacias especializadas das mulheres. Ela fez com que a gente ampliasse os mecanismos de acolhimento e de apoio à mulher. Então, Casa Abrigo, Centro de Referência, Casa da Mulher Brasileira, vem tudo na esteira dessa lei. Qual o nosso maior desafio no momento? A lei saiu de entender que violência da mulher era agressão física e assassinato e passou a abordar violência moral, violência patrimonial, violência psicológica. Recentemente assimilou a violência vicária, né, a ela também, essa é um mecanismo. Ela também fez com que as medidas protetivas de urgência fossem criadas. Não existia medida protetiva que afastava o agressor do ambiente da mulher vítima de violência e, ao mesmo tempo, que fazia com que aquela mulher tivesse um tipo de acompanhamento e monitoramento da segurança pública para que não seja vítima de feminicídio. Então, todos esses mecanismos são inovações da Lei Maria da Penha, que foi considerada na ONU durante muitos anos, ela é a terceira lei com maior aperfeiçoamento. O que ainda não implantamos da lei? Não implantamos devidamente os mecanismos de prevenção. Agora, no ano de 2026, em março desse ano, o Ministério das Mulheres com o Ministério da Educação editou uma portaria para regulamentar a Lei 14.164, que leva à escola o tema do enfrentamento à violência contra as mulheres, e esta portaria encontra-se em processo de implementação na no Conselho Nacional de Educação e agora em outubro, porque é o prazo que as comissões têm, entregará o resultado de como isso será implantado do ensino fundamental, passando pelo ensino fundamental, médio, até o ensino universitário.
12: Só para a gente explicar aqui para o ouvinte, né, violência vicária que a secretária mencionou é quando o agressor usa um familiar, geralmente os filhos, para atingir a mulher, muitas vezes matando, para causar sofrimento, então, à mulher. Agora, secretária, para a gente encerrar e para celebrar a data, o Ministério das Mulheres está promovendo aí o Agosto Lilás, né? O que está sendo, então, promovido esse mês?
11: Olha, tem uma vedação aí por conta do período eleitoral, mas a violência contra a mulher é considerada uma atividade de interesse público. Então, além das várias ações de divulgação do 180, nós estamos realizando conjuntamente com o Conselho Nacional do Ministério Público, o CNJ e os estados brasileiros. Aí vai, hoje mesmo eu viajo para Belo Horizonte, onde junto com a Defensoria e o Ministério Público, o Ministério das Mulheres vai estar realizando um seminário. Nós temos a nossa ministra viajando o Brasil inteiro, mas nossa principal atividade para o Agosto Lilás são formações dirigidas a operadores de segurança pública e operadores de direito para que a gente fortaleça o acesso à justiça. Então, o Ministério da Justiça, o Ministério das Mulheres tem estabelecido no Estado como um todo atividades de formação dirigida à Polícia Militar, à Polícia Civil, para operacionalizar a Lei Maria da Penha, para atualizar a Lei Maria da Penha e, ao mesmo tempo, nós estamos apoiando os estados a partir das organizações, as secretarias estaduais das mulheres dos estados, para que essa agenda ela não só visibilize, mas ela apoie aquilo que a gente chamava de Operação Chamar e passou a ser Operação Mulher Segura. A Operação Chamar acontecia só em agosto, tem um mutirão de mandatos de fazer efetivar e efetivar os mandados de busca, apreensão e prisão, que é aquilo que tem resultado numa diminuição do feminicídio. Nós hoje podemos celebrar porque a quantidade de registro de feminicídios ocorridos nesse primeiro semestre, em comparação ao primeiro semestre de 2025, nós conseguimos uma redução de 2,5. É uma redução ainda pequena, ainda tímida, mas isso significa que 19 mulheres deixaram de ser executadas. E a gente tem aí o desafio de avançar nos estados, na região Centro-Oeste, Sul e Sudeste. A região Norte e Nordeste baixaram vertiginosamente os indicadores de feminicídio.
12: Muito bem, nós conversamos com Estela Bezerra, secretária nacional de enfrentamento à violência contra as mulheres. Secretária, muito obrigada pela sua participação na Voz do Brasil mais uma vez.
11: Obrigada a você, Mariana. E obrigada também por tornar esse tema tão necessário, tão presente no cotidiano, na memória, na audição da população brasileira.
13: Oportunidades para mulheres que buscam qualificação.
12: Estão abertas as inscrições para 70 cursos de educação profissional e tecnológica durante o mês de agosto.
13: As capacitações são presenciais e distribuídas em 24 estados e com oferta de 8 mil vagas no total.
12: Os cursos abrangem áreas como administração, gastronomia, logística, saúde, beleza e turismo.
13: A ação prioriza mulheres acima de 16 anos em situação de vulnerabilidade social ou com baixa escolaridade.
12: Todas as informações estão disponíveis em gov.br/mec.
13: Foi registrada a queda de 37% nos alertas de desmatamento na Amazônia desde agosto do ano passado.
12: No Cerrado, o número de alertas recuou 7,8%.
13: Os dados foram divulgados hoje pelo Instituto Nacional de Pesquisas Espaciais.
14: A área sob alerta de desmatamento na Amazônia caiu cerca de 37% entre agosto de 2025 e julho de 2026. Os números divulgados nesta sexta-feira são do DETER, Sistema de Detecção de Desmatamento em Tempo Real, do Instituto Nacional de Pesquisas Espaciais, o INPE, e mostram também uma redução no Cerrado, como apresentou o coordenador do Programa de Monitoramento dos Biomas Brasileiros, Cláudio Almeida.
15: É uma queda de 7,8% com relação ao ano anterior, foram 5.119 km². O Cerrado vinha de altas sucessivas e pelo segundo ano seguido, dentro do DT, a gente mediu um valor menor, um valor de queda dentro do dado do desmatamento.
14: Por meio de imagens de satélites, os dados do DETER produzem alertas diários para orientar ações de fiscalização e controle do desmatamento. Segundo esse sistema, 5 dos 6 estados amazônicos com as maiores áreas sob alerta registraram redução, com destaque para Mato Grosso, Amazonas e Rondônia. Já no Cerrado, as quedas mais expressivas foram observadas no Piauí e Bahia. Durante a divulgação, a ministra da Ciência, Tecnologia e Inovações, Luciana Santos, falou sobre o trabalho coordenado dos órgãos da União com os estados e municípios.
16: Uma atuação convergente, né, em que aqui a gente dá os dados em tempo

0: real e, no mesmo momento, entrega aqui ao IBAMA para que faça ação e controle. E sem os prefeitos, sem os estados, né, mobilizados, não era possível também garantir isso.
1: O INPE também disponibilizou nesta sexta-feira os resultados do PRODES, Projeto de Monitoramento do Desmatamento na Amazônia Legal por Satélite, para os biomas Caatinga, Mata Atlântica e Pampa. Esse sistema realiza o levantamento anual das taxas de desmatamento. Os dados referentes ao período de agosto de 2024 a julho de 2025 mostram que na Caatinga houve redução de mais de 34% em relação ao período anterior na área desmatada. Já na Mata Atlântica, a área suprimida passou de 475 quilômetros quadrados para 402 quilômetros quadrados. Houve uma redução de mais de 15%. Também houve queda do desmatamento no Pampa. O bioma localizado no Rio Grande do Sul registrou um recuo de quase 42% em relação ao ciclo anterior. Reportagem Gabriela Noronha.
2: Agosto é mês de atualizar a carteira de vacinação.
3: A estratégia multivacinação conta com cerca de 20 vacinas disponíveis nas unidades de saúde para quem tem menos de 15 anos.
4: Durante todo o mês de agosto, crianças e adolescentes menores de 15 anos de idade poderão atualizar a caderneta de vacinação nas unidades básicas de saúde do país. Para a estratégia multivacinação, os estoques da rede pública serão reforçados, como explica o ministro da Saúde, Alexandre Padilha.
5: São mais de 20 vacinas de vários tipos de doenças. Tem vacinas novas que nem todos os pais já levaram suas crianças, como por exemplo a pneumovinte. E é importante os pais aproveitarem esse momento para atualizar a caderneta de vacinação das crianças.
4: Entre as doenças prevenidas pela vacinação estão tuberculose, hepatites A e B, difteria, tétano, coqueluche, poliomielite, rotavírus, pneumonias e meningites. Por conta do surgimento de um surto de sarampo em vários países da América, a vacinação contra a doença também está sendo reforçada, como destaca o ministro da Saúde, Alexandre Padilha.
5: Outros países do mundo pararam de vacinar, tiveram explosão de casos de sarampo. Os Estados Unidos estão vivendo o maior surto de sarampo dos últimos 35 anos da história deles. E esses casos vêm para o Brasil de forma importada. E se a gente não tiver com todo mundo vacinado aqui, tem risco de ter casos de sarampo, surtos de sarampo.
4: A mobilização nacional segue até o dia 1º de setembro. No dia 22 de agosto, um sábado, será o dia D de vacinação, com postos de saúde abertos em todo o país. É importante que os responsáveis compareçam à UBS com um documento de identificação da criança ou adolescente e a caderneta de vacinação física ou digital, disponível no aplicativo Meu SUS Digital. Reportagem Luana Karen.
2: O Dia dos Pais já é domingo, ainda dá tempo de comprar um presente, mas fique de olho para o que deveria ser uma alegria não virar dor de cabeça.
3: Na hora de comprar, é bom ficar atento aos seus direitos, como prazos de troca e a qualidade do produto.
2: E nas compras digitais, o cuidado deve ser maior. Confira os prazos, a reputação da empresa e desconfie de ofertas com valores muito abaixo dos preços de mercado.
3: Quem detalha pra gente é Thaís Araújo.
6: A Secretaria Nacional do Consumidor, a Senacom, orienta quem vai comprar presentes a tomar alguns cuidados para evitar problemas. A recomendação é pesquisar preços, conferir as informações do produto, verificar as condições de pagamento, prazo de entrega e política de troca antes de fechar a compra. Nas compras online, o consumidor deve conferir se o site é oficial, verificar a reputação da empresa e desconfiar de ofertas com valores muito abaixo dos praticados no mercado. Também é importante evitar clicar em links recebidos por mensagens ou redes sociais sem confirmar a origem. O Código de Defesa do Consumidor garante o direito de arrependimento para compras feitas fora de lojas físicas, como pela internet, telefone ou catálogo. Nesses casos, o cliente pode desistir da compra em até 7 dias após o recebimento do produto ou assinatura do contrato, com direito à devolução dos valores pagos. Já nas lojas físicas, a troca por motivo de tamanho, cor ou preferência

0: Depende da política de cada estabelecimento. Entre as principais dicas estão pesquisar preços, conferir as condições da oferta, observar o prazo de entrega e ter atenção redobrada nas compras online. Em caso de problemas, o consumidor pode procurar os PROCONs ou registrar uma reclamação na plataforma consumidor.gov.br. Thaís de Araújo para a Voz do Brasil.
1: Os efeitos do ciclone extratropical diminuem ao longo dos próximos dias, segundo o INMET, o Instituto Nacional de Meteorologia.
2: Mas, segundo o Instituto, a circulação associada ao sistema favorece a entrada de uma massa de ar frio sobre o sul do Brasil.
1: E a partir de segunda-feira, o ar frio alcança também São Paulo e Rio de Janeiro, porém com menor intensidade.
2: A Defesa Civil Nacional oferece um serviço gratuito para envio de alertas sobre situações de emergência diretamente ao celular.
1: Para receber, moradores podem enviar um SMS com o CEP para 40199 ou mandar um WhatsApp para 61-2034-4611.
2: No caso do Defesa Civil Alerta, basta acompanhar os avisos que aparecem na tela do celular. O sistema utiliza a rede de telefonia para enviar mensagens de texto e avisos sonoros para celulares em áreas de risco elevado.
1: E essas foram as notícias do governo federal.
2: Uma realização da Secretaria de Comunicação Social da Presidência da República.
1: Com produção da empresa Brasil de Comunicação.
2: Fique agora com as notícias do Poder Judiciário e do Congresso Nacional. Uma boa noite, um bom fim de semana.
1: A gente volta segunda-feira. Boa noite.
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5: 20 anos da Lei Maria da Penha. Decisões do STF ampliam a proteção às mulheres.
6: TSE faz ação com urna eletrônica na capital federal.
5: Para o STJ, juiz pode definir percentual do salário mínimo como valor da pensão se alimentante ficar desempregado.
6: Boa noite, eu sou Marcela Luiza.
5: E eu sou Walter Lima.
6: Sancionada em 7 de agosto de 2006, a Lei Maria da Penha segue como um dos principais instrumentos de enfrentamento da violência de gênero.
5: Ao longo de 20 anos, decisões do Supremo Tribunal Federal ampliaram a efetividade da norma. Marta Ferreira.
7: Para marcar os 20 anos da norma, o Supremo Tribunal Federal inaugurou o painel Sete Marias, do renomado artista plástico Antônio Veronese. Carmen Lúcia, única mulher da corte, e que também completou 20 anos como ministra do STF em 2026, explica que a obra de arte passa a integrar o acervo permanente do tribunal como um manifesto contra o feminicídio e a violência de gênero.
8: Este painel é exatamente a demonstração da violência que se vem praticando, a denúncia de um feminicídio que não para, embora eu já tenha conclamado mais de uma vez, parem de nos matar porque nós resolvemos que nós não vamos morrer.
7: Em fevereiro de 2012, o Supremo consolidou a constitucionalidade da norma. Em 2025, a Suprema Corte ampliou o alcance da proteção da Lei Maria da Penha às relações de casais homoafetivos do sexo masculino e aquelas que envolvam travestis e mulheres transexuais.
6: Quem passou pela rodoviária do Plano Piloto em Brasília nesta sexta-feira teve a oportunidade de conhecer melhor a urna eletrônica.
5: Os eleitores puderam tirar dúvidas e treinar para as eleições de outubro. Fábio Ruas.
9: Durante a ação, as pessoas simularam voto, aprenderam qual a ordem de votação para os cargos da eleição deste ano e ainda conheceram os recursos de acessibilidade da urna. A iniciativa faz parte da primeira Semana Nacional do Sistema Eletrônico de Votação e busca aproximar a justiça eleitoral da população.
6: O Superior Tribunal Militar declarou indigno para o oficialato um segundo tenente aposentado do Exército que transmitiu HIV intencionalmente para duas ex-companheiras. O militar já havia sido condenado pela Justiça Comum do Estado do Maranhão por lesão corporal gravíssima e ameaça.
5: Com isso, o STM determinou a perda do posto e da patente nos termos da Constituição e do Estatuto dos Militares.
6: Mato Grosso do Sul foi condenado por submeter trabalhadores, inclusive adolescentes, a condições análogas à escravidão.
5: A decisão é da segunda turma do TST, Samanta Flor.

0: alimentícia também pode fixar previamente um percentual do salário mínimo para ser adotado como valor da pensão no caso de perda do emprego do responsável pelo pagamento.
1: Esse posicionamento é do STJ. Fátima Uchoa.
2: A terceira turma do STJ reformou o acórdão do Tribunal de Justiça de Santa Catarina e restabeleceu a sentença que havia definido a pensão em 54% do salário mínimo para o caso de desemprego ou trabalho informal do alimentante. Segundo a relatora ministra Nancy Andrighi, a fixação de obrigação alimentar alternativa, prevendo-se antecipadamente a hipótese de desemprego do alimentante, justifica-se pela necessidade de garantir efetividade à prestação jurisdicional e proteção integral, especialmente se houver interesses de crianças e adolescentes. Além disso, evita que o beneficiário da pensão e o responsável pelo pagamento enfrentem novo processo judicial.
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0: Uma boa noite.
1: E um bom fim de semana.
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5: Eu sou Paula Groba.
6: E eu sou Ricardo Nakaoka.
5: E estes são os destaques de hoje do Jornal do Senado, que começa agora.
6: O plenário pode votar regras para indenização por dano moral.
5: Novo modelo de busca por desaparecidos avança no Senado.
6: Senadora destaca 20 anos da Lei Maria da Penha e pede mais proteção às mulheres.
5: Boa noite.
6: Boa noite.
5: Vítimas de crimes podem ter acesso mais rápido à indenização pelos danos sofridos.
6: Um projeto que está na pauta do plenário estabelece critérios mais claros para definir o valor mínimo da reparação e busca agilizar a justiça. Repórter Bruno Lourenço.
7: O plenário do Senado está pronto para votar a proposta que tenta estabelecer regras claras e objetivas na fixação de valores mínimos de indenização em favor das vítimas de crimes. A relatora, senadora Zenaide Maia, do PSD do Rio Grande do Norte, considera que o projeto traz duas inovações. Concede à própria vítima o direito de formular o pedido de indenização na ação penal, reduzindo a dependência da atuação do Ministério Público, e autoriza a fixação automática de indenização por danos morais quando o crime afetar direitos da personalidade, como a vida, a integridade física, a liberdade e a honra. Zenaide acredita que as mulheres terão agora uma ferramenta imediata em processos sobre violência doméstica.
8: A lei passará a reconhecer a irrazoabilidade da exigência de que as vítimas se submetam à nova instrução probatória com o objetivo de demonstrar os danos morais decorrentes das violências sofridas. O dano moral é uma decorrência natural em crimes dessa natureza, não sendo necessárias provas para além daquelas que serviram para a condenação do agressor.
7: Como já veio da Câmara dos Deputados, se aprovado pelos senadores, o projeto de lei segue para a sanção presidencial.
5: E foi sancionada a lei que estende até 2030 o prazo para que hospitais filantrópicos e santas casas de misericórdia renegociem suas dívidas com o dinheiro do FGTS.
6: O senador Nelsinho Trade, do PSD de Mato Grosso do Sul, foi o relator da proposta e destacou o papel estratégico dessas instituições que prestam serviço ao SUS no interior do país. Repórter Raíssa Abreu.
9: Hospitais filantrópicos e santas casas de misericórdia ganharam um alívio para o acerto de suas contas. O presidente Lula acaba de sancionar a lei que estende até 2030 o prazo para que essas instituições tenham acesso ao dinheiro do FGTS para fazer empréstimo. A norma, que tem origem num projeto apresentado pelo líder do governo na Câmara, deputado Paulo Pimenta, do PT do Rio Grande do Sul, foi aprovada pelo Senado no dia 15 de julho. O senador Nelsinho Trade, do PSD de Mato Grosso do Sul, que é médico, foi o relator. Ele destacou o papel estratégico desempenhado pelas Santas Casas e hospitais filantrópicos, especialmente no interior do país.
10: Todo recurso que for destinado aos hospitais filantrópicos e às Santas Casas, ainda assim é pouco. Tamanho o trabalho desprendido que essas instituições fazem para a sociedade brasileira. Lá no meu estado, a Santa Casa é a quarta maior do Brasil. Trabalhei 17 anos lá e eu

0: posso ver dia após dia a dificuldade daquele hospital e manter o bom atendimento.
1: O senador informou que a linha de crédito usada entre 2019 e 2022 destinou cerca de 3 bilhões de reais a aproximadamente 140 entidades filantrópicas para renegociação de dívidas e reestruturação financeira. O dinheiro do FGTS é de natureza privada, ou seja, é diferente de dinheiro público.
2: A Polícia Federal concluiu a investigação que apurou responsabilidades na queda do avião da Voepes em agosto de 2024. Foram indiciadas 16 pessoas, entre funcionários e ex-funcionários da empresa.
3: No Senado, a Comissão de Infraestrutura já questionou representantes da ANAC sobre a fiscalização da companhia aérea antes e após o acidente. Repórter Alexandre Campos.
4: No Senado, a Comissão de Infraestrutura chegou a ouvir representantes da ANAC para esclarecer a suspensão, pela agência, dos voos da companhia aérea em março de 2025. Na ocasião, o órgão alegou que a Voepas não estaria cumprindo condições de manutenção e redução de atividades impostas após o acidente. O senador Sérgio Moro, do PL do Paraná, questionou se o cenário de omissão nas manutenções envolvendo o acidente era algo recorrente na companhia aérea, antes mesmo da queda do avião.
5: Esses elementos de degradação já não estavam anteriores dessa precariedade, e porque a ANAC e a fiscalização da ANAC não detectou esses fatores anteriormente a esse acontecimento.
4: Bruno Diniz Delbel, representante da ANAC, afirmou que o cenário que motivou a suspensão das atividades da companhia surgiu somente em fevereiro de 2025, 7 meses após a queda do avião.
6: O principal ponto, né, após o acidente que levou a gente a detectar essa degradação no sistema foi que a empresa não mais estava sendo capaz de demonstrar a execução desses planos de ação corretiva, a identificação dos problemas.
4: Se o Ministério Público Federal denunciar à Justiça os indiciados pela Polícia Federal, eles responderão pelos crimes de atentado contra a segurança do transporte aéreo e falsidade ideológica.
2: Quando uma pessoa desaparece, cada hora pode ser decisiva. Um projeto pronto para votação na Comissão de Constituição e Justiça do Senado cria 3 categorias de desaparecimento e define procedimentos específicos para cada situação.
3: A proposta visa tornar as buscas mais eficientes e aumentar as chances de localização das pessoas. Repórter Marcela Diniz.
7: De acordo com o projeto em análise no Senado, os desaparecimentos passariam a ser classificados em 3 categorias. A voluntária, quando uma pessoa maior de idade decide ir embora, a involuntária, quando alguém desaparece em episódios de acidente, desastre ou crise de saúde mental, ou ainda quando uma criança ou adolescente se perde de seus pais ou responsáveis, e a categoria de desaparecimento forçado, quando uma pessoa é sequestrada ou some em outras circunstâncias que também envolvam condutas ilícitas. A proposta, que já recebeu o aval da Comissão de Direitos Humanos, determina que o poder público defina estratégias diferentes de abordagem para cada categoria de desaparecimento. Para a relatora do projeto na CDH, senadora Damaris Alves, do Republicanos do Distrito Federal, as mudanças podem ajudar o Estado a atuar de forma mais eficaz. Ela ressalta que em 2025, o Brasil registrou um recorde de desaparecimentos. Foram 84.760 casos.
8: Uma alarmante média de 232 ocorrências por dia. Esses indicadores evidenciam a necessidade de contínuas atualizações no ordenamento legal para fazer frente ao problema.
7: O projeto está pronto para votação na Comissão de Constituição e Justiça, com relatório favorável da senadora Mara Gabrilli, do PSD de São Paulo.
2: E o dia 7 de agosto de 2006 marcou a luta contra a violência doméstica e familiar contra a mulher. Nesta data foi sancionada a Lei Maria da Penha, que completa 20 anos. A legislação criou medidas como a prisão em flagrante do agressor, as medidas protetivas de urgência e o reconhecimento da violência vicária quando filhos ou familiares são usados para atingir a mulher.
3: A senadora Jussara Lima, do PSD do Piauí, destacou a importância da lei e defendeu o fortalecimento das políticas de proteção às mulheres e o aprimoramento da legislação.
9: Celebrar os 20 anos da Lei Maria da Penha é reconhecer uma das maiores conquistas na proteção das mulheres brasileiras. A lei fortaleceu o combate à violência doméstica, garantiu uma proteção às vítimas e reforçou a responsabilização dos agressores.
3: Com edição de Paula Groba e trabalhos técnicos de João Lira, o Jornal do Senado fica por aqui. Acompanhe agora as notícias do Tribunal de Contas da União e da Câmara dos Deputados. Boa noite.
2: Boa noite e um bom fim de semana.
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11: O Tribunal de Contas da União avaliou a implementação do Compromisso Nacional Criança Alfabetizada. A fiscalização analisou como o programa vem sendo executado. O percentual de crianças alfabetizadas na idade certa passou de 44% em 2023 para 66% em 2025. Apesar dos avanços, 15 estados ficaram abaixo da média nacional e 5 não atingiram as metas do programa. A auditoria também apontou problemas como falta de diretrizes para a alfabetização inclusiva, dificuldades no apoio aos municípios e falhas no acompanhamento dos resultados. O tribunal fez recomendações ao Ministério da Educação para fortalecer o programa e melhorar os resultados da alfabetização no país. Saiba mais em tcu.gov.br.
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12: Proposta cria mais exigências para a fabricação e uso de fogos de artifício.
13: Câmara obriga uso de hora-aula no cálculo da jornada de professores.
12: Avança projeto que prevê medidas para acelerar os processos de adoção.
14: Boa noite. Comissão Permanente da Câmara aprovou proposta que prevê medidas para acelerar a adoção e incentivar o convívio entre crianças e idosos. A reportagem é de Maria Neves.
15: A Comissão de Defesa dos Direitos da Pessoa Idosa aprovou o projeto do deputado Amon Mandel, do Republicanos do Amazonas, que institui medidas para acelerar os processos de adoção. A proposta também cria o programa Cuidar e Conviver, que prevê formas de integrar crianças ou adolescentes e idosos que vivem em instituições e não têm convivência direta com a família. Como forma de acelerar as adoções, o texto cria o Protocolo Nacional de Adoção Ágil. Dentre as regras previstas estão prazos máximos para cada etapa do processo de adoção, como determina o Estatuto da Criança e do Adolescente. A Justiça também deverá dar prioridade a processos que envolvam crianças de até 6 anos, grupos de irmãos e crianças com deficiência. Quanto ao programa Cuidar e Conviver, o projeto estabelece que ele será implantado de forma voluntária pelas instituições. Quando criada, a iniciativa deverá adotar ações como acompanhamento da interação entre crianças e adolescentes e idosos por profissionais capacitados e oferecer atividades educativas, culturais e recreativas aos envolvidos. Na opinião do relator do projeto na comissão, deputado Luiz Couto, do PT da Paraíba, integrar crianças, adolescentes e idosos que vivem em instituições de acolhimento pode trazer benefícios emocionais e sociais para os dois grupos.
16: Os dois grupos têm em comum a vivência de não contarem com a convivência familiar de forma provisória ou definitiva. Dessa forma, pretendo haver benefícios para ambos no intercâmbio de experiências e no apoio emocional mútuo.
15: O projeto determina ainda que os processos de adoção terão de tramitar inteiramente por meios eletrônicos, prever perícias integradas e audiências concentradas. Ministério Público, Defensoria Pública, Judiciário, Conselhos Tutelares e equipes técnicas terão de instituir formas de interação permanente nos casos de adoção. A proposta ainda inclui o acolhimento familiar como política permanente na Lei Orgânica da Assistência Social e no Estatuto da Criança e do Adolescente. O texto prevê apoio financeiro, suporte psicológico, acompanhamento por equipes multiprofissionais e capacitação obrigatória para as famílias acolhedoras. De acordo com a Momandel, o apoio financeiro busca evitar que a manutenção da criança ou do adolescente adolescente dependa apenas da renda da família acolhedora. O projeto também reforça que o acolhimento familiar não se confunde com a adoção. O projeto, que busca acelerar os processos de adoção e promover a integração entre crianças, adolescentes e idosos que vivem em instituições, ainda será analisado por 3 comissões da Câmara. Se aprovado em todas, poderá seguir para análise do Senado. Da Rádio Câmara de Brasília, Maria Neves.
17: Segurança Pública.
18: Rodrigo de Castro, do União de Minas Gerais, defende a proposta de emenda à Constituição que reduz a maioridade penal de 18 para 16 anos. Na visão do deputado, a medida é uma resposta ao aumento da violência e contribui para fortalecer a segurança pública.
14: Rodrigo de Castro afirma que adolescentes de 16 anos já têm discernimento sobre seus atos e que a legislação atual favorece o aliciamento de menores por organizações criminosas. A matéria já foi aprovada na Comissão de Constituição e Justiça e segue agora para análise de uma comissão especial.
19: Uma das distorções que nós assistimos hoje é que jovens com 16 anos de pública, que têm pleno discernimento, beneficiados pela questão da maioridade penal e não podem pagar, às vezes, por um homicídio, por um crime de tráfico de drogas. Através da aprovação dessa PEC, da diminuição da maioridade penal, nós estamos dando uma resposta a esses bandidos, nós estamos dando uma resposta à sociedade que ninguém está acima da lei.
17: Meio Ambiente.
18: Bruno Ganem, do Podemos de São Paulo, acredita que o descontrole populacional de animais está diretamente ligado aos casos de abandono, maus tratos e violência. Para ele, a castração é a principal ferramenta para enfrentar o problema.
20: A castração, ela é fundamental para quem defende a causa animal, mas muita gente que não é da causa não sabe que o impacto ele vai além. Se a gente não tem um programa de castração nacional muito intenso, muito compatível com o volume necessário, a gente acaba tendo essa situação, né? E ao mesmo tempo tem uma outra vertente importante do trabalho da castração, que é a qualidade de vida do animal. É comprovado que o animal castrado ele tem uma longevidade maior, inclusive.
14: De acordo com Bruno Ganem, o controle populacional dos animais contribui para a saúde pública porque facilita o atendimento sanitário e veterinário. Segundo o deputado, a castração é um ganho simultâneo para os animais e para a sociedade.
17: Educação.
18: Os deputados aprovaram um projeto que obriga o uso de hora-aula no cálculo da jornada dos professores. Saiba mais sobre o assunto na reportagem de Paula Bittar.
21: A Comissão de Constituição e Justiça da Câmara aprovou uma proposta que estipula a hora-aula como medida para calcular o tempo de professores e outros profissionais do Magistério da Educação Básica destinado às atividades diretamente com estudantes. Pela proposta, a hora-aula será usada como referência, mesmo se a duração for menor que 60 minutos. Relatora na comissão, a deputada Lídice da Mata, do PSB da Bahia, disse que o objetivo é aliviar um pouco os professores.
22: É um projeto muito importante que garante aos professores a inclusão do planejamento de atividades extras classe na sua carga horária normal. Portanto, faz com que não haja uma sobrecarga de trabalho para os professores.
21: O autor do projeto, o deputado Tarcísio Mota, do PSOL do Rio de Janeiro, acrescentou que a ideia é cobrir uma lacuna jurídica da Lei do Piso Salarial do Magistério Público da Educação Básica, que estabelece que 2/3 da carga horária do professor devem ser dedicados a atividades diretas com o educando e 1/3 para atividades sem interação com o educando, como preparar aulas e corrigir provas, mas sem definir como esse tempo será contabilizado. Segundo Mota, alguns governos começaram a usar a diferença de 10 minutos na hora-aula dos professores para contabilizar como tempo de planejamento.
23: Cada professor foi obrigado a pegar mais turmas, sem 1 centavo no salário a mais. Professores já massacrados, adoecidos nas salas de aula, foram obrigados a pegar mais turmas de uma hora para outra, porque contavam a chamada minutagem para o tempo de planejamento. Uma covardia, uma crueldade.
21: A proposta que estipula a hora-aula como medida para calcular o tempo de profissionais da educação básica destinado às atividades diretamente com estudantes já

0: pode seguir para análise do Senado, a menos que haja recurso para votação antes pelo plenário da Câmara. Da Rádio Câmara, de Brasília, Paula Bittar.
1: Rafael Brito, do MDB de Alagoas, defende o cumprimento do piso salarial do magistério para todos os professores, incluindo os temporários. Ele alerta que quase metade dos estados e a maioria dos municípios brasileiros ainda não pagam o piso para a categoria.
2: Valorizar o professor é uma das políticas públicas que mais impactam a qualidade da educação. Um professor valorizado, com remuneração digna e segurança para exercer sua função, ele com certeza absoluta tem melhores condições de ensinar, de se dedicar aos alunos e de permanecer na carreira por muito tempo. Então a gente defende, né, o cumprimento do piso.
3: Rafael Brito orienta os profissionais que ainda não recebem o piso salarial a procurarem seus sindicatos ou o Ministério Público. O deputado reitera que o cumprimento da lei não é um favor à categoria, mas um direito conquistado.
4: Previdência.
1: Maria do Rosário, do PT do Rio Grande do Sul, é autora do projeto que institui pensão especial para crianças e adolescentes que perderam a mãe em decorrência de feminicídio. Ela afirma que a medida garante apoio financeiro para que os órfãos permaneçam com seus familiares em vez de serem encaminhados a abrigos.
5: Essa lei é importante porque as crianças, os órfãos de mães que foram assassinadas, em geral, o pai dessas crianças ou o padrasto é que cometeu esse crime. E a criança perdeu a mãe, perdeu o pai, perdeu o padrasto. Quando a mãe não deixa nenhuma pensão, porque, enfim, já vivia uma condição de hipossuficiência, de pobreza, eu sempre fiquei me perguntando e ouvindo as avós que ficam com essas crianças, eu me dei conta que a orfandade significa uma grande responsabilidade para o Estado brasileiro.
3: Maria do Rosário lembra que o feminicídio deixa impactos permanentes na vida dos filhos das vítimas e defende o fortalecimento de políticas públicas de prevenção à violência contra a mulher. Ela também pede que o Estado atue para evitar novos casos e assegurar proteção às crianças afetadas.
4: Votação.
1: O plenário da Câmara pode votar projeto que cria mais exigências para a fabricação, comercialização e uso de fogos de artifício. O repórter Antônio Vital traz mais informações sobre a proposta.
6: Ganhou o regime de urgência e está pronto para ser votado no plenário da Câmara, projeto que regulamenta a fabricação, a importação, o armazenamento, o transporte, a comercialização e o uso de fogos de artifício. O projeto, já aprovado pelo Senado, prevê punições para quem descumprir as determinações. A queima não autorizada de fogo de artifício, por exemplo, poderá acarretar pena de detenção de 6 meses a 2 anos ou multa. A proposta já foi aprovada por 2 comissões da Câmara, com alterações em relação ao projeto original. Nas comissões de Segurança Pública e de Meio Ambiente, o texto final prevê apenas o uso profissional para os fogos que possam causar lesão grave e morte ou danos ao patrimônio e ao meio ambiente. Determina ainda que as fábricas só poderão ser instaladas na zona rural. Na Comissão de Constituição e Justiça, o relator deputado Lafayette de Andrada, do PL de Minas Gerais, incluiu limites para o barulho provocado pelas explosões. O limite máximo será de 120 decibéis nos lugares onde os eventos são autorizados. Nas áreas residenciais, o limite foi fixado em 110 decibéis e em locais considerados sensíveis nas cidades, de 85 decibéis. O parecer, porém, não chegou a ser votado e o relator, Lafayette de Andrada, defendeu a aprovação do regime de urgência para o projeto.
7: Esse é um projeto importante que, na verdade, procura dar toda uma roupagem e uma legislação para a questão de fogos de artifício. Não só para a questão dos decibéis, dos barulhos, considerando os animais, considerando os autistas, considerando os locais, mas também toda a estrutura de comercialização, de armazenamento, ou seja, de segurança. É um projeto muito amplo, merece ser debatido e, portanto, peço aos senhores deputados voto favorável à sua urgência.
6: O regime de urgência foi criticado por deputados do Missão e do Novo. A deputada Adriana Ventura, do Novo de São Paulo, disse que há pontos positivos na proposta, mas criticou a criação de novas exigências para fabricantes e comerciantes de fogos.
8: Nossa grande questão, e essa é a razão pela qual a gente vai orientar ao contrário, é que amplia muito a intervenção estatal sobre uma atividade econômica que já está regulada por diversos órgãos públicos. Cria um monte de exigências de licenciamento, certificação, rotulagem, armazenamento, fiscalização. Então, a gente tem uma preocupação, a gente quer debater esse projeto, a gente se coloca à disposição para melhorar o projeto, para poder votar favoravelmente o mérito, se for o caso. Mas é não.
6: Com o regime de urgência, o projeto que regulamenta a fabricação, o transporte, a comercialização e o uso de fogos de artifício pode ser votado diretamente no plenário, sem passar pela análise das comissões permanentes da Câmara. Da Rádio Câmara, de Brasília, Antônio Vital.
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4: Transportes.
3: Projeto aprovado pela Câmara reconhece a BR-319 como infraestrutura crítica para a segurança nacional. Capitão Alberto Neto, do PL do Amazonas, defende a proposta argumentando que a medida é essencial para integrar o seu estado e Roraima ao restante do país.
1: Segundo o capitão Alberto Neto, o projeto prioriza investimentos na rodovia e simplifica o processo de licenciamento ambiental. O deputado argumenta que a BR-319 vai facilitar o escoamento da produção, ampliar o acesso a serviços públicos e fortalecer a presença do Estado na região.
10: Então nós vamos destravar os licenciamentos ambientais, nós vamos trazer orçamento, mostrar a importância estratégica da BR-319 para o país. É um sonho de todo amazonense e que nós queremos pertencer verdadeiramente a esse país. A gente nós não queremos ficar isolado. Isso afeta diretamente a nossa economia. No momento de estiagem, por exemplo, onde os nossos rios têm dificuldade para a navegação, é uma saída para o escoamento da nossa produção.
4: Consumidor.
3: Comissão aprova a proposta que busca resguardar direitos dos consumidores em relação ao uso de inteligência artificial. A repórter Silvia Munhato explica como isso pode ser feito.
11: A Comissão de Ciência, Tecnologia e Inovação da Câmara dos Deputados aprovou o projeto que estabelece diretrizes para proteger os direitos dos consumidores no uso de produtos e serviços que empreguem inteligência artificial, com foco em transparência, equidade e privacidade. As empresas ficam obrigadas a informar, de forma clara e destacada, quando o consumidor estiver interagindo com sistemas, respostas ou conteúdos gerados por IA. Também devem explicar de maneira acessível a função do algoritmo e seus impactos sobre a experiência do usuário. Em caso de decisão automatizada, como recusa de crédito, o consumidor terá direito de solicitar informações sobre os critérios utilizados. Além disso, poderá recorrer da decisão e pedir revisão humana. O projeto assegura ainda o direito do consumidor de pedir a exclusão de seus dados de bancos usados para treinar ou operar sistemas de IA. O texto ainda proíbe o uso de sistemas de IA que resultem em discriminação algorítmica, ou seja, tratamento desigual baseado em raça, sexo, idade, deficiência ou qualquer outro fator protegido por lei. É o que explica o relator, deputado Davi Soares, do Podemos de São Paulo.
12: É importante deixar claro que a IA ela não nasce preconceituosa. Ela aprende a partir de informações que recebe. Se esses dados contiverem vieses ou discriminações, as respostas também poderão ser injustas ou discriminatórias. Por isso que o projeto estabelece a proibição da discriminação algorítmica e determina que as empresas adotem medidas para identificar e reduzir esses vieses.
11: O descumprimento das regras sujeitará as empresas à advertência com prazo para correção, multa de 1 a 5% do faturamento e suspensão temporária do uso de sistemas de IA. O texto também autoriza o uso de IA certificada pelo Executivo para revalidar receitas médicas de medicamentos de uso contínuo, conforme regulamentação a ser definida. A proposta, que busca proteger os consumidores em relação ao uso da inteligência artificial, será analisada pelas Comissões de Defesa do Consumidor e de Constituição e Justiça. Da Rádio Câmara de Brasília, Silvia Munhato.
4: Trabalho.
1: Glauber Braga, do PSOL do Rio de Janeiro, defende a proposta que reduz a jornada de trabalho e acaba com a escala 6x1 sem redução salarial. De acordo com o deputado, a medida garante mais dignidade e tempo de descanso para os trabalhadores.
13: O trabalhador brasileiro tem o direito de ter mais um dia à sua disposição para ter vida além do trabalho, para cuidar tua saúde mental, para estar mais tempo com a sua família, para